0: local onde vai acontecer a coletiva que vai detalhar, né, essa vitória da então governadora, agora governadora reeleita. Já muitos assessores chegando aqui às pressas, né, para a sala, então já significa que ela realmente está próxima daqui do setor onde vai acontecer a coletiva. Acho que em 2 minutinhos ela deve estar aqui presente, está aí, Igor?
1: Muito bem, então a gente vai aguardar aqui para acompanhar. Então, vamos agora com o Berg? A gente vai aguardar aqui para acompanhar a fala da governadora Raquel Lira, junto com a Natália Ribeiro, junto com o Alexandre Costa aqui. Agora sim vamos ouvir o Berg Santos, lá de Caruaru, que está acompanhando a festa dos apoiadores de Raquel Lira lá em Caruaru.
2: Muito bem, nós estamos na Avenida Agamenon Magalhães, bairro Maurício de Nassau, aqui em frente ao comitê da governadora reeleita de Pernambuco, Raquel Lira. Aqui milhares de pessoas, a festa muito grande pela reeleição de Raquel Lira, que teve uma votação maciça, uma votação muito grande aqui no município de Caruaru. As pessoas aqui comemorando, os apoiadores e eleitores de Raquel Lira fazendo a festa. Com toda certeza, isso aqui vai durar a noite toda, a madrugada toda. Pessoal aqui se reunindo e já comemorando a reeleição de Raquel Lira, Avenida Agamenon Magalhães, aqui na cidade de Caruaru. A gente pode ouvir que realmente já tem alguns paredões já chegando aqui, o pessoal fazendo a festa, comemorando, buzinaço e a festa muito grande aqui na cidade de Caruaru. Essa proximidade, essa comitê da governadora reeleita de Pernambuco, Raquel Lira. Eleições 2026.
1: Muito bem, tá aí então o Berg Santos, lembrando aqui a você que está nos acompanhando desde cedo, eu quero agradecer a todos vocês que nos acompanharam desde cedo aqui, porque estamos nessa apuração desde as 5 horas da tarde, gente. Começamos aqui às 5 horas da tarde, bebendo água, comendo amendoim, tomando café.
3: Deu tempo de
1: e
3: comer,
1: vamos embora.
3: Eu não,
1: não comi, não. Você comeu? Eu não comi, não. Eu tô com dor de cabeça. Quando sair aqui, eu vou ter que comer
3: só
1: um...
3: só olhando pro amendoim. O amendoim olhando pra você.
1: Vou ter que comer
3: você.
1: Um amendoim. Eita. Ali pra poder voltar pra...
3: Vai dar, vai dar.
1: Mas você ia falar aí...
3: Sim.
1: Recife.
3: Não, não, foi aqui, foi um erro de cálculo. Mas Recife finalizou, totalizou as urnas apuradas e a gente consegue ter o consolidado da votação de João Campos. Você falava sobre 50%, né, João, fazer os 50%. Ele não chegou em 50% na capital. João finaliza a votação no Recife com 49,94%. 49,94%. Raquel, 46,07%. E Ivan Moraes, no Recife, 3,45%.
1: Nossa, então acabou, vamos lá, repita o percentual.
3: 49,94%.
1: Quase 50, mas não chegou
3: quase
1: em 50.
3: Quase, na trave.
1: E a Raquel Lira?
3: 46,07%. Ivan Moraes, 3,45% no Recife.
1: Muito
3: bem. E rapidinho aqui, só olhando de novo a totalização das urnas no governo do estado, porque por mais que Raquel Lira esteja reeleita, ainda tem urna sendo apurada. 98,9% das urnas apuradas, agora é só aquela finalização, tá aqui a 8 pontos de diferença, Raquel Lira e João Campos.
1: Muito bem. 440 mil votos de diferença. Eu vou contar um negócio aqui depois, mas primeiro eu vou chamar Romualdo de Souza, porque Romualdo de Souza está nesse momento em Brasília, na frente da casa do Flávio Bolsonaro. É isso, Romualdo?
4: Olha, quem acaba de chegar aqui ao comitê de campanha é o senador Flávio Bolsonaro. Ele chegou acompanhado da senadora Damaris Alves e da senadora eleita, que é atualmente deputada Bia Kicis. Eles chegaram, cumprimentaram muito rapidamente aqui os jornalistas, que aliás estão em peso nesse comitê de campanha de Flávio Bolsonaro, que é numa rua, mais precisamente na QI 16, quadra interna, bem na beira do Lago Paranoá. Flávio Bolsonaro cumprimentou as pessoas que estavam aqui nas imediações, tem muito policial e também tem manifestantes. Não muitos, mas tem muitos manifestantes também por aqui. Muita gente, inclusive, soltando fogos de artifício. E qual é a expectativa? A expectativa é de que ele só vai falar com a imprensa, o senador Flávio Bolsonaro só vai falar com a imprensa depois que lá no Tribunal Superior Eleitoral o ministro Nunes Marques informar que está concluída a apuração deste primeiro turno. Portanto, Flávio Bolsonaro chegou por aqui acompanhado de vários manifestantes.

0: manifestantes e também de vários apoiadores. A reportagem da Rádio Jornal já havia informado ao nosso ouvinte, e eu repito essa informação, a senadora eleita Michele Bolsonaro não virá para essa entrevista coletiva aqui. E por quê? Segundo disse a nossa reportagem, a senadora Damaris Alves, Michele Bolsonaro preferiu ficar com o marido Jair Bolsonaro, que está em prisão domiciliar humanitária em casa. Daqui, onde é o comitê de campanha de Flávio Bolsonaro, até a casa onde está o pai dele, Jair Bolsonaro, são aproximadamente 9,7, 10 quilômetros, portanto é pertinho, mas ela não virá por aqui. Flávio Bolsonaro também está esperando a chegada do seu candidato a vice, Alfredo Gaspar, para que juntos possam conversar com a imprensa. Agora, tem uma informação que, como já acabou a apuração aqui no Distrito Federal, a gente pode contar para o nosso ouvinte. A Michele Bolsonaro, Igor Maciel, é tão boa de voto que ela teve mais votos do que a governadora Celina Leão, Igor.
1: É, muito bem. Tá aí então. E a Celina Leão que vai para o segundo turno, né? Com o Leandro Grass do PT.
0: Do PT.
1: É,
0: Exato.
1: vai para o segundo turno. E é uma diferença até grande e tudo, mas não conseguiu atingir os 50% mais um. É os 50% mais aquela tia que não foi votar. E aí ela não conseguiu chegar. Então, agora, vamos aguardar. Muito bem. Se você tiver qualquer novidade daí, Romualdo, valeu. É só você chamar, que a Rádio Jornal está aqui sempre a postos, para você passar a trazer informações. Obrigado, viu?
0: Até já.
1: Até já. Ô, rapaz, eu vou chamar um intervalo, mas antes eu quero só contar uma coisa. Nesse momento, fazendo uma conta, eu estou fazendo conta de padaria aqui, viu, gente? Que eu estou fazendo conta de cabeça aqui da diferença da votação. Mas nesse momento está 99% dos votos apurados. E a Raquel Lira está com 2.779.276 votos, o João Campos com 2.338.971 votos. Quando você soma isso aqui, quando você vê a diferença aqui, você subtrai a diferença, dá em torno de 430, 440 mil votos de diferença. Tá? Ok? 430, 440. Eu vou contar um negócio para vocês aqui. Às 7h37 da noite, Fernando Castilho, nosso colega Fernando Castilho, começou a fazer conta aqui. E eu, na hora, nem prestei muita atenção. Eu vim olhar a conta depois. Mandou para Laurinho também, mandou para você também, né? Ele começou a fazer uma conta aqui. E ele fez tanta conta que eu fiquei perdido aqui. Aí depois eu vim olhar. E ele diz aqui: acho que fica em torno de 420 mil votos. Errou por 10 mil. Rapaz, é impressionante. Ele acertou, né,
2: Quem sabe,
1: praticamente aqui
2: sabe.
1: a diferença. Ele praticamente ele acertou a diferença aqui. Ele diz entre 420, 400 e até 480 mil votos. Impressionante. O Fernando Castilho fez as contas aqui. Ele botou o cálculo todinho aqui para mim e realmente deu o que ele estava falando. 440 mil votos, mais ou menos, a média aqui do que ele traçou. Tá vendo? Vamos para o intervalo e a gente volta. Daqui a pouquinho, o João Vitor Amorim está lá na festa da Raquel Lira e daqui a pouquinho ele vai trazer mais informação para a gente.
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4: De volta aqui com a nossa apuração que começou às 5 horas da tarde. Estamos encerrando agora aqui a nossa participação, porque a Rádio Jornal vai continuar aqui. O Marcelo já está aqui para continuar com a gente, para continuar a nossa programação. E eu quero... Oi, João.
5: Não, só uma informação. Até agora a governadora não entrou aqui na sala. Já chegaram até alguns candidatos que disputaram a eleição para deputado estadual, para deputado federal, já estão aqui presentes, mas a governadora ainda não entrou na sala. Mas já tem uma fala da governadora, reeleita. Ela acaba de publicar na sua conta no Instagram. Abre aspas para a governadora reeleita. Pernambuco, a gente conseguiu. O Leão do Norte acordou. Obrigada por cada voto, cada abraço, cada palavra de carinho e principalmente por confiarem mais uma vez em mim para governar o nosso estado. Hoje Pernambuco escolheu continuar mudando e eu recebo essa vitória com o coração cheio de gratidão e com ainda mais responsabilidade. Há 4 anos vocês fizeram história ao eleger a primeira mulher governadora de Pernambuco. Hoje, juntos, escrevemos mais um capítulo dessa história. Essa vitória não é minha, é de cada pernambucano e pernambucana que acreditou que era possível fazer diferente, que viu a mudança acontecer e decidiu que Pernambuco não podia parar. Eu sei de onde a gente saiu, sei o quanto caminhamos e sei, principalmente, o tanto que ainda podemos fazer. Agora é comemorar, porque amanhã a gente continua trabalhando sem deixar ninguém para trás. Tem muito mais Pernambuco pela frente. Obrigada, meu povo. Fecha aspas para a governadora reeleita Raquel Lira.
4: Muito bem, tá aí João Vitor Amorim, então trazendo essas informações. Muito obrigado, João Vitor. Muito obrigado, Haldinei Alves. Muito obrigado, Ricardo Luiz. Muito obrigado, João Lubambo. Todos que estiveram conosco nessa cobertura, na rua, circulando, nos locais de votação. Muito obrigado a todos vocês. Alexandre Costa e Natália Ribeiro, meus companheiros aqui.
6: Obrigada
4: nessa...
6: A você.
7: A gente que agradece
6: também.
7: Aqui, Igor e Natália, né? Mais uma
6: obrigada,
7: vez,
6: Alexandre.
7: Uma cobertura de eleições. E para nós é uma satisfação estar com vocês, que eu ouço todos os dias aqui com a política, com as informações, e para nós é de uma satisfação gigante. Nós que fazemos parte de esportes e também estamos aqui nas eleições. Muito bom.
4: Muito bem. É...

0: Alexandre, obrigado, Alexandre. Você que está aí nas transmissões todos os dias e sempre está conosco aqui na apuração, nas apurações também.
1: É verdade.
0: Também.
1: Ô, né, Igor e Natália, antes de me despedir aqui no momento de vocês, eu estava falando há pouco tempo aqui que o mais votado federal do estado está sendo Pedro Campos, com 260.419 votos. Ele ultrapassa o Jones Manuel, que estava com 248.731. Exato. E a candidata mais votada para estadual no estado, para deputado estadual em Pernambuco, é a Dani Portela. Ela é do PT e ela está ultrapassando os 145.949 votos. Lembrando que ainda falta pouquinho, né, para encerrar. 99,4. Ela está superando aqui o Gilson Machado, que está com 132.104 votos para deputado estadual. E o federal é o Pedro Campos, que é o mais votado.
0: Deixa eu só dar uma passada rápida. Não vai dar tempo do estadual, mas deixa eu dar uma passada rápida aí, aqui, enquanto o Marcelo chega daqui a pouquinho. E deixa eu dar uma passada aqui dos deputados federais eleitos, tá? Pra gente ter uma ideia aqui.
2: Só reforçar aqui que Humberto e Marília estão eleitos também,
0: Humberto,
2: né?
0: A gente não Marília falou mais também sobre eleitos, o Senado. Exatamente, Humberto e Marília também eleitos. Raudney Alves está agora? Raudney Alves está com o presidente do Tribunal Regional Eleitoral agora e traz pra gente. Raudney. Oi? Tá aguardando, vamos lá, vamos aguardar então. Então, enquanto a gente recupera o Raudney Alves, deixa eu trazer aqui. PSB fez quatro cadeiras. Pedro Campos, Felipe Carreiras, Gabriel Porto e Eliane Soares, tá? Quatro cadeiras o PSB. O PSD fez duas cadeiras. Fernando Monteiro e Guilherme Ochoa Júnior. Fernando Monteiro e Guilherme Ochoa Júnior, essas duas cadeiras, então, realmente fez essas duas cadeiras aqui.
2: Daniel Coelho não eleito,
0: exatamente, é isso que eu estou vendo aqui. Daniel Coelho não entrou. Né? Republicanos fez duas cadeiras, Silvio Costa Filho e Augusto Coutinho. Silvio Costa Filho e Augusto Coutinho. Partido Novo fez Eduardo Moura, uma cadeira. Avante fez uma cadeira, Valdemar Oliveira. Partido... Movimento Democrático Brasileiro, né? O MDB. Isa Arruda fez uma cadeira com Isa Arruda. E o Podemos, três vagas do Podemos. Marcelo Gouveia, Gilson Machado e Ricardo Teobaldo. Isso é o Podemos. O PL fez duas, com Anderson Ferreira e Thiago Medina. Federação União Progressista, aí é aquela que faz metade, uma parte de um lado e uma parte do outro, né? Então Lula da Fonte e Clarissa Tércio entram de um lado e do outro lado entram Juliana de Chaparral e Fernando Filho. Aí tem que ver o Miguel Coelho, porque o Miguel Coelho fechou com 102 mil votos.
2: Não eleito,
0: né?
2: Porque Clarissa fez 110.
0: Clarissa fez 110, é verdade. Então Miguel Coelho não eleito, tá? Miguel Coelho não foi eleito para deputado federal. Federação Pessoal Rede. Federação Pessoal Rede, aí é mais complicado da gente dizer aqui. Mas a gente pode dizer que o Jones Manuel entrou.
2: Não?
0: Ah, não, o Jones Manuel, isso. Só o Jones Manuel.
2: 248 mil
0: votos. Só o Jones
2: Manuel
0: entrou, 248 mil votos. Não, o complicado a Federação Brasil da Esperança, né? Que são quatro, só que a gente tem que ver aqui os que são do PT. Rosa Morim, Carlos Veras.
2: Só voltar rapidinho
0: entram
2: aqui, Igor.
0: Oi.
2: Porque tem 81% das urnas apuradas para deputado federal.
0: Então ainda falta, né? Ainda
2: então
0: falta.
2: Deixa a gente ver aqui a situação de Miguel Coelho, porque Miguel tem 102 mil votos
0: no momento. Por isso que eu estou dizendo, tá perto.
2: Clarissa tem 110, então tá ali, entre Miguel Coelho e Clarissa Tércio.
0: Pois é.
2: E aqui outra questão interessante, viu? Missionária Michelle Collins, muito, muito, muito distante, não conseguiu sua eleição para a Câmara Federal.
0: Muito bem, tá bom. Vamos acompanhando tudo isso aqui. Gente, seguinte, eu quero agradecer aqui a todos vocês.
2: Você não quer passar pela federação? Pela federação?
0: Mas a gente vai ter que esperar, o Marcelo vai trazer isso aqui.
2: Tá bem.
0: O Marcelo vai trazer isso aqui pra gente também. Vai trazer essa lista completa.
2: Boa
0: sorte. Viu, Marcelo? Já tá aqui. Marcelo Araújo, já tá aqui pronto pra trazer a lista completa pra gente. Você vai trazer a lista completa dos deputados federais. Eu faço encomendas aqui. Eu sou um encomendador. Entra aí, Marcelo. Chega aí.
3: Valeu, com licença.
0: Tem os comendadores. Eu sou o encomendador. Você sabe o que é? Eu faço encomendas. Eu chego para Alexandre. Alexandre, eu preciso que você pegue tal coisa e tal coisa. Sim. Daqui a pouco eu cobro.
3: É um encomendador,
0: aí,
3: né?
0: Natália, vê aí Ceará e Rio de Janeiro. Aí Natália vai atrás.
3: Eu já percebi, boa noite, Igor, Natália, noite. Todos os amigos e amigas. Eu já percebi o tamanho da encomenda que você vai deixar para mim agora. Vocês vão deixar.
0: Vou deixar uma encomenda, vou deixar duas encomendas, três encomendas para você. A lista de deputado estadual, a lista de deputado federal e uma entrevista com, no caso, a entrevista coletiva que vai ter com a Raquel Lira, a governadora reeleita, daqui a pouquinho com o João Vitor Amorim, tá certo?
3: E deixa eu chamar, já tem, temos convidados ali, temos a cientista política, a Priscila Lapa, temos o Sandro Prado vai conversar com a gente, o Felipe Ferreira, então vai se estender. Eu vim de casa agora e como é prazeroso a gente ouvir os sinais da Rádio Jornal por aí afora, onde quer que esteja, nos mesmo, carros. Exatamente. Onde você passa, é todo mundo querendo saber se o seu candidato foi eleito, seu deputado federal, seu senador, seu governador, enfim. Isso é muito legal. É prazeroso e vamos dar prosseguimento.
0: Vamos lá. Igor Inato. Marcelo Araújo está chegando. Rapaz, eu gosto muito, eu fico escutando a Rádio Jornal, às vezes, à noite, só para escutar a vinheta do Marcelo Araújo.
3: É assim, Marcelo Araújo,
0: é muito bom.
3: Valeu.
0: Vamos embora?
3: Abração, vamos.
0: Vamos embora. Marcelo Araújo está chegando, eu agradeço a todos vocês, muito obrigado pela audiência, muito obrigado pela audiência digital também, e audiência na rádio em todo o estado. A Rádio Jornal continua trazendo para você todos os detalhes dessa apuração, que terminou agora há pouco, e agora o Marcelo vai trazer os resultados. Natália Ribeiro, muito obrigado.
2: Eu mais que agradeço. Vez. Amanhã a gente está aqui cedinho, viu?
0: Amanhã
2: tem
0: cedinho.
2: Tem mais, muito mais sempre.
0: 6 horas Natália está aqui, 7 horas eu chego.
2: Boa.
0: Vamos embora. Alexandre, valeu, cara. Muito obrigado. Tá aí, então, o Alexandre Costa. Ah, o Alexandre já está aqui, inclusive. Já está aqui do lado. Tá bom. Valeu, Alexandre. Tchau, tchau. Marcelo Araújo está chegando. Tchau, gente. Até amanhã, no Passando a Limpo, às 8 da manhã.

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3: Boa noite, 9h27. Continuamos com

0: as eleições 2026, com todos os números, com notícias. Um dia muito movimentado, né, com a participação de toda a equipe da Rádio Jornal, do Sistema Jornal do Comércio e de Comunicação, com a coordenação de Vitor Tavares. Contamos aqui com os trabalhos técnicos de Aldo Leite e também Elivelto Henrique. Temos a na produção nosso querido Kevin Paes. Temos ainda o Adson Souza ali nas redes sociais, Max Augusto, José Roberto, Roberta Coutinho. E já temos convidados por aqui, Sejam muito bem-vindos, já temos a presença da cientista política Priscila Lapa. Bem-vinda, Priscila, boa noite.
1: Boa noite, Marcelo, boa noite a todos. Vamos embora comentar aí esse final, reta final aí de primeiro turno.
0: Vamos embora. O nosso querido economista Sandro Prado. Professor Sandro, boa noite, tudo bem?
2: Boa noite. Estamos ainda na tensão no finalzinho, né? Mas tudo ótimo.
0: Pois é. Vamos conversar muito sobre a presidência, sobre os senadores, deputados federais, deputados estaduais, a reeleição de Raquel Lira, né, para mais um quadriênio. Aliás, queria começar por aqui, já que temos ainda algumas urnas a serem fechadas, a totalização, secções totalizadas, 99,34% em relação à presidência. Deixa eu começar aqui com a cientista política Priscila. Oi, Kevin. Deixa eu dar boa noite ao Kevin. Alguma informação rápida? Você entrou levantando a mão, disse, não, tem que dar uma parada aqui. Boa noite, Kevin.
3: Oi, Marcelo. Boa noite a você. Boa noite, Sandro Prado. Boa noite também, Priscila Lapa. Também a todos os ouvintes. Inicialmente, acho que a gente podia fazer um balanço dos resultados, né? A gente já tem 99,35% das urnas apuradas no Brasil. Eu acho que a gente podia fazer um balanço geral do que a gente tem nesse momento. O que é que você acha?
0: Vamos nessa então. Até porque dá subsídio de argumentos para ambos que estão aqui para discutirem com a gente. Por favor, pontapé inicial, Kevin.
3: Pois é, Marcelo. Neste momento, a gente tem 99,36% das urnas apuradas e Flávio Bolsonaro teve o maior número de votos na eleição presidencial. Foram 55.900.962 votos. Ele está com 47,16% dos votos válidos. O candidato do PT, o presidente Lula, candidato à reeleição, até o momento tem 53.359.932 votos com 45,01%. Ou seja, Flávio Bolsonaro 47, Lula 45, com praticamente todas as urnas apuradas, a gente vai para um segundo turno num cenário muito apertado, né? A gente estava comentando agora um pouco mais cedo que da redemocratização até então nunca teve um segundo turno vindo de um primeiro tão apertado.
0: Dado
3: os demais candidatos, né? Porque como essa eleição está sendo de tanto voto a voto, é muito importante a gente saber como é que foi o desempenho dos outros candidatos. O escritor Augusto Cury, do Avante, teve 2,90% dos votos, teve um total de 3.434.031 votos. Renan Santos, do Missão, teve 2,25% com 2.668.018 votos. E Ronaldo Caiado, do PSD, teve 2,19% com 2.597.698 votos. E claro, né, tanto o candidato Lula como o candidato Flávio Bolsonaro vão tentar muito buscar os votos das pessoas que foram para Augusto Cury, para Renan Santos, para Ronaldo Caiado. Esse que vai ser o que vai definir, né, a eleição no segundo turno vai ser justamente o eleitor, principalmente dessas três figuras, né? Porque os demais, por exemplo, agora vem Romeu Zema, teve apenas 0,27%, um total de 325.558 votos. A tendência é que o eleitor de Zema apoie Flávio Bolsonaro, né? Então, muito provavelmente, esse eleitorado é muito difícil o Lula conseguir captar. Já a Samara Martins, do Unidade Popular, teve 0,10%, 122.633 votos. Para você ver, né? A diferença de votos de Samara Martins para Zema foi de apenas 200 mil votos. Né? Uma diferença bem pequena, né, na realidade, para um ex-governador de Minas Gerais, né?
0: 0,17%, né?
3: 0,17%. E com certeza, né, muito provavelmente, os eleitores da Samara Martins, por ser mais associada à esquerda, deve ir para o candidato do PT, né? Muito provavelmente. Hertz Dias, do PSTU, teve 0,04%, com 42.956 votos. Clariana Barão,

0: do DC teve 39.917 votos com 0,03%. Edmilson Costa, do PCB, teve 0,02% com 22.574 votos. Veterinário Wilson Grassi, do Democrata, teve 16.824 votos com apenas 0,01%. E Rui Costa Pimenta, do PCO, teve 14.992 votos, foi o menos votado na eleição, com 0,01%. Agora, eu passo a palavra para vocês, né, fazerem a análise, né, do que esperar para esse segundo turno.
1: Aí, então, eu queria começar agora com o economista Sandro Prado pelo seguinte: o que é isso que Kevin trouxe, dados importantes, e que a maioria dos candidatos, Sandro, estão no espectro da direita, campo da direita, né? Principalmente os que se aproximaram com mais votos, o Renan Santos, o Ronaldo Caiado, o Zema. Mas a gente vai observar onde é que o Lula, o presidente Lula, vai buscar esse apoio para o segundo turno. Votos brancos, votos nulos, abstenções, até onde vai essa matemática? E óbvio que fica à vontade para fazer a sua leitura, Sandro.
2: Tá, boa noite, novamente a todos, a todas, Priscila. Tá praticamente fechado, né, as eleições aí, mas ainda resta um tiquinho de votos para apurar, 0,58% das urnas, e a gente pode ver que é uma diferença que continua em queda e que agora é uma diferença aí de 2,11%. Uhum. É uma diferença insignificante, ou seja, o jogo está aberto, né? É claro que Flávio sai um tiquinho à frente, mas a gente tem agora um segundo turno que é como se fosse um outro jogo, né? Então, esse primeiro jogo é como se fosse um empate, e agora a gente vai para uma nova casa, onde nós vamos ter debates, enfim, né? Frente a frente. É o que a gente espera, porque se uma pessoa tiver sido convidada e não for, aí vai ficar mais complexo nesse momento você não ter um debate, né? Então, a gente espera que tenha esse confronto de ideias, a gente espera que realmente propostas sejam colocadas, né, na mesa, e a gente tem, como foi bem colocado, um número absurdo de abstenções, de pessoas que não foram votar, de pessoas que votaram em branco, que votaram nulo. Então, as eleições para presidente, ela está totalmente aberta. Também a gente tem o fato de alguns colégios eleitorais extremamente importantes, como São Paulo, onde já foi eleito no primeiro turno o candidato a governador, há, digamos assim, uma expectativa de um menor número de pessoas irem votar no segundo turno. Porque os candidatos a governo, a Senado, eles dão uma esmorrecida. Então, a gente pode ter aí, vindo do Sudeste, de Minas também, que já fechou as eleições, que são os principais colégios eleitorais, né, do Brasil, eles podem diminuir essa votação, que é onde Bolsonaro está na frente. Ou seja, para mim, está um jogo totalmente aberto. Existe uma possibilidade real e muito grande do presidente Lula ir para o quarto mandato, mas, obviamente, também há a possibilidade aí da vitória de Flávio Bolsonaro. Ou seja, começa tudo de novo do zero. E vamos aí ver agora como é que vai ser o desenrolar da próxima fase dessa campanha.
1: Professora Priscila Lapa, esse número de abstenção, um percentual de 21,07%, 33.268.744 até agora, né? Até agora já estamos nos encaminhando para o final. Qual a sua leitura sobre esse resultado quase que final e se... O que eles vão tentar fazer para buscar esse pessoal, para tentar, pelo menos do lado do presidente Lula, virar o jogo, e do lado do Flávio Bolsonaro, de ampliar essa vantagem, né?
3: Pois é, a gente já vem discutindo abstenção em eleição no Brasil há muito tempo, né? Os números aumentando, e a eleição municipal, por exemplo, essa que a gente teve há pouco tempo, há 2 anos, todo mundo dizia, não, a eleição municipal é de proximidade, diminui a abstenção, não diminuiu. Então, é como se a gente tivesse ali uma reiterada posição de um contingente do eleitorado do não voto, do eu não vou votar, eu não vou participar. O branco e nulo ainda mobiliza o cidadão a sair de casa e fazer algum gesto, né, político, a pessoa sair da sua casa e para uma sessão eleitoral, né, principalmente na eleição de hoje. Hoje a gente tinha 6 votos para dar, eram filas imensas, e, né? Mas a pessoa saiu da sua casa e foi lá dizer que ela não queria nenhuma das opções postas, né, nas candidaturas. Mas o não voto, ele é muito grave, ele é uma falta de mobilização, né? Eu acho que ele tem muito a ver com essa reiterada

0: movimentação de é tudo ou nada, nós contra eles, e a gente vai alimentando, né, esse processo ao longo do tempo, e muita gente, de fato, não se sente, veja, é muita gente. É muita gente, é mais do que o eleitorado de muitos estados brasileiros.
1: Sim.
0: É mais do que a diferença, muito mais vezes, quase 10 vezes a diferença de votos entre os dois candidatos que vão para o segundo turno. É muita coisa, é muita mobilização que precisa ser feita. Sinceramente, eu não acho que vão ter resultado fazendo isso imediatamente para o dia 27 de outubro.
1: Nós temos muito mais assuntos para conversar, mas nós estamos chegando com o João Lubambo, né?
2: Isso mesmo. João Lubambo está com a gente. Isso mesmo, Marcelo. João Lubambo traz informações do pronunciamento da candidata ao Senado, muito provavelmente eleita, Marília Raiz, do PDT. Boa noite, João.
3: Oi, Marcelo. Boa noite.
1: Opa, boa noite, João.
3: A senadora eleita Marília Raiz, pelo PDT, está falando com a imprensa. Vamos ouvir.
4: Cada um vai sair com uma tarefa. Espero que a gente possa contribuir da melhor forma possível, não somente em Pernambuco, mas em todo o Nordeste, que a gente vai percorrer, conversar com as pessoas e mostrar a importância da reeleição do presidente.
5: Sobre o cenário estadual, o candidato João Campos, ele perdeu para a candidata Raquel Lira. Eu queria um comentário da senhora sobre isso.
4: Nós fizemos uma campanha casada, 100%. Debatemos o Bom Debate. Foi uma campanha limpa, uma campanha propositiva. E foi a escolha das urnas. Eu acho que agora é a hora de desarmar os palanques e de a gente lutar por Pernambuco. Independentemente de quem esteja no governo do estado, o povo de Pernambuco não vai pagar a conta por nenhuma desavença política. Mas vou estar logo, logo com o candidato João Campos, para a gente dar uma entrevista coletiva em conjunto com a chapa.
6: Senadora, a senhora vem de uma família politicamente muito importante e vem de duas derrotas muito duras em eleições. Eu queria uma palavra da senhora sobre resiliência.
4: Bem, primeiro é importante dizer que eu tenho muito orgulho e tive o privilégio de ser neta de Arraes, e não somente de ser neta, de ter o sangue de Arraes, mas de iniciar a militância política junto a Miguel Arraes. E Miguel Arraes foi uma das figuras políticas mais importantes da esquerda da América Latina. Então, eu tive essa escola, mas mesmo sendo de família política, é importante ressaltar para quem está nos assistindo que eu saí da zona de conforto. Eu jamais estive na zona de conforto me aproveitando desse nome, desse legado. Não, o que eu fiz foi me utilizar do que eu aprendi. Agora, me contrapus quando foi necessário e quando meus ideais, minha ideologia me colocou em outro caminho. Então, a nossa vitória e as derrotas e as vitórias que a gente teve foram vitórias do povo de Pernambuco.
3: A senadora Marília Raiz deve seguir para um hotel agora no Pina, zona sul do Recife, para se encontrar com João Campos e sua equipe. 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
1: Valeu, obrigado, João Lubambo. E aí a gente aproveita e dá uma passadinha aqui. Vamos voltar ao assunto presidencial, mas a amplitude de assuntos, né? Ela existe. Vamos lá, com um percentual de 99,66% das urnas totalizadas, Humberto Costa com 27,16% dá 2.520.453 votos, Marília Arraes 24,97%, 2.317.359 votos, o terceiro, Mendonça Filho, 18,61%, 1.726.465 votos. Eduardo da Fonte, 13,84%, 1.283.807 votos. Carlos Santana, do Novo. E aqui, opa, há um chamado, João Vitor. É o João com a gente? Oi, João. João Vitor Amorim vai chegar com a gente? Vamos, João, vai entrar com a gente às 9 horas e 41 minutos. Né? Direto lá do QG da governadora.
7: Oi, Marcelo, boa noite para você. Boa
1: um abraço, amigo.
7: Priscila Lapa, boa noite a todos no estúdio. Neste momento, a governadora reeleita, Raquel Lira, do PSD, acaba de chegar aqui no local onde vai acontecer a coletiva oficial da vitória da governadora, que agora está reeleita e vem acompanhada dos filhos, de familiares, de apoiadores. Nesse momento ela está entrando aqui na sala e em alguns minutos começará a entrevista coletiva. A Rádio Jornal é a única ao vivo a transmitir essa coletiva da vitória da governadora reeleita Raquel Lira, que começa em alguns poucos minutos. Marcelo.
1: Ok, tá certo. Valeu, João Vitor. Fique à vontade. 9 horas e 42. Eu vou resumir aqui. Eu estava passando todos os números. Mas, Priscila, especificamente, os vencedores, né, Humberto Costa e Marília Raiz,

0: E qual seria o tamanho das derrotas para Mendonça Filho, Eduardo da Fonte e também o Túlio Gadelha?
1: Veja, realmente fica na história dessa eleição. Na verdade, na eleição passada também foi assim, mas essa ficou muito marcante, essa questão de que o governador não necessariamente elege, né, os seus senadores. É uma eleição muito difícil de definir o voto, de definir o caminho do eleitor, principalmente por serem, né, dois candidatos. Mas, de fato, o que a gente observou é que talvez o time político tenha contado muito nessa questão, né? Primeiro, a gente tem que aí reconhecer que o investimento da estratégia de campanha de João Campos na nacionalização pode não ter rendido a vitória para ele como governador, mas assegurou a vitória de Humberto e Marília Reis para senador. Então, isso já é algo importante, né, de ser pontuado. E eu acho que a questão é que, do outro lado, houve a briga interna, sabe? Aquela disputa que a gente assistiu, a gente passou basicamente todo o primeiro semestre tentando adivinhar quem seriam os candidatos, né, que iam compor a chapa da governadora Raquel Lira. Tinha ali opções, né? Tinha o próprio Fernando Eiro, que já tem mandato, né, que ia tentar ver se viabilizava como candidato. E o resultado acabou que, quando essa decisão é muito tarde, ninguém ia ficar esperando.
2: Chegou.
0: Opa, à vontade, João.
2: Já está posicionada, na verdade, saiu do posicionamento de coletiva e está sendo agora abraçada no palco aqui que foi destinado para ela discursar, mas é claro que ela vem logo em seguida conceder a entrevista coletiva, já foi tirada ali pela assessoria do palco e vem para a coletiva, ela que eu estou me referindo, a, claro, a governadora reeleita Raquel Lira. Ela volta agora para o palco, acena para a militância, para os apoiadores, comemora abraçando ao lado do candidato Túlio Gadelha, candidato ao Senado Túlio Gadelha. O ministro André de Paula também está por ali no palco. Deixa eu identificar mais lideranças políticas que estão no palco. Não dá realmente, porque já está com muita gente aqui em frente ao palco. De fato, muito difícil a gente ter a visão do palco, mas ela está descendo agora, com muito tumulto, inclusive, porque tem todo mundo querendo ali dar um abraço nela, todo mundo dos apoiadores. E agora ela vai conseguindo descer do palco. Eu vou fazer o seguinte, Marcelo, para a gente não perder nenhum detalhe, em 2 minutinhos no máximo a gente chama.
0: Pronto, tranquilo. Deixa eu aproveitar também aqui e conceder a palavra para o Sandro Prado. Essa questão, Sandro, do Senado. A Priscila estava falando sobre essa questão de como ficou no campo, no espectro da direita, de não houve uma decisão, uma definição rápida. Acabaram perdendo tempo? É por aí?
3: Perderam tempo, nos últimos minutos do final do jogo, Mendonça aproveitou, né, essa confusão que estava tendo na chapa, na formação da chapa da governadora Raquel Lira, entrou como outsider ali, de uma certa forma, acabou também dividindo os votos, né? Então a gente teve também Carlos Santana do Novo, então foi uma divisão ali entre 3 postulantes ao Senado mais à direita, que é o Dudu da Fonte.
2: Vai começar a coletiva de Raquel Lira.
0: Ok, João. João Vitor Amorim. Às 9 horas e 45. Agora 9 horas e
2: 45. Estão esperando agora baixar o som. Raquel Lira vem para a coletiva acompanhada de Túlio Gadelha e da vice-governadora reeleita Priscila Krause. Vamos lá, vamos tentar ouvir aqui a governadora reeleita Raquel Lira. A Rádio Jornal acompanha ao vivo, é a única emissora de rádio ao vivo aqui acompanhando a coletiva da governadora reeleita Raquel Lira, que está cantando aqui alguns jingles da campanha. Está acompanhada também do ex-governador e pai, João Lira Neto, está aqui ainda recebendo alguns abraços. Muito concorrida, claro, a entrevista.
0: Aguardando então o pronunciamento.
2: Estamos aguardando aqui a entrevista e o pronunciamento, mas com certeza com coletiva. Vamos tentar ouvir aqui agora a governadora reeleita de Pernambuco, Raquel Lira. Ainda não começou, estamos aguardando. Vamos tentar aqui. Ainda aguardando desligarem o som. A gente está ao vivo aqui na Rádio Jornal. Você está aqui acompanhando a cobertura das eleições 2026. E agora a Rádio Jornal vai transmitir ao vivo o pronunciamento da governadora reeleita de Pernambuco, Raquel Lira, do PSD. Estamos aguardando aqui o início. Está tudo pronto, na verdade. Estamos aguardando apenas o sinal da comunicação. Vamos tentar ouvir aqui. Bom, vai começar agora.
4: Gente, Dani, eu vou pegar o microfone.
2: Pronto, tá vindo o microfone para pegar também um som ambiente. Agora sim.
4: Gente, boa noite. Eu quero que as minhas primeiras palavras sejam palavras de gratidão. Gratidão ao povo pernambucano que decidiu que valia a pena uma mulher do interior que busca todos os dias trabalhar para representar outras mulheres aqui e fazer o governo chegar onde não chegou. Eu quero aqui, estão pedindo para afastar só um pouquinho aqui para a Câmara poder pegar. Eu quero aqui agradecer, porque a gente trabalhou de maneira incansável esses 3 anos e 10 meses do nosso governo. A campanha foi apenas um momento a mais, porque o ritmo já era esse, de quem está no chão, buscando trabalhar para que as pessoas possam ser mais felizes onde vivem. E a gente avançou. E Pernambuco decidiu que a gente merece continuar. E por isso, a minha gratidão, minha e de Priscila, as duas primeiras mulheres a governar o meu estado. Um feito histórico para o Brasil e para Pernambuco também. Quando muitos duvidaram, a gente buscou unir o nosso estado em torno de um propósito de fazer com que ele voltasse a crescer, mas que não deixasse ninguém para trás. E a população de Pernambuco nos abraçou o tempo inteiro, sabendo que não dá para fazer tudo num tempo só, mas que a gente conseguiu fazer tudo o que era possível ao nosso tempo. E eu quero aqui agradecer ao povo de Pernambuco pela generosidade de quem estava com muita pressa, mas soube esperar o tempo do governo, que é muito mais lento do que o tempo da necessidade do povo. E eu tenho plena consciência e convicção da minha responsabilidade. O estado voltou a crescer, voltou a gerar esperança no coração da nossa gente. A gente voltou a fazer investimentos e a garantir que outros pudessem acreditar na gente também. E é claro que a gente não vai descansar. Se a gente acelerou até agora, nós vamos fazer o dobro, o triplo. Porque a gente arrumou a casa, a gente abriu frentes de investimento que há muito tempo não havia em Pernambuco. Em todas as áreas. E a gente precisa avançar em todas as áreas. Para fazer o estado ser presente na vida de quem não chegou. Para a gente poder chegar mais forte na vida de quem a gente já chegou. Mas a gente era um estado permeado por muita desigualdade e ainda é. Mas eu não tenho dúvida nenhuma de que os próximos anos serão os melhores anos da nossa história. Para quem nos conhece, sabe que a gente não descansa. E que venceu aqui o trabalho, a entrega e a verdade. A gente sempre fez política no chão, olhando olho no olho das pessoas, onde quer que a gente estivesse, nos sertões, no agreste, nos agrestes, na zona da mata e na região metropolitana do Recife. E é com essa gratidão do povo de Pernambuco que eu tenho de dizer que eu vou retribuir toda a confiança que nos foi dada, com ainda mais trabalho e mais entrega e mais cuidado, para que cada criança esteja na creche, para que cada mãe saiba onde pode cuidar do seu filho nos hospitais, para que cada estrada deixe na porta não só o asfalto, mas a esperança de um novo ciclo de desenvolvimento que já começou no nosso estado, para que toda casa tenha direito à água na torneira, e a gente vai fazer, porque nós já estamos fazendo. E é com essa convicção de que eu digo a vocês que o governo não começa no dia 1º de janeiro, ou seja, porque me dou a posse agora, começa amanhã. Exatamente amanhã. Quando vai ter gente descansando, nós vamos estar na luta e na lida, fazendo mais para o Pernambuco. E eu quero agradecer muito, muito, muito a todos os trabalhadores do governo do nosso estado, que no anonimato fazem esse estado tão grande poder fazer mais e melhor.

das entregas. Eu quero agradecer às lideranças políticas de Pernambuco, aos nossos senadores Túlio Gadelha e Eduardo da Fonte. A gente forma um time e a gente não se reuniu por acaso. Eles seguem junto com a gente. Quero agradecer aos nossos deputados e deputadas, os que disputaram a eleição e venceram.

continuar com um governo que enxerga, que não faz chantagem, que está aqui para fazer o bem sem olhar a quem. Foi assim que eu aprendi em casa. Com minha mãe, com meu pai, quero agradecer aqueles que vieram antes de nós. Tentaram de todas as formas, e eu não vou falar muito sobre isso, mas manchar a nossa biografia, colocar manchas e mácula onde não existem. A gente seguiu em frente, o povo compreendeu de que o que vale a pena mesmo é poder ter aqui um governo honesto, trabalhador, que busca todos os dias fazer o Estado e o povo andarem para frente. Aqui não se trata de um projeto pessoal de poder. Nós estamos aqui para unir todas as cores da bandeira de Pernambuco. Eu sempre falei sobre isso. E todos os partidos que estiveram conosco, muito obrigada. Mas eu lhes digo que hoje, de meia-noite, acabada a festa, está desmontado o palanque. E como fizemos até agora, serei governadora de todos os pernambucanos e pernambucanas. Quero aqui expressar a minha gratidão ao presidente Lula, que nos ajudou, sim, a trazer recursos para Pernambuco. Fizemos parcerias importantes no nosso estado, e é importante ressaltar isso, porque aqui, como estamos presentes com o nosso representante, o ministro Paula, a gente buscou parcerias com o presidente da República, porque fazia 10 anos que o governo do estado estava brigado com o governo federal. Quando se passou isso e a gente foi buscar o presidente, era para que a gente pudesse ter mais dinheiro. Eu vou continuar buscando recursos e investimentos já de novo, a partir de amanhã. As nossas operações de crédito, a obra da Transnordestina, o viaduto da Vitarela, a segunda etapa da adutora do Agreste, obras e investimentos que são fundamentais para a garantia da cidadania e da dignidade da nossa gente. Eu me apresentei a vocês como Raquel, uma mulher que se dedicou a vida inteira ao serviço público, mãe de João e de Nando e filha de seu João e Dona Mércia. E nos apresentamos eu e Priscila, pedindo mais uma vez a confiança de todos para que a gente pudesse continuar servindo ao nosso estado. E o nosso povo disse sim. E eu quero dizer a todos os pernambucanos e pernambucanas, é hora de a gente continuar unindo Pernambuco ainda mais. Tentaram nos dividir demais, esse tempo passou. Ninguém mais aguenta trabalhar pelo sectarismo e na aposta do quanto pior, melhor. Enfrentamos uma campanha muito dura e vocês tiveram a oportunidade de acompanhar isso. Mas mantivemos a serenidade, a firmeza e a alegria de poder fazer o bem, sem olhar quem, para buscar fazer o nosso estado crescer, mas não deixar ninguém para trás. A todos vocês da imprensa também, a minha gratidão. Quanto mais a imprensa livre, mais o exercício da democracia é feito. E a democracia, ela se faz de verdade quando a gente tem um povo livre e uma imprensa livre. E é muito importante que isso seja falado, porque em tempo que muito poucos falam, ou tantos outros não querem ouvir, que a gente possa ser voz daqueles que não estão conseguindo ser ouvidos. E que a gente permita que as nossas lentes e olhos possam enxergar aqueles que não foram enxergados. Então, a todos vocês, da imprensa pernambucana e brasileira, a minha gratidão, com a certeza de que a gente ainda precisa avançar muito. E garantir aquilo que meu tio Fernando lutou tanto para que virasse realidade, quando acabou com a lei da censura no Brasil. A democracia sempre, independentemente de a quem ela serve. E se manifestou a livre vontade do povo pernambucano. E por isso, nós estamos aqui de novo, com muita gratidão no coração. Agradecer muitíssimo a minha família. Já falei aqui do meu pai e da minha mãe, mas eu queria agradecer aos meus filhos, João e Nando. Agradecer a eles, porque eles têm me dado o suporte necessário das minhas ausências, das minhas saudades e das deles também. Agradecer meu pai, minha mãe, minhas irmãs, meus cunhados, a minha família como um todo, que sempre me abraçou e que cuida de mim. Agradecer a coordenação da nossa campanha em nome de André Teixeira. Agradecer aos nossos secretários em nome de Eduardo e de Túlio.
mas um carinho especial e abraço a todos aqueles que botaram a alma e o corpo para que a gente pudesse dar o nosso melhor. Eu não seria nada sem

0: sem vocês. Ninguém faz nada sozinho. E aqui, me coloco à disposição de vocês, como sempre estive, para que a gente possa sempre estar buscando enxergar aquilo que faz Pernambuco se fortalecer e crescer. Vocês da imprensa de Pernambuco, eu quero poder contar com vocês, indistintamente, para que a gente possa continuar exercendo a democracia em Pernambuco e devolver Pernambuco à liderança do Nordeste brasileiro. Muito obrigado a todos.
1: Bom, a governadora encerra o discurso, mas a gente está aguardando para saber se vai ter pergunta.
0: Me permita aqui fazer um agradecimento à Priscila e à família dela, que foram suporte também inestimável. Sempre porto seguro em momentos de desafios e também em momentos de celebração. E aqui eu me coloco à disposição de vocês.
1: Governadora. Governadora.
2: Prioridades para os próximos 4 anos.
0: A gente falou muito sobre as prioridades do nosso governo. E a gente tem muito a fazer. Avançamos em áreas importantes de Pernambuco. A necessidade de infraestrutura, mais estradas, mais habitação. Eu serei a governadora das águas do nosso estado. Levarei para cada lugar e para cada casa de Pernambuco o direito das pessoas poderem ter o direito de beber água, tomar banho, se banhar, lavar roupa e cozinhar. Mais água também para progredir. Quero falar da geração de emprego e renda, que só é possível de ser feita a partir do momento que a gente garante a infraestrutura e o apoio necessário a quem quer empreender em Pernambuco e aqueles que já são do nosso estado. Vamos trabalhar muito na saúde pública do nosso estado. Estamos em reforma com os 27 hospitais e construindo mais 12. Nós vamos entregar. Avançar na qualidade da prestação desse serviço. Avançar na segurança pública. Estamos fazendo o melhor ano da história. Lançamos agora concurso para policiais civis, policiais militares e bombeiros militares. Então, aquilo que a gente plantou, que garantiu a gente cortar o mato alto, nós vamos avançar para garantir mais qualidade naquilo que a gente presta à população. Para chegar de maneira mais resolutiva em cada passo que a gente for dar. Na área de infra, com as estradas, com a água, com mais 50 mil casas, com acabar com as palafitas em Pernambuco, avançar na educação, entregar as nossas creches, garantir o avanço no ensino técnico e profissionalizante, garantir a entrega dos nossos hospitais, a reforma do que a gente está fazendo e a qualidade do que a gente presta através de uso de inteligência e de regionalização. E permitir que as pessoas possam progredir onde estão, fortalecendo a geração de emprego e renda para o nosso povo. Porque liberdade e democracia se dá quando as pessoas podem viver a partir do seu próprio sustento, do seu trabalho. E é nisso que a gente acredita. Muito obrigado.
3: A senhora está se sentindo justiçada? Esse é o sentimento?
0: Olha, a gente enfrentou uma campanha muito dura, mas não foi diferente daquilo que a gente enfrentou no governo. A campanha só foi um microcosmo de tudo aquilo que a gente enfrentou ao longo do tempo. Não acreditavam que era possível uma mulher poder chegar ao governo, e nós chegamos. Não acreditavam que a gente pudesse se manter no governo, e nós estamos de pé. Diziam que a gente não ia conseguir reeleição. Eu nunca tive a reeleição como propósito, se não fizesse sentido para o povo, e fez sentido. Então eu quero aqui, com meu coração transbordando de gratidão, dar um muito obrigado ao povo de Pernambuco, porque o povo não acompanha isso. O povo nem merece aquilo que foi feito durante essa campanha. E a gente entregou isso nas mãos da justiça e da polícia. E a gente seguiu em frente. Se eu estivesse olhando para o retrovisor, nós não estaríamos aqui. A gente optou sempre em seguir em frente.
1: Governadora.
4: A senhora vai se posicionar sobre a questão presidencial?
0: Olha, eu sempre disse que ser pernambuquista era colocar Pernambuco em primeiro lugar, independentemente de qualquer circunstância. Foi isso que a gente fez ao longo deste primeiro mandato, que nós temos a oportunidade e a honra de poder exercer em Pernambuco. Manterei minha coerência, mas isso não tira a minha gratidão a Lula, que nos ajudou a chegar até aqui, que abriu as portas do governo e dos seus ministros para que a gente pudesse fazer as entregas que a gente

0: entregou a Pernambuco. São 34 mil casas entregues. Conclusão de obras importantes. E aí vejo o canal do Fragoso, que a gente entrega em dezembro, a BR-104, a retomada da Transnordestina, o compromisso de renovar o metrô do Recife. A gente vai avançar. E eu quero aqui dizer que vou continuar lutando e colocando o povo de Pernambuco em primeiro lugar.
1: Vai pedir voto a ele?
2: Outra pergunta, gente. Mais alguma pergunta?
3: João, a senhora está dando
1: continuidade a uma sequência de quase 3 décadas de eleição de governadores. Qual é o desafio do segundo mandato?
0: Fazer melhor do que o primeiro. O desafio do segundo mandato é a gente não cochilar. É não se deitar em berço esplêndido achando que a missão está cumprida. A missão nunca foi eleição. A missão sempre foi transformar Pernambuco. E eu quero poder fazer aquilo que a gente não conseguiu entregar no primeiro mandato. De avançar ainda mais em todas as áreas. E é possível fazer, que arrumamos a casa, a gente conseguiu colocar investimentos importantes e nós vamos avançar. É impossível que isso não aconteça. E agora é firmar um novo pacto com o povo de Pernambuco. Dizer que o trabalho que começou não vai parar. A gente vai acelerar.
4: Pronunciamento.
0: Porque a máquina está organizada. Porque a gente conseguiu encontrar os caminhos para poder fazer as entregas que o nosso povo sonha. E daí é avançar. É fazer de todos os dias um dia de entrega para Pernambuco. A gente está aqui com 3 anos e 10 meses de governo. E eu estou com a cabeça a 300 km por hora, querendo voltar rapidamente a poder trabalhar. Né, a botar. A gente trabalhou muito enquanto estava na campanha, mas esses 45 dias tiram a gente de tempo. Vamos voltar com o pé no acelerador para, se Deus permitir, a gente fazer um governo melhor do que foi esse primeiro.
5: Governadora, a senhora há pouco citou que é um time. A senhora, o Túlio Gadelha e o Eduardo da Fonte. De que forma eles participarão do seu governo daqui para frente?
0: Olha, eles já são parte do nosso governo. Eles já estiveram comigo desde antes. Nada mais natural do que a gente possa seguir em frente com quem esteve ao nosso lado. Quero fazer um agradecimento especial aqui ao senador Armando Monteiro. Estava aqui com a gente, queria pedir uma salva de palmas para ele. Armando foi grande fiador, sempre mantendo uma voz de serenidade, de firmeza, em defesa da transformação que Pernambuco precisava seguir, diante de uma paralisia. Olha, tem gente que pensa que é dono de Pernambuco. Nós é que somos parte dele, propriedade dele. A lógica é absolutamente inversa. E para quem tem esse sentimento, foi isso que veio às urnas. De dizer que o povo de Pernambuco está pronto para poder garantir cada vez mais a sua independência. E que possa exercer sempre a sua cidadania, que não se resume ao voto, de maneira mais livre, de maneira mais digna, em qualquer lugar que ele viva do nosso estado. É sobre isso.
2: Obrigado, pessoal.
5: Aqui é a governadora Raquel Lira.
0: Cobertura. Obrigado.
5: Túlio, podemos conversar. Em relação a antes a governadora ainda quer falar.
0: Desculpa, fizeram uma pergunta sobre se o candidato João Campos me ligou. Ele me telefonou sim, parabenizando e reconhecendo o resultado das urnas. Né? Eu acabei passando batido com essa pergunta, Ricardo. Ele me ligou, agradeci pela ligação, me coloquei à disposição para trabalhar ainda mais pelo Recife e disse a ele, também parabenizei pela caminhada dele. Né? O povo escolheu e eu estou aqui. Obrigado.
5: Pronto, aqui é a governadora Raquel Lira. Deixa eu tentar ouvir rapidamente Túlio Gadelha. Túlio, agora em relação à questão nacional, a eleição ainda continua, é uma eleição importante. Hoje a gente viu uma disputa voto a voto entre o candidato Lula, presidente da República, e o Flávio Bolsonaro. De que forma o senhor vai tentar puxar também apoios com a governadora Raquel Lira para o presidente?
6: Olha, primeiro dizer que a gente sempre colocou a reeleição do presidente Lula, da governadora Raquel Lira, como uma prioridade. E sempre falou da importância de construir uma ponte entre Lula e Raquel. Eles já têm boa relação, já têm diálogo, mas construir uma ponte é ter uma relação de parceria e de entrega. Agora eu acho que o nosso campo começa a entender melhor, um pouco melhor isso que eu venho falando. Porque hoje o presidente Lula precisa mais da governadora Raquel do que ela precisa dele. Por isso a gente reforça a a necessidade de aproximação dessas forças políticas. Porque o Lula precisa conversar com o campo democrático, dialogar com os conservadores moderados, e a gente sabe que isso é fundamental para a reeleição dele. E a gente vai trabalhar para que isso aconteça.
5: Como você recebeu a votação e viu o resultado das urnas?
6: Recebi com muito pé no chão, sabendo da nossa capacidade eleitoral. Recebi feliz, foram mais de 600 mil votos. Essa é uma votação muito expressiva. A gente sabe que o cenário de polarização, o segundo voto tende a ficar naquele campo. Então, meu papel foi muito de mostrar ao povo pernambucano que Raquel não era bolsonarista. Tentavam colocar injustamente esse rótulo nela. E mostrando isso ao povo pernambucano, ela consegue ampliar sua capacidade eleitoral. Isso foi feito. Então agora é construir essa ponte e fortalecer o projeto de reeleição do presidente Lula.
5: Obrigado, Túlio.
6: Obrigado, muito obrigado.
5: Marcelo, voltamos em seguida.
3: Opa, valeu João Vitor Amorim, trazendo apanhado geral, vou escutar os amigos. O professor Felipe Ferreira chega também. Boa noite, professor.
7: Boa noite, Marcelo, tudo bem?
3: Tudo jóia.
5: Vice-governadora eleita falando. Perdão, Marcelo.
3: À vontade, João.
0: Comprometida, trabalhadora, decente.
5: Priscila Krause.
0: E obstinada a entregar e a transformar a vida dos pernambucanos. E daqui para frente é pé no acelerador. A campanha finalizou, agora é 24 horas por dia, novamente, cuidando da gestão, cuidando do governo de Pernambuco, mas cuidar do governo de Pernambuco é cuidar dos pernambucanos. E continuar sempre com um compromisso renovado. A responsabilidade, ela é muito maior. E a gente, por outro lado também, já tem uma história, já tem um caminho feito e pavimentado para a gente ir além.
5: Vice-governadora, eu queria só fazer uma pergunta em relação à política mesmo, em relação à votação. A chapa teve uma votação muito boa aqui na cidade do Recife, que é um reduto eleitoral do candidato João Campos. Como vocês receberam essa votação no Recife, que acredito que tenha sido fundamental, inclusive, para uma vitória no primeiro turno?
0: Bom, a gente andou Pernambuco inteiro e o Recife é parte desse trabalho feito pela gestão, pelo governo do estado, e as pessoas tiveram esse reconhecimento, porque o reconhecimento é de que o trabalho é um trabalho real, que chegou, que transformou, que está transformando, fazendo. E aí a gente agradece esse reconhecimento fundamental que nos permite estar mais 4 anos à frente da gestão.
5: Muito obrigado. Ouvimos então a Priscila Krause, vice-governadora reeleita, em Pernambuco. Bom, por aqui a gente está procurando ainda alguma liderança política que esteja presente aqui ao lado da governadora reeleita Raquel Lira. Mas, olha, Marcelo, não identificamos aqui a presença do candidato ao Senado, Eduardo da Fonte.
3: Sim.
5: Mas o Túlio Gadelha nos concedeu uma entrevista exclusiva agora há pouco. Mas o Eduardo da Fonte não esteve presente, não foi informado se ele tinha uma outra agenda, enfim, se de fato não quis apenas aparecer aqui, mas esse é o ponto que a gente também registra e finaliza a nossa cobertura por aqui. Nesse momento a governadora Raquel Lira sai abraçada com apoiadores, assessores, e a gente finaliza o nosso trabalho por aqui. Ok, Marcelo?
3: Ok, deixa eu chover no molhado. Um abraço, parabéns pelo trabalho, meu querido João Vitor. Grande abraço, amigo. São 10 horas e 12 minutos e vamos
5: grande abraço, Marcelão.
3: Valeu, João. Vamos ao pronunciamento do candidato derrotado, João Campos, do PSB. Ricardo Luiz está chegando agora. Oi, Ricardo.
8: Olá, estamos de volta direto aqui do bairro do Pina, na zona sul do Recife, onde há pouco aconteceu o pronunciamento, a entrevista do candidato ao governo de Pernambuco, João Campos, do PSB, após o resultado final das eleições para o governo do estado de Pernambuco. O candidato, assim que surgiu no elevador, que trouxe até o espaço destinado para a entrevista coletiva, foi saudado pelos seus apoiadores. E ele falou a respeito do resultado da eleição, onde acabou sendo derrotado pela atual governadora, que conseguiu a reeleição.
9: Quero começar agradecendo a todo o povo de Pernambuco, agradecer pelos mais de 2 milhões e 200 mil votos que nós obtivemos nessa eleição. É um feito histórico, a maior votação dos últimos 28 anos em primeiro turno de uma candidatura de oposição, onde a gente teve a confiança de muita gente que caminhou junto conosco, que caminhou de ponta a ponta de Pernambuco. Eu quero aqui agradecer a cada um e cada um.

0: desses pernambucanos e pernambucanas que puderam caminhar ao nosso lado. Fizemos uma campanha limpa, propositiva, conversando, apontando para o futuro. Ninguém apresentou mais propostas do que o nosso conjunto, compromissos com o futuro do Estado.
1: Também estiveram presentes, ao lado do candidato João Campos, os senadores eleitos, Humberto Costa e Marília Reis. Humberto Costa também falou a respeito desta sua vitória para o Senado, o terceiro mandato seguido do candidato.
2: Bem, a minha vitória ela foi resultado, em primeiro lugar, da aliança política que nós construímos. A nossa campanha ela cresceu bastante nessa reta final e isso pesou para que nós tivéssemos esse resultado. Nós sabemos que é difícil fazer uma disputa com alguém que está no cargo. É bom lembrar que desde abril, João estava sustentado pelo apoio político que tinha, já sem um cargo, já sem governar a prefeitura. E eu acho que nós demos uma demonstração de muita força. E essa força política, ela precisa ser reconhecida.
1: Marília Reis também destacou a sua vitória ao lado de Humberto Costa para o Senado do Estado de Pernambuco.
3: Eu queria ressaltar a vitória política do nosso conjunto de forças. A gente teve a eleição de dois senadores, a gente teve um candidato a governador de oposição, que teve uma grande votação, que teve um embate. A campanha foi uma campanha propositiva, uma campanha que buscou mostrar os desafios que Pernambuco tem e os desafios que a gente precisa vencer. É importante também dizer que o nosso conjunto de forças, a gente não torce pelo quanto pior, melhor, muito pelo contrário. Cada um no seu papel vai buscar lutar pelo desenvolvimento de Pernambuco. Inclusive, a gente teve hoje uma grande vitória, a vitória contra a extrema-direita.
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4: São 10 horas e 15 minutos, 10 horas e 15 minutos. Professora Priscila Lapa, tem tanta coisa aqui para a gente destrinchar, queria que ficasse à vontade. Tem uma coisa que chamou a atenção. Quando da fala da governadora reeleita, Raquel Lira, aquela questão de não apoiar Lula, mas ao mesmo tempo agradecer a Lula, e aí a gente sente ali na militância uma mescla de vaias e aplausos. É complexa ainda a situação, né?
5: Muito complexo, né? E assim, ela conseguiu escapar desse dilema na eleição de 2022, ela driblou melhor essas pressões para ela se pronunciar, isso favoreceu a eleição dela, ela conseguiu fazer isso agora também na reeleição, mas são mais 4 anos de uma consolidação dela como liderança política. E no estado das coisas que a gente vive no Brasil, não tem muito como eternamente deixar de se posicionar sobre as questões políticas, né? Governar não é apenas sobre gestão, né? Vamos ver quanto tempo ainda ela conseguirá administrar essa questão de ser gestora sem entrar na política nacional, se entrar nesse cenário, porque o movimento da eleição desse ano provavelmente direcionará, né, o país já foi mais direcionado ainda à direita, e isso provavelmente impulsionará governos, coalizões, formação de bancadas e tudo mais que acontecerá na dinâmica política nacional, né? Então não é possível passar mais 4 anos, né, já que ela não tem uma próxima eleição dela diretamente estadual no horizonte, ela talvez seja impelida a precisar construir, começar a construir esse posicionamento, nem que seja ao centro, nem que ela diga que não é nenhuma coisa nem outra. Ela tem, muitos têm a esperança de que ela seja essa liderança que poderá renovar um pouco a cena política nacional, né, conduzir algo mais direcionado ao centro, né? Vamos ver se esse mandato agora apontará para isso, né?
4: Deixa eu ver do Sandro Prado, haverá uma pressão interna pelo posicionamento dela ou não, seja mais à esquerda ou mais à direita, agora no segundo turno?
6: Veja, para Raquel...
4: É bem complexo, né?
6: Porque para ela a fatura foi liquidada em termos eleitorais, né?
4: Sim.
6: E é claro que nós vamos agora para um segundo turno, onde Lula vai precisar do apoio dela ou não, e Bolsonaro também.
4: Uhum.
6: Então, claro que vai haver uma pressão exógena fora do Estado para um posicionamento, para um palanque aqui em Pernambuco. Eu acho que Flávio Bolsonaro, como foi muito mal votado aqui, né, proporcionalmente a Lula, embora surpreendeu até a quantidade de votos que ele teve, que foi quase um terço dos votos aqui de Pernambuco.
4: 31,6%, Lula 63,42%. Eu sei que esses números vão mudar ainda, né?
6: Agora. E como nós estamos aí com uma eleição presidencial muito apertada

0: nesse primeiro turno foi menos de 2% dos votos, agora fechando, né? Então, cada voto agora conta. Então, Bolsonaro gostaria de ter um palanque aqui em Pernambuco com Raquel, e Lula também gostaria de ter esse palanque. Então, realmente, eu acho que vai haver uma pressão exógena, né, em relação a esses candidatos pelo palanque, pela declaração de um apoio. Porém, eu acredito que ela ainda vai tentar ficar aquele antigo estilo PSDB em cima do muro. Porque para Raquel é muito mais confortável esperar o resultado da eleição presidencial, porque ela vai ter que negociar com esse novo presidente. Com Lula, ela já fez essa negociação muito bem, até porque Lula mandou muitos recursos aqui para o Pernambuco, até por ele ser daqui, né, e todo esse carinho, esse diferencial que ele tem com o Nordeste, por isso que ele vence também nessa nossa região. Mas se a gente for parar para pensar, Raquel foi muito, digamos assim, beneficiada com os recursos federais, principalmente para estradas, de algumas licitações que já estavam em andamento desde o governo Paulo Câmara, enfim, que fez com que ela conquistasse também muitos prefeitos do interior, dentre outras coisas. Então, para ela, eu acredito que seria mais confortável aguardar essa decisão, porque ela vai ter que negociar, caso Lula perca, com Flávio Bolsonaro. E a gente sabe que possivelmente, se ele ganha, a região Nordeste vai, digamos assim, sofrer muito com isso, né? Porque se a região Nordeste apoia Lula, se o resto do país ele conseguiu uma vitória bem marcante, né? Caso ele vença, né? No segundo turno, para Raquel estar meio que em cima do muro, talvez seja uma posição mais confortável.
1: O João Lubambo está chegando daqui a pouquinho com o deputado, agora deputado estadual Gilson Machado Filho, mas eu queria abraçar aqui o professor Felipe Ferreira Lima, especialista em direito constitucional, cientista político, e também nós temos tantos assuntos que eu queria lhe deixar à vontade, professor Felipe, aspecto espectro nacional ou local, o que é que acabou lhe chamando mais atenção? Boa noite, bem-vindo, Felipe.
2: Obrigado, Marcelo. Prazer grande estar aqui com Sandro, com Priscila, né? Nesse estágio já da noite que a gente já tem definições muito bem colocadas. A nível estadual, eu concordo com a visão do que foi colocado aqui. Acho que é muito difícil para Raquel agora tomar uma decisão derrompante. Ela vai precisar de ambas as figuras que aí estão, né? Diga-se de passagem, a campanha de João Campos trouxe o presidente Lula para cá, né? O presidente Lula teve aqui para apoiar o candidato adversário a ela, né? Isso é importante que se diga, né? A gente sabe também que Lula não a criticou. Existia uma costura interna também do próprio Palácio e a figura do Túlio Gadelha estando com ela. Não foi uma construção meramente individual da Raquel. A gente sabe que houve, né, no fim das contas, uma aquiescência, digamos assim, do palanque do presidente, além de toda a parceria institucional que existe, né? Então, acho muito difícil ela prestar algum apoio que não seja, pelo menos, uma neutralidade em busca do governo, né, a nível federal. Acho que, ao mesmo tempo, não prestar também uma neutralidade meia que de bandeira branca ao bolsonarismo seria ruim para ela, porque uma base, um batente de voto interessante que ela teve e que fez a diferença foi o bolsonarismo, né? A gente viu que o bolsonarismo engajou-se de fato em Pernambuco na campanha dela, né? Ela vai precisar disso também. Então, eu acho difícil, Priscila, Sandro, Marcelo, que ela tome uma posição agora no segundo turno, né, sobre isso, pensando já o que já foi colocado aqui na gestão que ela vai ter à frente. A gente sabe que desafios que vão aparecer vão ser muitos. Ela precisa pegar aqueles 2 anos iniciais dela e tirar como lição. Ela vai precisar fazer uma relação muito boa na Assembleia Legislativa, que ela não teve inicialmente. Ela teve um atrapalho muito grande, né? Sobretudo naquela eleição inicial, lá que elegeu o atual presidente Álvaro Porto. Sabemos os desdobramentos, né? Ela vai precisar de um apoio muito importante na Alep. Isso.

0: é fundamental para ela nos próximos governos. Ela tem muita coisa entabulada para colocar, para moer, digamos assim, que vem do governo federal, com verbas federais. Então, para ela se posicionar é muito complicado, porque ela vai precisar construir essa ponte se Flávio Bolsonaro aí estiver, né? E passando para o nível nacional, a gente vem colocando que as pesquisas, elas se confirmam dentro de suas margens de erro, né? Porque já era mais ou menos previsto que o Flávio Bolsonaro estivesse à frente no primeiro turno. Houve aquele processo que a gente já vinha colocando, que era de desidratação dos candidatos de terceira via, né? Houve uma desidratação, embora houvesse um batentezinho ali que ainda ficou para ser desidratado no segundo turno. O que levou o Flávio Bolsonaro a estar aí foi o voto útil, que desidratou esses que aí estão. Então, amanhã, a partir de amanhã, a gente vai começar a ver, acredito eu, a negociação para a feitura desse palanque de segundo turno. Inclusive, já tem a especulação de que o Caiado já negocia com o Flávio Bolsonaro o anúncio de um ministério, que poderia ser o Ministério da Segurança, né? Com ele enquanto o ministro, né? Isso está colocado aí na imprensa, né? Não se sabe até que ponto é verdade ou não, mas é o tipo da negociação que a gente vai ver a partir de amanhã.
1: E aí, me permita, e a figura do Kassab?
0: O Kassab é fundamental. Veja, o Kassab, ele é um coringa. Eu costumo dizer que ele é do baralho que a gente usa, né? Sim, sim. Aquela carta do Coringa. Ele consegue transitar muito bem dentro de qualquer governo. E ele cantou a pedra antes, dizendo que o Flávio Bolsonaro seria um candidato muito frágil, que poderia eleger, seria a conjuntura, né? Mas tem estados que ele está muito alinhado com o presidente Lula, e tem estados que ele não está. Sim. O movimento de Kassab é um termômetro, sobretudo, para a gente entender qual vai ser o resultado desse segundo turno, por exemplo.
1: Deixa eu dar uma passada aqui, ainda estendendo assuntos com os amigos. Na eleição presidencial, 99,90% das secções totalizadas. Falta muito pouco, né? Flávio Bolsonaro, 47,05%. Lula, 45,13. Em milhões, são mais de 56 milhões de votos Flávio Bolsonaro, mais de 53 milhões de votos presidente Lula. Óbvio que daqui a pouquinho a gente vai passar isso detalhadamente. Eu queria trazer para os amigos um assunto ainda aqui em relação aos senadores, o assunto Túlio, que foi tocado, e aí sobre dois aspectos. Primeiro, vamos lá, o Mendonça Filho está terminando à frente dos que não conseguiram, né, as cadeiras do Senado. Humberto, 27%, Marília, 24% eleitos. Mendonça, com 18,58%, Eduardo da Fonte, 13,84%. Pelo que eu ouvi de João, me parece que ele não estava lá nesse momento final.
0: Não estava, exatamente.
1: Não sei se ele foi em algum momento. E aí não sei se a derrota justifica a não presença, né, já que... Mas enfim. E aí o seguinte, Carlos Santana, 7,5%. E o Túlio Gadelha com 7,21%. Priscila, a gente pode considerar uma derrota do Túlio para o Senado, obviamente, o baixo número que já se apresentava desde as pesquisas, mas ao mesmo tempo tem essa importância dele no trajeto com as esquerdas, nas pontes com as esquerdas. E aí eu faço essa pergunta porque nos bastidores já circulava o interesse de Túlio de disputar a Prefeitura do Recife daqui a 2 anos. Como é que fica Túlio internamente no governo agora?
2: É fato que a gente não pode olhar para a eleição com a lente só do presente, né? Toda eleição ela fotografa um momento, mas ela já é preditora de movimentos que vão vir depois. Então, quando ele se colocou nessa posição de servir para amenizar, né, que a imagem de que o palanque da governadora podia ser um palanque puro sangue à direita e perder com isso os votos lulistas, já havia ali em curso a possibilidade de não ganhar. Toda vez que você se coloca numa condição dessa, já está ali sinalizado, e se não ganhar. Mas claramente ele tem sim intenções de se fortalecer dentro do grupo da governadora, de continuar com seu posicionamento original, né, mais de centro-esquerda, mas se manter ali como um aliado de primeira hora, como outros tentaram fazer esse movimento também. Então ele se coloca agora como aquele que teve a coragem de, dentro do espectro da esquerda, defender ferrenhamente a candidatura da governadora. Então, eles têm algumas vantagens na hora de...

0: negociar algo com a governadora, seja ocupar uma pasta, uma secretaria, mas nem sempre isso é suficiente para voto. Isso interessa partido, isso é material político, mas isso não é necessariamente projeção e voto. Né? Ele sendo deputado, por exemplo, se ele tivesse disputado a reeleição, junto ao eleitorado, ele podia ter mais projeção do que ficando dentro de um governo. Mas possivelmente ele já está mirando realmente o próximo ciclo municipal. Né? Teoricamente, a governadora não tem um candidato natural. Até o momento não parece ter. Então ele se coloca já aí como uma possibilidade, começa a construir, fortalecer seu nome, e talvez mais do que, principalmente olhando agora o cenário nacional, em que a esquerda, né, teve uma derrota aí expressiva, e ele pode se posicionar para dentro do estado de Pernambuco, fortalecendo, né, o seu nome para outras disputas. Agora, tudo é um risco, né, tudo é uma aposta, porque quer queira, quer não, ocupar espaço. A gente tem agora aí o próprio Eduardo da Fonte, que não se elege, né, que é de outro espectro político, mas ele vai precisar de espaço dentro do governo para manter o seu capital político. Ele vinha de um mandato e ele não vai ter mandato. O próprio Túlio Gadelha, e você tem aí outros nomes que não chegaram lá, nem na disputa estadual, nem para a bancada federal, e que vão querer espaço também. Então, não tem vida fácil também para quem não ganha a eleição, que o diga, né, Marília Reis, o que ela passou aí nos últimos anos sem ter um mandato.
1: Exato. Sandro, qual a tua leitura em relação a esse personagem, o Túlio Gadelha, Sandro?
2: Eu acho que, quando a gente pensa no Senado, eu acho que os maiores derrotados foi Mendonça Filho, né? Porque Mendonça Filho já vem de outras derrotas eleitorais, apostou alto e perdeu, né? Dudu da Fonte também, né? Eu acho que foi uma derrota que mexeu bastante com ele. Realmente ele achava que teria a possibilidade da conquista do Senado, mas eu acho que Túlio não. Eu acho que Túlio saiu até ganhando com isso, né? Independente do quantitativo de votos que ele tem, ele saiu muito fortalecido dentro desse grupo político da governadora Raquel Lira. Ele poderia ter perdido, sim, caso a governadora perdesse. Então, se Raquel perdesse e ele perdesse o Senado, realmente ele estaria ali no limbo, digamos assim. Mas eu acho que ele vai ter uma atuação muito forte, muito presente no governo Raquel Lira, né? Então, eu acho que ele vai conseguir muito espaço, talvez um espaço que ele não tinha na rede enquanto deputado federal. Agora ele está num partido bem mais organizado aqui dentro do estado e com certeza com uma expectativa e perspectivas políticas bem maiores, né? Ele saiu daquela, ele poderia ter ficado mais confortável e tentar aí através da rede o seu terceiro mandato, que aconteceria porque Jones Manuel foi um fenômeno de votos e teria essa cauda tranquila para eleger dois deputados federais. Então ele foi para o sacrifício e eu acho que ele vai ser recompensado e muito bem recompensado por Raquel, e está montando um novo grupo político, né? Porque ele sai de um partido de esquerda, vai para um partido aí mais de centro. Eu acho que ele é uma peça interessante. E um outro que saiu muito vitorioso, eu acho que foi Carlos Santana, né, do Novo. Foi uma surpresa muito
3: Inclusive à
2: grande.
3: frente do Túlio.
2: E à frente de
1: À
2: Túlio,
1: frente,
2: ficou em quinto lugar. Eu acho que ele também se cacifa muito bem aí, porque também vai ter o apoio de Eduardo Moura, que foi outro fenômeno de voto aí dentro do Partido Novo. Então, acho que as maiores vitórias dentro dos derrotados foi de Carlos Santana e de Túlio. E os derrotados, derrotados mesmo, acho que foi Mendonça e Dudu da Fonte.
1: Deixa eu abraçar aqui o amigo. Ele não se identifica, mas ele está pedindo o resultado dos deputados federais. E aí nós vamos, com certeza, repassar daqui a pouquinho. Aliás, repassar não, né? Passar, porque ainda faltam urnas serem apuradas. Tem um total de 99,94% de urnas apuradas. Então, óbvio que vamos dar uma geral. Quem quiser pedir aqui pelo WhatsApp, por cidade, a gente passa também, sem nenhum problema. Meu querido Felipe, essa é a relação do Senado no campo do Palácio, do Campo das Princesas. Qual a sua leitura? Túlio Gadelha, o Eduardo da Fonte e também a questão do Mendonça, né, que acabou perdendo.
3: Eu acho, Marcelo, que houve um desencontro no palanque da governadora, e esse desencontro para a candidatura de Senado comprometeu o resultado. A gente acompanhou aqui, todos nós, né? Toda aquela celeuma que foi, para se escolher um candidato, para se emplacar os candidatos a senador.

0: na chapa da governadora, né? Envolvendo o Miguel Coelho, envolvendo o próprio Eduardo da Fonte, que dizem fontes que conversou com o próprio João, depois voltou para o palanque do governo do Estado. Houve uma demora nisso aí, um bate-cabeça, e dois dias depois que se definiu essa candidatura, Mendonça anunciou que seria candidato, fraturando ainda mais o palanque da governadora. Então, numa eleição pulverizada, quando você fratura ali um palanque com várias candidaturas, é natural que as chances reduzam, haja vista que é um sistema majoritário simples, sem segundo turno. Né? Então, houve uma dificuldade porque eles acabaram disputando o voto dentro do mesmo palanque. Túlio foi, ele não saiu tão menor para além do que se espera, porque ele foi o instrumento utilizado, né, para que se construísse o palanque de Raquel Lira e que ela tivesse essa entrância, digamos assim, na esquerda. Né? Mas o Eduardo da Fonte e o Mendonça Filho, eu acredito que saem menor nessa disputa. Eu acho que o Mendonça, inclusive, eu achei em determinada altura bastante interessante a movimentação do PL com o nome dele, porque o PL já não tinha uma força necessária para eleger um senador em Pernambuco. A gente viu Gilson Machado como foi. Né? E aí pega o Mendonça, que era um político, é um político de diálogo, que caminhou no centro, que foi governador do Estado, que tinha toda uma desenvoltura para agarrar o bolsonarismo e, ao mesmo tempo, dialogar com o centro. E aí eu digo, pronto, essa estratégia aí que o PL está usando é capaz de emplacar um senador de direita. Mas a condução de Mendonça durante esse período eu achei exagerado. Ele abraçou o bolsonarismo como um Gilson Machado abraçaria. Como um outro qualquer do bolsonarismo que fosse inventado ali, abraçaria. E ele não tem dimensão só para isso. Mendonça poderia ter abraçado o bolsonarismo com tranquilidade, porque iria gravitar para ele de toda forma. Né? Iria vir por osmose, digamos assim. Agora, ele poderia ter sido mais contido para ir atrás do voto de centro, porque talvez seria, Marcelo, essa gordura que ele iria precisar para chegar perto de Marília e de Humberto Costa. Sim. Mas ele foi tão efusivo.
1: Ele radicalizou, né?
0: Demais. Ele, naquele comício em que o Flávio Bolsonaro veio, ele foi dançar, mostrar uma peixeira. Ele estava o tempo todo nas redes sociais, falando muito do bolsonarismo, na pauta do Flávio. Ele poderia ter agarrado tudo isso, mas de uma maneira mais leve, mais light, e trazer muito mais o diálogo. Eu acho que o erro dele foi aí.
2: Agora, vamos para o campo nacional, porque nas redes sociais, o que a gente tem, e aí vamos para o espectro esquerdista, é óbvio que é uma derrota tanto numericamente, né, do que vem passando o presidente Lula agora, até atualizar. São 99,92% das urnas apuradas, Flávio Bolsonaro 47,05%, Luiz Inácio Lula da Silva 45,14%. Priscila, qual a dimensão dessa derrota? E não tem nem muito tempo para digerir, porque segundo turno pela frente, né?
1: Eu acho que são percepções de um político muito experiente, né? Lula não é a primeira eleição dele, é a pior eleição dele, mas não é a única, né? Então ele tem aí uma vasta experiência em movimentos importantes, ele tem capacidade de fazer isso, mas existe uma conjuntura, né? Fazer isso numa conjuntura menos adversa talvez fosse mais viável, né? Aqui a gente tem uma conjuntura muito adversa para a esquerda, quando a gente pega o somatório dos resultados, Senado, Câmara dos Deputados e governos estaduais, né, o somatório por região, né, você ganhar uma eleição presidencial dependendo de votos exclusivamente de uma região é basicamente, né, aí uma missão impossível. E sim, tem pouco tempo para fazer isso, né, tem que se organizar imediatamente. Também não é uma força política de baixar a cabeça, a gente sabe disso. Né, então vamos ver aí, os próximos movimentos vão ser muito decisivos e talvez não dá para ter muita calma para não perder o time, mas repensar algumas radicalizações que foram feitas no final, né? Algumas medidas que foram adotadas e avaliar se elas surtiram o efeito esperado.
2: Das BETs, do Bolsa Família, né?
1: Algumas medidas que acabaram não surtindo talvez o efeito positivo esperado, e aí é pensar qual é a agenda de Lula para esse ciclo.

0: agora, né, dos próximos 21 dias.
1: Sandro Prado, sua leitura sobre a derrota no primeiro turno de Lula para Flávio.
2: É, eu acho que numericamente, né, agora fechando aí com cerca de 1,9% aproximadamente, é, aparentemente a gente pode, quando fala de milhões de votos, ser algo significativo, mas é muito pouco, né? Porque se a gente vê que só as abstenções superaram 20%, né, dos votos, então vai depender muito desse movimento, do convencimento de pessoas que não foram votar, porque poderiam não fazê-lo, como as pessoas acima de 70 anos, que estavam aptas a votar e não foram, como muitas pessoas que deixaram de ir por alguma coisa. Então, apenas esse movimento já seria, teoricamente, suficiente para fazer uma mudança significativa nesses números. Nós, no segundo turno, não teremos os outros, né, candidatos, né? Então, esses votos também eles vão ter que ir para algum lugar. A gente sabe que há uma tendência dos votos de Caiado, de parte mais significativa, ir para Flávio, mas a gente tem aí Augusto Cury, que a gente não sabe exatamente para onde vai o voto desse eleitor aí dessa terceira via. Então, eu acredito mesmo que o jogo está aberto. Eu acho que foi um jogo que teve, basicamente, em termos eleitorais aí, nacionais, praticamente empatado, e agora a gente vai para um outro jogo. Só que Lula não vai estar jogando, digamos, no estádio dele. Ele vai estar jogando no estádio adversário.
1: Curioso,
2: porque,
1: né?
2: É, porque exatamente, o outro time, né, conseguiu essa vantagem. Mas não significa que ele não possa reverter. Se a gente estivesse falando aí de 5%, 10% dos votos, claro que seria uma missão muito mais complexa. Mas 1,9% eu acho que são muito poucos votos. Agora, a gente vai ter aí muita... O levantamento é, por exemplo, o estado de São Paulo, né, que a gente sabe, ele já encerrou né, a votação para governador, então lá só vai ter eleição presidencial. Né? Então, os estados que vão ter segundo turno, há uma tendência para governador, há uma tendência de mais pessoas irem votar. Então, se os mineiros, né, onde Lula sofreu derrota, os cariocas, onde Lula teve uma derrota, e São Paulo, que são os três maiores colégios eleitorais, né, se esses estados diminuírem o número de pessoas para irem votar, e se as pessoas aqui, por exemplo, do Nordeste sentirem essa necessidade de ir para ajudar, então são, eu acho que muitos detalhes, a gente viu também essa questão dos próprios, se a gente vai ter debates ou não, aonde vai ter esse confronto de ideias, então realmente eu acho que é um outro jogo, não dá para falar que nem que Flávio saiu vitorioso desse primeiro turno, nem que Lula saiu derrotado. Simplesmente agora é um novo jogo e vamos aguardar aí essas movimentações para a gente ver e até as próximas pesquisas.
1: Sandro, deu um toque aqui, eu vou aproveitar o gancho antes de ouvir o Felipe, que é o seguinte: a maior vitória do Flávio ocorreu em Roraima, 71,06% dos votos, Lula com 22,86%. E a maior vitória de Lula no Piauí, 70,96% Lula, 24,12% Flávio Bolsonaro. É óbvio que não são números finais, né, percentuais finais, porque ainda tem urnas sendo apuradas.
2: Deixa eu só até fazer um comentário sobre Roraima, que eu estive
1: Aliás,
2: lá...
1: Aliás, fiquem à vontade.
2: Eu estive lá recentemente, né, e entendi um pouco. Primeiro
1: Roraima?
2: Em Roraima. É primeiro que é um colégio eleitoral minúsculo, né, acho que não tem 800 mil votos, né, ele é bem pequeno.
3: Não chega a 1 milhão, né?
2: Não chega. A capital eu acho que é uns 400 mil, uns 400 mil no interior. Né? E outra que é o seguinte, lá também é muito parecido até com Rondônia. O que que acontece? Vieram pessoas lá do sul do país, principalmente de Santa Catarina, do Paraná, e começaram a plantar soja no estado todo. E Lula lá, por exemplo, teve um problema que ele fez com a reserva do sol, salvo engano, uma reserva indígena, justamente para que essas pessoas não pudessem fazer essa expansão agrícola para esses dois estados. Então há um interesse muito grande de plantadores de soja para o agronegócio ficar muito forte nessa região e também no estado de Rondônia, que eu também estive lá recentemente, há essa mesma questão. Então, quando você chega, você vê um estado muito com pessoas muito ricas, por incrível que pareça. Né? Roraima é uma cidade muito rica, né? Uhum. Assim, aonde parte da população tem bons carros, tem boas casas, assim como Rondônia, porque o agronegócio

0: negócios está dominando aquela região e eles querem terra, né? Então, justamente como Lula tem uma pauta ambiental restritiva a essa derrubada da floresta para aumentar as plantações, a maioria da população lá é contra Lula. Porque, por incrível que pareça, enquanto a gente aqui está querendo defender a floresta em pé, né? Eu acho que muitas pessoas, pelo menos eu, né? Quando a gente vai para Roraima e Rondônia, é o contrário. Eles querem
1: derrubar tudo,
0: é
1: né?
0: Motosserra para derrubar tudo para fazer plantio de café, plantações de soja e também a venda de madeiras, enfim. Então, é um estado que você assusta, primeiro, com tantos catarinas que tem, né? Para você ter uma ideia, você vai lá, por exemplo, no shopping center, tem loja que só vende tererê. Tipo, pronto, assim, é cheio de catarinas mesmo, de pessoas, que é um estado extremamente bolsonarista, né? Então, acho que há uma explicação, porque às vezes a gente pensa no norte e tem uma outra visão do norte como se ele fosse parecido com o nordeste. Não,
1: não é, né?
0: O norte, ele é muito diferente.
2: Peculiar, né?
0: É muito peculiar. Né? Amanhã eu tô indo também para Belém e lá também tem outras peculiaridades que a gente imagina uma coisa, mas que é diferente. Então, a gente compreende um pouco melhor esse voto, porque mesmo as pessoas nativas de lá acabam sendo muito influenciadas por essas pessoas que para lá foram e que tomaram, digamos assim, conta dessa terra, né?
1: Sim,
0: que era uma terra com muita grilagem. Enfim, é bem confuso, né, essa região do país. E aí dá para entender bem o motivo de lá é Bolsonaro, tanto em Roraima como em Rondônia, ir muito bem, até mais do que nos estados do sul do país.
1: Muito bom. Ganhamos uma aula grátis de
2: muito
1: sociologia.
2: Bom, verdade, aprendemos.
1: De sociologia com o professor Sandro. E aí, só, vamos a um intervalo, quero ver o Felipe ainda. São 1.519 urnas, Sandro. Aqueles que você falou, do 332.772 votos válidos, lá em Roraima.
0: Em Roraima.
1: É. Pequeno, né? O universo. São 22h45, vamos ao intervalo. Estamos nas eleições 2026, aqui na Rádio Jornal. 10h45.
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2: Agora, 10 horas e 49 minutos, nós agradecemos a presença aqui da cientista política Priscila Lapa. Já precisou sair, aliás, eu acho que deve ter acordado muito cedo, né? Trabalhou muito, deu sua contribuição enorme, mais uma vez, aqui pra gente. Continuamos com os amigos Felipe Ferreira Lima e também o Sandro Prado. Ficou a questão para ouvir a opinião do Felipe, a sua reflexão, em relação a como fica Lula e todo o seu grupo agora para uma derrota no primeiro turno, Felipe. E não tem muito tempo para mastigar, não. É correr e colocar o time em campo para o segundo turno, né?
3: Reunir aí o time inteiro, né? É a primeira vez que ele se vê, eu acho que numa situação de adversidade eleitoral dentro de uma própria eleição, né? Indo para o segundo turno. Ele que já foi em outras oportunidades, eu lembro daquela eleição de 2006, que estava tudo certo para ele liquidar no primeiro turno, aí aquele debate, a falta dele no debate, né, impulsionou um segundo turno com o Geraldo Alckmin à época. Né?
2: Sim.
3: Então, mas ali ele tinha uma vantagem, agora ele vai precisar reestruturar a estratégia de campanha, acredito eu, redesenhar. Eu vinha dizendo aqui em off para vocês, eu tinha achado a campanha de Lula no início bastante inibida, muito retraída. Eu vi o presidente em agenda funcional, assim, no meio de setembro, no decorrer de um mês determinante. Ele só veio aí para o fronte mesmo, Marcelo, para o corpo a corpo, de 15 dias, 10 dias para cá. Né? Então, é o que... O desafio é aonde ele vai buscar essa diferença e aonde ele for buscar, ele vai ter que costurar muito bem os locais que ele vai precisar ir. Uhum. Ele teve uma derrota cachapante em São Paulo, ele não conseguiu eleger três, né? O Haddad já era esperado, mas não conseguiu eleger as duas senadoras, que eram ministras também, então três ministros dele derrotados. Né? Rio de Janeiro foi inesperado, ao meu ver, eu achava que pelo menos um segundo turno iria acontecer. Né? Minas Gerais, que é o estado pêndulo, talvez eles tenham que refazer uma estratégia para entrar bem em Minas Gerais e, portanto, é uma nova chance, uma revitalização do que aí já está. Mas lembrando, ele ainda teve muito voto, chegou aí a emplacar os 45%, resta ver se o fôlego necessário para ganhar a eleição vai existir, e aí tem as pautas, STF, judiciário, isso foi muito delicado para a campanha de Lula nesse momento, né? A pauta judiciária, judicialização da política e politização da justiça, por incrível que pareça, porque os nomes de Flávio Bolsonaro e de alguns que estão com ele é quem estão em alguns dos escândalos e o de Lula não, mas quem emplacou melhor, isso foi Flávio em Lula. É impressionante.
2: O Felipe estava falando, eu lembrei que Benedita da Silva acabou ficando de fora, né? Uma grande surpresa. Rio, né?
3: No Rio de Janeiro.
2: Não se elegeu senadora.
3: É verdade.
2: E aí, Sandro, eu quero puxar o assunto Congresso Nacional. É óbvio que a lista do Congresso é enorme, mas eu queria dar uma passadinha rápida para a gente ter uma ideia. Senadores: Acre, Márcio Bittar do PL, Mara Rocha, Republicanos. Alagoas: Arthur Lira, PP. Marina, JHC, PSDB. Amapá: Raíssa Furlan, Podemos. Lucas Barreto, PSD. Amazonas: Eduardo Braga, MDB. Plínio Valério, PSDB. Bahia, aí os dois petistas, Rui Costa e Jacques Wagner. Ceará: Cid Gomes, PSB. E Luiziane, Rede. Distrito Federal: Michele Bolsonaro, PL. Bia Kicis, PL. Espírito Santo: Renato Casagrande, PSB. Evair de Melo, Republicanos. Goiás: Gustavo Gaia, PL. Gracinha Caiado, União. Maranhão: Fufuca, PP, ex-ministro, né? Laésio Bonfim, novo. Mato Grosso do Sul, Reinaldo Azambuja, PL, Capitão Contar, também PL. Mato Grosso, Mauro Mendes, União Zé Medeiros, PL. Minas Gerais, Domingos Sávio, PL, Marília Campos, PT. Pará, Helder, MDB, Chicão, União. Paraíba, João Azevedo.

0: Rio Grande do Sul, Sanderson PL, Marcel Van Hatten, do Novo. Também ficou de fora lá a candidata...
1: Manuela.
0: A Manuela Dávila.
1: Isso.
0: Ainda é PCdoB, Manuela, né?
1: Pessoal.
0: Rio de Janeiro, Carlos Portinho, PL, Carlos Jordi, PL, Rondônia, Dr. Fernando Máximo, PL, Bruno Scheid, PL, Roraima, Nicolete, PL, Tereza Surita, MDB, Santa Catarina, Carol de Tone, PL, Carlos Bolsonaro, Santa Catarina, eleito senador, São Paulo, Derrite, PP, André do Prado, PL, Sergipe, Rogério Carvalho, PT, delegado Alessandro, MDB, Tocantins, Eduardo Gomes, PL, Alexandre Guimarães, MDB. Obrigado pela paciência, Sandro. É um congresso mais à direita ainda, né?
2: Pois é, até assim, assusta a quantidade de vezes que você falou PL. Porque assim...
0: E foi intencional, para destacar mesmo que... De onde vêm esses senadores, né?
2: Exatamente. Então, nós temos aí o PL como grande vitorioso no Senado. E não só o PL, como com reforço de um partido mais, talvez, extremista que o PL, que é o Partido Novo. Então, a gente tem aí uma nova composição do Senado. E, independente de quem seja eleito presidente, eu acho que pautas... como é o caso de uma reforma do judiciário, da possibilidade de impeachment de ministros, talvez isso, para o próximo ano, a gente vai ver essa pauta como uma das pautas, digamos assim,
1: prioritárias.
2: Grande parte foram eleitos por isso, né? Eu acho que o próprio judiciário deu muita munição para essas eleições dessas pessoas, que são o antissistema...
0: Um dos pontos principais, Sandro, pode se colocar.
2: Com certeza, que foi quem bateu no judiciário, quem falou mal dos ministros do STF, conseguiram
1: se deu
2: os votos, se deu muito bem. Né? Foi uma... Isso em praticamente todos, né, todos os estados.
0: Uhum.
2: E aí eles vão estar lá num grupo muito forte, muito grande. A gente sabe que o Senado, ele é a casa alta, onde nós deveríamos ter, pelo menos... políticos com mais experiência, políticos mais polidos, que tivessem assim, um poder de negociação e uma desenvoltura política muito maior do que essa quantidade de novatos inexperientes e muitas vezes totalmente despreparados para estarem onde está. Então eu acho que a gente vai ter aí um Senado... bastante complexo no ano que vem, independente de quem ganhe, né? Se Flávio conseguir aí a vitória, ele vai estar praticamente, como dizem, com a faca e o queijo na mão, porque basicamente tudo que ele mandar para um Senado, né, mais a lá Bolsonaro, um Senado bolsonarista, tem uma probabilidade muito grande de ser aprovado. Uhum. E já Lula vai ter uma dificuldade muito grande, porque se ele já tem agora uma dificuldade muito grande de uma pauta que era uma pauta cara, a parte significativa dos trabalhadores, que era o final da escala 6x1, que era a redução da jornada semanal de trabalho de 44 para 40 horas, e mesmo sendo uma pauta muito popular, ele não conseguiu que o Senado colocasse em votação, e ainda com perigo, né, de perder de uma derrota para uma pauta de tanto apelo popular, você imagina, então, com o Senado totalmente, digamos, a extrema-direita, e o Senado tem algo peculiar, né, porque quem é eleito agora não está preocupado com as eleições daqui a 4 anos. Porque o Senado, ele tem 8 anos, um senador, então você imagina, entrou agora Carlos Bolsonaro, ele tem 8 anos no Senado. Michele Bolsonaro tem 8 anos no Senado. Então, durante esse período, inclusive, no meio do mandato, eles podem se candidatar a governador. Caso perca, continuam no Senado. Então, assim, eles não têm muito a perder. Não é aquela coisa do político que, às vezes, a gente tem sempre no primeiro ano do mandato, que é mais fácil você negociar e as pessoas podem votar em pautas antipopulares porque, né, a eleição é só dali 3 anos ou depois ele está preocupado com a eleição municipal. O senador, não. Né? Se a gente vê, por exemplo, o caso agora de Humberto Costa daqui, Se tudo der certo, ele vai completar 24 anos como
3: exatamente.
2: Senador, né? Então, assim, ele se preocupa com uma eleição de 8 em 8 anos. Então, você pode 7 anos, digamos assim, fazer

0: que você quiser à vontade, e aí no último ano você começa a justamente essa negociação com a base, etc. e tal. Em 6 meses você resolve e de repente reconquista aí o cargo. Então realmente é assustador, digamos assim, para a esquerda brasileira, né, essa nova composição do Senado. E também assustador para o STF, que eu acho que vai ser uma briga de cachorro grande no ano que vem, quando essas pessoas entrarem.
1: Eu quero escutar o professor Felipe também, mas antes, o João Lubambo está com informações. Ele está chegando com um dos deputados estaduais mais votados nessa eleição. João Lubambo, é você, João?
2: Oi, Marcelo, estamos aqui agora com o segundo candidato a deputado estadual mais votado, Gilson Machado Filho. Gilson, primeiramente, um balanço sobre a tua campanha que culminou na tua eleição. Boa noite.
3: Primeiramente, gratidão a todos os pernambucanos que confiaram no meu trabalho. Fizemos uma campanha linda do litoral ao sertão, Mata Sul, Mata Norte, olhando no olho de cada pernambucano. Eu acho que isso que é o mais importante, entender as necessidades de cada um de vocês e lutar por mudança. Assim foi meu trabalho como vereador do Recife, um vereador atuante, que fiscalizava todos os dias do meu mandato, olhando no olho de cada recifense. E agora só tenho uma certeza para todos vocês: vocês vão ter o deputado estadual mais atuante da história de Pernambuco. A gente vai rodar todos os cantos do nosso estado e lutar por melhorias. Assim como eu fiz como vereador, agora vai ser como deputado. Muito obrigado, Pernambuco.
2: Gilson, eu vou pedir para tu comentar também a vitória parcial de Flávio Bolsonaro nesse primeiro turno a presidente do Brasil. Como é que você enxerga isso? Era o candidato que você apoiava.
3: Sem dúvida, é uma vitória expressiva. Se você pegar os números de 2022 e comparar com essa, Jair Bolsonaro quase que perdia no primeiro turno para Lula, 49% contra 42%. E hoje, Flávio Bolsonaro mostra que o Brasil quer mudança. O Brasil não aguenta mais o PT. O Brasil não aguenta mais essa ditadura do judiciário que escancarou na nossa sociedade. O povo está sem dinheiro para comprar carne, arroz, feijão e quer mudança. Consegue comparar o governo de Bolsonaro com o governo agora de Lula. Então, a tendência é que os votos dos outros candidatos migrem apenas para Flávio Bolsonaro e a gente tenha uma vitória gigantesca no segundo turno. E eu digo a todos vocês, pernambucanos: nós vencemos hoje para deputado estadual e federal, mas a nossa vitória só vai ser completa com Flávio Bolsonaro eleito no segundo turno. E todos os nossos comitês vão continuar mobilizados agora, fazendo material para Flávio Bolsonaro.
2: Te agradeço a participação de Gilson Machado Filho, eleito deputado estadual com mais de 130 mil votos por Pernambuco. Eu voto com você, Marcelo. 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
1: Ok, meu querido João Lubambo, muito obrigado. São 11 horas e 2 minutos. Continuamos na ativa aqui na Rádio Jornal, repercutindo as eleições do primeiro turno 2026. Professor Felipe Ferreira, como fica o campo da esquerda agora? Aliás, já falamos sobre isso, a questão do Congresso
4: Do
1: Nacional,
4: Congresso
1: com uma
4: Nacional.
1: ampla maioria aí de deputados de direita e principalmente do PL, né, Felipe?
4: É uma composição ainda mais, digamos, à direita do que a gente já tem, né? Agora é importante se diga o seguinte: a direita, ela teve a oportunidade, de enfraquecer o lulismo e a esquerda. Mas se esteou muito em Bolsonaro, que fez uma política muito pró a ele próprio e aos dele do que a direita em si. Talvez, se a direita fosse organizada, se houvesse uma espécie de inteligência eleitoral para o futuro, nós não estaremos, por exemplo, tendo agora um segundo turno entre Lula e o candidato da direita. O candidato ter sido Flávio Bolsonaro já foi um atrapalho, eu diria um bate-cabeça da própria direita. Esses candidatos, o Zema, agora eu estava vendo há pouco, quase zerou a candidatura dele, né? Ronaldo Caiado não decolou. Por quê? Porque eles ficaram, minha gente, reféns, dependentes do bolsonarismo durante esse tempo todo. Eles não conseguiram se descolar do bolsonarismo. Então, veja, por mais que nós tenhamos uma direita majoritária diante do que está aí, a verdadeira direita, a direita que a gente chama de direita centro, alguns chamam de direita democrática, essa, se ela quiser se diferenciar e levar à frente um projeto para o país, vai ser o momento de agora, né? Porque, embora nós tenhamos uma força bolsonarista ainda muito forte, e se o Flávio entrar ainda mais, abre-se também na direita uma oportunidade de fazer um aceno ao eleitorado de centro, né? Isso é importante que a gente veja. E a esquerda está pagando agora um preço que a gente já cantou a pedra lá atrás, todos nós aqui, a dependência de Lula. Se de um lado você tem uma dependência quase que como refém da direita ao bolsonarismo, a esquerda vive a dependência do lulismo e do mito Lula, né? Que, minha gente, com mais de 80 anos, com toda essa luta dele nas costas, por mais que ele seja uma grande liderança, tem suas limitações políticas e eleitorais. E é necessário que se sente no divã agora, Marcelo, a esquerda, seja qual for o resultado do segundo turno, para fomentar novas lideranças e visualizar um caminho de oposição inteligente e não dependente de uma única figura ou de uma única bandeira, digamos assim. Né?
1: Uhum. Olha, com 100% agora das urnas totalizadas no nosso estado, aqui em Pernambuco, eu estava esperando esse momento para levantar o assunto para os amigos Sandro e Felipe, que é o seguinte, a composição da Câmara Federal com suas 25 vagas para Pernambuco. Vamos lá. PSB, Pedro Campos, com 261.555 votos. Felipe Carreiras, 148.971 votos. Gabriel Porto, 114.860. E Eliane Soares, 102.396 votos. Pronto, são os deputados federais eleitos pelo PSB. Aí vamos pular aqui para o PSD. Duas cadeiras, Fernando Monteiro, 113.844. Guilherme Uchoa Júnior, 98.569. Lembrando aos amigos que mais adiante nós vamos passar os números, inclusive na ordem de votação e tudo mais, né, dos votos. Republicanos, Silvio Costa Filho, 170.859. Augusto Coutinho, 94.737. Do Republicanos para o Partido Novo, Eduardo Moura, 113.482 votos. Eduardo Moura eleito pelo Partido Novo. Avante, o Valdemar Oliveira, 97.152. Aí pulamos o PDT. MDB, Isa Arruda, reconduzida à casa, né? Com 103.758. Isa de Vitória de Santo Antão. Podemos, três cadeiras. Marcelo Gouveia, 183.124. O Gilson Machado, e aí é o pai, né? O João do Bambo escutou agora há pouco o filho, que é estadual. O pai, federal, 156.754. Ricardo Teobaldo, 59.951 votos. Limoeiro, né? Se não me falha a memória.
5: Ricardo Teobaldo, sim.
1: Limoeiro,
5: sim,
1: né? Sim. Partido Liberal. Anderson Ferreira, 185.429, Tiago Medina, 88.354. São duas cadeiras. Quatro para a Federação União Progressista. Os quatro: Lula da Fonte, 147.913, Clarissa Técio, 110.608, Edilson Tavares, 71.471. Opa, não, peraí. União Brasil. Esqueço, Edilson Tavares, aqui Lula da Fonte e Clarissa Técio. Deixa eu rolar, pronto, que está um pouco mais abaixo. Os dois do União, né? É que são, só para explicar, são dois do PP, Lula da Fonte e Clarissa Técio, e dois do União, Juliana de Chaparral, 183.089, Fernando Filho, 124.147. Faltam poucos agora, estamos fechando a Federação União Progressista. Pronto. Um, Federação Pessoal Rede, que é o Jones Manuel, né? Com 249.077 votos. Surpreendeu os amigos?
4: Eu acho que já era esperado, viu? Já era esperado que ele fosse um dos mais votados, inclusive. Eu, inclusive, me perguntaram hoje de manhã, quem que você acha que vai ser um dos mais votados? Eu digo, bota aí Jones Manuel, porque... Ele estava com um engajamento muito bom na campanha de opinião, né? Que saía do Recife, até no interior eu estava vendo pessoas falando nele.
1: Vem Petrolina, e aí o seguinte, Caruaru, universidades, né? Exatamente. Sindicatos.
4: Os estudantes, né?
1: Isso. Surpresa?
0: Não, eu acho que talvez o quantitativo de votos, né? Porque é o que acontece com o Jones. Jones, ele é um hipermaster super blogueiro, né? Ele tem aí um Instagram movimentadíssimo, mas a gente ainda não o conhecia no processo eleitoral, né? Sim, então, eu acho que...
4: Foi debutante,
0: né? Foi debutante. Então, é uma votação extremamente expressiva para quem começou na política com uma visão, digamos, autodeclarado de ser comunista, enfim, de revolucionário. Então, eu acho que é uma votação... não é que é surpreendente, mas é extremamente expressiva para o campo que ele defende, né?
1: Ele está comemorando muito com a militância o fato histórico de que há muito tempo que o Pernambuco não tinha um representante comunista no Congresso, né?
0: É o primeiro deputado federal do PSOL, que foi aonde ele acabou entrando, que ele era do PCBR, algo assim.
1: PCBR.
0: Mas foi o primeiro deputado federal do Nordeste que o PSOL consegue eleger.
1: E para a gente fechar... são quatro da Federação Brasil da Esperança, FEBrasil. Deixa eu ver aqui, são quatro. Rosa Amorim, 144.101 votos. Carlos Vera, 133.118 votos. Liana Cirne, 85.039 votos. Os três do PT.
4: Pronto. A Liana conseguiu entrar, né?
1: E aí tem o Clodoaldo Magalhães, do PV. Com 92.229. Essa... À vontade, Sandro.
0: Eu acho que eu tive algumas surpresas. Eu acho que eu me surpreendi com Liana. Eu achei também que ela não teria esse fôlego todo para ser eleita numa chapa tão competitiva como com Renildo Calheiros e outros já personagens aí de muito tempo da política. Eu acho que aquele fato daquele spray de pimenta que aconteceu, que fez com que ela tivesse uma votação expressiva e não teve dessa vez, eu imaginei que talvez ela não entrasse, então eu acho que me surpreendeu. Outra pessoa que me surpreendeu foi o Thiago Medina.
4: Thiago Medina também, né?
0: Eu acho que me surpreendeu bastante ele ter conseguido a segunda vaga do PL. Afinal de contas, também eu acho que ele tem aí 23, 24 anos, é uma pessoa bem nova. Entrou também na política há muito pouco tempo. E uma outra pessoa também que me surpreendeu, acho que, salvo engano, do PSD ou PSB, que agora o nome até me fugiu.
1: Deixa eu ver lá de novo. PSD foi.
4: Eliane Soares, não?
0: Eliane, exatamente.
1: Do PSB.
0: Que foi a quarta, né?
4: E teve mais 102 mil votos.
0: Eu acho que foram essas três surpresas aí, a princípio, que eu tive.
4: O que mais ou menos eu concordo com isso. E olha, o fato curioso é o seguinte: nós temos três vereadores do Recife que vão desocupar suas cadeiras e vão para a Câmara Federal: Thiago Medina, Liana Cirne e o Eduardo Moura. Então, três vereadores do Recife se elegeram deputado federal. Não lembro a última vez que isso aconteceu, né?
0: Direto para federal,
4: Para vereador se eleger deputado federal, não é fácil.
1: O Eduardo, muito forte nas redes sociais também, né? Temos os dois extremos, o Jones Manuel pela esquerda,
0: E o Eduardo na direita. Mas acho que o que está sendo colocado é porque, assim, sair da vereança para assumir o cargo de deputado estadual,
4: é uma coisa,
0: como aconteceu com o Dani Portela...
1: É natural, né?
0: É mais natural. Agora, sair da vereança já para assumir uma vaga tão disputada quanto de deputado federal é realmente um fenômeno...
4: É sinal de que essa oposição que eles fizeram... Porque, veja, no Recife, a gente era acostumado, sobretudo nos últimos anos, a não ver uma oposição tão atuante visualmente como foi essa deles, com alguns excessos que a gente viu, vários excessos, mas uma oposição atuante em cima do João Campos ali. Ele talvez não tinha visto isso antes. Isso desgastou muito o João Campos também, né? E eles se catapultaram para a Câmara Federal, onde devem repetir aí essa mesma desenvoltura, que é a desenvoltura que nacionalmente muitos têm conseguido ter, né? Veja o extremo da bancada de Pernambuco. Você tem João de Manuel de um lado de extrema esquerda e tem um Eduardo Moura, que seria da direita, e uma direita também mais efusiva. Você tem o Gilson Machado, né? Que é bolsonarista. E tem à esquerda um Carlos Veras.
0: Rosa Amorim.
4: Rosa Amorim, por exemplo, né?
1: Você Rosa vem do MST, né?
4: Tem a Liana e tem o Thiago Medina também, dois opostos. Então, a bancada de Pernambuco, que talvez há duas eleições atrás a gente veria ela praticamente toda vermelha e neutra aqui de centro, né?
0: Sim.
4: A gente está vendo ela elegendo pessoas do campo da direita e do bolsonarismo também.
0: Eu acho que esse fenômeno a gente pode ver, né? Eu sou mineiro, né? E a última olhada que eu dei no Nicolas, ele já estava ultrapassando 2 milhões de votos.
1: Olha, eu acredito
0: que ele deva ter batido quase 3 milhões de votos e acredito que, se não foi o mais, foi o segundo deputado federal mais votado do Brasil. E basicamente parece que alguns desses personagens meio que imita o jeito Nicolas de ser.
4: 3 milhões de votos.
0: 3 milhões e 100 mil. Ele mais do que dobrou a desenvoltura. Olha, eu acho que ele leva uma bancada simplesmente aí de uns 15 deputados federais.
4: Com certeza.
0: Com essa quantidade de votos que ele
1: Vamos para os estaduais.
0: Sim.
1: Vamos para os estaduais. E aí eu não vou ler a lista completa, eu vou fazer o seguinte, para a gente dinamizar mais, eu vou falando aqui das coligações e aí vocês já vão comentando, fiquem à vontade. Abraçando o nosso querido Almir Simpatia. Fala, por favor, para o Marcelo, o resultado dos deputados estaduais e federais de Pernambuco. Gilmara também pediu, Nielson. Ele quer saber o percentual dos votos da cidade de Vicência. Vou trazer daqui a pouquinho, viu, Nielson? A gente vai dedicar um tempinho. Temos que aproveitar a presença aqui dos amigos para a gente debater. Vamos lá. Deputado estadual Pernambuco, começando com o Podemos. 6 cadeiras. Gilson Machado Filho, 132.322. Gustavo Gouveia, 88.742. Luciano Duque, 50.096. Luciano Duque é Sertânia ou é?
4: Serra Talhada.
1: Serra Talhada, né? É. Obrigado, Felipe. O Fabrício Ferraz, 42.077. Wanderson Florencio, 34.556. Jefferson Timóteo, 33.968. Alguma análise sobre esses 6?
4: Alguns aqui, o Jefferson não conhecia. Para mim é uma figura nova. Tá? O Fabrício Ferraz já tinha sido testado, já tinha uma quantidade de votos. O Gilson Machado Filho, eu não esperava tantos votos, porque 132 mil votos é voto demais para deputado estadual. Não é? Ele conseguiu emplacar aqui uma quantidade de votos interessante. E o Anderson acabou sendo beneficiado, né? Estava perigando aí para entrar ou não, por essa puxada de votos de Gilson Machado. Foi por conta de Gilson e de Gustavo Gouveia que essa chapa conseguiu, acredito eu, levar esses outros candidatos que a gente está colocando aqui.
1: Sandro, alguma colocação?
0: Gilson Machado e o Gilson Machado Filho, né, foram para o Podemos, houve uma correria muito grande de pessoas para entrar no Podemos justamente por causa que não seria um calda, mas sim eles aproveitariam
4: o Gilson,
0: esse Gilson, os dois Gilsons, digamos assim, para tentar se eleger. Inclusive, eles não devem ter ficado tão bem posicionados no geral, mas o Podemos eleger das 49 cadeiras 6 é um número extremamente expressivo.
4: Mas você vê, dessa chapa ficou de fora alguém que era emplacado como eleito, que é o Mário Ricardo, que foi prefeito de Igaraçu.
1: Igaraçu,
4: né? Não teve uma votação interessante para entrar. Ficou de fora também o Edson Vieira, que foi prefeito de Santa Cruz, né? Então, foi uma chapa também que frustrou alguns nomes aqui.
1: Deixa eu dar uma passadinha com o nosso querido João Lubambo novamente. João está na ativa e trazendo agora a comemoração dos apoiadores da governadora reeleita Raquel Lira. Fala, João.
2: Oi, Marcelo. Estou agora na Avenida Herculano Bandeira, no bairro do Pina, zona sul do Recife, onde o clima neste momento é de festa entre os apoiadores da governadora reeleita Raquel Lira. Por aqui, uma banda anima a comemoração e o roxo, cor que marcou a campanha da governadora, aparece nas camisetas de muitos dos presentes. Os apoiadores estão reunidos para celebrar o resultado das urnas e mais 4 anos de Raquel Lira à frente do governo de Pernambuco. Além da militância e dos eleitores, também estão aqui candidatos a deputado da coligação da governadora, que participam deste momento de comemoração ao lado dos apoiadores. A movimentação se espalha pelo espaço entre mesas, cadeiras e bandeiras. ao som da banda, o público celebra o encerramento de uma campanha que termina com a reeleição de Raquel Lira. É esse o cenário que a gente acompanha agora.

0: Agora, aqui no Pina, nesta noite de eleições. A governadora segue, neste momento, em uma carreata para o Marco Zero, no bairro do Recife, onde irá comemorar a vitória. A gente volta a qualquer momento com mais informações. 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
1: Às 23h19, fiquei aqui devendo uma vaga do Partido Novo. Renato Antunes, 32.200. Era cotado ou é surpresa?
2: Era cotado já. Ele tinha uma...
1: Renato Antunes.
2: É, essa chapa do Novo, né? Ela tinha o Técio ali, que é presidente do Novo, tinham figuras equivalentes. Então a gente sabia que Renato era um dos que podia entrar com facilidade. Fizeram uma vaga e ele entrou.
1: Uhum. Deixa eu voltar aqui. Avante, uma cadeira. Sebastião Oliveira, 40.882 votos.
2: Esperado.
1: Cara, né? Conhecida, né?
2: É, esperado.
3: Cara, casado com o Valdemar, né?
1: E agora, me parece que ao longo do tempo esse número de votos ele baixou. Era mais, né?
2: Era mais. Era mais votado ele, né? Mais bem votado.
3: Os políticos tradicionais, eles perderam muito espaço, muitos votos para esses novos políticos. Né? Você vê
1: o tempo passa, né?
3: Não, sim.
1: As coisas mudam.
3: Exatamente. Mas foi uma mudança muito abrupta para quem já estava acostumado a sempre estar ganhando e muito bem votado.
1: Republicanos, Jobson Almeida, 66.002 votos. Jobson Almeida,
2: esse
1: do Republicanos.
2: Surpresa. Esse Jobson, ele é irmão do prefeito de São Caetano, que é Josafá, tá? Uh-huh. E era bem cotado, mas não se esperava que ele ia se eleger assim.
1: Aí temos 9 do PSD. Joãozinho Tenório, 73.761. Antônio Moraes, 67.808. Janjão, 67.479. Débora Almeida, 64.748. Aglailson Vitor, 63.834. Fábio Aragão, 54.768 votos. Jarbas Filho, 50.592. Andréa Medeiros, 49.263. E Zé de Irmanteca, 55.000. Ah, não, aqui é o número. 43.679.
2: É. Nomes já esperados, eu acho. Todos eles aqui do PSD. Só esse Janjão que eu não conhecia, tá? Mas os demais aqui, inclusive o Fábio Aragão, que foi prefeito de Santa Cruz, era um nome esperado já.
1: Vamos para Partido Liberal. 3. André Ferreira, 118.868. Coronel Feitosa, 58.813. Abimael Santos, 50.404. E aí? Sandro, também, Felipe?
2: Também esperado. Os caras conhecidos, já com estrutura, né? Exatamente.
1: Deixa partir agora para o PSB. Fez 9 deputados. Estamos nos estaduais, tá, gente? Estaduais. Francis Mar, volta a casa, né?
2: Sim.
1: 81.502. Rodrigo Farias, 79.569. Heriberto Filho, 78.070. Maria Arraes, 75.888 votos. Muita gente ainda pergunta, família grande, é irmã da senadora eleita Marília Arraes, né?
3: Maria. Ex-deputada federal, eu imaginei que ela tivesse mais votos.
2: Está como deputada agora, nesse momento, né?
1: Esperava mais votos, né?
3: Esperava mais votos, porque ela foi muito bem votada para deputada federal, e aí ela... Por algumas questões, ela decidiu disputar o cargo de deputado estadual, que não é muito comum, né? Você chegar a deputado federal e vir para deputado estadual. Eu achei que ela ia ser uma puxadora de votos.
1: Batista Cabral, 73.907. Bruno Marques, 67.376. Romerinho Jatobá, sai da Câmara de Vereadores, né?
2: Também outro vereador.
3: Outro vereador.
2: E sai, mas esse para deputado de Assembleia, né?
3: Deputado estadual.
1: 61.415. Caio Albino, 60.753.
2: É o filho do prefeito de Garanhuns, Sivaldo. Isso.
1: Alexandre me falava isso agora há pouco. Um abraço ao nosso querido Xande, que deu show de bola aqui também. Caio Albino, lá de Garanhuns. Sileno, 60.546.
2: Entrou também. Presidente do PSB, né?
1: Uhum.

0: É, alguma surpresa aí? Tudo normal?
1: Eu não conheço aqui o Batista, tá? Eu acho que pelo sobrenome deve ser do Cabo Santo Agostinho, né? E o Bruno Marques também não. Mas os outros eu acho que já eram esperados.
0: Vamos agora para o MDB. O MDB tem Álvaro Porto, 53.473. E o Emerson Freitas, 49.254. Estão eleitos pelo MDB.
2: Era esperado, inclusive, os dois. E fazer dois, né? Eu tive mais cedo com o Raul Henrique. Ele falou que fariam um federal e dois estaduais.
1: E o Emerson mexe com redes sociais também, muito bem entrosado.
0: O Emerson,
1: né?
0: Repórter.
1: Exatamente. E aí já se esperava uma boa votação dele, né? E Álvaro, presidente da Assembleia, né?
0: Oito, da Federação União Progressista. Vamos lá. União Brasil e PP. Antônio Coelho, 72.372 votos. O Antônio é a primeira vez?
1: Acho que é a primeira. Não. Antônio já é deputado.
0: Antônio Coelho. Vamos passando para baixo. Pastor o Júnior Técio, 75.534. Gleide Ângelo, retorna a casa, 63.687. Franci Hacker, 60.535. Danilo Godoy, 57.153. Caio Manissoba, 56.560. Adalto Santos, 51.540. Roberta Arraes, 46.552. Colocações? Fechamos aí.
1: Eu acho que todos eles esperados aqui.
0: São oito. Federação União Progressista. Agora nove da Federação Brasil. E aí fecha, né? Porque o pessoal rede não elegeu ninguém, nem a Federação Renovação Solidária. Vamos com Federação Brasil da Esperança, Fé Brasil. Lara Santana, do PV, 104.652. João de Nadege, aqui é Camaragibe, né?
2: Sim.
0: 64.476. Joaquim Lira, 50.770.
2: Esses os três do PV.
0: Os três do PV, isso. Aí vamos para o PT. Dani Portela, 146.123. Surpreendeu vocês de alguma forma,
1: sim,
0: essa votação?
1: Sim, o tamanho da votação dela, sim. Eu esperava que ela entrasse, mas sim, com quase 150 mil votos, não.
0: Grande vitória da Dani, né?
1: Muito, muito boa vitória, exatamente.
0: Que foi candidata a prefeita, né?
2: Não, ela foi candidata a governadora, né? Governadora. Teve mais de 4% de votos quando ela foi candidata. Depois foi a vereadora mais votada do Recife. Depois conseguiu, no meio da vereança, o cargo de deputado estadual, mas tudo isso pelo PSOL.
0: Sim.
2: Mudou de partido e veio com uma força muito forte. Realmente me surpreendeu a quantidade de votos. Eu achava que ela entraria mais assim.
1: Mas não assim.
2: É mais no final do que ser a cabeça. Né?
0: João Paulo, 77.550. Ex-prefeito, né?
2: E também acho que João Paulo ele teve muita dificuldade de se eleger quando ele foi para o PCdoB, né? Nas últimas eleições. Mas agora, na volta do PT, eu acho que ele conseguiu, digamos assim, a volta, né? De muitos correligionários.
1: Lembrando que João Paulo ficou no palanque da governadora, né? Ele foi uma das dissidências do PT nessa eleição.
0: Outra situação complexa também, né? Que a gente estava falando de complexidade agora há pouco. Professora Ivete Caetano, PT, 63.033, número de votos, 63.033. João Paulo Costa, 54.256. Breno Araújo, 47.722.
1: Esse aqui, para minha surpresa, não conhecia. A professora Ivete já tinha sido ali cogitada, já se comentava dela dentro das hostes do PT, mas o Breno não conhecia, é debutante aí na Assembleia, né?
0: E aí o seguinte, amigos, nesse
2: retrato... O PCdoB chegou a fazer alguém?
0: Não.
1: Chegou a fazer Vini Castelo.
2: Acho que Vini Castelo entrou.
0: Agora...
1: Tá no finzinho ele aqui.
0: Aqui não apareceu para mim.
2: É porque você pegou o PV, depois PT, aí teria...
0: O Vini Castelo. Pronto, tem razão. Desculpa aí, eleitores do Vini Castelo, tá lá embaixo. Isso.
2: Que ele pegou.
0: Obrigado, Felipe e Sandro.
2: O PCdoB, né? Ele fazia sempre Renildo e Cida Pedrosa. E aí agora Renildo não conseguiu ser

0: PG, Siga perdeu e Vinícius entrou de Olinda.
1: 49.899 votos, boa votação, né?
0: Boa votação.
2: Se diz que o Vinícius Castelo, ele teve uma pessoal de Olinda pela rejeição à prefeita de Olinda e ao deputado
0: professor
2: Lupécio, votava em protesto, a campanha era essa. Vamos votar em protesto em Vini, para poder dar um recado nas urnas. E sim, parece que deu, porque ele teve quase 50 mil votos. Né?
0: E Lupécio não conseguiu, né, a eleição. Foi prefeito lá por 8 anos, emplacou Mirella como sua sucessora. E Lupécio não se elegeu e Vinícius sai fortalecido, né? Até para próximas eleições aí para a prefeitura.
2: Municipais.
0: Certamente.
2: Exatamente.
0: Ele será um dos candidatos.
1: Amigos,
0: pelo menos
1: um
0: forte candidato.
1: Eu acho que não falamos ainda. A nossa produção aqui trabalhando a todo vapor, Max, Kevin e companhia, um abraço aos amigos, Zé Roberto, todos. Deputados federais não reeleitos pelo nosso estado: Renildo Calheiros, PCdoB, Coronel Meira, PL, Fernando Rodolfo, PRD, Lucas Ramos, PSB, Pastor Eurico, PSDB e Fernando Coelho, filho do União. São 6 que não retornam à Câmara Federal.
2: Ah, olha aí, tá vendo? Agora é bom dizer o seguinte, viu? Depois que houver as chamadas para ministérios, secretarias, a gente vai ver esse tabuleiro se mexer aí, né, daqui para o próximo ano. Isso vai mudar um pouco.
0: Sim. E também fazer só um acréscimo, né? Que foi o Miguel Coelho. Né?
2: Não conseguiu.
0: Né? Ele não era deputado.
2: Ficou na primeira suplência, né?
0: Mas realmente assim, né? Ele, só para a gente relembrar, ele deixa a prefeitura de Petrolina no segundo mandato para se candidatar ao governo do estado. Foi muito bem votado.
2: Sim,
0: né?
2: Sim.
0: Nós tivemos 5 grandes concorrentes. Foi muito bem votado, estava com uma força política muito grande, mas não se elegeu. Depois tentou de toda maneira, até o último momento, tanto no palanque de João quanto de Raquel, a vaga ao Senado. Foi rifado, digamos assim, nos 45 minutos do segundo tempo.
2: Foi.
0: Aí sai para essa vaga a candidato federal e, pelo menos nesse início, não consegue. Então, eu acho que uma situação bem complexa, né? Bem difícil para ele assimilar toda essa derrocada. Mas não significa que ele não vai assumir a vaga depois dessa mexida no tabuleiro, porque muitos desses deputados estaduais ou federais, ou eles vão para alguma secretaria no governo de Raquel, ou até a depender, né, de quem ganha a presidência da República, uma secretaria especial, um ministério. E há muito dessas trocas, entendeu? Você, por exemplo, a gente precisa de Miguel Coelho como deputado, mas ele é o primeiro suplente. Então, pega-se alguém, coloca num cargo, não para ajudar, digamos, esse deputado que foi eleito, mas sim para ajudar aquele deputado que não conseguiu se eleger e que precisa daquilo como capital político para uma próxima eleição.
1: São 23 horas e 32, já estamos chegando quase que à segunda-feira daqui a pouco, e aí, óbvio que os amigos vão ser liberados, a gente só tem os agradecimentos, mas como deixa, professor Sandro Prado, gostaria de lhe pedir o que é que mais acabou lhe chamando a atenção desse dia de hoje? Ou a nível federal ou a nível estadual, o que é que marcou a sua memória?
0: O Senado. Eu acho que o Senado foi uma reviravolta muito grande para mim, né? Porque a gente via, por exemplo, Benedita da Silva no Rio com grandes possibilidades de ser eleita, a gente via Marina Silva em São Paulo, Simone Tebet, a gente via Manuela no Sul, no Rio Grande do Sul. Enfim, eu achava, né, que haveria uma composição não tão forte do PL como do Partido Novo. Então, eu acho que o que me surpreendeu foi justamente a eleição de senadores. Eu não imaginava, até por todas as projeções, por todas as pesquisas, que a direita tivesse uma vitória tão acachapante assim como aconteceu. Né? Lembrando que a vitória, assim, a direita ela teve, digamos assim, alguns problemas para conseguir poder, né, aqui no Brasil.
1: Sim.
0: Nós tivemos com Fernando Collor de Mello em 1989, que ficou muito pouco tempo no poder.

0: E depois a volta apenas com o nome de Flávio Jair Bolsonaro, uhum. né? Por Sim. isso que eu acho que a direita depende tanto assim hoje do bolsonarismo, porque ela por si só, não tendo um nome vindo, digamos assim, como foi o Fernando Collor, como foi o Bolsonaro, ela não conseguiu e não consegue, né, ainda no Brasil, conseguir uma votação expressiva a ponto de eleger, por exemplo, um presidente da República. Mas essa força da direita no Senado, eu acho que desde a redemocratização a gente não viu isso. Parece o tempo onde só tinha Arena e MDB. Né? E eu acho que isso foi o que mais me marcou no primeiro turno dessas eleições.
1: Economista Sandro Prado, muito obrigado pela sua presença. Um grande abraço e até a próxima, Sandro.
0: Eu que agradeço o convite. Tenham todos aí uma excelente noite.
1: Maravilha. Professor Felipe Ferreira Lima, a gente agradece também e pede também o seu destaque. O que é que vai ficar na sua retina por alguns dias, na sua memória por alguns dias dessa eleição, desse primeiro turno, Felipe?
2: Olha, o acirramento, né? E a ideia, Marcelo e Sandro, de que uma eleição, ela não necessariamente acaba no segundo turno quando existe acirramento, certo? Uhum. Ela pode acabar num primeiro turno, certo? Com o acirramento, foi assim, olha, na Bahia, foi assim no Ceará, tá? Foi assim aqui em Pernambuco, e isso, para quem analisa a política e acha que toda eleição acirrada sempre leva ao segundo turno, isso é uma demonstração de que não é bem assim. Né? Nós tivemos campanhas bem acirradas, construídas, né? Digladiadas entre si, mas que acabaram no primeiro turno. E agora nós vamos ter um laboratório aí, Marcelo, para entender como é que Lula, atrás, né, dos números, vai conseguir se reequilibrar, fazer uma nova campanha nesse segundo turno, tá? Uma nova estratégia, tendo o Flávio Bolsonaro à frente e um espólio, digamos assim, dos candidatos da terceira via aí, prestes a buscar um novo candidato.
1: Professor Felipe, muito obrigado pela presença. Mais uma vez, um grande abraço e até a próxima.
2: Eu que agradeço, Marcelo. Prazer grande estar aqui com você e com o Sandro, Priscila também e o ouvinte da Rádio Jornal. Obrigado.
1: Eu não consigo deixar de falar no futebol, não sei quais os clubes dos amigos. Sandro, é torcedor do...
0: Eu sou torcedor do Cruzeiro, torcendo para todo mundo na Série B no ano que vem. Vou estar aí torcendo para o Sport, para o Santa Cruz e para
1: o
0: Náutico.
1: Aliás, o senhor está quanto tempo aqui em Recife?
0: Eu estou há mais de 20 anos.
1: Há mais de 20 anos, então eu acho que esse coração já bate para algum lado. Eu acho que o amigo ali foi... Eu acho que já...
2: Mas
1: já,
2: não é possível, já. Não é possível.
0: Eu fiquei muito feliz com o acesso do Santa Cruz.
1: Eu pensei que você tinha chegado
0: Santa
1: ontem
0: Cruz.
1: Aqui.
2: Eu acho que ele era tricolor.
1: Não, ele ficou feliz com o acesso do Santa Cruz. Por aí. Felipe...
2: Eu sou rubro-negro.
1: É rubro-negro.
2: Rubro-negro.
1: Sobe, Felipe.
2: Eu acho que não. Eu não tô confiando no
1: tem
2: time.
1: Tem poucos jogos?
2: Não, é.
1: Ou é o time que não...
2: O time não é nem porque tem poucos jogos. Porque o Sport, quando engrena, a gente sabe que vai e o time tá lutando, perde, mas perde bem. O Sport tá de um jeito que não tá empolgando, rapaz. A gente fica sem estímulo.
1: Oscila,
2: de,
1: né?
2: De ver. Uma oscilação muito grande, muito treinador, erros e mais erros. Eu não tô muito confiante não, viu, Marcelo? Infelizmente.
1: Vamos lá. Grande abraço, Felipe.
2: Um abraço,
1: obrigado.
2: Grande.
1: Abraçando. Muito obrigado também.
0: Boa noite.
1: Boa noite. Se a gente for esticar futebol e política, a gente vai para segunda-feira.
0: Com certeza.
1: 23 horas e 38 minutos agora.
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4: São 23 horas e 43 minutos, eleições 2026, com toda a equipe da Rádio Jornal. Deixa eu abraçar alguns amigos que estão ligados com a gente. Boa noite, é o Anderson Bruno, do Morro da Conceição. Pelos candidatos da terceira via, vocês acham que quem é mais favorito no segundo turno da eleição presidencial? Ô, Anderson, eu vou guardar essa aqui. Infelizmente, os nossos comentaristas já se foram, né? O economista Sandro Prado, a cientista política Priscila Lapa, também cientista política e especialista em direito constitucional, Felipe Ferreira Lima. Mas essa pergunta vai ser respondida para vocês mais adiante. Quem está com a gente aqui diz boa noite, amigos da Rádio Jornal. Estou assistindo pelo YouTube. Manda um abraço para mim, Manuel Florencio, de Caruaru. O que vocês acham do resultado para presidente nesse primeiro turno? Flávio na frente de Lula. Pois é, comentamos agora há pouco, né? Foi falado pelos amigos. Alguém deseja aqui boa noite? Joselange. Nosso querido Rinaldo Soares também. Um abraço ao amigo de plantão no prédio em Boa Viagem. Aí ele fez uma pergunta, se podemos ver uma futura projeção de Raquel Lira para presidente. Opa, vou guardar essa aqui, Rinaldo. Abraço ao nosso querido Rinaldo Soares, que está festejando aí o acesso coral, né, Rinaldo? O Nielson, da UR11. Ah, Nielson pediu aqui. Vamos dar uma passadinha na cidade de Vicência, né? Cidade de Vicência. Se os amigos tiverem algum pedido aqui, fiquem à vontade. Fiquem à vontade para a gente dar uma passada. Deixa eu ver. Não estou tendo acesso aqui. É só no geral. Né? Só no geral, estado de Pernambuco. Pronto, agora sim. Conseguimos abrir por aqui. Vamos lá, meu querido Nielson, para a cidade de Vicência. Vamos lá. Vicência, pronto. Chegamos. Dados gerais de Vicência. Vitória do presidente Lula, 10.651 votos. Flávio Bolsonaro, 5.046. O escritor Augusto Cury, 369. Renan Santos, 171. Ronaldo Caiado, 267. Zema, 10 votos. Samara, 4 votos. Hertz Dias, 2 votos. Clariana Barão, 6 votos. Rui Costa Pimenta, 1 voto. Veterinário Wilson Grassi, 2 votos. Edmilson Costa, do PCB, 4 votos. Dá uma passadinha aqui para governador em Vicência. Raquel Lira, com 9.840 votos. João Campos, com 5.748. Ivan Moraes, 80 votos. Renan do Missão, 28. Guilherme Fonseca, 3 votos. Professora Camila, 2 votos. Vitor Assis, nenhum voto. Aproveitar o ensejo aqui para trazer... Vamos trazer a votação na capital pernambucana. Como é que Recife votou? Como é que Recife votou nesta eleição do dia 4 de outubro? Pronto. É uma das últimas páginas. E aí... todas. Vamos lá. Todas. Tá aqui. João Campos, com 49,94% dos votos. E Raquel, com 46,7%. E aí, na totalização de votos, João Campos, 473.994. João Campos foi o mais votado. E Raquel Lira, com 437.301 votos. Ivan Moraes, 32.753. 3,45% dos votos. Renan, do Missão, 3.748 votos, 0,39%. Professora Camila, 988 votos, 0,10%. Guilherme Fonseca, 289 votos. Guilherme Fonseca, do PSTU. A professora Camila, da Unidade Popular, da UP. Então, Guilherme Fonseca, 0,03%. Vitor Assis, 142 votos. Vitor Assis, do PCO, 0,01%. Para senador, aqui só Recife, viu, gente? Estou falando aqui só da capital. Recife deu Marília, com 25,95%, 432.843 votos. Humberto Costa, 25,03%, 417.585. Mendonça, em terceiro na capital, 364.826, percentual de 21,87%. Eduardo da Fonte, 174.079 votos, percentual de 10,44%. Eu acabei fazendo a inversão porque o Carlos Santana ficou na frente do Eduardo da Fonte, tá? Diferença pequena, mas vamos lá. É pequena quando a gente fala no universo, né? Mas foram 12 mil votos a mais. Carlos Santana, do Novo, aqui em Recife, 182.893 votos. Eduardo da Fonte, 174.079. Túlio Gadelha, 4,49%, 74.893. Paulo Rubens Santiago, 0,71%, 11.891 votos. Paulo Rubens Santiago, da Rede. Aí vem Pastor Gilvan Costa, do Democrata, 4.293, 0,26%. Gorete Bitu, da UP, 2.539 votos, 0,15%. Samuel Timóteo, 1.100 votos, 0,07%, também UP. Mariano Macedo, PSTU, 870 votos, 0,05%. Maílson da Silva Neto, do PCO, 405 votos, 0,02%. Tem um amigo aqui que pede o resultado de Machados. Vou dar uma passadinha em Machados. Eu vou dar uma passada aqui nos... são muitos deputados, eu vou passar somente os 10 primeiros, tá? Deputado federal aqui em Recife e deputado estadual. Vamos lá, deputado federal aqui na capital, Pedro Campos, 72.444, Jones Manuel, 81.364. Eu segui aqui a sequência do TSE, mas o Jones Manuel ficou à frente do Pedro Campos aqui na capital, tá? Jones com 81.364, Pedro Campos, 72.444. E aí aqui não está numa ordem da maioria. Eu vou ter que procurar aqui. Vamos lá. Temos dois. O terceiro, o Gilson Machado, 41.982. Aí vem Anderson Ferreira, 41.193. Aí aparece Rosa Amorim, 39.849. Rosa Amorim. É porque não está na ordem, tá, gente? Desculpem. Eduardo Moura também está na lista com 54.354. Então o Eduardo passaria a ser o terceiro, né? O terceiro. Com 54.364. Ainda tem Clarissa Técio, 27.025. Dois aqui na faixa dos 30 mil, Tiago Medina, 33.346, Liana Cirne, do PT, 31.220. Estou puxando para baixo porque não está na ordem, para ver se a gente tem alguém ali nessa faixa dos 30, dos 20 mil. Pronto, então fechamos. Aparece aqui Cari Santos com 19.792. Daniel Coelho um pouco mais abaixo, 19.088. São os mais votados na capital pernambucana para a Câmara Federal. Agora, para deputado estadual, Dani Portela. Deixa eu ver se tem mais alguém aqui embaixo que esteja com um número alto. Porque quando está na ordem fica bem mais fácil, né? Mas não está. Mas vamos lá. Vamos nos aventurar nesse campo aqui. Dani Portela, 60.131. Gilson Machado Filho, 46.487. Aí nós temos dois. André Ferreira, 32.649. Mas tem à frente do André aqui o Francis Mar, com 38.649. Aí o Rodrigo Farias, 20.001. Heriberto Filho, 19.194. João Paulo, também muito bem votado, 37.303. Deixa eu dar outra volta lá embaixo também. Romerinho Jatobá, 29.336. Aí aparece Coronel Feitosa, 19.506. Gleide Ângelo, 18.949. João de Nadege, com 16.627. Fechamos por aqui, né? Maria Arraes, com 11.365.

5, Heriberto Filho, 19.194. Pronto, isso aí demos uma geral, tanto para federal quanto estadual, na capital pernambucana, em Recife. 23 horas e 54.

6.219 votos. Flávio Bolsonaro, 1.954. E aí, mais abaixo, o escritor Augusto Cury com 164 votos. Governador deu João Campos em Machados, 4.191. Raquel Lira, 46,38% dos votos, teve 3.677 votos. Terceira é Ivan Moraes, com 34 votos na cidade de Machado. Em relação aos senadores, deu Humberto e Marília. Humberto, 4.686 e Marília com 3.459. Mendonça Filho, 1.984. Eduardo da Fonte, 2.561. Túlio Gadelha, 669. Carlos Santana, 560 na cidade de Machados. 23:55. Vamos dar uma passada aqui em Caruaru, né? Um dos maiores colégios eleitorais. Pronto, Caruaru. Ok. Confirmando aqui. Para presidente em Caruaru, Lula, 109.691. Flávio Bolsonaro, 82.763. O escritor Flávio Cury, 5.966. Renan Santos teve 3.713. Ronaldo Caiado, 3.126. Para governador em Caruaru, acredito que pode ter sido a maior votação de Raquel Lira em cidades, né? 146.573, um percentual de 75,22%, a governadora reeleita Raquel Lira. E João Campos com 45.021 votos, 23,10%. Ivan, 1,24%, 2.412 votos. Renan, 654. Professora Camila, 173. Guilherme Fonseca, 31. Vitor Assis, 6 votos. Outro grande colégio eleitoral do nosso estado, que é Petrolina. Abraço aos amigos que nos escutam pela Rádio Jornal Petrolina. Muito obrigado pela audiência. São 3 zonas eleitorais: 83, 144 e 145. Para presidente, Petrolina, Lula, 116.703. Flávio Bolsonaro, 63.545. Escritor Augusto Cury, 6.807. Renan, 4.200. Ronaldo Caiado, 2.248. Zema, 204 votos. Governador em Petrolina, deu Raquel, mas a distância não foi muito grande não, tá? 90.480 votos. João Campos, 81.472. Ivan Moraes, 1.829. São 11:58, estamos chegando quase ao término do programa. Eu vou aproveitar para dar uma passadinha em Olinda. Dar uma passadinha em Olinda. São 3 zonas eleitorais, 10, 100 e 117. Vamos lá. Olinda para presidente, Lula, 57,24, com 139.200. Flávio Bolsonaro, 89.168. Augusto Cury, 6.235. Renan, 4.301. Ronaldo Caiado, 3.627. Zema, 329. Samara, 150. Hertz, 61. Clariana, 57. Edmilson Costa, 27. Veterinário Wilson, 23. Rui Costa Pimenta, 29 votos. Estamos falando de Olinda. Olinda para governador. Deu João, mas aí foi bem, quase que empatado. Olha só, 49% de João, 47,88% de Raquel. Diferença de 1,17%. 1,17%. João Campos, 113.743. Raquel, 111.026. Ivan Moraes, 5.909. Renan, 915. Professora Camila, 203. Guilherme Fonseca, 56. Vitor Assis, 21 votos. E vamos chegando ao término dessa cobertura geral que começou logo cedo, hoje pela manhã. Nós agradecemos de coração a sua audiência. É óbvio que vamos continuar muito mais. Vai haver muito mais a repercussão nesta segunda-feira. Abraçar o nosso querido Ademar José,
que havia pedido aqui a relação de deputados e senadores. Grande abraço ao nosso querido Ademar, grande abraço ao nosso querido Paulo Montenegro, Jairo está em Portugal,

0: curtindo a gente. Um abraço, Jairo. O André Maurício também. Um abraço a todos. Obrigado, Aldo Leite, e também Elivelto Henrique, a toda a equipe técnica, a equipe de Jair Ventura, Fabiano Lopes e Josenberg Oliveira. A todos que fazem o jornalismo da Rádio Jornal, capitaneado pelo nosso querido Vitor Tavares, a toda a redação, todos os amigos que passaram por aqui, Alexandre Costa, João Vitor Amorim, o Kevin Paes, o João Lubambo, Cristiano Bassan, Gabriela Bento, Roberta Coutinho, Ingrid Santos, Max Augusto, enfim, a toda a equipe e a equipe do Sistema Jornal do Comércio de Comunicação. Nosso querido José Roberto, preparando o redator de plantão, que como sempre está imperdível, hein? Um verdadeiro extrato completo de tudo que ocorreu no dia de hoje. Um grande abraço, uma ótima segunda-feira, uma ótima semana a você e muito grato. Forte abraço.
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2: Meia-noite, 3 minutos.
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3: Boa noite, um grande abraço para você. Estamos juntos na madrugada, amiga. Madrugada Musical, aqui pela Rádio Jornal. E agora com o Rei Convida. Você curte sempre músicas maravilhosas, tanto do Roberto Carlos quanto dos seus convidados nacionais e internacionais. Uma ótima segunda-feira para você, tudo de bom. Começamos então a Madrugada Amiga aqui na Rádio Jornal. Você nos curtindo. 90.3 FM, Caruaru 91.3, Garanhuns 107.5, Pesqueira 90.9, Limoeiro 99.5 e Petrolina 90.5. É a grande rede da Rádio Jornal. Vamos começar? O Rei Convida. A madrugada é amiga na Rádio Jornal.

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1: Uma excelente madrugada para você, onde quer que você esteja, no trabalho, descansando. Se você estiver em qualquer lugar, permita-me acompanhá-lo aqui pela Rádio Jornal, na Madrugada Amiga, com o Rei Convida.

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1: Valeu, obrigado, obrigado pela companhia. Você curtiu o Rei Convida aqui na madrugada da Rádio Jornal. E vai continuar conosco, porque na sequência tem o debate, tem o Passando a Limpo e o consultório. E logo depois, a voz do povo. Beijão no coração, tchau.
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1: 2:02.
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2: Golpes financeiros e digitais ganharam novas formas, passaram a fazer parte da rotina de milhares de pessoas, claro, dentro dessa nossa mudança também de vida, de padrão tão tecnológico. E aí, meu amigo e minha amiga, tem mensagem de banco que é falsa, link que é fraude, perfis clonados, golpe por Pix, ofertas de dinheiro fácil, de promoções arrasadoras. E muita gente cai, sim. Por isso que no programa de hoje nós vamos falar com os nossos convidados sobre os crimes mais comuns nesse ambiente digital, como identificar tentativas de golpes, responsabilidades das instituições financeiras, a segurança necessária contra crimes virtuais e como cuidar do seu dinheiro para evitar golpes. Para fazer esse programa que é tão importante para todo mundo, tenho certeza, vai nos ensinar, vai nos ajudar a prevenir e levar informação para outras pessoas também. Eu estou recebendo aqui na Rádio Jornal Humberto Caetano, que é especialista em gestão e segurança de tecnologia da informação e também professor do curso de ciências da computação da Uninasal. Graças. É sempre um prazer lhe receber. Bem-vindo. Bom dia.
3: Bom dia, pessoal. É sempre legal a gente estar conversando sobre segurança, né? Sobre o uso de tecnologia na nossa vida, no nosso cotidiano. Então, obrigado aí pelo convite. Vamos lá.
2: Prazer é nosso. Bom, também aqui na nossa bancada, Rodrigo Costa, especialista em educação financeira da Serasa, sempre vem somar bastante aqui também. Bem-vindo, bom dia.
4: Bom dia, obrigado pelo convite. É um tema bem relevante para a gente conversar, principalmente porque, enquanto Serasa, a gente iniciou a nossa organização para o próximo feirão, que acontece em novembro, e mais de 90% das nossas transações no ambiente do Limpa Nome é online. E a gente recebe muita demanda de consumidores com dúvidas sobre se o ambiente é seguro, quais as principais dicas, né, para a gente poder fazer as transações de maneira tranquila. Então, a ideia aqui também é compartilhar dicas como um usuário, porque, no final das contas, todo mundo aqui é usuário e todo mundo aqui, de alguma maneira, toma algum cuidado para não cair golpe. Então, claro, quanto mais a gente fala sobre isso, mas a população fica em alerta.
2: Com certeza. E, gente, se eventualmente aconteceu, se acontecer, não tenha vergonha de pedir ajuda. Eu já caí em golpe, eu não sei se os nossos convidados já caíram.
4: Eu também já caí.
2: Então, assim, não é vergonha, porque existem estratégias bem elaboradas. Então, não tenha vergonha de falar que aconteceu, não tenha vergonha de pedir ajuda, não tenha vergonha de aprender para que isso não se repita. Uhum. Então, isso é muito, muito importante. Mas está só começando o papo. Eu quero também aqui agradecer e saudar Cláudio Lucena, que é advogado especialista em direito digital e também presidente da Comissão de Inteligência Artificial da Ordem dos Advogados do Brasil, na Paraíba. Está com a gente digitalmente, assim como também permite isso o programa, né, doutor Cláudio? Obrigada por nos atender. Seja bem-vindo à Rádio Nossa. Eu falo com todo o estado de Pernambuco e muito mais. Bom dia.
5: Eu que agradeço. Bom dia, Natália. Bom dia aos companheiros. Parabéns aí à Rádio Jornal. Obrigado pela oportunidade e parabéns à Rádio Jornal, porque esse, como os colegas disseram, é um serviço de utilidade pública, Natália. Entre os meus conselhos e entre as recomendações que eu passo, uma delas você já abordou aí, é não ter vergonha, né? Parece que esse ambiente digital gera nas pessoas uma expectativa de que todo mundo tem que saber muito e estar sempre incluído. Essa sensação é falsa. E golpistas contam com ela para implementar os golpes.
2: Tem como saber de tudo, gente? Não tem. É uma velocidade com a qual as informações, as novidades estão chegando, que você se sente até sufocado. Eu quero, gente, lembrar aqui os nossos ouvintes, os nossos canais, para que eles possam participar, interagir,

0: tirar dúvida, mandar pergunta. A hora é agora para você aproveitar. Se você chegou agora, eu já ressalto aqui, lembro o nosso tema, golpes financeiros e digitais. Como pedir ajuda, para quem pedir ajuda e o que fazer. Esse é o nosso tema. O WhatsApp da Rádio Jornal liberado para você. 991478520. 991478520. Aqui no YouTube estamos também ao vivo. Você pode mandar mensagem. Tem um chat ali esperando. Deixa o teu recado lá. Eu fui pegar uns dados, gente, que talvez até já seja de conhecimento de vocês. É uma pesquisa de maio de 2026, que foi realizada em parceria entre o Instituto Datafolha e o Fórum Brasileiro de Segurança Pública. Esse resultado, eu confesso que me impressionou um pouco. Por quê? Primeiro, ele coloca como primeiro lugar a questão do golpe digital como medo dos brasileiros. Prestem atenção no número. Segundo esse estudo, que eu reforço, é de maio desse ano, 83% dos brasileiros têm medo de golpe digital. Em segundo lugar, gente, 82% com medo de ser roubado à mão armada, com violência. Em terceiro, 80%, parecido percentual, parecido, mas está em terceiro lugar, 80% morte durante o assalto. Sofrer um golpe digital, hoje, coloca mais medo em mais brasileiros, professor Humberto, do que ser morto num assalto.
1: É aquela questão que você tem um convívio muito grande com esse tipo de crime. Todo mundo na família, você colocou já, o Rodrigo também colocou já, que já foram vítimas desse tipo de golpe. Eu também já fui vítima de um tipo desse golpe aí, num boleto do Detran. E então, assim, isso está muito presente no nosso cotidiano, está muito presente na nossa vida. E como está muito presente na nossa vida, e que isso pode impactar a gente financeiramente, ou pode impactar a gente de forma assim, até de imagem, né? Alguma coisa até mais grave que possa vir a acontecer, isso gera um receio. Por que isso está muito presente no nosso cotidiano e porque muitas vezes a gente tem dificuldade de entender como é que funciona aquilo.
0: A sistemática.
1: Como é que eu me protejo? Isso acontece com todo mundo. E até pessoas que dizem, caramba, eu estou com tudo certo, eu fiz tudo que tem que fazer e ainda assim eu fui vítima de um golpe. Então realmente de dar medo mesmo nas pessoas.
2: Olha, e tem um ponto que eu queria complementar.
3: Fica à vontade, Rodrigo.
0: Pronto.
2: Um ponto que eu queria complementar é que a gente está cada vez mais digital, né?
0: Muito.
2: Então migrou, a gente está cada vez mais
0: dependente. A vida migrou da rua. Exatamente. Para o
2: a gente está cada vez mais dependente do telefone celular. E eu acho que esse medo, ele também encontra um fundamento nessa dependência que a gente tem do telefone. E ficar sem ele por uma invasão hacker, por exemplo, por um clone de WhatsApp, né? O WhatsApp foi clonado. Ou ficar sem ele porque você não vai conseguir fazer suas transações bancárias. A tua carteirinha do plano de saúde está nele. A carteirinha do seguro do carro está nele. Tuas contas bancárias estão nele. Então, assim, eu tive uma experiência recente de ter ficado sem o telefone por, acho que uns 10 dias, por uma questão técnica. E foi, assim...
1: É experiência diferente.
2: Meu Deus do céu, foi muito ruim. A minha vida ficou muito travada. Então, eu imagino que também tem esse efeito, sabe? Da gente, por estar muito dependente do digital, sofrer um golpe, perder o telefone, ter a conta hackeada, é um transtorno gigante para você recuperar tudo e principalmente não ter o prejuízo financeiro, porque eu não estou nem colocando na conta o prejuízo financeiro, que obviamente é muito pior. Mas além disso, tem essas questões práticas do dia a dia que estão todas no telefone.
0: Claro, a gente vira refém de fato, né, doutor Cláudio?
3: Os meus R$2 de contribuição, para concluir aí com os colegas, Natália, é que é o seguinte: crime também tem economia, né? O crime também tem uma economia, tem uma avaliação de risco. E na avaliação de risco do criminoso, hoje em dia, não tem comparação. Ele vai pegar uma arma e entrar num banco? Ele vai pegar uma arma e entrar num banco cheio de vigilante, cheio de testemunha, cheio de câmera, no centro da cidade? Ele faz a conta da economia, porque a gente não faz essa economia, porque a gente não pensa em crime como atividade, né? O criminoso faz, e o crime organizado, de onde partem muitas das violações que a gente tem hoje, esse é que faz mesmo. Faz simples, faz barato, o golpe ele pode tentar muitas vezes, ele sabe da dificuldade, né, das forças de ordem e das forças de segurança e até dos atores privados que precisam investigar, ele sabe dessa dificuldade, E ele conta com tudo isso. Então, assim,

0: Assim, é mais seguro, muito mais seguro. Espanta porque talvez você tenha visto, Natália, a cifra pela primeira vez, né?
1: É, pois é.
0: Mas na lógica, é muito mais lógico hoje para o criminoso se especializar, né, e tentar ataques digitais de casa com risco baixo, longe da polícia, né, do que tentar o crime tradicional que ele praticou a vida inteira.
1: Realmente. E aí, doutor, a gente entra num ponto importante aqui. Qual é a punição? Porque parece uma máquina mesmo. Uma máquina de aplicar golpes, gente, todos os dias. Tem pessoas falando que ou sofreram uma tentativa ou caíram, ou avisando conhecidos: olha, esse WhatsApp aqui não é meu, eu não estou pedindo dinheiro. Parece que isso nunca termina. E às vezes, doutor Cláudio, o senhor que é advogado, a sociedade, a gente aqui, leigo, fica pensando que parece que é uma dificuldade da polícia encontrar, até por essa forma, o modus operandi de aplicar os golpes. Parece que é tão difícil você identificar, enquanto poder público, enquanto polícia, quem está fazendo isso, rastrear, acabar com esses grupos, por mais que a gente veja operações até com certa frequência, porque se renova, está todo dia acontecendo, o tempo todo. Qual é a punição, doutor, para uma pessoa que aplica golpe nesse ambiente digital, seja de ordem
0: Olha,
1: financeira ou outro, como é?
0: sim, todos os golpes que são sendo praticados, Natália, todos eles que têm a ver, por exemplo, com estelionato, com a fraude, todos eles podem ser punidos da mesma forma que o código, que o direito penal pune esses crimes quando eles eram feitos com o golpe tradicional. Então, aqui a gente está falando realmente de possibilidade de cadeia para todos esses criminosos, mas assim, a sua observação acho que é mais importante. Não é uma percepção, não. É muito mais difícil. Se você levar em consideração, Natália, a polícia, as forças de segurança, de uma forma geral, ainda tem dificuldade hoje em dia de investigar crime que envolve provas analógicas, convencionais, papel, arma, coisas físicas. Não é simples e não é óbvio, e o índice de sucesso não é muito grande quando a gente trata de provas normais, analógicas, convencionais. A necessidade de delegacias especializadas, ela veio, eu não sei se vocês lembram, houve uma lei chamada Carolina Dickmann,
1: Sim.
0: né, que foi uma lei que levou o nome de uma atriz da Globo, que teve naquele momento fotos vazadas por uma pessoa que estava prestando manutenção no computador dela. Isso teve muita repercussão, né, porque era uma atriz muito em evidência. Na época, a lei recebeu o nome dela, e no mesmo dia, Natália, da publicação da lei, que criou talvez o primeiro crime puramente digital do Brasil, né, que é a invasão de dispositivo informático. No dia dessa mesma lei, o Congresso Nacional promulgou outra lei exigindo que as delegacias estabelecessem forças de combate a esses golpes digitais. No mesmo dia, nós estamos falando de 2011, 11 ou 12. Então, mais de 15 anos. 15 anos depois, a gente pode dizer que as autoridades policiais já estão muito mais bem preparadas. A gente hoje conhece times de resposta, né, da polícia que estão mais bem preparados para isso. O Ministério da Justiça tem laboratórios específicos para isso, mas a quantidade é e sempre vai ser maior do que o poder público consegue responder. Por isso que é importante essa discussão, Natália, porque
1: Sim.
0: não vai acontecer essa proteção integral sem envolvimento de todo mundo. É muito importante, e a gente sabe que a responsabilidade do poder público existe, das instituições existem, mas essa, eu sei que às vezes é frustrante para o público ouvir isso, mas esse é um problema que sem a participação intensa da sociedade ele não vai ser resolvido.
1: A polícia tem mais expertise, tem legislação, mas aí a gente tem que
0: Sim.
1: lembrar também, e aí, professor Humberto, Rodrigo, que a nossa maneira de estar na internet também foi ampliada. De 2011, 2012 para cá, aumentou muito, muito. Bom, o próprio WhatsApp. Essa mesma pesquisa, gente, que eu citei lá no início do programa, ela coloca que o WhatsApp é a ferramenta, pelo menos no Brasil, em que os golpes são aplicados com mais frequência. 64%, professor.
2: É um fato interessante que o WhatsApp no Brasil, ele é uma ferramenta unânime, todo mundo usa, certo? Isso é tão unânime que as próprias empresas, empresas de startup, empresas de tecnologia, sabem que o meio de comunicar com o seu cliente, com o seu usuário, é via WhatsApp. Então isso é uma realidade do Brasil, né? Nos Estados Unidos é outra ferramenta, na Europa é outra ferramenta, mas no Brasil a gente tem essa quase hegemonia aí, do WhatsApp. Como é uma ferramenta muito presente, ela se torna também o foco de quem vai conseguir fazer algum tipo, vai tentar realizar algum tipo de golpe. E o protocolo tecnológico para realizar esse tipo de golpe não é difícil. É até relativamente fácil. Muitas vezes você já colocou, né, que a pessoa entra em contato com a família: olha, essa pessoa aqui não sou eu. Mas o que foi que a pessoa fez? No máximo, pegou a foto, colocou a foto dela, colocou a foto dessa pessoa em outro número e saiu dizendo: gente, eu mudei de número, meu número novo agora é esse.

0: Converse comigo.
1: Só que nesse caminho, ok, é um outro número, usando a foto daquela pessoa. Tá... Só que ela tem o contato do seu pai, da sua mãe, do seu marido, da sua esposa. E a proteção de dados? Como fica? Como esses dados são assim, professor Humberto, tão facilmente acessados? Parece que ninguém tem domínio e cuidado com nada.
0: Existem algumas ferramentas, algumas técnicas que o pessoal usa, mas muitas delas estão relacionadas ao que você colocou, ao comportamento do usuário. Então, o usuário que recebe um link, que recebe alguma coisa, veja tal grupo, tal foto, tal vídeo, tal informação, e a pessoa clica nesse link. E ao clicar nesse link, o que pode acontecer é um vírus ser instalado no seu celular, é você estar entregando para o golpista algum tipo de informação, ou, o que é bastante comum também, é quando você tem aquela garotada dentro de casa que vai pegar o celular e vai instalar aquele joguinho que tem na loja de aplicativos e que o joguinho vem com um brinde, e o brinde é esse vírus que vai ser instalado no teu celular.
1: Professor, isso é muito importante. Por quê? Porque o pai, a mãe, muitas vezes faz o quê? Não vou dar um aparelho celular, um smartphone para o meu filho. Joga aqui no aparelho da mãe, do pai, do vô, da avó. Criança fica lá, internet. Isso é muito, mas muito comum. Então, qual é a dica para esse pai, para essa mãe que está nos acompanhando agora? O senhor disse que às vezes vem um presentinho ali, né?
0: As lojas, principalmente a loja do Android, né? A loja do iPhone menos, mas a loja do Android, ela tem um controle bem pior. Então, vários desses pequenos joguinhos que muitas vezes são divertidos para a criançada, são os joguinhos que têm um vírus instalado. Inclusive, tem situações, e aí essa situação foi da loja do iPhone, que é uma loja que tem uma curadoria boa, que uma empresa gerou uma aplicação que estava ok, e o pessoal instalou essa aplicação, e uma semana depois eles lançaram uma atualização da aplicação que vinha com o vírus. E aí quem tinha a aplicação instalada no celular
2: atualizou o vírus. A vulnerável.
0: E aí essa empresa foi então identificada, foi removida essa aplicação.
1: Mas
0: okay.
1: A bagunça já estava feita.
0: Um mês depois a mesma empresa fez a mesma coisa. Na mesma loja de aplicativos. Lançou um aplicativo para inteligência artificial, para que você pudesse conectar com inteligências. E uma semana depois, 800 mil downloads desse aplicativo, ela lança. Então é preciso ter muito cuidado com as aplicações que a gente baixa nos nossos aparelhos. Muito cuidado, porque não é porque essa aplicação está numa loja que ela está ok, que ela está livre de qualquer tipo de infecção. Uhum. Então é um cuidado muito grande.
2: Natália, só para aproveitar a fala do Humberto e do Cláudio, né? O Cláudio trouxe aqui um comentário importante sobre a participação, a importância da participação da sociedade no combate a esses golpes, porque o poder público sozinho não dá conta, até porque tem uma galera pensando em como tirar vantagem do consumidor, do usuário o tempo inteiro, né? Então, a participação da sociedade é importante, e a participação da sociedade enquanto comportamento também, que é o que o Humberto está trazendo aqui. Então, a qualidade da informação que eu coloco nas minhas redes sociais, a forma como eu compartilho meus dados, muitas das informações que os golpistas conseguem, eles conseguem através dos próprios usuários. Pessoas mais idosas, que não têm o hábito ali do digital, terminam ficando mais vulneráveis. E o ponto importante da participação da sociedade é, de fato, na denúncia, né? Porque acho que chega mais rápido quanto mais a gente estiver atento e perceber um comportamento fraudulento envolvendo os nossos dados e a gente denunciar, mas a gente vai contribuir com as instituições para agilizarem a derrubada daquele site, por exemplo. A Serasa, no site dela, tem um canal de denúncia. Então, a gente tem uma equipe, por exemplo, de antifraude que monitora essas páginas duvidosas. E a gente conta muito com o apoio dos usuários, porque hoje a Serasa está fortemente no ambiente digital. O nosso aplicativo é o terceiro mais baixado do país, aplicativo financeiro. Porque tem muitos serviços importantes no aplicativo, né? Então o consumidor ele consegue negociar dívidas, ele consegue pedir empréstimo, ele consegue fazer solicitação de cartão de crédito, ele consegue contratar seguro. Então a gente tem um cuidado redobrado com a segurança no ambiente digital. E tem lá no site uma opção de canal de denúncia onde você consegue colocar lá o site que você recebeu uma comunicação inapropriada, uma comunicação duvidosa, e o nosso time vai investigar para trabalhar na derrubada daquele link.
1: É super importante.
2: Então,
1: isso.
2: Esse é um exemplo de como as instituições sérias, né, as empresas privadas, públicas, que encaram os golpes digitais com seriedade, trabalham para inibir esse comportamento. Mas isso é uma máquina. Isso precisa funcionar 24 horas por 7 com a participação de todo mundo, porque, de fato, quanto mais incentivo

0: positivo, principalmente nesse momento que a gente vai viver por agora, né? A gente tá entrando em outubro, logo em seguida vem novembro, Black Friday, 13º, oportunidades de renegociação de dívidas, feirões, né? Como a própria Serasa realiza todos os anos. Então, falar disso agora cria um ambiente de atenção, de alerta, de preparação para esse consumidor ficar esperto.
1: Bem importante. Gente, tem várias mensagens chegando. Eu só vou ler aqui a do Marcelino. E aí nós vamos para o intervalo e já já voltamos, inclusive, tentando lhe ajudar a responder suas dúvidas. Marcelino falou que nunca caiu em golpe. Parabéns, viu, Marcelino? Espero que continue assim. Ele disse que não passa informação por telefone, nem por WhatsApp. É, informações, assim, para pessoas, né, provavelmente, que ele não conhece. Não abre links. Não manda Pix para ninguém que pede em rede social. Não paga boleto enviado por rede social. Isso que é preciso ter esse tipo de cuidado, ele tá certo, né? A gente vai...
0: Certíssimo, ele gabaritou a lista.
1: Por isso que não caiu em golpe, Marcelino, tá corretíssimo. Intervalo, a gente volta já.
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1: Voltamos, gente, com o nosso debate aqui na Supermanhã da Rádio Jornal, falando de golpes financeiros, golpes digitais, alertando você e lhe ajudando nesse tema que é tão importante para todos nós. Você pode ainda não ter passado por nada, e que bom, mas pode acontecer com você, com alguém próximo, aí você tem que saber como agir. Eu vou voltar já com o Dr. Cláudio Lucena, que é advogado especialista em direito digital, presidente da Comissão de Inteligência Artificial da OAB da Paraíba, porque, doutor, eu estava aqui ouvindo vocês antes e lembrando o seguinte: alguns bancos, algumas instituições bancárias, quando identificam uma possível compra que, na verdade, está sendo feita por golpistas, ele bloqueia. Bloqueia, aconteceu comigo até já de bloquear um cartão meu, na madrugada. Quando eu acordei, ó, seu cartão foi bloqueado, porque tentaram comprar, enfim, a gente identificou um comportamento diferente que não era o seu. Ok. Só que isso nem sempre acontece. E aí é um transtorno enorme para a pessoa que tem que provar que não foi ela que comprou. Tem que mostrar que senão vai vir a fatura, vai ter que fazer o pagamento. Por que essa diferença, doutor Cláudio, nesse ambiente digital? Às vezes é identificado, às vezes não é identificado. E qual é a responsabilidade dos bancos, doutor?
4: Eu acho que isso talvez o Humberto também nos ajudasse a responder, Natália, porque os bancos estão passando por um momento de utilização de ferramentas que são também novas para os bancos. Aqui acho que a gente está tratando de uma manifestação de tecnologias que a gente normalmente se refere como cibersegurança adaptativa, que é incorporar modelos de inteligência artificial para auxiliar as pessoas que tratam sobre cibersegurança. E aí, Natália, a gente sempre está falando sobre estimativa. Esses comportamentos estranhos que você menciona, não há como os modelos entenderem qual com 100% de certeza, que é realmente um golpe ou que é um uso natural. É possível mesmo que a pessoa tenha chegado em Bali às 3h da manhã para o banco e vai pagar o hotel. Inclusive, já aconteceu comigo de chegar no exterior com um fuso horário diferente do meu e precisei pagar com o cartão. Por acaso, não tinha avisado a empresa de cartão de crédito e passo por isso. É uma transformação para todo mundo. É evidente que as empresas, principalmente as empresas que têm resultado financeiro com essa atividade, elas atraem mais responsabilidade. E elas estão colocando esses mecanismos aí para funcionar, né? Mas só para lhe dar uma ideia, você mencionou um número e eu me lembrei aqui. Eu fui atrás de um trabalho que eu fiz para a Fundação Konrad Adenauer durante a pandemia, no final da pandemia, que era a ideia de tentar ver o que aconteceu na América Latina em termos de transformação digital naquela época. Eu não consegui dados do Brasil, mas eu consegui no meu artigo levantar aqui dados do Chile, que vejam só o empurrão de transformação digital, Natália. Sim. Entre dezembro e fevereiro de 2020, dezembro de 2019, fevereiro de 2020, portanto, antes da pandemia, 0,6% da população chilena tinha alguma atividade.

0: atividade trabalhista profissional remota, 0,6, pouco mais de 0,5%. No trimestre seguinte, que foi aquele empurrão que a alma saiu do corpo, né, entre fevereiro e abril, 15,8% da população chinesa já desenvolveu, chilena, desculpe, 6,8% da população chilena dizia atividade profissional online. 6 meses depois da pandemia, 15,8%. Então, assim, é um crescimento exponencial. A população foi empurrada para dentro da internet de uma velocidade que ela jamais imaginaria. E claro que o que foi resolvido nesse primeiro momento foi a questão prática, a participação, o pagamento, a conversa, o contato com o filho, a mensagem enviada. Ninguém vai priorizar a segurança.
1: Sim.
0: Ninguém prioriza a segurança quando a necessidade de transformação é de uma urgência dessa, né? Então, eu acho que a gente vive muito hoje um boom de inteligência artificial. Para mim, existe um boom escondido de demanda, que é de cibersegurança. E ele é mais importante, porque ele está na base de qualquer processo de transformação digital.
1: Sim, e junto da inteligência artificial ou de outros mecanismos, né, gente? Professor Humberto Caetano, especialista em gestão e segurança de tecnologia da informação, professor do curso de Ciências da Computação da Uninassal Graças. Fica à vontade para comentar também, doutor, isso, para que a gente possa trazer mais dicas para o nosso ouvinte.
2: O protocolo que o banco tem, tá, ele é um protocolo que realmente ele pode identificar esse padrão.
1: Sim.
2: Inclusive, comigo aconteceu o contrário. Eu usando o cartão, porque era um cartão que eu normalmente não usava, e eu disse, vou usar o cartão hoje. Deu na minha cabeça de usar o cartão naquele dia. E o banco disse, não, você não vai. Bloqueou, certo? E aí eu recebi a ligação do banco, perguntando se era eu e tal, e fez a liberação, e eu continuei fazendo as minhas compras lá, passando meu sábado com a família. Mas é fato que em muitas situações isso não é identificado. Comigo aconteceu, inclusive, na eleição passada, na eleição para presidente passada. Estava assistindo a televisão e veio uma compra em São Paulo. Do nada, assim, veio uma compra realizada em São Paulo.
1: No dia da eleição, aquela movimentação.
2: No domingo,
1: toda,
2: de noite.
1: No domingo.
2: Tava saindo o resultado da eleição, porque a nossa eleição, o resultado sai bastante rápido. E eu veio a notificação. Mas qual é a questão? Todas as notificações de compra vêm para o meu celular. Eu recebo as notificações de compra. E imediatamente eu liguei para a central de atendimento, eu disse, olha, essa compra não fui eu, não reconheço essa compra. E vocês podem fazer o procedimento, aí tem o procedimento de estorno da compra, bloqueio do cartão e envio de um novo cartão para mim. Existem três elementos, e aí eu vou pegar 30 segundos aqui agora para falar desses três elementos, que são a autenticação, a autorização e o não repúdio. Esses três elementos, eles andam juntos. E para que você consiga confirmar uma compra, as três coisas têm que acontecer. Então, a autenticação, você diz que eu sou Humberto, está aqui meu cartão, está aqui minha senha. Depois que eu disse que era Humberto, o cartão e a senha, aquilo ali ganha uma autorização, eu estou autorizado a fazer alguma coisa. E, depois que eu fizer aquela compra, eu não posso chegar e dizer, olha, não fui eu não, foi outra pessoa. Qual é o problema com os nossos cartões e com o sistema que a gente tem? Em muitas situações, a primeira etapa da autorização, ela é uma etapa que não acontece de forma correta. Ou a sua senha vazou, ou o seu número vazou, ou você utilizou o cartão em algum, sei lá, posto de gasolina, alguma lanchonete, que aquilo ali foi capturado de alguma forma. E isso invalida o resto. Então, os bancos, aí você pode até perguntar, e por que, que os bancos não fazem alguma coisa mais difícil para ajudar a gente? É porque se a gente dificultar esse processo, isso impacta na experiência do usuário. Muita gente não vai ficar feliz e satisfeita em ter que digitar um código, pegar um celular, digitar outra coisa, fazer várias etapas. A autenticação em duas etapas é uma coisa que a gente fala o tempo todo, mas o pessoal não ativa.
1: Vale para o WhatsApp, vale para
2: tudo. Mas
1: e-mail.
2: Por que, que as pessoas não ativam? Porque requer um passo a mais, um isso é incômodo. E as operadoras de cartão, os bancos, eles sabem disso. E eles entendem que é esse equilíbrio entre a experiência do usuário e a segurança do usuário. Eles preferem ter esse risco e pagar por esse risco do que efetivamente aumentar a segurança, porque isso vai impactar na experiência do usuário.
1: E os criminosos sabem disso, tá? Eles sabem. Rodrigo Costa, que é especialista em educação financeira da Serasa, quero que você comente, mas queria até puxar um tema aqui. A gente está falando de crimes que podem levar o dinheiro das pessoas, e o dinheiro de brasileiros e brasileiras, muitos que estão endividados. Que quando vem uma promoção irresistível, que é fraudulenta, pensando, eu vou comprar porque está muito barato. Só que essa pessoa já está com um orçamento tão apertado, muitas vezes endividada, com um salário curto, mas ela vai lá e faz a compra. Pense, é uma coisa tão séria isso que acontece, dos

0: das pessoas fazendo crime com os trabalhadores, que recebe pouco, que já está endividado, que está com um comprometimento enorme da renda. Isso, claro, prejudica ainda mais o brasileiro que está nessa situação,
1: só,
0: né?
1: Só um pequeno adendo. Ah. E quando isso acontece para uma pessoa que está procurando um emprego?
0: Também.
2: É um golpe que tem sido bastante comum, né?
0: É.
2: As pessoas pedirem dinheiro para oferta de trabalho, participar de entrevista, enfim. Mas trazendo esse gancho do impacto financeiro que isso tem sobre a gestão das contas do consumidor, isso é muito real, porque quando a gente observa, e aí traçando um paralelo com o que os colegas falaram, a gente vem de um movimento de digitalização desde a pandemia, como o profissional Cláudio comentou. E quando a gente fala desse processo de digitalização, cada vez mais os consumidores utilizam o Pix como principal ferramenta de pagamento. Inclusive, a Serasa já fez pesquisas sobre isso e a gente evidencia que, de fato, o Pix virou parte da rotina do brasileiro. Nesse mesmo trajeto, o Banco Central vem endurecendo as práticas de segurança, vem tornando a legislação mais rígida para as instituições financeiras. Então, eu acredito muito que o que a gente tinha de fotografia de sistema, de parâmetros de segurança de 5 anos, caiu por terra total, porque, de fato, as empresas se obrigaram a se especializar e acrescentar camadas de segurança para que esse consumidor fique mais seguro no ambiente digital. Dito isto, tem a parte da responsabilidade do consumidor se certificar de que aquele ambiente que ele está fazendo a transação é realmente seguro. No intervalo, eu estava comentando aqui que uma prática que eu, como usuário, utilizo muito é, no momento que eu vou fazer uma compra na internet, num site que eu nunca comprei antes, porque eu fui impactado pelo Instagram, porque é muito comum hoje, né? Você está no Instagram, está na rede social, no TikTok. Essas plataformas também disponibilizam canais de compras, né? O e-commerce dentro do ambiente, ali da rede. Então, é natural você ser impactado o tempo inteiro. Então, desde o momento que eu comecei a ter essa prática, eu percebi que eu me sinto mais seguro na hora de comprar. O site Reclame Aqui, por exemplo. O Reclame Aqui, um site gratuito. Muitas empresas se preocupam em instalar com uma boa reputação. É um site de relacionamento direto com o consumidor, onde o consumidor consegue pesquisar a nota daquela empresa que ele está se propondo a fechar algum negócio. Ele consegue acompanhar se aquela empresa responde às reclamações que ele registra ali, ou seja, é uma empresa real, que tem uma central de atendimento por trás. Então você começa a levar em consideração esses fatores para poder tomar uma decisão mais segura se vai comprar ali ou não. Além disso, fica muito atento no site, quando você vai comprar, se ele te direciona para um outro ambiente. É comum você estar numa página, sei lá, a página da Serasa, né, como exemplo, e uma página fake da Serasa, e aí a cara dessa página é muito parecida com a oficial nossa, e aí você clica em um determinado botão e você é direcionado para uma outra página. E aí você não observa os detalhes, porque o perigo mora nos detalhes. A URL, o endereço daquela página mudou, tem um detalhe na escrita, Serasa é com S, está escrito com C. Serasa é com S no último S, está escrito com Z. Então, são esses detalhes que o consumidor ele precisa exercitar o olhar dele para ele reduzir esse risco de cair em golpe. E isso está na mão da gente mesmo. É ruim, porque a gente precisa se preocupar também com isso. A gente só queria fazer uma compra segura, né? Só queria fazer um pagamento seguro sem se preocupar em cair em golpe ou não. Mas dada a realidade da gente num ambiente cada vez mais digital e com os golpistas cada vez mais se especializando em novos golpes, é importante que a gente fique atento com o e-mail que a gente recebe, com o endereço que a gente navega, com os dados que a gente compartilha. Então, a gente exercita isso. Isso também faz parte do que a gente chama de educação financeira, porque comprar num ambiente digital, comprar num ambiente seguro, pagar uma conta num ambiente seguro, é importante para que esse consumidor ele não tenha um impacto na vida financeira dele dali para frente. Um cartão bloqueado, ele vai ficar com alguns dias sem poder utilizar o cartão. Um golpe no Pix, ele vai perder o saldo da conta. Então, ele vai demorar um tempo para reaver esse saldo, se ele tiver algum seguro, se a instituição financeira tiver alguma cobertura ali. Então, são muitos impactos se a gente não tomar cuidado, sabe?
0: Com certeza, com certeza. E às vezes não consegue nem o dinheiro de volta, aí é pior ainda.
2: É pior ainda.
0: Eu tenho um áudio de uma ouvinte chamada Ana. Vamos ouvir o que diz a dona Ana.
3: Natália, muito bom o debate. Como sempre, a Rádio Jornal arrasa. Eu gostaria só de fazer uma pergunta. O que fazer quando a gente leva um golpe? No caso, a semana passada, eu fui para Brasília. Antes de eu viajar para Brasília, na quinta-feira passada, eu comprei um vestidinho. Não, eu já estava em Brasília. Eu comprei um vestidinho, eu estava lá sem fazer nada. Comprei um vestidinho para minha sobrinha. Custou R$37,00 naquele carrinho, que diz que tem um carrinho que a gente pode comprar as coisas no TikTok, no carrinho do TikTok.

0: TikTok, tem no TikTok. Aí, não, compro, faço as suas compras e boto no carrinho e tal. Aí eu comprei esse vestidinho, era para chegar ontem, disse que era para chegar ontem, mas até ontem não chegou. E o Mercado Livre não é assim, a Shein não é assim, e outra que tem, né, que não é assim. Eu tô desconfiada que não vai chegar. Foi R$ 37,99, 38, né? Comprei no meu cartão. Eu tô achando que eles estão fazendo um golpe assim para pegar os dados das pessoas, eu acho, dos cartões das pessoas para fazer miséria por aí. Porque quando eu cheguei de viagem já, segunda, terça-feira, já ligaram para mim que eu tava fazendo, dizendo aqui, olha, aqui é da segurança do Banco do Brasil. Eu quero avisar que estão comprando 2 mil não sei quanto no seu cartão. A senhora afirma que a senhora disse não, que eu não fiz compra não, empréstimo. Digo empréstimo, eu digo não, não fiz empréstimo em 12 meses, 2 mil e não sei quanto e para pagar 12, 10 parcelas de 400 e pouco. Eu digo, eu não fiz empréstimo, nem pedi empréstimo, não fiz nada disso. Aí eu estou desconfiado. O que fazer nessas horas quando a pessoa compra um negócio desse como o TikTok e não tem como resolver, né?
1: Provavelmente até a mensagem que ela recebeu se dizendo do Banco do Brasil também era
2: Não é
1: golpe.
2: do Banco do Brasil.
1: Não
2: É
1: era do Banco
2: golpe,
1: do Brasil.
3: Dona Ana, a senhora fica atenta então que a gente vai lhe ajudar aqui, ó. Então os meninos já estão dizendo, provavelmente esse recado
2: Sim,
3: nem foi. Eu
2: exatamente.
3: quero também perguntar aqui para a doutora Cláudia, porque, assim, a questão legal mesmo. Ela disse que a previsão era
2: Sim.
3: entrega ontem. Então pode atrasar também, viu, dona Ana? Pode atrasar a entrega.
2: Isso. Exato. É,
3: Agora,
2: acho que era a
3: assim,
2: primeira
3: ela pode
2: palavra de
3: fazer o quê
2: conforto
3: agora?
2: para a dona Ana.
3: É.
2: A primeira palavra é de conforto, Natália, para a dona Ana, porque um atraso de um dia ainda não justifica, né, essa preocupação inteira. A mercadoria pode atrasar um dia. O relato dela preocupa, né, porque ela foi atrás de um meio de compra em que ela não, com o qual ela não tem familiaridade, que ela diz, o Mercado Livre não é, na Shein não é. Significa que ela já tem os lugares dela de compra. E
3: Sim.
2: ela já tem esse hábito de compra e sabe como é a dinâmica. Aí ela escolheu outro. Não sei se escolheu no momento em que Dona Ana estava prestando atenção direitinho a esse novo formato de compra, quais foram as informações que foram pedidas para essa compra, porque se para concluir essa compra, Natália, se pedem uma quantidade ou uma natureza de dados muito diferente do que você faz nas suas plataformas, op, sinal de alerta, né? Aqui tem um sinal de alerta para a gente ligar. Então, só o atraso, por enquanto, não. Agora, já imaginando que Dona Ana vai precisar, né, ter se isso realmente acontecer e ela realmente for vítima de um golpe, eu acho que começam a haver algumas orientações que são genéricas. É sempre importante a gente procurar aí o auxílio de um advogado diretamente onde você esteja, mas começam a haver algumas providências que são básicas. Tentar manter a maior quantidade de registros possível dessa transação. E isso é um negócio que a gente não faz sempre, Natália. Ah, porque print não vale de prova. Tire. Se vale ou não vale, a gente vai discutir depois em juízo. Se vai ser ou não
3: Mas
2: vai ser
3: vai ter,
2: aceito em
3: né,
2: juízo, a
3: doutor?
2: gente coloca lá. Mas o teu print loga quando você fez a transação, mostra quando a transação fez. Se é uma empresa séria, aquela transação vai estar logada. Se é de um golpista, a gente vai, pelo menos, estabelecer uma linha do tempo, né? Então, assim, registrar, desde mensagens recebidas até telas do que você tem, a maior quantidade de informação possível. E se realmente, porque veja só, veja como é interessante esse tipo de debate que a gente tem, Natália. Eu não sei
3: Sim.
2: quantas vezes o ouvinte seu aqui da Rádio Jornal já soube do empenho corporativo da Serasa em fazer essa investigação. Porque a gente sempre olha para o
3: Sim.
2: poder público como o único recurso. Dona Ana, se tiver nesse caso, ela realmente não vai recorrer ao Serasa, não. Ela vai recorrer a uma delegacia. E é ali que ela vai registrar a ocorrência. Mas a existência dessa rede de apoio, ela é fundamental. Não há, eu sei que fica parecendo um fardo muito grande nas costas do consumidor, Natália, mas eu prefiro uma discussão séria, tá certo? Legítima, honesta, de verdade, do que a gente ficar aqui prometendo. É campanha política, eu não sou candidato a nada, então não preciso de voto de ninguém. É melhor fazer a verdade. Não vamos, só dependendo do poder público, nos livrar desse golpe. O nível de atenção da gente tem que ser diferente. Eu sei que é um fardo pesado para o cidadão brasileiro que muitas vezes está entrando nesse mundo digital, que tem as vulnerabilidades, que está recebendo uma mensagem de um golpe num momento emocionalmente frágil, que está recebendo uma oferta de um negócio barato, de uma coisa que ele sonhou e ele só pode comprar se for muito barato daquele jeito. Todas essas situações a gente precisa ficar um pouco mais alerta, né? Então, dona Ana, se preocupe ainda não, pode ser que a entrega venha. mas já comecem a se precaver, porque um print de

0: tela, um registro de data, um caminho de onde a senhora comprou, tudo vai ajudar se a autoridade policial precisar lhe ajudar, se isso for realmente um golpe.
1: E vale para todas as compras, que isso seja hábito, rotina nossa, nas nossas compras digitais, né, gente? Eu tenho mais um áudio de um ouvinte que não se identificou. Um ouvinte que não se identificou, ele traz uma situação também que aconteceu e a gente vai ver se consegue ajudar. Ele está identificado aqui para a gente, para o programa, tá? Mas ele não quer falar o nome, então vamos ouvir.
2: Bom dia, Rádio Jornal. Bom dia, Natália Ribeiro.
1: Bom dia.
2: Já que estão falando sobre golpe, queria que você me esclarecesse uma coisa, por favor. É, que a minha esposa levou um golpe no valor de R$ 60.900, né? E o banco disse que não poderia fazer nada, que ela fez o TED. Porém, o cara se passou pelo advogado dela. Quer dizer, o advogado ele tem acesso aos processos do cliente, que pegou o dado todo do advogado dela e disse que era ele, sem ser ele, né? E resumindo, os R$ 69.900, o banco disse que não poderia fazer nada, que ela tinha feito o TED. Ele só não levou mais, porque ele já dizia que era um golpe. Mesmo assim, ela caiu nesse valor. E queria saber se procede esse negócio do advogado, de ter acesso aos processos todos do advogado. Né? Ele está na justiça ainda. Parece que ela não vai receber, não, mas vai receber pelo menos PIX que ela passou. Tem alguma coisa aí, por favor? Obrigado.
1: Sim, vamos tentar ajudar. Eu tenho certeza que ele está nos ouvindo. Gente, então, é um golpe que está acontecendo
3: Sim.
1: bem comum. A pessoa faz contato, um criminoso. Diz que é seu advogado, que você tem um
3: Isso.
1: processo correndo na justiça e que precisa de um dinheiro para liberar algo do tipo. 69
3: É,
1: mil reais.
3: a sugestão que eu sempre passo para tanto para esse caso como para outros casos em que a pessoa entra em contato pedindo dinheiro ou alguma coisa desse tipo, eu disse, faça uma ligação. Faça uma ligação, converse com a pessoa, com o seu advogado, né? Com o seu advogado ou com seu parente, pelo número tradicional que você usa para entrar em contato com essa pessoa. Não, obviamente, pelo número que a pessoa conversou com você. Porque o que acontece, o que tem acontecido é que o meio digital, o WhatsApp, ele terminou se transformando no único meio de comunicação. E as pessoas esqueceram que esse aparelhinho aqui chama-se telefone.
1: Faz
3: Faz
1: ligação.
3: ligação, certo? Então, faça uma ligação, converse com a pessoa, identifique, faça se for um valor elevado, como é o caso, faça uma reunião, entenda bem como é o caso, para evitar essas situações. Eu vou deixar o doutor Cláudio
1: Sim.
3: falar em seguida, né? Porque tem uma questão criminal, jurídica para ser tratada aí, mas em termos de procedimento de segurança, acho que a principal ferramenta é essa. É trazer para o mundo real essas situações, principalmente quando é uma situação que envolve uma quantia de dinheiro elevada.
1: Não, imagina.
3: Para
1: Exato.
3: pouco dinheiro eu já faço esse processo. Inclusive, lá, uma sugestão que eu dou até para o pessoal, lá na minha casa a gente tem uma senha. Então, se for qualquer tipo de informação e tal, a gente pergunta qual é a senha. Então, aí o cara fala, sei lá, abacate. Aí, pô, eu sei que é a pessoa, eu sei que é a pessoa aqui da minha família, eu sei que é ela que está falando comigo. Tá? Ela colocou a senha correta e a gente consegue discutir daqui para frente, tá? Porque como a gente está muito focado nesse meio digital, muitas vezes o dia a dia, a correria, você não presta
0: É
3: atenção e
0: isso.
3: tal, então isso dificulta muito a gente também o trabalho.
1: Eu vou só
0: A
1: rapidinho
0: gente entra
1: perguntar,
0: no
1: doutor
0: automático,
1: Cláudio.
0: não, Beto?
1: É, a gente vai para o
0: Oi,
1: intervalo
0: desculpa.
1: já já, mas, doutor, é o seguinte: no caso desse ouvinte aqui, poxa, uma quantia, né, gente? É um valor super importante para muitas pessoas, para a maior parte dos brasileiros.
0: Sim.
1: Será que consegue? É difícil a gente falar, vai conseguir o dinheiro de volta. É muito complicado, mas há possibilidade.
0: É muito difícil porque a gente não sabe exatamente o que levou a
1: Isso.
0: esposa dele a fazer essa transferência, Natália. E isso vai ser determinante, né? O fato de alguém ter se passado pelo advogado, infelizmente, é um golpe pandêmico no Brasil. Existe uma pandemia, porque processos judiciais, Natália, eles precisam ser públicos. E esse grau de publicidade permitiu que, durante muito tempo, golpistas estruturassem este golpe. Raspam os dados do
1: Olha aí.
0: tribunal, da parte pública, entendem quem está para receber algum dinheiro e aí aproveitam esse piloto automático que o Humberto mencionou. Aí a gente entra num piloto automático, recebe a mensagem do advogado, quer receber mais dinheiro, deposita. É uma quantia que não faz sentido a gente depositar para ninguém. Né? Sem essa verificação de confirmação. Aliás, essa verificação de confirmação, Beto, é a mesma que a gente dava por sequestro. Lembra do golpe do sequestro? Que era a mesma coisa. A recomendação era a mesma. Liga para a pessoa. A gente esqueceu que o telefone liga. Liga para a pessoa, vai no número antigo, vai lá, no caso do advogado, vai lá no escritório, né? R$60 mil é uma quantia muito alta para qualquer cidadão brasileiro médio, né? A maioria de nós, para simplesmente por uma mensagem de WhatsApp que a gente não consegue confirmar de quem é, a gente tomar qualquer providência em cima desse valor, né? Em função de como ela fez a transferência, é possível que essa questão fique aberta, mas ele realmente vai ter que esperar a conclusão desse processo judicial, Natália.
1: É isso. A gente vai para o intervalo bem rápido e já volto.
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1: Voltando com o nosso debate, golpes financeiros digitais, papo bom, muita informação para vocês. Estamos chegando ao fim, temos ainda 2 minutos, gente, por conta do período eleitoral. Hoje, aliás, último dia de guia eleitoral. Nós encerramos um pouco mais cedo, então eu quero levar aqui para as considerações finais uma dica muito rápida, pontual dos nossos convidados. Começando por Rodrigo Costa, especialista em educação financeira da Serasa. Obrigada por compartilhar tanto com a gente. Sua dica para o nosso ouvinte, até a próxima.
5: Obrigado pelo espaço. A principal dica, né, para reforçar tudo que a gente conversou aqui, é de fato o consumidor ficar esperto com as ofertas milagrosas, com telefonemas, com acionamentos para o WhatsApp, falando enquanto Serasa. A Serasa não liga para os consumidores, então os consumidores que querem negociar dívidas para limpar o nome, a iniciativa sempre parte do consumidor, então se alguém ligar para esse consumidor oferecendo uma oferta de desconto milagrosa em nome da Serasa, desconfia, entra no nosso site, porque é uma dica enquanto Serasa, mas que serve para qualquer instituição. Uma pessoa está falando em nome de uma instituição e eu estou desconfiado, pesquisa antes de dar qualquer sim. Pesquisa, essa é a dica.
1: Boa, deixa eu me corrigir aqui, porque eu falei que hoje é o último dia do guia, não, é amanhã. Nada de fake news aqui, viu? O pessoal já soprou aqui, obrigada nosso querido Evandro, e já nos ajudou. Doutor Cláudio Lucena, prazer recebê-lo. Quando estiver no Recife, vem pertinho aqui da gente, viu? Até a próxima. Eita, não estou lhe ouvindo. Não estou lhe ouvindo, doutor. Deixa a gente...
0: Opa, desculpem. Obrigado, Natália, obrigado pela oportunidade. Queria dizer para quem está nos ouvindo... Ninguém precisa dizer para a gente que não pode andar com a carteira aparecendo dinheiro na rua. Ninguém precisa dizer para a gente que precisa fechar a porta de casa de noite para dormir. Porque esse mundo analógico foi o mundo em que a gente cresceu. A gente sabe viver nele e a gente sabe ensinar os jovens. Este mundo que nós estamos vivendo agora também tem seus protocolos de segurança. Também tem a carteira na rua, também tem a porta aberta. Ninguém ensinou a gente. Esse é o desafio que a gente tem que vencer juntos, né? A gente tem que aprender a conviver nesse mundo novo, entender que muitas coisas estão funcionando e funcionando muito bem, que a gente não deu a estatística do que funciona bem, né, Natália? Muita coisa funciona bem, mas as portas abertas para a insegurança, elas são muito graves, elas são muito doídas nas pessoas que recebem esses golpes, né? Mas isso tem a ver com isso. Nós estamos em um outro mundo, de um outro padrão, e a gente precisa aprender a fechar a porta de casa e a guardar a carteira nesse novo mundo também. É um exercício coletivo.
1: Isso mesmo, e importante é lembrar que a internet também está aí para nos ajudar, não é só problema não, mas a gente tem que saber lidar com ela. Obrigada, doutor. Obrigada, professor Humberto Caetano, até a próxima.
3: Obrigado pelo convite, Natália, estamos sempre disponíveis. Cuidado com os dispositivos, cuidado com o WhatsApp, sempre atenção, e é o que eu recomendo para o pessoal para a gente evitar essas dores de cabeça.
1: Isso, todo mundo ligado. E olha, quer pegar uma dica, você perdeu, quer voltar, o programa vai ficar no YouTube para você. Até mais.
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1: 2:52 agora.
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1: Começa agora o Passando a Limpo. Muito bom dia a todos. Bom dia para você que nos acompanha pelo rádio, pelo aplicativo, você que nos acompanha também pelo jc.com.br, que você pode acompanhar também pelo jc.com.br, e ainda você que acompanha, você pode acompanhar a gente também pelo YouTube, nos canais JC Play, Rádio Jornal, TV Jornal SBT. Tivemos uma grande transmissão ontem com o debate. Começamos o Super Passando a Limpo às 8 da manhã, fomos até às 10h45, emendamos com o debate e depois voltamos com esse programa especial. Ontem também na TV Jornal, ontem de meio-dia até meio-dia e meia. Então, uma programação especial com o debate, que foi o último debate do Sistema Jornal do Comércio e o último debate desta eleição no primeiro turno. Agora, a gente vai falar hoje aqui desse debate. Vamos falar da pesquisa Datafolha, que foi publicada ontem. É uma pesquisa Datafolha de Pernambuco, mostrando Raquel Lira à frente, inclusive. A gente vai trazer isso nos votos válidos. A gente está começando já a falar em votos válidos, gente, por causa do período, tá? A partir de agora, a gente já começa muito a falar em votos válidos, porque voto válido é o que vale, tá? Voto válido é a conta final. Quando chega lá no domingo, na apuração, a gente não vai trazer voto total. Voto total não tem. Você já pega voto válido porque é o que conta para passar para o segundo turno ou para terminar no primeiro turno. É o que conta para eleger ou não eleger, tá certo? É voto válido. Voto válido é aquele que exclui branco, nulo e exclui abstenção. Então, você não foi votar, seu voto não conta. Branco, nulo, seu voto não conta. O que conta é somente quem votou em algum candidato. Isso é o voto válido e isso é o que vai definir se a eleição termina no primeiro turno ou não. E como é que está em voto válido? 50% para Raquel Lira, 47% para João Campos e acho que 2%, né, para o Ivan Moraes. 2% para o Ivan Moraes. A gente vai trazer mais detalhes sobre isso ainda daqui a pouco, tá certo? Agora, eu quero começar falando aqui sobre o que aconteceu ontem à noite.
2: Depois das 16 horas.
1: Depois das 16 horas.
2: O senhor está dizendo que começou. Trabalhou. Com licença. O senhor dizer que trabalhou das 8 às 13 no ar, foi para casa, tomou um banho.
1: Eu ainda dei uma entrevista.
2: Deu entrevista e foi para casa às 16 horas. Foi. Não é por nada que às 17 horas começou uma série de acontecimentos que só foram terminar depois das 10 da noite. Ontem nós pudemos dizer que literalmente foi um dia de fortes emoções.
1: Foi.
2: A partir das 8 horas até as 22.
1: Mas a coisa complicou, começou a complicar de novo depois. E é o seguinte, deixa eu só trazer aqui uma informação, que é uma informação importante, que é o seguinte, gente. Ontem ia ter um debate da Globo e esse debate da Globo tinha a confirmação dos candidatos, a assinatura dos candidatos. Os candidatos assinaram. E ontem à tarde,

Começou uma confusão já do Lula, que tinha dito que não ia mais. Lula tinha assinado para ir e tinha dito que não ia mais. Tá? Esse é o primeiro ponto. Ele tem direito de fazer isso? Tem. O Lula tem direito de ir para o debate, de não.

Quando você assina contratos, quando você assina regras, você tem o direito de fazer o que você quer, mas você está exposto às consequências daquelas regras que você assinou. É assim que funciona. E eu não estou dizendo que é assim que funciona na Globo, ou no SBT, ou na TV Jornal. Eu não estou dizendo que é assim que funciona. Eu estou dizendo que é assim que funciona num Estado democrático de direito. Tá? Funciona num Estado democrático de direito. E você tem, dentro de um Estado democrático de direito, a observância das regras e o respeito às regras e às consequências que essas regras trazem. É claro, se algo ali está fora de... atenta contra a Constituição ou alguma coisa do tipo, tudo bem. Mas está dentro das regras, dentro, se atende à lei, qual é o problema de também atender às consequências? Por que fugir das consequências? Sabe, o editorial, os grandes jornais, todos os grandes jornais do país hoje trouxeram editoriais falando sobre isso. Eu tenho aqui o editorial da Folha, do Estadão, a Folha de São Paulo, o Estadão, o próprio Globo, porque a Globo foi onde aconteceu. E eu estou com o editorial do JC também, e o editorial do JC, do Jornal do Comércio, eu vou trazer aqui para vocês, que é o seguinte. Diz o seguinte: democracia sob júdice. O cancelamento de um debate com candidatos à presidência da República não pode ser visto como algo da normalidade institucional, quando se dá em razão de decisões judiciais do TSE e do STF, algumas a poucas horas de sua realização. Mais uma vez, infelizmente, o Poder Judiciário brasileiro dá mostras de que vem funcionando em tom de politização crescente, o que é ruim para a justiça, para a política e, sobretudo, para a democracia. Ao avançar sobre regras discutidas e acordadas com representantes das candidaturas e contradizer a própria legislação eleitoral estabelecida, as ordens judiciais atacaram a liberdade de imprensa, afrontando o direito de expressão dos candidatos confirmados, desorganizando a estabilidade das regras previamente aceitas por todos e impedindo a população de acompanhar um importante debate, mesmo desfalcado de um dos principais concorrentes, que era o presidente Lula, que avisou com antecedência de pouco mais de 24 horas que não estaria presente. O Sistema Jornal do Comércio de Comunicação se solidariza com a Rede Globo diante da ingerência descabida sobre o planejamento e produção de um debate, o que demanda trabalho, dedicação e tempo de vários profissionais em contato com as assessorias dos candidatos em favor do interesse público. A Globo tem longa tradição na organização de debates eleitorais. Nosso propósito é promover as discussões de ideias para o Brasil, oferecer aos eleitores a oportunidade de comparar projetos. Nosso dever é o de promover a democracia, mas as sucessivas decisões judiciais tomadas momentos antes da realização do debate causam insegurança jurídica e representam uma interferência indevida na liberdade que os veículos de imprensa têm de organizar os debates eleitorais, foi o que disse em nota. Em nota a Globo, em nota oficial também, as entidades representativas da imprensa no país exclamaram preocupação com a instabilidade que levou ao cancelamento do debate. Para a Associação Brasileira de Emissoras de Rádio e Televisão, ABERT, a Associação Nacional de Editores de Revistas, ANER, e a Associação Nacional de Jornais, ANJ, houve intervenção judicial nas regras previamente definidas e uma agressão à liberdade de imprensa. Segundo a nota conjunta, abre aspas, os excessos judiciais atropelaram o direito de os cidadãos terem acesso às propostas dos candidatos que, conforme prevê a lei eleitoral, já tinham sido convidados e se dispuseram a participar do debate. E aqui segue. A preocupação vai além do âmbito jornalístico, embora já seja grave tal interferência às vésperas do primeiro turno das eleições. A guerra política em curso nos tribunais superiores assume a forma assustadora de campanha eleitoral num ambiente que deveria ser apartado da disputa partidária. Assim, além de promover a censura, o judiciário produz desordem política, impondo barreiras e mudando regras naquilo que seria um serviço à sociedade. A oportunidade de debate para informar e apoiar a escolha do eleitorado para a presidência da República. Lamentável registrar, por fim, que os brasileiros se dirigem às urnas no próximo domingo em um clima de democracia sub júdice, na tensão da escalada de decisões judiciais que voltem a interferir no processo democrático e venham aprofundar ainda mais a crise institucional.

0: constitucional que frustrou o debate, calando perguntas, respostas, dúvidas e esclarecimentos. Esse é o editorial do Jornal do Comércio e é o seguinte: você tem... A gente teve uma eleição em que quase não se discutiu o país. Aliás, eu tenho muita dificuldade para lembrar algum momento em que se discutiu o país. Não sei vocês aqui, mas eu tenho muita dificuldade. Eu estava hoje vindo para cá e no caminho pensando: meu Deus, o que foi que teve nessa campanha que realmente assim se discutiu o país? Você teve um embate entre os dois principais candidatos discutindo algum assunto sobre o país. Não houve, não aconteceu. O que você tem é simplesmente um dizendo que o outro não presta. É só o que você tem. É um dizendo que o outro não presta. Como já disse o professor Adriano Oliveira aqui algumas vezes, essa é uma eleição do medo. É a eleição do medo. Então, é eu colocar medo em você para você não votar no meu adversário. É só isso. Não se discutiu o país. O Brasil não é um país sem problemas. Aliás, o que mais tem nesse país é problema. E você tem dois candidatos que não discutem o país. Além de tudo, a gente está aqui, às vésperas de uma eleição, discutindo uma interferência do judiciário num, talvez, algo que fosse um único momento onde você tivesse um encontro dos dois, desses dois candidatos, para que se discutisse o país. E por mais que a gente saiba que eles iriam se atacar, ao menos eles seriam obrigados ali a um confronto de ideias. Pelo menos isso. Pelo menos saber como é que eles se comportam um na frente do outro. E isso não foi possível, primeiro pela ausência, que aí não tem problema, o Lula pode se ausentar o quanto ele quiser, como eu disse, ele pode ir para casa, dormir, ele pode ir para podcast, ele pode fazer o que ele quiser da vida. Ele é livre para isso, como todos nós somos. Pelo menos até agora, eu acho que somos. Agora, o que não pode é você se utilizar de contatos no judiciário ou contatos nas articulações políticas para buscar decisões que sejam favoráveis para você não precisar cumprir ou atender às consequências daquilo que você assinou. É isso que, porque foi isso que aconteceu. Romualdo de Souza, conte para a gente como é que foi ontem à tarde e à noite da repercussão dessa história toda do debate que acabou não acontecendo. Áudio do Romualdo? Estou sem o áudio do Romualdo. Bom, vamos tentar aqui. O Romualdo de Souza vai trazer para a gente o que aconteceu. Foram dois pontos principais, tá, gente? Deixa eu só explicar aqui que foram dois pontos principais. O primeiro foi a ausência do Lula, e já disse, isso não é um problema, mas com a ausência, as regras que foram assinadas pelas campanhas, inclusive pela campanha do Lula e pelo PT, nessas regras estava previsto que se o candidato faltasse, a cadeira dele ficaria lá, vazia, com o nome dele. Ele não foi. Isso aconteceu nos outros debates pelos estados. Na terça-feira teve debate da Globo e essa regra foi atendida lá e funcionou tranquilamente. E em determinado momento, segundo essas regras, os candidatos que estavam lá, eles poderiam ter um tempo ali para fazer perguntas que eles fariam para o candidato que faltou. E o que o Lula não queria era isso. Ele assinou, aceitou isso, mas na hora que ele preferiu não ir para o debate, ele não queria, a campanha dele não queria que as pessoas fizessem perguntas para a ausência dele, para a cadeira que estava lá com o nome dele. E isso acabou indo parar no Tribunal Superior Eleitoral. E aí o Romualdo vai falar sobre isso. O outro ponto, que aí depois o Flávio ainda estava lá, e o Flávio disse, não, vai tudo, o Flávio Bolsonaro disse que ia para o debate, até que o Renan Santos, que não iria participar, e que não há motivo, não há critério que coloque o Renan Santos num debate obrigatoriamente, não há. Alguém não, foi o Paulinho da Força, do Solidariedade. O
1: Partido Solidariedade.
0: Que entrou no STF pedindo que ele participasse. O Renan Santos deu uma declaração dizendo que não falou com o Paulinho da Força e que não estava realmente para participar, que sabia que não ia participar. E o Paulinho da Força teria ido, sem falar com o Renan Santos, para pedir ao Gilmar Mendes que obrigasse

0: a Globo a chamar o Renan Santos. E aí o Renan Santos iria, o que todo mundo entendeu na hora, é que o objetivo era colocar o Renan Santos para poder o Renan Santos mudar o foco ali e começar a atacar o Flávio Bolsonaro, porque eles entendiam que os outros não iriam atacar o Flávio Bolsonaro. Então, você vê duas decisões no mesmo dia com a ideia de uma decisão. Pelo menos isso é o que ficou entendido. Se o critério objetivo foi esse ou se a ideia era essa, aí já é outra história. Mas uma decisão, em sua consequência, trazia um benefício para um candidato e a outra decisão prejudicava o adversário dele. Romualdo de Souza, conte aí a história para a gente.
1: Mas é importante voltar, porque pela manhã, a ministra Carmen Lúcia do Supremo Tribunal Federal tinha dito que essa é uma matéria eleitoral e que quem deve cuidar da matéria eleitoral é o Tribunal Superior Eleitoral. Diz ela, a matéria eleitoral específica cuidada no presente caso é de competência da Justiça Eleitoral, a qual está entregue a matéria. Logo, diz a ministra, eu não vou me imiscuir, me meter nesse assunto, e negou a presença de Renan Santos no debate. É importante destacar isso. Portanto, quando Gilmar Mendes determina que Renan Santos tem que estar no debate, Gilmar Mendes está passando por cima da ministra Carmen Lúcia. Mas aí, numa hora dessas, o que é importante é Gilmar Mendes e a ministra Aranha estavam maquinando para que houvesse uma interferência do Poder Judiciário no debate da Rede Globo. Porque os candidatos que estariam presentes no debate queriam fazer é chegar para o lugar onde supostamente estava Lula, ou deveria estar Lula, e perguntar algo relacionado a Lula. E aí a ministra diz, não pode ter perguntas para o candidato ausente e não pode ter púlpito para o candidato ausente. Ora, aí digo eu, Sua Excelência, a ministra Aranha, poderia muito bem também já fazer uma reforma geral e, em vez dos brasileiros elegerem 513 deputados, 27 senadores, 54 senadores, 27 governadores, quantos deputados estaduais? 1.059 deputados estaduais mais o presidente da República, a gente faria o inverso. Elegeria 11 ministros para o Supremo Tribunal Federal e 7 para o Tribunal Superior Eleitoral, e esses 18 iluminados fariam exatamente o que ela e Gilmar Mendes estão fazendo, substituindo quem de fato tem de elaborar a legislação brasileira. Deu no que deu. O debate foi suspenso e agora quem perde é a democracia. E esses grupos, como diz a filosofia, faccionados, divididos, dentro do Supremo Tribunal Federal, dentro do Poder Judiciário, é que estão dando as cartas na democracia atual. Quando há uma inversão, quando o Legislativo ou quando o Executivo faz uma ação, aí é tentativa de golpe, aí a gente tem que botar cento e tantos na cadeia. Ótimo. Agora, o inverso poderia ser, alguém poderia chamar a ministra Aranha e o ministro Gilmar Mendes, e dizer, olha, vocês podem filosofar em alemão, mas no português, no dia a dia, vocês atrapalharam a vida, a cidadania da dona Maria.
0: Pois é. Agora, o que a gente tem, e aí eu fico muito preocupado, isso preocupa muito, gente. É porque você tem dois pesos e duas medidas para bastando mudar o ano da eleição. Porque se você tinha em 2022, eu estou vendo gente falar ao contrário, a mesma coisa que falava em 2022. Quando se reclamava de interferência do Tribunal Superior Eleitoral lá na eleição de 2022, diziam que estavam defendendo a democracia. Aí tinha uma justificativa, assim, não, eles estão interferindo porque eles estão defendendo a democracia. E agora essa interferência é o quê? Agora essa interferência é o quê? A interferência para não falar, para não... Defender a democracia é defender um candidato específico? É isso? Então a democracia agora virou um candidato específico? Você escolhe quem é que é democracia e quem não é? É assim que funciona? Sabe? É preocupante isso. É preocupante isso porque isso coloca a democracia não em critérios objetivos, não sob critérios objetivos, mas sobre a subjetividade de quem está no poder e de quem tem mais tinta na caneta para mandar. Sabe o que é que isso, onde é que isso para? Onde é que isso acaba? Em autocracias. Isso termina em Venezuela, isso termina em Rússia. Isso termina assim. É isso que se quer para o Brasil? E eu não estou dizendo que assim, tem um lado que ser... Na verdade, o confronto é importante. O confronto faz parte da democracia. O debate faz parte da democracia. Gente, por favor. Isso é sério. Oi, Castilho.
2: Olha, eu queria chamar a atenção para duas coisas. Primeiro, o risco, e aí a gente tem que dizer, que a democracia brasileira corre hoje a partir de um Estado em que ministros do STF, que têm a prerrogativa de decidir e não serem contestados por nenhuma instância superior, e que têm tempo, né, vitalício de até 75 anos, como os ministros passaram a interferir no dia a dia da sociedade e começaram a interferir no processo de produção de conteúdo da imprensa brasileira. A gente está vivenciando, Igor e ouvintes, uma escalada. Você vai ali e pega um blogueiro e aí processa ele. Você vai, tira agora um debate. E as coisas vão crescendo e a gente não está tendo capacidade de reagir, nós da imprensa. E aí é aquela história, um dia eles vão pegar a gente, porque essa coisa está subindo. Então é aquela história, a imprensa brasileira corre risco do desempenho. Ontem houve um ataque à democracia, sim, mas houve um ataque à liberdade de imprensa de um evento que estava programado, teve curto, mas uma interferência tão forte que inviabilizou isso. De certa forma, o que aconteceu foi o seguinte: os ministros censuraram a imprensa, impediram que pudesse fazer isso. Beneficiou alguém? Claro que beneficiou alguém. Mas a gente tem que começar a pensar o seguinte: que a gente está numa escalada e a gente não está tendo armas para reagir a isso. Como é que vai se reagir a uma decisão de um ministro do STF? Como é que você pode até reclamar, né, da decisão de um ministro do TSE? Mas o que vai acontecer com a democracia brasileira? Né? Então, essa é uma coisa que a gente tem que começar a pensar. Nós tivemos um ataque à democracia no dia 8 de janeiro. A sociedade conseguiu reagir.
0: Sim.
2: Né?
0: Sim.
2: Mas nós não estamos sabendo reagir. O que vai acontecer agora? É aquela história. O que vai acontecer? Né? Quem foi eleito vai se sentir com força para quê? Né? Porque está muito claro que houve uma decisão de alguns ministros de interferir no processo. E do lado de alguém, não é para pegar a lisura, não. E aí a pergunta que a gente faz
0: interferir
2: é...
0: Interferir no processo eleitoral.
2: Interferir no processo eleitoral. Uhum. E a pergunta que a gente tem que fazer aqui é o seguinte: a democracia brasileira vai ter força para resistir a esse tipo de coisa? Porque é sempre bom lembrar, a gente não pode simplesmente decidir pelo voto. O voto a gente escolhe quem a gente quer, tudo bem, vamos escolher agora nesse domingo. Mas como é que você vai reagir a uma decisão da Suprema Corte, que o ministro é vitalício, ou ele pode ficar lá até 75 anos, e não tem a quem recorrer? Veja bem, a gente pode, no máximo, protestar aqui de uma decisão do ministro Gilmar Mendes, de qualquer um dos ministros da ministra, mas não pode acontecer nada. E aí é aquela história, todo dia a democracia brasileira vai morrendo um pouquinho e esse ataque começa num ataque frontal que aconteceu na noite de ontem, à liberdade de imprensa. A gente tem que começar a pensar isso porque, e aí é aquela velha lei, pode ser que um dia eles venham pegar a gente aqui.
0: O grande problema, engraçado que hoje em dia, tem livros sobre isso, tem estudos sobre isso. Tá? Tem vários estudos sobre isso. Tem muita gente que acha que hoje, se você derruba uma democracia ou você enfraquece uma democracia com tanques, feito como acontecia antigamente, não. Hoje em dia, a forma mais comum,
2: eficiente,
0: mais eficiente e mais comum de você destruir a democracia é você dizer que está defendendo ela. É você defender a democracia. Você está defendendo a democracia. Ah, eu estou defendendo a democracia. Olha aqui, eu vou fazer de tudo para defender a democracia. Inclusive, desrespeitar premissas do Estado Democrático de Direito, que é a democracia. O Romualdo de Souza, você queria falar ainda?
1: Ainda tem um detalhe importante, que quando Lula da Silva venceu a eleição contra Jair Messias, o Bolsonaro, Lula chamou um senador eleito, Flávio Dino, do PSB, e disse: olha, eu quero você no Ministério da Justiça e Segurança Pública. E aí Flávio Dino deu uma fortalecida na equipe e criou, não criou, ele fortaleceu uma secretaria chamada de Secretaria Nacional de Direitos Digitais. Foi aí que nessa Secretaria de Direitos Digitais, Flávio Dino colocou uma advogada chamada Estela Aranha. Estela Aranha, a pretexto de já ter declarado voto a Lula, é especializada nesse assunto. Ela estudou na USP, uma importante universidade, e aí então Flávio Dino chamou Estela Aranha para aquele lugar. Quando vagou um lugar no TSE, ela foi indicada e foi sabatinada e foi assinada pelo presidente Lula da Silva. Portanto, apadrinhada por um grupo de advogados, porque ela está numa vaga de advogados, um grupo de advogados, um grupo também de juristas, teve o padrinho maior, o então ministro da Justiça, Flávio Dino, que hoje é ministro do Supremo Tribunal Federal. Portanto, como a gente costuma dizer, no Poder Judiciário também não tem decisão de graça.
0: Vou chamar um intervalo rapidinho e a gente já volta com o Passando a Limpo. A gente vai continuar, ainda tem que falar, a gente ainda tem muito assunto aqui, viu? Tem o debate que aconteceu aqui do Sistema Jornal do Comércio. Tem também, a gente vai falar, conversar com a Eliane Cantanhede aqui rapidinho daqui a pouco.
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0: Eliane Cantanhede, bom dia, Eliane.
5: Oi, bom dia, Igor, colegas, ouvintes.
0: Ô, Eliane, a gente está realmente tendo problemas com as interferências do judiciário nessas eleições e, inclusive, no trabalho da imprensa. Eliane, debate da Globo, uma decisão foi de cancelar, é inédito, isso nunca tinha acontecido, mas teve um bom motivo para o cancelamento, né?
5: Olha, sinceramente, ontem, Igor e eu, que somos fãs do Porchat, ontem eu vivi exatamente o que o Porchat já descreveu muito bem da angústia e da tensão dos jornalistas nessa eleição, porque eu tinha já escrito minha coluna do Estadão inteirinha sobre o debate, a ausência do Lula, etc. Veio a primeira decisão de última hora, que foi da ministra Estela Aranha, do Superior Tribunal Eleitoral, TSE, simplesmente, que é uma decisão inédita também, aliás, proibindo a Globo de ter um púlpito vazio para o Lula, e também proibindo os outros candidatos presentes de fazerem perguntas para o Lula ausente. gente, aí eu disse, opa, vou ter que mudar a coluna inteira. Aí logo em seguida veio a informação também de que o ministro Gilmar Mendes

0: Supremo Tribunal Federal tinha, surpreendentemente, de ultimíssima hora, permitido a presença do Renan Santos, um dos candidatos. E aí, simplesmente, o que, que aconteceu? O Flávio Bolsonaro também cancelou a ida. Sem Lula e sem Flávio, não fazia sentido fazer um debate só com o Zema, o Augusto Cury, o Renan Santos e o Ronaldo Caiado. Então, a Globo cancelou o debate. É a primeira vez que isso acontece. O debate da TV Globo, assim, nas vésperas das eleições, né, das vésperas do primeiro turno e também depois no segundo turno, isso é uma tradição das eleições no Brasil. É uma tradição, eu nunca ouvi falar uma coisa dessas, mas cá para nós. É inacreditável que a ministra Estela Aranha, do TSE, tenha tomado essa decisão, porque nunca houve isso. Quando o candidato não quer ir, fica lá o púlpito vazio. É, fica aí todo o debate em que alguém não vai, fica o púlpito vazio com o nome dele. Dessa vez não pôde acontecer isso, porque o TSE impediu. E mais, não poder fazer perguntas para o Lula. É ausente, mas com as perguntas. Claro que as perguntas seriam todas muito maliciosas, mas se ele não foi, né, os outros tinham direito de perguntar o que quisessem. E então, foi uma decisão inédita da ministra, da Estela Aranha, repito, e quem é ela? Ela simplesmente foi indicada para o TSE pelo ministro do Supremo, Flávio Dino. Ela era assessora do Flávio Dino, é uma mulher que tem um belo currículo, mas fica a sensação de que foi uma ação coordenada entre Flávio Dino e sua ex-assessora para favorecer o Lula, ou impedir que o Lula fosse espancado no debate sem estar ausente. Então, foi uma decisão do TSE muito questionável e a do Gilmar Mendes também. A do Gilmar Mendes que permitia a ida do Renan Santos para o debate. A regra diz o seguinte, só precisam ser convidados aqueles que são de partidos que têm uma representação mínima no Congresso. E o partido do Renan Santos não preenche esse requisito. Portanto, tanto a ministra Carmen Lúcia, do Supremo Tribunal Federal, quanto o presidente do TSE, o ministro Nunes Marques, já tinham negado a participação do Renan. E aí vem o Gilmar Mendes correndo por fora, na contramão, atropela todo mundo e diz que o Renan tem ido, tinha que ir. E tem mais, né? Como todos os outros candidatos iam ter uma bateria de perguntas e provocações contra o Lula, mesmo ausente, né? O Renan tinha sido o único que tinha dito que ia bater firme em Flávio Bolsonaro. Ou seja, assim como o TSE, também o Supremo, através do Gilmar Mendes, também estava favorecendo o Lula. Ou seja, já que os outros vão bater no Lula, vamos botar lá o Renan para bater também no Flávio Bolsonaro. É tudo uma maluquice, é tudo muito inacreditável, né? E no final das contas, nem foi o Lula, nem foi o Flávio, nem teve debate nenhum. O Lula foi fazer uma entrevista exclusiva para o podcast Flow e o Flávio foi para as redes sociais fazer uma live. Ou seja, tudo nessa campanha é inédito, é absurdo, é questionável e pior é o seguinte, nenhum dos dois candidatos lucrou nada com isso, né? Todos perderam e principalmente a justiça brasileira perdeu.
1: É, e eu diria que o Estado Democrático de Direito perde, Eliane. O Estado Democrático de Direito perde também, porque quando você vê as pessoas dispostas a não obedecer regras e que elas assinaram, e dispostas a brigar para não sofrer consequências de acordos que foram assinados, que foram aceitos para se beneficiar, a gente está vendo aí, eu não diria que é um ataque, mas é um ponto de fragilidade no núcleo do Estado Democrático de Direito, infelizmente. Mas Pedro Beja tem pergunta para Eliane.
2: Eliane, bom dia. Falando de eleição, dá para a gente falar de eleição ainda? Dá para falar de processo eleitoral? Vamos falar dele. Datafolha teve ontem, né? E confirmou aí uma leve vantagem de Lula no primeiro turno e um empate técnico no segundo. Mas hoje tem mais pesquisa, né?
0: Pois é, Pedro. As eleições mostram, primeiro, estabilidade. Segundo, né, a incapacidade de cada um de nós de prever o que vai acontecer. Por quê? Porque no primeiro turno está 42 para o Lula e 38 para o Flávio Bolsonaro. E no segundo turno está 47, foi para 48, o Lula subiu de 47 na última semana para 48 ontem, e o Flávio de 45 continuou em 45, tem 3 pontos de diferença, ou seja, 3 pontos de diferença não é garantia de vitória. O Lula tem, tá mais, vamos dizer assim, tem um leve alívio em relação ao Flávio, mas nenhuma segurança de vitória. Ninguém sabe e ninguém aposta até agora quem vai vencer. Tem um dado que eu achei importante no Datafolha de ontem, que foi a espontânea. O que, que é espontânea? É quando os institutos perguntam para os pesquisados em quem eles vão votar sem mostrar lista nenhuma. É, simplesmente assim, em quem você vai votar? E neste caso, o Lula tem uma vantagem bastante significativa, porque ele tem 39 contra 31 do Flávio, ou seja, ele tem 8 pontos de vantagem sobre o Flávio na espontânea no primeiro turno, né? Quando põe a lista com os candidatos, aí essa vantagem vira, ela encolhe bastante, mas o fato é que os principais institutos de pesquisa estão mostrando exatamente a mesma coisa. Vantagem de Lula, leve, né, no primeiro turno, o empate técnico no segundo e incerteza sobre o resultado da eleição. E agora a gente vai ter mais uma pesquisa Datafolha antes de domingo e mais uma pesquisa Quest, além das outras pesquisas que estão mais ou menos nessa linha, com pequenas nuances. E, enfim, quando começar o segundo turno, a gente começa também uma nova eleição. Então, tem que ver a movimentação dos eleitores, dos outros candidatos, né, do que a gente chama de segundo pelotão, para onde vão esses eleitores do Zema, do Caiado, do Augusto Cury e do Renan Santos. Para onde que eles vão no segundo turno? E também a gente tem que calcular adversários dos candidatos, como abstenção, voto nulo e voto branco. Portanto, Olha, nós estamos há 2 dias das eleições, mas muita coisa ainda precisa ser definida. Ainda tem muita indefinição.
1: Eliane Cantanhede, na Rádio Jornal. Romualdo de Souza.
3: Bom dia, Eliane. Tem uma história que o ex-deputado, aliás, o deputado cassado, Eduardo Bolsonaro, está agora já falando em fazer a escolha dos próximos embaixadores, ou seja, ele disse que vai fazer uma limpa no Itamaraty. No fundo, Eliane, como é que você vê essa, digamos, interferência de Eduardo Bolsonaro, ainda que nos Estados Unidos, na campanha do irmão aqui no Brasil?
0: Pois é, Romualdo, é impressionante. O Eduardo Bolsonaro está terminando a campanha como começou, ou seja, só atrapalhando a campanha do Flávio Bolsonaro. Né? A gente viu que o Eduardo Bolsonaro abandonou o mandato, né? Ele foi muito bem votado em São Paulo, ele abandonou, ele jogou fora o mandato, ele também abandonou a carreira de agente da Polícia Federal, fugiu para os Estados Unidos, agora está condenado pelo Supremo e condenado a revelia, está lá, não pode voltar para o Brasil. E ele é que foi o grande articulador daquelas medidas todas do Donald Trump contra o Brasil, né? Principalmente a questão aí dos tarifaços que prejudicam a indústria nacional, prejudicam as vendas nacionais, prejudicam os brasileiros, as brasileiras. É uma, sabe, é um ato insano de antipatriotismo. E agora, o que o Eduardo Bolsonaro faz, além de aparecer com uma camiseta inacreditável e ridícula? Ele botou uma camiseta todo parrudo, fortão, uma camiseta justinha, botando assim: minha mãe pariu um homem. Aí você olha, o que significa isso? O que ele estava dizendo é: eu sou macho aberto. Quer dizer, é uma coisa assim completamente inacreditável. Mas vamos lá, Romualdo. O ataque dele ao irmão dessa vez, depois dele ter inclusive entrado na briga do Flávio com a Michelle Bolsonaro, né? Todo mundo botando panos quentes, todo mundo tentando capturar a Michelle para a campanha do Flávio, o Eduardo Bolsonaro naquela época simplesmente postou mais de um vídeo atacando a Michelle, ou seja, botando lenha na fogueira contra o irmão. E agora ele simplesmente declarou que fez todo um monitoramento do Itamaraty e fez um levantamento pessoa a pessoa dentro do Itamaraty, e se o irmão for eleito, vai ter uma, aspas, faxina no Itamaraty. Todo mundo que foi contra o governo do pai dele vai pagar caro, né? E aqueles que foram a favor vão ficar nos picas. Isso é uma loucura. É uma ameaça a uma das grandes instituições do Brasil, que é o Itamaraty, né? Jogou o Itamaraty inteiro contra o Flávio Bolsonaro e deixou uma pergunta no ar. O Flávio, se for eleito, vai botar o Eduardo como embaixador do Brasil em Washington, como queria o Jair Bolsonaro, o que já era um absurdo total, tanto que o Jair Bolsonaro teve que recuar por pressão dos próprios aliados. Ou será que o Flávio teria coragem de botar o Eduardo Bolsonaro como chanceler do Brasil? Né, eu conversei com diplomatas, desde ontem eu conversei com alguns diplomatas e todo mundo dizendo que isso repercutiu como uma bomba no Itamaraty. É claro, Só para concluir, o Eduardo Bolsonaro é um ídolo, né? O ídolo do Eduardo Bolsonaro é o Donald Trump.

0: Donald Trump simplesmente está acabando com a diplomacia americana. Né? Ele está tirando embaixadores, já tirou embaixadores das embaixadas americanas pelo mundo, para botar aliados políticos e de negócios dele próprio nas embaixadas. Ou seja, ele está acabando com a carreira diplomata nos Estados Unidos. Eu acho que é essa a intenção do Eduardo Bolsonaro, caso o Flávio seja eleito.
1: Eliane Cantanhede, na Rádio Jornal, Fernando Castilho.
2: Eliane, Lula e Flávio programaram seus últimos atos de campanha para São Paulo, onde a eleição está definida, né? Agora, não seria mais interessante Lula, por exemplo, ir para Minas, né? Fortalecer a posição do Pato, já que Minas pode definir essa questão para Flávio?
0: Olha, sabe o que acontece? Acontecem várias coisas aí. Primeiro, a tradição é de que o último comício de campanha seja em São Paulo, que é o maior eleitorado do país, né? O maior número de eleitores do país, onde a mídia é muito forte, repercute em todo o resto do país. São Paulo é o berço, por exemplo, do PT, né? Então faz sentido que os candidatos terminem em São Paulo. E por que não seria em Minas? Porque, por exemplo, o Lula não tem palanque forte em Minas, né? O Patrus Ananias tende a perder em primeiro turno para o Cleitinho, que apoia o Flávio Bolsonaro. E em São Paulo, mesmo que o Fernando Haddad também corra o risco de perder em primeiro turno, que é o candidato do Lula, é do PT, lá o PT tem mais articulação, tem mais vida em São Paulo do que em Minas. Então, a eleição vai na reta final, as imagens da eleição vão ser concentradas em São Paulo. Lembrando que o Rio de Janeiro, o Lula, que, por exemplo, é super forte e super imbatível, por exemplo, em Pernambuco, o Lula perde do Flávio no Rio e São Paulo, mas por uma diferença menor do que o Lula perdeu para o Jair Bolsonaro na eleição de 2022. E em Minas, está pau a pau. Né? Tá, assim como a eleição nacional está em empate técnico, a eleição em Minas também está empatada entre Flávio e Lula, confirmando mais uma vez que tudo pode acontecer. Mas o fato é o seguinte, o problema é que como você tem a possibilidade de vitória do Cleitinho em Minas no primeiro turno e vitória do Tarcísio Gomes de Freitas em primeiro turno em São Paulo, isso é ruim para o Flávio, porque o Flávio vai ter... Flávio teve, né, palanques fortes no primeiro turno e vai perder esses palanques no segundo turno. Ele vai perder os palanques de Tarcísio em São Paulo e de Cleitinho em Minas. Ponto para o Lula. E no Rio de Janeiro, que o Eduardo Paes era franco favorito, a eleição inteira continua sendo a novidade no Rio, é que o Ruas, que é o candidato bolsonarista, está dando uma disparada na reta final. E lá no Rio tem o trauma do Wilson Witzel, que ganhou a eleição nos últimos dias da eleição. O Eduardo Paes era praticamente eleito e perdeu de última hora para o Witzel, que um ano depois já tinha sido cassado do cargo. Então o Eduardo Paes continua franco favorito, mas o Ruas crescendo bastante nos

0: estado berço do bolsonarismo, que é Rio de Janeiro.
1: O Eliane, tem uma novidade na relação do Brasil com os Estados Unidos que você vai contar para a gente?
0: Sim, tem várias novidades. Primeiro, ontem, a Raquel Krahenbu, que é uma ótima jornalista da Globo News nos Estados Unidos, em Washington, perguntou para o Trump e o Trump não se referiu nem a Lula, nem a Flávio Bolsonaro, mas diz que está acompanhando de perto as eleições brasileiras, porque são eleições muito importantes. Então, ele foi elegante, não fez campanha explícita para o Flávio 2 dias antes da eleição, né? Deixou em aberto. Mas o governo Lula estava com a expectativa de ainda fazer negociações em relação às tarifas com os Estados Unidos durante o governo Lula, e o governo dos Estados Unidos botou um freio dizendo que vai esperar o resultado das eleições e possivelmente a posse do futuro governo, seja ele Lula ou Bolsonaro, para tentar qualquer negociação. Além disso, né, há aí a informação de informação de bastidores, inclusive da imprensa europeia, de que o governo americano interfere, sim, nas eleições brasileiras, o que é gravíssimo e, no ponto de vista diplomático, é inaceitável. E mais, né, os Estados Unidos fecharam a embaixada americana e os consulados americanos no Brasil durante todo o dia de hoje, porque com essas informações de interferência americana, eles estão com medo, né, e por uma questão de segurança fecharam embaixadas e consulados. Ou seja, a inteligência americana deve ter informação de que poderia ter algum tipo de tumulto nas sedes das suas representações no Brasil. Enfim, os Estados Unidos foram um ator das eleições brasileiras, continuam sendo. E o pior é o Milei aqui na Argentina, que xinga o presidente Lula 3 dias antes da eleição. Quer dizer, que é guerra, né? Ele quer guerra. Enfim, eu nunca vi em toda a minha vida uma eleição tão tensa, tão incerta, tão absurda como essa eleição. E mais, né, com a justiça brasileira no meio do furacão.
1: Verdade. Eliane Cantanhede, hoje é sexta-feira, Eliane, você tem uma dica para a gente? Além de que as pessoas vão votar no domingo e com consciência, não, que é isso que a gente tem dito aqui o tempo todo.
0: Eu tenho o seguinte, com consciência, vão votar com consciência, mesmo que você tenha mais de 70 anos, né, mesmo que você tenha de 16 a 18, vá votar. Sempre é melhor votar e escolher alguém, porque você não escolher o que você considera menos pior é eleger o que você considera pior. Então, vai votar. Mas a minha dica é o seguinte: todo mundo pega uma colinha e escreve o número dos seus candidatos. Por quê? É muito candidato, é muito número. Se a gente não anotar, a gente vai esquecer. Então, minha dica cultural é, além de votar com consciência, leve uma colinha bem escrita, bem clara, para não ter problema na hora de conferir o voto e, no final, confirmar o seu voto.
1: Muito bom. Inclusive, Eliane, o Jornal do Comércio, tá, no jc.com.br, você pode pesquisar o candidato, busca pelo nome, pelo estado, pelo cargo que tem, como a Eliane disse, é muita gente. Olha, você vai votar para presidente, para governador, para deputado federal, para deputado estadual e para 2 senadores. São 2 vezes senador. Então, é muito número e é bom fazer um

0: uma pesquisa e anotar os números, tudo direitinho para poder dar certo. A Eliane está certíssima. Obrigado, Eliane. Bom fim de semana para a gente. Segunda-feira estaremos aqui falando sobre o resultado.
1: Exatamente. Olha, bom voto, boa eleição e que tudo corra, pelo menos, em paz. Beijão para vocês.
0: Amém. Vamos lá. Obrigado. Beijão. A gente... Beija, eu quero falar sobre pesquisas. A gente ficou aqui de falar sobre a pesquisa e vamos falar sobre o debate aqui em Pernambuco também. Vou chamar um intervalo, que aí a gente, na volta, fica livre para falar sobre tudo isso. Tá certo? Vamos lá, rapidinho.
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0: De volta com o Passando a Limpo. E Pedro Beja, tem os números aí da pesquisa. Saiu uma pesquisa Datafolha ontem. Primeiro saiu a de Pernambuco.
4: Isso.
0: Como é que foi essa pesquisa? Deu uma aliviada ali para quem estava no governo, no Palácio do Campo das Princesas, e no governo, o pessoal, a equipe da candidata
4: respirou.
0: À reeleição, né?
4: É.
0: Deu uma respirada.
4: É uma respirada, mas não tanto, porque ainda é uma queda. O que é que acontece? A governadora Raquel Lira aparece com 46%, e João Campos aparece com 44%, isso no cenário da estimulada primeiro turno.
0: Uhum.
4: 46% Raquel Lira, 44% João Campos, 2% Ivan Moraes, 1% Renan Halais, 0% Camila... Vitor Assis, Guilherme Fonseca, 4% de branco e nulo.
0: Isso
4: e
0: em 3% votos totais,
4: de indeciso.
0: Só falando votos de votos totais. Tá.
4: Aí vamos para os votos válidos, porque a Datafolha traz
0: agora,
4: esse cenário.
0: A
4: né?
0: partir de agora a gente vai começar a falar em votos válidos, sempre.
4: Raquel Lira aparece com 50%, João Campos com 47%, Ivan Moraes com 2%, Renan Halais 1%, professora Camila, Vitor Assis, Guilherme Fonseca 0%. Agora vamos para a diferença do que foi para a pesquisa anterior. Nos votos válidos, Raquel Lira tinha 51%, agora ela tem 50%. Então ela cai um ponto. João tinha 46% e agora tem 47%. Sobe um ponto.
0: Certo.
4: Ivan Moraes tinha 1% e agora tem 2%. Por que eu estou falando de Ivan Moraes? Porque são dois pontos que Ivan Moraes tem, tá certo? E lembrar que no começo da campanha, João Campos, o PSB, tinha feito um movimento para tirar a candidatura de Ivan Moraes da disputa eleitoral.
5: Temendo o que está acontecendo agora.
4: E agora, Ivan Moraes tem 2 pontos, João tem 47. Caso o Ivan não fosse o candidato, poderia ser o caso de João Campos ter seus 49% ou igual. Talvez fosse essa o medo de João Campos lá no início da campanha. Bom, agora o cenário é: Ivan cresceu na pesquisa estimulada e cresceu no cenário de votos válidos, 1 ponto em cada um. Na estimulada, João não cresceu. Ele permanece com 44 pontos. E Raquel cai 2 pontos. Sai de 48
0: nos
4: para
0: 46. Totais,
4: nos votos totais.
0: Sim.
4: No segundo turno, na simulação do segundo turno, é um cenário parecido com o de votos válidos. Raquel sai de 51 para 50 e João Campos vai de 45 para 46. Ela cai 1 ponto, ele cresce 1 ponto. Na pesquisa espontânea, que é quando não são apresentados os nomes dos candidatos, né? Raquel Lira aparece com 40% dos votos, das intenções de voto, tinha 41 e agora tem 40, e João sai de 33 para 34. Então, também na espontânea, é um cenário onde ela cai 1 ponto e ele cresce 1 ponto. Ivan aparece com 1% e antes ele não era citado nas espontâneas. Então, esse é o cenário da Datafolha.
0: Certo, mas espera aí, vamos lá. Vamos organizar aqui, porque misturou voto válido com voto total, tudo aí fica... Vamos lá. Vamos para voto válido. Vamos falar
4: certo.
0: De voto válido, porque é o que conta para a eleição acabar no primeiro turno ou não, tá? O que conta é voto válido. O que é voto válido, gente? Voto válido é quando você exclui todos os votos que não são em candidatos, certo? Então, branco, nulo... Sujeito que diz que não vai votar...
4: Indeciso.
0: Exato. Então, assim, o sujeito que diz que não vai votar, o branco, o nulo, esse aí você exclui da conta. E aí você

0: deixa somente os votos de quem declarou voto em algum candidato, a intenção de voto de quem declarou em algum candidato. E aí você transforma isso em 100% e divide proporcionalmente pelos candidatos. Isso é o voto válido. E então, voto válido é o que conta para acabar ou não. A eleição acaba no primeiro turno se tiver 50% mais um voto. Não é 51% não, tá, gente? É 50% mais um voto. Basta um voto a mais do que 50% dos votos. E aí já acaba a eleição no primeiro turno. Eu quero lembrar que em 2018, Paulo Câmara foi reeleito no primeiro turno com 50,7. Não foi nem 51, foi 50,7% dos votos. Então, basta você ter esse cenário aí com 50% mais um voto que já acaba a eleição no primeiro turno. Se fosse hoje, está no limite.
1: Isso.
0: 50% está no limite.
1: No limite.
0: Precisaria 50%. De mais um voto para poder ir para 50,0001 para poder você ter aí a eleição acabar no primeiro turno. Mas está bem no limite. Já foi maior, agora está bem no limite.
1: Na terça-feira a gente teve a pesquisa Quest, e aí no cálculo do... Ela não apresenta os válidos, mas se a gente for pegar, né, fazer esse cálculo de acordo com o que a Quest apresentou, dá empate 49,4 para cada um. Só lembrando que tem essa 49,4 e a Datafolha vem com 50.
0: Se fosse voto válido aquela...
1: A da Quest da terça-feira.
0: Sim, exatamente. E aí agora 50%. Para Raquel Lira. Eu estou dizendo que foi um alívio porque eles estavam preocupados de saber só, olha, empatou na Quest, será que vai mostrar um empate numérico no Datafolha também? E aí o Datafolha mostra uma vantagem dela que permanece, ela permanece essa vantagem. Digo aqui também o seguinte, o que mais se aproxima dos trackings das campanhas é essa Datafolha, certo? Quando você vai para os trackings das campanhas, você conversa, o que mais se aproxima ali você vê todas, tá, gente? Todas. Todos os trackings ali, pelo menos dos que eu vi, dos que eu tive acesso nessa última semana, é o que mais se aproxima. Realmente é uma eleição acirrada, é uma eleição muito apertada.
2: Será decidida no
0: com
2: dia.
0: Com essa pequena vantagem para a candidata à reeleição. Vai ser decidido no dia, vai ser decidido por abstenção, dependendo do tamanho da abstenção. Dependendo de quantas pessoas vão votar ou não, dependendo de outros fatores, inclusive, do empenho de prefeitos, do empenho de chapas de deputado...
2: Da estrutura que os senadores montarão para seus dias.
0: Exatamente.
2: Porque uma coisa então, é a estrutura de governador, outra coisa é senador.
0: Isso. Então você vai ter tudo isso contando nos próximos dias para isso. Por quê? Porque não tem mais propaganda eleitoral no rádio e TV. Tá? Então não tem mais propaganda. Cada um agora está falando muito para a sua bolha dentro das redes sociais, aproveitando, claro, onde é que eles têm algum espaço, alguma coisa, e aí utiliza a militância virtual e tudo, nas postagens dos jornais e tudo. Então você vai ver muito essa guerra de militância ali. Tem campanha na rua ainda? Tem. A gente até falou sobre isso ontem no Passando a Limpo, no Super Passando a Limpo de ontem. A gente falou sobre isso. Tem campanha na rua ainda. Essa campanha na rua, ela acontece até o próximo sábado. Então, até o próximo sábado, ainda tem campanha na rua. Não pode fazer comício, não pode fazer grande evento, mas tem campanha na rua, sim, até o próximo sábado. E aí, tem algumas limitações, né? No domingo é que não pode. Mas essas campanhas na rua, esse movimento e esse volume de campanha, esse volume mais estrutural de campanha, menos propaganda e mais estrutura, é o que vai contar daqui para frente. Numa eleição que, repito, é muito apertada, sim, e está muito acirrada. Tá? Então vamos ver o que é que acontece daqui para domingo. Acho que, estava conversando ontem com algumas pessoas e assim dessa área, cientistas políticos, tudo, todos eles são unânimes em dizer uma coisa, todos com quem eu conversei ontem são unânimes em dizer uma coisa. Existem três cenários. O cenário mais provável, dois cenários que são mais prováveis igualmente, que é uma vitória da Raquel Lira no primeiro turno ou um segundo turno entre Raquel Lira e João Campos. Esses são os dois cenários mais prováveis. João Campos vencer no primeiro turno é possível, mas não tão provável. É. Tá? É possível, mas não tão

provável. Por conta dessa pequena diferença que há e essa distância que existe, que vem sendo mostrada nas pesquisas. Realmente, é uma distância muito pequena, mas é uma distância que existe. Então, são esses três cenários, principalmente, que o pessoal estava colocando, sendo que os mais prováveis, realmente, são de até de um segundo turno, realmente, entre eles, que pode acontecer.

0: pode prejudicar. Mas também pode ajudar. Também pode ajudar. Porque se Ivan Moraes convencer indecisos e pegar votos de indecisos, ele traz esses indecisos para os votos válidos e aí você muda a conta. Quando isso. muda a conta, isso acontece, isso pode acontecer. Quando você muda essa conta, você pode fazer com que ninguém alcance 50%. Se o Ivan crescer em cima dos indecisos, se ele crescer em cima de João ou em cima do voto de Raquel, aí é outra história, ele prejudica diretamente. Mas se ele crescer em cima dos indecisos, pode fazer a eleição ir para um segundo turno, sim.
1: Essa semana nós tivemos a volta, principalmente quinta-feira, quarta e quinta, do chamado adesivaço de sinal. Então, o que é que está acontecendo na cidade do Recife e algumas cidades da região metropolitana? Uma campanha majoritária junta 100 e às vezes até 150, 200 pessoas, bota uma alfaia ou algum bumbo e uma caixa de som portátil e sai nos grandes sinais. Então você tem uma disputa no Recife em que Rua Mário Melo, Rua da Aurora, em alguns outros espaços, esses grupos. Então o grupo vai lá, faz uma ação de meia hora e sai. Aí vai para outro sinal, né? Em Boa Viagem, você tem isso, aí o grupo sai, vai para outra coisa. Não fica, não é aquela ação de bandeira. Isso era uma coisa que você tinha antigamente, muito grande, né? E você tinha até orquestra. Hoje você não tem, mas você tem uma caixa de som. Essa quarta e quinta-feira isso voltou a acontecer, das duas campanhas. Uhum. Esse é um negócio interessante, que aí se mistura com aquelas bandeiras que tem, mas significa o seguinte, o nível de acirramento voltou para isso, em que as campanhas estão indo para a rua para mostrar. E aí você tem uma reação do motorista que passa buzinando, do cara que vai lá, tudo, mas é uma coisa, como é que chama, quase que uma brigada para fazer, para mostrar os dois candidatos. Esse é um fato que aconteceu na quarta, aconteceu na quinta, e acho que deve acontecer hoje e amanhã. Uma contaminação no meio da rua para dizer, olha, a gente vai...
0: Para mostrar volume de campanha volume. E tal. Estou vendo aqui o pessoal dizendo que na H-Menon está ficando cheio, muito pronto, cheio, palhado de gente. É o principal ponto, no sábado principalmente.
2: É cheio, agora sim, para quem está passando ali é insuportável.
0: Passei
2: por ali esses dias para
0: ir com o médico. Tem uma coisa que eu digo direto, eu digo o tempo todo, naquela época que tinha carro de som, eu dizia isso o carro, tempo
1: hoje
0: todo.
1: Não tem mais.
0: Hoje não tem mais o carro de som, né? Mas na época, na época que tinha o carro de som passando pela rua o tempo todo e tudo, eu dizia isso, olha, candidato que me acordar, com barulho. Candidato que atrapalhar o meu ir e vir. Eu tô indo almoçar, tô indo para algum lugar, tô indo para o trabalho, tô voltando para casa. O candidato está atrapalhando. Candidato que atrapalha com essa história de colar adesivo, de abordar no carro, de ficar na frente do carro, de fazer essas coisas. Esse candidato perde meu voto na hora. Eu digo isso direto. Atrapalhou minha vida. Olha, eu quero a eleição. Isso. Para facilitar a vida das pessoas e para melhorar a vida das pessoas. Usou a eleição para atrapalhar a minha vida, perde meu voto, na hora.
2: Vou lembrar de você, negativamente.
0: Eu vou lembrar de você negativamente, vou ficar com raiva.
1: Tem casos engraçados em que quando esses dois grupos se encontram, né, embora não tenha havido assim, embate policial, mas a troca de gestos obscenos de um para o outro assim era muito interessante, porque cada um fica fazendo o gesto mais obsceno para o outro, né? E eles se cruzam durante 5 minutos, e mas essa aí, é uma briga muito interessante. Mas é agora, no meio da democracia, é a briga legal. O cara passa com o som dele.
0: Hoje está mais civilizado.
1: Mas era muito engraçado que você via troca de gestos.
2: A nível de informação.
1: Sem briga.
2: As duas campanhas estão na rua,
0: Continua.
2: Sexta-feira, vão até amanhã, né? E João tem agenda aqui no Recife, tem um porta a porta, não especificou o endereço. Tem uma agenda em Ipojuca, uma caravana, tem mini carreata em Jaboatão, mini carreata em São Lourenço da Mata e mini carreata em Camaragibe e no Recife no final do dia. A candidata Raquel Lira tem um panfletaço agora na Imbiribeira, e à noite tem uma carreata em Gravatá e uma carreata em Vitória de Santo Antão. São as agendas dos dois candidatos hoje. Muito então, bem. João aqui pela RMR e Raquel Lira em Gravatá e em Vitória.
0: Eu quero rapidinho falar sobre a pesquisa Datafolha para a presidência também. Tem os números da presidência, mas antes de, enquanto o Beija puxa aqui, o Romualdo de Souza, você, como é que está a

0: a agenda dos candidatos à presidência nessa reta final, sábado e domingo?
1: Bom, antes de falar da agência dos candidatos, eu quero falar da agenda da Rádio Jornal aqui no Tribunal Superior Eleitoral. Depois que terminar o Passando a Limpo, vou fazer um café reforçado, vou moer café e vou levar para o TSE e só sair de lá depois de apurar o último voto. Aliás, só para você ter uma ideia, é a 10ª eleição presidencial que eu cubro, desde a época do Collor que eu cubro a eleição presidencial. Portanto, já estou calejado, o carro já vai sozinho daqui de casa até o Tribunal Superior Eleitoral. O presidente Lula da Silva tem uma preocupação. Hoje de manhã ele está em Brasília, mas vai para São Paulo. Tem o PT, ainda pediu autorização ao governo do Estado de São Paulo para fazer um ato público na Avenida Paulista. Amanhã, justamente amanhã. Agora, o problema é arrumar gente para fazer a segurança de um ato amanhã na Avenida Paulista, justamente como disse o comandante da Secretaria de Segurança Pública do Estado, quando boa parte da tropa está a serviço das eleições. Então, é preciso levar em conta disso. Mas, se houver, ainda assim, se houver o ato do PT em São Paulo, Lula não irá na Avenida Paulista, mas vai fazer uma caminhada ainda em algumas regiões. E Flávio Bolsonaro, que apesar de votar no Rio de Janeiro, ele vai estar em São Paulo. Aí sim, no sábado, amanhã à noite, Flávio vai para o Rio de Janeiro, tem um ato à noite na Candelária, ali no centro do Rio, e aí no domingo vota no Rio de Janeiro.
0: Muito bem, tá certo. E, rapaz, essa história, estou recebendo uma mensagem aqui, dizendo só, se me incomodar, também vai pra geladeira. O candidato que me incomodou vai pra geladeira. Eu estou brincando aqui, dizendo para dentro da geladeira, né? Porque tem uma história, acho que eu já contei essa história aqui, que tem o candidato da porta e tem o candidato da porta da geladeira. Você já ouviu falar dessa história? Lá no interior tem. Lá no interior é que se fala isso. Tem eu acho que ele é vereador, foi vereador, lá no interior. Que ele contava essa história, ele dizia que fazia campanha, que tinha um candidato que era o candidato da porta da frente, colava um adesivo na porta da frente, que era para dizer, não, fulano vota em Beltrano, ok, beleza. Mas uma vez ele entrou, e aí ele entrou, achou que era uma eleitora dele, entrou porque estava numa caminhada e pediu para ir ao banheiro, para usar o banheiro. Estava apertado, precisava usar o banheiro, e quando entrou ele viu que na porta da geladeira estava o adesivo do adversário dele. Aí ele disse, afinal, ele entendeu, ele disse que tem o candidato da porta da frente e tem o candidato da porta da geladeira, que é o candidato do coração. Aí ele entendeu que aquela eleitora não era dele, mas usou o banheiro e saiu e disse que tranquilo. E acontece muito isso, né? Tem o candidato da porta e o candidato do coração, o candidato da porta da geladeira. Oi, BG, conte aí a pesquisa Datafolha para presidente.
2: Vamos lá, a pesquisa foi divulgada na tarde de ontem, início da noite, na verdade, de ontem. Aparece Lula com 42%, eram 40, né? Então ele subiu 2 pontos. Flávio com 38, também subindo 2 pontos, ele tinha 36 na pesquisa anterior. Augusto Cury aparece com 4 pontos, Ronaldo Caiado com 3 pontos, Renan Santos com 3 pontos. E aí em diante, Romeu Zema, Samara Martins, veterinário Wilson Grassi e em diante.
0: Uma coisa que me chamou a atenção nessa pesquisa nacional, voto útil está acontecendo, tá? Está acontecendo o voto útil. Então, o que é o voto útil? O voto útil é você estar ali a eleição inteira, você dizendo que vai votar em seu José. Sabe? Vou votar em seu José. Quando chega no finalzinho,
3: seu José tá.
0: Já na reta final, aí você olha. Aí você vai votar em quem? Aí ele olha e diz, rapaz, eu vou votar em seu José. Quando ele olha, seu José está com 0,8%. Aí ele, rapaz, 0,8%, seu José não chega nem a 1%. Sabe o que é que eu vou fazer? Não vou votar em seu José, não. Eu vou votar nesses aqui que estão... Está entre esses dois aqui, eu vou votar num desses dois aqui. Isso acontece, isso é voto útil, tá? No final você diz, eu vou votar nesse aqui, quem vai ganhar é esse mesmo. Por isso que os institutos... fazem muito, os institutos de pesquisa fazem muito uma pergunta que é importantíssima, que é a expectativa de vitória. Você diz, você vai votar em quem? Aí ele responde, vou votar em fulano, para senador, vai votar em fulano. Mas quem é que você acha que vai ganhar? Porque aí nem sempre ele diz o candidato que ele diz que vai votar. Ele diz, eu vou votar em, sei lá, em seu Zé.
3: É o eleitor

0: que não quer perder.
1: Quem é que você acha que vai ganhar? Ah, eu acho que vai ganhar é Lula. Ah, eu acho que vai ganhar o Flávio Bolsonaro. E esse eleitor, ele tende ao voto útil. Ele tende a um voto útil, porque ele pode até ficar ali firme com o candidato dele até o fim, mas ele tende a chegar no final e dizer: ah, a eleição está entre Lula e Flávio mesmo, então eu vou votar num desses dois
0: aqui. Eu vou poder dizer que votei no cara que venceu. É aquela história, tem um aspecto psicológico.
1: Exatamente.
0: É o eleitor que quer votar para dizer assim: meu candidato ganhou.
1: E aí, o que é que está acontecendo já esse movimento? Por que é que está acontecendo já esse movimento? Você tem o Augusto Cury já, que Zema chegou a 10, 11 pontos, já derreteu.
0: Zema foi você o que mais se prejudicou isso antes.
1: Zema vem derretendo.
2: Zema está na faixa de voto de Samara da Unidade Popular e de Rui Costa do PCO.
1: Acabou a campanha do Zema.
0: Mas identificou logo.
1: Campanha do Zema acabou. Aliás, a justificativa que usaram para colocar ele no debate, que o Nunes Marques aceitou, que foi a história dos cinco representantes, que não foram cinco representantes eleitos em 2022, foram cinco representantes na janela partidária, que entraram na janela partidária, mas ok, beleza, foi a coisa do Nunes Marques. E você tem ali, a justificativa foi essa, que ele tinha cinco representantes. Na verdade, a justificativa devia ser: olha, não tem mais campanha. Assim, devia ser a justificativa para ele não participar.
2: O senhor aqui, né?
1: Só vai fazer o que o senhor é candidato ainda? Porque a campanha do Zema acabou faz pelo menos um mês.
2: Especulavam até que ele ia desistir da candidatura durante o debate para apoiar Flávio.
1: Durante o debate para apoiar Flávio. Disseram isso, né? Que o objetivo de participar era esse: era para ele declarar apoio a Flávio durante o debate e ir embora. Existe. E aí, assim, realmente é complicado. Isso foi especulado.
2: Igor, só um adendo sobre a pesquisa Datafolha, só para deixar essa informação. Que segundo o Datafolha, na comparação com o levantamento anterior, Lula teve avanço com mais intensidade entre os eleitores com 60 anos ou mais, ele aumenta 7 pontos nesse segmento. Nos eleitores do Sudeste, ele cresce 5 pontos, e entre católicos ele avança 5 pontos também.
1: Isso é importante, muito importante, porque a gente vê esse movimento que aconteceu nos últimos dias.
2: Né? Flávio tem avanço nos eleitores com renda de 2 a 5 salários mínimos, 7 pontos nesse segmento, e entre evangélicos ele avança 5 pontos. Ou seja, Lula tem um avanço maior, segundo o Datafolha, em 3 segmentos, Flávio em 2.
0: Esse número é ruim para Lula, porque todo ação de Lula, do governo...
1: Qual o número?
0: O de 2 a 5 salários mínimos.
1: Ah, tá.
0: Porque justamente é o público que recebe Bolsa Família, tem alguém aposentado ou tem alguém trabalhando. Não é o... Porque, veja bem, a gente acha que o Bolsa Família, a família só recebe o Bolsa Família. Não, tem a renda disso aí. Todos os programas sociais do governo Lula foram em cima de quem tem 2 e 3 salários mínimos. E se ele perde nisso, e esse é o contingente grandão. Então esse número não é bom quando ele perde.
1: Mas o índice é alto, né?
0: Quando ele perde, não é porque o contingente
1: perde,
0: é grande.
1: O índice é muito alto.
0: O contingente é grande.
2: Agora, só para deixar o número aqui, o número nesse setor, Flávio tem 47%.
1: 47, é alto também.
0: É, muito alto.
1: O Flávio está alto nesse. Porque a gente, nesse caso aí, a gente não está falando só de Bolsa Família, não. São 2 a 5 salários mínimos.
0: É isso aí.
1: 2 a 5 salários mínimos é principalmente autônomo. Tem muito autônomo aí. Entendeu? Renda de 2 a 5 salários mínimos. Tem muita gente que é motorista de aplicativo, certo? 5 salários mínimos é gente que é motorista de aplicativo, gente que trabalha por conta própria, é microempreendedor. Então, esse eleitor, ele tem uma certa dificuldade ali com o Lula. Esse tem uma certa dificuldade com o Lula. Agora, só para a gente encerrar, a gente já está no horário, no nosso horário aqui. Eita, passou a dica, não foi? Então, vamos bem rapidinho com o Passando a Dica. Vai ter que ser bem rapidinho mesmo, viu, gente? Vamos lá.
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1: Tá vendo? A gente estourou ontem até 10 horas aí, agora ficou no costume. Não pode ser, não. Vamos encerrar isso.
0: Baixar o e-título hoje.
1: É a dica. Baixar o e-título.
0: Baixar o e-título.
1: Pelo amor de Deus, baixa o e-título.
0: Baixa o e-título hoje. A dica é para não ficar amanhã e deixar no domingo. Embora esse ano você possa baixar até na hora que vai votar. Mas baixa logo hoje.
1: Pronto, muito bem. Romualdo de Souza, sua dica, rapidinho.
4: A minha dica é muito importante para fazer em 20 segundos. Então, se você achar importante, vote. Se não, paga, é fácil, a multa é barata.
1: Tá bom, tá certo. Vá votar se quiser, não é isso? É a dica. O Pedro Veja, tem uma dica para a gente aí também?
2: Eu não tive muito tempo de pensar na dica, porque o trabalho vai ser pesado nesse fim de semana.
1: Eu
2: só devo largar a voto de 1 hora da manhã do domingo.
1: Tudo bem.
2: Mas assista um bom filme, eu indico Nuremberg do ano passado.
1: Nuremberg?
2: Nuremberg, bom filme.
1: Ah, tá bom. Deixa eu trazer aqui a dica, porque Natália deixou uma dica. Vocês estão aqui, todo mundo dizendo que é só para ir votar e pronto. E Nuremberg, é?
2: Nuremberg, filme muito do bem. Ano passado.
1: E Natália deixou uma dica aqui de um documentário, que é o Copan. É um documentário, Copan. Maravilhoso esse documentário, inclusive. Muito boa dica. E eu quero agradecer a todos vocês. A gente está encerrando já aqui o Passando a Limpo de hoje. E dizendo que no domingo a gente vai estar aqui. No domingo a gente vai estar aqui trabalhando o dia inteiro com a programação inteira aqui da Rádio Jornal para você, para orientar você quando você vai para local de votação, como é que estão as ruas e tudo. E também com a apuração, tá? A gente vai estar o dia todo aqui. 5 da tarde eu estou chegando, a gente vai fazer a apuração e eu só saio daqui quando tiver um resultado no domingo, tá bom? Valeu, tchau, bom fim de semana. Trabalhos técnicos de Evandro Chaves e Avanildo Cerqueira e a produção de João Carneiro hoje. Tchau.
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6: Gente, vamos falar sobre afta. Afta é um problema muito comum, né? Atinge pessoas de todas as idades, inclusive crianças, até idosos. Mas o que causa afta? Acho que muita gente se pergunta isso, porque parece que são causas muito variadas. E o que de fato tem um efeito positivo para resolver o problema? Porque também, quando a gente fala de afta, muita gente tem uma receitinha para a resolver a tal da afta. Será que resolve? Será que tem como prevenir? São tantas as perguntas que chegam que a gente trouxe esse assunto aqui para o consultório. Vamos entender mais com o Dr. Pedro Alves, que ele é clínico geral, preceptor das residências de clínica médica do Hospital das Clínicas, da UFPE, e do Hospital Universitário Oswaldo Cruz, da UPE. Boa tarde, Dr. Pedro. Seja bem-vindo.
7: Boa tarde, Anne. Boa tarde a todos os ouvintes. Esperamos contribuir um pouco, já que é uma queixa tão comum, né?
6: Muito comum.
7: E gerar algumas dúvidas, vamos conversar um pouquinho hoje sobre
6: isso. Comum e dolorosa a tal da afta, viu? É. Incomoda. Mas também estamos aqui com o Dr. Sérgio Holanda, ele é médico gastroenterologista, também especialista em clínica médica. Dr. Sérgio Holanda atende no Hospital Português, do Recife, onde é diretor técnico do Real Instituto de Gastroepatologia. Boa tarde, Dr. Sérgio, seja bem-vindo.
8: Boa tarde, Anne, boa tarde, Pedro. Acho que é, como o Pedro falou, um tema bem legal para a gente abordar aqui, já que é extremamente comum, né? Existem alguns mitos, algumas, algumas coisas que a gente pode aqui abordar junto com os ouvintes.
6: Vamos embora. Para os ouvintes, tem dúvidas? Você sofre com afta? Já sofreu? Tem alguma dúvida? Uma pergunta? Tem uma receita aí para resolver a afta quando ela aparece? Já manda para a gente poder aqui debater também com os doutores e, claro, trazer orientações para vocês. O número do WhatsApp é o 99147-8520 e você pode mandar um áudio ou uma mensagem escrita, fica à vontade. Doutor Pedro, começar com o senhor, certo. Que a gente quer entender assim, o que é de fato a afta.
7: Sim, então a afta é um pequeno ferimento, né, que a gente chama de úlcera aftosa. Então, é um pequeno ferimento que normalmente é na região da boca, na parte anterior da boca, lábios, a parte interna da bochecha, pode pegar a língua. E o quadro clínico da afta, né, por ser essa ferida, então realmente a dor é o que vai incomodar, que pode atrapalhar até a alimentação, né? Mas, via de regra, é uma condição autolimitada e benigna. Então, uma afta comum, vamos dizer assim, que é o mais comum que a gente vai encontrar, ela vai durar ali 5 a 7 dias, no máximo 2 semanas, mas em geral 5 a 7 dias, cura-se espontaneamente, né? E por conta dos sintomas álgicos, né, por conta da dor, pode levar a comprometer a saúde do paciente por conta disso, por deixar de se alimentar direito, né? E quando a gente vai ver assim, o que é que pode estar causando a afta, né? Então, assim, o mais comum são coisas, digamos assim, mais bobas, pequenos traumas, quem usa prótese, algum desajuste ali na prótese, alguma coisa que esteja machucando ali a boca, né? Algum alimento assim mais quente ou apimentado, que dê uma irritação ali na mucosa. Então, normalmente são fatos assim, digamos assim, simples, que a gente consegue corrigir sem levar grandes repercussões para os pacientes. Então, na maioria das vezes, na grande maioria das vezes, vai ser isso, mas lógico que naqueles dias que está com aquela feridinha ali na boca, realmente é muito chatinha.
6: É muito chato, né? O senhor falou desses pequenos traumas, às vezes de morde.
7: É.
6: Está comendo e morde, isso, assim, sem querer. Pronto, já sabe, vai na semana.
7: É, né? E meio que não seja aquela mordida grandona mesmo que faz, sim, o trauma, às vezes é pequenos machucados mesmo, até escovação de dente, alguma manipulação. Tudo isso pode fazer com que aquela região ali, né, da boca ali, fique ali mais fragilizada e que abra essa feridinha, né, que a gente chama de afta.
6: Agora, doutor Sérgio, tem muita gente que tem muita afta e constantemente aparece uma outra, mesmo que não tenha essa feridinha e tal, e aparece e fica assim, poxa, por quê? Não sei por que eu tenho isso, enfim. E a gente escuta as pessoas dizendo assim, olha, deve ser algum problema, assim, gastrointestinal. Você deve estar comendo algo muito ácido. Então, você está com um problema no estômago, porque está aparecendo muita afta. Isso procede, doutor?
8: Sim, procede. É como o Pedro falou, as causas mais comuns são os traumas na cavidade oral. Mas quando você tem uma frequência maior do aparecimento da lesãozinha ou inúmeras lesões, a gente normalmente ouve isso que você falou, né? Vai procurar um gastro, porque isso pode ser algum problema digestivo. E dentro desses problemas digestivos, o que a gente mais fala é a questão do refluxo gastroesofágico, justamente por o líquido, né, aquela secreção ácida do estômago voltar para o esôfago, e algumas pessoas chegam realmente até a cavidade oral, faringe, laringe, e isso vai mudar o pH realmente também da cavidade oral, propiciando o aparecimento dessas lesões aftosas. Associado a estresse, algumas vezes ansiedade, que aí você baixa um pouco a imunidade também. E aí quando você tem uma lesão dessa que dura mais do que esses 14 dias, como o Pedro falou, aí você precisa investigar outras causas, né? Não é tão comum, mas a gente tem algumas doenças do aparelho digestivo que podem levar à formação dessas úlcerazinhas, de uma característica um pouco diferente da afta, mas uma delas é a doença inflamatória intestinal, né, Pedro? Que a gente tem, uma delas pode ocasionar essas lesões ulceradas da boca, até realmente a região de reto, ânus. E aí são essas úlceras ou essas lesões aftosas que passam do período habitual de 10 a 15 dias. Mas normalmente a cicatrização é espontânea. E quando frequente, a gente parte para investigar as causas digestivas.
6: O senhor falou, vocês dois falaram dessa questão do tempo, e pelo que eu percebo, assim, o tempo é um marco para a gente poder ver se é algo, é uma feridinha na boca ou algo maior. Mas Para aquelas pessoas que têm muitas aftas, também chama atenção, doutor Sérgio, para outros problemas? Porque tem gente que tem muito, assim, por exemplo, não sai uma.

0: uma perdida. Quando sai, uma, duas, três, caminho, eu estou cheio de afta, daqui a pouco, no outro mês, de novo. Então, isso também precisa ser observado?
1: Sim. A quantidade, a frequência, a gente precisa afastar algumas doenças imunológicas, a baixa da imunidade, né? O próprio, parece ser uma besteira, mas o próprio jeito que come, a alimentação, existe realmente uma relação com os alimentos ácidos, a questão de como de fato come, a mastigação, né? Algumas vezes o traumazinho que a gente não percebe, né? Há quem diga, os dentistas, é mais comum o bruxismo, você fazer a questão do dente especificamente, mas pode ocorrer algumas vezes durante, enfim, o sono, você não perceber e você nesse bruxismo fazer uma lesãozinha na parte interior da bochecha, né? E aí esse é o marco que a gente sempre fala. 5 a 10 dias a resolução praticamente é sozinha. Em alguns pacientes a gente pode prescrever algum cremezinho, alguma pomadazinha, né, Pedro? Mas quando passou disso a gente precisa investigar. Das doenças mais comuns, Anne, eu diria a você que o refluxo realmente gastroesofágico exacerbado pode, não ele especificamente levar o ácido até aqui, mas ele muda o pH da cavidade oral e isso pode realmente levar à formação dessas lesões aftosas. Eu aprendi que a gente sempre tem a questão do não existe doenças, existe doentes. Então, a gente sempre levar em consideração que por mais que a gente, algumas vezes, né, Pedro, tem aquela coisa do livro, vem cá, vem ver uma coisinha aqui, essa afta é de livro. Tem alguns pacientes que a gente precisa realmente, por mais que o comum não seja essa frequência, essa quantidade, né? Mas naquela pessoa, a característica dela, por uma diferença, enfim, uma característica do pH bucal, da cavidade oral, ou o próprio pH gastro, que é bem ácido, e aí você tem essa predisposição a estar fazendo essas lesõezinhas com mais frequência e em maior quantidade.
2: Quando tem essa repetitivamente, né, a gente chama isso de estomatite aftosa de repetição. Porque, como a gente conversou, a maioria das aftas vai ser uma coisa pontual, esporádica, aqui e acolá. Quando é essa recorrência, não, frequentemente, todo mês está abrindo, a cada duas semanas cicatriza, pode até cicatrizar rápido, mas abriu de novo, então a gente está diante dessa condição. Estomatite aftosa recorrente. E aí começa a ser mais frequente outras doenças, né? Como o doutor Sérgio falou, algumas doenças do aparelho gastrointestinal, como refluxo, doença celíaca, doença inflamatória intestinal, né? Mas às vezes assim, alguma deficiência nutricional, alguma deficiência imunológica, então deficiência de ferro, de algumas vitaminas, né? Folato, B12, quando a gente tem essas características de repetição, ou como a gente comentou, quando é uma coisa assim que dura um tempo muito maior. Então, afta é uma coisa muito comum e muito banal e simples, mas quando fica muito crônico, aquela ferida fica ali, não cicatriza, tá ali, uma, duas, três, quatro semanas não cicatriza. Opa, você vai ver, tem que examinar esse paciente. Tem um histórico de cigarro, um histórico de álcool, perfeito. Existe câncer de boca e pode começar como uma ferida. Mas aí já vai ser uma coisa bem diferente, uma coisa que não vai cicatrizar. E quando tem essa recorrência, a gente tem que investigar. Opa, por que está acontecendo com tanta frequência? É algum fator estressor? Às vezes é isso, né? Uhum. Então, às vezes a pessoa está passando por um período de vida muito estressante e aquilo ali, na verdade, é só um sinal de que a sua saúde não está tão bem. Pode ser algo nutricional, enfim. Aí tudo isso aí cabe à investigação. Quando é uma coisa pontual, é um tratamento sintomático, um analgésico, um gelzinho ali anestésico. Mas se tiver recorrência ou essa cronicidade de demorar semanas para cicatrizar, isso não deve ser uma afta de verdade, vamos dizer assim. A gente pensou que era uma afta, que é uma coisa mais boba, vamos dizer assim, e na verdade aquela ferida é algo mais grave.
0: É assim, o corpo fala e aquela ferida é um sinal de algo totalmente diferente, precisa ser investigado, né?
2: É.
0: Tem relação com a hereditariedade? Aqui a gente já viu muitos ouvintes falarem assim, ah não, mas meu pai tem, também tenho, minha mãe tem, eu também tenho. Tem relação com isso ou não?
2: Veja, quando a gente vai fazer pesquisa científica nisso, a gente assim, não tem nenhum marcador genético que coloque isso, mas há relatos, sim, de alguma predisposição familiar, que aí pode estar... Que aí a gente não sabe se, na verdade, está no hábito alimentar ali do dia a dia, que condição é essa que faz com que pessoas da mesma família tenham. Mas do ponto de vista genético, assim, vamos dizer assim, ah, um marcador genético que diz que tem... A gente não tem isso na literatura, não, de um marcador genético. Mas, às vezes, pode ser um hábito, pode ser alguma coisa que tem em comum ali naquela família.
0: Bem, eu já estou vendo aqui alguns ouvintes participarem do consultório hoje falando sobre afta. A gente sabe, que é realmente um problema muito comum e

0: Se incomoda bastante. Você que está nos ouvindo, tem esse problema, já teve, tem dúvidas, manda para a gente tua pergunta. 99147-8520. Daqui a pouco eu vou voltar com o Dr. Sérgio Holanda, médico gastroenterologista, também com o Dr. Pedro Alves, médico clínico geral, para responder as perguntas dos ouvintes. Fazer só uma rápida pausa e volto já já.
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0: O consultório do Rádio Livre está falando hoje sobre aftas. E a gente está conversando aqui com o Dr. Pedro Alves, médico clínico geral, também com o Dr. Sérgio Holanda, médico gastroenterologista. Dr. Sérgio falou aqui sobre alguns problemas que podem estar causando a afta, por exemplo, um refluxo. Doutor, tem gente que tem refluxo com sintomas que nunca imaginou, por exemplo, uma tosse, uma rouquidão, e quando vai ver lá, que vai investigar por que toca aquilo tão frequente, isso é um sinal de refluxo. Nesses casos também podem aparecer aftas, ou só aquele caso assim de que você, como o senhor falou, né, que pode vir assim, aquela sensação de um vômito, enfim, que aí a pessoa sabe que está tendo um outro problema. Quando o sintoma do refluxo ele é mais discreto, que a gente não percebe tanto, a afta pode aparecer também?
2: Com certeza. Foi bem pontuado o que você mencionou aí, porque alguns a gente está acostumado com aqueles sintomas clássicos, né? Ou, como a gente fala, a população acha que o refluxo é só aquela questão do queimou, da azia, né? Como a gente usa o termo azia. Ah, estou com azia, aquilo é refluxo. Não. Então, tudo que você mencionou, a tosse, algumas vezes um pigarro, certo? Uma rouquidão e o aparecimento de aftas pode ser sinal indireto de um refluxo que não tem aquela característica clássica da azia e do queimou. E aí, em alguns momentos, em algumas situações, de acordo com a idade do paciente, o tempo que isso já está, né, ocorrendo, a gente precisa investigar mais a fundo, que é aquela história da endoscopia digestiva alta, que nem sempre é necessário ser feito, porque eu acho que Pedro vai concordar comigo também que hoje o diagnóstico do refluxo é dado muito mais pela clínica, né? Uma história bem colhida, um exame bem feito, do que a própria endoscopia. E aí você tem alguns casos em que a pessoa insiste em que você, né, solicite aquele exame e a endoscopia vem, como a gente diz, branca, vem limpa, sem nenhuma alteração, seja anatômica, né, que é a válvulazinha que fica entre o esôfago e o estômago, que ela pode ficar mais entreaberta, ou o estômago, muitas vezes, como a gente diz, subir para o esôfago, que é a hérnia, que isso seriam motivos, né, causas para o refluxo. Ou a gente vê a consequência de um refluxo, que pode levar também à formação das aftas, que são as erosõezinhas ou as lesões no esôfago, que a gente chama de esofagite. Porém, alguns pacientes, você submete ao exame, à endoscopia, a endoscopia vem branca, vem sem nada. E a gente não vai afastar o diagnóstico do refluxo porque ele tem os sintomas, né? Ele tem a tosse, ele tem o pigarro, ele tem a rouquidão e as próprias lesões aftosas.
0: Então tem que tratar o refluxo.
2: Exatamente. Tem que tratar o refluxo.
0: Esse tratamento do refluxo, como é, doutor?
2: Olha, hoje a gente diz que talvez três coisas interfiram diretamente na questão do refluxo. O sobrepeso ou o ganho de peso no período curto de tempo, 6 a 12 meses. O comer e deitar após a refeição, muita gente faz isso, né? Tira uma sonequinha. Então, a gente normalmente, né, Pedro, a gente pede para 30, 60 minutos no mínimo para se deitar. E o estresse. Eu sempre gosto de dizer que o estresse eu deixo por último, porque esse tem uma interferência gigante no refluxo. O cigarro também, a gente sempre tem aquela coisa do cigarro, né? O cigarro interferir de uma maneira geral em doenças do aparelho digestivo e doenças sistêmicas, enfim. E hoje o que a gente tem de comprovado, por incrível que pareça, né, é que algumas causas anteriores hoje a gente nem intensifica tanto da questão da proibição. A comida ácida, claro, com certeza pode interferir, que a gente falou no início, a acidez na comida pode levar ao refluxo. A bebida, o refrigerante, o álcool, o café, né, comida com muito condimento, enlatado, aquela coisa embutida, o chocolate, né, a gente brinca muito com a questão da chocólatra, e nunca mais me esqueço, só tá brincando aqui com vocês também, que uma vez no consultório, num casal, e a esposa chegou e disse: doutor, você pode me proibir tudo, menos o chocolate, porque a gente, mulher, pode até vender sem o marido, mas sem o chocolate a gente não vive.
0: Errada ela não tá. É. Né? Tem que ter pelo menos um pouquinho.
2: Exatamente. E aí é o que a gente brinca, sabe, Anne? E assim, falando de que todas essas causas externas relacionadas à alimentação podem interferir sim no refluxo. Mas o proibir algumas vezes é pior, porque você está numa confraternização, todo mundo tomando um refrigerante, comendo um bolinho, comendo chocolate, você não posso porque o doutor Sérgio, doutor Pedro proibiu. Então isso vai levar ao estresse. Então é aquela velha, realmente, da velha máxima da moderação, né? Diminuir o máximo que você puder, você está tomando um café sentindo que aquilo está, né, quando você tem os sintomas, está piorando. Algumas vezes não é afta, tem aquele outro lance também da halitose que a gente nota também, que pode ser um sinal indireto do refluxo. Então é a questão do bom senso. Mas essas três causas, junto com o cigarro, o comer deitar após a refeição, o sobrepeso e o estresse, esses interferem diretamente no refluxo. E, consequentemente, as aftas podem aparecer.
0: E eu fiz questão de fazer essa pergunta, porque, doutor Pedro, quando a gente está com afta, a gente vai pensar assim, eu vou tratar a afta. Mas se tem outro problema relacionado, vai ter que tratar o outro problema. Aí, vamos para o tratamento da afta. Cada um tem um jeito de tratar a afta, né? Tem muita gente, eu estava contando aqui, que a minha avó já colocou sal na minha uma afta que eu tive. E eu fui no céu e voltei três vezes assim, rapidinho. Doeu muito. E para mim não adiantou de nada, porque a afta continuou. Pelo contrário, ela até cresceu.
3: Sim.
0: E aí eu queria saber do senhor, assim, essas receitas caseiras, né? Sal, que o pessoal fala. Outros dizem para você mexer mesmo na afta. Isso funciona ou atrapalha um tratamento?
3: Tende mais a atrapalhar do que ajudar, né? Como a gente conversou no começo, elas são lesões superficiais e autolimitadas. Então, quanto menos a gente cutucar, melhor. Então, botar algum outro produto em cima, tudo isso mais, isso pode machucar ainda mais, né? Então, o tratamento ali, por conta da queixa ali, da dor ali, da ferida, seria fazer algum spray de anestésico ali local. Tem algumas pomadas, sim, com corticoide que pode ali desinflamar ali, porque qual é a característica dela? Ela é uma ferida, então ela tem um centro, né, da úlcera, que a gente chama, que é meio esbranquiçado, e a borda bem vermelhinha. Então aquela borda vermelha é porque está inflamado. Então a gente usar um anti-inflamatório tópico local, um gelzinho de anti-inflamatório, pode ajudar a cicatrizar mais rápido. E quando essa ferida atrapalha a minha alimentação, porque está doendo ao me alimentar, um anestésicozinho, um sprayzinho anestésico local também vai me ajudar nesse sentido. Quanto a esses tratamentos caseiros, né? Então, não botar nenhum produto em cima da afta, em cima da ferida, porque pode, inclusive, aumentar. O próprio bicarbonato de sódio, né? Se você botar ele ali diretamente ali, ou muito concentrado, ele pode ferir também. Então, não seria a melhor solução a ser feita.
0: No processo da afta, até ela desaparecer, assim, né? É normal que ela aumente de tamanho ou não?
3: Não, normalmente não. Assim, normalmente ela abre ali, aquele tamanho ali, nas primeiras 24 horas, e dá uma certa estabilizada. Mas a gente tem algumas aftas, vamos dizer assim, mais graves, né? Que elas são várias e vai, que a gente chama coalescendo. Elas vão se juntando e vão abrindo uma ferida maior, às vezes mais profunda. Quando a gente tem esse tipo de manifestação, né? Uma afta que não cicatriza em 2 semanas, várias aftas que vão coalescendo, ou seja, uma se juntando à outra formando uma ferida muito extensa, aftas que são muito profundas. Outra característica também, a região. Normalmente a afta é na região anterior da boca, você tem uma afta muito posterior lá atrás, né? Então essas são algumas características que a gente foge um pouco do habitual e a gente vai pensar que tem alguma causa subjacente que a gente precisaria de algum tipo de investigação, sabe?
0: Bem, tem ouvinte conosco, Cássio Índio mandou um áudio pra gente. Vamos ouvir.
4: Boa tarde, Anne Barreto. Mais uma vez, Cássio Índio, taxista. Falando de afta, as minhas aftas geralmente eu tenho. Quando eu tenho, às vezes eu mordo a gengiva sem querer, mordo o lábio, às vezes acontece de ferir com alguma coisa e causa aquela afta. É um nome genérico, não é um nome comercial, mas é triacinolona. Quero saber se os médicos aprovam. Eu coloco uma, duas vezes. Quando demora muito, eu coloco insistentemente várias vezes e acaba com as aftas. Ela sempre retorna posteriormente, mas assim, depois de um certo tempo. Eu quero saber se essa fórmula dessa medicação, triacinolona, é só um paliativo ou ela cura de fato a afta? Porque quando eu mordo a gengiva, quando como alguma coisa que fere, essa afta aparece. Um abraço, Cássio Índio, taxista.
0: Obrigada, Cássio. Doutor Sérgio.
2: O processo realmente da

0: cicatrização ou da cura, né, que ele perguntou a questão da cura, é, como o Pedro mencionou no início do nosso bate-papo aqui, ela é autolimitada, né? A afta, a lesão aftosa, ela é autolimitada, 5 a 7 dias, algumas vezes um pouquinho mais, então a gente limita aquela questão dos 14 dias, né? Acima de 14 dias a gente precisaria investigar o porquê de não ter cicatrizado. E como toda ferida, algumas coisas a gente pode fazer, né? Como se estivesse fazendo um curativo, a triancinolona é um corticoide que você pode usar tópico e vai acelerar o processo de cicatrização. Então ele tem razão, diminui o tempo, digamos assim, da lesão, mas a cura especificamente é daquele período, daquele processo ali, né? E como você mencionou, a gente precisa ir atrás das causas, né? Se as causas forem o que a gente já mencionou, um distúrbio nutricional, o próprio refluxo, a gente ir atrás para tratar, para que não volte a ter as úlceras, que ele falou que tem de repetição, né?
1: Pela descrição dele, ele fala alguma coisa de estar mordendo muito e tal. Às vezes ele tem que ir para o dentista, às vezes é alguma coisa de ajuste, da arcada dentária. Às vezes é um problema para o buco maxilo mesmo, verdade, de fazer alguma intervenção. Porque ele falou, eu mordo com frequência e tal. Então, às vezes tem a arcada dentária está ali um pouco desalinhada e às vezes tem alguns tratamentos odontológicos para correção.
2: Outro ponto que ele falou, e aí pegando essa coisa da cura, quando ele diz assim, eu uso a pomada, mas depois volta. Então, isso também pode acontecer,
1: sim,
2: né?
1: Sim.
2: Não é que aquela medicação, aquela
1: pomada... porque a pomada é um cicatrizante, sim, né? Digamos assim. Então, ele ajuda a cicatrizar aquela ferida, mas a causa... Pelo relato dele, faz a gente pensar, lógico, que teria que fazer uma avaliação, uhum, inclusive com um dentista, né? Que por mordidas de repetição, por ele morde de vez em quando ali o lábio, a bochecha, a parte, talvez tenha alguma questão aí de alguma correção odontológica. Bem, mas seria bom se ele procurar o odonto, pelo relato dele, de estar secundária, vamos dizer assim, essas mordidas fora do lugar.
2: Cássio, Índio, então já dá uma olhadinha nisso, vê o que é que está acontecendo. A gente está falando aqui, né? Afta é comum, ok, mas está repetindo muito? Uhum. Vai procurar a causa disso, né? Pode ser que não seja só a mordida, ou se for, o dentista vai poder, uhum, ajudar. Agora a Mônica está dizendo aqui, doutor Pedro, o seguinte, ela pergunta se dá para confundir afta quando é no cantinho da boca, eu acho que ela está falando do lábio, porque ela diz assim... Uhum. Dá para confundir afta com herpes quando é no cantinho da boca? Dá para confundir?
1: Afta não é infecciosa, né? Então, o herpes, a gente tem o herpes labial e o herpes genital. Então, o herpes, caracteristicamente, né, também vai ser uma ferida na boca, mas diferente da afta, a característica dele são ser pequenas bolinhas que depois estouram e viram uma ferida, uhum, que pode confundir essa úlcera com a afta. Só que a lesão herpética, né, o herpes labial, ele é bem mais doloroso, via de regra, do que uma afta. E, caracteristicamente, começa, às vezes, até com a dor antes de abrir a ferida, porque a afta vai ter a dor pela ferida. Então, o herpes labial, normalmente, quem tem, sente aquela dor que precede. Normalmente, as lesões iniciais já não são úlceras, feito a afta, são vesículas que a gente chama, pequenas vesículas, que depois isso abre, fica uma casca de ferida, fica uma crosta, que a afta não faz essa crosta, essa casca de ferida. Então, do ponto de vista clínico, no exame físico, a gente consegue diferenciar bem uma herpes labial de uma afta, de uma úlcera aftosa. Mas, muitas vezes, a população às vezes confunde uma coisa com a outra. E aí, o herpes labial é uma infecção viral, né, pelo herpes, e aí o tratamento seria com antiviral, classicamente o aciclovir, que aí a pessoa tem que tomar. E o herpes labial tem a característica, assim como o genital, de recorrências. Sim. Então isso pode ser confundido, sim, mas do ponto de vista de exame clínico são lesões diferentes.
2: Isso que o senhor falou até da dor que precede, né, enfim, diferente da afta, já é algo até para quem está nos ouvindo também ficar atento e poder diferenciar.
1: E o herpes, ele faz umas vesículas que a gente chama, que são pequenas bolinhas, e ele, quando vai cicatrizando, quando vai, ele faz crosta, então é um pouco diferente.
2: Tem outra... Quer falar?
0: Não, talvez até uma dica também, pelo que Pedro falou, a característica do herpes é literalmente mais o lábio, e é como eu poderia, de repente, até dar a dica para o ouvinte, que ele é mais exterior. Ele é mais exteriorizado, sim, do que a afta, que é mais realmente dentro da cavidade, sim, bucal. Não que o herpes também não possa se estender para dentro, né, do lábio, né? O lábio, eu digo assim, a parte interior da boca. Mas é uma característica também do herpes. Ele é muito mais

0: exteriorizado, né, no lábio, uhum, mesmo, do que na cavidade bucal ou no lábio interior.
1: Uhum.
2: Falando nessa coisa de outros problemas que aparecem na boca, tem outro ouvinte aqui, mas esse não se identificou. Ele diz assim, olha, eu sempre tenho ferida no cantinho da boca, mas o pessoal chama de boqueira.
1: É isso mesmo.
2: E aí, doutor Sérgio, o que é? Ele até pergunta, o que pode ser?
0: Veja, a boqueira, o sapinho, né? Algumas vezes o pessoal usa sapinho, tem muito a ver realmente com um processo mais realmente infeccioso, tá? Uhum. De bactéria, algumas vezes um próprio fungo. E aí você tem justamente no cantinho, né? Na junção entre o lábio superior e o lábio inferior, que é a boqueira ou o sapinho. Difere um pouco, como o Pedro também mencionou, em relação ao herpes, porque aí não tem uma relação do aparelho digestivo, da ansiedade, imagino, né, que seja muito mais uma causa infecciosa, seja ela fungo, seja ela uma bactéria, que causa aquelas lesões no cantinho da boca.
1: E outra causa é deficiência de ferro e de folato. Olha. Então tem algumas deficiências nutricionais que podem ter como característica essa feridinha no cantinho da boca, que no popular as pessoas chamam de boqueira, a língua às vezes vai ficar uma língua mais avermelhada e com perda das papilas. Então são também sinais que podem significar deficiência nutricional, principalmente de ferro, folato e vitamina B12. E aí teria que avaliar realmente se é algo infeccioso ou algo de deficiência nutricional.
2: A afta pode aparecer na língua?
1: Pode sim. Então é a cavidade oral toda, desde o lábio, uhum, né? Na parte externa, mas é mais comum na parte interna, como o Dr. Sérgio falou, até lá atrás no palato, que a gente chama, que é o céu, uhum, da boca, lá atrás no céu da boca. Então pode pegar toda essa região, inclusive a língua, mas realmente o mais comum vai ser o lábio, a parte interior do lábio, essa parte lateral da bochecha também, são as partes mais comuns, mas pode chegar até o palato lá atrás, né, que é o céu da boca, e também pode pegar também na língua, é menos comum, mas pode.
2: Doutor Sérgio, a afta pode ter relação com má higiene bucal ou não?
0: Pode sim. Se a gente imaginar, digamos assim, que independente da gente estar falando muito mais das causas digestivas ou da imunidade ou da ansiedade, né, toda e qualquer má higiene pode levar ao aparecimento de algumas lesões. Né? E falando de cavidade oral, onde a gente sabe que tem vários bichinhos que habitam nossa boca, é importantíssimo você ter uma higiene bucal, né, dentária adequada, né, a gente falou da questão do bicarbonato e tudo, né, muito mais para fazer algumas vezes a questão do, muito mais um bochecho, uhum, não aquela coisa da colocar em cima de uma feridinha, mas é primordial. Se você não tem realmente uma higiene bucal adequada, você pode também estar propício à formação de aftas.
2: Bem, tem outros ouvintes participando, mas eu vou precisar fazer uma pausa rapidinha aqui. Quem quiser, ainda dá tempo. O número do nosso WhatsApp é o 991478520, ainda dá tempo de você fazer pergunta. É um rápido intervalo, a gente volta já.
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2: Consultório do Rádio Livre hoje falando sobre aftas com o doutor Sérgio Holanda, médico gastroenterologista, também com o doutor Pedro Alves, médico clínico geral, e claro, os ouvintes também participando aqui com a gente. Ô doutor Pedro, tem como a gente prevenir afta?
1: Veja, a prevenção, se a gente considerou tudo que a gente conversou ao longo dessa tarde, né? É que, enfim, da questão da imunidade, do estresse, de uma boa alimentação, uma boa higiene bucal, seriam as formas de a gente prevenir. Então, ter uma alimentação equilibrada, tentar controlar, né, fatores estressores, ter uma boa higiene bucal, ter uma boa escovação de dente. Então, seriam essas as situações para a gente fazer uma prevenção.
2: Então,
1: são coisas bem genéricas mesmo, assim.
2: E quando o senhor fala assim de alimentação adequada, eu vou por pontos porque
1: sim,
2: o estresse eu acho que é o pior, né? Para a gente controlar hoje em dia.
1: Verdade.
2: Mas vamos para a alimentação. O que a gente deveria evitar, não sei, o que a gente pode falar assim dessa alimentação adequada pensando em afta?
1: Da alimentação adequada, primeiro, naquela conversa da gente no início, se as coisas são repetitivas, etc., é pensar em alguma coisa. Então, deficiência nutricional pode predispor à afta. Não seria uma boa alimentação, porque seria deficiência de vitaminas que comumente a gente vai encontrar nas frutas e verduras, não precisa nada de uma suplementação, nada desse tipo, não. Então, é uma alimentação equilibrada no sentido de uma boa carga nutricional. E se a pessoa tem abusa, né, de alguns alimentos assim, muito condimentados, muito ácidos, a gente sabe que isso pode predispor. Então, uma dieta balanceada também seria... Não evitar 100%, como a gente falou no começo também, né? O Dr. Sérgio falou que a proibição acaba que é difícil a gente fazer, mas o equilíbrio de evitar alimentos muito quentes, alimentos muito condimentados, muito apimentados, porque aquilo ali pode, de certa forma, ali abrir uma feridinha, inflamar a região da mucosa oral e abrir uma afta. Então, a prevenção seria uma dieta equilibrada e evitar alimentos muito, muito apimentados e condimentados.
2: Eu falo isso também, porque vocês falaram muito de alimentos ácidos, eu fico pensando assim. Tem muita gente que toma, por exemplo, limão, é um shotzinho de limão, né, em jejum. Então, alguém que está tendo afta, assim, com frequência, é melhor evitar ou não, doutor Sérgio, ou pode?
0: Sim, eu diria que sim, que evite. E a gente se depara com esses questionamentos no próprio consultório, no dia a dia, sabe, Anne? E eu sempre digo assim, ó, doutor, eu posso fazer isso, posso fazer aquilo? As coisas mais, digamos assim, do dia a dia, né? É um limãozinho, é um chazinho disso, é um chazinho daquilo. O que a gente sempre diz, né? Eu, doutor Pedro, a gente sempre faz, ó, a gente não tem nenhuma evidência científica de que isso realmente funciona ou não funciona. Né? Mas assim, se não está lhe fazendo mal, né? Quem sou eu para proibir? Que é aquela questão da proibição. Ah, doutor, eu tomo todo dia essa coisinha consumindo o sumo do limão e não me faz mal.
1: Perfeito.
0: Né? Mas, ok, se você acha que isso não tem nenhuma associação com o aparecimento da afta, mantenha a sua rotina. Mas como a gente não tem evidência científica de que isso cause ou não cause, eu sempre coloco isso na mesa, né? Na discussão, na conversa com o paciente.
2: Chegou uma pergunta aqui para o senhor, da Melinda. Melinda. Ela diz que o filho tem apresentado muitas aftas, o filho dela tem 18 anos, e aí ela pergunta assim, pode ser o caso de uma imunidade baixa, que ela está ouvindo a gente, né? E ela pergunta assim, como é que eu devo proceder? Porque ele é bem jovem, 18 anos.
0: Pode ser uma imunidade baixa, sim. Se existe a recorrência num jovem de 18 anos, a primeira coisa a gente pensar é que isso tem algum componente de ansiedade barra estresse, né? Que a gente sabe hoje que esses meninos dos 14, 15 aos 18, 20, vivem hoje numa cobrança muito grande, numa ansiedade muito grande, cobrança deles mesmo, né? Então, esse seria o primeiro, digamos assim, o primeiro caminho para a gente tomar numa avaliação, numa investigação. E caso essas aftas passem, independente da recorrência, mas assim, naquele período que a gente tinha de chave de 14 dias, aí sim, vale a pena a gente investigar a imunidade. Numa consulta inicial, talvez a gente possa, como o Pedro mencionou também, a gente investigar a questão da vitamina B12, a gente consegue dosar, né, o ferro, o ácido fólico, há quem diga que o zinco possa também estar interferindo nisso aí, a gente pode realmente dar uma avaliada nisso e, se for o caso, começar essa reposição também.
2: Danilo mandou um áudio pra gente, vamos ouvir o que ele pergunta.
5: Oi, Anne, aqui é Danilo, eu moro em Garanhuns. Essa situação aí das aftas, elas me atormentam desde os 27 anos. Eu tenho 45 agora, mas na minha situação é estresse. Quando tem alguma coisa que me incomoda de trabalho, estresse de trabalho, elas aparecem. Aparecem na língua, aparecem no lábio. E eu trato eu tratava antes com bicarbonato, hoje eu trato com Abocresil. Se eu não me engano, é Abocresil, que é um líquido que arde demais. Quando eu coloco, ela tipo cauteriza. Mas as minhas aftas duram entre 15 e 20 dias. É um tormento. E quando aparece, aparece de mais de um, mais de dois. Sempre foi assim.
2: Muito obrigada, viu, Danilo, pela sua pergunta. E você colocou aqui tudo que você sofre. Teve outro ouvinte que perguntou também se estresse pode gerar afta. Acho que também está sofrendo.
1: E porque é interessante, né? O estresse. Então, cada pessoa que vai reagir ao estresse, tem gente que quando fica estressada tem diarreia. Tem gente que quando está estressada a pele estoura. Tem gente que quando está estressado cai cabelo. Então, as pessoas já reconhecem como o estresse pode estar levando ao que a gente chama assim algum sintoma físico. Então, ele, né, tem essa percepção de que quando está estressado abre essas feridas, abre essas aftas na boca. Então, ele já conseguiu correlacionar. Ah, por que esse rapaz lá em Garanhuns, quando está estressado, faz isso? E Dona Maria, que está escutando a gente, não acontece isso quando ela está estressada. Quando ela está estressada, ela fica com dor no estômago.
2: Uhum.
1: Porque cada um reage de uma forma realmente peculiar.
2: É mais difícil tratar quando é estresse a causa?
1: É, porque assim, porque ele falou assim, é bem frequente, né, pelo relato dele, realmente está...
2: Passa 15 a 20
1: dias. É, muito tempo. Então, assim, precisaria passar por uma investigação, como a gente comentou aqui ao longo da tarde, mas considerando que é realmente o estresse, então ele seja um transtorno de ansiedade generalizado, seja uma depressão menor, isso aí a gente teria que ter uma avaliação de uma condição, né, de psiquiátrica, e ele precisaria fazer um tratamento. Então, a ansiedade, que a gente chama de transtorno de ansiedade generalizado, tem tratamento, né? Então, não é só um remédiozinho para cortar a ansiedade, uhum, um famoso benzodiazepínico ali, que, ah, não, tomei, tava estressado, tomei aquele remédio, deu uma acalmada e priu. Não, quando a gente tem isso muito recorrente, então, esses sinais físicos podem ser um sinal para o corpo dele dizendo para ele mesmo: amigo, eu preciso de tratamento, seja uma terapia, uma psicoterapia, seja um tratamento farmacológico para transtorno de ansiedade. Então, o corpo da gente acusa quando a gente não está passando por uma situação boa. Então, quando a gente está com a saúde mental muito comprometida, às vezes o corpo da gente é que sinaliza. Então, talvez essas aftas de repetição desse nosso amigo sejam um sinal de que a ansiedade dele precisa ser tratada, seja com terapia, seja com um tratamento farmacológico, que a gente tem tratamento muito, muito bom, né? Que são os mesmos tratamentos para depressão, que são antidepressivos. Então, talvez ele esteja precisando tratar.
2: Danilo, procura um médico, tá? Procura, assim, para saber.
1: É.
2: Pode ser o estresse, pode ser outro problema, você achar que é o estresse. Mas eu acho que o mais importante, o que fica para a gente aqui, é que afta é comum, sim, é.
1: Sim.
2: Mas quando está demorando demais, quando está repetindo demais, podem ter outros problemas associados. E aí, afta-se apenas um sinal de que tem algo ruim. Então, que fique aqui essa mensagem para todo mundo, né, para vocês se cuidarem e procurarem, de fato, um médico. Vou precisar encerrar o consultório. Quero agradecer muito ao Dr. Pedro Alves por estar mais uma vez aqui no consultório
1: obrigado,
2: com a gente.
1: Obrigado.
2: Dr. Pedro, deixe um contato, uma rede social, como os nossos ouvintes podem achá-lo.
1: Tá bom. Então, agradecer o convite, né? Então, meu Instagram é @pedroalvesgoveia e o telefone do consultório é o 3221-3100. 3221-3100.
2: Tá certo. Muito obrigado, Dr. Pedro. Dr. Sérgio Holanda, também muito obrigado por estar com a gente nesse consultório. Foi ótimo poder lhe ouvir. E como os ouvintes podem achá-lo? Deixe também aqui um contato, uma rede social, o que preferir.
0: Eu que agradeço, Ana. É sempre um prazer participar desse consultório, com temas tão, tão legais, né? Inclusive oriundos da população, né?
2: Sim.
0: Que são eles quem traz esse tema para nós. Bem, eu atendo no Hospital Português, no Real Instituto de Gastroepatologia. Então, o telefone lá é 3416-1096. E meu Instagram é @sergio.holanda25.
2: Tá certo. Obrigada, doutores. Sejam sempre bem-vindos. Esse foi o consultório do Rádio Livre de hoje. E o Rádio Livre fica por aqui. A produção foi de Gabriela Binto, trabalhos técnicos de Big Alves.

0: Elivelton Henrique, João Alves, na coordenação de jornalismo, Vitor Tavares.
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1: E hora certa, agora são 5 horas e 1 minuto no Recife.
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2: Bom dia.
1: Fala, gente boa brasileira. Agora e sempre, dê um voto de confiança no potencial que Deus lhe deu. Faça a sua parte e use sua fé como força para vencer mais uma semana. Começa uma nova semana trazendo desafios, responsabilidades e também novas oportunidades. Talvez você esteja cansado, preocupado ou enfrentando uma situação que parece difícil demais. Mas lembre-se, você não está sozinho. A fé é uma força que nos sustenta quando as pernas parecem cansar e quando o coração se enche de dúvidas. É ela que nos ajuda a continuar, mesmo sem enxergar todo o caminho. Confie em Deus. Entregue a Ele suas preocupações. Continue a luta com coragem, paciência e esperança. Nem todos os dias serão fáceis, mas cada manhã traz uma nova chance de recomeçar. Não permita que um problema de hoje roube a sua esperança pelo amanhã. Respire fundo, acalme o coração e siga em frente. Deus conhece suas lutas, vê suas lágrimas e também prepara bênçãos para sua caminhada. Que nesta semana você tenha sabedoria para tomar boas decisões, força para superar os obstáculos e serenidade para esperar o tempo certo de Deus. Valorize sua família, pratique o bem, perdoe, ajude quem precisa e agradeça pelas pequenas coisas. Muitas vezes, é na simplicidade que encontramos os maiores motivos para sorrir. Se algo não sair como planejado, não desanime. Recomeçar também é uma forma de vencer. Mantenha a fé viva e lembre-se, depois da noite, sempre chega um novo amanhecer. Que Deus abençoe sua semana, proteja sua família e renove suas forças. Caminhe com fé, porque com Deus no coração, coragem na alma e esperança no olhar, você pode vencer mais uma semana. Uma semana de paz, saúde, conquistas e muitas bênçãos para todos nós. E muito bom dia!
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1: E que linda família brasileira, bom dia, boa tarde, boa noite, onde você estiver. Estamos começando A Voz do Povo para você, né? Novos tempos aí, o povo cumpriu com sua obrigação, né? A democracia foi cumprida, né? Vamos aí para um segundo turno para presidente da República, mas aqui em Pernambuco já está resolvido para o governo do estado com a reeleição dela, Raquel Oliveira. Então, minha gente, vamos ter fé que novos dias surgem diante da força do voto, diante da sua força, da sua decisão, que é importante. Vamos esperar em Deus que novas chances, novas oportunidades sejam dadas aos governantes para fazerem melhor pelo nosso povo. Hoje é o Dia Mundial do Habitat, Dia Mundial dos Professores. Alô, professor! Bom dia, professor! Bom dia, professora! Todas vocês aí, nossos aplausos, nosso carinho! Aí são decorridos 278 dias do ano, faltando 87 para o ano de 2026 acabar. Ora, imagina, né, rapaz? Esse ano correu demais, né? Correu rápido demais, meu amigo. Então não perde tempo. Felicidade para

0: você. Agora são 5:05.
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0: E você canta com ele, grande paraibano de Monteiro na Paraíba. Seu olhar não mente. Flávio José.

Alô, Pernambuco, alô, Recife, alô, Brasil! Parabéns para esse lindo povo brasileiro! Exerceu a sua responsabilidade, não é? O seu ato de democracia, as suas obrigações do voto. Que todos tenham tido um bom voto, né? De acordo com sua consciência. Vamos esperar a luz de Deus cada vez brilhante em todos aqueles que foram eleitos, para que possamos então ter melhores dias. Vem fazer parte desse cordão maravilhoso.

0: e o nosso povo lindo brasileiro, pernambucano, nordestino. Brasileiros que estão também no exterior. Seu escolhido o melhor, de acordo com sua consciência. O Feitiço do Bom continua aqui com as informações, as primeiras informações e a prestação de serviço na voz do povo. Abraçando familiares, todos os trabalhadores que estão começando uma nova semana histórica para o Brasil. O Brasil é importante, reconhecido no mundo pela escolha do povo, a democracia, sempre, sempre. Vem pra cá, você motorista profissional, você motociclista, você ciclista. Vem pra cá, entra nessa folia. Todos os policiais, civis, militares, delegado Sérgio Ricardo, bom dia. Vocês que trabalharam, deram todos os seus esforços, né, pela segurança nas eleições. E no dia a dia, o que vocês fazem em prol da segurança da população. Parabéns! Deixa rolar! Médicos, enfermeiros, militares, os advogados, todos vocês juntos! Rádio Jornal Recife 90.3 FM, é a capital do frevo.
1: Que o mundo vai se acabar.
0: Vai não, vai não. Mexe com ele.
1: Sol não mais brilhará.
0: Agora, ele fica caladinho, né? Mexe com ele. Agora, quando ele resolve responder, saia da frente. Saia da frente. Então não mexe com ele não, viu? Não mexe com o mundo que tem dano, que tem dono. Hein? E tem danos também quando você mexe com ele. Entendeu? Rádio Jornal Limoeiro 99.5 FM. É a princesa do Capibaribe. Ouviu dizer o quê? Vai não, vai não, vai não. Tem dono. E o dono é forte. Você é que tem responsabilidade de segurar o mundo que Deus colocou em suas mãos para você cuidar. Rádio Jornal Caruaru 91.3 FM. É a cidade da governadora reeleita Raquel Lira. Parabéns. Parabéns ao povo pela escolha dos seus candidatos. Parabéns, parabéns. Parabéns para você de Garanhuns. Esperando, esperando, né? Cada vez mais aí os acontecimentos que sejam de acordo com a vontade do povo. Rádio Jornal Garanhuns 107.5 FM. É a Suíça pernambucana. Alô, você de Pesqueira, é a Graça, terra da Graça. Alô, você e o Doce a Renda. Meus amigos queridos, Rádio Jornal Pesqueira 90.9 FM. Rádio Jornal Petrolina, aí as margens do Rio São Francisco, o Rio da Integração Nacional. Bonito! Para você cuidar, hein? Não só a responsabilidade das autoridades, mas também do povo, do sertão, sertão de São Francisco. É a princesa do sertão, Rádio Jornal Petrolina, 90.5 FM. Por que isso vale?

abraço, sim, do Sertão ao Cais, do Cais ao Sertão. Bom dia, bom dia. Um aperto de mão pra você que escuta a Rádio Jornal o tempo todo. Bom dia, bom dia. Minha amiga dona de casa, bom dia. Homem, bom dia. Criançada, bom dia. Rapaziada, bom dia. Agora tá chegando o Enem, viu? Olha a responsabilidade. E hoje é dia dos professores. Conversa aí com os professores, né? Cada vez mais unidos, respeitando, com muito amor, com muito carinho e atendendo sim ao chamado da responsabilidade de estudar, de você saber daquilo que pode lhe beneficiar no dia da prova. Estuda, estuda, rapaziada.

Sempre, sempre sonhando e procurando fazer a sua parte para a concretização dos sonhos. Olha o sanfoneiro, no litoral norte e sul. A sinceridade tem que ter sempre. Aí na zona da mata, nas zonas da mata norte e sul, Agreste Sertão. Vale um abraço sim para todas as cidades que acompanham a Rádio Jornal com as primeiras informações aqui na Voz do Povo. Vale um abraço.

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1: Jornal do Comércio, a diferença é enorme. Minha gente, mais 4 anos de Raquel. Raquel Lira obteve 53,27% dos votos válidos e mais de 2,8 milhões de votos. E venceu a eleição no primeiro turno, impondo a João Campos sua primeira derrota nas urnas. Em discurso, Raquel desmonta palanque. A Alep terá 41% de renovação em 2027. Humberto e Marília vencem ao Senado. Flávio Bolsonaro e Lula no segundo turno. Candidato do PL teve 47,03% dos votos válidos, contrariou pesquisas e venceu petista no primeiro turno. Aí está aí, Lula teve 45,16% dos votos válidos. Minha gente, Flávio vibra. Lula diz ser bom no mata-mata. E está aí contente, né? Ele diz, olha, já venci por diversas vezes no mata-mata e vou em frente, né? E a direita? A direita amplia número de governadores e mais. PL se torna a maior força do Senado. Destaque de capa da edição de hoje do seu Jornal do Comércio. Para saber, tem que ler o JC.
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1: Parabéns para você que está aniversariando hoje em todo o Brasil. Faça festa, você merece. E tem gente importante igualmente a você também, para você festejar com ele. Cantores maravilhosos que estão hoje. Eita, Moacir Franco! Nascido em outubro de 1936, no dia 5. Hoje, no dia como hoje, cantor, compositor, ator, humorista e apresentador, Moacir Franco. Parabéns, cante com ele!

E outro para você cantar com ele, você que está aniversariando hoje também com Amazan. Grande, grande cantor, compositor, músico e sanfoneiro. Aí com você, aniversariando hoje, 5 de outubro de 63. Cante com ele, você também.

0: E hora certa, agora são 5 horas e 27 minutos. Eita, Eduardo, deixa eu ver aqui para você que está aniversariando hoje, né? Você que é de Libra, segundo a astrologia, o que diz para você? Então, você que está de parabéns, parabéns. Você é de 5 de outubro, você é de Libra. Bom, um amigo pode pensar muito diferente de você hoje, mas não ligue não. Isso não precisa necessariamente estragar o encontro. Em vez de tentar convencer o outro, demonstre interesse. Descobrir como ele chegou àquela conclusão pode ser bem melhor do que discutir quem está certo ou errado, não é? Então, para você que é de Libra, segundo a astrologia, parabéns para você! Olha, minha gente, você cantou aí com dois maravilhosos cantores que fizeram também a sua festa aniversariando hoje. E tem outras informações para você. Olha, minha gente, você que fez a sua fezinha, fique, você sabe muito bem que a loteria mudou a questão dos sorteios, né? Deveria ter acontecido um sorteio, o último da semana, no domingo, mas voltou ao sábado. Né? Aí a gente vai acompanhando para você, para saber se realmente continua assim, porque era terça, quinta e sábado. Aí foi para o domingo, mas eu acho que por conta da eleição aconteceu ontem. Aliás, aconteceu no sábado o terceiro concurso da loteria da Mega Sena. Então, você que fez a sua fezinha, acompanhou a votação, votou e tal, e não conferiu, então vem aí a loteria para você. Mega Sena, 04-0612-09-13-28-48. 04-0612-09-13-28-48. Então, esse foi o concurso 3066 do sábado, 3 de outubro, que acumulou, foi para 92 milhões de reais. E a Lotofácil também do sábado, um ganhador. Lotofácil, 03, 04, 05, 06, 07, 09, 10, 11, 12, 15, 16, 19, número 20, 21 e 24, um ganhador para Lotofácil. Então, juntando dinheiro de novo para 2 milhões de reais. E a Quina? A Quina também no sábado, no concurso 7134, acumulou com as dezenas 14, 15, 43, 54 e 72. O prêmio vai para 24 milhões de reais. Quer saber de mania? Então, também o concurso do dia 5. Então, para você saber, sexta-feira o concurso que ficou foi esse. No dia 2 de outubro, dia 5 de outubro, como eu falo hoje, então vai ser o novo concurso, tá bom? Então, na sexta-feira ficou assim: 12, 14, 21, 26, 31, 36, 41, 48, 50, 52, 63. 65, 73, 78, 80, 82, 91, 95, 98 e 99. O prêmio vai para 8 milhões e meio. E o time do coração, Time Mania. Anápolis, Goiás, é o time do coração, com as dezenas acumuladas. 01, 05, 13, 16, 30, 42 e 76. Tem também a dupla cena para você conferir. Dupla cena, o concurso da sexta-feira, se você não conferiu, é a vez agora. Primeiro sorteio, 10, 15, 28, 39, 44 e 50. O segundo sorteio, com as dezenas, 0, meia dúzia, 11, 13, 15, 18, 50. Pronto. Boa sorte para você.
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0: Bem, minha gente, você que tem um problema na sua rua, no seu bairro, na sua rua, onde você estiver, você tem um WhatsApp da Rádio Jornal assim.
1: Agora você pode mandar o seu recadinho direto pelo nosso WhatsApp. Envie a sua mensagem de voz para o 991-47-8520. 991-47-8520.
0: E hora certa, são 5 horas e 33 minutos. 5 e 33, a Voz do Povo, onde você estiver. E aqui as primeiras informações. E essa aí, olha, 33, minha gente. 33 dos 54 senadores eleitos neste domingo são alinhados ao candidato à presidência, Flávio Bolsonaro, do PL. Escute com Max Augusto.
2: A renovação de 2/3 do Senado Federal em 2026 definiu as 54 cadeiras em jogo, com o protagonismo de nomes de peso em todas as regiões do país. A disputa revela a força de lideranças nacionais e a consolidação de bancadas partidárias estratégicas no Congresso. No Distrito Federal, o PL consolidou dupla vitória, com a eleição de Michele Bolsonaro e Bia Kicis. No Sul, a sigla manteve alta votação, com Carlos Bolsonaro e Carol Detone em Santa Catarina, além de Felipe Barros no Paraná e Sanderson no Rio Grande do Sul. O Novo também garantiu espaço no Sul, com Deltan Dallagnol e Marcel Van Hatten. No Sudeste, o PL elegeu Carlos Jordi e Carlos Portinho no Rio de Janeiro, além de André do Prado em São Paulo, onde Guilherme Derrite, do PP, também foi eleito. Em Minas Gerais, Domingos Sávio, do PL, e Marília Campos, do PT, ficaram com as duas vagas, enquanto no Espírito Santo foram eleitos Renato Casagrande, do PSB, e Evair de Melo, do Republicanos. Na região Nordeste, o PT e seus aliados reafirmaram força com as vitórias de Rui Costa e Jax Wagner na Bahia, Humberto Costa em Pernambuco e Samanda de Lula no Rio Grande do Norte. O PSB conquistou cadeiras com Cid Gomes no Ceará.

0: Ceará e João Azevedo na Paraíba, enquanto Arthur Lira do PP foi eleito em Alagoas e Marília Reis do PDT conquistou uma vaga pernambucana. Já no Norte e no Centro-Oeste, destaque para Hélder Barbalho e Eduardo Braga do MDB no Pará e Amazonas, além de Márcio Bittar do PL no Acre. No Centro-Oeste, o PL e o União Brasil dominaram com Gustavo Gayer e Gracinha Caiado em Goiás e Mauro Mendes e Zé Medeiros no Mato Grosso. Os 54 senadores eleitos assumem seus mandatos de 8 anos em fevereiro de 2027, mudando a dinâmica de poder em Brasília. Max Augusto, Rádio Jornal, Rádio Notícia.
1: E aqui no WhatsApp da Rádio Jornal, meus amigos queridos, ouvindo e mandando suas mensagens. Está aqui o Miro do Ibura, sempre ligado na audiência da Rádio Jornal. E abraçando aqui os nossos amigos, o Eduardo, a Natália Ribeiro, Simone Oliveira e todos que trabalham na Rádio Jornal. Obrigado pelo carinho da audiência e que você também tenha muita felicidade nessa nova semana. E essa informação, minha gente, PL é o partido que mais elegeu governadores entre os 20 vitoriosos no primeiro turno. Disputa segue no segundo turno em 6 estados e no Distrito Federal. Escute com Max Augusto.
0: O mapeamento nacional das eleições para os governos estaduais em 2026 revela um quadro de forte disputa partidária com registro de segundo turno em diversos estados e a consolidação de reeleições já no primeiro turno. A distribuição das candidaturas revela a dominância de siglas como PSD, PL, PT, Republicanos e PP nas 5 regiões do país. Nas disputas que se afunilam para o segundo turno, o Norte e o Sudeste concentram embates acirrados. No Acre, Alan Rique, do Republicanos, vai enfrentar Maílza Assis, do PP. No Amazonas, Omar Aziz, do PSD, disputa com a professora Maria do Carmo, do PL. E em Tocantins, a professora Dorinha Seabra, do União, tem como adversário Vicentinho Júnior, do PSDB. Já no Sudeste, o Rio de Janeiro tem segundo turno entre Douglas Ruas, do PL, e Eduardo Paes, do PSD, enquanto no Espírito Santo a disputa fica entre Lorenzo Pasolini, do Republicanos, e Ricardo Ferraço, do MDB. O segundo turno também foi confirmado no Distrito Federal entre Celina Leão, do PP, e Leandro Graz, do PT, e no Rio Grande do Norte, onde Cadu de Lula, do PT, enfrenta Alisson, do União Brasil. Por outro lado, diversos estados definiram seus governadores já no primeiro turno, com a confirmação de reeleições e vitórias diretas. No Nordeste, Jerônimo Rodrigues, na Bahia, e Eumano de Freitas, no Ceará, ambos do PT, Raquel Lira, em Pernambuco, pelo PSD, Rafael Fonteles, no Piauí, pelo PT, e Fábio Mitidieri, em Sergipe, pelo PSD, garantiram a reeleição. No Sudeste e no Sul, Tarcísio de Freitas, do Republicanos, em São Paulo, Jorginho Melo, do PL, em Santa Catarina, e Sérgio Moro, do PL, no Paraná, também venceram a disputa. A lista de eleitos no primeiro turno inclui ainda JHC, do PSDB, em Alagoas, Dr. Furlan, do PSD, no Amapá, Eduardo Braide, do PSD, no Maranhão, Cleitinho Azevedo, do Republicanos, em Minas Gerais, Daniel Vilela, do MDB, em Goiás, e Zuco, do PL, no Rio Grande do Sul. Com o segundo turno confirmado em 7 unidades da federação, a atenção dos partidos se volta agora para a negociação de apoios e a consolidação dos palanques regionais. Max Augusto, Rádio Jornal, Rádio Notícia.
1: Agora são 5 horas e 39 minutos.
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1: Eita, estamos com o advogado trabalhista e presidencialista, doutor Ney Araújo. Muito bom dia, doutor.
3: Bom dia, Paulo Roberto. Bom dia para todos os ouvintes da nossa Rádio Jornal. Vamos trabalhar?
1: Vamos trabalhar, sim, numa nova semana em que o povo brasileiro aí cumpriu com suas obrigações da democracia, né? Com o voto. Então, doutor, está essa pergunta aqui de um trabalhador que deve ter ido também às urnas e está preocupado no dia a dia, né? Por favor, me explique o que é a avaliação biopsicossocial para a pessoa com fibromialgia se aposentar, doutor. Está aqui ele preocupado com essa situação e quer saber do senhor.
3: Pois é, Paulo. Essa pergunta realmente espelha, né? Uhum. A dificuldade que as pessoas têm do entendimento dessa palavra, que até não é uma palavra comum. Mas é muito fácil de entender. Essa avaliação biopsicossocial, ela vai justamente analisar a deficiência que aquela pessoa tem, quais são os impedimentos, quais são as barreiras que ela traz

0: cada pessoa avaliar as dificuldades que ela vai enfrentar no dia a dia, as dificuldades que ela vai enfrentar no trabalho, tudo relacionado à deficiência que ela tem. Aí, no caso, por exemplo, a fibromialgia, né, que causa tantos sintomas, né, o sono, justamente em cada as dificuldades que ela vai encontrar para conviver com essa situação de deficiência e o que ela vai encontrar no meio social, no trabalho, no seu dia a dia. Então, essa é a análise que faz da avaliação biopsicossocial.
1: Outra preocupação aqui de um ouvinte, ele pergunta o seguinte: é permitido que eu tenha intérprete de Libras na perícia médica que farei no INSS?
0: Sim, é permitido, inclusive está já regulamentado, tanto na perícia médica presencial, como na perícia se for feita remotamente, em todas elas pode sim haver e deve haver a presença do intérprete de Libras se há essa necessidade da pessoa. Né? Inclusive, isso também é um tipo de uma modalidade, não é, Paulo, de deficiência, né? Justamente a pessoa surda, né? A pessoa tem dificuldades e por isso mesmo necessita do intérprete de Libras.
1: Essa preocupação aqui de um ouvinte vem com relação ao Bolsa Família. Quando será pago o meu Bolsa Família com aumento, doutor? Ele pergunta e está preocupado aí com o aumento, né?
0: Bom, nós já estamos no mês de outubro, né? Dia 19 já vem aquele pagamento com reajuste, ou seja, teve um pulo aí de 15,04%. Vai passar então de 600 para R$ 691. A partir do dia 19 de outubro já será pago com esse reajuste. Quem tem um final 1 com seus primeiros a receber.
1: E essa última pergunta aqui, sou obesa e quero saber se tenho direito ao benefício do INSS.
0: Bom, a gente sabe também, né, as dificuldades que traz a pessoa obesa, não é? Mobilidade, depressão, outras causas, não é? E aí vai, no caso, se ela pedir um benefício de aposentadoria na pessoa com deficiência, ela passa pela avaliação que a gente já falou hoje da biopsicossocial, para ver quais são os prejuízos, né, as barreiras, as dificuldades que aquela pessoa obesa vai encontrar nas suas atividades do dia a dia, nas atividades do seu trabalho, na sua locomoção. Tudo isso vai ser avaliado na perícia biopsicossocial, Paulo.
1: Pronto, minha gente, você ouviu o advogado trabalhista e previdenciarista, doutor Ney Araújo. Muito bom dia, doutor.
0: Um bom dia para você, uma ótima semana para você, para os ouvintes e até a próxima, se Deus quiser, Paulo.
1: Muito obrigado, doutor. Agora são 5h44.
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1: Jornal do Comércio, a diferença é enorme. Mais 4 anos de Raquel. Raquel Lira obteve 53,27% dos votos válidos, mais de 2,8 milhões de votos, e venceu a eleição no primeiro turno, impondo a João Campos sua primeira derrota nas urnas. Em discurso, Raquel desmonta palanque. A Alep terá 41% de renovação em 2027. Humberto e Marília vencem ao Senado. Flávio Bolsonaro e Lula no segundo turno. Candidato do PL teve 47,03% dos votos válidos, contrariou pesquisas e venceu petista no primeiro turno. Lula teve

0: 35,16% dos votos válidos. Então tá aí, minha gente. Flávio vibra. Lula diz ser bom no mata-mata. Direita amplia número de governadores e mais. PL se torna a maior força do Senado. Destaques de capa da edição de hoje do seu Jornal do Comércio. Para saber, tem que ler o JC.
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0: Em destaque, presidente Lula do PT reconhece o revés nas urnas, enquanto Flávio Bolsonaro, em clima de festa, já mira o Supremo Tribunal Federal. Reeleita governadora Raquel Lira relembra ataques sofridos, fala de desmontar palanques e detalha prioridades para o segundo mandato. Derrotado pela primeira vez, João Campos do PSB diz que a eleição se perde e se ganha e que não vai desistir nem de Pernambuco, nem do Brasil. Humberto Costa do PT desbanca pesquisas e termina como senador mais votado de Pernambuco. Marília Reis fala em priorizar a reeleição de Lula. Como renovação de 41%, com renovação de 41%, a Assembleia Legislativa de Pernambuco terá bancadas do PSD de Raquel e do PSB de João Campos em igualdade. Pronto, tem mais para você, redator de plantão, 6 horas.
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0: Pronto, terminou, minha gente, a Voz do Povo, obrigado pelo carinho da audiência, mas você continua na Rádio Jornal, agora com Bola de Primeira.
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0: Que festa, hein, torcedor? Parabéns, parabéns. Subiu, subiu. Pronto, Santa Cruz, as informações com Igor Moura.
4: Valeu, bom dia, forte abraço para todo mundo ligado aqui nesse Bola de Primeira. Passado sábado histórico de Redenção Coral, o jogo do acesso com muita emoção, com o maior público da arena igualado pelo Santa Cruz Futebol Clube, 45.500, com a maior renda da história do Santa Cruz no empate com o Maringá em 1-1, R$ 2.039.000, pouco mais que esse valor. Jogadores corais agora, com o acesso garantido, começam a pensar no duelo do próximo sábado, 5 da tarde, no Almeidão, em João Pessoa, diante do já eliminado Botafogo da Paraíba, que empatou em Fortaleza diante do Floresta pelo placar de 1-1. Esse jogo para o Santa Cruz vale carimbar passagem para a grande decisão da Série C do Campeonato Brasileiro contra

0: Para quem vier do outro grupo, né? Ferroviária ou Inter de Limeira. O tricolor do Arruda, nesse caso, joga por um simples empate com o Botafogo da Paraíba, já eliminado em João Pessoa, para garantir sua classificação. Muita festa, jogadores ainda ganhando descanso depois do objetivo principal da temporada ser conquistado sob batuta do técnico Cristian de Souza, mas é claro que o Santa vai buscar ainda o título da Série C do Brasileiro. Alex Juan vai voltar a ficar à disposição de Cristian de Souza para esse duelo diante do Belo Paraibano. E é bom lembrar que o Maringá vai receber o Floresta e o Maringá, até perdendo por um gol de diferença, vai garantir o acesso. Ou seja, se der empate em Maringá, entre Maringá e Floresta, o Maringá classifica para a Série B e o Santa não precisa nem pontuar jogando em João Pessoa diante do Belo Paraibano. Fica a dúvida sobre presença de público coral nesse duelo. Tendência é que não seja permitida a torcida do Santa no Almeidão, porque não teve torcida do Botafogo da Paraíba na primeira rodada desse quadrangular de acesso à Série B 2027, que o Santa vai disputar na próxima temporada. O goleiro Thiago Coelho conversou conosco após o apito final, muita festa, torcida emocionada, jogadores corais também muito emocionados, todo mundo com os salários atrasados pagos ainda na sexta-feira. E o Thiago Coelho falou sobre essa superação dele com problemas pessoais, não começou bem nessa sua vinda ao Santa Cruz e depois foi se recuperando e quando voltou a ser titular, não largou mais a titularidade, sendo decisivo nesse quadrangular de acesso. Com a ajuda da psicologia do clube, diretoria, os seus próprios companheiros, e o Thiago Coelho fala dessa sua redenção, redenção também do Santa Cruz Futebol Clube.
1: Falta até palavras agora para comentar, porque a gente fica muito emocionado, porque foi um ano muito difícil, como você falou, não só para mim, mas para muitos aqui. Um dia eu vou ter a oportunidade de contar um pouco mais sobre o que aconteceu, mas muitas pessoas me ajudaram. É uma engrenagem assim, que faz esse clube realmente funcionar. É, acho que a mão de Deus aqui foi muito importante. A gente tem que glorificar o nome do Senhor aqui. Eu falo sempre nas minhas entrevistas. É, dedicar realmente esse acesso a ele, porque sem ele a gente não conseguiria. Isso é graça de Deus na nossa vida, é presente de Deus na nossa vida. Então, é só agradecer, irmão. Agradecer, eu tenho muitas pessoas para agradecer, vou fazer isso. É, a minha história, assim como de muitos aqui, é de muita superação. Eu voltei a jogar 3 jogos antes de começar o quadrangular. Né? E eu já tinha vivido algumas vezes o quadrangular, eu sabia o que tinha que ser feito. E, cara, hoje é um dia muito especial, acho, por conta da nossa torcida, né? A nossa torcida merece muito, cara. Eu faço questão de falar, porque a gente vem, às vezes, a gente vem lá de Boa Viagem do hotel até aqui, a gente vê pessoas andando no meio da rua. Às vezes sai, não sei nem que hora que sai de casa, porque às vezes não tem nem dinheiro para pegar um transporte para vir assistir o jogo aqui. Então a gente vem jogando por essas pessoas, sabe? A gente vem jogando pelo torcedor. Não é demagogia da minha parte, não é querendo fazer moral com ninguém. Porque esse torcedor, ele cobra muito quando a gente não está bem, mas ele também abraça muito quando a gente realmente se entrega, né? E o torcedor viu realmente a minha luta, a minha entrega. Eu nunca fui falso aqui, nada nas minhas declarações e minhas posições aqui. É, me recuperei, tive resiliência, procurei dar essa volta por cima, realmente, por mim, pela minha carreira, pela minha família e principalmente pelas pessoas que trabalham aqui nesse clube e pelo torcedor. O torcedor merece muito. Eu estava ali no final do jogo, olhei, estava 37, falei, meu Deus do céu, acaba logo esse jogo. E o tempo foi passando e eu orando ali, Senhor, essa torcida merece, vamos, vamos. E no final o cara me acerta um chute fora da área, a bola pega na trave. Então assim, como que eu vou dizer que a mão de Deus não está aqui, entendeu? Então é só agradecer, glorificar o nome do Senhor e agora desfrutar esse acesso.
0: Tá, e portanto, palavras de Thiago Coelho, goleiro coral. Após o acesso histórico para a Série B, o Santa volta a jogar a Série B ano que vem, após uma década, aqui, conversando conosco nesse Bola de Primeira. Bom dia.
2: Eita, tem jogo, o elenco está se reapresentando para o jogo. É amanhã, minha gente, São Bernardo vai enfrentar o São Bernardo. Outras informações com o Alan Santos.
3: Valeu, muito bom dia para você que está ligado no Bola de Primeira. E o Sport segue se preparando para o jogo de amanhã à noite contra o São Bernardo na Ilha do Retiro. Essa partida ela é válida pela 32ª rodada do Campeonato Brasileiro da Série B e acontece às 19h30 da noite. E com detalhe, hein? Com a presença da torcida. Relembrando que a diretoria do Sport, através do seu departamento jurídico, conseguiu o efeito suspensivo garantindo a presença da massa rubro-negra para esse embate. É o Sport que foi punido, né, com 2 jogos sem a presença da torcida por conta da confusão envolvendo a organizada no jogo contra o CRB no estádio Rei Pelé. O Sport que, com a finalização da 31ª rodada, permanece na 9ª colocação. Todos os resultados foram favoráveis, inclusive a própria vitória do Sport para cima do Atlético. Porém, um mais importante não foi. O Atlético Goianiense jogava contra o América Mineiro e para o Sport era, no mínimo, um empate seria considerado um bom resultado. Só que o Dragão de Goiânia venceu o vice-lanterna da competição e avançou na tabela, chegando a 52 pontos. Ou seja, aquela distância que o Sport tinha de 5 pontos para o G6, ela permanece. Então, não adianta, não tem cálculo nenhum que faça com que o Sport volte a figurar no G6 nessa próxima rodada. Se tudo ocorrer do jeito que a torcida espera que aconteça, daqui a 2 ou 3 rodadas, no máximo, dando tudo certo, o Sport, quem sabe, volta a figurar entre os melhores classificados da 2ª divisão. O técnico Mariano Sosso, que para esse jogo de amanhã, não conta nem com Biel e nem com Carlos De Pena. Os dois estão suspensos pelo 3º cartão amarelo. Em contrapartida, ele deve ganhar o retorno do Fernando Sobral e também do Diego Hernandes. Os dois ficaram de fora do último jogo contra o Atlético porque foram vetados pelo departamento médico. E falando em Mariano Sosso, vamos ouvir ele falando principalmente do sistema defensivo. Segundo ele, conseguiu dar uma consistência a esse setor.
4: Acredito muito que foi uma vitória com uma muito boa organização defensiva e que a gente merecia, principalmente por compromisso que eles têm em continuar com um propósito de sonhar desperto, bem? Então, o propósito hoje era ganhar o jogo. Tivemos um plano de jogo, fizemos parte disso, mas também uma olhada crítica para que o time não alcançou a desenvolver, tá bem? O mais destacável é o triunfo e voltar para Recife, ficando no jogo que temos na frente.
3: Destaques do Sport para o Bola de Primeira.

0: consideração.
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2: As informações do Náutico com Raldinei Alves.
3: Muito bom dia para você e para todo mundo que está nos acompanhando aqui na Rádio Jornal. Hoje o elenco do Náutico continua o trabalho de preparação para o compromisso que os alvirrubros vão ter na quinta-feira no Estádio dos Aflitos contra a equipe do Novo Horizontino. É uma partida válida pela rodada 32 da Série B do Campeonato Brasileiro. O jogo vai ser às 7h30 da noite e o Náutico vem motivado. Já são duas partidas sob o comando do técnico Bruno Pivetti e dois jogos sem perder. O Náutico vai para o terceiro jogo de uma sequência mais pesada que está passando na Série B do Campeonato Brasileiro. Até aqui, a vitória contra o Sport pelo placar de 3-1 e o empate diante do Fortaleza, o jogo da sexta-feira passada, que terminou com o placar de 1-1. Pela frente, o Náutico tem quatro jogos dificílimos. Desses quatro próximos adversários, três estão nas três primeiras posições na tabela de classificação da Série B do Campeonato Brasileiro. O Novo Horizontino é o time que o Náutico joga em casa na quinta-feira, é o terceiro colocado. O Vila Nova é o primeiro colocado. O Goiás é o 12º, mas está acima do Náutico. E o Juventude é o vice-líder da Série B. O Náutico para o próximo jogo não tem nenhum desfalque por suspensão e o time fica de olho apenas no departamento médico. Provavelmente vai ter quase todo o elenco à disposição do técnico Bruno Pivetti. E é o treinador alvirrubro que fala agora aqui no Bola de Primeira sobre a vitória contra o Fortaleza e o momento inicial do trabalho, com dois jogos, uma vitória e um empate.
4: Os jogadores estavam muito concentrados, né? Mesmo depois de ter feito um grande jogo contra o Sport, em que o nível de exigência, principalmente em termos de concentração, foi máximo, dada a característica do jogo, a importância de um clássico. E nós tivemos a viagem, né? Tivemos menos um dia de treinamento, já que viajamos na quinta-feira e o dia todo foi em viagem. Os jogadores conseguiram dar uma resposta, manter um alto nível de concentração. E na etapa final a gente conseguiu segurar bem o Fortaleza, dado o comprometimento de todos os jogadores. E mesmo assim, já no final da partida, criamos ali pelo menos duas boas oportunidades que poderia ter significado o nosso gol e, consequentemente, a nossa vitória.
3: Muito bem, palavras de Bruno Pivetti, técnico do Náutico, são os destaques do Timbu aqui no Bola de Primeira.
2: Pronto, minha gente, terminou a Bola de Primeira, você continua na Rádio Jornal, agora com o redator de plantão.
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7: Agora são 6h05, 6h05. Muito bom dia, minha gente, bom dia, meus amigos. Está no ar pela Jornal de Caruaru, mais um programa líder de audiência. É a Hora da Justa.

0: Chegamos na segunda-feira, dia 5 de outubro de 2026. Passadas as eleições, ontem dia da votação, expectativa muito grande. 25 de outubro, Flávio e Lula disputam o segundo turno. Portanto, aí o Flávio Bolsonaro venceu o Lula no primeiro turno e aí provocou o segundo turno. E aí nós teremos no próximo dia 25 desse mês ainda, a propaganda eleitoral começa sexta-feira, viu? Já sexta agora, dia 9. Então, tá aí. Nós tivemos aí o Lula perdendo para o Flávio Bolsonaro, né? E teremos um segundo turno. Raquel Lira reeleita, né, no primeiro turno. Continua mais 4 anos a governadora do estado de Pernambuco, que é aqui de Caruaru. E aí, muitas novidades. Caruaru, praticamente, eu estava vendo aqui, os candidatos a deputados estaduais e federais, tudo impediu, né? Não ganhou um. Mas daqui a pouquinho a gente vai abordar tudo isso, a gente vai trazer. Porque tem muita gente querendo saber quantos votos fulano teve, quantos votos ciclano teve, né? Assim, então daqui a pouquinho a gente vai fazer um programa voltado aí à eleição, para a gente dizer os candidatos, tanto estaduais como federais, aqui de Caruaru, principalmente da nossa região, né? Quantos votos tiveram. Então daqui a pouquinho a gente vai falar sobre isso. São 6:07. O programa está começando com trabalhos técnicos do nosso Givaldo Júnior. A apresentação desse amigo de vocês, Givanildo Silveira. 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Vamos até Recife, capital pernambucana. O Adúcio Lucena está chegando com as principais notícias da capital pernambucana. Alô, Adúcio, bom dia.
1: Bom dia, Givanildo Silveira. Bom dia a todo mundo ligado aqui no programa A Hora da Justa. Olha, Givanildo, um final de semana sangrento no Recife, região metropolitana, viu? Eu vou trazer alguns destaques no programa de hoje. Um jovem foi morto a tiros na rua Parnamirim, em Vista Alegre, Jaboatão dos Guararapes, região metropolitana do Recife. A vítima foi Cleiton Figueiredo de Oliveira, 19 anos de idade. De acordo com informações repassadas pela polícia, viu, Givanildo, o jovem estava no local conversando com algumas pessoas, quando homens desconhecidos se aproximaram e meteram bala, foi tiro para tudo que é canto. A vítima foi atingida por disparos na cabeça e morreu na hora. Motivação, dinâmica e autoria desse crime estão sendo investigadas pelos policiais da Força Tarefa de Homicídios do DHPP, que foram até o local sob o comando da delegada Euricélia Nogueira. Logo após os trabalhos realizados pelos peritos criminais do Instituto de Criminalística, o corpo da vítima, Cleiton Figueiredo de Oliveira, 19 anos de idade, foi encaminhado para o Instituto de Medicina Legal, no bairro de Santo Amaro, na área central do Recife. E um homem que não portava documento de identificação foi assassinado com disparos de arma de fogo. Esse crime aconteceu na BR-101, no bairro da Guabiraba, zona norte da capital pernambucana. De acordo com informações repassadas pela polícia, no local ninguém disse conhecer a vítima e nem o parente apareceu para reconhecer o corpo. Motivação, dinâmica e autoria do crime ainda são desconhecidas da polícia. Policiais da Força Tarefa de Homicídios do DHPP, sob o comando do delegado Fábio Lacerda, já deram início às investigações. Logo após os trabalhos realizados pelos peritos criminais do Instituto de Criminalística, o corpo da vítima foi encaminhado ao IML, onde vai passar por perícia para ser identificado oficialmente. E Jason Vanderson Delclácio da Silva, 30 anos de idade, foi assassinado com disparos de arma de fogo na rua 91, em Maranguape 2, Paulista. De acordo com informações repassadas pela polícia, viu, Givanildo, a vítima estava com um filho pequeno, quando um homem desconhecido se aproximou e atirou várias vezes. O rapaz foi atingido com 6 tiros e morreu na hora. Motivação, dinâmica e a autoria desse crime estão sendo investigadas pelos policiais da Força Tarefa do DHPP, que foram até o local sob o comando do delegado Fábio Lacerda. Logo após os trabalhos realizados pelos peritos criminais do Instituto de Criminalística, o corpo da vítima foi encaminhado ao IML. E olha, Givanildo, uma mulher que não portava documento de identificação foi encontrada morta na rua Equador, no centro da cidade de Garaçu,

0: região metropolitana do Recife. De acordo com informações repassadas pela polícia, a mulher vestia apenas roupas íntimas, viu? Motivação, dinâmica e autoria do crime ainda são desconhecidas da polícia. No local, ninguém disse conhecer a vítima e nenhum parente apareceu para reconhecer o corpo. Policiais da Força Tarefa de Homicídios do DHPP e os agentes da DEA, que é a Divisão Especial de Apuração de Homicídios, estiveram no local do crime para dar início às investigações. A polícia ainda não sabe como a mulher foi assassinada, viu? Logo após os trabalhos dos peritos criminais do Instituto de Criminalística, o corpo da vítima foi encaminhado ao IML. Eu volto com você, Givanildo.
1: Ok, valeu. São 6:11, 6:11. Obrigado aí ao nosso Adúcio Lucena, direto da capital pernambucana, com essas informações na área policial. Olha, a Polícia Militar localizou o corpo de uma mulher boiando nas águas do rio Una, isso nas proximidades do Engenho Camarão, em Água Preta da Mata Sul de Pernambuco. Segundo a PM, o corpo estava sem roupas e apresentava perfurações aparentes na região do tórax, possivelmente provocadas por disparos de arma de fogo. A suspeita deverá ser confirmada por meio de exames periciais. E aí, devido ao difícil acesso ao local, o corpo de bombeiros foi acionado para auxiliar a retirada do corpo. A vítima não havia sido identificada até o momento e não foram encontradas informações sobre possível registro de desaparecimento relacionado ao caso. Após os procedimentos iniciais, o corpo foi encaminhado ao Instituto de Medicina Legal IML de Palmares. A Polícia Civil ficará responsável pela identificação da vítima e pela investigação das circunstâncias e autoria do crime. Agora são 6:12, 6:12. Olha, teve um cidadão que foi detido com uma pistola após atirar para cima na zona rural de Jataúba. A polícia foi acionada e ele foi apresentado na delegacia. O Ademilton Silva tem detalhes.
2: Uma operação conjunta entre a Polícia Militar e a Guarda Municipal da cidade de Jataúba conduziram para a delegacia de Santa Cruz de Cabaribe um indivíduo, esse indivíduo que estaria com uma pistola e efetuando disparos para cima lá no sítio Riacho das Éguas. Nesse momento, eu me encontro ao lado da GCM Guimarães e ela traz detalhes como se deu essa ocorrência. Nosso cumprimento, bom dia.
3: Bom dia. A GCM de Jataúba foi acionada por populares. A ocorrência se deu no próximo ao sítio Passagem do Tó, conhecido como Riacho das Éguas. Ao chegar no local, o indivíduo se encontrava caído próximo ao bar, onde ele estava fazendo disparos aleatórios, com sinais de embriaguez e com a pistola na cintura, com várias cápsulas deflagradas.
2: A gente observa, né, que durante a captura do indivíduo e também ao olhar, né, as munições da pistola, só tinha uma munição intacta.
3: Sim, ele tinha descarregado um pente, né? A gente chama um pente da pistola. A pistola dele 380 estava com carregador. No momento não tinha documentação, só foi encontrado com a pistola mesmo.
2: Ele chegou a apresentar algum tipo de documentação aqui na delegacia?
3: Não, após o pessoal, os populares, né, a família, foi quem trouxe a documentação do indivíduo.
2: Ou seja, mas a documentação justamente é para portar a arma no interior da residência, já que é posse. Ou seja, ele tinha que estar com ela na residência e não em um bar.
3: Isso, é porte ilegal, né? Ele não pode estar com armamento fora da residência. Inclusive, ele não mora no local, não foi encontrado nenhuma documentação, nenhum registro, no caso o CAC, né, que é o registro da arma, e nenhuma documentação não estava em posse do indivíduo.
2: Ou seja, né, a documentação veio chegar após a ocorrência chegar na delegacia, mas aí, como a gente observou que teve a questão do porte ilegal de arma de fogo, que ele estaria usando a arma, e também tem a questão dos tiros, que também já é um agravante.
3: Sim, a gente ficou sabendo pelos familiares que ele estava em surto. O mesmo já tinha sido internado, tomava remédio controlado, possuía essa arma. E também, por ele não estar com a documentação, foi enviado até a DP de Santa Cruz do Capibaribe para as medidas cabíveis. Ele se encontra embriagado e também em posse dele estava uma Bros, que foi conduzida aqui para Santa Cruz.
2: O que chama a atenção também é, a gente observa que, como a família relatou, que ele já foi internado. Isso. Então ele não poderia jamais estar de posse de uma arma, porque talvez se tivesse alguém no interior do bar, ele teria efetuado disparo contra a pessoa.
3: Sim, é um perigo uma pessoa que está em surto.

0: né? E armado, principalmente.
1: Aqui na delegacia, você já tem conhecimento dos procedimentos que serão adotados?
0: É flagrante, né? Ele não poderia estar com a arma em momento algum, né? Deveria estar na residência, guardada, desmuniciada. E isso vai dar flagrante para ele e a gente vai aguardar os procedimentos que o delegado vai submetê-lo.
1: Aqui na delegacia compareceu alguma testemunha que possa ter visto a situação lá no sítio Riacho das Éguas?
0: Sim, inclusive no local tem câmeras, tem filmagem, foi cedida as filmagens para a gente e a testemunha também veio acompanhar a GCM de Jataúba.
1: Além de você, quem mais esteve na ocorrência?
0: O GCM T. Lima, Wilson e Érica Guimarães. E a Polícia Militar G. Santana e Matheus.
1: Estas foram as palavras da GCM Guimarães, da Guarda Municipal da cidade de Jataúba, onde relatou para a gente a respeito dessa ocorrência apresentada na delegacia e agora ficou à disposição da autoridade policial. Com informações, Ademilton Silva.
2: Agora são 6 horas e 16 minutos, 6h16 aqui da Mais Ouvida. A gente vai intercalando aqui, já falando sobre eleições. Eu estava vendo aqui o levantamento das pessoas que foram eleitas para deputados federais aqui no estado de Pernambuco. Nós tivemos aqui o Pedro Campos, que é o irmão de João Campos. Ele foi o primeiro, teve 261.555 votos. Foi o primeiro. Jones Manuel, do PSOL, teve 249.077 votos. O terceiro foi o Anderson Ferreira, do PL. Ele teve 185.429 votos. Marcelo Gouveia, do Podemos, teve 183.124 votos eleito. Aqui, Juliana de Chaparral, da União, no caso, teve 183.089 votos. Silvio Costa Filho, Republicanos, teve 170.859 votos. Gilson Machado, do Podemos, é o sanfoneiro, teve 157.754 votos. Felipe Carreiras, do PSB, teve 148.971 votos. Lula da Fonte, do Progressistas, teve 147.913. Rosa Amorim, né, é aqui, ela foi eleita, ela teve 144.101 votos. Carlos Veras teve 133.118 votos. Fernando Filho, da União, teve 124.147 votos, reeleito. O Gabriel Porto teve 114.860 votos, eleito. Fernando Monteiro teve 113.844 votos. Eduardo Moura é aquele, o jornalista, né? Teve 113.482 votos. Foi eleito o Eduardo Moura. Teve 110.608 votos a Clarice Técio, que é do Progressistas. Isa Arruda, ela fez campanha aqui em Caruaru também. Teve vários apoios aqui, ela foi reeleita, né, com 103.758 votos. Eliane Soares foi eleita com 102.396 votos. Guilherme Uchoa Júnior teve 98.569 votos, reeleito. Valdemar Oliveira teve 97.152 votos, reeleito. Augusto Coutinho teve 94.737 votos, reeleito. Clodoaldo Magalhães teve 92.229 votos, reeleito. Tiago Medina foi eleito com 88.354 votos. Liana Cirne, do PT, teve 85.039 votos. E por último, são os 25, Ricardo Teobaldo,

0: ficou com 59.951 votos, foi eleito também. Então, os 25 que eu falei aqui foram, na verdade, eleitos, 25 deputados federais. Fernando Rodolfo perdeu. Nós tivemos aqui também candidatos a deputados federais aqui. O Dilson Oliveira também perdeu. Daqui a pouquinho a gente vai trazer os números. Tivemos aqui também, isso aqui só federal, né? Depois a gente vai para o estadual. Estadual tem uma lista grande, são 49. Se eu não me engano, são 49. Então daqui a pouquinho a gente vai trazer, né, os eleitos para deputado estadual aqui no estado de Pernambuco. 6:21. Bora pro intervalo, a gente volta já.
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12: Agora são 6 horas e 26 minutos, 6h26 aqui na Mais Ouvida. Olha, um idoso morreu após passar mal dentro de uma sessão eleitoral ontem pela manhã, durante o processo de votação do município de Cupira, aqui no Agreste. José Roberto da Silva tinha 68 anos. Estava na Escola Estadual Professora Maria de Lourdes Temporal, onde participava da votação, quando começou a sentir falta de ar e caiu dentro da cabine eleitoral. E de acordo com informações da Secretaria de Saúde de Cupira, uma equipe do Serviço de Atendimento Móvel, SAMU, foi acionada, mas os socorristas constataram que o idoso já estava morto. Segundo relatos dos mesários aos profissionais do SAMU, José Roberto passou mal enquanto estava na cabine de votação. A sessão precisou ser temporariamente suspensa para que o corpo fosse retirado do local. A polícia militar foi acionada e realizou isolamento da área até a chegada do Instituto de Medicina Legal, IML, que fez a remoção do corpo. A Polícia Civil informou que a delegacia de Cupira registrou essa ocorrência. Agora são 6 horas e 28 minutos, 6h28. Vamos trazer aqui os ganhadores, as pessoas que foram eleitas aqui, por parte, aqui é estadual, né? A gente foi pro federal, agora vamos pro estadual aqui. Bom, Dani Portela, do PT, teve 146.123 votos. Ela foi que teve mais votos, né? Aí em seguida veio o Gilson Machado, filho, que é o filho do Gilson Machado, sanfoneiro. Esse aqui é o filho dele. Para estadual, 132.322 votos. André Ferreira. Esse aqui era o que poderia puxar voto para Rafier Delon, né? 118.868 votos. Porque diz que quando ele foi deputado federal, há 4 anos atrás, ele teve mais de 200 mil votos. Puxou até o Fernando Rodolfo. Só que ele passou para estadual, o André Ferreira, o irmão, foi para federal, que foi um antes, que foi eleito também. Só que o André teve 118 mil. Aí para puxar ficou complicado aqui, né? Lara Santana, 104.652 votos. Gustavo Gouveia, 82.742 votos. Francis Mar, esses que eu estou dizendo são os eleitos, tá? Francis Mar, 81.502 votos. Rodrigo Farias, 79.569 votos. Heriberto Filho, 78.070 votos. João Paulo do PT, 77.550 votos. Maria Reis, 75.888 votos. Pastor Júnior Técio, né? Do PP, teve 75.534 votos. Batista Cabral, 73.907 votos. Joãozinho Tenório, esse é aquele de São Joaquim do Monte, teve 73.761 votos. Antônio Coelho, 72.372 votos. Antônio Moraes, 67.808 votos. Janjão, esse Janjão foi eleito. 67.479 votos. Bruno Marques, né, teve 67.376 votos. Jobson Almeida, olha aí o Jobson, que é o irmão do Josafá, lá de São Caetano. Jobson Almeida foi eleito deputado estadual, teve 66.002 votos. Débora Almeida teve 64.748 votos. João de Nadej, né, teve 64.476 votos. Aglailson Vitor teve 63.834 votos. Gleide Ângelo, a delegada, teve 63.687 votos. Essa delegada já teve mais de 200 mil votos. Hoje só teve 63 mil. Professora Ivete Caetano, do PT, teve 63.033 votos. Romerinho Jatobá, 61.415 votos. Caio Albino, teve 60.753 votos. Sileno, o Eric Lessa estava fazendo campanha para ele aqui, o Sileno, né, teve 60.546 votos. O Franci Hacker teve 60.535 votos. Coronel Feitosa, 58.813 votos. Danilo Godói, 57.153 votos. Caio Manissoba, 56.560 votos. Fábio Aragão, 54.768 votos. João Paulo Costa, 54.256 votos. Álvaro Porto, 53.473 votos. Adalto Santos, 51.540 votos. Joaquim Lira, 50.770 votos. Jarbas Filho foi eleito, 50.592 votos. Abimael Santos, é aquele caba do facão, né? Teve 50.404 votos, foi reeleito. Luciano Duque, do Podemos, 50.096 votos. Vini Castelo, 49.899 votos. André Medeiros, 49.263 votos. Emerson Freitas, 49.254 votos. Breno Araújo, 47.722 votos. Roberta Reis, 46.552 votos. Zé de Irmã, Teca, 43.679 votos. Fabrício Ferraz teve 42.077 votos. Sebastião Oliveira, do Avante, teve 40.882 votos. Wanderson Florencio teve 34.556 votos. Jefferson Timóteo teve 33.968 votos. E, por último, Renato Antunes teve 32.200 votos. Portanto, está aí os 49 deputados estaduais aqui de Pernambuco que venceram aqui as eleições. 6:33, 6:33. Olha, vocês lembram daquele caso de uma ambulância que veio lá de Águas Belas, que parou ali na churrascaria, lá em São Caetano? Tanto a enfermeira como o motorista foram comer e deixou o paciente com a esposa. Depois a esposa foi lá e filmaram e tal, aquela coisa toda. A esposa desse paciente, ela foi para as redes sociais falar sobre o caso e falar também o estado do filho, aliás, do esposo. A gente vai trazer detalhes agora com o nosso Walter Subalbino.
13: Esse paciente é um videomaker, Wesley Leandro, que tem 26 anos de idade, agora está estável, internado aqui no Hospital da Restauração, área central do Recife. Ó, tudo isso começou na última terça-feira, quando o Wesley, ele se sentiu mal. Ele se sentiu mal em casa e foi socorrido, levado até um hospital municipal lá no município de Águas Belas, no interior do estado. Lá, a equipe médica fez a avaliação no paciente e decidiu transferi-lo para um hospital em Caruaru. Ele foi na ambulância com o condutor, com a enfermeira e também com a esposa como acompanhante. Essa ambulância saiu desse hospital em Águas Belas, né, destino Caruaru, e em um determinado momento da viagem, essa ambulância, o condutor parou a ambulância em um posto de combustíveis e lá funciona também uma churrascaria. Os dois desceram, os dois profissionais desceram e aí a esposa do paciente desconfiou, né? Achou estranho a demora desse retorno. Ela desembarcou, pegou o celular e foi até a churrascaria e lá registrou os dois profissionais almoçando. De acordo, né, com a esposa do paciente, ela disse que já estava esperando há cerca de meia hora dentro dessa ambulância e muito preocupada porque o marido, né, estava com suspeita de um acidente vascular cerebral, ou seja, um estado delicado. Ela registrou tudo, postou nas redes sociais e esse vídeo gerou muita revolta e muita comoção na internet. Hoje a gente teve contato, né, com a esposa de Wesley e ela trouxe mais detalhes sobre o estado de saúde dele. A gente vai acompanhar o que ela disse a partir de agora.
14: Os últimos dias não estão sendo fáceis, são dias de muita sobrecarga emocional, muito desgaste, mas eu me vi na necessidade de vir aqui para esclarecer alguns pontos. Vamos lá. Em relação ao Wesley, nesse momento a situação dele é estável. Ele está falando, ele está comendo, ele está reagindo bem aos medicamentos, mas ele continua com o lado esquerdo do corpo totalmente paralisado. E aí algumas pessoas estavam me perguntando se era só o braço, e não, pessoal, é o lado esquerdo totalmente do corpo. É o braço, é a perna, é a mão, é a boca, é o rosto. Então, assim, é uma situação delicada. O Wesley agora, ele se encontra acamado, de fralda, não consegue se levantar, não consegue ir ao banheiro. Então, agora, essa é a situação dele.
13: Essa enfermeira, como você falou, né, ela foi demitida, ela foi exonerada do cargo e aí o condutor da ambulância, né, ele foi advertido, porque de acordo com a administração, né, com a Secretaria de Saúde lá do município, ele não tinha o poder de decidir, né, nem de dar uma avaliação clínica do estado de saúde do paciente, se podia esperar ou não o tempo que esperaram, né, esse paciente e a esposa dentro da ambulância. A gente segue torcendo pela plena recuperação do Wesley, repetindo que segue internado aqui no Hospital da Restauração.
12: Agora são 6:37, 6:37 aqui na Mais Ouvida. Olha, ainda falando de política aqui, né? O Flávio Bolsonaro do PL, Luiz Inácio Lula da Silva do PT, vão disputar o segundo turno das eleições para presidente da República. Os dois candidatos foram os mais votados no primeiro turno das eleições, né, na parcial da apuração. Aí nós tivemos aí o Flávio à frente aí do Lula, e aí nós teremos no próximo dia 25, né? Segundo turno está marcado para o dia 25, a Justiça Eleitoral disponibiliza totalização dos votos. Daqui a pouquinho a gente vai trazer mais detalhes, inclusive até outros candidatos a deputados estaduais, federais, que não ganharam, mas daqui a pouquinho a gente vai trazer aqui, mostrando a votação de cada um, principalmente aqueles que não foram eleitos, tá? Principalmente aqui da nossa região. Portanto, tá aí. A partir de sexta-feira começa o guia eleitoral, dia 9, né? Nós teremos o guia eleitoral, até porque o segundo turno vai ser no dia 25, é no domingo, dia 25 desse mês, e aí a gente vai ver, né, como é que vai ser. Daqui a pouquinho a gente vai trazer mais detalhes a respeito da votação dos demais candidatos, tanto do estado, no caso, e outros estados também, principalmente, né, teve alguns, a exemplo da Raquel Lira, né, que ganhou no primeiro turno, o Tarcísio também em São Paulo ganhou no primeiro turno, e outros estados também. São 6:38, 6:38, vamos até Garanhuns? O repórter de Carlos está chegando, bom dia, de Carlos.
15: Muito bom dia para você, meu querido Givanildo Silveira, e a todos que estão aqui ligados no nosso Hora da Justa. Giva, 4 pessoas ficaram feridas num acidente que aconteceu por volta das 9 horas da noite deste sábado, dia 3, no quilômetro 108 da BR-423, aqui em Garanhuns. Ainda de acordo com a Polícia Rodoviária Federal, o acidente envolveu um carro e uma motocicleta. O veículo atingiu a parte traseira da moto, que transportava 4 pessoas, sendo 2 adultos e 2 crianças de 2 e 4 anos. Todos os ocupantes da motocicleta ficaram feridos e foram socorridos para o Hospital Regional do Moura, aqui em Garanhuns. O motorista do carro não ficou ferido. Ainda, segundo a Polícia Rodoviária Federal, Giva, o condutor do automóvel relatou que a motocicleta trafegava pela rodovia com o farol apagado. Ele foi submetido ao teste do bafômetro, que apresentou resultado normal. A motocicleta não foi localizada no local do acidente. Agora, as circunstâncias da ocorrência deverão ser apuradas. É de Carlos de Garanhuns para a Hora da Justa. Eu volto com vocês, Givanildo Silveira.
12: Muito bem, são

0: 6:40, faltando 20 para as 7. Vamos pro intervalo, a gente volta já. Coisinha pequenininha, não sai daí não.
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0: Agora são 6:44, 6:44 aqui na Mais Ouvida. Olha, minha gente, a gente tá falando aqui ainda de eleição, né? Ontem, no primeiro turno, Raquel Lira, reeleita, teve 53,27%. Ela teve 2.805.438 votos. O João Campos teve 44,82%, teve 2.360.469 votos. O Ivan Moraes teve 77.699 votos. Portanto, tá aí. Teve o Renan, né, que é do Missão, teve 18.340 votos. Agora, reeleita, né, Raquel Lira, do primeiro turno, e Humberto Costa e Marília Reis foram os senadores mais votados. O Humberto teve 2.531.389 votos. Marília Reis,

0: teve 2.325.127 votos. Portanto, os dois venceram aí, os dois, porque foram tanto o primeiro Senado como o segundo, então os dois, que é do PT, né? Aliás, a Marília é do PDT e o Humberto é do PT. Venceram aqui no estado de Pernambuco. São 6:46, 6:46. Olha, vamos trazer detalhes agora. O nosso Manuel Ricardi vai chegar agora, vai trazer detalhes sobre uma situação. A gente pode dizer que Caruaru foi tranquilo ontem, né? Foi tranquilo. Foi uma mulher que foi encontrada morta lá em Santa Cruz do Capibaribe. A gente vai trazer detalhes agora.
1: Bom dia, Givanildo. Bom dia a todos que estão ouvindo a Rádio Jornal. Givanildo, o corpo da Ana Clara Ramos Xavier, de 25 anos, foi encontrado pelos pais na manhã de ontem, lá em Santa Cruz do Capibaribe, precisamente no loteamento Malhada do Meio. De acordo com os pais dela, no sábado à tarde, ela havia saído com amigos para uma piscina. Depois da piscina, ela retornou para casa e depois foi para um evento político que estava acontecendo lá. Era uma passeata. Depois dessa passeata, foi o último contato que ela teve com os pais no final da noite do sábado. Aos pais, ela informou que já estava em casa. Quando foi pela manhã do domingo, os pais ligaram para ela pelo menos 3 vezes e não conseguiram contato. De imediato, eles foram até a casa dela para ver o que tinha acontecido. Eles têm a chave da casa e também constantemente eles colocavam a ração dos animais dela, que ela criava alguns cachorros. Nisso, quando eles chegaram em casa, eles, ao tocarem na maçaneta, viram que a porta estava aberta. Ela não estava fechada com a chave. Eles entraram, viram a casa inicialmente normal, e quando foram no primeiro quarto, tudo normal também. Mas quando foram para o segundo quarto da casa, encontraram ela já morta. De acordo com o pai, ele tentou fazer reanimação nela, fez respiração boca a boca, reanimação cardiopulmonar, e depois disso ele acionou o SAMU e também a Guarda Municipal. O SAMU foi até o local, constatou o óbito da vítima e iniciou os procedimentos para a chamada da Polícia Científica e também do IML. Além disso, a Polícia Civil também foi chamada ao local. Quando a equipe estava lá, um vizinho informou que tinha algumas imagens de câmera de segurança que mostravam uma pessoa, um homem, de costas, saindo da casa dela com um botijão no ombro. E esse botijão foi levado por essa pessoa. O pai notou também a falta dele, mas até então não tinha entendido o que tinha acontecido, até ver as imagens da câmera. A polícia e a família tentam identificar quem é essa pessoa, porque ela inclusive deixou o capacete dela lá na casa da Ana Clara, e busca entender o que aconteceu com ela. Por quê? No corpo não havia perfuração, nem de tiro, nem de facada, não havia marca de esganadura, não havia marca de machucado, e o caso está sendo investigado como morte a esclarecer. Porém, a polícia já está levantando quais são as linhas de investigação desse caso. No local do crime, nós conversamos com Silvano Lima, que é o pai dela, que conta um pouco mais dessa situação.
2: Silvano, você é pai da Ana Clara. Quais as informações que você tem referente a essa situação? Você chegou aqui, foi?
3: Bom, a gente chegou aqui umas 8h40 da manhã, que a gente ia voltar, eu e ela, né? A mãe dela, né? A gente ia voltar e a gente achou estranho, porque a gente ligou para ela hoje de manhã 3 vezes, ela não atendeu, né? A gente disse, vamos passar por lá? A gente também fala com ela se ela vai voltar e que hora vai. Aí a gente chegou, como a gente tem a chave, né, da casa, porque ela tem 2 cachorrinhas, ela trabalha no centro, né? Aí a gente sempre vem colocar uma ração aí e tal. Aí a gente foi entrar, né? Quando eu coloquei a chave, eu já vi a porta aberta, né? Ela não estava fechada na chave, estava aberta. Eu já achei estranho, né? Eu olhei no quarto dela, o ventilador ligado, mas ela não estava na cama. E quando eu abri a porta do outro quarto, ela estava no chão. Já estava com a mão roxa, né? Os dedos tudo roxo, gelada. Tentei fazer RCP, respiração boca a boca, ainda firme, mas sem sucesso, né?
2: E aqui na situação, quando você chegou, viu toda essa cena e de imediato já acionou a Guarda Municipal?
3: Ligamos para o SAMU primeiro, né? A gente ligou para o SAMU, aí tentei ligar para a Guarda Civil, mas não estava dando área aqui. Ruim demais de área, essa malhada do meio aqui é muito ruim de área. Tentei ligar para o SAMU, também estava ruim, dando ocupado, mas conseguimos ligar. Ligamos um bocado de vez, porque caía a ligação direto. Aí ligou para o SAMU, consegui falar com um amigo meu, John, que ele trabalha na Guarda Civil, mas não daqui, de Sertânia, né? Ele foi quem passou o contato com os meninos aí e pediu para eles virem aqui. Aí eles chegaram aí, viram ali a situação. O SAMU tentou fazer

0: pra primeira só pra nós. Eles só olharam, né? Já disseram, infelizmente já tá em óbito, né? Aí vi, a polícia também viu aí que tem umas bebidas ali em cima do armário. E viu, eu também senti a falta desse bujão, né? E vi um capacete ali. Aí passando tudo isso pra eles aí, segundo eles, também tem a imagem do rapaz saindo aí com um botijão, né? Aí vamos ver o que que acontece, né?
1: Então, essa pessoa que de alguma forma chegou aqui na casa ou estava com ela, acabou saindo com esse botijão e pode ser o suspeito de ter cometido alguma coisa contra ela?
0: É, pode ser, né? Porque assim, a gente encontrou ela morta, né? E o botijão não tá. Ou seja, o botijão não anda, né? O botijão não anda. Ele saiu com o cara, né? Saiu com ele na mão aí. Aí saiu com um capacete vermelho na cabeça e tem outro capacete semelhante a esse que ele tava com ele ali dentro, guardado ali.
1: Esse capacete não é dela?
0: Não, esse capacete não é dela. E também tem essas bebidas ali em cima, não sei. Aí tá assim, né? Vamos ver o que que acontece aí. A gente pede justiça, né? A polícia investigue mais, assim, investigue bem aí o caso, né? Pra ver se acha alguma coisa. Se foi causa natural mesmo, ou se teve alguma outra coisa, né?
1: Como foi ontem o dia dela? Vocês tiveram contato com ela? Sua esposa conversou com ela ainda durante alguns momentos, não é isso?
0: Foi, minha esposa falou com ela ontem de tarde. Ela disse que ia pra uma piscina ali no Neca Aragão, conhecida dela. E depois dessa piscina ela foi pra tal da passeata.
1: Um evento político que teve aqui.
0: É, passeata. E depois dessa passeata, aí ela disse que vinha pra casa, que vinha pra casa e tal. E a mãe continuou falando. Aí quando foi já tarde da noite, ela respondeu, né? Dizendo, não, eu já tô em casa, porque eu esqueci de avisar, não sei o quê, mas já tô em casa. Aí passou, né? Quando foi agora de manhã que eu liguei pra ela, aí aconteceu isso tudo, né?
1: Como ela era no dia a dia?
0: É uma menina boa, rapaz. Isso é legal, ela. Gente boa demais. Não é porque é minha filha, não. Mas ela era gente boa.
1: Trabalhava em quê?
0: Ela trabalhava numa lanchonete. E também tomava conta do sobrinho dela lá embaixo, no centro.
1: Ela era casada? Tinha filhos?
0: Não, solteira. Não tinha filho, não. 25 anos.
1: E morava sozinha aqui?
0: Morava sozinha.
1: Há quanto tempo?
0: Um pouco mais de um ano.
1: A casa já era dela mesmo? Ela tinha conseguido comprar?
0: Essa casa foi eu que comprei pra ela. Comprei um repasse e coloquei ela pra morar.
1: O senhor tem mais filhos além dela?
0: Tem um filho, 27 anos.
1: O senhor está tentando se manter tranquilo, mas o sentimento é de dor, né?
0: É, já chorei muito, já. Chorei bastante, já botei para fora. É duro isso, duro. Você chegar e ver um filho numa situação daquela é complicado. Muito complicado. Eu não estou tendo força mais para chorar mais, não. É difícil. Acaba, você tenta segurar, mas é difícil.
1: E a dor da convivência, né, que vai fazer a falta, né?
0: É, a falta, né? Dia a dia, né? Você liga, recebe ligação. Passava de vez em quando lá em casa, que é trajeto pro trabalho dela, né? Passava lá de vez em quando, falava com a gente e tal, mas é duro, é duro.
1: Vocês moram aqui perto ou não?
0: Mora, a gente mora ali na avenida, perto aqui.
1: Então a família, como o senhor já disse, que a justiça quer que identifique o que aconteceu com ela, né?
0: Aconteceu de verdade, né? A gente quer saber o que aconteceu de verdade. Se foi caso naturais, beleza. Se não foi também, a gente quer saber o que aconteceu. E se aconteceu alguma coisa, que seja tomada as providências, né?
1: Principalmente já, independente da situação, saber quem é que estava aqui na casa, né?
0: Por isso, né? Pois é, é isso mesmo. Saber quem é que estava aí, por que saiu e levou um buchão embora, né? É isso que a gente quer, a gente pede justiça, né? Se foi, aconteceu mesmo sair, a gente pede justiça.
2: Esse daí é o Silvano Lima, que é o pai da Ana Clara. Ele está muito abalado com toda a situação. Não espera, como qualquer cidadão, como qualquer pessoa, não espera perder um filho, ainda mais dessa forma. Próximo à residência, também conversamos com o GCM Bezerra, que relata o acontecido e o acionamento da Guarda Civil Municipal de Santa Cruz do Capibaribe.
1: Bezerra, quais as informações que você já tem referentes a essa situação aqui em Santa Cruz?
3: Nós fomos solicitados, né, para vir aqui nessa situação. Chegando no local, o SAMU já estava, né? Já foi constatado pela médica o óbito e foi feito o acionamento aí à Polícia Civil e justamente está aqui agora o IC para fazer o levantamento e justamente a gente conseguir mais informações sobre esse incidente aí.
1: Foi passada alguma informação para vocês referente ao que poderia ter acontecido, o tipo de arma utilizado?
3: No momento, no momento não foi constatado nenhum sinal de agressão, certo? Ela não tem ferimento nem de bala nem de faca. justamente a perícia

0: aqui para justamente tentar esclarecer essa questão. O pai dela chegou por volta de 8h30 da manhã aqui na casa, né? E conseguiu visualizar ela que estava deitada, né? Estava caída no chão do quarto.
1: E nessa situação, ela mora só? Você tinha mais alguma informação? Se tinha alguém com ela momentos antes, na noite anterior?
0: A informação que a gente colheu é que ela, o último contato que foi feito com a família foi por volta de 2h30 da manhã. Ela tinha saído para festividades políticas, né, e chegou na madrugada. E a Polícia Civil está investigando porque pela manhã um homem esteve nessa casa, né, inclusive levando um botijão de gás.
1: Essa questão do botijão, alguém comentou se ele é conhecido da família, se não, se é realmente um assalto, talvez um latrocínio?
0: Justamente isso que a Polícia Civil está investigando, né? Está com as imagens, fazendo todo o levantamento para poder assim chegar a essa pessoa que esteve aqui e os fatos serem esclarecidos.
1: Algum parente já chegou por aqui também, já comentou mais algum fato referente a ela, se havia algum tipo de ameaça, alguma informação dela ter passado, se alguém estava com raiva dela, alguma situação?
0: Os pais, né, que acionaram o efetivo, eles informam que ela era uma pessoa tranquila, não tinha vício com drogas, né, aparentemente aí, vez ou outra que ela bebia, né, ninguém se sabe se ela passou mal, o que pode ter ocorrido, né? Então tá justamente aí todo mundo sem saber o que pode ter acontecido, de fato.
1: E sempre a Guarda Municipal aqui de Santa Cruz dando esse suporte na área da segurança também e buscando aí ajudar a população.
0: Exatamente, né? A Guarda de Santa Cruz aí sempre presente, o efetivo da Romu nas ruas para garantir sensação de segurança a toda a população.
2: Givanildo, esse é mais um daqueles casos misteriosos, porque a vítima não tinha perfuração por tiro, por facada, não tinha marca de esganadura, não tinha marca de machucado, não tinha nenhum catombo, nenhum calombo, como o pessoal chama na nossa região, né? E simplesmente ela estava morta dentro desse quarto. Essa pessoa que entrou ou que estava com ela na casa levou o botijão de gás dela e deixou um dos capacetes dele. As polícias civil e científica continuam fazendo a investigação referente à causa da morte. E a Polícia Civil segue investigando para identificar quem é essa pessoa que saiu com o botijão da casa e deixou o capacete. Manuel Ricardi, Rádio Jornal, Rádio Notícia.
3: Valeu. São 6h58, 6h58. Eu estou aqui com uma lista, né, de candidatos a deputado estadual. Os votos só de Caruaru, né? Porque tem muita gente dizendo, Givanildo, quantos votos fulano teve em Caruaru? Então, esses votos aqui são de Caruaru, né, para deputado estadual. Por exemplo, Dani Portela teve 159 votos aqui em Caruaru. Isso para deputado estadual, tá, gente? O Gilson Machado Filho teve 154 votos aqui em Caruaru. O André Ferreira teve 97. Lara Santana teve 78. Gustavo Gouveia teve 8. O Francismar não foi votado em Caruaru. Rodrigo Farias teve 57. Heriberto Filho teve 271 votos. João Paulo do PT teve 28. Maria Reis teve 114. Pastor Júnior Técio teve 72 votos. Batista Cabral teve 2 votos em Caruaru. Joãozinho Tenório, né, teve 116 votos. Antônio Coelho teve 19. Antônio Moraes, 86 votos. Janjão teve 70 votos. Inclusive, esse Janjão, quem estava fazendo campanha para ele aqui em Caruaru, era o Laírto Vieira, né? Bruno Marques, 3 votos. Jobson Almeida, o irmão do Josafá, prefeito lá da cidade de São Caetano. O Jobson teve 861 votos em Caruaru. Débora Almeida teve 17. João de Nadege teve 23. Aglailson Vitor teve 6. A delegada Gleide Ângelo teve 37 aqui em Caruaru. A professora Ivete Caetano teve 59. Romerinho Jatobá teve 51 votos em Caruaru. Caio Albino teve 16. Sileno, que o Eric Lessa estava apoiando, teve 75 votos. O Franci teve 18. Coronel Feitosa teve 590 votos em Caruaru. Danilo Godoy teve 4 votos.

Caio Maniçoba teve 11, Fábio Aragão teve 111, João Paulo Costa 26, Álvaro Porto 133, Adalto Santos 272, Joaquim Lira teve

Roberta Reis teve 33, Doriel 131 votos, Diogo Moraes teve 16 votos em Caruaru, Claudiano Filho teve 14, Zé de Irmã Deca teve 11, Marconi Santana teve 39, Fabrício Ferraz teve 3, Sebastião Oliveira teve 1, Henrique Filho 73, Yasmin Alves 25, Romero Salles 81, Aderaldo Pinto 64, Túlio Arruda 17, o Wanderson Florencio teve 568, Regina da Saúde teve 18, Pastor Cleiton Collin em Caruaru teve 30 votos, Nido Badoc teve 5, Renata Antunes 9. Agora, o que chamou a atenção, que foi vergonhosa, foi os votos de Anderson Luiz, apoiado pelo prefeito de Caruaru. Ele teve 5 mil só, 5.120 votos. Anderson Luiz, que não ganhou, deputado, candidato a deputado estadual, apoiado pelo prefeito de Caruaru. Apenas 5.120. É uma... Eu vou dizer um negócio... Meu Deus do céu, não esperava isso não. 5.100, fizeram uma campanha grande para esse rapaz aqui e ele só teve 5.120 votos. É muito pouco, meu amigo. Bota pouco nisso. Tá aí doido. Nido, o Nino de Enoque teve 3. Raimundo Pimentel teve 1. William Brígido teve 21. Flávio Gadelha, filho, 17. Josimara Cavalcante teve 2. Anderson Corrêa. Rapaz, o Anderson Corrêa aqui em Caruaru teve 818 votos. Muito pouco, né? Joel da Harpa, 80. Edson Vieira, 248. Júnior Matuto, 6. Romero Albuquerque, 19. César Ramos, 37. Aí Beto Ascioli, 24. Gilmar Júnior, 34. Zé Queiroz. Zé Queiroz em Caruaru teve 572 votos. É outro. Pelo amor de Deus, pai. Tá aí, acabou-se. Zé Queiroz já foi prefeito em Caruaru, já foi deputado. Teve 572 votos em Caruaru. Rebeca Lucena teve 3. Socorrinho da APAMI teve 28. Professor Lupécio teve 2. Felipe Martins, 11. Jô Cavalcante, 9. Alcides Teixeira teve 110. Professor Gilmar teve 10. Doutor Júlio teve 1. Ivan Guedes, 12. Rafier Delon, em Caruaru. Outro que foi decepcionado aí. Teve 1.000 votos. 1.010 votos. 1.010 votos. Amanda Ramos teve 1. Mário Ricardo, 3. Técio Teles, 17. Leno de Cabrobó, 28. Teve aqui apenas um irmã em Holanda. Edinaldo Moura, 1. Eugênia Lima, 7. Isso é para deputado estadual, viu, gente? Eu estou falando aqui essas pessoas que foram votadas em Caruaru. Só Caruaru. Tá? Tem muita gente querendo saber, né? O Cabo Cardoso. O Cabo Cardoso teve 152 votos em Caruaru. É muito pouco, pouco demais. Estou dizendo só essa questão de os votos em Caruaru, tá? Agora é uma relação, tem gente que não foi votado, tem gente que teve apenas um. Tem também aqui o Renato de Dema, não foi votado. O Vitor Flores, Léo Quebradões. Tem aquele Léo Quebradões, né? Aquele que imita Léo Magalhães. Teve 26 votos, 26, aqui em Caruaru. Anne Fernandes teve 26, e teve outro aqui, Sérgio Dinalva teve apenas 1, Magda Alves, 1, doutora Vera Lopes teve apenas 1, então teve 12 aqui, quem foi Josenildo, né? Teve aqui o Gustavo de Santana, teve 2 votos. Agora são 7:05. Eu tô falando aqui, alguns aqui, porque são aquelas pessoas que foram candidatas ao deputado estadual e
foram votados em Caruaru. Eu só estou dizendo os votos em Caruaru, tá, gente? Estou dizendo só os votos em Caruaru. E depois, quando computa o estado todo, é claro que tem mais. Por exemplo, Caruaru para deputado federal. O Pedro Campos...

181 votos. O Jones Manuel teve 181. Anderson Ferreira, aqui em Caruaru, teve 400 votos. Marcelo Gouveia teve 50. Juliana de Chaparral fez campanha em Caruaru, teve 1.763 votos. Silvio Costa Filho teve 24. Gilson Machado, sanfoneiro, teve 406 votos aqui em Caruaru. Felipe Carreiras teve 60. Lula da Fonte teve 142 votos. A Rosa Murim, Caruaru, teve 2.622 votos. Carlos Veras, 250 votos. Fernando Filho teve 121 votos. Gabriel Porto teve 274 votos. Fernando Monteiro teve 1.749 votos. O Eduardo Moura, que é o jornalista, esse aqui em Caruaru, teve 42 votos. Clarice Técio teve 168 votos. Isa Ruda foi feita também campanha aqui em Caruaru. Ela teve 994 votos. O Miguel Coelho teve 191 votos. Eliane Soares teve 24. Guilherme Uchoa Júnior, 112. Valdemar Oliveira, 269 votos. Augusto Coutinho, 40. Clodoaldo Magalhães teve 126 votos. Tiago Medina, 95. Liana Cirne, 92. Renildo Calheiros, 56. Lucas teve 13. Lucas Ramos. Edilson Tavares, ele fez campanha aqui em Caruaru, que é o ex-prefeito de Toritama. Ele teve em Caruaru 2.615 votos. Sargento Almeida teve 4. Daniel Coelho teve 65. Ricardo Teobaldo teve 311. Coronel Meira teve 109 votos. Karen Santos teve 49. Pastor Eurico teve 31 votos aqui em Caruaru. Charles de Tiringa teve 276 votos em Caruaru. Felipe Alecrim teve 47 votos. A missionária Michele Collins teve 37. Andresa Romero teve 20. Miguel Duque teve 29. Dilson Batista Blitz teve 76 votos. Delegado Lessa teve em Caruaru 1.298 votos. Muito pouco, né? Delegado Lessa, 1.298 votos. Maurício Hans teve 10. Fernando Ferro teve 18. Francis Herbert teve 7. Letícia Borba, 209. Giga, 26. O Samuel Salazar teve 3. Rinaldo Júnior teve 2. Miguel Casan, 30. O Fernando Rodolfo. Fernando Rodolfo, na primeira eleição dele, ele teve quase 29 mil. Né? Na última eleição, na primeira eleição que ele foi eleito, Fernando Rodolfo, ele teve em Caruaru quase 29 mil votos. Na segunda eleição, ele caiu para 6 mil votos. E agora, ele não foi eleito, ele teve 248 votos. Veja que caída. 248 votos. Socorro Pimentel teve 4. Célia Salles teve 3. Coronel Jacques, 5. Berg Júnior, 14. Jorge Alexandre, 4. Anchieta Patriota, 2. Luciano Pacheco, 5. Isaías Regis, 12. Aline Mariano, 8. Deise Juliana, 25. Tadeu Calheiro, 6. Adriana Samico, 11. Aí vem aqui Milton com 7, Paulo Alves 2, Isa Carneiro 6, Souza Vigilante 23, Marcele Aquarela 1, Cris teve 3, MC Leozinho teve 2, Rafael Prequer 1, aí Patrick Campos 6, Ailson 226, Tarcísio da Enfermagem 15, Edinho 16, Fábio Gomes 7, Esdra Cabral, 22. Manuela Matos, 3. Aisson Monteiro, 7. Vitinho Maia, aquele que vivia nas redes sociais, né? Pegando no pé do Rodrigo Pinheiro, de Raquel Lira, teve 84 votos. João Alfredo, 12. Isabel Urquiza, não foi votada. Vânia de Miguel, 42. Carlinhos da Coab, teve 10. Israel Guerra, 13. Flávio Caçarrato, aquele jogador que foi de Santa Cruz, teve 9 votos aqui em Caruaru. Lucinha Mota teve 1.

0: Dr. João Roberto teve um, Quinho Feneló um, Joaquim Lapa 2, Danilo Simões 59, Daniel Alves 1, Douglas Brito 1, Ricardo Souza 1, Antônio Fernando 1, Coronel Fábio Menezes teve 9, Bruno Salles 2, deixa eu ver aqui, Dr. Marquinhos 1, Dr. Marcos Ortopedista teve 3, aí Gabi teve 6, Natália 3, Juliana Gouveia 71, Lustosa da Federal 1, Davi Lira 13, Doduel Varela 7, aí vem aqui Júnior de Bria 5, Marcelo Marcelinho teve 2, Ângela Coutinho teve 3, rapaz, Dilson Oliveira aqui em Caruaru só teve 101 votos, pelo amor de Deus, mano. 101 votos. Acaba que teve muitos votos, quer dizer, a maioria, na última eleição que ele fez para deputado de estado, federal, foi a primeira, né? Teve o quê? Mais de 15 mil. Só teve 101 votos, Dilson Oliveira. Clarice Lima, 10 votos. Doutora Magdala teve 7 votos. Maguari, 7. Cristiano Dantas, 2. Gerlande Marcelo teve 21. Portanto, tá aí, né? Joana de Neto teve 1. Aí tem aqui um bocado que não foi votado. 7 horas e 12 minutos. Bora pro intervalo? A gente volta já. 7 e 12.
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3: A dica de hoje, vamos falar um pouco sobre o câncer de mama. O câncer de mama é o câncer que mais acomete as mulheres, ele está em primeiro lugar. Então é importante que a mulher faça a prevenção desse câncer de mama. A prevenção pode se dar com autoexame, tá certo? E a partir dos 40 anos, a mamografia anualmente. A ultrassom de mama é um exame complementar a essa mamografia que ajuda bastante no diagnóstico do câncer de mama.
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0: Agora são 7h16, 7h16 aqui na Mais Ouvida. Daqui a pouquinho tem o Papo Sem Pauta, né? Olha, minha gente, eu tava falando aqui, alguns números aqui, agora, e pedir perdão aqui, porque a internet aqui, ela deu uma oscilada e não atualizou. Eu falei alguns números aqui e realmente foi por conta da internet. Mas agora atualizou com relação aos números aqui de Caruaru. Eu tinha falado que o candidato do prefeito, Rodrigo Pinheiro, tinha 5 mil, não. Ele teve 25.843 votos. 25.843 votos, né? O Anderson Luiz. No total teve 31.962 votos. 31.962 votos. Com relação ao companheiro Dilson Oliveira, né? Eu tinha dito cento e pouco, mas é porque a internet aqui estava oscilando. Agora voltou ao normal. O Dilson teve 2.810 votos aqui em Caruaru. E no geral teve 3.551 votos. No geral, 3.551 votos. Eu estava falando aqui porque, na verdade, a internet estava oscilando aqui e estava ainda computando. Estava gerando aqui, por isso que eu achei muito estranho falando aqui. De repente, eu digo, está muito estranho esse negócio aqui. Quando eu apertei aqui, voltou normal e aí atualizou tudo, tá? São 7h18, 7h18. Vamos fazer o seguinte, cadê o Ademilton Silva? Teve a Lei Maria da Penha, é isso? Vamos lá?
1: A equipe da Romul, da Guarda Municipal de Santa Cruz de Caparibe, juntamente com a equipe da Patrulha Maria da Penha, conduziu o indivíduo aqui para a delegacia justamente pelo crime de Maria da Penha. Nesse momento, eu me encontro ao lado do GCM J.C. Oliveira. Ele traz detalhes como se deu essa ocorrência de Maria da Penha. Nosso cumprimentos, bom dia.
2: Bom dia, Ademilton. Logo aí no horário da manhã, né? Fomos solicitados aí para dar um apoio aí à Patrulha Maria da Penha. Em uma situação de violência doméstica lá no bairro Alabama.
1: Vocês têm conhecimento se o indivíduo teria agredido a mulher ou apenas ameaça?
2: Sim, quando chegamos no local, né, tentamos chamar lá, tocar na campainha, bater o portão e não foi atendido. Né? Eu visualizei por uma brecha que tem no portão, lá, uma flechazinha que tem no portão, que ele estava agredindo ela dentro de casa, né, tentando enforcá-la. De pronto, o efetivo adentrou na residência e conteve o indivíduo.
1: O indivíduo, ele chegou a relatar a motivação que estaria agredindo a companheira?
2: Disse que teve uma discussão e teve um momento de fúria ali e atacou a companheira.
1: Ela chegou a relatar se é a primeira vez que ele chega a agredir ela ou já é corriqueiro?
2: Segundo o relato dela, já houveram situações anteriores que já estava acontecendo por diversos motivos.
1: E a gente destaca também, né, a questão de que se o relacionamento não estiver dando certo, que cada um procure seu lugar, né, e deixe o outro viver em paz ao invés de estar nessa situação.
2: Exato, né? Se o relacionamento aí está aos trancos e barrancos aí, né, com dificuldades, o casal naturalmente vai continuar dessa forma e não vai ser uma situação agradável para ninguém, né? Porque da forma que está continuando, possa ser que aconteça algo pior.
1: Foi possível identificar se o indivíduo estaria sob efeito de bebida alcoólica ou de outro tipo de substância?
2: Não, no momento não identificamos isso, não.
1: Aqui na delegacia, a autoridade policial já relatou quais os procedimentos que serão tomados a partir de agora?
2: Sim, ele ficou, né? Vai para a audiência de custódia.
1: Além do GCM J.C. Oliveira, quem mais na ocorrência?
2: Participou aí o 08, o 09, o 15 e o efetivo da Maria da Penha.
1: Estas são as palavras do GCM J.C. Oliveira, da equipe da Romul, da Guarda Municipal de Santa Cruz de Cabaribe, onde relatou para a gente a respeito dessa ocorrência apresentada na delegacia e agora ficou à disposição da autoridade policial. Com informações, Ademilton Silva.
0: Agora são 7h20, 7h20 aqui da Mais Ouvida. Olha, ainda falando sobre eleição, né? Votação aqui, o Cabo Cardoso, né? Ele teve 7.460 votos, ficando como suplente nas eleições 2026. Então, teve 7 mil.

0: total, né? 7.460 votos. O Eric Lessa, o delegado, teve 26.363 votos. Ficando na suplência aqui, 26.363 votos no geral. Então, nós tivemos aí, realmente, no geral, né, no estado todo, 26.363 votos, o delegado Eric Lessa. São 7 horas e 21 minutos. Olha, cuidado que está tendo um golpe aí, vários golpes, usando as redes sociais, entrando pelas redes sociais, principalmente quando você recebe link e automaticamente também até ligando, se passando por parente. Se chama golpe do parente, né? Vamos lá, vamos trazer detalhes agora?
1: Durante a operação foram expedidos 5 mandados de prisão. Destes, 2 foram cumpridos. Uma mulher foi capturada no Recife, em Pernambuco, e outra foi presa no estado do Mato Grosso. As investigações tiveram início em setembro do ano passado, quando uma idosa procurou a delegacia. Ela contou que recebeu mensagens pelo WhatsApp de alguém que se passava pelo irmão dela. Por acreditar que conversava com o próprio parente, essa mulher chegou a realizar o pagamento de alguns boletos e teve um prejuízo de cerca de R$3.000. A polícia acredita que dezenas de pessoas caíram no mesmo golpe.
2: Em primeiro lugar, a gente pode dizer que é perfeitamente possível que outras pessoas tenham sido vítimas desse golpe, por isso é muito importante a gente alertar a população e uma forma de orientar a população. Desconfie, tenha dúvidas toda vez que a pessoa procurar com algum tipo de urgência, né? Você verificar que uma pessoa está entrando em contato por um número de telefone diferente, desconfie, não faça uma transferência imediatamente. Tente entrar em contato primeiro com aquele número anterior, que é o do seu parente, para verificar se realmente ele mudou do número de telefone.
1: A polícia diz ainda que a quadrilha costumava fazer anúncios nas redes sociais para comprar dados bancários e abrir contas em nome de laranjas.
2: Isso era feito com chamando através da internet, né, do Instagram, pessoas para poder captar recursos. Você oferecia a venda dessa conta, elas pegavam, transferiam aquela conta para aquela pessoa e aquela pessoa que é o fraudador, que é o criminoso, utilizava aquela conta sem que a pessoa dona da conta realmente soubesse, tivesse controle daquela conta financeira.
1: Até o momento, 8 pessoas estão sendo investigadas pela polícia. Mandados de busca e apreensão foram cumpridos em Pernambuco, Minas Gerais e Mato Grosso. Celulares, notebooks, além de diversos cartões, foram recolhidos pela polícia.
2: Nós, com esse material que foi recolhido durante as buscas, iremos fazer uma investigação mais aprofundada, porque sabemos que tem participação de outras pessoas nesse grupo criminoso.
0: Agora são 7 horas e 24 minutos, 7h24, aqui da Mais Ouvida. É a hora da justa. Daqui a pouquinho tem um papo sem pauta, né? Daqui a pouquinho a nossa amiga Norma tá ligando aqui pra gente, tá dizendo que tá ouvindo a Rádio Jornal. Muito obrigado pelo carinho, pela audiência. Muito obrigado também ao nosso amigo Tuta, lá do São Francisco. Obrigado, Tuta. Um abraço aí pra você, meu irmão. Tudo de bom, tá? Muito obrigado pelo carinho, pela audiência. São 7 horas e 24 minutos. Olha, 2 indivíduos foram presos após eles estavam roubando. A gente vai trazer detalhes agora com o Ademilton Silva.
3: A equipe da Guarda Municipal da cidade de Itaguatinga do Norte prendeu 2 indivíduos que haviam praticado um assalto na Serra de Itaguatinga do Norte, mais precisamente na PS-130. A Guarda conseguiu capturar os 2 indivíduos com a motocicleta roubada e também outra motocicleta Honda Pop. Nesse momento, eu me encontro ao lado do GCM Júnior, da equipe da Guarda, e ele traz detalhes como se deu essa ocorrência, Júnior. Nossos cumprimentos, bom dia.
4: Bom dia, Demilton, bom dia a todos. Recebemos informações que uma motocicleta CG vermelha teria sido tomada de assalto na Serra de Itaquaritinga por 2 indivíduos numa motocicleta Pop de cor branca. De imediato, o efetivo iniciou rondas, né, no intuito de localizar os indivíduos. Quando na estrada que dá acesso ao sítio Lagoa de Farias, o efetivo visualizou uma motocicleta, né, na estrada, e ao realizar a abordagem foi verificado que batia, né, as mesmas características dos indivíduos. E ao realizar a abordagem ali foi encontrada a chave de uma motocicleta e 2 retrovisores. Né, ao ser indagado, eles confessaram, né, que teriam praticado o assalto e que teriam escondido a

0: motocicleta um pouco mais acima, no, numa área de matagal, né? O efetivo foi até o local, onde logrou estar aí e encontrar a motocicleta para que ela seja aí, devolvida à proprietária.
1: A motocicleta é, né, uma Honda CG Fan 150 de cor vermelha, de placa OYL 9J81, justamente motocicleta essa que é da vítima do assalto.
0: Isso, é positivo. Uma mulher bastante nervosa, né, com a ação criminosa aí, mas graças a Deus, né, o efetivo conseguiu recuperar o seu bem.
1: Com relação à motocicleta Honda Pop de cor branca que os indivíduos estavam, eles chegaram a relatar se era deles ou também era produto de roubo?
0: É, segundo ele, a motocicleta era emprestada, né, e a motocicleta era boa, né, sem restrição, mas até o momento não foi feito a verificação, né, mas vai ser feito todo o procedimento ali, a verificação da motocicleta, para constatar se realmente a motocicleta é de procedência.
1: Aqui na delegacia foi constatado se algum dos indivíduos tem alguma passagem pela polícia?
0: É, um dos indivíduos já foi conduzido, né, por este efetivo com a motocicleta adulterada. O outro não temos conhecimento, né, de nenhuma passagem, por enquanto.
1: A vítima chegou a reconhecer os dois indivíduos?
0: Ela estava bastante nervosa, mas ela conseguiu visualizar ainda algumas características.
1: A vítima chegou a relatar se os elementos estavam armados?
0: Ela disse que não conseguiu observar, mas que eles fizeram a menção, né? Fizeram a menção de que estaria portando uma arma de fogo.
1: Aqui na delegacia você já tem conhecimento dos procedimentos que serão adotados por parte da autoridade policial?
0: Está sendo confeccionado o boletim de ocorrência e vai ficar a cargo da civil aí, mas tudo indica que será um flagrante aí delito pela questão do roubo, né?
1: Aqui na delegacia apresentando a ocorrência, além de GCM Júnior, quem mais?
0: É o GCM Dias, no comando da equipe, e o GCM Suatman.
1: Estas foram as palavras do GCM Júnior, da equipe da Guarda Municipal da cidade de Itacoatiara do Norte, onde relata para a respeito dessa ocorrência dessa motocicleta Honda Fan, de cor vermelha, de placa OYL 9J81. Com informações, Ademilton Silva.
2: Agora são 7 horas e 28 minutos, 7h28 aqui da Mais Ouvida. Olha, eu estava vendo aqui o Anderson Corrêa, né? Que é aquele vereador aqui em Caruaru, sempre está aí na defesa dos animais. Ele teve 18.978 votos, né? Ele foi candidato a deputado estadual. Então, teve 18.978 votos. Ele foi o mais votado para vereador em Caruaru. Teve 7.310 votos quando ele foi candidato a vereador na última eleição, né? Foi o principal. E aí, para deputado, ele teve 18.978 votos. Não foi eleito. São 7 horas e 29 minutos, 7h29. 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
2: Agora são 7:32, 7:32. 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Vamos aqui pro painel, né? Tem muita gente que tá acompanhando a gente, muita gente que mandou seu zap aqui para mim. Deixa me ver. O nosso amigo Antônio Carlos, lá da Cidade de Jardim, tá acompanhando a gente, tá sempre acompanhando a nossa programação. Obrigado, um abraço aí para você, muito obrigado pelo carinho, pela audiência. Tem aqui também, Givanildo, teu início de semana abençoado por Deus, e também passando aqui para falar, o povo é muito covarde, só dá valor ao que não presta, o que eu tenho que falar, muito bem. É a nossa amiga Rose, pronto. Tem aqui, muita gente aqui, feliz da vida, né? Raquel ganhou, o Flávio Bolsonaro ganhou, né? Tem muita gente triste aqui com relação a votou em João, quem votou em Lula. Deixa me ver aqui, Emanuel Torres da Silva, do Residencial Alto do Moura, tá lá no bairro Agamenon, é ali no Poço Agamenon, né? No Residencial Alto do Moura, fica ali bem pertinho do Poço Agamenon. Ok, meu amigo Bené Cabeleireiro, um abraço, meu irmão. Deus abençoe. Uma reclamação para Compesa. Um lado da rua Mariano Ricardo da Costa está chegando água e o outro não. Isso aconteceu depois que fizeram um conserto na rua por trás, na rua Caucásio, né? O Cáucaso. É ali na... Fizeram, foi no Vassoural, entre Santa Rosa e Vassoural. Não é isso? É o nosso amigo Magno. Então está chegando de um lado e do outro não, depois dos consertos, né? Então vamos chamar a atenção da própria Compesa para ver essa questão aí, viu, meu amigo? Um abraço aí para você. Adeilson Ribeiro está aqui acompanhando a gente. Obrigado pelo carinho, pela audiência. O Guido Náutico está acompanhando também a gente. Olha, bom dia, Givanildo. Por favor, o candidato é Rafier. Quantos votos? Me chamo Cristina. Sou do bairro Inocop e confesso que estou decepcionado com os resultados dessa eleição. Infelizmente, né? Tem uma ótima semana. Rapaz, tem muita gente que... Tem pessoa que aposta, né? Tem muita gente que aposta nos candidatos e, de repente, perdeu. Eu tô vendo aqui, o cara mandou aqui para mim. Ele disse, Ivanildo, lasquei-me com R$1.000. Eu digo, foi nada. O nosso Rafier teve 16.783 votos, né, ficando aí na condição de suplente. Ele na eleição de 2022, ele teve essa votação. Quer dizer, aumentou 400 votos praticamente. Na outra eleição, o Rafier teve 16.346 votos em 2022, né? E agora teve 16.783 votos, quer dizer, quase 400 votos a mais, tá? Então tá aí os votos do Rafier. Delon.

0: Lessa ganhou, quantos votos Charles de Tiringa teve? Não, Lessa não ganhou não. É, nem Charles. O Charles de Tiringa, né? Ele... Deixa eu me ver aqui, porque é muita gente pedindo aqui. Depois a gente vai, automaticamente, vai passar aqui normalmente. Porque essa internet aqui, meu amigo, se o cara não tiver cuidado aqui, feito eu dancei naquela hora. Terminou aqui, eu falando aqui, terminou... É, Charles de Tiringa teve 35.162 votos, ficando como suplente, não ganhou não. 35.162 votos, o Charles de Tiringa. Pronto. Agora são 7:37, 7:37, vamos aqui. Givanildo, bom dia. Dona Nalva, seu Antônio, tô desejando aí bom dia para você, para o nosso amigo Paulo da Carroça, para doutor Ivan, Adeildo da Funerária, para dona Maria Joaquina, para Ana Cristina, para Décio da Chácara, Jeová Dionísio, Ailton dos Passarinhos, para sua filha Michele e sua netinha Manu. Aqui é a Josina, valeu Josina. Bom dia, Givanildo, de Altair Alves. Com relação aos deputados federais e estaduais eleitos em Pernambuco, tem algum de Caruaru? Tem não, viu? Só... aquela rosa, né? O resto dançou tudinho, tá? Iraci de Ameixas e Comaru tá acompanhando a gente. Bom dia, Giva, homem, o ônibus que faz a bairro Nova York não passou aqui na antena domingos e feriados. Tem um ônibus para fazer o Nova York e aqui é a antena do Jardim Panorama. E o motorista não passou deixando os passageiros que precisava ir para o centro da cidade. O motorista alegou que foi a orientação da empresa para passar só na avenida Elizabeth Silva, Jardim Panorama. Mas tem que avisar, né? Não avisou? Manuel Segurança está aqui acompanhando a gente. Givanildo, uma ótima semana abençoada para todos nós. Parabéns a Jobson Almeida pela vitória. Também... o nosso querido prefeito Josafá Almeida, que foi o braço forte do seu irmão. Estou feliz. E a Ana Cristina de São Caetano. Muito bem, Ana. Bom dia. Eita, Caruaru não elegeu nenhum deputado, exatamente. Mas elegeu os de fora, né? Pois é. Aí o cabo aqui tá, que vergonha. É o Santos. Deixa eu me ver aqui, Givanildo, que Deus abençoe, uma ótima semana. Giva, e o Santinha subiu, né? Meus parabéns. Pois é, tô aqui com a camisa do Santa Cruz, Givaldo também tá com a camisa do Santa Cruz, todos nós somos tricolores. Adeildo da Funerária da Rua Antônio Martins, o bairro do Vassourão, em Caruaru, acompanhando a gente. Bom dia, Givanildo. Edilson Tavares, perdeu. Foi uma semana abençoada para você. Uma ótima semana. Aqui no Rafael não está chegando água. Muito bem. Edinalva. Edinalva Maria. Muito bem, Edinalva. Um abraço aí para você. Pois é, rapaz. Tem tanto candidato aqui, o pessoal pedindo. Edilson Tavares. Ele foi prefeito de Toritama. Já foi, né? Ele foi candidato a deputado. Deputado federal agora. O Edilson Tavares. São 7:40. Bora pro intervalo? A gente volta já.
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7: Agora são 7 horas e 45 minutos, soltando 15 para as 8. Bom dia, Giva. Em todo o Brasil houve mais de 20% de abstenção de votos, ou seja, mais de 30 milhões deixaram de votar, principalmente idosos e pessoas da zona rural. Nada ainda está perdido. E isso pode mudar no segundo turno para presidente. Votei em Lula, continuarei votando nele e tenho esperança que ele ainda poderá ganhar. É o doutor Ivan, está dizendo aqui. Muito bem, doutor. Está dizendo aqui. Pronto, eu não falei, pronto. Na segunda-feira a gente falava de política e acabou, né? Mas vamos embora. Ainda tem o segundo turno pela frente, né? Ele está confiante. São 7h45, deixa eu ver aqui, o Sargento Vilmário está acompanhando a gente. Bom dia, Giva, tenha uma ótima semana, abençoada por Deus. E também passando aqui para falar, o povo é muito covarde, só dá valor o que não presta. Está revoltado aqui. Ah, nossa amiga Rose, Rose está aqui revoltada. Bom dia, Givanildo. Pena antes o Correia não ter chegado, né? Estou muito triste em defesa.

0: dos Animais, é, Maria de Lourdes, pelo menos seria o quê? Uma boa para aqui, para nós aqui de Caruaru, né? Deixa eu ver aqui, bom dia, Givanildo, é, bom dia, campeão de audiência, alegria da nossa manhã, começo de semana para todos nós, um abraço aí, muito bem, tá dado o recado aqui, muito obrigado pelo carinho. A nossa amiga Lindaci tá acompanhando a gente, tá no bairro São Francisco. Nosso amigo Hunter Teodoro, o Berg também, né? Um abraço, muito obrigado pelo carinho, da preferência. Eita, tá aqui também o Lucas, é, tem aqui também a Norma, tem aqui o Douglas acompanhando a gente. Obrigado, Douglas, pelo carinho, pela audiência. Muita gente aqui curtindo a nossa programação. É, Adilson Tavares, nosso amigo gordo lá de Agrestina, muito obrigado pelo carinho, pela audiência. Nossa amiga Neves, não perde o programa, está sempre acompanhando o nosso programa, né, Neves? E o esposo aqui, o Jefferson Eletricista, está aqui o Jackson Moleque da Rua Preta, também acompanhando a gente. Alô, Jackson, um abração. Meu amigo Alberto da Compesa está acompanhando a gente. Nosso amigo Nenê dos Churros, Zé Roberto, está acompanhando a gente. Zé Roberto está lá em Cachoeira Seca, né? Já fui trabalhar lá em Toritama, né? A Geneilza Ramalho, um abraço aí. Muito obrigado pelo carinho, pela audiência. Nossa amiga Cleide, também está aqui o nosso amigo Anderson. E também a nossa amiga Nádia. Muito obrigado pelo carinho, da preferência. São 7h48. Bora pro intervalo, a gente volta já.
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11: Agora são 7:52, 7:52, aqui da Mais Ouvida. Olha, a cidade de Santa Cruz do Capibaribe, né, ficou... apuração, mais uma vez, né, o Flávio Bolsonaro, na outra vez o pai terminou vencendo lá em Santa Cruz do Capibaribe, e agora o filho venceu, teve 28.658 votos contra 21.814 votos do Lula, né? Então teve o quê? O Flávio teve 52,71% e Lula teve 40,12%. A cidade de Santa Cruz do Capibaribe elegendo aí o Flávio Bolsonaro, né? Foi a única cidade aqui de Pernambuco. Com relação aos números oficiais, né? A gente tá vendo aqui total aqui de votos foram 56.104.503 votos para o Flávio Bolsonaro, que tem 47,3%. E aí, o Lula teve 53.879.538 votos. Percentual aqui, 45,16%. 47 contra 45. O Augusto Cury, ele teve 3.448.569 votos. Esse foi o terceiro colocado, né? Aí veio o Renan, com 2.675.887 votos. E Ronaldo Caiado teve 2.605.148 votos. O Zema teve 326.488 votos. E a Samara teve 122.911 votos. Bom, aí assim vai, né? São os principais aqui. Portanto, está aí o Flávio Bolsonaro, 47,3%, e o Lula, 45,16%. Muito bem. Deixa eu ver aqui. Hoje tem reunião dos Alcoólicos Anônimos. Tem sim, tem reunião. Grupo Princesa do Agreste, União Beneficente, Rua 13 de Maio, 82, segundo andar, bairro Nossa Senhora das Dores. Horário de 7h30 às 21h30. O Grupo Vida Nova, local Associação dos Moradores do bairro Zé Liberato, Avenida Sargento José dos Santos Leite, número 10, no Zé Liberato, de 7h30 às 21h30. Portanto, qualquer pessoa que queira entrar em contato aí com os Alcoólicos Anônimos, tem aqui o telefone, é o 999-56-73-56. Muito bem. Aqui estão me pedindo aqui, para eu repetir aqui os eleitos. Tem o Caruaru da Sorte aí, meu filho? Tem. Vamos trazer o resultado do Caruaru da Sorte, bora lá. Porque que queira ou que não queira, teve muita gente que fez aí sua fezinha ontem, né? Caruaru da Sorte. Vamos trazer o resultado, né? Muita gente tá querendo aí saber aqui o resultado do Caruaru da Sorte. Vamos lá? Ó, o primeiro sorteio aqui saiu para a Josefa M2SA, lá de Belo Jardim. Muito bem, foi o quê? Foi R$10.000. O segundo prêmio saiu aqui para... foi R$10.000, para Genésio C da S, tem aqui, Genésio C. da Caruaru.s, aqui de Caruaru, né? Pronto, terceiro prêmio, saiu aqui, foram 10 mil também, saiu para José, aí tem aqui, IJ

0: da S, lá de Garanhuns. E saiu também para Rúbia. Rúbia RG de A. E aqui de Caruaru. Estão dividindo aí R$10 mil no terceiro prêmio. E o quarto prêmio, R$250 mil, saiu para Lucineide. Aí tem aqui um Q de M, lá de Altinho. Aí teve os 20 giros, né? Da sorte. Aí teve gente de Ibirajuba, teve gente de Taquaritinga do Norte, de Cupira, Agrestina, Caruaru, teve também de Poção, Santa Cecília na Paraíba, Santa Cruz, Serra Talhada, teve também gente da cidade de Alagoinha, teve de Toritama, teve de Buíque, né? E aí a maioria aqui de Caruaru. Tá aí o Caruaru da sorte. Muito bem, deixa eu ver aqui, o nosso amigo Petrúcio tá aqui acompanhando a gente. Obrigado, Givanildo, pela... Ah, é o que eu mandei para ele aqui o resultado. Ele tava pedindo aqui os resultados dos ganhadores, dos 25 deputados federais. Muito bem, eu mandei aqui para ele, tá agradecendo. Valeu, um abraço aí para você. Muito obrigado pelo carinho. Eu tava vendo aqui, a Raquel Lira, né, teve 53,27%. Portanto, teve aí, ganhou do João Campos, que teve 44,82%. Então, a Raquel Lira, reeleita a governadora do estado de Pernambuco no primeiro turno. Então, na próxima sexta-feira é que nós teremos aí, realmente, o guia eleitoral, né? Valendo aí para presidente. Portanto, aí nós teremos o segundo turno, dia 25, e o guia eleitoral já começa na próxima sexta-feira. São 7:58, 7:59, pulou mais um, a gente vai terminando aqui o programa, a hora da justa não, papo sem pauta, né? 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Vem aí o Sócrates da Silva com a Super Manhã, você sabendo de tudo. Um abraço, minha gente.
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0: 8:01 aqui na Rádio Jornal. Tá começando a partir de agora mais uma super manhã pra você. Muito obrigado pela sua audiência, muito obrigado pela sua companhia. Hoje é segunda-feira, dia 5 de outubro de 2026. Rádio Jornal Caruaru 91.3, Rádio Jornal Garanhuns 107.5. São 278 dias do ano. Faltam 87 dias para a chegada de 2027. Hoje é o dia de São Benedito, é o dia nacional da micro e pequena empresa, é o dia mundial do Habitat, também dos professores, é o dia da promulgação da Constituição de 1988 e é o dia da ave. E vamos aos destaques da Supermanhã de hoje.
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0: Raquel Lira é reeleita governadora de Pernambuco. Lula e Bolsonaro vão disputar segundo turno para presidente. Humberto Costa e Marília Reis são eleitos senadores por nosso estado. Ofertas ou abertas as inscrições para cursos gratuitos ofertados pelo NTCPE. Andressa Iá.
2: 12 municípios pernambucanos estão sendo contemplados.
0: Pernambuco registra 679 ocorrências durante o primeiro turno. 49 deputados são eleitos em nosso estado. Dani Portela, do PT, foi a mais votada. Pedro Campos é o deputado federal mais votado no estado. Caruaru terá oficinas gratuitas de teatro. Luana Monteiro.
3: Capacitação será nas áreas de interpretação e produção teatral para jovens de 15 a 29 anos.
0: Com 33 milhões de ausentes, país registra recorde de abstenção no primeiro turno das eleições. 20 governadores são eleitos no primeiro turno. 6 estados e o Distrito Federal terão segundo turno para o governo.
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0: Vamos conferir a previsão do tempo hoje para Caruaru e Garanhuns. Vou começar por Garanhuns. Nesse momento, 21 graus, mas a sensação térmica é de 18. Mínima prevista de 17, máxima de 27 graus, tá? Não tem previsão de chuva hoje, apesar de que a gente deve ter muitas nuvens em Garanhuns. E de repente, aquela garoinha às vezes aparece, né? Em Caruaru, 23 graus, pouco nublado, mínima de 17 prevista, máxima de 29. Tem previsão de condições ensolaradas só no final da tarde. Durante todo o dia a gente deve ter nuvens no céu. Também não há previsão de chuvas. Eu tô olhando aqui para amanhã, tanto em Caruaru quanto em Garanhuns, tem aquela possibilidade de chuva, tá? Mas é amanhã, vamos ver se isso se confirma ou não. Durante o dia as coisas podem mudar, mas pelo menos por enquanto, hoje não. Mas amanhã tem um indicativozinho de chuva. Vamos ver se isso vai se confirmar durante a noite ou madrugada. Vivemos a primavera brasileira. 8:04. Olha a polícia! Alô, Givanildo Silveira, bom dia, Giva!
4: Oi, Sócrates, um abraço pra você, muito bom dia os amigos da Supermanhã, você sabendo de tudo. Olha, no sábado à tarde, uma mulher foi encontrada morta, ela tinha 25 anos. Isso aconteceu na cidade de Santa Cruz do Capibaribe. Os pais encontraram ela morta. A gente vai trazer detalhes daqui a pouco, viu, Sócrates?
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1: Quero você aqui com a gente na Rádio Jornal, acompanhando a nossa programação, ao nosso lado, participando conosco, interagindo, mandando o seu recado, também acompanhando aí no radiojornal.com.br, também acompanhando no nosso aplicativo disponível para Android ou iOS. O nosso WhatsApp é 81996017448. 81996017448 é o WhatsApp aqui da Rádio Jornal, onde você interage com a gente, tá? Você pode mandar o seu recado no nosso WhatsApp. Deixa eu mandar um abraço aqui para o Ailton dos Passarinhos. Bom dia, campeão de audiência. Alegria da nossa manhã, bom começo de semana para todos nós. Que Deus abençoe e livre a todos do mal. Amém. Um abraço para você, Ailton. O José Ailton da Boa Vista, em Garanhuns, também com a gente, também acompanhando aqui a Rádio Jornal. Reunião dos Alcoólicos Anônimos para hoje são duas. Tem uma do Grupo Princesa do Agreste, na União Beneficente, na Rua 13 de Maio, número 82, segundo andar, no Nossa Senhora das Dores. O Grupo Vida Nova, na Associação dos Moradores do José Liberato, também às 7h30, na Avenida Sargento José dos Santos Leite, número 10. Qualquer pessoa pode participar, tem a linha de acolhimento 81-999-567-356 e tem o site aa.org.br. Bom dia, Sócrates. É impressionante a quantidade de lixo, verdade, gerado por essas campanhas eleitorais. Já se não bastasse aquelas bandeiras atrapalhando as calçadas, hoje as ruas amanheceram emporcalhadas com os santinhos dos candidatos. Isso era para ser proibido, é o Júnior do Vassoural. É proibido, Júnior. É proibido, tá? É proibido. E até conversando ontem aqui pela manhã, a gente fez um esquenta ontem aqui, uma super manhã especial das eleições. E a gente falava sobre isso. Existe proibição, existe lei para tal. Só que é em todo canto. O impressionante é isso, é que em todo local. Em todo local, e quando eu estou dizendo em todo local, é em todos os locais de votação do país. Em todos eles. Não é Caruaru, não é Recife, não é São Paulo, não é Amazonas. É em todo lugar. E aí falta braço para prender e julgar esse povo. Mas tem que se endurecer esse negócio. Não pode ficar desse jeito, não. É realmente um emporcalhamento. A cidade tá um nojo. E a gente tá falando aqui de Caruaru, o Júnior tá relatando Caruaru, mas eu tenho certeza, os amigos de Garanhuns e amigas de Garanhuns podem comprovar isso. Mesmo jeito em Garanhuns. Mesmo jeito em São Caetano, mesmo jeito em Altinho, mesmo jeito em Caetés, o mesmo jeito em Cachoeirinha. Tenho certeza absoluta que é do mesmo jeito. Então, tem que se apertar nesse sentido aí, não dá, não. É horrível. Inclusive, é tanto papel na rua que é arriscado até de alguém cair, né? Pisando nesse papel, escorregar. Pode acontecer, mas enfim. O Orlando Ordônio de Peladas, o Brasil está a caminho de um golpe, consequentemente da volta da ditadura. Um abraço para você, Orlando, obrigado pela audiência. O Manuel Segurança dizendo bom dia para você, Manuel. O Sargento Vilmário, bom dia, que hoje você sinta a presença de Deus em cada detalhe e tenha um dia abençoado e cheio de coisas boas. A nós, um abraço, obrigado pela audiência também aqui na Rádio Jornal. O Sejão do Indiana em Garanhuns, bom dia, chama que é nós. Valeu, Sejão, um abraço, obrigado pela audiência também aqui na Supermanhã da Rádio Jornal. Eu sei que daqui a pouco pinta aquelas perguntas. Quanto voto teve Givaldo Júnior? Quantos votos? Fica à vontade, viu? Fica à vontade, né? Mas eu sei que gera sempre essa curiosidade, né? Então, se quiser perguntar, pode ficar à vontade que a gente identifica aqui. A gente tá acostumado, né? Toda eleição, todo pós-eleição tem isso, né? Quantos votos teve fulano? Ah, em tal lugar, fulano teve quantos votos? Né? A gente tá acostumado. Fique tranquilo, se quiser perguntar, fique à vontade, pode perguntar, não tem problema não, tá? Bom dia, ela ganhou, vamos ver se ela vai cumprir o que prometeu. Como antes prometer é fácil, cumprir é que é difícil. É o Paulo Roberto com a gente aqui na Rádio Jornal também, mandando mensagem aqui na Super Manhã. 8h10.
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1: Oito horas, 14 minutos aqui na Jornal. Tem mais não?
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1: Meu querido Berg Santos, me conte o seu acompanhamento, o seu panorama da eleição deste ano de 2026, Berg.
18: Em Caruaru, a comemoração da reeleição de Raquel Lira no primeiro turno como governadora de Pernambuco virou à noite. Em frente ao comitê dela, na Avenida Gamenon Magalhães, bairro Maurício de Nassau, milhares de apoiadores se reuniram para fazer uma grande festa. Durante todo o dia, a eleição na cidade de Caruaru foi muito tranquila. Apenas 6 urnas eletrônicas apresentaram problemas e foram substituídas. Nenhuma ocorrência policial grave foi registrada. Caruaru não conseguiu eleger nenhum deputado estadual, ao contrário de cidades vizinhas, como São Caetano, que elegeu Jobson Almeida, que é irmão do prefeito Josafá Almeida. e Santa Cruz do Capibaribe, que elegeu o ex-prefeito Fábio Aragão. Para federal, foi eleita Rosa Amorim, que é natural da cidade de Caruaru e que faz parte do MST. Sobre a eleição presidencial, Lula venceu Flávio Bolsonaro em Caruaru, mas em Santa Cruz do Capibaribe, Flávio venceu Lula. O segundo turno das eleições acontecerá no dia 25 de outubro, último domingo do mês. Berg Santos, Rádio Jornal. Eleições 2026.
1: Bom, tem muita coisa para ser analisada. A gente vai conversar muito sobre isso hoje. Inclusive, logo mais, né, a partir das 10 da manhã, a gente vai falar especificamente aqui das nossas impressões, junto com o professor Mário Benning. Nós iremos conversar a respeito dos eleitos, dos não eleitos, do que pode vir a acontecer daqui para frente em termos de composição política. Mas algo para mim fica muito claro, né? A gente vai repercutir ainda, repito, muita coisa a respeito das eleições, mas para mim fica muito claro o seguinte, né? Pensando principalmente aqui na cidade de Caruaru. Mais uma vez... Nós mantemos a trajetória de não termos representante na Assembleia Legislativa do Estado, porque nós já não tínhamos representação na Assembleia Legislativa. Certidão de nascimento não é identidade. Local de nascimento, área geográfica de onde você nasceu, não significa que você represente realmente os anseios da população daquele local. Por que me refiro a isso? A Rosa Amorim tem uma votação fantástica, né? Grande votação. Mas ela não é uma deputada que a gente possa dizer assim, é deputada por Caruaru. Não, ela nasceu aqui. Mas a pauta de Caruaru não é a que a fez ser eleita. A pauta dela é a pauta do MST. Essa é a pauta dela. Tanto que ela teve votação no estado inteiro. Ela não é a pauta caruaruense da Rosa Amorim que a fez ser eleita. Ela defende outra situação, ela defende uma pauta nacional e com essa pauta nacional, com a representatividade que essa pauta que ela tem, com essa representatividade ela consegue a eleição. Então nós já tínhamos Rosa Amorim, agora Rosa muda de patamar, posso colocar assim, ela estava na Assembleia e agora ela alçou outro voo. Mas mais uma vez nós não temos um representante nosso que seja bandeira legitimamente caruaruense fora de Pernambuco, fora da nossa jurisdição, fora de Caruaru, a gente não tem. O único ponto interessante é que Raquel Lira foi reeleita para Caruaru. Para Caruaru, isso é importante. E não apenas para Caruaru, para nossa região, isso é importante. A gente não pode esconder e nem pode deixar de ver que durante muitos e muitos anos, enquanto não tivemos nomes do interior no palácio, o que vinha para o interior era sobra, era aquilo que sobrava do Recife, era aquilo que sobrava da região metropolitana, era aquilo que sobrava da Zona da Mata, porque o foco sempre foi por lá. Com Raquel chegando ao governo, a gente teve uma inversão, ou pelo menos uma melhor divisão, né? Então, a única coisa boa dessa eleição para Caruaru é que, na teoria pelo menos, nós temos uma governadora caruaruense. Mas a nossa representação na Assembleia, ela inexiste. E isso é muito ruim. Gente, eu estava conversando ontem aqui com os colegas que nos ajudaram a fazer a Supermanhã Especial. E também já havia conversado em outros momentos e também conversado fora do ar. Todo e qualquer... deputado que tira um voto de um caruaruense, ele faz com que a gente perca a representação. Eu estava olhando aqui a votação de muita gente que não tem identidade com a cidade, a votação que essas pessoas tiveram aqui em nosso município. Votação expressiva de alguns. Eu recebi também a resposta hoje o seguinte, uma pessoa me disse, olha, mas é porque quando a gente votou nos daqui, a gente não teve retorno. Ué, vota em outro daqui. Mas no de fora, não. Quando você vota no de fora, essa pessoa não tem compromisso nenhum com você. Essa pessoa não...

não sabe onde você mora. Se você disser, você der alguma referência da cidade, a pessoa não vai saber onde é. Não vai ter ideia do que seja. Não funciona, não encaixa. Não encaixa. Quem é de fora tem os seus compromissos com outra localidade, tem os seus compromissos com outros espaços. E é natural que tenham. Ué, se eu sou, exemplo, eu sou um deputado que meus votos vêm de Petrolina, mas eu tive, estou dando aqui um número hipotético, tá? Eu tive 3 mil votos em Caruaru e tive 60 mil em Petrolina. Eu vou dar atenção a Caruaru ou a Petrolina? Né? Não, vou estar mais perto, eu sou de Arco Verde. Aí eu tive 30 mil votos em Arco Verde, eu tive 20 mil votos em Salgueiro e tive 3 mil votos em Caruaru. Eu vou dar atenção aonde? Arco Verde e talvez um pouquinho a Salgueiro. Caruaru, se sobrar alguma coisa eu passo lá de novo, no dia da eleição. Então votar em quem é de fora, pra mim é um grande contrassenso com quem quer a melhora do seu município. Quem quer a melhora do seu município, vota nos que são do seu município. Mesmo que, depois de 4 anos, perceba que não valeu a pena. Essa pessoa não me representou, essa pessoa não trouxe os benefícios que eu imaginava que pudesse trazer. Vote em outro da cidade. Vote em outro da cidade. Esse é um ponto. Né? É algo que eu queria destacar, tanto para deputado estadual quanto para deputado federal. Votar em quem é de fora é um grande contrassenso. Essas pessoas passam por aqui, vêm aqui apenas com o interesse de levar 500, 1.000, 2 mil votos. Nada mais do que isso. Eles pegam esses votos, levam e se elegem. E vão tomar conta de onde interessa a eles, não daqui. Esse é um ponto que eu queria destacar. Outra situação. Para mim, isso aqui é opinião, tá? Raquel, com a eleição de ontem, não apenas ela se reelegeu governadora do estado, como ela já tem quem ela quiser assumindo o Palácio Jaime Nejaim. Quem ela quiser. Se ela quiser pegar uma garrafa e dizer assim, essa garrafa vai ser prefeito ou prefeita de Caruaru, tá eleito. É isso. Qual será o caminho que ela vai trilhar? Não sabemos, né, nesse momento. Tenho certeza que ainda o clima é de comemoração, mas ontem já se deflagrou o processo eleitoral para as prefeituras e ontem já se deflagrou a sucessão no estado. Já se deflagrou a sucessão no estado. Você pode imaginar qual é a lógica. A lógica é Priscila Krause ser a indicada por Raquel Lira como a governadora, a próxima governadora de Pernambuco. Assim como aconteceu com o Rodrigo aqui em Caruaru, por exemplo. É uma situação que eu enxergo como comum. Porém, ela não é certa. Ela não está amarrada essa situação. Veja só, aqui é uma hipótese. André Teixeira Filho. Tinha tudo, todos imaginavam, inclusive, que ele sairia como candidato a deputado federal e seria eleito com uma votação, olha, ele seria eleito com uma votação parecida com a de Pedro Campos. Ele seria eleito, porque Raquel puxava ele. Ele não foi. Tá? E agora, a pergunta que fica é, André será o candidato a prefeito de Caruaru? Se André Teixeira Filho for candidato a prefeito de Caruaru com apoio de Raquel, ele está eleito. E se o pensamento for diferente? E se o pensamento for prepará-lo para ser governador do estado? Também pode. Aí você, mas e Priscila? Ué, nós já vimos isso acontecer. Eduardo Campos, aliás, Paulo Câmara, não era um nome a ser apontado como sucessor de Eduardo Campos. O nome era João Lira Neto. João Lira Neto era o vice de Eduardo Campos. E foi aí que começou toda a briga lá atrás, todo o afastamento lá atrás, porque no imaginário, pelo menos daqueles que estavam próximos a João Lira, é que o indicado seria ele para ser o governador do estado. E não foi Paulo Câmara. A gente lembra disso. Então, a política ela é muito versátil, ela se mexe muito. Mas nesse momento é isso. Nós estamos no dia 5 de outubro de 2026. Daqui a 2 anos, a gente pode estar discutindo uma situação completamente diferente. Mas nesse momento, o maior cabo eleitoral de Caruaru é Raquel Lira.
E também isso é bom para comprovar uma outra

situação. Foi muito trabalhado, mas foi muito trabalhado o nome de Anderson Luiz. Demais. Ele foi carregado, literalmente, pela máquina. Ele foi carregado pela máquina. Em todo e qualquer evento, o Anderson Luiz era apresentado como candidato do prefeito. Mesmo antes da eleição, viu? Mesmo antes de ter candidatura. Qual é o evento que dá mais visibilidade em Caruaru? É o São João. Ele foi o quê? Ele foi o secretário responsável durante um tempo, durante o período, por ser o secretário extraordinário da pasta. Era ele que aparecia. Toda e qualquer inauguração ele estava. Tudo quanto era de coisa ele estava junto. O que foi investido em termos de material de campanha, o que foi investido em termos de força de campanha, o que foi investido em termos de vamos para a rua, né? Quem eu vi na rua, quem eu vi trabalhando, quem eu vi... Eu sei quais foram as pessoas que estavam lá, mas o que foi investido, o que foi colocado de força para eleger Anderson Luiz comprova o que eu acabei de dizer. O grande cabo eleitoral de Caruaru é Raquel Teixeira Lira. Até mesmo porque a gente tem que lembrar que o gestor atual, ele só foi reeleito da forma que foi reeleito quando a governadora veio para cá e disse: espera aí, eu não vou perder Caruaru não. Caruaru vai ser é a minha prefeitura, é a prefeitura de onde eu saí, e eu vou manter a minha força, o meu pé dentro da prefeitura de Caruaru. Quando ela veio para a campanha se transformou, a campanha mudou e houve a eleição do atual gestor. Então, isso é bom também para que se entenda quem de fato tem força. Isso é para que se entenda quem de fato tem voto. Isso é para que se entenda quem de fato tem o poder de eleger ou não alguém. E sabe por que isso é bom? Que bota um pezinho no freio. Bota um pezinho no chão. Bota um pezinho no chão. Porque o que eu ouvia fora, tá? Porque tem o que eu ouvia daqueles que estão na gestão, que diziam: olhe, ele terá 35 mil votos em Caruaru. Eu cansei de ouvir isso. Ele vai ter entre 35 e 40 mil votos em Caruaru e está eleito. Eu vi isso de muita gente. De muita gente. Quando eu ia para locais onde não havia essa ligação com a gestão, quando se colocava o pé no chão, quando se via a realidade, o que me diziam é: ele tem entre 20 e 25 mil votos. E ele teve 25 mil. Eu estou falando de Caruaru, no geral foi 31 mil, mas ele teve 25 mil votos aqui. Porque essa é a realidade. Aí vem: mas quantos trabalham na prefeitura que estão vendo? Não importa. Poderiam trabalhar 200 mil pessoas na prefeitura, a questão do voto é diferente. O voto é outra coisa. O voto não é assim. Mas isso também dá um pé no chão, sabe? Dá um freio de equilíbrio. E eu tenho que lembrar também que praticamente toda a Câmara de Vereadores, toda a base do governo trabalhou para essa eleição dele. E não conseguiu. A gente tinha a máquina municipal. Não estou falando de irregularidade. Ô, X9, eu não estou falando de irregularidade não, viu, X9? Eu estou falando trabalhando para eleger. Trabalhando com o intuito de... A máquina administrativa, toda a base governista, ou praticamente toda a base governista na Câmara de Vereadores. Meu amigo, era um evento atrás do outro na cidade. Eleição é diferente. Eleição é diferente. Nós tivemos outros nomes aqui com votações importantes na cidade. A gente vai destacar isso também mais tarde. Mas nós tivemos pessoas aqui com, por exemplo, com muito menos apelo, que tiveram votação muito interessante. A votação do Rafier foi boa. A votação do Rafier foi boa. Se bem que a campanha do Rafier foi muito forte. A campanha do Rafier recebeu um incentivo muito forte por parte do PL para que ele conseguisse a eleição. Mas o Rafier teve uma votação muito boa. Ué, o Anderson Correia, votação fantástica, subiu inclusive da votação anterior dele. Votação muito boa também. Teve mais de Caruaru, o delegado Lessa. Votação muito boa, votação muito consistente também. Cabo Cardoso, votação muito boa. Aí você vai dizer: mas Cabo Cardoso teve

0: 6 mil votos. Eu tô arredondando aqui. Caio Cardoso teve 6 mil votos. Sim. Mas ele não tinha nem de longe a estrutura desses outros. E veja. Não tô aqui com papel passado para externar o que se pensava. Eu não posso dizer o que alguém pensava ou deixava de pensar. Mas eu tenho certeza, por exemplo, que a intenção do Caio Cardoso, claro que quem está na eleição é ser eleito, mas a intenção dele era ser lembrado para daqui a 2 anos. É um recall de nome. Não, você mantém seu nome em evidência, você mantém seu nome da rua, seu eleitorado ativo, para daqui a 2 anos você tentar a recondução na Câmara de Vereadores. Eu tenho certeza que passa por aí. Não posso dizer, ele estava pensando isso. Não posso, né? Porque eu não posso entrar na cabeça de ninguém. Mas eu tenho certeza que o projeto não passava muito diferente disso, não. Ao mesmo tempo, existiram alguns outros que tiveram votações muito abaixo. Inclusive do que já haviam obtido para cargos semelhantes. Exemplo agora, daqueles que estiveram há bem pouco tempo em Assembleia e não conseguiram se reeleger. Deputado Zé Queiroz, ou ex-deputado Zé Queiroz, vem de uma derrota, aliás, de 2 derrotas para a Assembleia e vem de uma derrota para a Prefeitura. É muito ruim essa sequência negativa. E agora tem um filho ministro, né, que é o Vônei Queiroz, mas que a única certeza que Vônei tem é que, pelo menos até dezembro de 2026, ele deve continuar ministro. Depois disso, não se sabe o que virá a ocorrer, porque não se tem resultado sequer para presidente da República. E não precisa ser o gênio da lâmpada para saber que, se Flávio Bolsonaro for eleito, Vônei Queiroz não terá nenhum cargo federal. Não precisa ser nenhum gênio, né, para fazer esse tipo de leitura. Mais tarde a gente vai falar mais a respeito, mas eu queria fazer esse preâmbulo aqui para que se entendesse, né, quem de fato tem voto em Caruaru e quem de fato não tem voto em Caruaru. Ou quem acha que é, mas ainda tem que comer muito cuscuz para ser. Vou fazer o seguinte, viu, Givaldo Júnior, vou trazer aqui, a gente vai fazer aqui um girão, primeiro com o João Vitor Amorim, já que o João foi quem acompanhou ontem a apuração, estava acompanhando a governadora reeleita Raquel Lira, e o João Vitor Amorim chega agora com a gente com essas informações.
1: Raquel Lira, do PSD, foi reeleita governadora de Pernambuco com 2.805.438 votos. 53,27% da votação na disputa pelo governo pernambucano. Raquel é a primeira governadora reeleita de um estado. Após o resultado das urnas matematicamente confirmado, Raquel discursou em um hotel na zona sul do Recife, ao lado da vice-governadora reeleita Priscila Krause, de Túlio Gadelha, candidato de sua chapa ao Senado, familiares e apoiadores. Em suas primeiras palavras, agradeceu a vitória e prometeu desmontar palanques.
2: Gratidão ao povo pernambucano que decidiu que valia a pena uma mulher do interior que busca todos os dias trabalhar para representar outras mulheres aqui e fazer o governo chegar onde não chegou. Eu quero aqui agradecer, porque a gente trabalhou de maneira incansável esses 3 anos e 10 meses do nosso governo. A campanha foi apenas um momento a mais, porque o ritmo já era esse, de quem está no chão, buscando trabalhar para que as pessoas possam ser mais felizes onde vivem. E a gente avançou. E Pernambuco decidiu que a gente merece continuar. E por isso, a minha gratidão, minha e de Priscila, as duas primeiras mulheres a governar o meu estado. Um feito histórico para o Brasil e para Pernambuco também. Quando muitos duvidaram, a gente buscou unir o nosso estado em torno de um propósito de fazer com que ele voltasse a crescer, mas que não deixasse ninguém para trás. E a população de Pernambuco nos abraçou o tempo inteiro, sabendo que não dá para fazer tudo num tempo só, mas que a gente conseguiu fazer tudo o que era possível ao nosso tempo. E eu quero aqui agradecer ao povo de Pernambuco.

0: pela generosidade de quem estava com muita pressa, mas soube esperar. O tempo do governo, que é muito mais lento do que o tempo da necessidade do povo. E eu tenho plena consciência e convicção da minha responsabilidade. O Estado voltou a crescer, voltou a gerar esperança no coração da nossa gente. Tentaram, de todas as formas, e eu não vou falar muito sobre isso, mas manchar a nossa biografia, colocar manchas e mácula onde não existem. A gente seguiu em frente e o povo compreendeu de que o que vale a pena mesmo é poder ter aqui um governo honesto, trabalhador, que busca todos os dias fazer o Estado e o povo andarem para frente. Aqui não se trata de um projeto pessoal de poder. Nós estamos aqui para unir todas as cores da bandeira de Pernambuco. Eu sempre falei sobre isso. E todos os partidos que estiveram conosco, muito obrigada. Mas eu lhes digo que hoje, de meia-noite, acabada a festa, está desmontado o palanque. E como fizemos até agora, serei governadora de todos os pernambucanos e pernambucanas.
1: Entre as prioridades do seu segundo mandato, destacou que vai investir mais em geração de emprego e renda, saúde pública, segurança e águas.
0: Eu serei a governadora das águas do nosso estado. Levarei para cada lugar e para cada casa de Pernambuco o direito das pessoas poderem ter o direito de beber água, tomar banho, se banhar, lavar roupa e cozinhar. Mais água também para progredir. Quero falar da geração de emprego e renda, que só é possível de ser feita a partir do momento que a gente garante a infraestrutura e o apoio necessário a quem quer empreender em Pernambuco e aqueles que já são do nosso estado. Vamos trabalhar muito na saúde pública do nosso estado. Estamos em reforma com os 27 hospitais e construindo mais 12. Nós vamos entregar. Avançar na qualidade da prestação desse serviço. Avançar na segurança pública. Estamos fazendo o melhor ano da história. Lançamos agora concurso para policiais civis, policiais militares e bombeiros militares. Então, aquilo que a gente plantou, que garantiu a gente cortar o mato alto, nós vamos avançar.
1: Sobre o segundo turno da eleição nacional, envolvendo a disputa entre Flávio Bolsonaro e Lula, Raquel disse que manterá seu posicionamento. Mas, no mesmo discurso, rasgou elogios à parceria com o presidente Lula.
0: Eu sempre disse que ser pernambuquista era colocar Pernambuco em primeiro lugar, independentemente de qualquer circunstância. Foi isso que a gente fez ao longo deste primeiro mandato, que nós temos a oportunidade e a honra de poder exercer em Pernambuco. Manterei minha coerência, mas isso não tira a minha gratidão de Lula, que nos ajudou a chegar até aqui, que abriu as portas do governo e dos seus ministros para que a gente pudesse fazer as entregas que a gente entregou a Pernambuco. São 34 mil casas entregues, conclusão de obras importantes. E aí vejo o canal do Fragoso, que a gente entrega em dezembro, a BR-104, a retomada da Transnordestina, o compromisso de renovar o metrô do Recife. A gente vai avançar. E eu quero aqui dizer que vou continuar lutando e colocando o povo de Pernambuco em primeiro lugar.
1: Antes de encerrar a entrevista coletiva, Raquel Lira confirmou que recebeu uma ligação do seu adversário na eleição, João Campos, do PSB, e deu detalhes da conversa.
0: Ele me ligou, agradeci pela ligação, me coloquei à disposição para trabalhar ainda mais pelo Recife e disse a ele, também parabenizei pela caminhada dele, né? O povo escolheu e eu estou aqui. Obrigado.
1: Raquel Lira finalizou a sua comemoração em uma carreata com apoiadores pelas ruas do Recife, com direito a trio elétrico. Raquel Teixeira Lira Lucena, de 47 anos, é formada em Direito pela UFPE, foi delegada da Polícia Federal concursada, procuradora do Estado concursada, ex-secretária estadual da Criança e Juventude, deputada estadual e prefeita de Caruaru por 2 mandatos. 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
2: Obrigado, João, pelas informações. E só lembrando, né, foram 2.728.950 votos, 53,26% do total. O João Campos teve 2.315.214 votos, 44,78% do total. Né? Então, a impossibilidade de virada matemática aconteceu quando estávamos com 98,16% das urnas apuradas. Então, Parabéns aí à governadora Raquel Leira. Inclusive, né, daqui a pouco nós teremos aqui na Rádio Jornal a fala da governadora, né, a governadora reeleita por Pernambuco, Raquel Leira. Você vai ouvir aqui na Rádio Jornal em instantes, após as 9, né? Após as 9, aqui na Rádio Jornal. Flávio Bolsonaro e Lula seguem em disputa no segundo turno da eleição para presidente da República. Os dois candidatos foram os mais votados no primeiro turno, segundo dados do TSE. Flávio terminou a apuração em primeiro lugar com 44,85% dos votos válidos. Lula ficou em... Eu tô achando isso aqui meio estranho. Esse número aqui tá certo, não. É isso aqui não, viu, Julieta? Não, isso aqui não. Esse número aqui tá... Deixa eu vir aqui para o número real. Pronto. Flávio teve 47,03% dos votos e Lula 45,16%. Agora sim, né? 47,03, 56.104.503 votos e Lula 45,16, 53.879.538 votos. O Augusto Cury ficou com 2,89% na terceira posição. Em quarto lugar, o Renan Santos com 2,24%. Em quinto, Ronaldo Caiado 2,18%. Em sexto, o Zema 0,27%. Depois a Samara com 0,1%, o Hertz Dias teve 0,04%, Clariana Barão 0,03%, Edmilson Costa 0,02%, Veterinácio Wilson Grassi 0,01%, eu acho que tem candidato aqui que você nem ouviu falar, né? Rui Costa Pimenta 0,01% dos votos. Tenho certeza que tem alguns desses aqui que você nem ouviu. Por exemplo, 0,01%. São 15 mil votos. Você ter 15 mil votos num país desse tamanho, né? Entendeu? Por isso, assim, tem alguns desses aqui que você pode até conhecer de nome, mas você nem sabia que estava disputando a eleição. Vamos trazer o Romualdo de Souza, porque ele fala sobre esse primeiro turno, pós-primeiro turno, e agora seria a hora de organizar a casa. Romualdo de Souza.
3: Terminado o primeiro turno das eleições, é hora de lavar a roupa suja, ou pelo menos tentar entender por que o presidente Lula da Silva, que imaginava que venceria a eleição já no primeiro turno, vai ter de disputar um segundo turno e ainda em segundo lugar, ou seja, atrás de Flávio Bolsonaro. Nesta segunda-feira, aqui em Brasília, Lula vai fazer uma reunião com o comitê de campanha e com os principais apoiadores. Ele chamou os principais expoentes dessa eleição para fazer uma avaliação e já programar as próximas semanas de campanha. Lula disse que não imaginava que seria dessa forma. Reconheceu que o segundo turno vai ser uma prorrogação e disse, olha, muitas vezes é inesperado um resultado como esse, até porque a gente nunca consegue tudo aquilo que a gente queria. Lula ainda disse, eu confesso que estava convencido de que ia ganhar as eleições em primeiro turno. O presidente da República disse que a disputa com Flávio Bolsonaro vai mostrar que o candidato de oposição não pode vencer. Até porque, segundo Lula, se Flávio vencer, vai ser um período tenebroso para o Brasil. Vamos ouvir o presidente.
4: E do outro lado, nós temos apenas incerteza com a biografia de um passado tenebroso. Não existe nada que possa vislumbrar um horizonte promissor para a sociedade brasileira. Não há biografia do pai, não há biografia do filho, e não sabemos se haverá biografia de outros parentes. É uma biografia tenebrosa, com ligações tenebrosas, com suspeitas gravíssimas, com relação com os milicianos, com relação com o crime organizado, com relação com os assassinatos do Rio de Janeiro.
3: Após o fechamento das urnas, Flávio Bolsonaro reuniu os aliados. Era só alegria no meio da rua, justamente numa quadra chamada QI 16, bem à beira do lago. Flávio Bolsonaro disse que o Brasil é um país que está em busca de mudança e afirmou que é importante despolitizar o Supremo Tribunal Federal. Flávio Bolsonaro disse também o seguinte, que esse momento agora é hora de recompor forças e que vai atrás de todos os candidatos que não chegaram ao segundo turno e se apoiar em importantes aliados, citando inclusive o nome do governador,

0: de São Paulo, Tarcísio Gomes de Freitas, que foi reeleito no primeiro turno.
1: Muito feliz de verdade de com o resultado que nós vemos aqui agora. São quase 56 milhões de brasileiros e brasileiras que deram esse voto de confiança para mudança. A palavra é mudança. O Brasil não aguenta mais e eu estou muito satisfeito porque muitos institutos de pesquisa davam a gente atrás, os nossos trackings davam a gente na frente, como aconteceu, com uma chance real de que nós tivéssemos uma vitória no primeiro turno. Foi por muito pouco. Mas eu fiquei muito feliz com a quantidade de brasileiros que foram às ruas, foram às urnas, melhor dizendo, para se manifestarem, não se omitiram, porque queriam essa mudança. E é o fim da era do PT.
0: As próximas eleições, portanto, onde para presidente da República e onde não foi possível concluir, né, essa disputa, para o governo estadual, as próximas eleições estão marcadas para 25 de outubro. De Brasília, Romualdo de Souza para a Rádio Jornal, Rádio Notícia.
2: Às 8h47, eu vou aqui, né, dar aquela passadinha no nosso WhatsApp, viu, Givaldo? Antes da gente sair para o futebol, tá? Bom dia, Sócrates, e a todos da Jornal. Deus abençoe a todos. E a Rosângela do Murici, um abraço para você, Rosângela. Obrigado pela audiência aqui na Rádio Jornal. Bom dia, Sócrates. É o Edivaldo Tricolor. Comemorou, Edivaldo? Comemorou? A subida do Santos. Givaldo tá com a mesma camisa desde sábado, viu? Desde sábado que tá com a mesma camisa, Givaldo. Diz que só tira agora quando subir para a Série A. Deu bom, não foi? Bom trabalho, Sócrates. Não são santinhos, não são os capetinhas. Valeu. Valeu, Adelmo. Tá se referindo, né, justamente aos papeizinhos, né? Aquele, os populares santinhos, mas tô com tá certo mesmo, Adelmo. É isso mesmo, os capetinhos que ficam ali pelo chão. Não tem como endurecer a lei, porque senão tinha que prender todo mundo. Que prenda, né? Que é essa questão aí dos papéis no chão. Valeu, Cícero. Um abraço para você. Obrigado pela audiência também aqui na Rádio Jornal. Bom dia, Sócrates. Agora que já estão eleitos os governadores, será que Caruaru vai voltar com as multas descontroladas? Ou vão esperar eleger o presidente? Deixa eu ver aqui quem foi. Alex. Ô, Alex. Eu tava vindo para cá hoje. E tava pensando nisso, viu? Rapaz. Você notou que teve uma diminuída arretada, não foi, desse negócio de, né, de multa e tal? Rapaz, eu tomei até um gole de café agora. Eu vim pensando nisso, isso, Alex. Eu vim pensando nisso. Vamos lá, vamos embora por aqui. O Santos Barbosa, é verdade, o povo elege as pessoas de fora. Isso é uma vergonha. Gente, assim, a minha posição é essa, a minha. Respeito quem pensa diferente, respeito quem decide de outro jeito, quem faz opção de outro jeito, mas a minha opinião é a seguinte: eu só voto em pessoas, em caso de proporcional, eu só voto em pessoas de Caruaru e acabou-se. E pronto, e priu. Não, mas não vai ser eleito, tem nada não. Vou votar em alguém de Caruaru. Não, mas na outra eleição não prestou, tem nada não, a gente muda, bota outro em Caruaru, mas de Caruaru. Essa, repito, é a minha opinião. Bom dia, Sócrates. A esquerda perdeu muita força. Só do PL, 19 senadores foram eleitos. Deixa eu ver aqui. Eu tava com a composição, Naldo. Rapaz, tava com ela abertinha aqui agora. Pronto, aqui. Primeiro do Senado. Deixa eu pegar aqui rapidinho, a gente vai falar sobre isso mais tarde. Mas só pra confirmar aqui. Meu Deus. Agora é na hora que eu quero que pegue e não pega. Pronto. A nova composição do Senado tem 28 senadores do PL, isso é o total, tá? Não tô falando só dos eleitos, não. 28 senadores do PL, 9 do PT, 9 do MDB, 6 do União, 6 do PP, 5 do Republicanos, 4 do PSD, 4 do PSB, 3 do Novo, 2 do Podemos, 2 do PSDB, 1 do PDT, 1 da Rede e 1 sem partido. Essa é a composição do momento. Nesse instante, por exemplo, sem que eles cheguem a se reunir, sem que eles se encontrem, isso só acontece o ano que vem, a gente já tem 49 votos para impeachment de ministros do Supremo. Já tem 49. Só de cara aqui, já tem 49 votos. Sem reunião, sem encontro, sem conversa, só com o que se sabe, 49. Para o impeachment ser consolidado, são 54. Então eles precisam de 5 votos. 5 votos. 8 horas e 51 minutos aqui na Rádio Jornal.

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9: Oito horas e 54 minutos aqui na Rádio Jornal. Vamos falar do Esporte Clube do Recife. Alô, Alex Santos. Um abraço.
10: Abraço, Sócrates. Bom dia para todos.
11: E o Esporte segue se preparando para o compromisso de amanhã à noite na Ilha do Retiro. O jogo contra o São Bernardo, às 7h30, é válido pela 32ª rodada do Campeonato Brasileiro da 2ª Divisão. E com a finalização da rodada anterior, o Esporte viu a distância para o G6 voltar a ser de 5 pontos. Havia uma expectativa de que o Atlético Goianiense conseguisse pelo menos empatar com o América Mineiro, para quem sabe aí ficasse apenas 3 pontos do Leão da Ilha. Mas não foi o que aconteceu. Todos os outros resultados deram certo, inclusive a própria vitória do Sport. Só que aí o Atlético Goianiense venceu o vice-lanterna da competição, chegando a 52 pontos na tabela. Isso significa dizer que os 5 pontos de distância do Sport para o sexto colocado permanece. O técnico Mariano Sosso, que não conta para amanhã à noite com os meias Biel e Carlos de Pena, suspensos pelo terceiro cartão amarelo. Em contrapartida, os meias Fernando Sobral e Diego Hernandes podem ficar à disposição do treinador. Eles que ficaram de fora do último jogo, vetados pelo Departamento Médico Rubro-Negro. E só relembrando, esse jogo contra a equipe do

0: O São Bernardo, amanhã à noite, na Ilha do Retiro, vai contar sim com a presença da torcida rubro-negra. Destaques do esporte para a Supermanhã, você sabendo de tudo.
1: N-A-U-T-I-C-O, Náutico!
2: Náutico, vamos falar do Timbu, do Alves Rubro, de Conselheiro Rossi Silva. Alô, Raulney Alves, um abraço.
3: Um abraço para você, Sócrates. Muito bom dia para você e para todo mundo que está nos acompanhando aqui na Rádio Jornal. Hoje o elenco do Náutico continua o trabalho de preparação para o compromisso que os alvirrubros vão ter na quinta-feira no Estádio dos Aflitos contra a equipe do Novo Horizontino. É uma partida válida pela rodada 32 da Série B do Campeonato Brasileiro. O jogo vai ser às 7h30 da noite e o Náutico vem motivado. Já são duas partidas sob o comando do técnico Bruno Pivetti e dois jogos sem perder. O Náutico vai para o terceiro jogo de uma sequência mais pesada que está passando na Série B do Campeonato Brasileiro. Até aqui, a vitória contra o Sport pelo placar de 3-1 e o empate diante do Fortaleza, o jogo da sexta-feira passada, que terminou com o placar de 1-1. Pela frente, o Náutico tem quatro jogos dificílimos. Desses quatro próximos adversários, três estão nas três primeiras posições na tabela de classificação da Série B do Campeonato Brasileiro. O Novo Horizontino é o time que o Náutico joga em casa na quinta-feira, é o terceiro colocado. O Vila Nova é o primeiro colocado. O Goiás é o 12º, mas está acima do Náutico. E o Juventude é o vice-líder da Série B. O Náutico para o próximo jogo não tem nenhum desfalque por suspensão e o time fica de olho apenas no departamento médico. Provavelmente vai ter quase todo o elenco à disposição do técnico Bruno Pivetti. São os destaques do Náutico aqui na Supermanhã, você sabendo de tudo.
2: Agora é hora de falar do Santa Cruz, que vai buscar a final, né, do Campeonato Brasileiro da Série C. Alô, Igor Moura, um abraço.
4: Abraço para você, grande Sócrates, e todo o pessoal ligado na Rádio Jornal. E depois de um domingo de eleições na capital pernambucana e muita festa da massa coral, diretoria, comissão técnica, jogadores, torcida, todo mundo fez muita festa durante todo o fim de semana depois do histórico acesso de sábado na arena lotada com a maior renda da história do Santa Cruz Futebol Clube. Mais de R$2.039.000, os jogadores do Santa Cruz ainda... Claro, celebram o acesso histórico, celebram o principal objetivo conquistado, mas se reapresentam amanhã visando esse duelo diante do Botafogo da Paraíba, jogo que acontece sábado no Almeidão. Botafogo já eliminado e o Santa um empate de cravar também a ida pela liderança da chave, a decisão da Série C do Campeonato Brasileiro. O campeão da Série C vai direto o ano que vem para a terceira fase da Copa do Brasil. Bom lembrar que o Maringá, que empatou com o Santa sábado, joga pelo empate com o Floresta jogando no Willie Davids em Maringá e até perdendo por 1-0, um gol de diferença, o Maringá também garante acesso. Ou seja, mesmo se o Santa Cruz porventura nem pontuar em João Pessoa, ele só sairia da liderança em caso de uma boa vitória do Maringá sobre o Floresta, aí sim a liderança seria perdida. Portanto, Santa Cruz, que já tem o acesso garantido, fim de semana de muita festa, trio elétrico logo do lado de fora da arena, depois do empate em 1-1 com o Maringá, o Santa também tem a faca e o queijo na mão de garantir vaga na decisão da terceira divisão nacional. Alex Juan volta a ser opção do técnico Christian de Souza. Santa, que na última sexta, antes da bola rolar contra o Maringá no sábado, quitou todos os atrasados com elenco e funcionários. São as últimas do Tricolor. Depois de 10 anos, volta a Série B em 2027 aqui na Supermanhã, você sabendo de tudo.
2: Central, Central, Central. E a Patativa liberou o pessoal para votar. E agora, Berg?
5: Muito bem, Sócrates. O elenco do Central volta a trabalhar nesta segunda-feira no estádio Luiz José de Lacerda. A Patativa segue em ritmo de preparação visando a estreia do novo Campeonato Pernambucano. Vai ser no dia 18 de outubro contra a equipe do Ipiranga, às 3 horas da tarde no Lacerdão. Nesta semana, o técnico Ítalo Anderson já deverá começar a trabalhar o time tecnicamente e já deve demonstrar como é que vai ser esse time do Central para a estreia no estadual. Vale ressaltar também que pelo menos um ou dois amistosos devem ser marcados nos próximos dias, até como preparação para o time alvinegro caruaruense. Bom, nós vamos ouvir agora o

0: compromisso, que é vestir essa camisa, mas vamos trabalhar bem, trabalhar forte durante a semana, né, no dia a dia com o professor Ítalo, com todos os companheiros, para que a gente venha fazer uma boa competição, alcançar nossos objetivos, né? E, se Deus quiser, colocar o Central de volta, né, no cenário do Campeonato Pernambucano, que é onde ele merece estar. Né, e no final, que não só nós, como todo torcedor, toda a cidade de Caruaru esteja feliz com o Central.
1: Este é o atacante Cacito. Tá aí os destaques da Patativa, aqui na nossa Supermanhã.
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4: Olha, Humberto Costa e Marília Reis foram eleitos senadores por Pernambuco. No caso, Humberto Costa, né, reconduzido, ele continua no Senado, e a Marília Reis chega ao Senado, né? Lembrando que são dois senadores em cada estado, né, também com o Distrito Federal, né, justamente para essa questão do Senado. Vamos aproveitar para fazer o seguinte, vamos ouvir primeiro Humberto Costa, depois a Marília Reis, o que Humberto falou logo após a confirmação da sua eleição.
5: Vai ser um mandato, como eu disse o tempo inteiro, comprometido com o nosso Estado. Nós listamos dois temas importantes: a construção da Transnordestina, a construção do Canal do Sertão, as obras de infraestrutura que estão no PAC. Eu tenho certeza que Lula vai ganhar e nós vamos viabilizar o PAC aqui em Pernambuco da forma como ele tá pensado. O Canal do Sertão. E lá no parlamento nós vamos estar na linha de frente para viabilizar o fim da jornada 6x1, a questão do fim das BETs e a questão da regulamentação das mídias sociais. Então, esses são os pontos que eu defendi o tempo inteiro nessa campanha. Vamos lutar incessantemente pela defesa de Pernambuco, por esses projetos a que eu me referi, não é? E vamos continuar fazendo um enfrentamento à extrema-direita, porque nós vamos ganhar, eles serão uma oposição, será uma oposição muito forte, e é preciso ter gente de coragem, de força, para poder enfrentá-los e viabilizar o próximo governo Lula também.

0: Ouvimos aí o Humberto Costa. Vamos ouvir agora a Marília Arraes, também senadora eleita aqui pelo estado de Pernambuco.
1: Defendemos um país com menos desigualdades, um país mais justo, um país em que o Estado possa dar suporte a quem precisa. Então as BETs são um mal para o Brasil. A gente viu que por medida provisória, o presidente Lula acabou com as BETs, mas essa medida provisória precisa ser votada no Congresso Nacional. Nós vamos nos posicionar contra as BETs, pelo fim da escala 6x1, entre outros assuntos. Eu, desde o início da minha campanha, eu defendi a distribuição de canetas emagrecedoras para quem precisa pelo SUS, para quem tem comorbidade. O presidente Lula encampou a nossa luta e nós vamos defender que isso aconteça. Fora a luta por infraestrutura, pela diminuição das desigualdades regionais, a gente sabe que o Nordeste tem muito a avançar, mas precisa de uma revisão do Pacto Federativo para que a gente possa ter mais recursos, inclusive nessa transição tributária que a gente vai ter, o papel do Senado vai ser primordial para que a gente possa compensar o fim do ICMS e ter um Fundo Nacional de Desenvolvimento Regional que, de fato, faça jus ao que o Nordeste precisa para o desenvolvimento. E esse conjunto de forças vai continuar unido, apesar de desmontar o palanque. É muito importante dizer que, nesse momento, a prioridade é o povo do Brasil, é o povo de Pernambuco, é a gente lutar pela reeleição do presidente Lula, porque é um projeto de país que a gente acredita e que está intrinsecamente ligado à reeleição do presidente Lula, o desenvolvimento de Pernambuco, a conclusão da Transnordestina, o Canal do Sertão, levar água para a torneira das pessoas, que foi o que o candidato João Campos defendeu e que nós defendemos também. Quero ressaltar que na minha candidatura nós tivemos a candidatura 100% casada, não tivemos apoio de outras forças políticas, tivemos uma candidatura militante e alinhada 100% com o nosso campo político e vamos continuar nessa luta, inclusive com o PSB, que é presidido nacionalmente por João Campos, o PDT, que é presidido estadualmente por mim, e que a gente possa fazer essa união de forças em prol de Pernambuco e do Brasil.
0: 9:06 aqui na Rádio Jornal 96. Olha, de acordo com o boletim divulgado pelas forças de segurança, foram registrados até o

0: Encerramento da votação, 679 ocorrências. Do total, 409 foram no Recife, 54 em Olinda, 44 em Jaboatão, 27 em Caruaru e 13 em Petrolina. Ao longo do domingo, as forças de segurança também atenderam denúncias contra outras práticas que poderiam configurar crimes ou irregularidades eleitorais. Então, eu posso dizer até que foi um dia tranquilo em relação à eleição aqui no estado de Pernambuco.
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0: Elaine Dias está chegando com a gente. Alô, Elaine, bom dia.
2: Bom dia para você, Sócrates. Bom dia para quem está acompanhando o programa Supermanhã. A gente está aqui ao lado do vereador Anderson Correia, que foi candidato a deputado estadual aqui em Caruaru. Vamos conversar, inclusive, sobre a expressiva votação que ele teve. 29.102 votos no estado de Pernambuco. Quase 19 mil votos aqui em Caruaru. 18.900 e pouco, exatamente. E aí, a gente vai conversar com ele, já que você estava comentando, inclusive, sobre esse assunto, né? A ausência de representantes de Caruaru na Assembleia Legislativa de Pernambuco. E a gente já está num jejum há muitos anos. A gente vai conversar agora com o Anderson Correia. Vereador, seja bem-vindo aqui ao programa Supermanhã. Muito bom dia. Então, como você avalia essa sua votação, inclusive expressiva, não apenas em Caruaru, mas em todo o estado?
3: Eu fico feliz porque assim, é um reflexo que o sentimento das pessoas em Pernambuco, aqui em Caruaru, entenderam a mensagem que a gente vem passando, que é de se colocar no lugar das pessoas, de se colocar no lugar da dor dos animais. Isso eu faço com afinco e com responsabilidade. Enquanto eu estiver na política, usando do cargo público, emanado do cargo público, eu vou querer sentir a dor das pessoas, sentir a dor dos animais. Fazer com que as pessoas sintam a política chegar na ponta. Eu não vejo o sentido de um político ele estar na política sem se colocar na dor das pessoas. Isso eu faço com afinco e com responsabilidade. Isso, Elaine, veio reflexo nas urnas. Você, Sócrates, que já acompanha o meu trabalho na Câmara, a gente às vezes participa dos debates com o intuito de proporcionar a política na ponta das pessoas, dos animais. Enquanto a gente estiver na política, a gente estiver seguindo esse caminho, a gente vai estar no caminho certo, no caminho de entregar o bem para as pessoas.
2: Vereador, o senhor acha que faltou algum tipo de apoio? Como o senhor avalia também não conseguir ter chegado à Assembleia?
3: Olha, a gente teve uma vitória, a gente não teve uma vitória eleitoral, mas a gente teve uma vitória política, porque a gente sozinho, eu e o vereador Júnior Letal, a gente praticamente sem estrutura nenhuma, a gente ter quase 30 mil votos no estado, quase 19 mil votos em Caruaru, isso é reflexo que as pessoas reconhecem esse trabalho. Chancelaram o trabalho que a gente vem fazendo na Câmara, a entrega que a gente tem nas ruas. Isso é que eu vou continuar fazendo. A gente já está saindo aqui, a gente está aqui no Bairro do Salgado, a gente já vai sair, vai começar as demandas, porque eu não posso trabalhar só em época de eleição. Eu tenho que respirar a cidade, eu tenho que estar na cidade, eu tenho que ver os problemas da minha cidade para me colocar nessas situações. Esse é o papel do político. Enquanto eu estiver na política, eu vou querer fazer isso. E assim, entendo o processo. A gente não conseguiu uma vitória eleitoral, mas a vitória política foi chancelada pelo povo de Pernambuco.
2: Faltou voto também para outros candidatos do partido?
3: Faltaram, porque assim, a gente esperava mais votos para outros candidatos. Eles não conseguiram chegar na meta que era proposta. Mas faz parte do processo eleitoral, do processo democrático. Eu estou muito feliz, triste um pouco, mas feliz por conta da conjuntura, do contexto. O fragmento que era a vitória a gente não teve êxito, mas a gente está feliz com o contexto, pela construção política que Caruaru vem vivendo, e um risco, né, porque a gente passa agora a não ter representantes na Alep e na Câmara Federal, vai totalizar 8 anos, isso é um risco para a nossa cidade, porque a gente vai deixar de usar a nossa voz em favor das pessoas da nossa cidade.
2: Agora, nas próximas eleições, já pensa em algo? Reeleição como vereador? Algo que saia do legislativo e talvez, quem sabe, questão no executivo?
3: Olha, a gente fica muito feliz, Elaine, com o nome da gente sendo lembrado para outros cargos, mas o foco agora é a gente analisar com calma os números, construir com os amigos, as pessoas que estiveram do meu lado, o povo de Caruaru, né, uma votação expressiva como essa em Caruaru, fez com que a gente realmente tivesse uma reflexão em relação ao trabalho que a gente vem fazendo, não só com os animais, mas na construção de políticas públicas de saúde para as pessoas, para as crianças. E é o que eu quero fazer. Eu vou trabalhar, vou continuar trabalhando na rua, como eu sempre fiz. O futuro a Deus pertence. O bom disso tudo é que o nome da gente está sendo lembrado. Está sendo percebido pelas pessoas como um trabalho que não é só feito pelos animais, mas também pelas pessoas.
2: Tá certo, então. Vereador Anderson Correia, muito obrigada. A gente agradece. Elaine Dias, Rádio Jornal, Rádio Notícia.
0: Tá certo, Elaine. Obrigado aí pelas informações aqui na Rádio Jornal.

0: vou falar da composição da Assembleia, né, Givaldo? A gente vai falar sobre essa composição e também sobre o quadro de governadores. Mas primeiro eu vou fazer o seguinte, vou trazer aqui os nomes em relação à Assembleia Legislativa, tá? Os eleitos: Dani Portela, do PT, que foi reeleita, né, para a Assembleia. Gilson Machado Filho, do Podemos, eleito. O André Ferreira, do PL, está retornando. A Lara Santana, do PV, eleita. Gustavo Correia, do Podemos, reeleito. Francismar Pontes, do PSB, também reeleito. Reeleito Rodrigo Farias, do PSB, também do PSB e reeleito Heriberto Filho. Reeleito João Paulo, do PT. A Maria Arraes, do PSB, eleita. Reeleito Pastor Júnior Técio, do Progressistas. Eleito Batista Cabral, do PSB. Reeleito Joãozinho Tenório, do PSD de Dado. Antônio Coelho, do União, também reeleito. Antônio Moraes, do PSD, também reeleito. Janjão, do PSD, eleito. Também eleito Bruno Marques, do PSB. Eleito Jobson Almeida, do Republicanos. É interessante, né? Jobson aqui, vizinho de São Caetano. Débora Almeida, reeleita, do PSD. João de Nadege, do PV, reeleito. Aglailson Vitor, do PSD, reeleito. Gleide Ângelo, do Progressistas, reeleita. Professora Ivete Caetano, do PT, eleita. Romerinho Jatobá, do PSB, eleito. Caio Albino, do PSB, reeleito. Sileno, do PSB, reeleito. Franci Hacker, do Progressista, reeleito. Coronel Feitosa, do PL, reeleito. Também reeleito Danilo Godoy, do Progressistas. Caio Maniçoba, do Progressistas. Eleito Fábio Aragão, do PSD. Reeleito João Paulo Costa, do PT. Álvaro Porto, do MDB. Adalto Santos, do Progressista. Joaquim Lira, do PV. Jarbas Filho, do PSD. Abimael Santos, do PL. Luciano Duque, do Podemos. Eleito Vini Castelo, do PCdoB. Eleita André Medeiros, do PSD. Eleito Emerson Freitas, do MDB. E também Breno Araújo, do PT. Reeleita Roberta Arraes, do Progressista. Eleito Zé de Irmanteca, do PSD. Reeleito Fabrício Ferraz, do Podemos. Eleito Sebastião Oliveira, do Avante. Reeleito Wanderson Florencio, do Podemos. Jefferson Timóteo, do Podemos. E Renato Antunes, do Novo. Então essa é a composição, a partir do ano que vem, da Assembleia Legislativa aqui do estado de Pernambuco.
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0: Com esses números que a gente apresentou há pouco em relação ao governo do estado e as definições em relação à Câmara e à Assembleia e ao Senado Federal, em Pernambuco nós teremos o segundo turno apenas com o voto para presidente. Ernesto Pereira.
2: No dia 4 de outubro, milhões de brasileiras e brasileiros foram às urnas eletrônicas para escolher o presidente da República, governadores e senadores, assim como deputados federais, estaduais e distritais. No entanto, passadas as eleições de primeiro turno, é natural que as disputas entre um candidato ou outro pelo Poder Executivo fiquem muito acirradas e surge a necessidade de mais uma votação. Isso dá origem ao segundo turno, etapa existente no sistema eleitoral brasileiro. A advogada especializada em Direito Eleitoral e mestranda em Direito Eleitoral e Político pela Escola Paranaense de Direito, Regiele Rossi Ribeiro, detalha como funcionam as eleições de segundo turno para governadores e presidentes.
3: O segundo turno funciona como uma nova etapa da eleição majoritária para os cargos de presidente da República e governador. A legislação exige que o candidato obtenha a maioria absoluta dos votos válidos, ou seja, mais da metade dos votos, sem considerar os votos brancos e nulos. Se nenhum candidato atingir essa maioria no primeiro turno, os dois candidatos mais votados seguem para o segundo turno. Nessa segunda votação, vence aquele que obtiver a maioria dos votos válidos.
2: Uma dúvida que pode surgir é referente a um terceiro turno. O que ocorre se der outro empate na disputa entre os candidatos finalistas? Segundo a doutora Regiele Rossi Ribeiro, a legislação eleitoral já tem uma solução para esse problema.
3: Em caso de empate no segundo turno, embora seja uma situação extremamente improvável, é possível juridicamente imaginar um empate exato nos números de votos. Nessa situação, a legislação eleitoral estabelece um critério objetivo de desempate. Entre os candidatos empatados, prevalece o candidato mais idoso. Esse critério está previsto na legislação eleitoral e decorre da própria sistemática constitucional aplicável às eleições majoritárias. Portanto, não haveria uma terceira votação apenas para resolver o empate. A Justiça Eleitoral

0: aplicaria o critério legal de desempate e, permanecendo os dois candidatos com exatamente a mesma votação, seria considerado o candidato de maior idade eleito.
1: Às 9 horas e 16 minutos, vamos acompanhar o Igor Maciel e a equipe do Passando a Limpo com a governadora Raquel Lira.
2: Também, e eu coloquei o seguinte: fazia muito tempo que Pernambuco não tinha, inclusive a sua primeira eleição não foi assim. Fazia muito tempo que a Pernambuco não tinha um governador ou uma governadora eleitos com uma lista de obras. Chegando lá para dizer: olha, isso aqui é o que eu fiz, isso aqui é o que eu vou fazer. Isso é muito importante porque a gente tem visto campanhas pelo Brasil inteiro, isso não é um problema só de Pernambuco, pelo Brasil inteiro, a gente tem visto campanhas em que a campanha é feita em cima do eu sou ruim, mas o outro é pior, você tem medo de mim, mas devia ter medo do outro, eu tenho, eu posso não ter muita coisa para mostrar, mas o outro é um risco. Então, é sempre essa coisa, ou então é a coisa do eu sou apoiado por fulano, que apoia Beltrano, que apoia. E aqui foi diferente. Eu acho que isso é exemplo para o Brasil. E fazia tempo que a gente não tinha uma eleição assim em Pernambuco. Então, parabéns por isso também. Seja bem-vindo aqui ao Passando a Limpo, à Rádio Jornal e ao Sistema Jornal do Comércio.
3: Obrigada, Igor Castilho, a todos os ouvintes. É isso, venceu a força do trabalho, né? A gente foi para as ruas como a gente foi no governo. Olhar no olho da população, falar do que fizemos e do que a gente queria fazer. E o povo respondeu. E eu quero agradecer muito, minha gratidão ao povo pernambucano. Enfrentamos um desafio gigante na campanha. Uma campanha que colocou, onde a gente colocou as nossas obras e as nossas propostas. Mas foi uma campanha violenta, né? Mas estamos aqui de pé. E recebendo a convocação de vocês, vim aqui para conversar e dizer da minha alegria, da minha gratidão. Dizer ao povo de Pernambuco que retribuirei com trabalho, né? E estou animada já para começar a viajar o estado entregando obras, né? Estou aqui, quero agradecer muito a Vladimir, agradecer a Laurindo, agradecer ao doutor João Carlos Paz Mendonça, parabenizar pelo trabalho sério de vocês, pelas análises, pelas colocações ao longo da vida de vocês, não só da campanha, pela coragem, porque a gente vive num tempo de ter que fortalecer a democracia através da imprensa. E não é simples fazer isso. O que a gente vive hoje é aqui e no mundo, mas olhando para o nosso cosmos, para o nosso microcosmo, o quanto é importante uma imprensa livre. Uma imprensa que possa colocar a sua opinião. Uma imprensa que possa fazer as críticas justas e necessárias, mas que também tenha a liberdade de colocar no papel e na voz aquilo que o povo pode ter a oportunidade de ouvir para poder formar o seu juízo e não vir com o juízo já pronto. E vocês têm exercido isso. O Sistema Jornal do Comércio tem feito isso. E aqui nesse ambiente da política, né, com vocês, eu quero parabenizar e agradecer. Não é algo simples. E você vê, quando você coloca isso, que no Brasil faltou isso, eu sempre coloquei, vamos colocar Pernambuco em primeiro lugar. Vamos ser pernambuquista? Vamos colocar o nosso estado em primeiro lugar? O que é que nós precisamos? Do que Pernambuco precisa? Como que a gente vai crescer? Mas, sobretudo, quem vai liderar esse processo? E a oportunidade, mais uma vez, que o povo está nos dando de poder liderarmos os melhores anos da história de Pernambuco. Não é um exercício de retórica, não é um discurso, tem um trabalho gigante pela frente, mas eu não tenho dúvida de que será extraordinário.
2: Governadora,
3: Ganhei os cabelos brancos durante a campanha, estava vendo hoje no espelho.
2: hoje foi para
3: E o
2: isso mesmo.
3: governo?
2: É para isso mesmo. Mas hoje, antes de eu passar para os meus colegas aqui, a senhora é a segunda eleição que a senhora se recusa. Não é que a senhora não tem ali, a senhora se recusa a dizer eu apoio tal candidato a presidente, ou A, ou B, ou seja quem for. Independente da sua preferência, é uma coisa que na eleição de 2022 foi assim, nessa eleição de 2026 também. A senhora diz: olha, não vou, estou aqui para mostrar o que é que eu quero para Pernambuco e tudo, e o resto o eleitor que resolva. Segundo turno, a senhora vai continuar com essa posição ou agora vai declarar voto em
3: Vou
2: outro?
3: manter minha coerência, Igor. A gente disse que o tempo inteiro que o mais importante de tudo é a gente ter Pernambuco forte. E quem faz a reforma da restauração sou eu. A duplicação da 232 sou eu. Quem vai fazer as obras para levar água para toda a cidade pernambucana sou eu. Agora é claro que eu não faço só. Eu preciso de parcerias. Eu preciso de parcerias, capacidade de fazer com o governo federal. Sou muito grato ao presidente Lula. Nunca escondi isso, de forma nenhuma. Muito pelo contrário. Vocês me viram o tempo inteiro.

0: Eu agradecer a ele a generosidade de podermos trabalhar juntos. Porque quando em janeiro de 23, a primeira vez eu estive com ele, com o presidente Alckmin, eu disse, olha, eu vou pedir aos senhores que não permitam que a eleição de 26 atrapalhe o que a gente pode fazer juntos durante esses próximos 4 anos. E eles abriram as portas do governo para nós. Entregamos 34 mil casas. A gente está entregando o canal do Fragoso. A BR-104 a gente entregou depois de 10 anos a obra parada. Estamos construindo 4 hospitais da mulher, 2 são financiados pelo governo federal, mas com a decisão política minha de colocar o Hospital da Mulher como sendo prioridade. E a gente tem muito mais a fazer. Temos que avançar na requalificação do metrô, temos que garantir a Transnordestina em obras, a segunda etapa da Adutora do Agreste, que nós já estamos cuidando do projeto, precisa entrar no PAC, é uma obra cara, e a gente trabalhando, trabalhando e entregando. É isso que o povo espera de nós. Quando muitos falam de polarização e agem assim para dividir as pessoas, o desafio do Pernambuco é ser unido, é fazer com que a gente não se separe por cor de bandeira partidária. Isso não faz bem. Não faz bem a Pernambuco. E Pernambuco experimentou alguém que não estava olhando para a cor de bandeira de partido. Até porque o povo não tem partido, né? E não sabe nem dizer quais são as siglas dos partidos políticos, né? Foram às urnas votar por um número, mas em busca de uma pessoa. Né? E eu sou grata por poder ser a pessoa que vai liderar Pernambuco nos próximos anos.
1: Governadora Raquel Lira, governadora reeleita do estado de Pernambuco, conosco aqui, Fernando Castilho.
2: Governadora, parabéns pela vitória e eu vou me valer aqui num sentimento que nós já detectamos nos beneficiários do Bolsa Família. Tudo que o governo federal entregou para o Bolsa Família, eles dizem simplesmente o seguinte: isso é um direito meu. Não tem questão de governo, é um direito de cidadão. Os pernambucanos se acostumaram com o que a governadora Raquel Lira entregou. E aí, eu não vou dizer que estamos mal acostumados, a questão é o seguinte: e agora? O que a senhora já falou aí, o que a senhora disse que está fazendo, está contratado. O que se trabalha agora é o seguinte: 27/30. Porque esse Estado precisa se preparar, e é aquela história. Qual é a proposta de 27/30 para esse Estado se tornar diferente ou diferenciado?
0: Olha, amanhã eu já vou andar o Estado entregando obra. A gente entregou 1.680 quilômetros de estrada. Estamos fazendo 1.500. Eu vou fazer mais 3.000. Estrada é fundamental para a gente permitir às pessoas o direito de viver com mais qualidade, mas também para garantir competitividade. E eu digo porque a PE28 a gente lançou o edital essa semana. Lancei já essa semana passada novos editais para as polícias. Polícia Civil, Polícia Militar e Bombeiro Militar. Vamos contratar 10 mil agentes de segurança para a gente poder avançar na garantia de um Estado que as pessoas não tenham medo de andar. Levar os Laranjinhas não só para aqui, para a região metropolitana, mas para o interior. Entregamos a primeira delegacia construída do zero, pensada como delegacia da história do Pernambuco em Exu. Estamos construindo mais 24. Estamos construindo batalhão de polícia, mas antes de construir batalhão de polícia, a gente precisava reforçar o efetivo, garantir a eles investimento em infra. E eu não vou parar, não vou parar. Estamos construindo batalhão de polícia e abrindo em Bezerros, em Arco Verde, em Barreiros, em Camaragibe, em Petrolina, em Caruaru, complexos de polícia científica. Pra gente, 7, entreguei um, reformei outro, tem 5 em obras e a gente vai melhorar a investigação por causa disso. Porque polícia científica é investigação e é o IML perto da cidade. Os nossos hospitais vão garantir a saúde descentralizada, mas eu não preciso esperar o hospital estar pronto. Embora os hospitais, como os da maternidade, no primeiro semestre do ano que vem está pronto. O Mestre Minguinho está pronto no primeiro semestre do ano que vem. Mas a gente está contratualizando serviços. 693 leitos eu abri com filantrópico e hospital privado. A gente está levando a saúde mais para perto. Vamos implantar prontuário eletrônico único para garantir resolutividade, enxergar o paciente de cima a baixo e de baixo a cima. Vamos fortalecer a atenção básica nos municípios e garantir a integração com a área especializada do governo do Estado. A gente não pode andar se não for olhando de cima para baixo e de baixo para cima. Fizemos muito com os prefeitos, muitos, e eu sei que eu tenho a confiança deles. Agradeço a todos eles. Desmontados os palanques, sou governadora de todos os pernambucanos de novo e com todos os prefeitos e prefeitas vou trabalhar, inclusive com o do Recife. A gente está colocando mais de 2 bilhões de obras no Recife e eu vou avançar. Nós vamos acabar com as palafitas de Recife e da região metropolitana. Eu vou botar 2 bilhões em encostas. E eu já estou fazendo projeto. Coqueiral, tá em, o Dois Unidos, eu vou fazer essas obras. E a gente vai garantir investimentos acontecendo também para a melhoria da mobilidade. Vamos fazer a concessão dos novos lotes, das linhas de ônibus. Está pronto o edital praticamente. vamos mandar para o Tribunal de Contas e vamos garantir esses investimentos. Estamos assinando um termo de cooperação com o BNDES para um estudo mais profundo da mobilidade da região metropolitana. Vamos focar muito nisso. Mobilidade na região metropolitana, análise e apoio dos planos diretores das cidades, para a gente poder ter uma região, porque aqui é uma grande cidade que tem 43% da população pernambucana e que precisa estar mais integrada. As obras são importantes, mas o direcionamento da estratégia também. E a gente trabalhar junto, a imprensa é fundamental nisso, para fazer uma concertação para Pernambuco. Quer dizer, uma união de esforços para dizer assim, Pernambuco, nos próximos 10 anos, precisa estar assim. E ano a ano, o que é que vai ser entregue? Para que todo mundo, independente de eu ser a governadora, saiba o que precisa ser feito. Não vai ser construído da minha cabeça. O povo já sabe o que precisa. A Transnordestina, a melhoria da mobilidade, o zerar o déficit habitacional, acabar com o palafita, garantir o Estado crescendo. Vem a reforma tributária, fazer uma ampla discussão sobre isso, e ao Presidente da República, ao Congresso Nacional, nós não vamos ficar para trás. A gente não pode fazer acontecer o que aconteceu na votação da própria reforma tributária. Né? É para votar de todo jeito? Não, não é para votar de todo jeito. Como é que vai ser o imposto? Quando é que eu vou ter de arrecadação? Qual vai ser o Fundo de Desenvolvimento Regional? Né? Tem temas que são muito importantes e urgentes e vão ser começados a decidir agora. Então, já é hora de arregaçar a manga e pegar no serviço. Agora, o que vem de novo é porque tudo que a gente fez, nós vamos conseguir fazer o triplo. Porque a gente está acelerado. E olha, os investidores privados estão olhando para Pernambuco. E eles querem vir para cá. Eles já estão com 40 bilhões de investimento aqui. A gente já está gerando o maior volume de carteira assinada dos últimos 12 anos. A gente vai chegar no final do ano com 7% de desemprego. Nós pegamos com 15%. Ainda é alto. Ainda tem muita gente sem emprego. E muita gente que pode empreender em vez de ser um emprego de carteira assinada. Vamos dar as mãos a essas pessoas. Eu andei muito, conversei muito. Obviamente, na campanha você tem um overdose disso. E é muito importante, porque isso aqui é o ajude o pequeno. Ajude o pequeno. Ajude o pequeno empreendedor. Né? Ajude o pequeno empreendedor, lei de liberdade econômica, botamos 900 atividades econômicas, não precisa de licença para nada. E bora empreender, mais crédito para esse povo. É, dívida zero já está na rua, todo mundo vai poder parcelar seus débitos agora com 95% de redução de multas e juros. E a gente fazer o Estado prosperar, olhar para as nossas estradas, as estradas do leite, as estradas da fruticultura, a gente pode fazer o dobro de perímetros irrigados, aproveitando a transposição de São Francisco. Né? As obras que nós vamos fazer para universalizar saneamento vai gerar muito emprego. Vai movimentar muito a economia. O que é que eu estou querendo trazer para cá? Trazer para cá as empresas que vendem os insumos. O cano que vai vender as bombas. Eu quero que elas se instalem em Pernambuco. Olhar para a nova economia, Pernambuco. O Porto Suape está pronto para receber os melhores investimentos que puder ter, porque hoje nós somos o melhor porto do Brasil. Porque ele está pronto e desembaraça a mercadoria em 24 horas. Então, o Porto Suape é a nossa porta de entrada, não para passagem, mas para destino, né?
1: Governadora Raquel Lira, reeleita, governadora de Pernambuco para mais 4 anos, Romualdo de Souza.
3: Governadora, muito bom dia para a senhora. Governadora, um desafio seu e de qualquer governador de Pernambuco é fazer o que foi feito no passado. Toda vez que tinha a elaboração do orçamento da União, o governo de Pernambuco reunia a bancada, os 25 deputados e 3 senadores, e dizia: olhe, as minhas prioridades são essas. Eu quero recursos para essas obras. O que a senhora vai poder fazer a partir de agora, coisa que praticamente não foi feito nesses últimos anos, porque a relação da bancada com o Palácio Campo das Princesas não foi aquilo que, pelo menos do ponto de vista da bancada, os parlamentares esperavam.
0: Na verdade, Romualdo, mandar um abraço para você. Isso começou no governo anterior, onde se desmobilizaram as obras estruturadoras. Culminou também a coincidência de ser o grande momento em que houve o aumento das emendas parlamentares e a relação mais direta dos deputados com os municípios. Agora é hora de chamar a todos. Não consegui, nem deu tempo de eu ligar para todo mundo. Eu vou ligar, já vou pedir reunião, já tem agora a votação do orçamento da União para a gente colocar os temas de Pernambuco como prioritários e colocar também a necessidade de investimentos para cá. Eu não vou descansar. Não vou descansar. Não conseguimos muito dinheiro ao longo desses 3 anos. E veio, bom, será que vai ser entregue? Não vai ser entregue? Tinha sempre um jogo de ter alguém ao lado que podia já ser o governador, que estava disputando comigo o tempo inteiro, né, que muitas vezes trabalhava contra. E isso influenciou. Espero que agora, encerrado isso, possamos cuidar exclusivamente de Pernambuco. Não é sobre mim. Eu sempre disse que é sobre o nosso Estado e o quanto que a gente pode fazer mais e melhor. Então, vou contar sim, espero contar com a sensibilidade de todos para a gente poder trazer mais dinheiro de emenda parlamentar, de emenda de bancada, mais dinheiro do governo federal. e que se somem ao nosso esforço para a gente poder garantir os melhores e maiores investimentos que Pernambuco já viu.
1: Candidata, governadora,

0: Governadora, a senhora falou em concertação, que é necessário ter uma concertação. E essa concertação se dá com os deputados federais, com a bancada de deputados federais, que eu acho, eu já usei essa expressão muitas vezes, já disse isso muitas vezes, eu acho que alguém precisa ir lá e pegar na mão deles, porque dizer, olha, vamos juntar todo mundo aqui, vamos pensar em Pernambuco, isso é necessário, isso não aconteceu recentemente, e a gente precisa que isso aconteça. Mas tem também a Assembleia Legislativa. A senhora está satisfeita com os eleitos na Assembleia Legislativa? A senhora acha que a relação com a Assembleia vai ser melhor do que foi?
1: Eu não tenho dúvida nenhuma que será. A gente tem uma relação muito boa com os deputados. O que houve foi um trabalho incansável de quem queria ganhar as eleições de 26. E todo mundo sabe disso. Todo mundo não, porque o povo está preocupado mesmo com que horas vai acordar para pegar o ônibus, para fazer a comida, para ver qual hora que chega algo em casa. Mas na política, vocês que são da imprensa, sabem que o tempo inteiro a gente foi atrapalhado por um projeto de 26. Não era um projeto sobre Pernambuco. E eu não quero falar sobre isso porque o povo já decidiu. Mas, passado isso, agora, tiramos isso da pauta. Né? A governadora sou eu. O povo escolheu, e o povo escolheu esses deputados. E é com eles que eu vou trabalhar.
0: E com esses deputados, a senhora vai trabalhar agora para que eles façam a eleição, claro, de mesa, diretora?
1: Fizemos uma bancada importante, o nosso partido fez 9 deputados. Eu quero agradecer a todos aqueles que disputaram a eleição comigo, os nossos senadores, Túlio Gadelha, Eduardo da Fonte, os nossos deputados e deputadas, quem se elegeu, quem não se elegeu. Quero agradecer a todos do nosso grupo, porque fizeram campanha na ponta, porque foram pedir o voto. Os nossos prefeitos, prefeitas, vereadores, vereadoras, vice-prefeitos, lideranças e a população de maneira geral. Já falei ontem com a senadora Marília Reis, eleita. Humberto me ligou, eu liguei para ele, a gente se desencontrou, mandei uma mensagem para que a gente possa sentar e conversar. Né? Agora são os interesses do Pernambuco em primeiro lugar.
0: A senhora ligou para Marília Reis?
1: Ela me ligou.
0: Ah, ela ligou.
1: Ela me ligou.
0: O João Campos ligou para a senhora?
1: Me ligou também. Me ligou também antes da apuração terminar. Né, me cumprimentou, eu disse que quero trabalhar muito pelo Recife, né, pedi que para que isso pudesse acontecer sem entraves, porque o Recife precisa, e aqui agradecer à população do Recife, que sempre me acolheu com muito carinho, e de Pernambuco como um todo, né, só a última carreata que a gente fez, foram 12 horas em cima do caminhão, eu comecei em Barra de Jangada, fui para Jaboatão, fui para o Recife, fui para Pombos, fui para
2: PA-28.
1: E fui para Caruaru. Oi?
2: Eu bati na PA-28.
1: Foi. E que a gente vai fazer a obra agora, que lancei a licitação. Mas então, foi essa fala. E para Marília, eu disse, Marília, você se elegeu em outra chapa, mas agora a campanha acabou. Vamos sentar, conversar e falar sobre Pernambuco. Precisamos de recursos, de investimento, de quem brigue pelo nosso estado. Né? Vou falar com o senador Humberto, já fizemos coisas juntos, né? Na discussão toda, no debate da Transnordestina, na própria questão dos edifícios Caixão, que foi uma solução dada em concertação com a Caixa Econômica, com o presidente da República, com o ministro Fernando Haddad, com o ministro das Cidades, né? O Pedro de Aliança, do nosso prefeito lá, tem um papel fundamental como vice-presidente da Caixa Econômica. E vamos avançar em outros temas. Pernambuco precisa e merece. E quem foi eleito pelo voto do povo de Pernambuco, né? Eu tenho certeza que o intuito não é faltar ao nosso Estado. Eu acho que a oposição ela pode até existir, e deve existir, mas não contra o Estado.
0: Eu sei que a sua agenda é apertada, eu vou passar mais uma vez aqui com o Castilho e Romualdo, para a gente seguir aqui com a conversa.
2: Perdão. Em 2026, a senhora tem um pacote de dinheiro que dá 400 milhões de emenda. A senhora já liberou 200. Pela informação que a gente tem, é que a senhora deve liberar até o final do ano os outros mais 200. E a sensação que a gente tem é que esse dinheiro é frouxo, que não é negociado, que o governo não participa disso. Os 9 deputados assumem em alguma coisa de 450, 480 milhões, é quase meio bilhão que esses deputados vão assumir. A senhora pretende conversar com ele para dizer o seguinte, olha, o dinheiro é de você, o dinheiro é encaminhado, mas o dinheiro é de Pernambuco.
1: Isso.
2: Como é que a gente pode organizar para dar produtividade a esse dinheiro?
1: Sim.
2: Porque a gente sabe que tem deputados que fazem isso, deputados que conversam isso na área de saúde, mas tem deputado que está preocupado com o prefeito dele, que a eleição vai ser em 28. Então a pergunta é, como é que vai ser essa conversa, não com os que estão saindo, que terminam, mas o que vai entrar em 27, naquele tipo de conversa para dizer, vem cá, vamos conversar aqui, porque... Eu vou pagar. E esse parece que é um fato novo, né? A senhora...

0: vai terminar 26 quase que executando quase 100% das emendas. E é muito dinheiro. E aí aquela história, dá para organizar o pagamento do dinheiro a partir de 28 ou de 27?
1: A gente buscou o tempo inteiro fazer isso, colocando uma apresentação de projetos que dialogam, que conversam com o que a gente está fazendo na ponta. É, eu concordo com você. A gente precisa dar mais efetividade de acordo com a estratégia que a gente tem. E na área de saúde isso é muito importante. Pelo menos 50% dessas emendas são dirigidas para a saúde. Se é para beneficiar o hospital municipal, isso é importante. Se é para colocar ambulância específica, material médico cirúrgico, custeio desses hospitais, isso é importante. O hospital municipal, a atenção básica precisa funcionar melhor. Se isso vai direcionar para os municípios para essa finalidade, ou para dentro dos nossos próprios hospitais, porque a gente carece de dinheiro. A gente tem 12 bilhões de reais na saúde, mas ainda é insuficiente. A gente vai melhorar muito a qualidade desse gasto ainda. É uma grande oportunidade que temos. E fazer, buscar sim, agora que vamos votar a lei orçamentária anual, vamos encaminhar agora para a Assembleia Legislativa, hoje inclusive, a gente poder trabalhar com eles para que as emendas elas possam atingir a estratégia que está traçada para a melhoria da condição de vida no chão das cidades. É claro que é também legítimo que eles possam querer ajudar os seus prefeitos. Eu também ajudo, é importante de fazê-los, porque ajudando a gente chega nas cidades. Agora, se a gente consegue fazer um entendimento para a gente ir numa linha só, a gente multiplica dinheiro em vez de dividir.
2: Uhum. Governadora Raquel Lira, reeleita para mais 4 anos aqui com a gente. Dormiu?
1: Pouco.
2: Porque, o que eu vi, pelo menos principalmente no sábado, tinha gente mandando mensagem para mim, mandando uns vídeos da senhora correndo ali no Ponte da Capunga, ali naquela área, correndo.
1: Eu corri uns 10 quilômetros.
2: No meio do trânsito.
1: Foi.
2: E parando o motociclista, parando o carro, e o povo, o pessoal pedindo o santinho ali. Botando a mão na grade para poder pegar a santinho, e ela correndo para entregar, uma coisa. A senhora acha que essa mobilização fez diferença?
1: Eu não tenho dúvida nenhuma.
2: Essa correria fez diferença no Recife, por exemplo?
1: Eu não tenho dúvida nenhuma. As pessoas querem alguém, é o meu sentimento, alguém de verdade. Né? Alguém que chegue, que olhe no olho, que converse, que ria, que brinque. Fazer sinal para mim é uma grande aventura. Né? Eu sempre gostei de fazer isso, né? De poder entregar, ver, ouvir. As pessoas param, se queixam de alguma coisa, você está ali alerta, agradece. É a forma que eu tenho de a gente poder conversar com a população. E olhar olho no olho. Ontem eu fui votar. Eu fui acompanhar tudo na votação. E ali uma pessoa fez uma queixa e tal. Disse, vem cá, eu quero conversar com tu. Passei 10 minutos conversando com ela, entendi a queixa dela. Né? E busquei esclarecer o meu papel. Então, é sempre bom. Para mim, estar na rua é como me energiza. De onde eu tiro o propósito de me acordar cedo todo dia, mesmo tendo dormido tarde no dia anterior, e estar feliz. Né? E eu busquei fazer uma campanha feliz. Foi o que a gente fez.
2: Eu vou bem rapidinho, só para cumprir aqui que eu prometi a Romualdo. Romualdo, vou fazer mais uma pergunta bem rapidinho e para a gente poder encerrar.
3: Governadora, o tema é identificações geográficas. Pernambuco tem importantes produtos como a cachaça de Triunfo, o maxixe de Itacaimbó, o queijo de Sanharó e o café de Itaquaritinga do Norte. É preciso, governadora, colocar o selo, a bandeira de Pernambuco nesses produtos e mais ainda, quando chegar um investidor lá no Palácio Campo das Princesas, a senhora manda servir o café de Itaquaritinga do Norte. Não é só porque a senhora foi muito bem votada lá, não, mas é porque é um café de qualidade e a senhora diz para o investidor, investidor, esse café é de uma região onde o café é o mais antigo do Brasil. Então, isso dá uma força muito grande e, claro, a sua equipe técnica vai correr atrás para ajudar os produtores a concluir esse processo de identificação geográfica, governadora.
1: É isso, é o feito em Pernambuco. A gente já começou esse trabalho com a ADEP, André era o presidente da ADEP, quando a gente abriu a Câmara do Café, Festival do Café, Circuito do Café. Tem muita gente já recebendo o apoio das associações cooperativas, não só dele, mas do leite, da confecção, e a gente poder botar o selo made em Pernambuco. O selo de origem, estamos fazendo isso no mel, já está feito na apicultura, no fortalecimento da produção de mel em Pernambuco, e você está certo, porque quando a gente agrega valor, botando a origem do produto, a gente, com o selo, a gente consegue vender em Pernambuco, fora de Pernambuco, e agrega valor ao produto. E com isso ele o produtor consegue ganhar mais dinheiro. Então, esse é o nosso propósito, fortalecer a economia local.

0: e garantir a ela uma originalidade. Não é copiando ninguém, somos nós. É ali da Caatinga, é o mel dali, é o leite da nossa bacia leiteira, é a confecção do Polo de Confecções. Você está coberto de razão, é essa forma que a gente tem. Não é só atrair a empresa de fora, é potencializar o que a gente tem aqui, que é o maior gerador de emprego e renda para o nosso povo.
1: Deixa eu te fazer uma pergunta bem rapidinho, que é um pedido que aí é quem manda realmente, que é Maria, que é da nossa lanchonete aqui, que tem a lanchonete, e Maria deixou uma pergunta, pediu para fazer uma pergunta para a senhora, para a gente fazer uma pergunta, que é sobre o presídio de Itamaracá. Isso que foi retirado. Isso. E tudo, foi derrubado uma parte, mas ainda está lá, e ela quer saber o que é que vai acontecer ali.
0: A gente, olha, e aí uma saudação ao povo do litoral norte pernambucano e meu povo de Itamaracá. Agradecer pelo resultado das urnas, mas sempre pela confiança que vocês depositaram no nosso trabalho. A gente vai abrir já uma proposta de manifestação de interesse para que a iniciativa privada, os empresários, possam colocar dentro daquilo que a gente apresentou. O que, que a gente quer para lá? A gente quer destino turístico. A gente quer uma área onde as pessoas possam explorar um turismo de aventura dentro da mata, onde a gente possa ter pousado, hotel, restaurante, local onde a gente possa praticar esporte. Então, aquilo ali é uma joia. É uma joia. A gente garantiu infraestrutura e continuamos investindo. Vamos fazer agora a Estrada do Sossego, a PE01, a PE35 estão prontas. A gente está fazendo agora a infraestrutura da Coroa do Avião, são 14 milhões de reais. Estamos colocando saneamento, vamos colocar saneamento. Então, o que a gente quer ali é prosperar com o turismo. Tira o presídio, gera emprego e renda através do turismo.
1: Muito bem.
0: Aquilo ali é lindo, né?
1: É, exatamente. É, e tem muita gente
0: Maria mora lá,
1: o que vai acontecer. Maria mora por lá também, parece que tem negócios por lá. Né? Maria é a maior autoridade
0: isso.
1: Que tem aqui, porque é quem fornece comida pra gente.
0: Eu vou olhar agora, voltando, né? Depois de uma campanha onde a gente fica um pouco desconectado, né? Cuidando do governo, cuidando daqui, mas
1: muito
0: é uma intensidade muito grande. Vou voltar agora e já vou me atualizar de novo sobre como está isso em Itamaracá.
1: Já encerrando, a governadora vai ter alguma participação nessa campanha de segundo turno nacional ou não? Agora é tocar o Estado e que se resolva o que tiver que ser resolvido.
0: Não, olha, eu coloquei que vou manter minha coerência. Sempre disse que colocaria o interesse do povo de Pernambuco acima de qualquer outra questão. Isso é importante para o nosso Estado. Entregamos muito, mas quero entregar muito mais. Né? Isso não tira de forma nenhuma a gratidão que eu tenho ao presidente Lula, que tem me ajudado muito. E eu vou a Brasília de novo, muito em breve, bater na porta dos ministérios, pegar mais dinheiro.
1: A senhora foi quantas vezes em Brasília?
0: Eu acho que foram 153.
1: Contou? 153?
0: É.
1: Tá bom.
0: Eu mesma.
1: Tá certo.
0: Sendo embaixadora de Pernambuco lá, junto com os nossos secretários, né? Mas fundamentalmente eu e minha equipe.
1: Governadora, mais uma vez, parabéns.
0: Obrigada, Igor.
1: Volto sempre aqui.
0: Obrigada aos ouvintes.
1: Isso sempre.
0: Obrigada,
1: volto sempre aqui.
0: Castilho.
1: E parabéns e que sejam mais 4 anos de muito sucesso.
0: Tô doido para começar e já começou é hoje. E nosso propósito maior é a gente poder unir o Estado, deixar um legado de futuro para Pernambuco, devolver a liderança do Nordeste brasileiro, sem deixar ninguém para trás. Eu acho que isso é o mais importante.
1: Passando a Limpo, muito obrigado. Agradecemos a todos. Romualdo de Souza, Fernando Castilho, muito obrigado a vocês também. Esse foi o nosso Passando a Limpo.
2: Com a governadora Raquel Lira, aqui na Rádio Jornal.
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5: Nove horas 49 minutos aqui na Rádio Jornal, 9h49. Em relação aos deputados federais, né, nós falamos dos deputados estaduais, a bancada pernambucana ficou assim, né, entre eleitos e reeleitos. Reeleito Pedro Campos do PSB, eleitos Jones Manuel do PSOL, Anderson Ferreira do PL, Marcelo Gouveia do Podemos, Juliana de Chaparral do União, reeleito Silvio Costa Filho do Republicanos, eleito Gilson Machado do Podemos, reeleito Felipe Carreiras do PSB, Lula da Fonte do Progressistas, eleita Rosa Amorim do PT, reeleito Carlos Veras do PT, Fernando Filho do União, eleito Gabriel Porto do PSB, reeleito Fernando Monteiro do PSD, eleito Eduardo Moura do Novo, reeleita Clarissa Tércio do Progressistas, a Isa Arruda do MDB, eleita a Eliane Soares do PSB, reeleito Guilherme Uchoa Júnior do PSD, Valdemar Oliveira do Avante, Augusto Coutinho do Republicanos, Clodoaldo Magalhães do PV, eleito o Tiago Medina do PL, a Liana Cirne do PT e o Ricardo Teobaldo do Podemos. Aproveitando isso, né, aproveitando essa composição, vamos trazer o João Lubambo, né, com essa nova composição da Câmara em Brasília, no caso aí nova composição pernambucana. Alô, João Lubambo.
6: A definição das 25 vagas para a Câmara dos Deputados em Pernambuco estabeleceu a nova composição política que representará o Estado em Brasília nos próximos 4 anos. A lista dos deputados federais, por ordem dos mais votados, é a seguinte: Pedro Campos, do PSB, Jones Manuel, do PSOL, Anderson Ferreira, do PL, Marcelo Gouveia, do Podemos, Juliana de Chaparral, do União, Silvio Costa Filho, do Republicanos, Gilson Machado, do Podemos, Felipe Carreiras, do PSB, Lula da Fonte, do PP, Rosa Amorim, do PT, Carlos Veras, do PT, Fernando Filho, do União, Gabriel Porto, do PSB, Fernando Monteiro, do PSD, Eduardo Moura, do Novo, Clarissa Tércio, do PP, Isa Arruda, do MDB, Eliane Soares, do PSB, Guilherme Uchoa Júnior, do PSD, Valdemar Oliveira, do Avante, Augusto Coutinho, do Republicanos, Clodoaldo Magalhães, do PV, Tiago Medina, do PL, Liana Cirne, do PT, e Ricardo Teobaldo do Podemos. Com renovações significativas e a entrada de novos nomes no cenário político, a bancada pernambucana reflete uma diversidade de forças e correntes ideológicas. O cientista político Felipe Ferreira Lima avalia o que esse resultado revela sobre a escolha do eleitor pernambucano.
7: Nós temos uma bancada que foi colocada aí, é bastante heterogênea, certo? Nós temos figuras da direita que hoje a gente intitula de extrema-direita, né? Muito bem votadas, como o Gilson Machado, o Eduardo Moura, que são o Tiago Medina, que não se esperava que entraria, que são candidatos, tá? Eleitos, que não se esperava a quantidade de voto que eles teriam, tá? E que ocuparam vagas de tradicionais nomes que ou deixaram de disputar ou disputaram e não se saíram bem. Tá? Do outro lado, nós temos o Jones Manuel, na esquerda, que se destacou bastante. A votação foi acachapante, né? Um candidato como ele, que não tinha uma estrutura, digamos assim, partidária grande, né? Que trabalhou muito com redes sociais, ter 250 mil votos no estado como Pernambuco, que é um estado, digamos, fisiológico, com a necessidade de estrutura, né? De prefeitura e etc. e tal, para emplacar uma vaga, mostra a questão heterogênea dessa nossa bancada que está aí.
6: João Lubambo, Rádio Jornal, Rádio Notícia.
5: Nove horas e 53 minutos, já que falamos a respeito, 9h54 agora, a respeito dessa nova composição, e falamos sobre as cadeiras do Senado, deixa eu falar aqui sobre as cadeiras na Câmara, tá? O que é que nós temos? Como é que ficou a composição? Nós temos 121 deputados e deputadas do PL, é a maior bancada, o PT tem 70, União tem 46, o PSD 43, PP 41, também 41 assentos para o Republicanos, o MDB com 36, o POD, que é o Podemos, né, o 20, com 27, o PSB 15, PSOL 14, PCdoB 11, PSDB 11, Novo 10, PV 7, PDT 6, PRD 5, Avante 5, Solidariedade 2, Rede 1 e Missão 1. Então, essa é a composição em 2027 da Câmara dos Deputados após as eleições realizadas nesse domingo. E o que chama a atenção também nessa eleição é que mais de 33 milhões de eleitores não compareceram às urnas no primeiro turno. Então, é um percentual muito grande, né? Mais de 33 milhões de pessoas não foram votar. O número, inclusive, superou o registrado em 2022, que já era um volume impressionante, né? Com 32 milhões de ausentes. O índice de abstenção vem crescendo, inclusive, nas últimas eleições gerais. Em 2018, foram 29 milhões, né? A gente já teve em 2014, 27, ou seja, só vem aumentando. Entre os estados, 9 registraram índices acima da média nacional. Mato Grosso do Sul foi a maior abstenção, no caso aí com eleitores ausentes. Depois teve Rio de Janeiro e Minas Gerais.
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5: Vamos falar do Senado, né? Vamos falar do Senado, como é que ficou essa composição. Max Augusto com a gente. Alô, Max.
8: A renovação de 2/3 do Senado Federal em 2026 definiu as 54 cadeiras em jogo, com o protagonismo de nomes de peso em todas as regiões do país. A disputa revela a força de lideranças nacionais e a consolidação de bancadas partidárias estratégicas no Congresso. No Distrito Federal, o PL consolidou dupla vitória, com a eleição de Michele Bolsonaro e Bia Kicis. No Sul, a sigla manteve alta votação, com Carlos Bolsonaro e Carol Detone em Santa Catarina, além de Felipe Barros no Paraná.

0: Paraná e Sanderson, no Rio Grande do Sul. O Novo também garantiu espaço no Sul, com Deltan Dallagnol e Marcel Van Hatten. No Sudeste, o PL elegeu Carlos Jordi e Carlos Portinho no Rio de Janeiro, além de André do Prado em São Paulo, onde Guilherme Derrite, do PP, também foi eleito. Em Minas Gerais, Domingos Sávio, do PL, e Marília Campos, do PT, ficaram com as duas vagas, enquanto no Espírito Santo foram eleitos Renato Casagrande, do PSB, e Evair de Melo, do Republicanos. Na região Nordeste, o PT e seus aliados reafirmaram força com as vitórias de Rui Costa e Jax Wagner na Bahia, Humberto Costa em Pernambuco e Samanda de Lula no Rio Grande do Norte. O PSB conquistou cadeiras com Cid Gomes no Ceará e João Azevedo na Paraíba, enquanto Arthur Lira do PP foi eleito em Alagoas e Marília Reis do PDT conquistou uma vaga pernambucana. Já no Norte e no Centro-Oeste, destaque para Hélder Barbalho e Eduardo Braga, do MDB, no Pará e Amazonas, além de Márcio Bittar, do PL, no Acre. No Centro-Oeste, o PL e o União Brasil dominaram com Gustavo Gayer e Gracinha Caiado, em Goiás, e Mauro Mendes e Zé Medeiros, no Mato Grosso. Os 54 senadores eleitos assumem seus mandatos de 8 anos em fevereiro de 2027, mudando a dinâmica de poder em Brasília. Max Augusto, Rádio Jornal, Rádio Notícia.
1: 9:57, 9:58 agora. Eu tenho aqui um tempinho para mandar aqui alguns abraços através do nosso WhatsApp do 81996017448. Deixa eu voltar aqui, pronto. O que você falou antes é a pura verdade. A Rosa foi eleita pelos votos do Sem Terra. Para Caruaru, nada, né? A cidade que ela mora, mas não tá ligada à cidade. Não é isso, Paulo? É bem disso, né? Só não repetir aqui porque foi basicamente o que eu falei. Ok, né? Reside aqui ou nasceu aqui, tudo bem. Por exemplo, o Joãozinho Tenório. Joãozinho Tenório. Nasceu em Caruaru. Mas ele é de Caruaru? Não, ele é de São Joaquim do Monte. Ele é de São Joaquim. Né? Ele nasceu aqui. Mas ele é de São Joaquim do Monte. Então, cada um, seu cada um, né? Vamos lá. Bom dia, Sócrates. Você acha que Raquel vai apoiar agora quem para presidente sobre Riacho das Almas? Você deve ter ouvido agora, né, a participação dela no Passando a Limpo. Ela vai manter a postura que ela já vem trazendo desde a eleição de 2022, de não apoiar ninguém. Você ouviu agora ela falando, aliás, desde o discurso de ontem, né, desde o discurso da vou colocar como discurso da vitória, porque foi, né, então, desde ontem que o posicionamento dela é o mesmo e deve se manter, o posicionamento deve ser esse, pelo menos ela não tem trazido nenhuma alteração, não. Quem foi aqui que não gostou da eleição do Humberto e da Marília? Foi o Ademir, dizendo não gostei da eleição do Humberto e da Marília. Política só é bom para três tipos de pessoa: o que é eleito e alguns familiares que estão em volta dele, o pessoal que trabalha em volta como assessor e ganha para isso, e as pessoas que fazem parte dos partidos políticos. Fora isso, só chumbo grosso no lombo. Pois é. É mais ou menos isso. Valeu, Ademir, um abraço para você. Obrigado pela audiência aqui na Jornal. O Luiz de França também conosco. Um abraço, Luiz. Obrigado pela audiência também aqui na Supermanhã. Bom dia, Sócrates. Achava que o Zema ia ter mais votos. É o Lenildo Santos participando com a gente também aqui na Jornal. Olha, o Zema, ele foi eleito lá em Minas por uma conjuntura, por uma situação. Ele é muito bem sucedido, né? Economicamente, ele é muito bem sucedido. Mas uma conjuntura que o ajudou a ser eleito lá em Minas, né? Em outros momentos a gente percebe como ele tem dificuldade de articulação, como ele tem dificuldade, né, até de se expressar melhor e tudo mais. Mas enfim, daqui a pouco a gente vai falar muito sobre as eleições. 10 horas em Caruaru.
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4: 10 horas 4 minutos aqui na Rádio Jornal, 10 e 4. Muito bem, eu disse, né, mais cedo que a gente ia conversar nesse horário sobre as eleições e as suas repercussões. Estamos mais uma vez aqui com o professor Mário Beni. Ontem estivemos juntos aqui logo pela manhã. E é claro que pela manhã, professor, a gente tem aquela expectativa, né? A gente acompanha número de pesquisa, a gente acompanha a movimentação do eleitorado. Demorei 1 hora e 55 minutos na minha fila ontem, viu, para votar?
5: Demorei acho que 1 hora e meia.
4: Ah, então foi bom demais. Eu queria ter demorado 1 hora e 55. Mas você na rua vai tendo o sentimento, você vai percebendo também a movimentação. Em termos de tranquilidade, eu acho que nós tivemos tranquilidade para exercer o voto. Eu acho que não houve nenhum atropelo. Tem casos pontuais, sempre em um canto ou outro, mas no geral acho que foi uma eleição tranquila. E no geral, nós tivemos mais erros ou acertos das pesquisas? A gente pode apontar que o eleitorado estava envergonhado para algum voto, que o eleitorado estava talvez até tentando enganar institutos, que a gente já teve movimentos como esse. Como é que foi esse primeiro turno? Praticamente com a eleição aqui para Pernambuco, né? A gente ficou só com a presidência da República, poucos estados ainda com o segundo turno. Mas como é que foi esse primeiro turno? Professor Mário, muito bom dia. Obrigado pela participação mais uma vez aqui na Jornal.
5: Bom dia, Sócrates, por ouvir a Rádio Jornal. É um prazer estar com você aqui. Veja, os institutos de pesquisas, eles já davam uma sinalização de um crescimento de Flávio, né? A Datafolha de sábado e o Quest, eles já mostravam que Flávio estava ganhando tração na reta final, e eles já indicavam a possibilidade de ter um voto útil da direita para Flávio. A prova disso é que você teve uma votação de Zema, Caiado e o próprio Cury abaixo do que eles vinham pontuando, que o voto útil da direita estava acontecendo, que a tração estava acontecendo. Enquanto Lula tinha estacionado, Flávio vinha ganhando tração. Então se esperava uma transmissão de voto nessa reta final, que acabou se concretizando, assim como também a vitória de Raquel. Não é? Esses dois cenários foram, pelos institutos sérios, foram apontados de maneira muito coerente, ou seja, aconteceu o cenário desenhado.
4: Percebia-se isso, percebia-se o achatamento. O Cury deu uma crescida ali no começo, né? O próprio Renan também chegou a aparecer, mas depois eles foram murchando, né? O eleitorado percebeu, pela proximidade que possui com o Flávio, percebeu que seria mais útil. Inclusive pela campanha ter incentivado, vamos ganhar no primeiro turno, que surgiu muito, né, durante a reta final de campanha, esse incentivo. Dá para ganhar no primeiro turno e tal. Inclusive na fala dele, do pós, apuração de ontem, ele falava sobre isso. Então o pessoal migrou, o pessoal foi para o candidato que era mais próximo a eles.
5: Houve a preferência do eleitorado, né? o eleitorado preferiu logo tentar decidir no primeiro turno. E essas candidaturas, que embora fossem ideologicamente próximas, mas como estavam distantes do cenário eleitoral, pesou o antipetismo, e nesse antipetismo a turma preferiu depositar logo o voto

0: em quem era o adversário real do presidente, que é Flávio Bolsonaro, do que botar um voto somente por identificação ideológica. Eu preferia dar algum voto muito mesmo, e aí teve o resultado, que é a Flávio vencendo no primeiro turno.
1: É, sempre quando termina uma eleição ficam os erros e os acertos, né? Não, fulano errou aqui, fulano acertou ali, sempre fica desse jeito. A gente ouviu muito durante a campanha que o Flávio Bolsonaro, e durante a pré-campanha, que o Flávio Bolsonaro seria o adversário ideal do Lula. Ele queria enfrentar o Flávio, ele tinha preferência, né, em relação a outros nomes que poderiam ser apresentados pelo Bolsonaro pai como o seu sucessor na campanha. O tiro não foi muito certo, não.
0: Não, e é engraçado que você lembrar, a candidatura de Flávio, ele chega a falar em desistir. Que se fizesse um acordo bom, ou seja, anistia, ele abriria a mão. Ou seja, nem ele próprio no começo acreditava na candidatura dele. A candidatura dele não tinha apoio dentro da direita, ninguém queria ser vice de Flávio.
1: É bom foi lembrar. Uma novela para
0: arranjar um vice, para arranjar um vice, alguém que topasse, todo mundo que foi convidado declinou.
1: Era uma mulher e ninguém
0: conseguia.
1: Não era
0: Tereza Cristina, vai ser não sei quem, não vai ninguém. Ele chegou a falar em desistir, em substituir para o Tarciso, que ele mesmo diz, né, olha, se chegar num acordo aí eu abro mão. E aí você vê a força do bolsonarismo e principalmente o desgaste do governo Lula, né, o desgaste da figura política. Esse daí, quando... Tem uma frase, né, que toda vitória tem muitos pais, toda derrota é órfã. Ou seja, todo mundo agora vai dizer que acertou desde o começo, que Flávio, todo mundo contribuiu, todo mundo...
1: Bolsonaro é um visionário que viu que o filho...
0: E a culpa de Lula é somente exclusivamente dele, né? Mas vai ter que ser feita uma autópsia do porquê esse cenário aconteceu. E há casos que é bem prático, ou seja, desde o início a aprovação do governo Lula vem sendo abaixo do necessário para garantir a reeleição. Por exemplo, Raquel chegou a ter uma aprovação nessa reta final de 60%, a de Lula está em torno de 34%. Mais pessoas desaprovam do que aprovam. Então já eram, ele perdia para todo mundo no segundo turno, contra qualquer candidato, até Missão, até Zema. Então já é um sinal que a reeleição seria difícil. E ele achou que a rejeição ao bolsonarismo seria suficiente para garantir sua reeleição. Só que o clima do eleitorado mudou, ou seja, o cenário mundial mudou e o cenário nacional e local também mudaram.
1: Houve uma aposta muito grande, pelo menos é o que aparenta na campanha do Lula, em mostrar o recall do que ele havia feito. Não, eu consegui isso, eu conquistei aquilo, e pouco se fez, talvez, em termos de embate propriamente dito com o seu principal opositor, né, que era o Flávio. E quando essas brigas começaram, ou quando esses ataques, vamos colocar assim, começaram, já estava muito perto do dia da votação.
0: Foi uma campanha que ele achou que o legado dos seus governos anteriores do PT bastariam, né? E basicamente ele acreditou que venceria no primeiro turno e preferiu guardar a munição para o segundo turno. Só que você viu que o clima de barata voa na campanha foi tão grande que você teve duas medidas que claramente o eleitorado percebeu como manobras eleitoreiras, que foi principalmente o aumento do Bolsa Família e a proibição das bets. Quando tem essa sinalização de duas medidas radicais naquele momento, é porque o alerta vermelho acendeu, ou seja, o sinal de que a candidatura de Flávio estava se tornando um verdadeiro incômodo, que era necessário começar a reagir. E a dúvida é que se tem agora é se vai ter tempo hábil de se reverter isso. Ou seja, se a candidatura de Flávio agora vai crescer por gravidade, apesar de tudo que o Lula tenta fazer.
1: As duas bombas atômicas, elas não renderam eleitoralmente. Nessas duas bombas atômicas que eu estou me referindo, é o que o senhor acabou de dizer, que foi a questão do aumento do Bolsa Família e a questão das bets. Elas não renderam em termos de voto, que a campanha poderia imaginar que renderia.
0: O que se esperava. Foram vários fatores que atrapalharam. Aquele escândalo do STF, na segunda quinzena de setembro, do Vorkário com Moraes, aqui teve um impacto no governo Lula maior, embora seja algo que não seja tão ligado a ele, mas como Alexandre de Moraes é o arqui-inimigo do bolsonarismo e, de uma certa maneira, tem uma proximidade com Lula, então isso contamina a campanha, contamina a percepção. E essas medidas de última hora, para tentar tirar o foco, não conseguiram dar uma sobrevida, ou seja, não conseguiram ter o efeito necessário. Quem teria de votar em Lula, quem votaria por causa da Bolsa Família já continua a votar, e quem poderia votar por conta das bets já votaria. Ou seja, é por isso que ele apela agora para uma abstenção. Ele apela porque ele sabe que não tem onde puxar voto, ou seja, o voto de Caiado não vem para ele, o voto de Zema não vem para ele, o voto de Renan não vem para ele, nem tampouco de Augusto Cury, que é a única, talvez um percentual do eleitorado, e é por isso que ele apela agora para a abstenção e ele apela para o voto branco e nulo.
1: Aí a gente está olhando aqui, 47,03 a 45,16,

0: é muito difícil que um ou outro consiga tirar voto do adversário. Né? É muito improvável pensar, por exemplo, que Lula vai tirar alguém aqui que votou no Flávio no primeiro turno. E é muito improvável pensar que o Flávio vai tirar alguém que votou no Lula no primeiro turno. E é por isso que o senhor está falando isso, e eu queria deixar isso bem claro para o ouvinte. Os demais, aqueles que foram o Cury, o Renan Santos, o Caiado, o Zema, eles têm uma proximidade de pauta muito, mas muito maior com o Bolsonaro do que com o Lula. E por isso esse apelo, inclusive no discurso ontem pós apuração, ficou claro isso. Primeiro, o Lula puxando sempre o Alckmin para perto dele. Sempre tentava trazer o Alckmin para mostrar, olha, eu tenho esse trunfo aqui, que é uma pessoa que já circulou ali pelo meio da direita e ele está do meu lado. E também apelando para quem ficou em casa, porque foi um número muito grande de pessoas que não foram votar. Deixa eu pegar o número certinho aqui. 33.469.244 pessoas. A chave para um ou para outro, no caso aqui para o Flávio Bolsonaro, é não perder voto, né? E para o Lula, a chave para ele é tirar esse pessoal de casa, tirar alguém de casa aqui para ir votar.
1: E foi uma campanha, talvez a campanha do PT, mais apática que você teve. Você não conseguiu eletrizar o eleitorado como foi em 2022. Foi uma campanha que você não teve um apelo emocional, visceral. Ou seja, o marketing não acertou o tom dessa campanha, não acertou a pauta. E aí você tem um eleitorado desmotivado. Aquele que já era simpatizante foi votar. Mas aquele que é o indeciso, aquele que talvez não foi capturado para esse eleitorado. Ou seja, a forma de fazer campanha do PT não funcionou dessa vez.
0: Eu vou dar um exemplo das ruas. A gente está se referindo, eu vou me referir aqui, tá? Porque eu sei que o pessoal do Garanhuns está ouvindo a gente também e o pessoal da região, mas eu vou me referir aqui a Caruaru. Ontem, ao ir votar, eu percebi uma quantidade maior do que na eleição passada de pessoas com camisas que são diretamente ligadas ou associadas ao bolsonarismo, camisas amarelas da seleção brasileira. E vi bem menos camisas na cor vermelha, que são utilizadas pelos eleitores do PT para externar a sua opção de voto. Isso em relação também à campanha de 2022. Em 2022 eu vi muito mais vermelho do que eu vi ontem e eu tenho a impressão que em 22 menos amarelo do que eu vi ontem. Eu tive essa impressão. Gente, impressão não é pesquisa, não é dado científico, mas é uma impressão. Eu vi menos vermelho ontem na rua.
1: Embora ele tenha sido majoritário aqui, né, com quase 60% dos votos, mas você não tem um voto engajado, não tem um eleitorado engajado. Ou seja, as pessoas votaram por falta de opção. Ou seja, eu não estou votando em Lula porque eu estou satisfeito com o governo, não estou votando. Foi um voto muito, muito, muito, muito associado, principalmente à rejeição ao bolsonarismo. Que aí vem, se ele vai conseguir eletrizar esse eleitorado nessa reta final, conseguir criar aquela aliança que foi criada em 2022, principalmente com o desgaste da aprovação, porque é basicamente o seguinte: você tem um governo, você tem um desemprego menor da história, a inflação está mais baixa do que no governo Bolsonaro, mas a percepção do eleitorado, da satisfação, o eleitorado vota principalmente com a sensação de bem-estar. Ou seja, o eleitorado vota se estiver satisfeito com o governo. Essa sensação de bem-estar, apesar dos indicadores, não está tendo. Ou seja, as pessoas estão sofrendo para pagar suas contas, estão endividadas. E aí esse desgaste deságua nesse resultado. Ou seja, o governo teve uma comunicação ruim os 4 anos. Ou seja, o governo conseguiu se comunicar com os 4 anos. Ele não conseguiu criar uma sensação de continuidade da sua gestão. E aí vem um resultado desse aí.
0: Há pouco eu falava aqui sobre as composições, né, das casas, no caso aqui do Senado e da Câmara. Senado, a gente tem o PL com 28 cadeiras e na Câmara o PL com 121 cadeiras. Isso já é muito, né, já é um percentual muito grande, já é uma fatia muito grande das duas casas. Mas quando você pega também os outros partidos que compõem as casas, tanto a Câmara quanto o Senado, você percebe como, independentemente de quem ganhe, nós teremos um Congresso Nacional absolutamente conservador. Não importa se Flávio, não importa se Lula, mas o Congresso Nacional será extremamente conservador.
1: O presidente do Congresso, que é o presidente do Senado automaticamente, vai ser do PL, porque a tradição é que a maior bancada indique o presidente do Congresso. Ou seja, sozinho, aí você tem 81 senadores, basicamente um terço são 27, 30% dos votos já tem.

0: garantidos, ou seja, numa eventual vitória de Flávio, a barganha e os votos por gravidade virão, ou seja, o toma lá da cá que sempre tende a eleger o presidente do Congresso. Diante do desgaste, é o Columbo que iria tentar a reeleição para presidente do Congresso, mas está desgastado. Então há uma chance do controle do Congresso, e o controle do Congresso é quem abre o processo de impeachment contra o presidente, é quem abre o processo de impeachment contra o ministro Supremo. Tem um poder tremendo. E aí você tem uma possibilidade do PL poder fazer alterações constitucionais. Por quê? Porque quando você pega o irmão de Flávio Bolsonaro, Eduardo Bolsonaro, ele cita muito o Viktor Orbán da Hungria, que é a democracia liberal, que fez o quê? Com o controle do Congresso, ele modificou as leis. Ele assumiu o controle da Suprema Corte e, basicamente, houve uma contingência que permitiu a ele mudar a Constituição e as leis e permanecer no poder durante mais de 10 anos na Hungria. Então, essa é a possibilidade real que nós temos no Brasil, ou seja, de ter um Congresso à direita que vai estar alinhado ideologicamente com o candidato à direita e que pode fazer as mudanças constitucionais basicamente referendadas. Ou seja, vai te indicar 5 ministros da primeira corte, né? Ou seja, a maioria absoluta vai ser bolsonarista. Então você vai ter um cenário que, se ele tiver um sucesso econômico, ele vai ter um laço popular de mudar a Constituição como ele quiser, se ele for mais hábil que o pai.
1: Perfeito. E olhando, eu vou pegar PL e Senado, tá? A gente está no Senado. PL com 28. Quem estaria automaticamente ao lado do PT? O PT com 9, o PSB possivelmente estaria junto, nós chegaremos com 4, então chegaremos a 13, o PDT que tem 1, vamos chegar a 14, a Rede talvez, cheguemos a 15. Mas quando a gente vai pensar em MDB, União, PP, Republicanos, o próprio PSD, o Novo, o Podemos, o PSDB... Há uma tendência aqui que esse pessoal fique com quem tiver mais voto.
0: O Novo vai ficar com o Flávio, porque o Novo é praticamente um PL gourmet, né? O Novo é um...
1: Então já chegamos aqui a 31, professor.
0: Então já tem maioria aí, tranquilamente tem. E setores que você vai ter aí, né, que vão ser sempre governo, dependendo do espaço de poder, serão sempre governo. Ou seja, é o chamado centrão fisiológico. É o PSD, que o PSD no Nordeste é lulista, mas no Centro-Oeste, no Centro-Sul é bolsonarista.
1: E quem tiver no poder,
0: republicano,
1: transforma-se em poder também.
0: Transforma-se em poder automaticamente. O interesse do PSD não é ser governo, é ser maioria no Congresso.
1: Então, só aqui no Senado a gente já está mostrando essa situação. Quando a gente vai para a Câmara, o negócio fica talvez até maior pelo volume, né? Porque na Câmara são 513 deputados. Então a gente tem só do PL 121. Aí eu vou fazer a mesma conta. A gente pega o PT aqui com 70, o PSB com... precisar de uma reguinha aqui. Pronto, ficou mais fácil. O PSB com 15, a gente chegou em 85. PCdoB com 11, 96. PDT, ficou um negócio na minha frente aqui. PDT com 6, 92. Rede com 1, 93. Não iguala o PL.
0: São 2/3, né, maioria absoluta. Para algumas medidas eles vão ter isso tranquilamente, ou seja, só 120 do PL, mas se você somar aí o Novo, se somar, aí vem o PP e os outros republicanos, eles conseguem, ou seja...
1: Não, só o PP tem 41,
0: aquilo que Bolsonaro
1: já foi para 162.
0: Aquilo que Bolsonaro sofreu, que era de ter que negociar com o Centrão e ter que baixar para o Centrão, se Flávio vier a ser eleito, ele vai ter muito mais facilidade, ou seja, muito mais tranquilidade no Congresso Nacional do que o pai.
1: E do lado do Flávio, professor, a gente falou aqui do que é que o Lula tem que tentar fazer, né? Tem que tentar tirar esse pessoal que ficou em casa para ir votar. E sem saber se esse pessoal que ficou em casa vota nele. Porque você pode incentivar o pessoal que vai votar, mas você não vai levar só os seus, vão os outros também. E do lado do Flávio, é um clima mais ameno para esse segundo turno em relação à eleição?
0: Veja, o antipetismo está forte, então o que Flávio tem que fazer é principalmente administrar os possíveis escândalos. Né? Lula mencionou ontem as biografias, né, as polêmicas que geram em torno de Flávio, que é a questão dos milicianos, da rachadinha, mas isso não é novidade. Isso a gente já sabe desde o governo Bolsonaro, ou seja, isso são acusações que são feitas. A questão de saber é se existe algum escândalo cabeludo o suficiente. Porque o do Vorcaro já esgotou, ou seja, foi explorado ad infinito. Então, a não ser que apareça alguma outra bomba muito grande e saber se isso tem ou vai ter impacto, porque vai ser assim, sujo por sujo, eu prefiro um sujo mais novo. Uhum. Então, a tendência é essa, ou seja, se essa exploração das pautas negativas vai tê-lo. Até porque é o seguinte, basta ele ficar calado e administrar. que por

0: gravidade, ele vai conseguir os votos do Missão, os votos do Novo, os votos do Caiado e de parte de Augusto Cury, que vão vir para ele. Ele chegou a 47 pontos, ou seja, falta um pouquinho. Ele não tem motivo, por exemplo, de ir para um debate. Ele pode dizer que não quer debater com o presidiário. Isso só dá para ir para podcast e sabatina.
1: E atinge o público dele e mantém.
0: Pronto, não tem esse público. Porque o maior risco dele é se expor. Se expor, porque o pai dele, Bolsonaro tinha uma coisa muito escorregadia, que é que ele mesmo num cenário adverso, ele conseguia soltar uma piadinha, fazia um negocinho, tirava do centro, ou seja, ele quando vem aqui, fica do meu lado, senta aqui, bota a mão em cima, ou seja, Flávio não tem essa desenvoltura do pai. Ele não tem a mesma habilidade do pai, ou seja, ele está ganhando calado. Então, se ele está ganhando calado, não tem por que ele se expor.
1: Por que é que eu vou falar?
0: É.
1: O ouvinte que disse aqui que gostaria que ter... Aliás, imaginaria que o Zema tivesse mais voto foi o Lenildo. Ô, Lenildo, para você ter uma ideia, em Minas, onde ele foi governador, ele ficou em sexto. É, aí você entende o porquê de uma votação tão pequena, né, do Zema na eleição. Mas professor, vamos chegar aqui para Pernambuco. Eu abri o programa hoje dizendo o seguinte: está consolidada uma situação, pelo menos para Caruaru, e nesse momento para o Estado, porque ela foi reeleita, mas está comprovado que nesse momento a grande puxadora de votos, nesse instante, em Caruaru, é Raquel Lira. E nesse momento em que está se construindo talvez uma nova, um novo lado, porque o Eduardo Campos faleceu, Paulo Câmara não conseguiu constituir um grupo dele. O Campos, ou os Campos e a Raiz, eles permanecem ali, mas ainda não tem... Nesse momento, com essa derrota do João Campos, uma definição aqui. Será que é ele mesmo? Será que é o Pedro Campos que está na Câmara? Será que não é ele? A Marília Reis, como ela sairá após, né, período de Senado? Durante o Senado, ela vai tentar um governo do Estado de novo? Então, talvez desse outro lado ele esteja se disputando um espaço. Mas do lado oposto, do outro lado, a Raquel Lira surge como esse nome, né, em Pernambuco.
0: É, a gente vai ter uma... A Raquel, ela agregou o voto da direita, né, e beliscou no lulismo. Isso aí foi... A pesquisa indicou isso claramente. João, nas campanhas anteriores, ele conseguiu fazer isso na prefeitura do Recife. Ele pegava o lado da esquerda e beliscava da direita, porque ele nunca assumiu um lado ideológico enquanto ele foi candidato. Ele usava branco, usava amarelo, mas ele nunca foi. Nessa campanha, ele fez uma campanha mais à esquerda, achando que isso era suficiente. E aí vem... Ele derrotou, mas aí tem alguns pontos de compensação. O irmão foi majoritário aqui no estado de Pernambuco, não é? Então, abre um espaço para que o grupo tente se manter no poder, até porque eles têm um controle do diretório do PSB, é um partido deles. Então, eles não têm ninguém que questione a hegemonia dos Campos dentro do PSB. Então, isso garante a eles um palanque de oposição. A dúvida é saber se dentro da esquerda vão surgir novas lideranças. Por exemplo, houve Jonas Manuel, que foi uma votação construída entre os jovens, principalmente com redes sociais. Então, é uma candidatura que não teve tanto apoio financeiro do partido, mas que ele conseguiu um financiamento coletivo aí e saiu. Então, isso já mostra que existe espaço na esquerda. Agora, a questão vai ser que partidos vão ter, porque há uma necessidade na esquerda de novas lideranças. Se você vai no final do século XX, você tinha Fernando Ferro, você tinha Paulo Rubens, você tinha o próprio Humberto Costa, João Paulo, que iam para todas as disputas mesmo perdendo, ou seja, para fazer o nome, para ir construindo até que venha a primeira vitória, que foi João Paulo. Depois disso, a esquerda ainda não lançou mais nomes. Ficou muito restrita ao campo de Eduardo Campos, que era uma esquerda conveniente. Quando ele queria se aproximar, se aproximava, mas ao mesmo tempo ele fez campanha para Aécio, votou pelo impeachment de Dilma. Então, existe um espaço agora para que a esquerda se renove em Pernambuco, coisa que a direita já fez. Se a direita sofreu porque Roberto Magalhães, Marco Maciel, Gustavo Krause se aposentaram, mas surgiram agora novas lideranças aqui em Pernambuco na direita. A própria Raquel Lira está se consolidando como uma liderança de uma direita, moderada, que teve o voto do bolsonarismo, mas você tem novas figuras, o Gilson Machado, os irmãos Ferreira, que vão dando o tom aqui, a uma sucessão geracional que a esquerda vai ter que começar a fazer.
1: O peso dessa eleição da Raquel Lira é justamente esse número que eu vou mostrar aqui para você que está acompanhando a gente. Lula em Pernambuco teve 63,45%. E eu acho que não tinha ninguém que tivesse dúvida que o candidato de Lula para o governo do estado seria o João Campos. Eu acho que isso ficou muito claro durante a própria campanha. E o João Campos, ele teve 44%. Ou seja, 19% das pessoas que votaram em Lula foram para Raquel. Então, assim, é uma conta muito fácil, é uma conta muito simples de ser feita. Mas isso demonstra que o casamento não foi tão perfeito assim.
0: Não houve uma identificação. Por quê? Porque aí vem também os méritos da campanha de Raquel. Embora a Raquel tenha tido um primeiro parte do seu mandato muito caótico, e foi caótico, mas essa reta final agora, ela fez um arroz com feijão, ou seja, eu nunca vi essa BR-232 ser tão aparada, com tanta máquina, capim como, e tampando buraco, ou seja, tanto em relação ao passado, aos 2 anos anteriores. Ou seja, ela fez micro entregas, ela não tem uma grande obra, mas tem uma estrada vicinal, uma cozinha comunitária, abastecimento d'água, rodando pelo interior frequentemente, cooptando lideranças, melhorando a comunicação institucional e pessoal. Né, a questão da manhinha, se a outra era a creche aqui em Caruaru, talvez foi manhinha, ou seja, e foi algo que deu certo. Então ela teve aí a máquina na mão, deu um freio de arrumação os 2 últimos anos, principalmente nesse último ano, e se ela tinha uma aprovação de 30% ano passado, ela chegou agora nas vésperas da eleição a 60% a 2/3. Então isso garantiu tranquilidade a ela. Então ela houve ela deu um sprint final.
1: E ela conseguiu aproximar a aprovação e votação, né? Ela conseguiu aproximar as duas linhas. A aprovação na faixa de 60, ela fechou com 53, então ela conseguiu aproximar. Porque antes ela já tinha uma aprovação, quando ela começou a subir na aprovação, o número de intenção de voto ainda era pequeno. Ainda estava distante, era aquela época que o João Campos estava na frente. Né? Até ela conseguir aproximar isso.
0: Ela consegue fazer isso com habilidade, ou seja, ela, como eu falo, o peso da máquina é isso, ou seja, é o peso do apoio, é a visibilidade que dá automaticamente, é a possibilidade de você cooptar aliados, de você conseguir instrumentalizar as entregas, o peso da máquina é isso.
1: E agora já começou a eleição de 28/30.
0: É.
1: Porque 28 nós temos, eu disse isso aqui mais cedo, não sei se o senhor concorda ou não, quem Raquel escolher é prefeito Caruaru.
0: É, porque você vai ter agora o seguinte, né? A grande dúvida que a gente tem em... Raquel agora subiu de divisão, ela agora está jogando em outro nível. Ou seja, assim como o Santa subiu para a Série B, a Raquel subiu também. Ela não cabe mais em Caruaru.
1: Exato.
0: Porque se ela perdesse a eleição para governador, ela poderia tentar voltar para prefeito aqui. Seria um movimento até mesmo lógico para ela. Mas agora que ela se consolidou como uma liderança estadual, de fato, dependendo de como ela esteja o mandato dela, se ela conseguir uma aprovação de uma boa gestão, de visibilidade nacional, como o Jarbas conseguiu, como Eduardo Campos conseguiu, que eles foram eleitos melhores governadores do Brasil, ela começa a despontar no cenário nacional. Então ela tem essa possibilidade, depende dela. Aí vem, o que é que vai ser feito? Até agora, dos 13 grupos políticos, o único que conseguiu fazer a sucessão geracional foram os Lira. E aí vem, Raquel vai ter que fazer agora preservar sua base. Ela vai entregar a quem? Porque o Rodrigo vai ser pato manco. O que é o pato manco? O pato manco é aquele cara que está em fim de mandato, sem perspectiva de poder.
1: E que fez todo um movimento para eleger um candidato e não conseguiu.
0: E aí, mas ele é aliado de Raquel. Você não viu um esforço de Raquel em eleger Anderson?
1: Não. O esforço foi dele.
0: Você não viu Raquel botar a mão em cima, porque ela poderia entregar a ele, ó, tal prefeitura do interior, arranja a volta para esse rapaz aqui e está eleito. Ela não fez esse movimento. Porque você viu claramente que ela não se empenhou em conseguir votos fora de Caruaru. Em nenhum momento ela foi ostensiva em relação a ele, ou seja, o candidato escolhido pelo prefeito. Ou seja, houve um silêncio da sua candidatura ali claramente. E aí vem, a dúvida que se tem é, Rodrigo vai aceitar ser membro do Grupo Lira ou ele vai, de repente, tentar construir um voo solo, fazer aquilo que se fez? Só que para isso ele vai ter que fazer uma gestão que seja muito bem avaliada, criar um vínculo com o eleitorado de Caruaru que permita a ele romper. Aí a dúvida que se tem é essa. Porque é bem provável que Raquel queira fazer aqui, preservar o espaço familiar, ou seja, indicar alguém da cozinha dela. Até porque ela vai ter 2 anos de mandato e ele encerra o mandato. E aí você vai ter toda uma série de possibilidades que vão acontecer aqui em Caruaru.
1: E ela fez esse movimento na campanha para prefeito. Quando ela percebeu que o negócio estava apertando aqui em Caruaru, ela não podia perder a casa dela com um nome que era o seu vice. Ela fez esse movimento na campanha passada para prefeito. Ela veio para cá, ela arregaçou as mangas para eleger o Rodrigo. Ela conseguiu, ela fez isso. Então, para 2028... Eu não tenho dúvida que ela vai indicar o nome dela.
0: Vai, porque Rodrigo não conseguiu criar luz própria. Na campanha anterior dele, ele foi Raquel dependente. Ou seja, você tem uma vitória.

0: É de Raquel dada a Rodrigo. Não tem uma aventura conquistada por Rodrigo. Aí, para ele conseguir isso, ele tem que fazer o quê? Ele vai ter que construir uma persona pública aqui em Caruaru. Construir um vínculo com esse eleitorado. Ou seja, investir em entregas, investir na vinculação dele a essas entregas e tentar galgar esse espaço. Agora, isso vai exigir uma habilidade dele de marketing muito grande, que exigir a habilidade dele em que ele consiga ir criando um cenário para ser uma figura independente, assim como Queiroz rompeu com os Lira, dele tentar isso. Agora, se ele vai fazer esse passo, se ele vai ter esse desejo, aí são os bastidores do poder que vão dizer, né?
1: E antes de ir para o intervalo, tem também a questão da sucessão no Estado. Um movimento lógico seria Priscila. Priscila Krause, ela teria condição de disputar a eleição, nos mesmos modos aqui que o Rodrigo disputou. Ela teria essa possibilidade. Mas, em política, nada é certo, professor. Em política, nada é determinante. Principalmente há 4 anos, ou há 3 anos de uma campanha.
0: Vai depender de como esteja, quem seja o presidente daqui a 4 anos, como esteja a gestão dele, como esteja a gestão de Raquel, porque a ideia de ter uma mulher no Nordeste forte, ela pode ser alçada ou ela mesmo se lançar candidata. Tem N coisas que a gente vai ter que aguardar ainda, né? Como vai ser o governo Raquel Lira, como vai ser, quem vai ser o presidente da República, como será essa gestão do presidente da República, porque vai ter toda uma movimentação. Raquel vai preferir acabar o mandato ou tentar um voo maior. São dúvidas que vão surgir ao longo dos 4 anos.
1: 10 horas 33 minutos aqui na Jornal.
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2: Às 10 horas e 37 minutos, o senhor chama albergue?
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2: Tá certo, Berg. Obrigado pelas informações aqui na Jornal.
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2: E é muito importante também, professor Mário Beni, nesse momento, a gente falar sobre a composição da nossa Assembleia Legislativa. Primeiro, em referência à governadora Raquel Lira. Tem uma diferença em relação à eleição anterior. Na eleição anterior, a Marília Reis, principalmente no primeiro turno, né, tinha tido uma votação muito boa e o pessoal do PSB conseguiu muitas cadeiras e a própria governadora não tinha uma base tão grande assim na Assembleia. Quando a gente olha essa eleição deste ano, a gente tem muito PSD, né, que é o partido da governadora, e muitos partidos aliados. Então ela tem uma, pelo menos nesse momento, uma tendência a ter menos problemas na Assembleia Legislativa do que teve no primeiro mandato.
5: É, a chance é que ela articule e consiga eleger o presidente da Assembleia. A dúvida é que muitas vezes a eleição da Assembleia é daquele deputado que faz o toma-lá-dá-cá entre eles. Por exemplo, o Lira em nível nacional e o Hugo Mota, eles foram eleitos não porque são ideológicos, mas porque conseguiam atender, usando o poder legislativo, os anseios dos deputados. Ou seja, o Davi Alcolumbre, o Renan, eram pessoas que eram eleitas para esses cargos, porque entre os pares ali, entre os iguais, eles conseguiam criar uma teia de benefícios mútuos. A dúvida que se tem agora é se o Álvaro Porto vai conseguir, porque Raquel agora tem uma bancada dela. E aí vem, se ela conseguir fidelizar esse voto e transformar isso no presidente da Assembleia, que daria ela uma tranquilidade muito grande que ela não teve no primeiro mandato.
2: A Assembleia travou em alguns momentos as ações do governo.
5: Travava empréstimo, audiências públicas, críticas muito incisivas à gestão de Raquel, ou seja, isso aconteceu. Agora, o grande problema é que muitas vezes a eleição do poder é descolada dessa base ideológica, porque o que depende são as micro-relações lá dentro. Ou seja, um Eduardo Cunha conseguia, o um Lira, o Álvaro Porto, por quê? Porque é aquele cara que apresenta uma comissão, que manda representar da diária, é aquele cara que libera uma viagem, que manda representar não sei aonde. Então, é esse tipo de coisa que eles vão construindo lá dentro entre eles, que muitas vezes o poder não consegue suprir. Agora, se espera que com uma bancada dessa e com a votação que ela tenha um controle sobre essa bancada. Então é natural. Se espera, se ela não conseguir, vai ser um erro tremendo. Vai ser a primeira falha dela como governadora reeleita.
2: É, pelo menos no primeiro momento, né? Nos primeiros 6 meses.
5: Ela tem que emplacar. O primeiro desafio dela é emplacar, é ter tranquilidade e emplacar sem nenhum esforço o presidente da Assembleia.
2: Perfeito. E ficamos, quando eu digo ficamos, Caruaru, mais uma vez,

0: ficou sem um representante para chamar de seu na Assembleia Legislativa de Pernambuco, professor?
1: Olha, e é uma questão que merece ser dita, porque eu tive a curiosidade de sair olhando. Olha, os Coelho em Petrolina. Miguel Coelho sai de Petrolina, não estou falando certo, com 50 mil votos. O irmão desse é com 40 mil votos.
0: Colégios você, eleitorais parecidíssimos, Caruaru e Petrolina.
1: Tamanho, população, muito próximos. Você pega em Garanhuns, o Albino, ele sai com 30 mil votos. Aí você tem aqui em Caruaru o quê? Você está tendo uma situação em Caruaru em que as lideranças daqui não estão conseguindo fidelizar o voto. O voto pulverizou-se, porque você tem aí... Compra um Petrolina, ou seja, o voto pulverizou-se e nenhuma liderança conseguiu erguer barreiras aqui. É interessante você ver como Caruaru foi penetrada por vários votos, ou seja, o prefeito de São Caetano elege o irmão e a gente não consegue eleger aqui em Caruaru. Como eu estava falando, as lideranças de Caruaru ficaram restritas a Caruaru, não expandiram a sua influência para as cidades circunvizinhas, como os Coelho fizeram em Petrolina, e não conseguiram criar uma identificação com o eleitor. Esse eleitor, de repente, migrou. Você teve aqui o filho de Gilson Machado, com uma votação muito boa.
0: Estou aberto aqui, olhando justamente isso. 6.055 votos.
1: Você pega o João Manuel, teve uma votação muito boa aqui à esquerda. Você tem aí o voto. Quando você vê assim, é 500 votos aqui, é 1.000 votos aqui, é não sei quanto ali. Ou seja, porque essas campanhas não conseguiram fidelizar esse voto. Ou seja, o marketing desses candidatos. Por que é que alguns colégios eleitorais menores estão conseguindo entregar mais votos e as lideranças de Caruaru não? Ou seja, há alguma falha. Há alguma falha aí. Mesmo com a máquina pública na mão aqui de Caruaru, da Prefeitura Municipal, você não teve uma votação que garantisse a eleição do candidato prefeito. Ou seja, você não teve uma votação expressiva aqui. Ou seja, mesmo com toda a máquina na mão, poderia sozinho. O que mostra como as lideranças em Caruaru estão desconectadas do eleitorado.
0: E quando a gente olha aqui os mais votados para deputado estadual em Caruaru, gente, exclusivamente Caruaru, tá? Eu sei que quando soma tudo teve mais. Mas o Anderson Luiz teve 25.843. Anderson Correia teve 18.978. Cadê Zé Queiroz também? Zé Queiroz, 18.863. E veja, é muito pouco. O Rafinha teve 13.978. Quando a gente pensa que esses foram os mais votados da cidade, com um colégio eleitoral de 200 e tantos mil, é muito pouco, professor.
1: É pouco voto, ou seja, Caruaru, a gente não conseguiu erguer aqui uma barricada para barrar esse voto de longe. Então conseguiu fazer o que as outras lideranças conseguiram. Ou seja, foi se aceitando isso como natural e foi se perdendo essa pejada. Por quê? Porque basicamente a identificação do candidato com o eleitor foi corroída. Muitas pessoas se sentiram mais representadas por um Jones Manuel, por um Gilson Machado Filho, por uma Dani Portela, do que pelos candidatos da cidade.
0: Não, Dani Portela teve 5.805 votos aqui. E eu não vi força de campanha da Dani aqui. No Recife, não. Quando eu ia para a capital, pernambucano, eu encontrava sempre muita gente trabalhando para a Dani. Aqui tinha, sim, o pessoal do PT trabalhou e tal, mas não tinha força de... Comparando a campanha da Dani Portela com a campanha do Anderson Luiz, é uma discrepância gigantesca em termos de volume aqui dentro da cidade.
1: Você imaginar que uma figura como esse Janjão, que é de Brejão, Presta e Garante, teve 6 mil votos aqui. Olha, qual a explicação que você tem? Ele cooptou lideranças. Ele cooptou lideranças e viu um trabalho porta a porta aí, pesado. Ou seja, ele conseguiu tirar a voz. Porque, se você diz assim, eu vi um adesivo dessa essa criatura aqui em Caruaru.
0: Eu não vi, não.
1: Ele fez uma passeata aqui, ele andou, e ele teve 6 mil votos. Porque nem presença nas redes sociais você vinha. Porque o Jones Manuel e o Gilson Machado, um à esquerda e outro da direita, eles tinham uma presença nas redes sociais, eles faziam um voto ideológico. Alguns candidatos têm um voto religioso.
0: Joaquim Lira teve 5 mil votos em Caruaru.
1: E aí você vê. Por quê? Porque eles estão captando as lideranças locais. O Janjão, a informação que eu tive foi que membros da prefeitura estavam fazendo campanha para ele aqui em Caruaru. Então você tinha aí, ou seja, os cabos eleitorais da cidade, né, aquele que é o condutor dos votos, ele está sendo cooptado por lideranças externas. Eu não surpreendo daqui a pouco tem um candidato de fora aqui em Caruaru, como o Josafá chegou a ensaiar que tinha.
0: Porque
1: há uma fraqueza tão grande aqui em Caruaru que há espaço para isso.
0: E interessante observar também em relação a essa questão da Assembleia, que a gente repete o que tem acontecido nos últimos anos. A gente perdeu Laura Gomes, Tony Gel, Zé Queiroz. A gente foi perdendo. Já teve Roberto Liberato. A gente foi perdendo. Estou falando aqui talvez dos últimos 20 anos.
1: A gente chegou a ter

0: três federais, né? Chegou a ter Vone, chegou a ter Jorge, chegou a ter Tony Gel como e deputado. Chegou...
1: Talvez a nossa sorte, quando eu digo sorte, é porque tem uma governadora que é da cidade e que não vai se furtar, no momento de necessidade, acredito eu, a trazer verbas, obras ou benefícios para o município. Mas se não fosse Raquel Lira, se fosse João Campos, quem iria chegar para brigar por Caruaru lá em Recife?
0: E a própria Raquel não se envolveu na eleição municipal daqui. Talvez já para evitar criar cobra para ela mesma, né? Criar problema. Ou seja, alguém vitorioso aqui em Caruaru ia despontar naturalmente como um candidato a prefeito daqui a 2 anos. Então, na hora que ela se ausenta...
1: Vai criar cobra para si, né?
0: Vai criar uma para si. Por quê? Ou seja, porque se você disser para mim... Anderson era o candidato do prefeito, mas você não teve um gesto de Raquel. Se Raquel tivesse interesse em eleger antes, ela tinha dito, olha, tá o prefeito aqui, ó, fica com ele, com ele, com ele, pronto, o homem é ele. E ele tinha sido eleito.
1: E nós temos também, aqui na retinha final, uma coisa que é importante falar. Para se chegar num ministro, muitas vezes, para chegar no ministro, para chegar num secretário, num executivo, para se chegar no próprio presidente da República, por muitas vezes você precisa de um deputado federal. Um deputado federal bem articulado, porque eu tenho dificuldades em ver, nos últimos anos, a chegada de verbas do governo federal movimentadas através de deputados aqui para Caruaru. Pinga uma coisinha, alguém que tem um interesse aqui, traz um dinheirinho, traz um investimento, traz uma coisa, mas porque a gente também ficou sem representatividade federal. A gente também não tem deputado.
0: Principalmente com esse cenário, essas emendas individuais, né? Que são aquelas que o deputado diz para onde vai o dinheiro que ele quer naquela obra específica. E aí você tem um cenário que você não consegue verba, porque ó, aquele deputado que, por exemplo, foi eleito por Garanhuns, ele vai botar as emendas para Garanhuns.
1: Sim.
0: Onde ele foi majoritário. E aqui, Caruaru não conseguiu. Ou seja, a gente é bem prático. O IFPE ganhou uma quadra por causa do Fernando Rodolfo, que deu uma emenda parlamentar. Porque tinha interesse aqui em Caruaru. Mas agora que você não tem ninguém que teve votos em Caruaru, o que almeja estar aqui em Caruaru, é bem difícil que a gente consiga verbas para as instituições de Caruaru, as necessidades da cidade.
1: É fato. Eu estou vindo pegar aqui um número aqui interessante só para comparar o que o senhor citou há pouco. Pronto. O Miguel Coelho saiu com 50 mil votos lá de Petrolina, né? Aqui ele teve 2.866 votos. Pintando uma oportunidade para ele, ele mandaria o dinheiro para Petrolina ou para Caruaru?
0: Que ele vai ter as emendas.
1: Não tem nem o que pensar.
0: Não tem. E aí você vê, por que que Petrolina, os coelhos conseguem manter esse controle? Ou seja, qual é o mecanismo que eles têm, que eles conseguem manter essa identificação, apesar das gerações mudarem, com o eleitorado de Petrolina, que Caruaru não conseguiu? Aí isso é a dúvida que você tem que perguntar às lideranças locais. Por que vocês não conseguiram fidelizar esse voto? Porque Petrolina tem universidade há mais tempo que Caruaru. Petrolina é uma cidade...
1: Muito melhor organizada do que Caruaru.
0: E você tem aí uma dúvida. Por que você não conseguiu? Ou seja, apesar de ter tido um momento em que isso conseguiu e que isso se perde na virada do século XX para o século XXI, que é o momento em que o grupo Tony Gel tem um debacle, que o grupo Queiroz é geracional e que... Você vai ter e o que o Lira começar a usar voos maiores. Então você não teve uma sucessão local de novas forças à direita, assumidamente direita ou de esquerda aqui em Caruaru, que pudesse unir esses votos. Não teve. Ou seja, não teve candidaturas que tivessem personalidade.
1: E não diga que não foi falta de sorte, não, que a gente já teve um momento que estavam Tony Gel no Palácio de Jaminé Jaim e tinha Jarbas no Palácio do Campo das Princesas. Então eram portas abertas. Ao mesmo tempo, Zé Queiroz aqui com o Paulo Câmara / Eduardo Campos também. Então também eram portas abertas. E por aí vai. Não foi uma conjuntura astral. A gente já teve.
0: Foi incompetência. A realidade é essa. Foi estratégias mal pensadas aqui de abrir espaço, de não fechar não blindar os cabos eleitorais locais dessa cooptação externa, porque houve cooptação. Você imaginar, Miguel Coelho fez campanha em Caruaru, ou seja, por que tem 1.000 votos aqui? Não é explicação para isso. De onde é que saiu esse janjão, 6.000 votos aqui? Como é que de uma pessoa... Não, porque andando em Portela, você pode dizer, não, mas ela tem uma presença nas redes sociais.
1: Sim,
0: beleza,
1: rede
0: concordo.
1: Social, perfeito.
0: Rosa Murim também, embora seja de Caruaru, mas Rosa nunca fez campanha por ser de Caruaru.
1: Isso, não.
0: Ela faz mais pelas causas dela, ligada ao MST e das minorias.
1: A gente até falou ontem aqui que o voto dela não é um voto de Caruaru. O voto dela é o voto do Estado, pela pauta que ela defende.
0: Pela pauta que ela defende. Mas você não tem aqui em Caruaru. Ou seja, esse voto foi essas lideranças locais foram sendo cooptadas e foram sendo tiradas daí, foram sendo desmembrados, foram sendo deslocados. E aí você tem essa situação, que hoje é praticamente a maior cidade

0: interior de Pernambuco sem uma representação, quantas cidades menores estão tendo?
1: Quer ter uma prova de como esse pessoal conseguiu, o pessoal de fora conseguiu penetrar aqui, o Edilson Tavares, que teve 9 mil votos em Caruaru. Né? A gente está pensando na cidade como Toritama, ele pensando na cidade como Caruaru. Como é que ele consegue uma penetração como essa? Porque ele se aliou a pessoas aqui que têm penetração na sociedade e conseguiram cooptar esses eleitores para ele. Professor Mário, quero agradecer a participação do senhor, muito obrigado. Findamos mais uma eleição, né? Vem agora um segundo turno. Espero eu que não passe 1 hora e 55 minutos de novo para votar na fila. Eu acho que dessa vez não. Mas mais uma eleição foi embora. E é isso. O candidato de quem ganhou, ganhou. De quem perdeu, perdeu. E vamos em frente. A gente tem que seguir com a democracia, que é o importante.
0: O choro é livre. Ou seja, a democracia é reclamar e aceitar o resultado. E acabou. Ou seja, lamber quem ganhou comemore, quem perdeu chore, reclame. Não questione, porque o resultado é a vontade soberana do povo. Então, você pode discordar, mas é aceitação. E agora esperar, daqui a 3 semanas, o desfecho dessa saga agora que vai ter nos próximos anos do Brasil.
1: E olhe para o próprio umbigo, né? Porque tem sempre alguém. Perdi por culpa de fulano, perdi por culpa de Beltrano. Perdeu, geralmente, porque você não soube articular a sua campanha ou não fez direito se estava no carro.
0: É, aí revejam as estratégias que tem, né? Montem equipes, sintam o pulso do eleitor. Bismarck tem uma frase, que o sucesso é aquele que sente a história e se agarra nas vestes. Não é quem faz a história, é quem sente o momento, o clima. Sentir o clima das ruas, o pulso, e ter o sucesso. É o que está faltando aqui em Caruaru.
1: Perfeito. Conversamos com o professor Mário Bering aqui na Supermanhã da Rádio Jornal.
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3: 10 horas e 58 minutos.

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1: Givanildo Silveira.
2: Uma jovem de 25 anos foi encontrada morta dentro da sua própria residência. Ana Clara Ramos Xavier. Ela foi encontrada na casa onde morava. O corpo não apresentava marcas de violência ou de perfurações. Isso aconteceu no sábado à tarde. Ana Clara tinha ido para uma piscina com amigos e depois foi para uma passeada política que havia acontecido no município. A família teve os últimos contatos com Ana Clara na noite do sábado. O pai dela, o senhor Silvano Salles, esteve lá para chamar, para votar, encontra ela morta.
3: Bom, a gente chegou aqui umas 8h40 da manhã, que a gente ia votar, eu e ela, né? A mãe dela, né? A gente ia votar e a gente achou estranho, porque a gente ligou para ela hoje de manhã 3 vezes, ela não atendeu, né? A gente disse, vamos passar por lá? Que a gente também fala com ela se ela vai votar e que hora vai. Aí a gente chegou, como a gente tem a chave, né, da casa, porque ela tem 2 cachorrinhas, ela trabalha no centro, né? Aí a gente sempre vem colocar uma ração aí e tal. Aí a gente foi entrar, né? Quando eu coloquei a chave, eu já vi a porta aberta, né? Ela não estava fechada na chave, estava aberta. Eu já achei estranho, né? Aí olhei no quarto dela, o ventilador ligado, mas ela não estava na cama. E quando eu abri a porta do outro quarto, ela estava no chão. Já estava com a mão roxa, né? Os dedos tudo roxo, gelada. Tentei fazer RCP, respiração boca a boca, ainda firme, sem sucesso, né? Ligamos para o SAMU primeiro, né? A gente ligou para o SAMU, aí tentei ligar para a Guarda Civil, mas não estava dando área aqui. Ruim demais de área, essa malhada do meio aqui é muito ruim de área. Tentei ligar para o SAMU, também estava ruim, dando ocupado, mas conseguimos ligar. Ligamos um bocado de vez, porque caía a ligação direto. Aí ligou para o SAMU, consegui falar com um amigo meu, John, que ele trabalha na Guarda Civil, mas não daqui, de Sertânia, né? Ele foi quem passou o contato com os meninos aí e pediu para eles virem aqui. Aí eles chegaram aí, viram ali a situação, o SAMU tentou fazer primeiro socorro, né? Eles só olharam, né? Já disse, infelizmente já está em óbito, né? Aí a polícia também viu aí que tem umas bebidas ali em cima do armário. E viu, eu também senti a falta desse bujão, né? E vi um capacete ali. Aí passando tudo isso pra eles aí, segundo eles, também tem a imagem do rapaz saindo aí com um botijão, né? Aí vamos ver o que que acontece, né?
2: E no fim de semana, nós tivemos 34 homicídios registrados. Sexta, sábado e domingo. Hoje, dia 5, já mataram 37 pessoas durante esses 5 dias de outubro e de janeiro até agora, já mataram 2.131 pessoas. 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
2: Rural, bem-vindo aqui mais uma vez a essa maratona das eleições.
3: Pois
2: bom
3: é,
2: dia.
3: Natália, é um prazer para mim estar aqui falando de política, falando do resultado. Professor André Regis, um colega de longas datas, também com o professor Eli. A gente hoje aqui está bem servido, viu?
2: Certo? Eu não tenho dúvida disso. Quem ganha é o nosso ouvinte, quem ganha é a nossa audiência. Professor Eli Ferreira, olha a família Ferreira aí, viu, gente? Tá chegando com tudo. Digo nada.
4: Só não é mais um, né? Ainda diz que a Silvia é maior.
2: Eli Ferreira, cientista político e professor universitário. Obrigada, meu querido, por estar com a gente também. Bem-vindo.
5: Bom dia, Natália.
2: Bom dia.
5: Eu quero agradecer aqui o convite, estar ao lado de Felipe, de André, que André...
2: Não é Ferreira, mas...
5: Mas André, nós já estamos nessa luta há bastante tempo, até porque a cor dos cabelos nossos já aponta isso, né? Felipe é porque um mais jovem. E aos ouvintes da Rádio Jornal, é um prazer muito grande estar aqui.
2: Chegou todo mundo aí para o YouTube agora nos acompanhar. Vá lá ver com imagens o nosso programa, já participar, interagir, YouTube, Rádio Jornal Recife ao vivo. Vá para lá para nos acompanhar, deixar o seu recado aqui no nosso WhatsApp também, 991478520. 991478520, o nosso WhatsApp. Você tem considerações, você tem... perguntas a fazer, então faça a pergunta, a sua pergunta que nós vamos aqui trazer para o ar. Felipe Ferreira Lima, a gente está observando, vocês têm alguma preferência para a gente começar pela Câmara, pelo Senado, pela Alep?
3: Tanto faz.
2: Então vamos começar pelo Senado?
5: Não tem não, Felipe.
2: Vamos começar pelo Senado?
5: Isso tanto faz tem não.
3: Tem não, né? Isso aí tem que se posicionar, agora que tem.
2: Vamos olhar a gente então para o Senado, porque o Senado renovou em 2/3, nesse ano, né, o eleitor votou em 2 candidatos ou 2 candidatas aí para o Senado. E o Senado, ele tem 81 integrantes e a partir, por exemplo, de 2027, ele vai ter 28 dos 81 do PL.
3: Uhum.
2: 28 dos 81 do PL, partido de Flávio Bolsonaro. O PT, partido de Lula, vão disputar o segundo turno, Lula vai ter 9 senadores. Claro que aí existem aqueles que são ligados a uma figura ou outra. Por exemplo, Marília Reis, que é do PDT, mas tem uma forte identificação com o petismo, o lulismo e foi eleita aqui no Estado. Senado, pró-Lula, 19 entraram, 33 ligados à direita entraram e 2 estão ali no centro flutuando, sem uma identificação muito clara. O que esperar deste Senado, que tem sido protagonista, quando se fala, quando, por exemplo, um assunto, professor, como o impeachment de ministro se tornou pauta no Brasil? O que esperar desse Senado?
3: Eu tenho dito, Natália, desde o fim da última eleição e dos acontecimentos políticos e jurídicos que vêm acontecendo no país, que a eleição desse ano ia ter o Senado como protagonista. O voto ao Senado ia ser um voto não comum, digamos assim, como das outras oportunidades. Ia ser um voto estratégico. E a direita vem trabalhando isso há já algum tempo, é bom que se diga. Né? E o resultado está aí. Nós temos um Senado, digamos, com a bancada elástica do PL. Né? Nós temos também figuras que são de centro, que podem fazer a diferença. Se a gente fizer a soma aí com mais 5, nós conseguimos a metade, né? Então, revela uma dificuldade para uma possível reeleição de Lula. Se Lula se reelege, ele vai ter dificuldade de toda forma, ainda maior do que ele já tem com esse Congresso. É importante que se diga isso. Revela também um sentimento de mudança da população. Eu acho que essa eleição está sendo marcada por isso. A gente está vendo muitas pautas, digamos, né? Que poderiam até ser negativas para o candidato Flávio Bolsonaro, mas elas não estão conseguindo ultrapassar esse sentimento de mudança. Né? A eleição do Senado, acho que é um sinal disso. Tá? Essa questão do judiciário e a pauta do STF durante a campanha, todos esses casos que a gente tem visto, o julgamento lá histórico da questão da investigação do ministro Alexandre de Moraes, Banco Master, as decisões monocráticas tão diversificadas e ao mesmo tempo política. A política dentro do STF, porque hoje nós não passamos mais por um processo de judicialização.

0: da política, nem de politização da justiça, nós já estamos nele. Uhum. Né? Isso tudo foi o alinhamento de astros para que a gente tivesse esse resultado de amanhã.
1: Por que André Regis, de ontem?
0: De ontem.
1: É que a gente está vivendo as horas aí e o dia correria. Não termina nunca. André Regis, por que Pernambuco apontou algo diferente na eleição para o Senado? Qual é a sua análise? Primeiro, João Campos, quando fez a coletiva ontem para falar sobre a derrota e dizer dos próximos passos, o que ele pensa também para o futuro, ele destacou o Senado. Ele disse que nenhum outro estado fez os dois senadores, os dois ligados a Lula. E claro que ficou muito feliz até com o que conseguiu na sua chapa, porque apesar de não ter sido eleito, fez os dois senadores. Por que Pernambuco destoou um pouco desse clima nacional para o Senado? Qual é a sua avaliação?
2: Olha, eu não tenho os elementos técnicos de levantamento de voto em cada um dos municípios, que seria importante para a gente poder fazer uma análise para verificar, por exemplo, onde Humberto ganhou, onde Marília ganhou, onde os outros ganharam também. Então, acho que a gente precisa de um tempinho para fazer essa análise e eu não tenho esses números. Do ponto de vista de estratégia, dá para a gente ter alguma ideia. Uhum. O campo de João Campos ficou concentrado em dois candidatos, Marília e Humberto. O campo de Raquel Lira, houve uma divisão em três candidaturas. Ou seja, Mendonça Filho, que terminou não sendo eleito, mas teve uma votação extraordinária, ficando em terceiro lugar. Uma pena ele ele deixar o Congresso, que sempre foi um parlamentar de grande envergadura, para grandes causas. O palanque da governadora também contou com Túlio Gadelha, e contou com o Eduardo da Fonte. Então houve uma divisão. E, além disso, o palanque de João Campos se formou mais cedo, sim, com bastante antecedência. E não houve nenhum tipo de tumulto, vamos colocar assim. Miguel Coelho não foi o escolhido lá, mudou de posição, foi apoiar a Raquel. Isso resultou um prolongamento da escolha. Terminou sendo Eduardo da Fonte, mas foi ruim, né? Porque o processo culminou com uma divisão interna que eu acredito que deixa sequelas. Na política, ressentimento é uma coisa muito, vamos colocar assim, que deve ser considerado, né? Então, esse é um ponto que eu acredito. A performance de Lula, claro, Lula ganhou aqui, então, e a campanha... Todas as campanhas, de certa forma, preservaram Lula. Então, o fator Lula, o fator... Sim, e por fim, a Humberto Costa era incumbente. Ele está no Senado há 16 anos. Então, ele tem uma base de prefeituras que ele trabalha. E Marília Reis tinha o maior recall, ou seja, ela foi candidata a prefeita do Recife, foi candidata a governadora de Pernambuco e, nas duas oportunidades, ficando em segundo lugar.
1: Sim, foi para o segundo.
2: Então, ela... Os méritos são dos dois, eu acredito. Então, não, o mérito dos dois terem chegado é partilhado com o João Campos, mas eu diria que é mais mérito dos dois candidatos do que propriamente do ex-prefeito do Recife.
1: Professor Eli, eu anotei aqui a questão de deixar sequelas, decisões que podem deixar sequelas. Por que eu estou falando sobre isso? Porque essa formação de chapa, que demorou bastante, aí eu estou falando de Raquel Lira, especialmente para o Senado, deixou Miguel Coelho de fora. Miguel Coelho, então, decide concorrer a deputado federal, sendo que um irmão também concorria a deputado federal. Miguel Coelho não é eleito deputado federal. Ele fica na suplência na Federação União Progressistas. Ele não foi eleito deputado federal, o que surpreendeu muita gente, né? E aí eu fico me perguntando, será que, aí entra sempre aquele será que se tivesse sido diferente essa construção, Miguel poderia ter mais condições de levar pelo menos uma vaga ao Senado para a chapa de Raquel Lira?
3: A gente está trabalhando aqui,
1: deixa eu lembrar aqui
3: no SI, né?
1: Porque deixa sequelas. E qual é o futuro, não é, gente? É,
3: no, o SI na língua portuguesa é uma possibilidade. O SI na língua grega é uma afirmação.
1: Então, porém, contudo, toda
3: tem uma referência aí
1: no Brasil.
3: Por exemplo, quando o texto diz, se Deus é

0: por nós, ali uma tradução literal seria uma vez que Deus é por nós. Não é uma condição, é uma afirmação, é diferente da língua portuguesa. Então, o que é que nós temos? Pegando carona um pouco do que o André disse, a forma como foi construída a chapa de Raquel se brigou muito internamente. Agora, para a gente que está de fora, é mais fácil, é mais cômodo a gente falar sobre isso. Quem está vendo a situação é complicado, mas não precisa ninguém ser bacharel em direito para entender que juridicamente a federação, quem tinha o controle, era Eduardo da Fonte.
1: Exatamente.
0: Então não sei por que foi se esticando tanto tempo para se decidir algo que o estudante do primeiro período de direito sabia. Então foi se criando mágoas, e é como disse André, as sequelas vão ficando, que poderiam ter sido evitadas. Por outro lado, me chama a atenção um cenário inusitado. Eu desconheço na história de Pernambuco, quando se teve duas vagas para o Senado, o governador eleito sequer não elegeu um.
2: Eu lembro que André Regis fez certa vez um resgate histórico para a gente disso. Do governador não fazer um. E Raquel foi muito bem eleita em primeiro turno.
0: É isso que eu falo. Eleita em primeiro turno com uma certa tranquilidade.
1: E não conseguiu
0: levar
1: nenhum.
0: E não consegue fazer um senador.
2: Lembra desse recorde histórico?
3: Claro. Sempre a eleição do Senado em Pernambuco, ela era uma eleição secundária e levada pelo governador.
0: Uma espécie de apêndice do governo.
3: O caso clássico é o caso da Vitória de Arraes, em 1986, que ele derrotou com os seus candidatos ao Senado, Antônio Farias, ex-prefeito do Recife, que era forte. Mas o outro era Mansueto de Lavaux, que era um deputado estadual.
0: Federal.
3: Ele era estadual, né?
0: Federal.
3: Na época que ele, eu acho que ele foi...
0: Federal.
3: Não recordo. 1986, eu sei que ele foi estadual também. O fato é que Mansueto de Lavaux, ele consegue bater a Roberto Magalhães, e na época também a minha professora, a querida professora Margarida Cantarelli, também foi candidata, né?
0: E ali, André, tinha um fato inusitado. Roberto, na pesquisa, proporcionalmente, era o senador mais votado do Brasil.
3: Aí você tem o... Aí houve uma discrepância que foi também na eleição de Arraes, quando Arraes, aí novamente, em 1994, ele ganha a de Gustavo Krause, e fez apenas um senador, que foi o Roberto Freire.
0: E o outro avulso foi Carlos Wilson.
3: Que estava na chapa do Gustavo Krause, né? Então, quem perdeu foi o Armando Monteiro Filho, o pai do ex-senador Armando Monteiro Neto. Então, essa é... Na eleição passada, Raquel, ela se elege também, mas Tereza Leitão ganha. Ou seja, também não era da chapa dela. Então parece que está havendo um descolamento nesse sentido.
2: Interessante.
3: Até mesmo porque também, e aí eu acho que faz sentido a gente, Felipe, observar talvez esse descolamento para frente, porque os governadores, eles perderam força ao longo do tempo. Hoje, o governador de estado, ele não é a figura política forte da década de 1980, 1990. Naquela época, e seu tio, né, o Egídio Ferreira Lima, um grande constituinte, foi meu professor também, né? Estou fazendo aqui
2: uma
3: homenagem.
2: Aliás, hoje é dia da Constituição.
1: Olha aí, é verdade.
3: Ao professor Egídio, que era deputado federal, foi constituinte. E eu conversava muito com seu tio. Naquela época, o deputado federal, ele era um cargo para legisladores. A pessoa ia para Brasília para discutir o futuro.
1: Isso.
3: O baixo clero não tinha nem acesso à discussão, e os recursos para um deputado federal eram poucos.
1: Reduzidos.
3: Então, naquela época, inclusive, era mais interessante para um deputado federal ser secretário de Estado a se manter em Brasília.
1: Do que estar lá em Brasília, longe das bases.
3: Exatamente. Então, aí, o governador chamava o deputado federal, voltava e era ser secretário. Hoje, a situação mudou. O parlamento, quando ele consegue 25% do orçamento da União disponível para o presidente, porque não é o orçamento da União, é que o que era disponível para o executivo, com a ampliação da força orçamentária dos deputados e senadores, eles conseguiram.

0: conseguiram tomar 25%, talvez chegando já a 30% no governo Lula. Então, isso faz com que um senador, como por exemplo Humberto Costa, ele se rivalize, ele rivalize o governador em termos de apoio em prefeituras. O prefeito, ele pode ter mais interesse em se associar a um deputado federal e ser ligado politicamente a um deputado federal ou ao senador, ou ambos, né, de uma composição, a estar ligado ao próprio governador. Esse é um tema estrutural da política brasileira.
1: Vou trazer uma curiosidade para vocês, não sei se vocês já perceberam isso, que são tantos números, mas Humberto Costa fez mais votos que João Campos. Humberto Costa fez 2,5 milhões 2 milhões e meio de votos aqui, arredondando para o nosso ouvinte. 2,531,000 João Campos, 2,360,000 muita diferença.
0: Isso, em 1982 aconteceu isso com Maciel, que teve mais votos do que Roberto Magalhães. Mas naquela oportunidade, inclusive, Roberto Magalhães foi o vitorioso, né? Bateu o Marcos Freire.
2: Mas ali você tinha um voto vinculado, né?
1: Sim. Ó, tem uma pergunta aqui, gente, que
0: ajudou. O vinculado era para os dois.
2: Sim.
0: Então, os dois eram do mesmo partido.
2: Sim,
0: exatamente. Então
2: como Marcel mais votado, era quase que impossível Marcos Freire ser eleito.
0: Sim, você está justificando o Marcos Freire.
2: E eu fui olhar aqui, Mansueto, quando foi eleito, era deputado federal, sim.
3: Mas se essa questão...
2: Ele foi deputado estadual antes, André. Até 80 e... Até 83. 87 diante
0: ele. Ele era deputado. Ele tinha sido deputado.
2: Tinha sido, mas quando foi eleito era federal.
3: Essa questão de Humberto reflete muito a costura, o desenho que ele fez, né? Pra você ver. Humberto estava no palanque de João, mas o prefeito de Caruaru, que foi eleito pela governadora, da linha do grupo da governadora, tinha Humberto Costa.
2: Ele teve apoio de vários prefeitos que apoiavam Raquel. Vários prefeitos que apoiavam Raquel apoiaram
3: Humberto. Era natural que ele mordesse, digamos assim, a parcela de eleitorado do governo e também da oposição.
1: Sim.
3: Então isso deu uma sobrevida interessante para ele.
1: Inclusive ele não aparecia em primeiro nas pesquisas, acabou sendo mais votado, né?
3: Sim.
1: Tem uma pergunta, gente, que foge momentaneamente
2: que é um
1: aqui
2: fato,
1: do nosso...
2: Já houve um fato desse aqui. Quando o Armando Monteiro foi eleito junto com o Humberto, as pesquisas apontavam o Humberto mais votado e o mais votado foi Armando.
1: Pois é. Olha, o Magnaldo Ramos, que é do Cabo de Santo Agostinho, pergunta se, diante do resultado ontem, em primeiro turno, Raquel Lira reeleita, ele pergunta se João Campos volta a ser prefeito do Recife. Não.
0: Não, de acordo com a lei, a desincompatibilização dos cargos do Executivo, ela é em caráter... Definitivo.
1: Isso. E aí nós vamos ter que observar como vai ser também o futuro de João Campos, que pode se desenhar a partir do segundo turno das eleições.
2: É porque ele não se licenciou, ele renunciou.
3: Ele renunciou.
0: É porque não pode licenciar.
2: Só se fosse para disputar o
3: Para poder ser candidato, ele precisava renunciar.
2: A não ser que ele fosse candidato à reeleição. O prefeito já nem se licenciou.
1: Pergunta para quem sabe do assunto. Já imagina que é a resposta, mas talvez seu Aguinaldo esteja com essa dúvida agora e outros ouvintes. João Campos pode se candidatar de novo a prefeito do Recife?
3: Sim.
0: Não, na próxima não.
3: Nessa agora não.
1: Para o futuro consecutivo.
2: Olha, não seria o terceiro mandato.
3: No futuro sim.
1: Bom, já está aí uma outra dúvida. Gente,
0: inclusive, o prefeito atual, o Vitor Marques, ele só pode disputar
3: uma reeleição. Sim.
0: Porque o fato dele ter tomado o lugar de João Campos conta para ele como primeiro mandato.
3: Okay. Ele já queimou, digamos assim, o primeiro mandato.
2: Um dia só, no segundo mandato, já corresponde ao mandato inteiro. Sim. Por causa de Goiânia.
3: Perde de, no futuro, João ser candidato a prefeito numa outra eleição. É. 2032, digamos.
1: 2032, aí sim. Gente, eu quero aqui analisar com vocês a questão também dos votos para federal. Mas nós vamos para o intervalo. Antes desse intervalo, eu quero só perguntar o seguinte. Dos mais votados para federal por Pernambuco, vocês tiveram alguma surpresa? Pedro Campos, mais votado. Segundo, Jones Manuel. Terceiro, Anderson Ferreira. Quarto, Marcelo Gouveia. Quinto, a mais votada, Juliana de Chaparral. Vou ficar no top 5 aqui rapidinho para a gente ir para o intervalo e voltar depois. Alguma surpresa para vocês? Nenhuma?
0: Eu não conhecia essa Juliana.
2: Minha surpresa é só o Johnny ter feito o coeficiente sozinho. Mas que ele era bem votado, para mim não tinha surpresa.
1: 249 mil votos.
3: Ele seria um dos mais votados, se não o mais votado. Ele teve mais de 250
2: mil. A minha dúvida era se o partido conseguiria fazer...
1: 249.077.
2: A minha dúvida é se o partido conseguiria fazer o coeficiente. Mas que ele seria o mais votado.
1: Uma surpresa ainda.
3: Também não. A Juliana já se esperava um certo desempenho positivo, porque ela é a esposa do prefeito Chaparral, de Surubim, que já tinha uma base estruturada para ela. É. E foi prefeita, se não me engano,
2: Casinhas.
3: Também pediu de Casinhas, que era vizinha.
2: Dois mandatos.
3: Então, naquela região ali do Agreste e parte da Mata Norte, ela teve muita estrutura de prefeitura, sobretudo. Então, no que tange a isso aí, a gente já também já esperava, sabe?
1: Sim.
3: Agora, nós tivemos alguns federais, como o Tiago Medina, por exemplo, que emplacou aí uma vaga do PL, né? E que não estava dentro das previsões, digamos assim, mas se cogitava que ele entraria, né? Um fato interessante da bancada de federal é que vereadores do Recife se elegeram federal e vão abrir vaga agora para a Câmara mudar.
1: Justamente essa informação que eu estava buscando aqui. Eu tenho a lista.
3: Eu não lembro, Natália, quando Recife elegeu vereadores assim em massa. Veja, Liana Cirne elegeu-se deputado federal. Né? Você vê, Eduardo Moura elegeu-se deputado federal. Tiago Medina, também federal. Romerinho Jatobá, que
2: estadual,
3: é o presidente. Né? Se elegeu estadual dessa vez, mas saiu
2: da Casa Mariano.
3: Da Casa Mariano. E se eu não me engano, ainda
1: Gilson tem.
3: Gilson Machado Filho, que é estadual. Então, vai ter um remanejamento aí na Câmara Municipal.
1: E já que Romerinho é presidente, a gente já falou com a assessoria da Câmara de Vereadores do Recife e a informação é a seguinte: ainda neste ano, a Casa fará uma eleição para a nova comissão executiva que vai comandar a Câmara nos próximos 2 anos. A data da eleição ainda não foi marcada, mas deve ser anunciada nos próximos dias.
4: É porque a eleição ela ocorre antes da posse dele como deputado estadual.
1: E esses que vão substituí-los entram apenas no início do próximo mandato, do 2027, quando os atuais donos dos cargos vão ocupar os novos.
4: Primeiro de janeiro do próximo ano.
2: A posse é fevereiro. Deputado, após fevereiro.
1: Mudou,
2: deputado fevereiro.
3: Porque mudou agora.
4: É porque eu estou falando a mesa diretora da
1: Câmara de Vereadores do Recife.
4: São coisas distintas.
1: E nesse ano, o presidente eleito, o que vai ser eleito a partir de 27, não vai subir a rampa no dia 1º, né, gente?
3: Sim.
1: Não vai subir a rampa no dia 1º de janeiro. Mudou a data da posse presidencial.
3: Foi uma emenda constitucional que vai ter feito agora.
2: Dia 5, né?
1: A gente vai para o intervalo e já a gente conta mais para você.
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5: Tem que sair do cargo para se candidatar à prefeitura?
6: Não. Não, ele disputa na cadeira.
7: Por exemplo, o João foi candidato à reeleição sem sair.
5: Vamos por etapas. João Campos foi eleito duas vezes consecutivas. Logo, em 2028, ele não pode se candidatar novamente à prefeitura do Recife.
6: Em 28, não, exatamente.
5: 32, se quiser, sim, pode sim se candidatar. É. Vitor Marques tem que deixar o cargo para se candidatar à prefeitura em 2028? Ele precisa abrir mão do cargo, assim não, como o Feijão, para disputar não, o Estado? Não. São esferas diferentes. A gente está falando do municipal para o estadual. Né? João saiu porque ia disputar o estadual. Por que, professor Felipe, Vitor Marques, caso concorra à reeleição em 28, não precisa deixar o cargo de prefeito?
6: Porque ele já é o incumbente, ele já é o prefeito, então a legislação autoriza que o prefeito, o governador, o presidente, por exemplo, o presidente Lula está aí, a governadora Raquel está aí, foram candidatos sendo, exercendo seus cargos, sem precisar se licenciar, vai ser igual o Vitor. A diferença é que o Vitor assumiu o governo já com a saída de João Campos, então é como se fosse o primeiro mandato dele, então ele vai à reeleição. Então o Vitor não poderia, por exemplo, ser reeleito agora e disputar novamente mais na frente. Não poderia, ele já queimaria, digamos assim, a reeleição dele.
5: Isso,
6: agora,
5: claro,
6: 28.
5: Que nós vamos acompanhar, né, gente, tudo que vai acontecer. Vamos voltar aqui para os federais eleitos por Pernambuco, para a gente analisar, portanto, como fica. Eu vou passar bem rápido aqui, gente, falar quais todos, né? Quais foram, porque a gente ficou no top 5 antes. Pedro Campos foi o mais votado, PSB, 261 mil votos, vou arredondar, 261 mil. Jones Manuel, também muito bem votado, 249 mil. Terceiro lugar, Anderson Ferreira, depois Marcelo Gouveia, Juliana de Chaparral, Silvio Costa Filho, Gilson Machado, Felipe Carreras, Lula da Fonte, Rosa Morim, que sai da
6: estadual, né?
5: Estadual. Carlos Veras, Fernando Filho, Gabriel Porto, Fernando Monteiro, Eduardo Moura, que sai da Câmara do Recife, Clarissa Técio, Isa Arruda, Eliane Soares, Guilherme Uchoa Júnior, Valdemar Oliveira, Augusto Coutinho, Clodoaldo Magalhães, Thiago Medina, que sai da Câmara do Recife, Liana Cine, que sai da Câmara do Recife, e Ricardo Teobaldo. Tem muita gente aqui do PSB, tem gente do PL, republicanos, tem do PT, tem progressistas, tem MDB. Qual é a cara desse congresso pernambucano, desses pernambucanos que serão federais lá em Brasília, professor Eli? E eles vão levar para lá? Qual vai ser a ideologia? Como vai ser?
7: Eu espero que, acima da ideologia, esteja a responsabilidade do mandato que tem. Eu acho que um dos grandes

0: Os problemas hoje no Brasil é que o eleitor deposita a confiança no parlamentar e ele chega lá, ao invés de defender interesses que realmente são prioridades para o país, fica defendendo interesses que são prioridades do campo pessoal. Isso é lamentável que ocorra. Então, meu desejo é que... Eu acho que a gente tem um cenário equilibrado aqui em Pernambuco. Não tanto à direita, não tanto à esquerda. É um certo equilíbrio com os deputados federais, mas que acima de tudo eles honrem esse mandato, né, e que quem for oposição seja oposição responsável e quem for situação não viva dizendo amém ao executivo.
1: É, lembrar a gente que como a eleição presidencial ela está no segundo turno, é um momento em que você ainda não consegue dizer quem vai ser a situação, quem vai ser a oposição. Por exemplo, como o Pedro Campos vai se comportar? Que bandeiras vai defender? Como vai ser? É. A gente precisa saber a definição, né? Porque ele
0: pra isso é saber também quem popular. Vai ser eleito presidente.
1: Gilson Machado, ex-ministro Bolsonaro, foi eleito. Se Flávio eleito, a gente já imagina que, não sei, talvez até ocupe algo de bandeira.
2: Uma coisa que a gente deve levar em consideração é que dos 25, eu estimo que 7 dos 25 têm um perfil ideológico nítido. Uhum. E confrontacional do ponto de vista da atual polarização. Então, os demais 18 deputados federais, que têm, obviamente, associações de governo e oposição, tanto do nível estadual, com Raquel Lira, quanto federal, com o presidente Lula, fazem parte da política onde a estrutura partidária ela é mais forte, a estrutura de poder, associação com prefeitos. Então, e tem, dentro desse espectro, tem aqueles que compõem partidos que são do chamado Centrão, que vão aderir ou não o governo, independentemente de ser Lula ou ser Flávio Bolsonaro, né? Então, esse é um aspecto que a gente pode levar em consideração, ou seja, se houve uma maior ideologização da Câmara Federal em Pernambuco nessa eleição do que na anterior, eu acredito que sim, porque, até mesmo porque alguns expoentes assim, da polarização, né? Como o deputado agora eleito, o Jones Manuel, né? O Eduardo Moura,
1: Thiago Medina.
2: O Thiago Medina, que foi eleito com o apoio do Nicolas Ferreira, né? Sim. O Nicolas Ferreira é um fenômeno, porque ele teve mais de 3 milhões de votos e, além disso, ele elegeu deputados federais no Brasil. É. Ele apoiava o candidato e se dirigia à população daquele estado, onde ele tem seguidores também, e dizia, olha, aí se você fosse votar em mim, e você não pode vote no candidato
3: fulano de tal.
1: Lucas Pavanato, do PL de São Paulo, vereador do PL na cidade de São Paulo, que ele apoiou, fez 3 milhões de votos. Nicolas foi 3 milhões e 100 mil.
2: Então, o Natal. Ele ainda foi ajudado pela primeira-dama Janja, né? Porque na reta final atraiu todas as atenções para ele. Então ele ganhou um presente do ponto de vista do marketing político a se... rivalizando ou recebendo todas as atenções.
3: Ou seja, que foram... herdando o voto antipetista.
1: Então, chamou minha atenção aqui também.
0: O verdadeiro. Ô, Natália, precisa lembrar também que na Câmara Federal, a bancada de Pernambuco, 7 deputados não disputaram a reeleição. Então a gente vai ter uma mudança significativa, porque 7 não disputaram a reeleição.
1: Heriberto?
0: Sim.
1: Quem mais?
3: Luciano Bivar.
0: Mendonça Filho.
3: Mendonça.
0: Túlio Gadelha.
1: Eduardo Afonte.
0: Maria Arraes,
1: que foi eleita estadual.
0: Sim, mais um.
1: Bom, mas vai lembrar.
3: Não me recordo,
1: sabe quem chamou a atenção aqui nos...
0: Tem André Ferreira.
1: André Ferreira, que agora
0: foi sete deputados que não disputaram a reeleição.
1: Mas que deu a vaga, vamos dizer assim, para o irmão, né?
3: Anderson.
1: Nesse cenário de votação, os mais votados no Brasil, Nicolas Ferreira, 3 milhões e 100 mil votos. Lucas Pavanato, segundo mais votado, vereador de São Paulo, eleito federal, 3 milhões de votos. E aqui no terceiro lugar em votos, Érica Hilton, do PSOL de São Paulo. E aí me chama a atenção aqui a diferença de votos. Porque enquanto esses dois primeiros têm 3 milhões, Érica Hilton tem 1 milhão e meio. Ela faz muito voto? Faz. Mas ela faz a metade. O que isso quer dizer sobre os movimentos de direita no Brasil, professor Felipe Ferreira?
4: Veja, o que eu estava dizendo, a gente tem um sentimento nessa eleição de mudança. É, o que tem sido aferido pelas pesquisas, o que tem sido colocado nas estratégias de campanha, é de mudança. E quem é o incumbente é Lula, o partido de esquerda, digamos, né? Então, isso tem pesado bastante na questão do eleitor. Tem pesado também na eleição parlamentar a questão da judicialização da política, da politização da justiça, essa pauta relacionada ao STF, relacionada ao judiciário, ela tem resvalado em estratégia de voto, sobretudo no Sudeste, no Sul, Sudeste do Brasil. Então, isso tem se revelado. Agora, também é importante colocar sobre a agenda de Lula e a agenda da esquerda, né? Uhum. A campanha majoritária de Lula, ao meu ver, eu vim observando muito isso, ela só foi para a rua, de fato, o presidente Lula, cerca de 15 dias a 10 dias antes da eleição, de fato.
1: O material na rua?
4: Ele estava, de fato, fazendo. A gente vive numa bolha em Pernambuco, então a gente não pode tirar isso como referência. Mas, nacionalmente, Lula estava em agenda funcional, né? O tempo inteiro, não se tinha atos de campanha, você visualizava a agenda dele, não via, né? Você via esses ex-ministros, parlamentares com forte aliança lá com o PT, fazendo uma campanha meio que isolada. Houve um desencontro também na campanha. E a de Flávio, ao mesmo tempo, catalisando os terceiras vias que estavam ali e esse sentimento de mudança junto com a ojeriza, digamos, a questão do judiciário e do STF com essas pautas rolando. Então, a campanha de Flávio soube muito bem costurar para chegar nesse momento, tendo um candidato que está, por exemplo, no olho do furacão em vários desses escândalos e que se manteve, digamos assim, intacto para algumas situações, conseguindo jogar para o adversário uma rejeição ainda maior. Não Sim. que ele não tenha rejeição, continua tendo, mas tudo indica que nós teremos aí uma briga de rejeições no segundo turno, jogo do medo, né, como a gente tem dito.
1: Foi um segundo turno antecipado, de certa forma, né, gente? Porque ficou ali 47-45 e ontem mesmo a gente recebia as informações aqui durante a apuração que internamente o PT, quando estava na casa dos 30%, já se tinha, de apuração, de urnas apuradas, já se tinha informação de que internamente o PT projetava 47 Flávio e 45 Lula.
4: O voto útil antecipou muito essa questão do segundo turno, né? A desidratação dos votos da terceira via.
1: Gente, olha, tanto tema aqui para a gente falar, a gente entrou em voto útil, a gente entrou em tanto tema, mas a gente tem que falar rapidinho aqui também da abstenção. Por quê? O nosso ouvinte Silvino de Caruaru, ele falou, ele foi para a urna, ele foi, mas ele votou em branco. E ele disse que votou em branco com prazer. Por quê? Porque ele não se sente representado. Diz que quem está aí não vai mudar o Brasil, a opinião do ouvinte. Diz que somos atrasados, um país atrasado politicamente em comparação com a Europa. Ele mora em Caruaru. Mas deixa eu dar uma observada aqui na abstenção que eu anotei, gente, em algum lugar.
2: 21%.
4: 21%, né?
1: A maior abstenção desde 98, desde 1998.
2: Mas tem uma dinâmica que é demográfica, né? A população está envelhecendo e a partir dos 70 anos o voto é facultativo.
1: Então, e o pedido do governo para prova de vida na urna, será que
2: isso aí não? Foi uma ajuda, né? Que o governo se autoajudou, né? Para diminuir a abstenção. Mas o percentual na passada foi de 20%. Então,
1: fica na casa,
2: eu acredito que...
4: Está dentro da zona, né?
2: Você tem... O crescimento é vegetativo, ele vai ocorrer, porque a população está envelhecendo. E também, agora, o branco não entra em abstenção, né? Isso, se ele votou, se ele chegou lá e votou em branco ou nulo...
4: Ele foi.
2: Que hoje não faz diferença, né? Mas no passado, havia uma diferença. Quando a pessoa entregava a cédula sem nada, era branco. Quando ela fazia uma mensagem desaforada para o presidente, aí era...
4: Ou votava em Xuxa, ou na Matacaxita, né?
2: Mas esse é um ponto que a gente pode levar em consideração.
0: Gente, a gente também tem que olhar que a abstenção ela é menor quando se trata de eleição municipal. Né? O eleitor está mais próximo dos candidatos, ele vive no município, ele conhece os vereadores, ele conhece o prefeito. Então, a gente também tem que levar em consideração que
1: já que o professor ele falou da eleição municipal, eu preciso falar aqui da votação de João Campos no Recife. Eu tenho aqui o dado ontem consolidado, quando as urnas foram totalmente contabilizadas. João venceu no Recife, fez 49,94%. Não
0: votação
1: chegou a 50%.
0: Pífia.
1: Votação ele foi reeleito com 70 para mais, né?
0: Muito baixa, né?

0: Dermatopolitano.
1: Então, o que, Recife, o que pode explicar isso,
2: Olinda também, né?
1: Doutores. Olha, é jovem selo no Recife, em Olinda e São Lourenço da Mata, só nesses três municípios na região metropolitana.
0: Veja, eu acredito que o ex-prefeito João Campos, ele fez uma opção. Na política você faz opção. A estratégia. A estratégia dele revelou-se uma estratégia perdedora, né?
3: Falha.
0: Mas hoje é fácil a gente dizer, né? Perdeu, você diz, essa estratégia...
2: Engenheiro de obra pronta.
0: Mas a estratégia que ele tomou e construiu a sua candidatura, ela era bastante simples. Ele acreditava que Lula iria ter aqui uma votação estrondosa, e ele alienou o voto à direita. Ele simplesmente deixou o voto à direita para Raquel Lira. Montou uma chapa com dois candidatos se vestindo de vermelho, ou seja, Humberto Costa e Marília Reis, ou seja, ele simplesmente ele disse, olha, se você não gosta desses aqui, não gosta de Lula, eu não sou seu candidato.
2: Não faço questão de ter.
0: E ele polarizou isso. E ele abriu mão também da força do Miguel Coelho, do Sertão. E como ele antecipou muito essa estratégia, deu tempo de Miguel Coelho migrar para o lado de Raquel Lira. Então, o eleitorado que, veja, Raquel não precisava defender Flávio. Mas quem era Flávio votou nela. E ela ainda ela estrategicamente botou Túlio Gadelha para tirar uma aparência de bolsonarismo, que ela não é bolsonarista também. Ou seja, há uma aderência com a realidade. Então, a estratégia dele de antecipação revelou-se problemática, principalmente porque o desgaste de Lula, revelado ele tendo ficado em segundo lugar, também é detectado no Nordeste. A performance dele foi muito aquém da performance de 2022. E, por outro lado, a performance do Flávio Bolsonaro foi superior à do Jair Bolsonaro. Então, ele terminou, se você aliena 32% da votação, você só vai ficar com 68%. Sendo que tem aqueles que estão ali que são à direita, votaram em Renan, votaram em Caiado, que também não se sentiram. Então, é como se ele tivesse arriscado tudo em 65% do eleitorado. Bastou que Raquel fosse pegar ali 16% desses 66% e ela ganharia
2: ali. Faturava.
1: Deixa eu falar dos números aqui rapidinho, a votação para presidente no estado. Ó, Lula fez em Pernambuco 63,4%. 63,4%. Flávio fez 31% em Pernambuco. Ok? Essa foi a votação para presidente aqui no estado. E aí eu lembro que João fez 44,8%. Então, logo, Lula faz 63% e João faz 44%. Ah, então quer dizer que todos esses votos foram para Raquel? Não, não tem como a gente dizer isso. Mas o Luquel existiu.
2: Existiu.
0: Ou seja, ela precisaria tomar apenas uma fatia do voto de
2: eleitorado. E essa estratégia de levar o Túlio foi muito importante para que ela chegasse a essa fatia,
1: agora,
2: nessa costura.
1: Eu quero ver como vai ser essa outra costura agora. Agora o Ligadeira vai acompanhar,
4: que André colocou,
1: participar do governo.
4: A gente vai levar em consideração aqui. É que é você apostar. E aí eu sempre digo que eles têm pessoas competentes que orientam e acho que eles escutam. Né? Aí campanha, não tem nada a ver com isso, estou em campanha deles. Né? Mas veja só, vamos lembrar um pouquinho aqui. Lula, na eleição passada, o candidato de Lula aqui ao governo do estado foi Danilo Cabral. Nem para o segundo turno foi. No segundo turno apoiou Marília, perdeu a eleição. Aí você apostar que somente Lula vai garantir uma eleição, aí é muito amadorismo, né?
1: A sua análise é importante. Ô, professor Eli, aproveitando, o pessoal quer saber de João Campos aqui. O Josias perguntou, e João, vai para onde?
4: Ele deve estar em casa hoje descansando, não?
1: Que o povo falou, se não vai para a prefeitura, vai para onde? Vai fazer o quê?
0: Ele é muito jovem, né?
2: É um quadro,
0: você está falando aí muito... uma pessoa que é muito jovem,
1: 32 anos,
0: que não podia nem ser candidato ao Senado por falta de idade,
4: né? E que não foi a governador a primeira vez porque também não tinha idade.
1: Quando o Raquel foi eleita.
0: Então, ele tem muita pista, né?
1: Ele
0: claro,
1: é presidente nacional
0: agora,
1: do PSB.
0: Do PSB.

0: Se bem, o PSB vai sair pequeno também, né? Assim, houve uma diminuição.
1: Não teve, não porque, teve maiores quadros.
0: Vai ser assim. Um partido que vai deixar, inclusive, ser um partido mediano pelo resultado. Mas ele tem todo o futuro pela frente. Agora, a pressa de disputar essa eleição, e aí uma coisa interessante, era esse clássico, vamos colocar aí, Raquel contra João, o perdedor teria um prejuízo gigante. Porque, às vezes, você disputa uma eleição, você perde e você se projeta.
1: Sim.
0: Então, disputar é uma vantagem.
1: Isso é maior politicamente. Como
0: às vezes, uma derrota, ela ali acaba.
2: É. Ô, gente, eu tenho uma pergunta aqui bem interessante, professor Felipe, que a gente vai fazer ela e vai pro intervalo, que é do André, que está nos acompanhando em Vitória de Santo Antão. Ele pergunta assim, qual é o critério de escolha do presidente da Alep? Deixa eu lembrar aqui que Álvaro Porto foi reeleito deputado estadual. E aí o nosso ouvinte pergunta, Álvaro Porto pode ser presidente de novo? Existem regras internas da casa, né? Álvaro foi presidente nesses 4 anos da Alep, né, gente? Nesse mandato agora que está ainda em curso, está sendo realizado. Mas o André de Vitória de Santo Antão quer saber. Tá bem, Álvaro pode ser presidente de novo? Ele pode?
1: Sim, pode ser candidato novamente. Agora, é lembrar que a gente não pode medir com a mesma régua uma eleição eletiva com a eleição interna, né, da casa da Assembleia Legislativa. Ali o jogo zera enquanto a ideologia, ali nós temos interesses partidários, temos a questão relacionada aos líderes de cada um deles e a relação com a governadora, com a oposição, né? Inclusive, esse é um ponto que eu acho que a governadora Raquel Lira vai ter que calibrar bem, porque no início da primeira gestão dela, houve esse bate-cabeça na Assembleia, né? Ela teve muita dificuldade nos 2 primeiros anos, sobretudo em razão justamente, digamos, do não calibre nessa eleição da Assembleia, né? E agora ela vai ter a oportunidade de, em fevereiro, enfrentar aí essa situação do Álvaro Porto, que se elegeu e elegeu o filho.
2: Só que, federal. Né? Só que agora isso. Ela fez 9 deputados.
1: É.
2: Ela, o mesmo número que o PSB.
1: E o PSB também tem
2: 9.
0: Mas é
1: bom lembrar.
0: 49, né?
2: É muita gente.
1: É muita gente.
2: Raquel fez 9 e João fez.
1: E muita gente que não também. Tem cor, digamos, de palanque.
2: Olha, né? A Alep está mandando agora aqui no meu WhatsApp. 63% de reeleição, renovação em 43%. Essa é a. Tem muita gente que não foi eleita, não, para deputado estadual. Ô, gente, a gente faz promessa que tem que cumprir, né? Nós fomos pro intervalo falando que ia trazer as datas das posses. O povo aqui quer saber o quê? Quando eu vou ver o fulano ou Beltrano subindo a rampa? Segura aí, meu amigo e minha amiga. A gente foi pesquisar. Aí o que consta aqui pra gente é que a posse do presidente e do vice é 5 de janeiro.
3: Eu disse.
2: Muito bem.
1: Não é isso?
3: Eu acertei.
2: Governadores e vices.
3: Dia 6.
2: 6. Pronto. Então tá resolvido. Presidente
3: e deputados, senadores, em fevereiro a posse.
2: Então quer dizer, professor Eli, que nesse 2027 a gente não vai ter aquele feriado de 1º de janeiro lá, ressaca.
3: O feriado tem, né?
2: Não, mas eu digo em casa.
3: Você quer acabar com o feriado? Não passa, não.
2: Acompanhando, né? Tudo aquilo.
3: Eu acho que foi sábia a mudança, porque é uma data muito ingrata. Geralmente as pessoas querem estar em casa comemorando o Réveillon, e aí o político tem que sair de casa. Já passa o período inteiro longe da família. E ainda tem que sair para a posse. Outra coisa, não vai ter desculpa agora de muitos governadores não ir à posse de presidente e dizer assim, eu não fui porque a minha posse é no mesmo horário da do presidente, por isso que eu não posso ir. Agora tem como.
1: Tem muito disso.
3: É diferente, né?
0: É um argumento que foi usado para a reforma constitucional, porque isso teve que mudar a Constituição para isso, né? É que como 1º de janeiro é um feriado universal, havia uma dificuldade muito grande de outros chefes de Estado prestigiarem a posse do presidente brasileiro. Então, isso era um dos argumentos que levaram à alteração da Constituição.
2: Bom, nós vamos acompanhar tudo isso. Lembrando que para federal, o cenário federal, o governo federal tem segundo turno ainda dia 25, né, gente? É 25 de outubro a data do segundo turno?
1: É o último domingo de outubro.
0: É o último domingo de outubro, que agora cai no dia 25, né?
2: Muito bem. A gente vai para o intervalo rapidinho e volta já.
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3: Voltamos com o nosso debate, já fazer as despedidas. Muitos ouvintes perguntaram até aqui, gente, para a gente falar sobre um deputado ou outro. Ah, o fulano se elegeu, o Beltrano se elegeu, que não conhecem. A gente não vai ter tempo para conseguir entrar assim no detalhe. Tem alguns que podem ter surpreendido, claro, alguns eleitores. Então, a gente vai ampliando tudo isso ao longo aí da semana e na nossa programação. Eu tenho um minutinho, jogo rápido aqui para cada um de vocês. Expectativa para segundo turno em nível federal. Professor Eli Ferreira, quero saber o que o senhor projeta hoje. Claro que a campanha do segundo turno está começando. O guia volta nessa semana, né? Na quarta,
4: quinta-feira. Eu acho que essa semana ainda, né?
3: Eu quero saber, professor Eli, bem rapidinho mesmo, que o senhor projeta e já lhe agradeço por estar com a gente.
5: Primeiro eu quero dizer que o segundo turno é uma nova eleição.
3: É.
5: A propaganda eleitoral, o tempo é igual para os dois. O eleitor vai ter oportunidade. Agora, hoje já circula na imprensa de que parte da campanha de Flávio está orientando ele não ir ao debate com o Lula no segundo turno. Não sei se isso vai realmente vingar. Se isso acontecer, você vai ter uma campanha sem debate no segundo turno, caso isso se consolide.
3: Então, o senhor hoje não fala para um lado nem para outro. Está tudo aberto, na sua opinião.
5: Só se manter uma tradição, né? Até hoje no Brasil, quem foi para o segundo turno ganhou no primeiro e ganhou no segundo. Se isso mudar, vai ser a primeira vez.
3: Ok.
5: Um abraço e agradeço a
3: Até
5: participação
3: aqui. Até a próxima. Sempre bom recebê-lo. André Regis, também igualmente, obrigada.

0: Por vir aqui falar com a gente, eu quero saber como você pensa esse segundo turno hoje.
1: Hoje o favorito é Flávio Bolsonaro, por tudo que a gente analisou aqui, mas essencialmente por ter feito a maior bancada de deputados federais, ou seja, 121,
0: Verdade.
1: de ter agora a bancada do PL no Senado, 28 senadores, mais 3 do Partido Novo, ou seja, 31 diretamente, ter o seu irmão ter sido eleito senador pelo Santa Catarina, Michele Bolsonaro ser eleita, ou seja, a força do bolsonarismo é muito
0: Você também
1: forte.
0: tem um irmão que foi eleito federal.
2: É o Renan.
1: O Renan também,
0: Jair
1: né? Ou
0: 2013.
1: seja, ainda tem mais um. É muita força vindo aí do PL, que é esse movimento mais conservador, né? Uma direita mais conservadora. Então, não é apenas um duelo de dois políticos, como, por exemplo, João Campos e Raquel Lira. Foi um duelo ali que não tinha uma disputa ideológica dando sustentação às duas candidaturas. Hoje, o cenário nacional existe e, com a crise do Supremo Tribunal Federal, muita gente está votando em Flávio como uma forma de derrotar Alexandre de Moraes, Flávio Dino, Gilmar Mendes. Então, esse aspecto, acredito que é muito relevante.
0: Obrigada, professora. Até
1: Há
0: a
1: sempre um
0: próxima.
1: grande prazer.
0: Para
1: Muito
0: nós
1: obrigado pelo
0: também.
1: convite.
0: Felipe Ferreira Lima, me conte o que você está pensando também.
2: Eu sigo a visão do professor André Regis no que tange justamente ao favoritismo. Eu acho que eleição também é muito de sentimento, né? E o que tem se desenhado aí é justamente isso. É um sentimento de mudança, um sentimento de crescimento da oposição a Lula, de rejeição, digamos assim, uma volta, digamos assim, do antipetismo, o antipetismo de chegada, que os cientistas políticos têm dito, né? Que ontem fez essa terceira via desidratar e logo tentar no primeiro turno vencer e que elegeu uma bancada fenomenal, digamos assim, da direita. Faz parte. Agora, eleição, cada eleição é uma história, tudo pode acontecer. O presidente Lula também vai começar as articulações, né? É ver essa negociação com os candidatos que aí estão, né? E até onde pode-se chegar o PT ainda diante dessa vidraça que ele tem. Haja vista que, do outro lado, também tem uma vidraça muito forte, né? Digamos assim, muito ampla, não forte, ampla, para poder se fazer uma estratégia eleitoral interessante.
0: Tem muita
2: Então,
0: rejeição de
2: tem
0: ambos os
2: muita
0: lados, né?
2: rejeição, então a gente vai ter um jogo do medo, com chances para os dois lados, mas com favoritismo, acredito eu, do Flávio Bolsonaro nesse instante.
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6: Alô, pessoal, boa tarde. Boa tarde, Caruaru. Boa tarde, Pernambuco. Boa tarde, esse Brasil tão brasileiro. Chegamos na segunda-feira, após aí as eleições, primeiro turno, né? Teremos aí o segundo turno para presidente. Próxima sexta-feira já começa o guia eleitoral. E muda tudinho na programação da sua Rádio Jornal, né? A Raquel Lira reeleita, né? Tivemos aí a eleição para presidente, o Flávio ganhando, mas vai ter segundo turno. E aí os deputados que ganharam, que perderam. Aí você ficou sabendo de tudo durante a nossa programação. Mas vamos lá, vamos falar de polícia agora. Olha, deixa eu começar falando a respeito de um fato que chamou muita atenção.

foi justamente uma mulher que foi encontrada morta lá em Santa Cruz do Capibaribe. Ela tinha ido para um bar, uma piscina, depois foi para uma carreata política lá em Santa Cruz, e de repente o pai encontra ela morta no domingo. Ontem foi até chamar ela para voltar. E de repente essa garota tem 25 anos. A informação que a gente tem é que nenhum sinal de violência foi constatado. Ela estava morta, mas a polícia, mesmo assim,

0: ontem lá em Santa Cruz do Capibaribe, precisamente no loteamento Malhada do Meio. De acordo com os pais dela, no sábado à tarde ela havia saído com amigos para uma piscina. Depois da piscina, ela retornou para casa e depois foi para um evento político que estava acontecendo lá. Era uma passeata. Depois dessa passeata, foi o último contato que ela teve com os pais no final da noite do sábado. Aos pais, ela informou que já estava em casa. Quando foi pela manhã do domingo, os pais ligaram para ela pelo menos 3 vezes e não conseguiram contato. De imediato, eles foram até a casa dela para ver o que tinha acontecido. Eles têm a chave da casa e também constantemente eles colocavam a ração dos animais dela, que ela criava alguns cachorros. Nisso, quando eles chegaram em casa, eles, ao tocarem na maçaneta, viram que a porta estava aberta. Ela não estava fechada com a chave. Eles entraram, viram a casa inicialmente normal e quando foram no primeiro quarto, tudo normal também. Mas quando foram para o segundo quarto da casa, encontraram ela já morta. De acordo com o pai, ele tentou fazer reanimação nela, fez respiração boca a boca, reanimação cardiopulmonar e depois disso ele acionou o SAMU e também a Guarda Municipal. O SAMU foi até o local, constatou o óbito da vítima e iniciou os procedimentos para a chamada da Polícia Científica e também do IML. Além disso, a Polícia Civil também foi chamada ao local. Quando a equipe estava lá, um vizinho informou que tinha algumas imagens de câmera de segurança que mostravam uma pessoa, um homem, de costas, saindo da casa dela com um botijão no ombro. E esse botijão foi levado por essa pessoa. O pai notou também a falta dele, mas até então não tinha entendido o que tinha acontecido, até ver as imagens da câmera. A polícia e a família tentam identificar quem é essa pessoa, porque ela inclusive deixou o capacete dela lá na casa da Ana Clara, e busca entender o que aconteceu com ela. Por quê? No corpo não havia perfuração nem de tiro, nem de facada, não havia marca de esganadura, não havia marca de machucado e o caso está sendo investigado como morte a esclarecer. Porém, a polícia já está levantando quais são as linhas de investigação desse caso. No local do crime, nós conversamos com Silvano Lima, que é o pai dela, que conta um pouco mais dessa situação.
1: Silvano, você é pai da Ana Clara. Quais as informações que você tem referente a essa situação? Você chegou aqui, foi?
2: Bom, a gente chegou aqui umas 8h40 da manhã, que a gente ia voltar, eu e ela, né? A mãe dela, né? A gente ia voltar e a gente achou estranho porque a gente ligou para ela hoje de manhã 3 vezes, ela não atendeu, né? A gente disse, vamos passar por lá? A gente também fala com ela se ela vai voltar e que hora vai. Aí a gente chegou, como a gente tem a chave, né, da casa, porque ela tem duas cachorrinhas, ela trabalha no centro, né? Aí a gente sempre vem colocar uma ração aí e tal. Aí a gente foi entrar, né? Quando eu coloquei a chave, eu já vi a porta aberta, né? Ela não estava fechada na chave, estava aberta. Eu já achei estranho, né? Olhei no quarto dela, o ventilador ligado, mas ela não estava na cama. E quando eu abri a porta do outro quarto, ela estava no chão. Já estava com as mãos roxas, né? Os dedos tudo roxo, gelada. Tentei fazer RCP, respiração boca a boca, ainda firme, mas sem sucesso, né?
1: E aqui na situação, quando se chegou, viu toda essa cena e de imediato já acionou a Guarda Municipal.
2: Ligamos para o SAMU primeiro, né? A gente ligou para o SAMU, aí tentei ligar para a Guarda Civil, mas não estava dando área aqui. Ruim demais de área, essa malhada do meio aqui é muito ruim de área. Tentei ligar para o SAMU, também estava ruim, dando ocupado, mas conseguimos ligar. Ligamos um bocado de vez, porque caía a ligação direto. Aí ligou para o SAMU, consegui falar com um amigo meu, John, que ele trabalha na Guarda Civil, mas não daqui, de Sertânia, né? Ele foi quem passou o contato com os meninos aí e pediu para eles virem aqui. Aí eles chegaram aí, viram ali a situação. O SAMU tentou fazer o primeiro socorro, não. Eles só olharam, né? Já disse, infelizmente já está em óbito, né? Aí a polícia também viu aí que tem umas bebidas ali em cima do armário. E viu, eu também senti a falta desse bujão, né? E vi um capacete ali. Aí passando tudo isso para eles aí, segundo eles, também tem a imagem do rapaz saindo aí com o botijão, né? Aí, vamos ver o que acontece, né?
1: Então, essa pessoa que de alguma forma chegou aqui na casa ou estava com ela, acabou saindo com esse botijão e pode ser o suspeito de ter cometido alguma coisa contra ela.
2: É, pode ser, né? Porque assim, a gente encontrou ela morta, né? E o botijão não tá. Ou seja, o botijão não anda, né? O botijão não anda. E saiu com o cara, né? Saiu com ele na mão aí. Aí saiu com o capacete vermelho na cabeça e tem outro capacete semelhante a esse que ele tava com ele ali dentro, guardado ali. A
1: Esse
2: polícia.
1: capacete não é dela.
2: Não, esse capacete não é dela. E também tem essas bebidas ali em cima, não sei. Aí, tá assim, né? Vamos ver o que que acontece aí. A gente pede justiça, né? polícia investigue mais.

0: assim, investigue bem aí o caso, né, para ver se acha alguma coisa, se foi causa natural mesmo, ou se teve alguma outra coisa, né?
1: Como foi ontem o dia dela? Vocês tiveram contato com ela? Sua esposa conversou com ela ainda durante alguns momentos, não é isso?
0: Foi, minha esposa falou com ela ontem de tarde, ela disse que ia para uma piscina, ali no Neca Aragão, conhecida dela, e depois dessa piscina ela foi para tal da passeata.
1: Um evento político que teve aqui.
0: É, passeata, e depois dessa passeata, aí ela disse que vinha para casa, e tal, e a mãe continuou falando, aí quando foi já tarde da noite, ela respondeu, né, dizendo, não, já estou em casa, porque eu esqueci de avisar, não sei o quê, mas já estou em casa. Aí passou, né, quando foi agora de manhã que eu liguei para ela, aí aconteceu isso tudo, né.
1: Como ela era no dia a dia?
0: É uma menina boa, rapaz, isso é legal, ela, gente boa demais, não porque é minha filha não, mas ela era gente boa.
1: Trabalhava em quê?
0: Eu trabalhava numa lanchonete. E também tomava conta do sobrinho dela lá embaixo, no centro.
1: Ela era casada? Tinha filhos?
0: Não, solteira, não tinha filho não, 25 anos.
1: E morava sozinha aqui?
0: Morava sozinha.
1: Há quanto tempo?
0: Um pouco mais de um ano.
1: A casa já era dela mesmo? Ela tinha conseguido comprar?
0: Essa casa foi eu que comprei para ela. Comprei um repasse e coloquei ela para morar.
1: O senhor tem mais filhos além dela?
0: Tem um filho, 27 anos.
1: O senhor está tentando se manter tranquilo, mas o sentimento é de dor, né?
0: É, eu já chorei muito, já. Chorei bastante, já botei para fora. É duro isso, é duro. Você chegar e ver um filho numa situação daquela é complicado. Muito complicado. Eu não estou tendo força mais para chorar, mas não. É difícil. Acaba você tenta segurar, mas é difícil.
1: E a dor da convivência, né, que vai fazer a falta, né?
0: É, a falta, né? Dia a dia, né? Você liga, recebe ligação. Passava de vez em quando lá em casa, que é trajeto pro trabalho dela, né? Passava lá de vez em quando, falava com a gente e tal, mas é duro, é duro.
1: Vocês moram aqui perto ou não?
0: Mora, a gente mora ali na avenida, perto aqui.
1: Então, a família, como o senhor já disse, que a justiça quer que identifique o que aconteceu com ela, né?
0: Aconteceu de verdade, né? A gente quer saber o que aconteceu de verdade. Se foi causas naturais, beleza. Se não foi também, a gente quer saber o que aconteceu. E se aconteceu alguma coisa, que seja tomada as providências, né?
1: Principalmente já, independente da situação, saber quem é que estava aqui na casa, né?
0: Por isso, né? Pois é, é isso mesmo. Saber quem é que estava aí, por que saiu e levou um buchão embora, né? É isso que a gente quer, a gente pede justiça, né? Se foi, aconteceu mesmo isso aí, a gente pede justiça.
2: Esse daí é o Silvano Lima, que é o pai da Ana Clara. Ele está muito abalado com toda a situação, não espera, como qualquer cidadão, como qualquer pessoa, não espera perder um filho, ainda mais dessa forma. Próximo à residência, também conversamos com GCM Bezerra, que relata o acontecido e o acionamento da Guarda Civil Municipal de Santa Cruz do Capibaribe.
1: Bezerra, quais as informações que você já tem referentes a essa situação aqui em Santa Cruz?
3: É, nós fomos solicitados, né, para vir aqui nessa situação. Chegando no local, o SAMU já estava, né, já foi constatado pela médica o óbito e foi feito o acionamento aí à Polícia Civil e justamente está aqui agora o IC para fazer o levantamento e justamente a gente conseguir mais informações sobre esse incidente aí.
1: Foi passada alguma informação para vocês referente ao que poderia ter acontecido, o tipo de arma utilizado?
3: No momento, no momento não foi constatado nenhum sinal de agressão, certo? Ela não tem ferimento nem de bala nem de faca. Justamente a perícia está aqui para justamente tentar esclarecer essa questão. O pai dela chegou por volta de 8h30 da manhã aqui na casa, né? E conseguiu visualizar ela que estava deitada, né? Estava caída no chão do quarto.
1: E nessa situação, ela mora só? Você tinha mais alguma informação? Se tinha alguém com ela momentos antes, na noite anterior?
3: A informação que a gente colheu é que ela, o último contato que foi feito com a família foi por volta de 2h30 da manhã. Né, ela tinha saído para festividades políticas, né, e chegou na madrugada. E a Polícia Civil está investigando porque pela manhã um homem esteve nessa casa, né, inclusive levando um botijão de gás.
1: Essa questão do botijão, alguém comentou se ele é conhecido da família, se não, se é realmente um assalto, talvez um latrocínio?
3: Justamente isso que a Polícia Civil está investigando, né? Está com as imagens.

0: A gente fazendo todo o levantamento para poder assim chegar a essa pessoa que esteve aqui e os fatos serem esclarecidos.
1: Algum parente já chegou por aqui também, já comentou mais algum fato referente a ela, se havia algum tipo de ameaça, alguma informação dela ter passado, se alguém estava com raiva dela, alguma situação?
0: Os pais, né, que acionaram o efetivo, eles informam que ela era uma pessoa tranquila, não tinha vício com drogas, né, aparentemente aí, vez ou outra que ela bebia, né, ninguém se sabe se ela passou mal, o que pode ter ocorrido, né? Então está justamente aí todo mundo sem saber o que pode ter acontecido, de fato.
1: E sempre a Guarda Municipal aqui de Santa Cruz dando esse suporte na área da segurança também e buscando aí ajudar a população.
0: Exatamente, né? A Guarda de Santa Cruz aí sempre presente, o efetivo da Romul nas ruas para garantir sensação de segurança a toda a população.
2: Givanildo, esse é mais um daqueles casos misteriosos, porque a vítima não tinha perfuração por tiro, por facada, não tinha marca de esganadura, não tinha marca de machucado, não tinha nenhum catombo, nenhum calombo, como o pessoal chama na nossa região, né? E simplesmente ela estava morta dentro desse quarto. Essa pessoa que entrou ou que estava com ela na casa levou o botijão de gás dela e deixou um dos capacetes dele. As polícias civil e científica continuam fazendo a investigação referente à causa da morte e a polícia civil segue investigando para identificar quem é essa pessoa que saiu com o botijão da casa e deixou o capacete. Manuel Ricardi, Rádio Jornal, Rádio Notícia.
3: É o plantão de polícia pela Jornal de Caruaru. Fim de semana com 34 homicídios, sexta, sábado e domingo. Entre as vítimas, 3 mulheres. Nestes primeiros dias de outubro, 37 pessoas já foram assassinadas. E de janeiro até agora já mataram 2.131 pessoas. Olha, deixa eu ir até Recife. O Adúcio Lucena está chegando com as informações. Alô, Adúcio!
4: Olha, Givanildo, um final de semana sangrento no Recife, região metropolitana, viu? Eu vou trazer alguns destaques no programa de hoje. Um jovem foi morto a tiros na rua Parnamirim, em Vista Alegre, Jaboatão dos Guararapes, região metropolitana do Recife. A vítima foi Cleiton Figueiredo de Oliveira, 19 anos de idade. De acordo com informações repassadas pela polícia, viu, Givanildo, o jovem estava no local conversando com algumas pessoas, quando homens desconhecidos se aproximaram e meteram bala, foi tiro para tudo que é canto. A vítima foi atingida por disparos na cabeça e morreu na hora. Motivação, dinâmica e autoria desse crime estão sendo investigadas pelos policiais da Força Tarefa de Homicídios do DHPP, que foram até o local sob o comando da delegada Euricélia Nogueira. Logo após os trabalhos realizados pelos peritos criminais do Instituto de Criminalística, o corpo da vítima, Cleiton Figueiredo de Oliveira, 19 anos de idade, foi encaminhado para o Instituto de Medicina Legal, no bairro de Santo Amaro, na área central do Recife. E um homem que não portava documento de identificação foi assassinado com disparos de arma de fogo. Esse crime aconteceu na BR-101, no bairro da Guabiraba, zona norte da capital pernambucana. De acordo com informações repassadas pela polícia, no local ninguém disse conhecer a vítima e nem o parente apareceu para reconhecer o corpo. Motivação, dinâmica e autoria do crime ainda são desconhecidas da polícia. Policiais da Força Tarefa de Homicídios do DHPP, sob o comando do delegado Fábio Lacerda, já deram início às investigações. Logo após os trabalhos realizados pelos peritos criminais do Instituto de Criminalística, o corpo da vítima foi encaminhado ao IML, onde vai passar por perícia para ser identificado oficialmente. E Jason Vanderson Delclácio da Silva, 30 anos de idade, foi assassinado com disparos de arma de fogo na rua 91, em Maranguape 2, Paulista. De acordo com informações repassadas pela polícia, viu, Givanildo, a vítima estava com um filho pequeno, quando um homem desconhecido se aproximou e atirou várias vezes. O rapaz foi atingido com 6 tiros e morreu na hora. Motivação, dinâmica e a autoria desse crime estão sendo investigadas pelos policiais da Força-Tarefa do DHPP, que foram até o local sob o comando do delegado Fábio Lacerda. Logo após os trabalhos realizados pelos peritos criminais do Instituto de Criminalística, o corpo da vítima foi encaminhado ao IML. E olha, Givanildo, uma mulher que não portava documento de identificação foi encontrada morta na rua Equador, no centro da cidade de Igaraçu, região metropolitana do Recife. De acordo com informações repassadas pela polícia, a mulher vestia apenas roupas íntimas, viu? Motivação, dinâmica e autoria do crime ainda são desconhecidas da polícia. No local, ninguém disse conhecer a vítima e nenhum parente apareceu para reconhecer o corpo. Policiais da Força-Tarefa de Homicídios do DHPP e os agentes da DEA, que é a Divisão Especial de Apuração de Homicídios, estiveram no local do crime para dar início às investigações. A polícia ainda não sabe como a mulher foi assassinada, viu? Logo após os trabalhos dos peritos criminais do Instituto de

0: criminalística, o corpo da vítima foi encaminhado ao IML. Eu volto com você, Givanildo.
1: Muito bem, tá aí o Adúcio trazendo detalhes a respeito na área policial lá na capital pernambucana. Em Arco Verde do Sertão aconteceu um feminicídio no bairro Alto do Cardeal. Michele de Lima Bezerra Santos, de 52 anos. Ela foi assassinada a facadas pelo companheiro, o Valdeci Bezerra dos Santos Filho, de 51 anos, que foi preso em flagrante e confessou o crime. Ele disse que a motivação foi ciúmes. As outras duas mulheres foram mortas em Paulista e Igaraçu, na região metropolitana do Recife. Olha, deixa eu trazer agora o Ed Carlos. Vamos lá, Ed Carlos, com as informações direto lá de Garanhuns.
2: Giva, quatro pessoas ficaram feridas num acidente que aconteceu por volta das 9 horas da noite deste sábado, dia 3, no quilômetro 108 da BR-423, aqui em Garanhuns. Ainda de acordo com a Polícia Rodoviária Federal, o acidente envolveu um carro e uma motocicleta. O veículo atingiu a parte traseira da moto, que transportava quatro pessoas, sendo dois adultos e duas crianças de 2 e 4 anos. Todos os ocupantes da motocicleta ficaram feridos e foram socorridos para o Hospital Regional do Moura, aqui em Garanhuns. O motorista do carro não ficou ferido. Ainda, segundo a Polícia Rodoviária Federal, Giva, o condutor do automóvel relatou que a motocicleta trafegava pela rodovia com o farol apagado. Ele foi submetido ao teste do bafômetro, que apresentou resultado normal. A motocicleta não foi localizada no local do acidente. Agora, as circunstâncias da ocorrência deverão ser apuradas. Eu volto com você, Givanildo Silveira.
1: É o plantão de polícia. Olha, em Surubim, uma tentativa de assalto a uma residência terminou com um suspeito morto e outro preso na localidade Barro Vermelho, na zona rural do município. Três criminosos participaram dessa tentativa e trocaram tiros com policiais militares. No confronto, um bandido morreu e o outro ficou preso. Vamos trazer agora o nosso Ademilton Silva. Um homem foi detido com uma pistola. Vamos lá, Ademilton.
3: Uma operação conjunta entre a Polícia Militar e a Guarda Municipal da cidade de Jataúba conduziram para a Delegacia de Santa Cruz de Cabaribe um indivíduo, esse indivíduo que estaria com uma pistola e efetuando disparos para cima lá no sítio Riacho das Éguas. Principalmente também ao lado da GCM Guimarães, e ela traz detalhes como se deu essa ocorrência. Nosso cumprimento, bom dia.
4: Bom dia, a GCM de Jataúba foi acionada por populares. A ocorrência se deu no próximo ao sítio Passagem do Tó, conhecido como Riacho das Éguas. Ao chegar no local, o indivíduo se encontrava caído próximo ao bar, onde ele estava fazendo disparos aleatórios, com sinais de embriaguez e com a pistola na cintura, com várias cápsulas deflagradas.
3: Ainda observando aqui, durante a captura do indivíduo e também ao olhar as munições da pistola, só tinha uma munição intacta.
4: Sim, ele tinha descarregado um pente, né? A gente chama um pente da pistola. A pistola dele 380 estava com carregador. No momento não tinha documentação, só foi encontrado com a pistola mesmo.
3: Ele chegou a apresentar algum tipo de documentação aqui na delegacia?
4: Não. Após o pessoal dos populares, né, a família foi quem trouxe a documentação do indivíduo.
3: Ou seja, mas a documentação justamente é para portar a arma no interior da residência, já que é posse. Ou seja, ele tinha que estar com ela na residência e não em um bar.
4: Isso, é porte ilegal, né? Ele não pode estar com armamento fora da residência. Inclusive, ele não mora no local. Não foi encontrado nenhuma documentação, nenhum registro, no caso o CAC, né, que é o registro da arma. E nenhuma documentação não estava em posse do indivíduo.
3: Ou seja, não é a documentação... Veio chegar, após a ocorrência chegar na delegacia, mas aí, como a gente observou que teve a questão do porte ilegal de arma de fogo, que ele estaria usando a arma, e também tem a questão dos tiros, que também já é um agravante.
4: Sim, a gente ficou sabendo pelos familiares que ele estava em surto. O mesmo já tinha sido internado, tomava remédio controlado, possuía essa arma. E também, por ele não estar com a documentação,

0: Ação foi enviada até a DP de Santa Cruz do Capibaribe para as medidas cabíveis. Ele se encontra embriagado e também em posse dele estava um Ambroise, que foi conduzida aqui para Santa Cruz.
1: O que chama a atenção também é a gente observa que, como a família relatou, que ele já foi internado. Isso. Então ele não poderia jamais estar de posse de uma arma, porque talvez se tivesse alguém no interior do bar, ele teria efetuado disparo contra a pessoa.
0: Sim, é um perigo uma pessoa que está em surto, né? E armado, principalmente.
1: Aqui na delegacia, você já tem conhecimento dos procedimentos que serão adotados?
0: É flagrante, né? Ele não poderia estar com a arma em momento algum, né? Deveria estar na residência, guardada, desmuniciada. E isso vai dar flagrante para ele e a gente vai aguardar os procedimentos que o delegado vai submetê-lo.
1: Aqui na delegacia compareceu alguma testemunha que possa ter visto a situação lá no Sítio Riacho das Éguas?
0: Sim, inclusive no local tem câmeras, tem filmagem, foi cedida as filmagens para a gente e a testemunha também veio acompanhar a GCM de Jataúba.
1: Além de você, quem mais esteve na ocorrência?
0: O GCM T. Lima, o Wilson e Érica Guimarães. E a Polícia Militar G. Santana e Matheus.
1: Estas foram as palavras da GCM Guimarães, da Guarda Municipal da cidade de Jataúba, onde relatou para a respeito dessa ocorrência apresentada na delegacia e agora ficou à disposição da autoridade policial. Com informações, Ademir Milton Silva.
2: E um idoso morreu após passar mal dentro de uma sessão eleitoral ontem pela manhã durante o processo de votação do município de Cupira, no Agreste de Pernambuco. José Roberto da Silva, de 68 anos, estava na Escola Estadual Professora Maria de Lourdes Temporal, onde participava da votação, quando começou a sentir falta de ar e caiu dentro da cabine eleitoral. E de acordo com as informações da Secretaria de Saúde de Cupira, o SAMU foi acionado, mas os socorristas constataram que o idoso já estava morto. Segundo relatos dos mesários aos profissionais do SAMU, José Roberto passou mal enquanto estava na cabine de votação. A sessão precisou ser temporariamente suspensa para que o corpo fosse retirado do local. E a Polícia Militar foi acionada, né? Realizou isolamento até a chegada do Instituto de Medicina Legal, IML. No caso, a Polícia Científica. Bom, vamos fazer o seguinte, a gente vai pro intervalo e volta já. Coisinha pequenininha, não sai daí não.
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7: Retorna no plantão de polícia para dizer tchau. Não dá mais tempo para nada, minha gente. Vem aí, o assunto é futebol primeiro tempo. Amanhã, a partir das 6 horas da manhã, a gente tá de volta com mais um programa A Hora da Justa. E meio-dia, voltando com mais um plantão de polícia, tá bom? Um abraço. Até lá. E lembre-se, o momento passa e a vida continua. Humildade acima de tudo e uma ótima semana.
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10: Boa tarde, amigos e amantes do futebol. O empate de 1-1 contra o Maringá no último sábado foi o bastante para fazer o Santa Cruz voltar à tão sonhada Série B do futebol brasileiro. Foi um sábado realmente memorável, inesquecível, glorioso e iluminado. Mais uma vez, a fantástica torcida tricolor fez a diferença. Foram 45.500 torcedores empurrando o time pela classificação. Se fosse um estádio que recebesse mais público, certamente o torcedor lotaria da mesma forma. O Arruda, por exemplo, né, que tem lotação máxima para 60 mil pessoas, se estivesse realmente pronto e preparado, teria colocado essas 60 mil pessoas torcendo pela classificação do Santa. Foi com sofrimento e preocupação? Claro que foi. Muito sofrimento, muita preocupação, como foram quase todos os jogos do Santa Cruz na competição. E esse jogo de sábado nem se fala, né, gente? Porque em apenas 20 segundos de jogo, na saída de bola do jogo, o Maringá balançou a rede numa falha do zagueiro Eurico. Portanto, foi tensão o tempo todo no coração da galera. O Maringá foi melhor, poderia até ter ampliado a contagem pelas chances que teve e desperdiçou, ou então por causa de mais uma grande atuação do goleiro Thiago Coelho. O Santa demorou a se acertar dentro de campo, demorou a se organizar, a produzir dentro de campo, limitando-se a duas ações ofensivas com Ronald e Elon e nada mais do que isso no primeiro tempo. E entre as grandes chances do primeiro tempo que o Maringá teve, tem a do jogador Wendel Lomar. Na pequena área, ele cabeceou para fora e perdeu um gol inacreditável. Ao terminar o primeiro tempo, a torcida manifestou sua insatisfação e vaiou o time tricolor. O Santa precisava melhorar a intensidade,

0: melhorar a agressividade ofensiva. Realmente melhorou um pouco nesses dois quesitos. E a reação no segundo tempo foi imediata. É quando sai o gol de Pedro Favela. Ele empata o jogo. É o gol que consolidou a classificação coral para a Série B de 2027. O Santa teve que se desdobrar. Teve que se desdobrar para conter as investidas no Maringá. E felizmente conseguiu. Mas no fim do jogo, minha gente, aos 49 minutos, nos acréscimos, um lance de parar coração. O jogador Serginho do Maringá soltou uma bomba do meio da rua e a bola acertou a trave. Dois minutos depois, ufa, o juiz encerra a partida. Foi uma década de sofrimento até este retorno à Série B. Mas é bom lembrar que são 15 anos frequentando as séries C e D. Esse é o Santa Cruz, o time que conseguiu passar da primeira fase ostentando a incômoda colocação de último colocado, né, do G8. E ainda teve que contar com a ajuda de clubes rivais para segurar a última vaga do G8. E agora comanda a liderança geral da competição. O Santa volta a correr atrás da bola no próximo sábado, na última rodada do quadrangular, quando visita o Botafogo da Paraíba, time que já está eliminado. O jogo acontece em João Pessoa. Se o Santa empatar, estará na final da competição. Dessa vez, minha gente, não teve vexame, não teve decepção, não teve frustração como das vezes anteriores. Claro que correu esse risco de novo, mas dessa vez não teve. O Santa foi resiliente, foi determinado, foi indomável, foi vencedor. Que esse clube volte a praticar façanhas quase impossíveis, porque é isso que faz a sua história. Que o Santa Cruz continue alimentando essa incrível paixão da torcida mais apaixonada do Brasil. O Santa ainda teve que encarar obstáculos como o contrato desastrado com os supostos investidores do consórcio Cobra Coral Participações S.A. Uma grande decepção a formação daquela SAF. Mas encontrou novos investidores. O Santa agora trabalha para pagar a premiação prometida pelo acesso, no valor de 3 milhões de reais. No ano passado, o valor chegou a 2 milhões de reais. E, com referência à SAF, a documentação oficial da SAF anterior foi finalmente repassada para o grupo atual. Teve problema dos salários atrasados, pagos na véspera da decisão contra o Maringá, graças a uma antecipação dos atuais investidores no valor de 6 milhões de reais. Esperamos, minha gente, que o Santa se organize, que os investidores cumpram com os investimentos prometidos. A previsão é de uma receita mínima de 52 milhões de reais para o ano de 2027. E só de cota do Campeonato Brasileiro, o Santa vai sair de 1 milhão de reais na Série C para 25 milhões na Série B. Se tudo der certo e com esse orçamento, o Santa tem tudo para, se for bem administrado, se for administrado competentemente pela SAF, voltar a se inserir como um dos maiores clubes do futebol brasileiro. Ou seja, deixar de ser um ex-clube em permanente situação pré-falimentar para voltar a ser um gigante do nosso futebol. É isso aí, minha gente. Muito obrigado a todos. Sigam aqui na programação da Rádio Jornal. Vem aí o primeiro tempo do assunto é futebol, comando Haroldo Costa, o maior gol do mundo. Boa tarde, Recife. Boa tarde, Brasil.
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2: Em Pernambuco, meio-dia, 38 minutos.
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2: 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E a partir de agora você vai ouvir os destaques, as manchetes do programa de hoje.
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2: Santa Cruz, Igor Moura.
7: Segunda-feira ainda de festa e folga para elenco coral após acesso histórico de sábado. Reapresentação deve acontecer amanhã no Arruda para a última rodada da fase de grupos do hexagonal final da Série C. Tricolor, há um empate de chegar à decisão da terceira divisão nacional. Christian de Souza deve ter força máxima para duelo em João Pessoa diante do já eliminado Botafogo.
2: Náutico, Raldinei Alves.
8: Semana do Náutico vai ter dois jogos contra adversários que estão entre os três primeiros na Série B. Náutico inicia a semana de preparação para duas partidas contra dois times que estão entre os primeiros colocados da Série B no intervalo de apenas 4 dias. Técnico Bruno Pivetti exalta o grupo após o início de trabalho positivo com 2 jogos, 1 vitória e 1 empate.
2: Esporte, Wallace Santos.
9: E na base do jogo a jogo, a cada rodada, o Leão vai analisando as probabilidades de entrar no G6 da Série B. Técnico Mariano Sosso deve repetir a mesma base que venceu o Atlético no último jogo.
2: Super Data FIFA ainda rolando e hoje temos muitos jogos pela UEFA Nations League, a Liga das Nações, com bola rolando a tarde inteira na UEFA Nations League. A gente confere os jogos para você aqui na Rádio Jornal. O assunto é futebol, primeiro tempo, com trabalhos técnicos de Edilson Lima, Big Alves e Evandro Chaves.
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3: 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Meio-dia e 47. Agora as notícias do nosso futebol. Igor Moura.
8: Valeu, boa tarde, forte abraço para você, amigo, um abraço para todo mundo ligado aqui no Assunto é Futebol. Primeiro tempo, ainda muita festa, sorrisos e, claro, lágrimas da torcida tricolor depois do sábado histórico na Arena de Pernambuco. Uma festa extraordinária, deslumbrante da torcida coral, no empate em 1-1 diante do Maringá, que coroou o retorno coral para a Série B do Campeonato Brasileiro na próxima temporada, após uma década disputando séries C, D e até 2024 sem calendário nacional. Com um empate em 1-1, Santa Cruz chegou a 11 pontos na classificação. O Maringá agora joga por um empate, pode até perder por um gol de diferença no Willie Davids diante do Floresta sábado para subir também. E o Santa joga por um empate em João Pessoa diante do eliminado Botafogo da Paraíba no Almeidão para chegar à decisão do Campeonato Brasileiro da Série C. O Santa tem possibilidade de decidir a Série C com a Ferroviária de Araraquara, com a Inter de Limeira ou até com o Brusque. O Santa só vai

0: decidir contra o Brusque a Série C se der empate no jogo entre Ferroviária e Inter de Limeira e o Brusque vencer o ainda vivo Paysandu no interior catarinense. Porém, se tiver vencedor nesse duelo entre Ferroviária e Inter de Limeira, o Santa faz a final contra quem ganhar esse jogo. E se o der empate Ferroviária e Inter de Limeira e o Brusque não vencer o Paysandu, o Santa enfrenta em Araraquara. Jogo de ida e o jogo de volta na arena, a equipe da locomotiva da Ferroviária de Araraquara. Mas jogadores do Santa ainda em festa, depois do acesso de sábado, trio elétrico, muita folia com a torcida coral. Logo após o apito final do Rafael Claus, o domingo ainda foi de folga e essa segunda-feira também descanso para a rapaziada. A tendência é o Santa Cruz confirmar a reapresentação do grupo para amanhã, para o Santa Cruz ter a terça, quarta, quinta e também a sexta como dias de preparação para o jogo de sábado, 5 da tarde, no estádio Almeidão. Santa que ainda vai, obviamente, ter a informação oficial de Ministério Público da Paraíba, do próprio Botafogo da Paraíba, de que não poderá ter torcedores no Almeidão para aquela reciprocidade, né? Porque no jogo de ida, na primeira rodada desse quadrangular de acesso, na vitória coral 1-0, gol do Heron de pênalti em cima do Botafogo da Paraíba, pouco mais de 27 mil torcedores foram para a arena, nenhum torcedor do Botafogo da Paraíba, né? E no jogo da volta, no Almeidão, a tendência é que o Ministério Público não permita a torcida visitante também, até por conta dessa reciprocidade, mesmo levando em conta que, financeiramente falando, é uma decisão estúpida, né? Porque o Botafogo da Paraíba agora não tem nenhuma aspiração desportiva na Série C, não pode mais subir, vai cumprir tabela e um bom público com torcida visitante do Santa no Almeidão poderia render capital, render dinheiro para o Botafogo da Paraíba, mas não deve ser essa a situação. Portanto, Santa Cruz vai à Paraíba no próximo sábado, precisando de um simples empate para chegar à decisão da Série C. E é bom lembrar, né, que o campeão brasileiro da terceira divisão tem vaga direta na terceira fase da Copa do Brasil 2027. Ou seja, jogadores do Santa que vão receber um bicho, uma premiação milionária pelo acesso, ainda podem ter um plus de R$500 mil de premiação em caso de título da Série C, competição que o Santa já conquistou em 2013, naquela final diante do Sampaio Corrêa. A gente vai escutar agora um dos grandes personagens dessa reta final de acesso do Santa Cruz, o goleiro Thiago Coelho, que teve problemas pessoais, teve trabalho acompanhado pela psicóloga do clube, a Marjorie, teve apoio da diretoria, teve apoio do elenco, e ele fala sobre isso, sobre esse ressurgimento dele próprio como atleta e também ressurgimento do Santa, que saiu de um 2024 sem calendário nacional para jogar 2027, uma Série B do brasileiro.
1: Falta até palavras agora para comentar, porque a gente fica muito emocionado, porque foi um ano muito difícil, como você falou, não só para mim, mas para muitos aqui. Um dia eu vou ter a oportunidade de contar um pouco mais sobre o que aconteceu, mas muitas pessoas me ajudaram. É uma engrenagem assim que faz esse clube realmente funcionar. Acho que a mão de Deus aqui foi muito importante. A gente tem que glorificar o nome do Senhor aqui. Eu falo sempre nas minhas entrevistas. Dedicar realmente esse acesso a Ele, porque sem Ele a gente não conseguiria. Isso é graça de Deus na nossa vida, é presente de Deus na nossa vida. Então, é só agradecer, irmão. Agradecer, eu tenho muitas pessoas para agradecer por fazer isso. A minha história, assim como de muitos aqui, de muita superação. Eu voltei a jogar 3 jogos antes de começar o quadrangular, né? E eu já tinha vivido algumas vezes o quadrangular, eu sabia o que tinha que ser feito. E cara, hoje é um dia muito especial, acho, por conta da nossa torcida, né? A nossa torcida merece muito, né? Eu faço questão de falar, porque a gente vem, às vezes, a gente vem lá de Boa Viagem do hotel até aqui, a gente vê pessoas andando no meio da rua. Às vezes sai, não sei nem que hora que sai de casa, porque às vezes não tem nem dinheiro para pegar um transporte para vir assistir o jogo aqui. Então a gente vem jogando por essas pessoas, sabe? A gente vem jogando pelo torcedor. Não é demagogia da minha parte, não é querendo fazer moral com ninguém. Porque esse torcedor, ele cobra muito quando a gente não está bem, mas ele também abraça muito quando a gente realmente se entrega, né? E o torcedor viu realmente a minha luta, a minha entrega. Eu nunca fui falso aqui, nada nas minhas declarações e minhas posições aqui. Me recuperei, tive resiliência, procurei dar essa volta por cima, realmente, por mim, pela minha carreira, pela minha família. e principalmente pelas pessoas que trabalham aqui nesse clube e pelo torcedor. O torcedor merece muito. Eu estava ali no final do jogo, olhei, estava 37.

0: falei, meu Deus do céu, acaba logo esse jogo. E o tempo foi passando e eu orando ali, Senhor, essa torcida merece, vamos, vamos. E no final o cara me acerta um chute fora da área, a bola pega na trave. Então assim, como que eu vou dizer que a mão de Deus não tá aqui, entendeu? Então é só agradecer, glorificar o nome do Senhor e agora desfrutar esse acesso.
1: Palavras emocionadas do goleiro Thiago Coelho, muito ovacionado pela torcida tricolor após o apito final aqui na Rádio Jornal. Portanto, Santa Cruz agora tem como objetivo o título da Série C, já que o acesso histórico foi conquistado no último sábado na Arena de Pernambuco. São as últimas do tricolor aqui no Assunto é Futebol, Primeiro Tempo.
2: Enquanto os sul-americanos continuam jogando esses amistosos que não valem nada, como Índia e Brasil, Argentina e Bolívia, a bola continua rolando na Liga das Nações da Europa, UEFA Nations League, que marca hoje mais partidas. Temos 8 jogos hoje na UEFA Nations League. Vamos conferir daqui a pouco, 1 da tarde, pela Liga C. Ela é dividida em várias ligas, né? Como se fossem divisões. Pela Liga C, teremos 1 da tarde, Chipre e Letônia. Aí pela Liga A, o confronto entre França e Bélgica. Bom jogo. Também esse jogo 15 para as 4. No mesmo horário, também pela Liga A, jogam Itália e Turquia. Outro bom jogo. Na Liga B, uma espécie de segunda divisão, teremos 15 para as 4, Ucrânia e Hungria. Na Liga B, também 15 para as 4, a Romênia enfrenta a Suécia. Também na Liga B, a Irlanda do Norte recebe Geórgia. 15 para as 4, no mesmo horário. Também na Liga B, o confronto entre Bósnia e Polônia. E na Liga C, que é uma espécie de terceira divisão, 15 para as 4, Montenegro e Armênia. Os europeus foram muito inteligentes, dividiram aqui em várias ligas, né, em várias divisões, A, B, C. E aí a bola rola nessa data FIFA, aliás, essa super data FIFA, 3 amistosos aí as seleções fizeram, mas as seleções que não têm competição para jogar, porque os europeus têm uma competição para jogar, se chama UEFA Nations League, a Liga das Nações, e temos 8 jogos hoje. Chipre, Letônia, França e Bélgica, Itália e Turquia, Ucrânia e Hungria, Romênia e Suécia, Irlanda do Norte, Geórgia, Bósnia e Polônia e Montenegro e Armênia. É a tal da super data FIFA aí criada logo após a Copa do Mundo, com vários amistosos, mas para os europeus, repito, é competição, é jogo bom. Agora em Pernambuco, 4 minutos para 1. Aldinei Alves.
3: Muito boa tarde para você, amigo, e para todo mundo que está nos acompanhando aqui na Rádio Jornal, no Assunto é Futebol Primeiro Tempo. O elenco do Náutico se reapresentou ontem e começou a preparação para 2 jogos importantíssimos na Série B do Campeonato Brasileiro. 2 jogos bem difíceis, inclusive. O Náutico vai enfrentar na quinta-feira o Novo Horizontino. O time do Novo Horizontino vai jogar no Estádio dos Aflitos contra os Alvirrubros. É uma partida válida pela rodada 32, marcada para acontecer às 19h30 da noite. O Timbu vem motivado por uma sequência positiva. Venceu o Sport por 3-1 e empatou com o Fortaleza em 1-1 fora de casa. São os 2 jogos do Náutico já sob o comando do novo treinador Bruno Pivetti. Essas 2 partidas já fazem parte daquela sequência pesadíssima que a gente vinha falando há um tempo e que o Náutico não se deu bem no primeiro turno. Então, o Náutico está conquistando resultados melhores no segundo turno nessa sequência de jogos, que continua com o duelo contra o Novo Horizontino na quinta-feira. O Novo Horizontino é o 3º colocado na tabela de classificação. Depois o Náutico pega o Vila Nova em casa. O Vila, hoje, é o líder do campeonato. Esse jogo contra o Vila Nova está marcado para acontecer no domingo, às 17h30 da tarde. Aí na rodada 34, o Náutico vai enfrentar o Goiás. O Goiás é o 12º, está uma posição acima do Náutico na tabela de classificação. Mas é um jogo fora de casa, na Serrinha. Partida marcada para acontecer na segunda-feira, dia 19, às 19h30 da noite. E por fim, nessa sequência de pedreiras que o Náutico tem pela frente, o duelo contra o Juventude vai ser fora de casa, no Alfredo Jaconi. Ainda não tem a data e o horário, ainda não foram confirmados pela CBF, mas o Juventude é o vice-líder hoje do Campeonato Brasileiro da Série B. É uma sequência difícil, mas que não assusta o técnico Bruno Pivetti. Ele chegou a dizer,

0: numa entrevista recente, que respeita todos os adversários, mas não teme nenhum. Bruno Pivetti também elogiou o desempenho do time do Náutico no jogo contra o Fortaleza sexta-feira passada.
1: Os jogadores estavam muito concentrados, né? Mesmo depois de ter feito um grande jogo contra o Sport, em que o nível de exigência, principalmente em termos de concentração, foi máximo, dada a característica do jogo, a importância de um clássico. E nós tivemos a viagem, né? Tivemos menos um dia de treinamento, já que viajamos na quinta-feira e o dia todo foi em viagem. Os jogadores conseguiram dar uma resposta, manter um alto nível de concentração e na etapa final a gente conseguiu segurar bem o Fortaleza, dado o comprometimento de todos os jogadores. E mesmo assim, já no final da partida, criamos ali pelo menos duas boas oportunidades que poderia ter significado o nosso gol e, consequentemente, a nossa vitória. Para que a gente possa ajustar aquilo que precisa ser ajustado do ponto de vista tático, estar bem fisicamente para competir em alto nível na quinta-feira novamente. Como eu disse, contra o Fortaleza, eu respeito absolutamente todos os adversários, mas eu não temo nenhum. E prova viva foi o jogo que nós fizemos contra o Fortaleza, um jogo de alta exigência, um jogo de alto nível, que os jogadores conseguiram suportar bem, dada a qualidade do nosso grupo e do nível de união entre eles dentro de campo. Acredito que todos deram o seu máximo e fez com que a gente ganhasse um ponto aqui em Fortaleza, que eu tenho certeza que vai ser muito importante durante a nossa competição.
0: Muito bem, palavras do técnico do Náutico, Bruno Pivetti, invicto no comando do Timbu, dois jogos com uma vitória, o 3-1 contra o Sport e o um empate em 1-1 contra o Fortaleza. São os destaques do Timbu, aqui no assunto é futebol primeiro tempo.
2: E o técnico de Portugal, Jorge Jesus, diz que não vai pedir desculpas a Cristiano Ronaldo e diz que ele volta quando quiser para a seleção portuguesa. Jorge Jesus comentou a situação de Cristiano Ronaldo após a vitória de Portugal por 2-1 sobre a Noruega. Com o resultado, a seleção portuguesa segue liderando o grupo A4 da Liga das Nações, 100% de aproveitamento. Aí o Jorge Jesus disse o seguinte sobre o CR7. Para mim, tá tudo em aberto. Tem que decidir a vida dele antes da convocação. Se ele estiver jogando e quiser estar na seleção, volta quando quiser. Por que não? Isso foi um mal-entendido. E, na minha opinião, é fácil de resolver. Por mim, está tudo bem. Quando é que vai ficar resolvido? Não sei. Na entrevista coletiva, o treinador voltou a ser questionado sobre o tema e normalizou o fato do Cristiano Ronaldo ter aquecido e não ter entrado no jogo anterior também contra a Noruega. Jorge Jesus também ressaltou que não pediu e não vai pedir desculpas a Cristiano Ronaldo. Disse aqui o Jorge Jesus, abrindo aspas para ele: como não houve nada de especial em termos da minha autoridade, para mim, na próxima convocação, caso o Cristiano Ronaldo esteja jogando lá no Al Nassr, ele é convocável. Se ele quiser voltar, voltará. Só porque foi ele, criou-se porque é um símbolo. O problema de aquecer e não entrar. Isso acontece com todos os jogadores. Quantos aqueceram hoje e não entraram? É sempre assim. O Cristiano Ronaldo é diferente porque é um símbolo, mas para mim não foi um problema. Aí disse aqui o Jorge Jesus ainda: não peço desculpas a ninguém. O problema foi o fato de o jogador ter aquecido? Pedir desculpa de quê? A quem? É mentira que tenha sido acordado um pedido de desculpas. Qual é o tema para eu pedir desculpas? Falou o Jorge Jesus. Mas a informação é que a Federação Portuguesa já teria criado um clima aí para que houvesse um encontro entre o Jorge Jesus e o Cristiano Ronaldo e eles aparassem as arestas. Todo mundo sabe aí, o Cristiano Ronaldo ficou irritado, né, porque aqueceu e não entrou e decidiu ir embora da seleção portuguesa. E isso repercutiu muito aí. Mas o Jorge Jesus está dizendo que ele volta quando quiser. Seleção Portuguesa de Futebol e a sua polêmica envolvendo o craque astro Cristiano Ronaldo. Uma em um. Wallace Santos.
3: Valeu, muito boa tarde para você, boa tarde para todo mundo que está ligado aqui no assunto é futebol primeiro tempo. E o Sport Clube do Recife encerrou na manhã desta segunda-feira os trabalhos para o compromisso de amanhã à noite contra a equipe do São Bernardo na Ilha do Retiro. Esse jogo, que começa às 7h30 e é válido pela 32ª rodada do Campeonato Brasileiro da Série B. Detalhe, né? É o jogo que, inclusive, abre a rodada. Só para manter atualizada a questão da tabela, o Sport, nesse momento,

está na nona colocação com 47 pontos. De olho no sexto colocado, que é o Atlético Goianiense, que tem 52. 5 pontos de distância do Leão para a zona de classificação da segunda divisão. A última rodada, pelo menos 2 resultados foram favoráveis. A derrota do CRB e também a derrota do Operário de Ponta

0: diferente e complicada, principalmente para o esporte. A começar, tem que vencer o São Bernardo jogando na ilha, fazendo prevalecer aí o mando de campo. Agora tem um jogo que chama a atenção, é o confronto do CRB contra o Atlético Goianiense na próxima quarta-feira. Para o Leão da Ilha do Retiro, o empate ou até mesmo a derrota do Atlético seria interessante. Outro jogo que o Sport também vai ficar de olho, a partida do Operário de Ponta Grossa contra o Botafogo de Ribeirão Preto. Essa partida também acontecendo na quarta-feira que vem. Mas não adianta ficar conjecturando possibilidades se o Sport não fizer o papel dele, principalmente jogando dentro de casa. E só relembrando que o Leão, ele vai ter a presença da torcida para esse compromisso contra a equipe de São Paulo. E acompanhando uma matéria que foi divulgada no GE, referente às probabilidades do Sport de se classificar à primeira divisão direto ou ingressar no G6, né, que é justamente aquele grupo dos quatro que apontam que vai disputar o quadrangular final de acesso. Só relembrando, primeiro e segundo lugar vão direto para a primeira divisão, já ascendem a Série A em 2027. Da terceira até a sexta posição, aí vai ser disputado um quadrangular para definir realmente as últimas duas vagas de acesso. Quando a informação repassada pelo GE é referente à possibilidade do Sport se classificar direto, no caso, entre os dois primeiros colocados, é praticamente uma porcentagem muito, mas muito pequena. O Sport tem, nesse momento, 0,31% de chances de se classificar direto entre os dois melhores colocados. Mas tudo isso requer de cálculos, requer realmente de probabilidades diversas, de várias combinações que tem que favorecer o Leão da Ilha do Retiro. Então, para focar e ficar mais interessante, é de olho no G6, tá? Então, após a 31ª rodada, a possibilidade do Sport se classificar entre os seis melhores colocados está em 16,5%. Só para se ter uma ideia realmente de como está baixa essa possibilidade do Sport de se classificar. Por isso que é jogo a jogo. O Sport tem que focar jogo a jogo antes de pensar em se classificar entre os três melhores colocados. Lembrando que só faltam 7 partidas. Deixa eu aproveitar para passar as chances de terminar no G6 das equipes que estão ali até o Sport, tá? O Vila Nova, que é líder da competição, tem 98,70% de possibilidade de se classificar. Ou seja, mais uma vitória e já está matematicamente classificado. O Juventude vem na segunda posição, também com uma porcentagem muito alta, 97,28%. O Novo Horizontino também segue nessa mesma linha, 93,61%. Depois vem o Fortaleza com 80,23%. O Criciúma, o Tigre Catarinense, 80,89%. O Atlético Goianiense, 65,58%. O Operário de Ponta Grossa, 27,52%. O Sport, com 16,5%. O CRB, com 16,86%. Eu apresentei esses números porque são as equipes que, nesse momento, estão brigando aí para se classificar entre os seis melhores colocados. Então, a probabilidade do Sport, nesse momento, é baixa, mas é jogo a jogo, tem que vencer o São Bernardo para pensar futuramente em se classificar entre os seis melhores colocados. Sobre o time, o técnico Mariano Sosso deve repetir basicamente a mesma base que venceu o Atlético na última rodada, excetuando-se aí, obviamente, as entradas do Biel e do Carlos de Pena. O Biel, que começou como titular, né, não vai para o jogo porque está suspenso pelo terceiro cartão amarelo. A expectativa é saber se o Fernando Sobral e o Diego Hernandes estão de volta ao time. E essas informações só deveremos saber momentos antes da partida. Destaques do Esporte para o assunto é futebol. Primeiro tempo.
1: Voltamos depois do intervalo aqui no Jornal.
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5: 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Minha gente, faltam 7 jogos para terminar a Série B. E falta a rigor um jogo para terminar o quadrangular do Santa Cruz, com probabilidade de mais 2 partidas decididas.

campeonato da Série C. O Santa Cruz, em tese, cumpriu a sua tarefa na competição, porque o objetivo principal era subir para a Série B, era o grande sonho. Estava se completando 10 anos que a equipe não tinha acesso à Série B, tinha saído exatamente dela, e aí passeou em Série D e até sem série. Então o Santa Cruz fecha agora um período de quase 10 anos na luta para voltar à Série B. Porque a Série B, isso a gente tem que dizer aqui com frequência, a Série B é uma competição de elite também. É porque tem uma espécie de escada rolante entre a Série B e a Série A. Muitas equipes, quase todas as equipes da Série A, tem exceções, obviamente, mas as equipes já desceram. Fizeram Série B, isso aconteceu com o Grêmio Internacional, com o Vasco da Gama, com o Botafogo, com várias equipes grandes do futebol brasileiro que já tiveram essa passagem pela Série B e voltam. Então, entendo que a Série B é parte da elite. Chegando ali, é não sair dali, é dali para cima, e é normal essa questão de oscilação. Agora, eu falo em termos de Série A e Série B, mas eu acho que o Santa Cruz, ele conseguiu esse feito, não foi fácil. O time do Santa Cruz não foi um time tecnicamente no nível de conforto. O time trabalhou, se classificou inclusive na primeira fase, na oitava colocação, e no entanto hoje passou para o quadrangular e virou o primeirão. Então foi uma equipe que superou obstáculos, que teve superação e que cresceu. É raro você ver uma partida do Santa Cruz que não tenha havido um sofrimento no meio dela. O Santa Cruz praticamente não sobrou, mas conquistou. Isso é time competitivo. Eu inclusive ouvi há pouco, mais uma vez, o goleiro do Santa Cruz, o Thiago Coelho, falando a respeito de que Deus estava com Santa Cruz, porque a bola bateu no travessão. Aquilo, isso poderia ter melado essa subida agora, mas certamente subiria com o jogo diante do Botafogo. Mas ele disse ali um símbolo de dificuldade, de suplício. O jogo foi 1-1. Primeiro tempo, Santa Cruz não jogou bem, levou um gol cedo demais, o time tinha dificuldade de saída de jogo, o meio campo não alimentava o ataque, o time ficou desencontrado no primeiro tempo, talvez fruto da ansiedade, daquele desejo de chegar logo, e isso apressa, porque você não pode fazer o segundo gol antes de fazer o primeiro. Então, o Santa Cruz viveu uma estabilidade no primeiro tempo, se recuperou no segundo, o ajuste de vestiário foi notado, e depois o Santa Cruz empatou o jogo e atingiu o objetivo por antecipação, porque ainda falta uma rodada e ele já está na Série B, já teve direito ao acesso. Agora, para coroar a campanha, isso aí é a cereja do bolo, mas essa cereja do bolo pode dar direito à participação do Santa Cruz também na Copa do Brasil, entrando na terceira fase. E para que isso? O que é que precisa fazer? Empatar com o Botafogo. Não diria nem ganhar. Ganhar é um desejo em qualquer partida, mas se empatar, o Santa Cruz continuará sendo o primeiro do grupo e automaticamente vai jogar contra a Ferroviária, a Inter de Limeira, a quem vier do outro lado. Eu estou falando Ferroviária, que é primeiro, e Inter, que neste momento é segundo. Então, o Santa Cruz deve jogar com uma dessas equipes, mas ele depende de um ponto para isso, porque o Santa tem 11 pontos. Mas admitamos que o Santa Cruz não ganhe da equipe do Botafogo e vem até a perder o jogo. O Santa ainda é o líder do grupo, então ficaria com 11 pontos. Iria depender do jogo entre Maringá e Floresta. Se nesse jogo, se o Santa não ganhar e nesse jogo houver empate, o Santa será o clube que vai decidir do grupo B o campeonato da Série C. Então ele vai ser classificado, porque aí nesse caso o Maringá empatando chega a 9 pontos, Santa Cruz fica com 2 pontos de diferença.

ainda. Mas se a equipe do Maringá ganhar, vai para 11 pontos. Se o Maringá vencer, o Floresta vai para 11. O Santa Cruz, se perder, ficará com 11. Aí vai depender do saldo de gols, porque o número de vitórias, inclusive, se iguala. Então, e fica sofrido também. Então, o melhor seria o Santa Cruz ganhar ou empatar o jogo. Dentro dessa projeção aí, o Santa Cruz assegura o direito de decidir. Se for campeão, obviamente, com isso, ganha vaga na Copa do Brasil, entrando na terceira rodada. Olha, a gente deseja o melhor. Mas aí é um prêmio, é um plus. O objetivo do ano está atingido já. 100% cumprido o fato de ter voltado para a Série B. Eu acho que foi um esforço de todos, inclusive, eu devo dizer, do presidente, porque deve ter sofrido uma pressão desse tamanho, porque na reta final todo mundo cobrando que os salários deveriam estar em dia, todos nós, eu me incluo, eu falei isso, porque é fundamental o estímulo através do pagamento, que é o principal deles. Então, a pressão que o presidente deve ter sofrido para arrumar dinheiro, bateu nas portas de CBF, federação, de todo mundo, e bateu na porta certa, na própria SAF, que tem interesse em pegar um Santa Cruz já na Série B. Então, houve um empréstimo por parte dos investidores dessa nova SAF, e o Santa pôde honrar. E assim mesmo, com aquele capricho de pagar tudo antes da última partida, ou da penúltima, última aqui dentro de casa, o Santa Cruz pagou até 4 horas da manhã. A gente sabe da odisseia. Então, isso tudo agora passa a dar um alívio e ser comemorado. Mas estabelece um valor nas pessoas que trabalham por isso. E eu tenho dito desde ontem, no encerramento, anteontem, no encerramento da jornada, que a gente vem falando, parabenizando o presidente Bruno Rodrigues, assim como parabenizando a torcida, porque botou 45.500 torcedores. Não tinha mais onde botar gente no estádio. A torcida comprou todos os ingressos. Isso foi um recorde que repercutiu no Brasil todo. E põe o primeiro dos parabéns para ela, a torcida, porque acreditou, empurrou, a campanha foi num vai e vem apertada, mas ela venceu porque o time subiu. E depois, para o elenco, inclui aí a comissão técnica. Sem dúvida, eu tiro o chapéu hoje, depois de olhar toda a trajetória, verificar desde o início até agora na competição, a dificuldade com o elenco que tinha limite técnico, do técnico Christian de Souza. O Christian de Souza, além de tudo, hoje ele comemora por demais esse acesso na carreira dele. Está muito feliz, o tempo todo agradece a torcida, porque onde ele trabalhou, ele nunca viu isso com torcida. Então ele está experimentando agora, é um dos extasiados com essa torcida do Santa Cruz, é o técnico Christian de Souza. Mas o trabalho dele está sendo reconhecido de todos, da comissão técnica, dos auxiliares, dos preparadores físicos, de todos eles. E, acima de tudo, dos jogadores. Porque se um jogador era questionado porque não estava no nível técnico do outro, isso não o abateu. Todos, quando entravam em campo, procuravam entregar o que tinha. Aquilo que ele podia dar, ele dava. Podia não ser o melhor, mas era o máximo dele. Isso tem valor e, nesse momento, eu acho que todos compreendem e agradecem. Essa é a questão de Santa Cruz, cuja fatura está liquidada. Da agora por diante é festa. Agora, eu quero dizer a vocês que faltam 7 jogos para terminar a Série B. Até aqui, podemos avaliar as campanhas dos dois representantes de Pernambuco como sendo campanhas irregulares. A campanha do Sport, eu tomo aqui como exemplo o Sport. O Náutico ainda está ralando, trocou de treinador. O Sport trocou 3 treinadores, o Náutico 2 treinadores na competição. 3 também, né? Porque o Hélio dos Anjos não tinha um auxiliar técnico, tinha outro treinador com ele, porque assim foi nominado o filho de Hélio, o Guilherme. Então o Náutico trocou

três treinadores também, nesse caso. Então, o Náutico está aí na campanha, ainda ralando para chegar aos 45 pontos, que é o ponto de sustentação, é o ponto de corte da competição. Mas o Sport, a gente pode avaliar as campanhas de um modo geral como campanhas irregulares. A do Sport é considerada irregular e frustrante, porque a situação financeira do Sport era diferente. Então ela foi marcada por oscilações e dificuldades para se firmar no G6. Mesmo após ter o início do campeonato com expectativas de brigar pelo acesso direto. No desempenho geral, o time alternou vitórias e derrotas consecutivas, o que está travando aí a sua evolução na tabela de classificação nessa reta final do campeonato. No aspecto desempenho, o rendimento na ilha ficou abaixo das expectativas históricas do clube, acumulando tropeços incômodos especialmente como mandante. O Sport sofreu com a falta de regularidade defensiva e pontos perdidos no final dos jogos, distanciando-se do pelotão da frente e reduzindo as chances matemáticas de acesso à Série A. Atualmente, o Sport, eu vou dar aqui uma projeção matemática também, e o que foi calculado até aqui pela Universidade Federal de Minas Gerais. Há pouco o Ali Santos deu uma projeção um pouco diferente, mas eu peguei a da Universidade Federal de Minas. Então, atualmente, o Sport tem apenas 0,23%, é menos de 0,5% de chance de acesso direto, e acesso direto é estar na primeira ou segunda colocação. Então, o Sport tem 0,23 de ser um segundo colocado, por exemplo. Agora, tem cerca de 11% a 14,7% de chance de classificação para os playoffs. Isso para poder chegar à Série A, hoje tem os playoffs. Segundo as projeções do Departamento de Matemática da Universidade Federal de Minas Gerais, o cenário atual do Leão da Ilha, na Série B, é bastante remoto para uma vaga direta, restando esperanças matemáticas focadas na faixa de repescagem, terceiro ao sexto lugar. O Leão joga amanhã contra o Novo Horizontino na Ilha. Não pode perder a esperança e o objetivo. O time tem que continuar jogando, mas tem que consertar muita coisa ainda no time. A lateral esquerda, a ponta esquerda, ainda há oscilação basicamente no meio-campo da equipe do Sport, e definir a revitalização do seu artilheiro, que é o Perotti. Não é o Perotti só, o Perotti e o Barleta, porque o Barleta tem 11 gols, o Perotti também tem 11 gols. Mas parou de fazer gols. Está 6 partidas sem fazer gols. O último gol de Perotti aconteceu no dia 28 de agosto contra o Novo Horizontino. Você vê que coincidência, né? Agora vai pegar de novo. Depois disso, ele passou em branco nos seguintes jogos: contra o Ceará, contra a Ponte Preta, contra a CRB, Juventude, contra o Náutico e agora, por último, contra o Atlético. Nesses 6 jogos, o Perotti não balançou as redes. Foi substituído por Neto Pessoa, que já fez 2 gols em 2 jogos. Fez um contra o Náutico, na derrota 3-1, o gol de honra foi dele, e fez outro contra o Atlético, na vitória do Sport, por 2-1. O Neto Pessoa é quem chegou aí para quebrar o galho, mas é necessário que o Perotti volte a marcar gols, e o técnico tem que trabalhar isso. São muitas frentes que o Sport tem que ativar. Agora, com relação a essa questão de jejum, o artilheiro do Campeonato Brasileiro, que é o Mikael, agora já não é mais, porque ele está há 5 partidas sem fazer gols. Nesse período, o jogador Robson do Novo Horizontino encostou. Então, Mikael, eu disse, já não é mais, mas ele continua sendo o primeiro colocado. Só que divide essa posição com o Robson do Novo Horizontino. Os dois agora estão com 16.

0: 3 gols e são os artilheiros da Série B. Só que Michael está a 5 partidas sem fazer gols. O Perotti aqui está a 6 sem fazer gol. Nós temos essa reta final, são 7 partidas e eu acho que o futebol de Pernambuco tem que dar o melhor. Mas uma coisa que nos conforta é que a gente vê com a possibilidade de que ninguém caia, de que todos, se não, no caso do Sport, se não alcançar o G6, mas pelo menos se sabe que disputará a Série B. Não haverá rebaixamento para ninguém. Este está sendo um ano de subida. Está aí o Santa Cruz. Se na Série B não pode subir, pelo menos não caiam, porque isso significa dizer que vai começar de novo. O trabalho continua. Uma boa tarde, minha gente. Agora, quem vem é Leonardo Mores para comandar o segundo tempo do assunto é futebol.
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6: Ao lado de Haroldo Costa e Ralf de Carvalho. Boa tarde, Haroldo.
7: Boa tarde, Boris. Ralf, quem nos acompanha aqui na Rádio Jornal.
6: Boa tarde, Ralf.
0: Um abraço para você. Boa tarde, Boris. Boa tarde, Haroldo. E a sua excelência, o ouvinte.
6: Muito bem. Eu não poderia deixar de começar esse assunto é futebol segundo tempo, destacando o acesso do Santa Cruz para a Série B. Mas eu queria não destacar o jogo em si, taticamente. Eu queria destacar o momento do Santa Cruz desde 2024, o que foi feito, as dificuldades, e que culminou com o Pedro Favela empatando o jogo numa narração, acho que vendo

0: molhado espetacular de Haroldo Costa. Mas o Santa Cruz, principalmente esse ano, me parece que ele conquistou o improvável. Porque o Santa Cruz, ele se classifica na Bacia das Almas. Se o Guarani fizesse um gol, e eu me lembro que você narrou também o jogo do Santa Cruz, e Marcelo ficava narrando, fazendo tabelinha com você, porque o negócio estava terrível. E aí o Santa Cruz sai da Bacia das Almas, conquista um improvável. Eu queria fazer um recorte dessa história de 2024 até agora, Haroldo.
1: Boris, é uma jornada dramática e histórica, né, do Santa Cruz, porque essa Série C, ela é uma competição muito equilibrada. Ela, na verdade, é uma competição difícil. Tecnicamente, ela não é a grande competição do Brasil, claro que não, nós estamos falando da terceira divisão do futebol brasileiro. Mas é uma competição equilibrada e difícil, e fica todo mundo pescando ali no mesmo oceano, né, no mesmo mar, digamos assim, no mesmo rio, pegando ali os mesmos peixes. E aí você faz o seu time, alguns têm um dinheirinho a mais ali, o pessoal de São Paulo, que tem historicamente ali um pouco mais de condição financeira por causa do Campeonato Paulista, que paga legal e tal, e os outros ficam ali, né? Você monta o seu time e fica ali tentando encontrar uma boa condição técnica para lutar pelas vagas. Mas é muito equilibrado. A última rodada da Série C, como você falou, ela era uma loucura, ela foi uma loucura, né? O Santa Cruz se classificou em oitavo, e um gol ali no final podia dar tudo errado, poderia não ter avançado para a segunda fase. Um Santa Cruz que poderia ter se classificado antes, né?
0: É verdade.
1: Então, assim, é muito equilibrado. Esse Botafogo mesmo que passou em primeiro, ele passou em primeiro, né? O Botafogo de João Pessoa. Mas a diferença pro oitavo era muito pequena. Era muito equilibrado ali, era uma vitória. Então, é uma competição muito parelha, né? Todo mundo muito parecido. E aí vem o quadrangular, aí sim veio a virada de chave do Santa Cruz, porque ele fez um grande quadrangular. São 3 vitórias e 2 empates, o suficiente para subir. Mas é uma jornada marcada pela dramaticidade, né? Porque alguns jogos você não esperava. Por exemplo, o jogo de ida contra o Maringá, estava o 0-0 lá, e eu me lembro que eu estava com o Ralf na transmissão.
0: Eu estava com você.
1: E você estava com a gente. E aí o Ralf já pegou o microfone e disse, tá bom aí, né? Tá bom esse empate aí, o Santa vai voltar com o empate e de repente sai um chute lá do Matheus Vinícius, num jogo em que o Maringá foi até melhor. E o jogo contra o Floresta, que você faz 1-0, aquela coisa dramática, o zagueiro salva em cima da linha. Então são muitos heróis, muita dramaticidade, mas é uma jornada realmente marcada pela luta, né, pela resiliência. E se a gente for mais atrás, como você falou aí no início, né, até 2024, aí é que a gente vai ver que essa história do Santa Cruz, ela ganha contornos memoráveis, né? Contornos históricos, porque em 2024 seria o fundo do poço, ou talvez nem tivesse mais poço, porque se você não nem joga a competição, não é nem o fundo do poço, é não ter nem o poço.
0: Segundo Bruno Rodrigues, foi o ano mais terrível da história do Santa Cruz.
1: É um clube que jogou 16 vezes, né? entrou em campo 3 meses, depois só voltou no outro ano, jogou até março, então foi terrível. E aí eu me lembro de muitos tricolores, né, mas ficam ressentidos, né, ficam tristes, cabisbaixos, mas o amor tá ali, a paixão tá ali guardada, o amor tá guardado ali. E de repente veio o Bruno e conseguiu escrever essa história aí. Eu acho que tá de parabéns o Bruno, tá de parabéns a equipe que ele montou, as pessoas que abraçaram Santa Cruz no seu momento mais difícil, né, Boris? Que foi o ano de 2024. Onde você praticamente passou o cadeado lá no portão. Não tinha muito o que fazer, não tinha competição. E jogadores emprestados, né, a ausência do futebol profissional. Porque o Santa Cruz é Santa Cruz Futebol Clube, né?
0: É verdade.
1: Então, realmente foi do fundo do poço, ou até da inexistência desse poço, né? Um poço inexistente, o Santa Cruz volta aqui para a Série B. É uma história realmente muito bonita. E a torcida do Santa Cruz a gente precisa nem falar, né? Ela é a cara da resiliência, da fé, né? Da vontade, da garra. É um torcedor que ama incondicionalmente. E o sábado realmente vai ficar marcado para a história como esse renascimento do Santa Cruz Futebol Clube voltando para ficar entre as 40 melhores equipes do Brasil. O que vem pela frente a gente não sabe, mas espera de forma positiva, sabe, Boris e Ralf? Eu até comentava com o Ralf no sábado, no pós-jogo. Vem aí investimento, né? O clube já está na SAF. Para a Série B, evidentemente que, é como se diz hoje em dia, né, Boris? O sarrafo fica mais alto.
0: Fica,
1: né?
0: Mais
1: subiu
0: alto.
1: Subiu um pouquinho, todo mundo fala isso,
0: claro,
1: agora.
0: Claro.
1: Subiu um pouco o sarrafo. Aí você vai ter que fazer outros investimentos, né, para manter o time numa Série B. A gente sabe disso, estamos acompanhando aí as jornadas de Náutico e Sport e sabemos o quanto é difícil também jogar a Série B, né? E a exigência técnica vai ser muito maior. Mas novos horizontes se abriram, Boris, para o Santa Cruz.
0: O saldo é muito positivo no final, né, Ralf? Porque acesso pode disputar um título que já pode ser campeão entrando na terceira fase da Copa do Brasil com um faturamento extraordinário, está na Série B do ano que vem, está com uma SAF, o saldo é extraordinário, né, Ralf?
2: Eu não duvido que o Santa Cruz dispute o título e que ganhe esse título. Essa, porque se você notar a trajetória de Santa Cruz, o Haroldo falou aí, porque são 9 anos, quase 10, que o Santa Cruz estava fora da Série B. Então imagine o seguinte, o Haroldo falou aí no fundo do poço em 2024. Então, a partir de 2025, houve um sorrimento do Santa Cruz no plano administrativo, quando começou a se falar em SAF, e bem ou mal, aquela primeira SAF permitiu até um aporte financeiro do Santa Cruz, porque foram emprestados 7 milhões e 700 na época, embora isso tenha gerado confusão depois, para se resolver agora, mas ajudou também, o Santa Cruz pôde fazer um time, e aí o Santa Cruz começou o seu regresso, vindo a caminho da Série B. E agora essa campanha? Essa campanha, ela ilustra bem, porque eu vou apenas apresentar alguns pontos. Por exemplo, Santa Cruz, na primeira fase, foram 19 partidas, o Santa Cruz estava uma gangorra, alto e baixo. O Santa, ele tinha, naquela primeira fase, perdido 6 partidas, o que não é absurdo, mas só que 4 delas dentro de casa, aí é absurdo. Então isso mostrava a instabilidade e até a fragilidade do time, que não conseguia se impor, fazer valer o fator campo. Mas isso foi mudando. Quando entrou no quadrangular, e entrou no quadrangular com dificuldade, como vocês já citaram aí, os resultados paralelos para permitirem o Santa Cruz chegar no 8º colocado. Hoje é 1º. Hoje a gente olha a trajetória no quadrangular, ela foi brilhante diante da campanha que vinha sendo feita na primeira fase. Eu chego a dizer aqui agora, até satisfeito de ter acompanhado esse momento, o Santa Cruz é 1º com 11 pontos agora. Por isso é que eu acho que ele vai decidir esse campeonato da Série C. O Maringá vem em 2º com 8. Isso põe uma situação interessante. Eu não tenho aqui a tabela para ver qual é o saldo de gol do Santa Cruz, mas se o Maringá 3. Ganhar no Floresta, você tem aí, né?
0: 3.
2: 3. Bom, se o Maringá ganhar, vê quanto tem o Maringá.
0: 2.
2: Aí vai dar bode. Se o Maringá, ele ganhar da equipe do Floresta, o saldo de gols vai decidir. É evidente que, no caso do Santa Cruz perder, eu digo para ver a situação, a vantagem que está o Santa Cruz. Então vai depender do saldo de gols. E se ganhar por 1-0, empata no saldo de gols. Mas a gente vê também a probabilidade do Santa Cruz ou ganhar ou até empatar, porque o Botafogo não ganhou de ninguém. O Botafogo fechou 5 jogos apenas com 2 empates. Quer dizer, 3 derrotas, 2 empates. Os 2 empates lhe deram os 2 pontos, que ele é o 4º colocado com 2 pontos. Então, eu acho que o Santa Cruz, que já venceu esse time do Botafogo, poderá fazê-lo outra vez, mesmo sendo em João Pessoa. De qualquer forma, a gente viu uma travessia difícil e aqui você pode testemunhar. Eu estou fechando aqui nos arquivos a campanha de 2026 da Série C do Santa Cruz, colocando pura superação. Porque o Santa Cruz não tinha um time de craques. O Santa Cruz tinha um time de esforçados com alguns jogadores de qualidade técnica dentro. E o Santa Cruz conseguiu realmente vencer. De oitavo colocado, ele hoje é primeiro no quadrangular. Em tese, o quadrangular levanta o nível técnico da competição. E foi na hora que o nível técnico subiu que o Santa Cruz se transformou no primeiro. Isso não é uma coisa que aconteça sempre. Portanto, tem que ser bem comemorado.
0: Só para chamar o intervalo, no grupo C, Haroldo, Ferroviária com 8, Inter de Limeira com 7, Brusque com 6, Paysandu com 4. Claro,
1: muita emoção
0: tem,
1: aí, né?
0: Que tem todas as nuances, mas todos têm chance.
1: Sim. O Paysandu com menos possibilidades.
0: Sim.
1: Mas os outros estão todos sonhando aí com a vaga. Vai ser emocionante a última rodada aí no sábado.
0: Não, né? Tenha dúvida disso. Vou chamar o bloco comercial, 1h43.
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0: Tá com Fortaleza, ele que joga na próxima quinta-feira, e aí o Sport, o Náutico, realmente ele foge, na minha opinião, já do fantasma do rebaixamento, Haroldo.
1: É, eu não tô vendo mais, sabe, Boris, chances de rebaixamento, não. A diferença é 12 pontos, não é isso?
0: 12 pontos pro Havaí.
1: Pro Havaí. É, não, olha, para perder 12 pontos aí e permitir uma.
0: E a gente está com aquele reação. Número mágico de 45. Se for fazer o ponto de corte realmente, está muito menos. Caiu.
1: Então, eu acho que o Náutico, praticamente, né? Não matematicamente, mas virtualmente, já carimbou aí a vaga na Série B de 2027. E remotivou, né, Boris? Eu acho que talvez a grande diferença desse Náutico aí é essa remotivação, porque o time não tem grandes mudanças técnicas, não teve a presença de novos jogadores.
0: Não teve mudança técnica.
1: Não tem. É o pivete com o time do Hélio, né?
0: É.
1: Com outras orientações, claro, com uma remotivação ali. Mas a gente vê o time agora com vontade de jogar, né? O Náutico tava com a cabeça baixa, né? Aquele jogo contra o Cuiabá foi um vexame, uma vergonha. Mas agora não, você vê o time guerreando, lutando. E aquele empate com o Fortaleza na sexta-feira, que vocês acompanharam aqui, foi um resultado bom, interessante. Poderia até ter sido melhor, né? Poderia até ter surpreendido o Fortaleza ali no meio pro fim, de uns contra-ataques ali, né? Se tivesse encaixado um contra-ataque daquele. Mas foi bom, o empate foi bom, o Fortaleza tá brigando para subir. Então, é bom ver esse Náutico reagir. Na quinta-feira, um jogo difícil contra o Novo Horizontino. Esse time do Anderson é trabalhoso, é organizado.
0: Ô, Ralf, a técnica é importante, a garra é importante, mas o ambiente é muito importante, né, Ralf?
2: Rapaz, está provado isso, viu? Você note que esse time, o time que o técnico Pivetti deu andamento é o time que Hélio vinha colocando em campo, só que com Hélio não rendia mais. Então o ambiente, você tem razão, o ambiente ele é o fator de motivação determinante para se ganhar uma partida. Não parecia que jogava entregue, é aquela história, jogar para derrubar o treinador, só pode ser, não tem outra conceituação para esse jogo aí. Agora o Pivetti está com a tarefa, eu acho que não foi cobrado de Pivetti o fato de entrar no G6. Deve ter sido cobrado de Pivete. Só, Pivete, trabalha para botar esse time com 45 pontos para exorcizar a questão da queda. Porque uma das coisas que fez com que o presidente, o Bruno
0: Becker,
2: demitisse o Hélio foi a pressão interna.
0: Ele estancou, dizendo,
2: não,
0: né?
2: Tá na beira do precipício. É. Se não socorrer agora, ele pode cair, pode ir para a Série C. Então, isso fez o Hélio sair. Então, agora, o Pivete vai conseguir manter o Náutico na Série B. Faltam 3 pontos, ou seja, um jogo. É Tem verdade. 7 jogos ainda. O Náutico só precisa ganhar um para atingir a meta, que é essa de se sustentar na Série B. Agora, o Pivete também disse que, quando isso acontecer, ele vai começar a trabalhar o time do Náutico pro ano que vem. Então deve ter no seu contrato, ou pelo menos uma promessa, de que se ele mantiver o time na Série B, ele será o treinador no ano que vem.
1: Ô Boris, se o Bruno Becker apostou no modelo que, em princípio, aqui nas nossas avaliações, fracassou, né? Que foi o Hélio comandando tudo ali, o futebol, o Hélio e o Guilherme, pelo menos ele vai ficar com o mérito de ter corrigido a rota no momento certo, como disse o Ralf, porque quando viu que não ia...
0: quase foi tarde.
1: Exatamente, que não ia dar mais nada, que não estava dando mais nada em termos de reação, de produção, e ele conseguiu detectar, e não expôs isso numa entrevista, porque a gente sabe como é o estilo dele, é mais polido, né?
0: Conservador.
1: Mas ficou claro ali que ele conseguiu detectar que estava dando tudo errado ali dentro, né? No clima mesmo, com os jogadores. Então ele vai ficar pelo menos com o mérito de ter corrigido a rota agora na reta final, porque como disse o Ralf, tava dando tudo errado, né? O Náutico tava realmente flertando com o perigo ali, ficar sem pontuar, perdendo o jogo, jogando nada, ia ser perigoso, né?
0: Ele que vai corrigir não só o pensamento e a estrutura para o ano que vem, né? Porque a estrutura que ele traçou com o próprio Hélio Guilherme não deu certo.
2: Pois não, mas não vai mudar uma linha, porque isso foi verbal. No papel, Gozado, eu tive a curiosidade de ver o organograma do Náutico. Então o Náutico está com um diretor de futebol, está com um diretor geral que todos se reportam a ele, que é apenas para ele tomar conhecimento dos fatos, porque é o cara que está na administração do clube, não do futebol. Então está lá previsto no papel o diretor de futebol, o executivo. Só que o presidente tirou esse pessoal da frente. Exato. E disse: Hélio, você manda em tudo. Então, a rigor, ele não vai ter que desmanchar nada. Porque acredito que o atual treinador, ele não está com todas as funções de Hélio. O Pivete, quando chegou, entregaram o time. Não se falou que o Pivete vai ter a mesma função do Hélio. De

0: mandar em tudo. Isso não,
1: não
0: foi,
1: não,
0: passado.
1: Não, isso, isso está fora de cogitação. Agora tem o diretor...
0: Então já está resolvido.
1: Ítalo Braga e Fábio Lins ajudando nos estatutários. Aí isso já está resolvido.
2: Foi uma tentativa de... É fazer um jeito diferente, né, no clube,
1: futebol.
2: No futebol.
0: Você, não, foi gratidão. Você pagar foi gratidão.
2: Você acha, Ralf, gratidão?
0: Acho que sim, porque o Hélio... Haviam três candidatos no Náutico. Vou me apressar que o tempo está correndo. Três candidatos no Náutico. Os três candidatos disseram, se eu, cada um deles, se eu for eleito, meu técnico é Hélio. Aí Hélio vai e diz, quer dizer, o torcedor todo apaixonado pelo Hélio, aí o Hélio vai e diz, eu só volto se o presidente eleito for Bruno Beck. Rapaz, isso aí foi uma tacada para eleger Bruno Beck, o maior cabo eleitoral. Então eu acho que isso marcou o Bruno Beck por a gratidão, não ia tirando. O Hélio já estava caindo da função há muito tempo. Que o time não queria, a gente tá vendo o time jogar mal. Você vê a atitude do Náutico hoje. A atitude mudou inteiramente. A atitude do Náutico em campo é diferente. Foi contra o Sport e foi contra a equipe do Fortaleza também. Então a gente viu que era uma questão de decisão do treinador, dos jogadores. Eles não queriam com o Hélio e agora estão querendo com o Bruno Pivetti.
2: É, e a gente não pode ser o tal do engenheiro de obras prontas, né? Ah, vamos agora dar aqui a pancada no Hélio, na ideia do presidente.
1: Não, não, não.
2: Eu acho assim, o Ralf fala em gratidão. Eu acho que o Bruno, ele sentiu no Hélio essa experiência para fazer isso.
1: Perfeitamente. Né?
2: Olhou para Hélio dos Anjos e disse, eu acho que o Hélio tem a capacidade de fazer isso, com a história que ele tem no futebol, com as amizades que ele tem no futebol, né? Com as ligações que ele tem aí de mais de 40 anos de bola, como diz o próprio Hélio. Mas não deu certo, porque era perigoso, não é, Boris?
1: É verdade.
2: Você fazer isso não deixa de ser um certo perigo, porque se desse errado, você teria que trocar tudo.
1: E deu.
2: E deu errado.
1: E deu errado.
2: É, e o Hélio
1: porque se você comparar esse ano ao ano passado o Hélio foi vitorioso. Sim. Porque tem um acesso. Esse ano foi conturbado. Por quê? Se misturou a parte administrativa executiva com o futebol.
2: É, e esse,
0: só o fato de ter perdido o campeonato daquele jeito já foi um desastre.
2: É,
1: que foi esse ano.
2: E Ralf vivia falando isso aqui, e toda vez que Ralf falava, eu dizia, é isso mesmo, eu concordava, porque Hélio, campo e bola,
1: é uma coisa.
2: Ele sabe, né? É. Agora, ele saiu perdendo tudo, né? As opções que ele fez para contratação, quando ele virou o gestor, aí a coisa deu errado realmente, né? Porque ele trouxe jogadores, teve que refazer o elenco, remontar, dispensou jogadores que inclusive eu nem esperava que fossem dispensados, rapidamente já estavam empregados em outros clubes, como foi aquele lateral
1: Yuri Silva.
2: Yuri,
1: assim, que jogou contra o Náutico aqui nos aflitos, arrebentou.
2: Bloqueou Paulo Sérgio.
1: O torcedor me xingou. Me chamava, falava, como é que tira um lateral esquerdo desse?
2: Pois é, então assim, as escolhas começaram a ficar... essas escolhas não foram boas, né? Ficaram ruins. Mas eu acho que foi uma tentativa do presidente, serviu de lição. Acho que o Náutico vai retornar, Boris, como você falou, ao modelo anterior, com o seu executivo, claro, com o seu diretor. Claro, e o Pivetti é técnico. Ele não vai comandar outras áreas do clube, né?
1: E é para ficar bem claro que o Pivetti tem contrato até o final do ano, tá?
2: É, inclusive.
1: É, ainda vai negociar, né? O que vai acontecer depois.
2: Não sabemos, né?
1: Não sabemos. Bom, mas em relação ao Sport, tem muito para falar amanhã. O Sport joga amanhã contra o São Bernardo. Ralf, um abraço, querido.
0: Um abraço, Boris, Haroldo. Um abraço a você, ouvinte campeão.
1: Super Haroldo, um abraço.
2: Valeu, Boris. Amanhã a gente fala
1: muito
2: aqui,
1: claro,
2: de Sport São Bernardo. Estaremos aqui para debater o jogo de amanhã na Ilha do Retiro. Valeu, Boris.
1: Volto já já para encerrar.
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0: Na capital pernambucana, 2 horas em ponto.
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0: Chegando a Rainha da Tarde, Anne Barreto, para apresentar o Rádio Livre. 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
4: O senador eleito por São Paulo, Guilherme de Ritt, do Progressistas, defendeu uma mudança no comando do Senado e criticou o atual presidente da Casa, Davi Alcolumbre, do União Brasil. De Ritt afirmou que Alcolumbre mantém engavetados pedidos de impeachment contra ministros do Supremo Tribunal Federal. Segundo o senador eleito, Rogério Marinho, do PL, e Tereza Cristina, do Progressistas, estão entre os nomes que poderiam disputar a presidência do Senado. De Ritt também disse que vai continuar atuando na campanha de Flávio Bolsonaro à presidência da República. O senador eleito também apontou como prioridade a revisão do Pacto Federativo com o objetivo de alterar a distribuição dos recursos arrecadados entre a União e os Estados. O secretário de Estado dos Estados Unidos, Marco Rubio, afirmou que vai aguardar para ver como se desenrola a disputa pela presidência do Brasil entre Luiz Inácio Lula da Silva e Flávio Bolsonaro. Rubio disse que a realização de um segundo turno

já era esperada. A nova votação está marcada para o dia 25 de outubro. No primeiro turno, Flávio Bolsonaro recebeu 47,03% dos votos válidos, enquanto Lula teve 45,16%. A eleição brasileira também é acompanhada por uma missão internacional do Carter Center, instituto sediado nos Estados Unidos e convidado pelo Tribunal Superior Eleitoral. O grupo reúne especialistas de Portugal, Alemanha e

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3: Comigo, muito boa tarde para todo mundo. Boa tarde, Pernambuco. Agora são 2h04, está começando o Rádio Livre desta segunda-feira, 5 de outubro, e a gente chega com informação para todo o estado. Vamos atualizar vocês sobre a situação de um avião que foi visto com a turbina pegando fogo sobrevoando a região metropolitana do Recife. Esse avião acabou de pousar no Aeroporto Internacional do Recife. Não houve nenhuma queda de avião, como circula pelas redes sociais. Mas daqui a pouco a gente vai atualizar para vocês o que de fato aconteceu e como está o cenário nesta tarde. Também vamos falar sobre eleições, porque os candidatos do segundo turno retomam as campanhas eleitorais nesta segunda-feira. Vamos falar sobre a campanha do brinquedo da Caritas, que arrecada doações para crianças brasileiras e imigrantes no Recife. No interior, João Gomes promove show beneficente em Petrolina para arrecadar recursos para o Hospital Dom Tomás. E no nosso consultório, vamos falar sobre as viroses. Que virose é essa, minha gente, que está assolando por aí? Dá diarreia, tem sintomas gripais também, muita secreção, tosse, febre. O pessoal está ficando arriado. Você já teve essa virose? Conhece alguém que está com ela? Tem dúvidas? Participa do consultório, manda tua pergunta, me conta o que é que você teve. O número do nosso WhatsApp é o 99147-8520. Vamos juntos até às 16h? O Rádio Livre está no ar.
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3: Gente, a Caritas promove campanha para garantir brinquedos e momentos de acolhimento a mais de 100 crianças. Ricardo Luiz é quem conta tudo pra gente. Boa tarde, Ricardo.
4: Olá, Anny Barreto. Ótima tarde a você e a todos que nos acompanham aqui no Edição do Meio-Dia. A Caritas Brasileira Regional Nordeste 2 realiza até o dia 20 de outubro a 7ª edição da campanha do brinquedo, com o tema Doe e Faça uma Criança Feliz. A iniciativa pretende arrecadar brinquedos para beneficiar mais de 100 crianças brasileiras e imigrantes, acompanhadas pela Casa de Direitos de Pernambuco, no Recife. Brayer Hernandes, organizador do evento, destaca a importância da participação da sociedade nesta campanha.
5: Eu queria começar explicando que para a Caritas, o Regional Nordeste 2, essa atividade vai além dos brinquedos, ou seja, a Caritas considera brincar como um direito para a criança. Então, a importância da participação é entrar nessa roda também, sabe, de contribuir com crianças migrantes em situação de vulnerabilidade e exclusão social. Então, essa participação de todos vai fortalecer a iniciativa, a nossa iniciativa.
4: Mais do que um presente, a campanha busca garantir às crianças momentos de brincadeira, convivência e acolhimento. A mobilização também reforça o direito de toda a criança de viver a infância com alegria e dignidade. As doações podem ser feitas na Casa de Direitos de Pernambuco, na Rua do Príncipe, número 526, na Boa Vista, de terça a sexta-feira, das 9h ao meio-dia e das 14h às 17h. Também é possível entregar brinquedos na sede da Caritas Nordeste 2, na Rua Monte Castelo, número 176, também no bairro da Boa Vista, de segunda a sexta-feira, de 9h às 16h. Mas quem preferir pode contribuir pelo Pix, caritasne2@caritas.org.br. A campanha termina com a festa do brinquedo, marcada para o dia 24, com atividades de integração para crianças e famílias.

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1: Obrigada, Ricardo. Gente, daqui a pouquinho tem o Boca no Trombone. Para você que está acompanhando a gente, quer fazer denúncia, cobrança, reclamação, o número é o 99147-8520. Esse número é de WhatsApp. Então, para você participar do Boca no Trombone, você pode mandar um WhatsApp para a gente. Pode ser áudio, pode ser mensagem. Fica à vontade. 99147-8520, número do nosso WhatsApp, para você colocar a boca no trombone e a gente fazer essa cobrança junto com você. Eu vou precisar fazer uma pausa rapidinha, mas daqui a pouco eu volto. Até já. 2:09.
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1: 2:14.
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1: Gente, hoje, 5 de outubro, a Constituição Federal de 1988 completa 38 anos. E esse aniversário acontece logo depois da gente ir às urnas, né? Escolher os nossos representantes. Aqui em Pernambuco já está tudo definido, com a reeleição da governadora Raquel Lira, mas em âmbito nacional, nós teremos segundo turno para presidente do país entre o atual presidente Lula e o candidato Flávio Bolsonaro. Para quem foi eleito já, o que, que essas pessoas devem fazer de acordo com a Constituição? Quais são os limites do poder? Como a gente, como população, pode acompanhar e cobrar a atuação dessas pessoas que foram eleitas nossas representantes, né? A gente vai conversar agora com a doutora Manuela Alves justamente sobre isso. Ela que é advogada, professora, tesoureira da OAB e diretora do Instituto Enegreci. Boa tarde, doutora Manuela. Seja muito bem-vinda.
2: Boa tarde, Anne. Mais uma segunda-feira juntos aqui, num dia tão especial que é o aniversário da Constituição. Eu sou professora de Constituição há 19 anos. Então, assim, ano a ano a gente vê que o Brasil avançou muito e muda muito, né, sob a égide desta Constituição, que também precisou de algumas emendas e precisou ir se atualizando para regulamentar as relações sociais que também evoluem ao longo do tempo.
1: Pois é, e a gente fica muitas vezes perguntando assim, o que cada cargo vai poder fazer, quais são os limites, né, da atuação daquele representante. Por exemplo, para presidente, a gente ainda vai para um segundo turno, a gente já disse isso aqui, mas para governador, a gente já teve aí a decisão, né? Foi em primeiro turno, a governadora Raquel Lira se reelegeu, ok. Mas quando um governador ou um presidente se elege, eles podem mudar tudo no estado ou no país, assim, que eles estão à frente? O que, que diz a Constituição para quem governa?
2: Vamos lá, Alan. A pergunta é muito importante, porque toda vez que muda a gestão, toda vez que a gente tem nova eleição, e às vezes nem muda, a gente fica pensando que tudo mudou porque, de repente, você está de um lado ou você apoia outro. E que bom que o sistema, ele está acima das pessoas. Porque as pessoas passam, o sistema fica. Então, acho que se a gente vivesse numa monarquia, aí o rei podia fazer tudo, ou a rainha. A gente vive numa república. Então, a primeira coisa que a gente precisa entender é que, independente de quem entre, vai visar sempre atender o interesse público. Ou seja, o interesse de todas as pessoas, e não em detrimento de uma pessoa ou outra. Isso já deve ser uma tranquilidade no nosso coração. Mas, para além disso, a gente vive num federalismo, Anne. E o que é o federalismo? A gente tem instâncias de poder diferentes que são autônomas. Então, a Constituição vai dizer o que é competência do município, o que é competência do estado, o que é competência da União. Então, quem é governador vai ter a sua competência, quem é presidente vai ter a sua competência, quem é prefeito vai ter a sua competência. E uma coisa não influencia na outra. E principalmente, Ana, quando a gente entra, a gente vai dar a nossa cara da gestão. Todas as pessoas que entrarem como governador, como governadora, como presidente, vai ter a sua cara da gestão, é um fato. Vai implementar e vai dar mais atenção àquela política que acha que é mais importante dentro das dificuldades que enfrenta e dos números que recebe. Mas, Anne, é importante que a gente pense primeiro que a Constituição, ela limita o que é de cada coisa. Então, por exemplo, o que é de competência do município, por exemplo, planejamento territorial, toda a questão urbana, IPTU, isso é competência do município. Quem é governador não vai se meter. Vai, provavelmente, atuar nas suas áreas de competência. E, assim, tem demandas que são de atuação de todos, como, por exemplo, saúde, como, por exemplo, promoção do meio ambiente, né, preservação do meio ambiente. Tem pautas que são de todos, então todo mundo vai dar uma contribuição. E quem age contra a Constituição?

0: instituição, também tem possibilidade de responsabilização. E aí é nessa perspectiva que a gente precisa entender. Independente de quem assuma, porque a gente está no segundo turno e a gente está muito disputado, independente de quem assuma, a gente precisa entender que a Constituição ela vai continuar existindo. O Estado Democrático aí está e ele precisa estar fortalecido para que todo mundo, ainda que coloque a sua gestão, respeite o Estado Democrático de Direito, respeite a Constituição Federal, respeite os limites impostos e tenha responsabilidade no trato com o dinheiro público.
1: Isso é tão importante, essa responsabilidade com o dinheiro público, né? Em qualquer esfera, em qualquer cargo. Inclusive, a gente vai falar de outro cargo importante, que é o Senado, o cargo de senador, lá no Senado Federal, que forma o Congresso Nacional, o deputado federal e o senador, né? E o Senado Federal recebeu muita atenção nesta eleição. A gente acompanhou bastante disso. Então, queria que a senhora explicasse, assim, qual o papel dos senadores, de fato, né? Por que eles são tão importantes e por quê? A decisão daqueles senadores impactam diretamente na vida do povo.
0: Quando a gente fala de Senado, Anne, a gente tem um poder legislativo que é bicameral, é Câmara e Senado. Super importante que a gente votou duas vezes para senador. Então a gente já ficou, eita, de 4 em 4 anos a gente vota em dois em um, em dois em um, né? Então esse ano foi um ano super importante, então a renovação é grande. Mas o Senado, ele é muito estratégico, porque por algumas determinações da Constituição, o Senado tem missões significativas, por exemplo, o Senado é quem julga o presidente da República, independente de quem esteja no cargo de presidente. O Senado julga, se for o caso, o Senado julga STF, o Senado participa do processo legislativo de todas as leis, junto com a Câmara, né? E o Senado, normalmente, ele tem um debate qualificado, ele tem um quantitativo menor de pessoas. Né? Ele tem mandatos de 8 anos, então ele tem uma estabilidade maior dos seus membros, né? E o Senado, ele cumpre um papel muito importante. Mas é importante que a gente sempre diga, é importante, mas não é um papel unitário. Para o Senado julgar o presidente, a Câmara tem que ter autorizado a abertura do processo. Então, o Senado, ele não atua sozinho. A gente vive num sistema onde o Senado não atua sem a Câmara. A Câmara não atua sem o Senado. O presidente não atua sem o parlamento. E se atuar sozinho, não consegue fazer muita coisa. Se você quer fazer muita coisa para o Brasil avançar, a gente precisa da coalizão de todas as forças. Por isso que atuar no Brasil não é um processo unitário. Você não é presidente, e sendo presidente você ganha o mundo. E principalmente, né, Anne, independente de quem esteja no poder, a Constituição vai dizer que o poder emana do povo. No final das contas, a gente escolhe os representantes, mas os representantes eles precisam defender os interesses da população.
1: E aí o povo precisa cobrar também. Mas muita gente, muitas vezes até esquece de quem votou. Eita, quem foi mesmo que eu votei? Por exemplo, claro que quando é um prefeito, governador, presidente, é mais fácil lembrar. Mas aí a gente tem eleições, né? Deputado, estadual, federal, senador, tem eleições municipais, vereador. Então, muitas vezes, vai passando o tempo, você pergunta, mas para quem foi que tu votou para vereador? Menino, não me lembro. Para deputado estadual? Rapaz, não sei se foi fulano, enfim. E a gente precisa cobrar. Então, como é que o povo pode realmente mostrar esse poder depois de ir às urnas?
0: Anne, a gente já tem dois contextos. O contexto nacional, que a gente ainda vai votar. E o contexto, né, mais estadual, que além da gente, apesar da gente já ter resolvido, né, agora a gente continua com a missão de acompanhar. Para o cenário federal, que a gente ainda vai votar, o importante é, se eu sou eleitora, eu preciso ver o que é plataforma de governo. Todo mundo que está tentando tem plataforma de governo. Se a gente tem dois candidatos, eu preciso conhecer o que é a proposta de cada candidato. Esse é o primeiro caminho. E ver, acompanhar, ver as falas. Ah, talvez a gente ainda tenha debate, talvez a gente ainda tenha muita manifestação. Acompanhar isso. E acompanhar por fontes seguras, tá, Anne? Nada de fake news. Tudo que chega, vê se não é fake news. E para quem já é. Né, que para quem já assumiu o cargo, não, mas já ganhou,

0: e a gente votou nessas pessoas, ou mesmo em quem a gente não votou, a partir de agora a gente vai acompanhar. E a gente acompanha, Anne, quando a gente segue nas redes sociais e começa a ver o que é que aquele candidato, o que é que aquele parlamentar, o que é que aquele deputado federal, o que é que aquele deputado estadual está fazendo. A gente acompanha quando a gente começa a levar as demandas. Eu sou professora, eu sou advogada, eu estou na minha comunidade lutando. Eu posso levar essas pautas tanto para deputados, quanto para vereadores, né, quanto para as secretarias. Qual é a demanda? É uma demanda de ordem da saúde, eu posso levar para a Secretaria de Saúde, eu posso começar a dialogar. O que está faltando no Brasil é o brasileiro e a brasileira participar do processo político, Ana. E o processo político não é votar no dia 4 de outubro. Participar do processo político é participar os 4 anos. É levar, é dialogar, é participar de instrumentos como audiência pública, como conselhos municipais, é fiscalizar, é cobrar, é movimentar a sua comunidade, sua categoria profissional, é estar na frente do debate. E principalmente, né, para além do voto, é ter senso crítico para tudo que está se colocando na nossa frente. Porque, Anne, independente de quem vai, quem vem, o Brasil ele vai continuar aqui. E ele depende da gente. Ninguém vai salvar o Brasil. Não vem um grande herói para salvar o Brasil. Quem salva o Brasil é a gente, a partir do momento que a gente acompanha o que está sendo feito. Então, o processo eleitoral continua. É desejar bom voto para todas as pessoas. E, principalmente, é desejar que a gente participe mais do processo político do nosso país.
1: Isso mesmo. E hoje, dia da Constituição, esse aniversário lembra pra gente o quê? Que a gente tem essa responsabilidade, né? É um direito nosso, um direito de cidadão ir votar, mas a gente tem a responsabilidade também depois do voto. A gente não pode esquecer que o poder emana do povo. Doutora Manuela Alves, muito obrigada por estar com a gente. Deu uma aula pra gente aqui também sobre essa questão, né, do poder mesmo, da Constituição, para o povo, para quem foi eleito, o dever dos políticos, porque não é porque foi eleito que pode fazer o que quer, não. E a gente está aqui para fiscalizar e para olhar. Então, doutora Manuela, muito obrigada por estar aqui com a gente, trazendo essas orientações para os nossos ouvintes.
0: A eleição não está perdida e não está vencida. Eleição vai ser disputada. Democracia viva é esse processo da gente continuar lutando por nossos ideais, independente do lado que você esteja. Um beijo e viva um Brasil democrático.
1: É isso mesmo, doutora Manuela Alves, ela que é advogada, professora, tesoureira da OAB e diretora do Instituto Negrecer, com a gente toda segunda-feira aqui no Rádio Livre, falando sobre o tema que mexe com os direitos, os nossos direitos e também com o que mexe com a nossa sociedade. Agora a gente vai falar sobre uma notícia que circulou nas redes sociais de que um avião tinha caído na região metropolitana do Recife. Na verdade, o avião foi visto com uma turbina pegando fogo. E esse avião já pousou no aeroporto do Recife. Mas a gente vai começar com o Germano Rodrigues. Ele está no Aeroporto Internacional do Recife para trazer as informações oficiais. Germano, o que aconteceu com essa aeronave? O que você já tem de informação? Boa tarde.
2: Olá, Dani. Boa tarde para você. Boa tarde para todo mundo. O aeroporto, para quem está nos ouvindo, está tudo funcionando normal, sem quem chega aqui, nem parece que isso aconteceu. Eu conversei com alguns funcionários que trabalham lá na área de embarque e desembarque das aeronaves. De acordo com um deles, o que pode ter acontecido? Pássaros podem ter entrado na turbina e pode ter acontecido isso. E ainda, de acordo com informações, houve esse estrondo, que está aqui na região próxima aqui, logo ali na frente, Candeias, Piedade, algumas pessoas, nós vivendo, ouviram até um estrondo. E essa aeronave, ela seguia de Recife para São Paulo. Nesse momento, o Corpo de Bombeiros está ali embaixo, né, tá na área de desembarque, está ainda ajudando a retirar os passageiros da aeronave, está tudo tranquilo. Nós entramos em contato, né, com a Gol, que é a aeronave da Gol. No momento aqui, ninguém quer se pronunciar, né, mas já entramos em contato com a assessoria de comunicação da Gol, estamos aguardando o que ela tem a se pronunciar sobre a situação, e também a AENA. Nós procuramos a AENA e ela mandou uma nota, né, dizendo que o aeroporto internacional do Recife está operando normalmente. O voo da Gol

0: 1587, que decolou da capital pernambucana com destino a Guarulhos, São Paulo, né, solicitou retorno ao aeroporto de origem. Não foi declarada emergência, a aeronave pousou por volta das 1h47 da tarde. Como eu falei, está aqui no solo nesse momento e os corpos de bombeiros, os funcionários da Gol estão tentando, ajudando a fazer esse desembarque dos passageiros. Então, como eu disse na abertura, confirmei com esses funcionários que trabalham na ajuda da aterrissagem na aeronave, né, no dia a dia, disse que pode ter acontecido, né, esse fogo na turbina, pode ser que alguma ave tenha entrado e tenha ocorrido isso, mas somente é o que eu apurei. Eu conversei com dois funcionários, eles relataram isso, mas a gente não tem que confirmar, a não ser que depois que a assessoria de imprensa da Gol mande nota para a gente confirmando de fato o que aconteceu, Barreto.
1: Oi. Inclusive, chegou agora uma nota oficial da Globo dizendo confirmando exatamente isso, de que houve, sim, uma colisão com pássaros, mas sem risco para as pessoas, né? Inclusive, o pouso, segundo a nota, ocorreu normalmente, como você está dizendo, né? Sem intercorrências, e diz a nota também que a aeronave segue para manutenção. E aí, na nota, eles falam, né, que estão fazendo o desembarque dos passageiros, e é isso que você está acompanhando agora, né, Germano?
0: Exatamente, Barreto. Eu cheguei até no balcão de passageiros da Gol, perguntei, sabe, para falar conosco, né, de fato, como falei, somente assessoria, mas eu consegui pegar um passageiro, né, um funcionário da Gol, que estava entrando numa salinha, eu peguei ele rapidinho, ele disse que, de fato, está tudo normal, não tem nada de desespero. Ele falou que isso é de praxe, né, aeronave retornar quando acontece algum problema na aeronave, e falou que vai fazer o desembarque, vai ver o que pode ser feito e realocar esses novos passageiros, em um novo voo. Né? E, como eu disse, essa informação que eu falei do pássaro na turbina, o passageiro, o funcionário que trabalha na área, disse que isso é corriqueiro. Né? Pode ser que o pássaro entre e nada aconteça, mas pode ser que, de fato, ele beneficie a turbina, possa ser, de fato, que aconteça alguma coisa com a turbina, e é necessário que, de fato, o aeronave retorne no aeroporto mais próximo para, assim, tentar resolver o problema, Barreto. Mas, para quem está nos ouvindo, quem tem algum voo agora para vir pegar aqui no aeroporto internacional, pode vir tranquilamente, que o aeroporto está funcionando na sua rotina normal, com os voos previstos, e nada de cancelamento, e nada do caso nem atrapalhar o dia a dia dos passageiros.
1: Que bom que não houve uma tragédia, né? A gente fica muito preocupado, até porque o avião ficou dando voltas, né, para descarte ali de combustível, estava muito pesado para pousar e precisou fazer esse descarte mesmo. Mas que bom que não houve uma tragédia. Inclusive, eu reforço aqui, tem algumas páginas nas redes sociais dizendo que um avião caiu e pegou fogo em Jaboatão dos Guararapes. Então, não compartilhe essa informação é falsa. A informação verdadeira é que esse avião realmente teve um problema na turbina, porque houve essa colisão com um pássaro, e aí ele teve um problema na turbina, mas, como disse Germano, precisou voltar ao aeroporto, pousou, está tudo bem, e os passageiros da aeronave estão sendo desembarcados agora.
0: Barreto,
1: da aeronave. Oi, Germano.
0: Somente andando. Até perguntei se foi o nome operacional que eles usam, é Bird Strike. O que aconteceu na aeronave. Então, né, traduzindo como, né, que você colocou, eu coloquei, tem pássaros na turbina que atrapalhou a viagem para quem ia para Guarulhos, desse voo, saindo de Recife a Guarulhos, São Paulo.
1: Bem, então, essa é a informação, ainda bem que está todo mundo bem, né, que o avião vai seguir agora para manutenção, de acordo com a Gol, essa aeronave do voo G31587, mas o clima no aeroporto também é tranquilo, sem desespero, a gente trazendo a informação correta aqui, checada para todo mundo que está nos ouvindo. Germano Rodrigues, muito obrigada. Se você tiver alguma novidade, você aciona a gente aqui no Rádio Livre, combinado?
0: Ok, Barreto, até breve.
1: Obrigada, Germano Rodrigues, falando ao vivo do Aeroporto Internacional do Recife sobre esse avião que precisou, né, ficar descartando combustível. Quando ele decolou, houve essa colisão com o pássaro, a turbina ficou pegando fogo, ele precisou descartar combustível para poder pousar novamente, mas está tudo bem com os passageiros. Não houve queda de avião na região metropolitana. Não houve. Fazer um intervalo e volto já. 2h33.
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1: É, já, já.
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2: Agora 2h38.
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2: Rádio Livre está de volta, lembrando para você que daqui a pouquinho tem um

0: Boca no Trombone, aquele espaço para o nosso ouvinte fazer denúncia, reclamação, cobrança. E claro que a gente vai ajudar você nessa cobrança, levando essa tua denúncia até as autoridades. Número do nosso WhatsApp, 991478520. 991478520, número do WhatsApp aqui da Rádio Jornal, para você participar com a gente, para você colocar a boca no trombone. Agora a gente vai falar de eleição, porque depois da reeleição da governadora Raquel Lira, ela vai reunir o secretariado, né? E promete acelerar obras em Pernambuco. Michael Carvalho é quem tem os detalhes. Boa tarde, Michael.
1: Olá, boa tarde para você, para quem acompanha aqui a Rádio Jornal. Pois é, foi o primeiro encontro da governadora reeleita Raquel Lira, que teve ontem aí mais de 53% dos votos válidos nas urnas. Foi o momento em que a governadora pôde falar pela primeira vez com o secretariado quais são as metas desses próximos dias. Em entrevista à imprensa, ela disse que nos dias que estão por vir, já teremos obras entregues e que a meta é acelerar o trabalho que já estava sendo feito aqui em Pernambuco.
2: E é isso que fez aqui hoje na nossa reunião do secretariado, atualizando pautas para fechamento do ciclo deste ano, as entregas que a gente vai fazer, a organização do governo para poder fechar todos os indicadores e a gente poder começar o próximo governo tranquilos e que os investimentos todos que a gente se comprometeu com a população de Pernambuco acontecerão. E agradecer também a um time que super comprometido conseguiu continuar o ritmo do governo de Pernambuco. Ainda quando a gente estava na campanha, governando e fazendo campanha ao mesmo tempo, o time todo conseguiu segurar as pontas aqui e garantir que a gente pudesse ir continuando fazendo as entregas. O meu sentimento aqui é de gratidão ao nosso time, a todos os servidores públicos de Pernambuco, que de manhã, de tarde, de noite, no anonimato, trabalham para fazer o bem sem olhar quem. E também agradecer ao povo pernambucano pela confiança e dizer para eles, para todos, que palanques desmontados, sou governadora de todos os pernambucanos e pernambucanas. Que da mesma forma que fizemos ao longo deste primeiro governo, que ainda não se encerrou, a gente vai continuar fazendo e também pelos próximos 4 anos, onde queremos viver os melhores anos da história de Pernambuco. Estamos prontos para isso, agora para que a gente consiga entregar aquilo que o povo espera de nós, o trabalho vai ser duplicado, triplicado, mas o time aguenta. Aguenta o tranco. E eu não tenho dúvida nenhuma, e nem eles, da confiança que eu tenho no trabalho deles.
1: Ainda durante a entrevista, Raquel Lira disse que quer levar água para as torneiras de todos os pernambucanos. Quando perguntada sobre o segundo turno das eleições, se apoiará o palanque de Flávio Bolsonaro do PL ou do presidente Lula do PT, ela disse que manterá a coerência.
2: Acima de qualquer outro interesse e acima de qualquer outra discussão. Assim fiz em 22, assim fiz durante o nosso mandato. E assim vou continuar fazendo. Inclusive agora. Mantendo a minha coerência. O que não afasta a minha gratidão ao presidente Lula. Desde o primeiro dia do nosso mandato, fomos ao seu encontro e ao encontro dos seus ministros para pedir parceria. E elas precisam continuar. Estarei em Brasília muito em breve para pedir e trabalhar pela continuidade das nossas obras, dos nossos compromissos, a exemplo da segunda etapa do Arco Metropolitano, da segunda etapa da Adutora do Agreste, das obras que a gente tem da Transnordestina, que precisam começar, do Viaduto da Vitarella, de tantas ações que estão pactuadas com o governo federal e que Pernambuco precisa vê-las acontecer na prática, como as que a gente entregou e está entregando em obras. O Canal do Fragoso, BR-104... As casas de Minha Casa Minha Vida e do Morabê em Pernambuco, foram 34 mil delas, não é pouco. É importante dizer que Pernambuco perdeu muito quando o governo anterior brigou com os presidentes da República, que a gente retomou a capacidade de diálogo. Porque o mais importante de tudo era a gente poder unir o nosso Estado. Ligar com 3 presidentes da República não é uma questão ideológica. A gente precisa construir pontes e nós estamos aqui para isso. Para construir pontes com o governo federal e construímos. Ponto com as prefeituras e construímos e vamos avançar. Então, hoje é dia de serviço. Vamos entregar a Pernambuco o que ele nos deu de confiança. Retribui.
1: Eu volto com você no estúdio.
0: Obrigada, Michael Carvalho. Agora, a gente fala do segundo turno das eleições, né? Para presidente, a gente vai para segundo turno, dia 25 de outubro. A campanha de segundo turno já começa agora. Hoje, nesta segunda, com comícios, com carreatas,

0: E João Lubambo está aqui com a gente para falar um pouquinho sobre essa campanha de segundo turno. Boa tarde, Lubambo.
1: Oi, Anne, boa tarde. Pois é, os candidatos que disputam o segundo turno das eleições 2026 já podem retomar as campanhas eleitorais nesta segunda-feira. A partir das 5 da tarde, estão autorizados comícios, carreatas, caminhadas, distribuição de panfletos e propaganda eleitoral na internet e na imprensa escrita. As atividades de campanha começam a ser encerradas a partir do dia 22 de outubro. A propaganda paga na imprensa pode ser veiculada até o dia 23. E no dia 24 termina o prazo para distribuição de material, passeatas e carreatas. Já a propaganda eleitoral gratuita no rádio e na televisão começa na próxima sexta-feira, dia 9, e segue até 23 de outubro. No rádio, o horário eleitoral será veiculado às 7 da manhã e ao meio-dia. Na televisão, à 1 da tarde e às 8h30 da noite. O segundo turno das eleições está marcado para o dia 25 de outubro. Anne.
0: Tá certo, João Lubambo, trazendo as informações do segundo turno. Vamos para o segundo turno no âmbito nacional. Agora, falando sobre o que aconteceu ontem nas urnas, né? Mais de 1 milhão e 300 mil eleitores não compareceram às urnas no nosso estado neste primeiro turno das eleições. Quem não votou ontem ainda pode participar do segundo turno, tá? Mas precisa ficar atento ao prazo para justificar a ausência. E como fazer, né, também essa justificativa? Você sabe?
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3: No primeiro turno das eleições deste ano, Pernambuco registrou um índice de abstenção de 18,18%. Isso porque mais de 1 milhão e 300 mil pernambucanos não votaram. Número maior do que nas eleições de 2024 e 2022. Mas quais providências devem ser tomadas para quem não votou no primeiro turno das eleições? Como é possível justificar a ausência? A gente explica. Quem não votou no primeiro turno ainda pode participar da segunda etapa das eleições. Neste ano, 7.225.744 eleitores estavam aptos a votar em Pernambuco. Destes, 1.311.753 não compareceram ao local de votação. O percentual de abstenção no estado foi menor que o índice nacional, que foi de 21,08%, com um total de 33.428.584 eleitores ausentes. Quem não conseguiu justificar a ausência no primeiro turno tem até 60 dias após a votação para apresentar o pedido à Justiça Eleitoral. Para o primeiro turno, realizado no dia 4 de outubro, o prazo termina em 3 de dezembro deste ano. A justificativa pode ser feita pelo aplicativo e-título, pelo autoatendimento eleitoral, conhecido como Título Net, ou presencialmente em qualquer cartório eleitoral. Depois da eleição, é preciso informar o motivo da ausência e apresentar documentos que comprovem a razão apresentada. O pedido será analisado pela Justiça Eleitoral. Se a justificativa for aceita, a ausência será registrada como justificada. Caso o pedido seja negado, o eleitor terá que pagar a multa eleitoral correspondente. Para quem não comparecer ao segundo turno, o prazo para justificar a ausência vai até 8 de janeiro de 2027. Três ausências consecutivas, considerando cada turno como uma eleição, sem justificativa ou sem o pagamento das multas correspondentes, podem levar ao cancelamento da inscrição. 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Cristiano Bassan para o Rádio Livre.
0: E se você que está nos ouvindo também tiver alguma dúvida sobre qualquer assunto, é só mandar para a gente. O número do nosso WhatsApp é o 99147-8520. 99147-8520, número do nosso WhatsApp, para você mandar sua dúvida, sua pergunta. Às vezes está acontecendo algo que você não está entendendo, manda para a gente. 99147-8520 é o número do WhatsApp da Rádio Jornal. Você manda sua pergunta, sua dúvida e a gente explica. Vamos para o intervalo? A gente volta já já. 2h48.
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5: Em uma grande, né, em uma grande ação de solidariedade, de música, né, a cidade realmente fica transformada. E aí a gente vem com essa segunda edição do Abraço e um Denguinho e o Bora Brincar Petrolina. Então, dia 12 de outubro, no Dia das Crianças, né, que a gente precisa comemorar, celebrar, brincar com as nossas crianças, porque a gente sabe que é o futuro da nossa cidade de Petrolina. Então, a gente fica muito feliz de poder estar convidando todos vocês, porque a partir das 14 horas vai ter o Bora Brincar Petrolina dentro do Parque Josefa Coelho, né? Então, com vários serviços, também com muita brincadeira, porque afinal é Dia das Crianças. Então vai ter pula-pula, algodão doce, pipoca, picolé, futebol de salão, escorregador, tudo que criança gosta vai estar aqui a partir das 14 horas aqui dentro do Parque Josefa Coelho. E a partir das 17 horas aí o nosso cantor João Gomes vai dar o pontapé inicial para a gente começar esse show beneficente, minha

0: gente, que é em prol do Hospital do Câncer aqui de Petrolina, né, o Hospital Dom Tomás, que cuida não só de pacientes aqui da nossa cidade de Petrolina, mas de mais 55 cidades circunvizinhas aqui do Vale do São Francisco. Então, é um momento que a gente tem que realmente nos dar as mãos, né? É uma corrente de solidariedade. O ano passado, em 2025, foram arrecadados R$1 milhão, né, que vai direto para a conta do Hospital Dom Tomás. Então, gente, eu vou até passar o Pix do Hospital Dom Tomás. Qualquer doação é muito bem-vinda, porque a gente sabe que o câncer tem cura, né? Então, a gente precisa, sim, salvar essas vidas que precisam desse tratamento aqui na nossa cidade.
1: Iniciativa maravilhosa do nosso querido João Gomes, e o Transforma entra com tudo, com força total, para colaborar e agregar esse show beneficente. Gente, lembrando que é tudo gratuito, mas o Transforma, que também quer bater a meta e as doações de alimentos para famílias em situação de vulnerabilidade, está pedindo doações de alimentos. Os itens que podem ser doados, a Aline vai passar para a gente agora. Foram 6 toneladas no ano passado, e a gente vai bater a meta esse ano também, né? Quem quiser doar, o que é que traz?
0: Gente, olha o show, todas as brincadeiras, tudo que vai acontecer nesse evento do dia 12 de outubro é tudo gratuito, é de graça. Então vão ser 3 itens, né, que é a lata de óleo, a lata de sardinha e leite em pó. Então vocês podem sim contribuir.
1: E tá pertinho, hein? Então você que tá ouvindo a gente é de outra cidade, venha e participe também, tá todo mundo convidado. A gente agradece aqui mais uma vez a Aline Durando, Edjane Almeida, para a Rádio Jornal, Rádio Notícia.
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3: Boca no trombone de hoje está começando com Dona Gleide, do bairro de Candeias.
4: Tarde, é Gleide de Candeias. Olha, eu queria fazer uma reclamação com relação aos mates. Eu até já fiz essa reclamação, estou fazendo novamente, porque continua do mesmo jeito aqui na rua Santa Lúcia, em Candeias. Os mates tomou conta de toda a calçada. E ninguém na prefeitura toma atitude de fazer uma capinação. Eu queria deixar esse meu apelo para ver novamente se alguém da prefeitura escuta e vem fazer essa limpeza aqui, porque está muito difícil de caminhar na calçada. A gente precisa estar na pista entre os carros caminhando.
3: Isso é que é um absurdo, né, Dona Gleide? Obrigada pelas suas informações. Atenção, prefeitura de Jaboatão. Dá uma passadinha na rua Santa Lúcia, em Candeias. Dona Gleide está dizendo aqui, ó, tem muito mato em cima da calçada. Pedestre não está conseguindo passar, vai para o meio da rua, acontece um acidente. Aí quando acontece um acidente, claro que as autoridades de trânsito vão dizer assim, mas tem que estar usando a calçada. Mas como é que vai usar a calçada se está cheio de mato? Fica difícil a situação do povo. Então atenção, Prefeitura de Jaboatão, rua Santa Lúcia, bairro de Candeias, com muito mato em cima das calçadas, impossibilitando a passagem dos pedestres. Agora vamos ouvir Rodrigo, de Boa Viagem.
5: Boa tarde, equipe do Rádio Jornal, Rodrigo Vieira, morador de Boa Viagem. Amigos, é o seguinte, eu costumo caminhar na orla de Boa Viagem, né? Fazer meu exercício aí no Recife. Viajo muito, mas quando estou aí, todo dia vou dar minha caminhada. E eu não sei o que é que as mentes brilhantes, né? Imagino, da prefeitura fizeram, que colocaram no calçamento da orla pedra sabão. Assim, quando tá seco, ok, mas quando tá molhado, inclusive eu mesmo escorreguei, pro idoso quebrar a cabeça daqui para ali, puseram pedra sabão. Eu queria saber qual é a lógica de colocar pedra sabão, que para que na hora que estiver chovendo, a pessoa caia, e esse acidente pode ser até um acidente grave. Uma boa tarde.
3: É preciso se pensar nisso também, né? Porque a gente não só vive no sol. Eu sei que tem sol o ano todo, mas chove também. E às vezes tem lama, tem tudo. E o que você está falando é bem pertinente. Vamos também, claro, questionar a Prefeitura do Recife. Obrigada, seu Rodrigo, reclamando aí do material que foi usado na obra do calçadão de Boa Viagem, falando que as pedras que estão lá são pedras muito escorregadias e isso aumenta o risco de queda das pessoas. Bem, gente, esse é o Boca no Trombone de hoje. Amanhã tem mais.
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3: Vamos para o nosso giro de notícias hoje com o filho de Vitória de Santo Antão, isso. Cristiano Bassan. Boa tarde, Bassan.
6: Oi, Anne, boa tarde para você. O Antônio Garotinho desistiu do recurso que apresentou ao Tribunal Superior.

0: Eleitoral para tentar validar os votos recebidos na disputa pelo governo do Rio de Janeiro. Com a desistência, os votos do ex-governador podem ser definitivamente considerados nulos. Garotinho teve cerca de 3,18% dos votos no primeiro turno. Douglas Ruas terminou a apuração com 49,27%, enquanto Eduardo Paes teve 42,76%. Com a retirada dos votos de Garotinho da base de cálculo, Ruas ultrapassaria 50% dos votos válidos e poderia ser declarado eleito já no primeiro turno. A decisão, no entanto, ainda depende da formalização e dos procedimentos da Justiça Eleitoral. A campanha eleitoral para o segundo turno das eleições 2026 começa oficialmente nesta segunda-feira. Após um intervalo de 24 horas do encerramento da votação do primeiro turno, candidatos à presidência da República e aos governos estaduais, onde houve segundo turno, podem retomar as atividades de campanha. A partir das 5 da tarde, estão liberados comícios, caminhadas, carreatas, distribuição de material de campanha e propaganda paga na internet e em meio impressos, sempre dentro das regras da Justiça Eleitoral. A propaganda eleitoral gratuita no rádio e na televisão começa na próxima sexta-feira, dia 9, e segue até o dia 23 de outubro. O segundo turno das eleições será realizado no dia 25 de outubro. Cristiano Bassan, Rádio Jornal, Rádio Notícia.
1: Obrigada, Bassan. Gente, fazer um intervalo, na volta tem um consultório falando sobre virose. E especificamente sobre essa virose de agora, que as pessoas estão reclamando de sintomas bem semelhantes, que começam, por exemplo, com sintomas gastrointestinais, depois passa para sintomas respiratórios e sintomas que não melhoram, que estão se estendendo muito tempo. Que virose é essa? A gente vai falar sobre isso já já no consultório. 3 horas em ponto.
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1: Tem alguém doente perto de você, assim, que a gente fala muito de virose o ano todo, né? E as viroses parece que estão cada vez mais frequentes. Agora, inclusive, nos últimos meses, a gente vem percebendo um aumento de pessoas adoecendo com viroses e sintomas bem semelhantes, desde sintomas gastrointestinais até sintomas respiratórios. Então, muita gente se perguntando, que virose é essa? O que a gente pode fazer, né? Vamos entender no consultório do Rádio Livre, a gente trouxe esse tema para cá para entender se tem algum vírus novo, se não tem, o que é mais frequente nesse ano, se está tudo dentro do esperado, porque as pessoas estão mais assustadas com essas viroses que estão solando, como a gente fala. Então a gente convidou aqui o Dr. Jorge Carvalho, ele é integrante da diretoria da Sociedade Pernambucana de Clínica Médica, tem título pela Sociedade Brasileira de Clínica Médica e é supervisor da residência de clínica médica do Real Hospital Português. Boa tarde, doutor Jorge, seja bem-vindo.
2: Boa tarde, Anne, boa tarde aos ouvintes. É um prazer estar aqui compartilhando com vocês.
1: Prazer todo meu poder receber o senhor também nesse consultório de hoje. E quero também agradecer a doutora Ana Paula Henriques, médica infectologista, coordenadora do Serviço de Controle de Infecção Hospitalar do Hospital Santa Joana, Recife. Ela, que tem mestrado em Medicina Tropical e MBA de Gestão e Controle de Infecção. Doutora Ana Paula Henriques, muito boa tarde. Seja também bem-vinda ao nosso consultório.
3: Boa tarde, muito obrigada pelo convite. Estou muito feliz de estar presente com vocês.
1: Prazer também tê-la com a gente nesse consultório de hoje. Quero também a participação dos nossos ouvintes. Você pegou essa virose? Conhece alguém que pegou? Está vendo muita gente ficar doente? Tem alguma dúvida? Aproveita aqui os doutores para a gente poder esclarecer aí os pontos sobre essas viroses, né, que são cada vez mais frequentes na nossa vida. Então, para você participar, fazer perguntas, o número do nosso WhatsApp é o 99147-8520, tá? Pode mandar áudio, mensagem de texto, fica à vontade. Eu vou começar esse consultório já com o ouvinte, a Amanda. A Amanda mandou um áudio para a gente explicando o que ela sentiu quando teve a virose. Vamos ouvir.
4: É Amanda Monteiro, meu nome. E tudo começou com uma dorzinha de barriga, um incômodo, comecei a ficar enjoada, e aí comecei com diarreia, em seguida o corpo mole, dores no corpo, comecei a ficar esquentada, depois realmente tive febre, dor de cabeça, e de um dia para o outro a minha tosse encheu, e ficou aquela tosse persistente, né? E aí a tosse ficou muito cheia, bastante secreção, e já vai fazer daqui a pouco uns 20 dias dessa virose, e eu permaneço ainda com pigarro, e às vezes a tosse ela vem cheia, mas já voltou a ficar seca novamente, mas ultimamente essa virose ela tá ficando muito persistente, assim, tá demorando muito aos sintomas aí embora. E vez ou outra eu ainda sinto incômodo na barriga, e ainda assim tenho diarreia, uma vez ou outra.
1: Bem, obrigada, Amanda, por mandar esse áudio, também contando um pouco, né, do que aconteceu com ela. Se você também quiser, se você passou por algum tipo de virose, quiser compartilhar com a gente, compartilha, porque o que a gente está percebendo, doutor Jorge, é que os sintomas estão muito parecidos. A Amanda foi uma das ouvintes, né, que mandou áudio, mas a gente já tinha recebido algumas mensagens, dizendo assim, poxa, começou com diarreia, dor na barriga, agora eu tô com febre. Diferente da gripe, por exemplo, né? Porque é muito respiratório. Então, o que a gente foi percebendo é que começa com sintomas gastrointestinais e aí como se fosse uma evolução para sintomas respiratórios. Queria saber do senhor, que virose é essa, hein? É alguma coisa nova que a gente não tá sabendo?
2: Não, é interessante. É o termo virose, né? Que não é um termo técnico, médico, né? Uhum. Tanto é que eu acho que o paciente que vai na emergência ou no consultório, quando alguém fala para ele, você está com uma virose, ele fica logo
1: chateado, né?
2: Quer receber um nome mais técnico. E virose é um termo guarda-chuva. Todas as infecções causadas por vírus vão levar esse nome. E podem vir de manifestações leves, como resfriado comum, até manifestação mais grave, como uma síndrome respiratória aguda. a gente não faz um controle de rotina do ponto de vista de emergência e internamento, de ficar fazendo teste para ver que tipo de vírus está sendo acometido. Por quê? Porque não vai mudar a conduta. Tá? Uhum. Então, o painel viral existe, ele tem disponibilidade, mas não é amplamente disponível. Então, por exemplo, no SUS eu não tenho.

0: um painel viral. Então a gente sabe que tem alguns vírus rondando porque a gente faz um controle epidemiológico com LACEN. Então eu tenho o metapneumovírus, eu tenho o rinovírus, tenho o adenovírus, e eles podem sim fazer esse padrão de sintoma gastrointestinal, diarreia, náusea, vômito, e fazer com sintoma respiratório. O caso de Amanda foi interessante, que ela disse que está com mais de 20 dias de sintoma. Isso é uma coisa que tem que ser um alerta, tá? Mas existe uma condição chamada tosse pós-infecciosa. Então qualquer quadro infeccioso respiratório pode ficar uma tosse residual aí por 8 semanas. Uhum. O que é que vai chamar a atenção? Se voltar a fazer febre, se piorar a produção, se der falta de ar, dor no tórax, aí a recomendação é procurar o médico.
1: E essa coisa que ela fala assim, olha, já são 20 dias, como o senhor falou, ainda com tosse, mas ela diz que de vez em quando ela tem sintomas gastrointestinais. Isso também é esperado?
0: Pode. Então, as infecções gastrointestinais, quando acontecem, sejam por vírus, que é mais comum, ou por bactéria, a gente pode desenvolver uma intolerância à lactose transitória pós-infecção. Então, ela deve observar se essa diarreia está acontecendo com algum tipo específico de alimento, especificamente os derivados de leite. Queijo, leite, iogurte, requeijão. Então, isso pode acontecer 15 dias após a infecção. A recomendação é mantenha a restrição e algumas vezes a gente faz alguma reposição de flora, né? Aquele bioflora, né? Outras medicações que existem.
1: Deixa eu conversar também aqui com a doutora Ana Paula Henriques, falando um pouquinho sobre esses vírus. Eu tô até falou aqui do adenovírus, né? São vírus, assim, talvez para vocês que têm essa informação, que têm o conhecimento, né? Até já esperem que aconteça isso. Para a gente que vai ter os sintomas, a gente fica mais preocupado. Mas são vírus assim, mais graves que a gente precisa ficar muito preocupado ou não, doutora?
2: Então, os vírus mais graves que a gente acaba associando a esse quadro é a influenza, o Covid. E a influenza, por exemplo, esse ano teve uma característica porque acabou aparecendo, né, no maior número dos casos foi a influenza A, que vem associado com a síndrome respiratória aguda grave, com maior número de notificações. Então, a gente realmente teve esse aumento, mas a vacina está aí para ser utilizada pela população de modo geral. Então, a gente sabe a importância da vacina. Não é para evitar a infecção, porque o vírus acaba... Não, a vacina não impede 100% a infecção, mas ela impede ou diminui o risco de uma infecção mais grave, né? Que há necessidade de ir para a UTI, de precisar de ventilação assistida, etc. Então, tem essa gravidade, né? Então, alguns vírus respiratórios, eles estão com algumas, assim, vacinas que surgem para dar um suporte, né? O rinovírus também está sendo, há pouco tempo atrás, era muito comum em bronquiolite e bebês, e agora tem vacina a partir de dezembro do ano passado, que também vem aí diminuindo os casos graves de bebês com infecção respiratória viral. Então, são os casos, muitas vezes, os vírus mais graves correm-se para desenvolver vacina e tentar fazer um controle, tanto pelo risco de transmissão, né, como é o caso da influenza e Covid, etc., como pela comorbidade que esses vírus causam. Né? Então, tem vírus mais simples que acaba não tendo o desenvolvimento de vacina por não levar esses casos mais graves. Né? Sim. Então, existe sim essa gravidade maior associada, principalmente a esses vírus respiratórios.
1: Doutora Ana, quando a gente fala de Covid, quando a gente fala de influenza, né, que é o vírus da gripe, a gente pensa muito na transmissão, muito pelo contato e respiratório e tudo mais. Os sintomas são mais respiratórios também, a gente sabe, mas a gente pensa muito sobre essa questão da transmissão do contágio por questões respiratórias. Quando a gente fala de adenovírus, quando a gente está falando aqui de sintomas gastrointestinais, como é que é esse contágio, assim? Também é por via respiratória ou não?
2: É sim, por via respiratória, por secreção também, então contato aí, lavagem das mãos também é importante, esse contato aí de transmissão. Então, existe na OMS uma característica, que como a gente trabalha em controle de infecção, a gente acaba trabalhando muito com isso, que é a tosse por etiqueta. Então, para que as pessoas não espirrem diretamente no, na mão, para não tocar no ambiente, não diminuir.

0: e diminuir o contato. Então, geralmente se faz isso, a recomendação é, se
1: Com o
0: você não
1: braço,
0: tiver ao
1: né?
0: menos o braço, você tossir em cima dele, porque você acaba diminuindo o contágio, né? E é importantíssimo, toda vez que tiver um paciente gripado, resfriado, ou que é um sintoma mais leve, mesmo assim usar a máscara para evitar que as pessoas que estão ao redor, principalmente idosos, né, pacientes que têm maior vulnerabilidade, não peguem essa doença. Então, a transmissão pode ser por contato de secreção, pelas mãos ou por via respiratória.
1: Seja qual for o vírus, quando a gente está falando de virose, idosos e crianças são os grupos mais vulneráveis?
0: Isso, são.
1: São os mais
0: Sem
1: vulneráveis,
0: dúvida,
1: né?
0: são.
1: Agora, doutor Jorge, com relação a essa questão gastrointestinal, vamos por partes agora, né? Questão gastrointestinal e também vômitos. A gente também teve, fiquei lembrando aqui, Amanda não falou de vômito, mas eu vi muita gente falando assim, ah, também que tinha essa. Ela disse que ficou enjoada, mas não falou de vômito, né? E tem gente que tem esse sintoma de vômito e tudo mais. Como é que a gente pode tratar uma virose que começa assim, né? O senhor falou a questão, a intolerância à lactose que pode ter ali permanente e tudo, mas qual é a recomendação para esses sintomas gastrointestinais, que está sendo aí o início?
2: Então, perfeito. A gente precisa tratar de acordo com cada sintoma, né? Então, a diarreia, de maneira geral, a gente fica muito preocupado com as complicações. E a principal complicação da diarreia é desidratação. Então, qualquer farmácia você consegue comprar um soro de reidratação oral, seja ele manipulado já pronto, ou seja uma solução para você preparar, que você deve fazer conforme a bula. Então, manter a hidratação é importantíssimo. Consumir bastante líquidos, evitar aquelas comidas com mais teor de gordura, outra processado. Então, se você conseguir se manter hidratado, você já está no caminho certo. Quanto a náusea e vômito, você pode utilizar antieméticos, sim, são medicações geralmente seguras, você seguindo a bula e sabendo que não tem nenhum efeito adverso previamente sabido, né? Uma alergia, por exemplo. Agora, o que é que deve ser evitado de maneira geral? Então, antibiótico. Não faz sentido em infecções virais a gente tomar antibiótico, que geralmente tratam bactérias. Inclusive, podem piorar o quadro de diarreia com sintomas gastrointestinais e até favorecer infecções que ocorrem por conta de antibiótico, que é o caso do clostridium, tá? Então, a gente recomenda, e é muito comum, né? Amigo, família, como o fato da gente ser médico, começa a ficar doente, liga logo e faz, doutor, por favor, pode passar uma receita de antibiótico, eu não melhorei ainda. Geralmente a gente recomenda contra, tá? Quando a gente adoece do ponto de vista de diarreia, além disso, é saber os sinais de alerta. Então, sangramento nas fezes, já não é comum, tá? Febre persistente, também não é comum. Um vômito que você não consegue manejar em casa, também. Então, qualquer um desses sinais de alerta, a gente recomenda procurar urgência, procurar atendimento.
1: Bem, então, para você que está vendo aí alguém ficar doente, ou se você está doente, né, e está passando por algum desses sintomas, segue aqui as orientações do Dr. Jorge. Claro que a gente também está com a doutora Ana Paula Henriques aqui para trazer orientações. A gente já falou um pouco sobre essa questão respiratória, vou falar mais um pouquinho. Eu sei que tem gente mandando mensagem, eu estou vendo aqui no WhatsApp as mensagens chegando. Eu vou precisar fazer uma pausa no consultório para a gente já pegar essas mensagens de vocês e trazer aqui para os doutores responderem, tá? A cada um dos ouvintes. Fazer um rápido intervalo, quem quiser participar ainda dá tempo, o número do nosso WhatsApp é o 99147-8520. Fazer um intervalo rapidinho e volto já. Agora 3h19.
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3: 3:20.
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3: O consultório do Rádio Livre hoje está falando sobre virose. Tem muita virose, né? A gente sabe disso. E quando a gente começa a conversar com as pessoas, muita gente adoecendo e com sintomas muito semelhantes, não só respiratórios, mas também gastrointestinais. Então, que virose é essa? A gente trouxe essa pergunta para o consultório. Dr. Jorge Carvalho está aqui, ele que é médico especialista em clínica médica. Doutora Ana Paula Henriques também está com a gente, médica infectologista. Já tem ouvinte participando, inclusive Suzy mandou um áudio para a gente falando o que ela sentiu quando pegou essa virose há alguns dias. Vamos ouvir.
5: Eu tive sintomas bem chatos na virose, que fiquei há cerca de 15 dias. O primeiro sintoma que surgiu foi aquela moleza e em seguida foi a diarreia, né? Depois eu fiquei bastante nauseada. Além disso, também aquela coriza constante. Foram dias bem difíceis, bem difíceis. Depois, passou um período, voltei a ficar assim novamente. Acho que não demorou nem um mês, né? De um intervalo de uma virose para outra. E fiquei um pouquinho mais ruim nessa segunda vez, porque eu fiquei até de cama no final de semana. Mas com a ajuda de medicações para aumentar a imunidade e bastante líquido, consegui me recuperar.
3: Bem, obrigada, Suzy, pela sua participação. Suzy tocou no ponto que eu ia tocar, mas ela já falou. Doutora Ana, ela falou assim, ajuda de medicações para aumentar a imunidade. E por que eu ia tocar nesse ponto? Porque ela disse que de uma virose, de um quadro viral para o outro, não passou nem um mês. Quando isso acontece, é normal que as pessoas falem assim, tua imunidade não está baixa, não. E aí eu queria saber da senhora, isso faz sentido, assim, a imunidade da pessoa pode estar baixa porque ela está pegando várias viroses ou ela está convivendo com muita gente doente e acaba pegando também?
6: Geralmente, numa pessoa sem doença imunológica, é exatamente isso. Ela acaba tendo maior contato com as pessoas com gripe, eu não sei qual é a profissão dela, etc. Uhum. Por exemplo, professor, profissional de saúde, acaba tendo muito contato, criança vive doente, né? Então, quem tem maior quantidade com contato com crianças, muitas pessoas acabam desenvolvendo com maior contato, com maior frequência, outras infecções virais, né? Então, eles acabam pegando mais de uma infecção viral. Para a gente dizer que há necessidade de vamos dizer, medicação para aumentar a imunidade, são doenças muito específicas que realmente tem que ser avaliado, estudado, analisado, mas os cuidados com a imunidade de uma pessoa saudável, sem uma doença de base, que a gente falar sobre isso, é uma alimentação saudável, muito líquido e cuidados de higiene. Então, a pessoa tem que sempre estar usando álcool, higienizar as mãos, principalmente quando você vai, por exemplo, andar de ônibus

0: ter contato com alguém doente, tá sempre tentando lavar as mãos, etc., e evitar colocar a mão no rosto, no nariz ou na boca. Então, alimentação também no meio da rua, né? Você tem que ter muito cuidado aonde você está se alimentando. Então, são cuidados de higiene pessoal e muito líquido, porque quando a gente acaba começando o verão, a gente acaba tendo muita exposição também à desidratação. Então, a gente tem sempre que se preocupar com a hidratação da pessoa, né? E alimentação adequada. Não tem especificamente uma medicação. Vitamina C, por exemplo, é muito questionável, não tem base para você dizer que. Não tem base científica para você dizer que vai melhorar a sua imunidade, etc. Então, a medicação específica é de acordo com a doença de base. Então, a pessoa tem que realmente ter uma doença imunológica para precisar fazer alguma medicação específica.
1: Seria, por exemplo, um imunodeprimido, que vocês falam muito, seria isso?
0: Exatamente,
1: Entendi.
0: exatamente.
1: Bem, a senhora tocou aí num ponto também muito interessante, a questão da vitamina C. Vou trazer para o doutor Jorge aqui, porque quando a gente diz assim, vamos melhorar a sua imunidade, vamos tomar vitamina C, ou vamos tomar algumas vitaminas para poder melhorar a sua imunidade. Doutora Ana já adiantou aqui que isso é muito questionável, mas tem muita gente que diz assim, mas quando eu tomo eu me sinto melhor. Eu me sinto mais forte, vamos dizer assim. Ou então, desde que eu comecei a tomar essa vitamina C, e aí quem está me ouvindo, eu sei que vai ter alguém que vai se identificar. Desde que eu comecei a tomar, não gripei mais, né? Tô aqui, ó, tranquila. Isso faz sentido?
2: É interessante porque tem até um cunho pessoal nessa questão da vitamina C. A minha família, como somos quatro filhos e gripávamos sempre, né? Sempre na escola, a mãe ia comprar vitamina C e dava assim o ano todo para prevenir gripe. Era uma prática comum. O que é que a evidência médica diz? Então, existe uma revisão 2013 que diz que o uso contínuo de vitamina C ele pode diminuir, na verdade, o tempo de duração de uma gripe, de um evento viral, em 8%. É irrisório. E não diminui a incidência. Não, não. Tomar vitamina C não vai proteger você de gripar. Não existe isso. Já foi estudado, essa pergunta já foi feita na medicina. E às vezes o que a gente tem por experiência pessoal é muito um efeito placebo, né? A gente é sugestionado. Provavelmente essa vitamina C que você está tomando está vindo associada a maior consumo de água, a mudança de hábitos. Então, um sistema complexo como é nosso sistema imunológico, ele demanda muitos cuidados. É sono, hidratação, alimentação saudável, controle do estresse. Então, muitas vezes a gente está com o nosso sistema imunológico comprometido, sim. Mas porque a gente está trabalhando além da demanda, está dormindo mal, está se alimentando mal, não está bebendo água e está adoecendo. É isso que acontece.
1: Então não é a vitamina C ou outra vitamina que a gente tem gente que vai tomar aquele complexo vitamínico. Não é isso que vai fazer se livrar da gripe.
2: De forma nenhuma. A vitamina que você tem que tomar hoje é atividade física. É uma alimentação regrada. Que eu digo regrada é consumir comida in natura, né? Descascar mais, desembalar menos. É
1: Comida
2: consumir
1: de verdade,
2: bastante a
1: né, que se
2: comida de
1: fala, né?
2: verdade. E vacinação. Veja, o que a gente sabe que realmente previne infecção viral é vacinação. Então, o vírus respiratório entrou no calendário da gestante. A gente tem influenza anual para a população de risco, profissionais de saúde. A gente tem Covid semestral também, em contextos específicos. A gente tem própria vacina do rotavírus, lá da gotinha na criança, que previne infecção intestinal viral. Então, assim, isso a gente sabe que realmente funciona. Diminui os casos graves e diminui também a incidência de infecção.
1: Eu tenho outro ouvinte conosco. O seu Gomes já chegou aí para você, Big? Seu Gomes mandou aqui um áudio. Ele tá com a virose. Ele disse que nesse momento ele está com a virose. Então vamos ouvir o que ele diz.
3: Boa tarde, Rádio Jornal.
1: Boa.
3: Eu me chamo Gomes, morador do bairro da Macaxeira. Eu peguei essa gripe há uma semana e eu tenho 63 anos de idade. Minha caderneta de vacinação está em dia e não tive melhora até agora. Sinto febre, dor de cabeça, o corpo esmorecido. Dores pelo corpo, no caso. E tô tomando medicação e nada até agora, não melhorei nada. Aí, inclusive, eu procurei um médico e um médico simplesmente falou que era uma virose e que com o tempo melhorava.

0: meio melhor ainda, vou melhorar.
1: Obrigada, viu, seu Gomes, pela sua participação. Ele mandou aí o que está sentindo. Doutora Ana, ele não fala quanto tem... Ele fala assim, tá há uma semana, e eu ia dizer que ele não tinha falado, mas ele falou há uma semana, mas não teve melhora. Ainda está com febre, dor de cabeça, corpo fraco, né, com dor. Ele disse assim, que toma medicação, mas ainda não viu uma grande melhora. Ainda está no prazo, assim, dessa infecção viral?
2: É mais ou menos em torno de 5 dias que um vírus costuma demorar. Então, pode até ultrapassar um pouco mais, mas esse período ainda deve ser gripal. Agora, essa febre é que eu acho que tem que ser vista, né? Então, muitas vezes o paciente chega dizendo que teve febre, mas aí a febre não é medida. É, a gente considera febre acima de 38 graus, uhum, né? E, na realidade, algumas vezes fica difícil o profissional de saúde entender se febre é essa e que febre é, né? Se é uma febre muito subjetiva ou realmente tem. É, febre persistente em virose não é comum. Então, se ele estiver tendo febre acima de 38 graus, ele precisa ir para um posto de saúde, tá? É, e como ele é idoso, eu não sei se ele é um fumante, etc., se ele já tem algum problema de pulmonar relacionada a fumo, por exemplo, ou asma, né, e que acaba tendo a tendência maior de infecção respiratória. Ou então, é muito frequente também paciente que teve, quando tem uma virose, evolui muito frequentemente para uma sinusite. Por alguma alteração do seio da face, acaba tendo um aumento de secreção, não tem uma drenagem boa anatomicamente, né, pelo próprio individual, problema individual da pessoa, e acaba concentrando maior secreção em seio da face e evoluindo para uma sinusite, que aí também é um dos motivos de estar fazendo uma febre mais arrastada. Então, se ele realmente está com acima de 38 graus, etc., nesse período de 5 dias, é recomendado ele procurar um serviço para fazer um exame laboratorial, fazer um raio-x ou o que for, para ser avaliado a nível médico.
1: Quando a senhora fala até nisso, né? Olha, você pode ter começado aí com a virose, infecção respiratória, e aí, por exemplo, a gente ia pensar assim, eita, evoluiu para uma sinusite, ou atacou a garganta, né? A gente normalmente fala assim. Tem o que a gente fazer logo no início para isso não acontecer, doutora? Para essa secreção não ficar ali no seio da face retida, enfim, e acabar tendo outros problemas? Tem o que a gente fazer quando o sintoma é respiratório para poder isso não evoluir?
2: A hidratação ajuda bastante, né? Então, quando você se hidrata melhor, você deixa a sua secreção mais fluida e ela não ficando mais tão espessa, ela pode ajudar. Mas é muito de situação em situação. Pode acontecer em pacientes que sejam mais susceptíveis à infecção bacteriana. E depois de uma virose, você acaba evoluindo com a infecção bacteriana que vai precisar de antibiótico, né? Pode acontecer.
1: É até difícil a gente saber, doutor Jorge, quando é que é bacteriana e quando é que é viral. A grosso modo, tem como diferenciar ou só realmente fazendo exame?
3: Então, a gente tem alguns sinais de alerta que devem ser levados em consideração. Então, por exemplo, um padrão que a gente chama de piora, melhora e nova piora. Então, comecei um sintoma muito importante, com febre, prostração, sintoma respiratório. E aí eu melhorei. Quando eu já estava me sentindo bem, de repente voltou com secreção, febre novamente. Então, isso para a gente é um sinal de alerta para a gente pensar que aquela infecção viral complicou com infecção bacteriana. O outro sinal de alerta que a gente levou em consideração foi realmente o caso do seu Gomes. Então, febre persistente merece uma investigação. Então, se a gente documenta que essa febre está realmente durando 7 dias, a gente não vai se contentar com essa explicação de virose e a gente vai ter que explicar melhor essa febre, podendo ter uma infecção bacteriana associada. A gente tenta pensar muito também no aspecto da secreção. Não é um dado objetivo, por si só não explica, mas quando a gente tem uma infecção, uma secreção que é fluida e evolui para uma infecção mais mucopurulenta, associada a sangramento muitas vezes, isso também tem que ser um sinal de alerta que sozinho não indica o uso de antibiótico. Mas todo esse

0: contexto, pode ser analisado, e o exame de sangue ou exame de imagem, ele é sempre complementar. Muitas vezes ele não dá a resposta que a gente quer, e é mais importante a interpretação do médico ali na história e no exame físico para decidir o risco-benefício do início de antibiótico.
1: Já que o senhor falou da secreção e o que mais lhe preocupa, claro, com sangramento vai preocupar todo mundo, mas às vezes a gente fala assim, ah, não, mas até que é uma coriza, tá transparente. Outras pessoas, não, eu já estou preocupado, porque é muito catarro, a gente fala assim, né? E tá verde. Enfim, essa coloração lhe preocupa?
0: Então, é uma informação a mais. Mas, por exemplo, toda infecção viral, ao final do quadro, aquela secreção costuma ficar mais espessa, que é como se fosse a resolução do quadro. Então, ela inicia mais hialina e no final do quadro ela vai concentrando e ficando um pouquinho mais espessada. Mas secreções mais volumosas, com mais mau cheiro, chamam a atenção para uma investigação, sim.
1: Doutora Ana, é possível que essa virose, por exemplo, ela evolua até para uma pneumonia ou não?
2: Pode sim, é a tal coisa, é uma coisa que pode acontecer, mas principalmente ele que tem uma certa idade já não é, né, tão infrequente assim. Então, realmente, se estiver persistindo e ele muito, vamos dizer, com muito mal-estar, etc., com a tendência a ficar realmente mais acamado, por fadiga, né, por cansaço, é importante procurar um atendimento médico.
1: Bem, então, seu Gomes, o senhor que já está aí há mais de uma semana, há uma semana que o senhor falou, né? Vai prestando atenção e, se não estiver melhorando mesmo, procura atendimentos. Olha, já passou uma semana e nada. E eu estou aqui contabilizando os dias de febre. Vai lá, conversa com o médico direitinho para ele fazer outra análise, tá certo? Eu vou precisar fazer mais uma pausa. Eu sei que tem mais ouvintes participando. Quem quiser participar ainda dá tempo. O número é 99147-8520. A gente volta já. Agora 3h37.
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1: 3h38.
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1: O consultório do Rádio Livre hoje falando sobre viroses. Estamos vivendo um

0: período de muitas viroses, né? E a gente está conversando aqui com o Dr. Jorge Carvalho, ele que é médico, especialista em clínica médica, também com a doutora Ana Paula Henriques, ela é médica infectologista. Dr. Jorge estava falando com a gente aqui sobre essa questão de imunidade e um dos nossos ouvintes perguntou assim, doutor, se exercitar, já que o senhor falou de exercício, que é legal, né, para a imunidade, para deixar o seu corpo assim mais forte, se exercitar ao ar livre, tomando sol, melhora mesmo a imunidade? Aumenta? Foi o que ele perguntou.
1: Então, mais uma vez, o sistema imunológico é extremamente complexo, né? Então, a gente precisa deixar condições ideais para ele poder se desenvolver. O sol não tem uma indicação direta na imunidade. Isso é um ponto a ser colocado. Inclusive, a gente sabe que os raios ultravioletas podem levar a danos de pele com risco de câncer. Então, se eu for correr lá de meio-dia às 14, não é um horário apropriado, você está se colocando em risco. Mas a gente fazer atividade física em locais abertos, mais ventilados, vai diminuir sua chance de se expor a esses agentes etiológicos, aos vírus, né, que vão causar virose. Então é mais saudável, sim, fazer atividade física em ambientes abertos. Mas não é um aumento da imunidade.
0: Entendi. Mais saudável, né?
1: Mais saudável, melhor. Isso.
0: E é até mais legal também, se a gente for pensar assim, né? Porque a gente vê as pessoas, isso. É mais agradável. Agora, doutora Ana, o que, que a gente também percebe muito? Quando chega no período de julho, junho, julho, que chove mais, as pessoas ficam mais confinadas, a gente até espera mais essa questão das viroses, principalmente as respiratórias. Agora, a gente está no período, a partir de setembro, é que a gente tem mais sol, né? A gente tem mais sol, tem mais gente saindo e tudo mais. E mesmo assim, a gente está percebendo-se muita gente adoecendo também. Esse período de agora, setembro, outubro, novembro, é um período esperado para esses casos de viroses?
2: É sim, é também. Principalmente diarreia, né? Gastrointestinal. Então, tem alguns vírus que podem interferir tanto na parte intestinal como na parte respiratória. Então, muitas vezes você acaba tendo esse quadro aí meio que misturado, né? Mas, e eles são geralmente também autolimitados e, como todo vírus, não tem um tratamento muito específico, né? Geralmente é sintomáticos. Então, se febre, tomar antitérmico, se náuseas, tomar antiemético e se hidratação, né? Então é importante esse tipo de situação. Só quando ultrapassa dos limites em relação ao tempo de febre, a prostração. Prostração é aquela situação do corpo não tá respondendo a nada. Realmente a pessoa só quer cama, só quer ficar deitado, não aguenta fazer nada. Ele cansaço exagerado. Então, aí sim, eu acho que vale a pena se procurar alguma ajuda médica específica, né? Mas, geralmente, essas viroses são autolimitadas, né? E muitas vezes pode aparecer realmente esses quadros mais misturadinhos, assim, né? Uma dor abdominal, com um quadro respiratório. Essa fase é bem característica disso também.
0: É difícil. Agora, a senhora tocou num ponto interessante, queria que o Dr. Jorge também falasse. Pronto. Tô com o corpo prostrado, assim, tô aguentando nada, só quero ficar deitada. Mas às vezes a gente precisa, né? A gente precisa sair para fazer alguma coisa, para resolver. Tem quem trabalha fora, vai precisar também trabalhar, e aí bota uma máscara, vai trabalhar e tudo bem. Mas por que o descanso é tão importante assim? Os médicos sempre dizem assim, não, mas você tem que descansar. Aí a dona de casa, o dono de casa, mas não posso, eu não tenho como descansar, né? Assim, me deitar e passar o dia inteiro deitado, por exemplo. Mas por que esse descanso é importante?
1: Perfeito, acho que você adivinhou o que eu ia falar agora. O repouso faz parte da recomendação de tratamento. Então, imagina que eu tenho uma quantidade de energia para gastar no meu corpo. E eu preciso, para combater a infecção, gastar energia. Essa energia é direcionada à produção de anticorpos, direcionada para o sistema imunológico, para a gente literalmente se recuperar. Então, eu tenho que repousar, por isso que nosso corpo faz febre, por isso que ele faz dor no corpo, que é como se ele estivesse acendendo uma bandeira vermelha, assim, cara, para um pouquinho, repousa, que eu preciso combater esse vírus. Então, o repouso faz parte do tratamento. E, infelizmente, a gente vive nessa correria que é impossível pausar, a gente não tem o direito de adoecer, mas se a gente pudesse, quem puder,

0: No momento que você está com infecção viral, que você está com sintoma respiratório, principalmente, fique em casa. Eu acho que isso, assim, para quem pode se dar esse luxo, não queira se fazer de forte e dizer vou trabalhar, vou botar minha máscara. Se você tem esse entendimento, esse acolhimento, eu acho que é a melhor coisa para você e para quem trabalha ao seu redor, porque você está quebrando ali a cadeia de transmissão. Então a gente trabalha em locais fechados e aí é muito o que se observa, né? Aparece um caso lá índice, daqui a pouco, daqui a uma, 2 semanas, adoeceu o escritório todinho. Então, quem puder ficar em casa e repousar é importante individual e coletivamente.
1: E esse repouso, o ideal seria de quantos dias?
0: Então, cada corpo é um corpo, né? Então, as primeiras 24, 48 horas geralmente é o período mais crítico. Tem gente que vai se recuperar muito rápido, às vezes um dia de cama, no outro dia parece que você já
1: Teve
0: está
1: não,
0: novo,
1: né?
0: já recuperou. Tem gente que vai passar 3 dias ali, mais prostrado, mais cansado, vai precisar realmente de um tempo maior de recuperação.
1: Doutora Ana, em casos de infecções virais, muitas pessoas também, fala da gripe, muitas pessoas acham assim, por exemplo, hoje, na região metropolitana pelo menos, o dia começou chuvoso. Daqui a pouco abriu um sol muito forte. Então, as pessoas vão assim, não, se tomou chuva, vai ficar gripado, vai adoecer. E aí o médico diz, não, mas calma, porque isso é vírus. E às vezes a pessoa toma chuva, depois está no sol quente. E adoece de alguma forma, enfim, não sei se vai ser gripe ou outro vírus, mas acaba adoecendo. É pior a chuva, é pior o sol forte, ou essa junção que a gente está vivenciando agora de pancadas de chuva e daqui a pouco o dia abre e o sol fica assim, muito intenso.
2: Essa mudança de temperatura, acho que realmente não é bom de forma nenhuma para ninguém, né? Porque você acaba tendo que você fica realmente mais, assim, vamos dizer, com a possibilidade de infecção maior, né? Porque você acaba ficando mais úmido, muitas vezes você não tem oportunidade de se enxugar, etc. Então, não é bom, mas também não tem uma base científica para dizer isso, né? A gente fala muito, talvez isso até seja cultural mesmo, né? Mas a sensação dessa alteração de temperatura é chato, é ruim. Mas especificamente para a doença em si, eu não consigo ver nenhuma relação. Pelo menos eu não sei e nunca li nada que identificasse essa relação científica. Mas o mal-estar mesmo pessoal, eu realmente não é muito agradável. Não sei se Jorge já leu alguma coisa sobre isso, mas associação não, de doença não.
1: Então, se a pessoa pegar uma chuvinha, ou tem gente que diz assim, eu queria tanto tomar um banho de chuva, mas se eu for, vou ficar doente. Não tem relação com infecção viral, né, doutora?
2: Não, não. Aí tem mais risco de proliferação de dengue. Entendeu? Então acaba aparecendo situações de dengue que você pode aparecer com maior frequência, ou quando há um aumento de chuva que você tem uma contaminação da água potável com água de esgoto, aí isso tem correlação para leptospirose, para diarreico, para situações de diarreia, mas aí é porque o micro-organismo, o vírus ou a bactéria se aproximou da população. Então, é uma situação de contaminação direta, mas essa forma de alteração de temperatura, eu tenho uma sensação específica que eu não gosto. Eu fico com a sensação que eu vou gripar, mas é cultural, eu sei que não é científico, entendeu? Mas
1: Entendo.
2: é a tal coisa, a gente acaba tendo esse lado cultural que acaba interferindo muitas vezes também na frequência maior de infecção que você possa ter, né? E a cabecinha mexe com o resto do corpo totalmente.
1: É verdade. E tem outra coisa cultural também, eu queria que o Dr. Jorge participasse agora, é a questão de estou doente, não vou tomar nada gelado. E tem gente que fala assim, não, mas é melhor tomar, você vai tolerar mais. Por exemplo, para quem está nauseado, ou vomitando até, às vezes é muito difícil, né? Você comer alguma coisa e tudo, que você sabe que vai passar mal. Então, tomar uma água gelada vai ajudar, às vezes um suco mais geladinho, enfim, ajuda. Aí alguém fala assim, mas você não pode, você está gripado, faz parte da gripe. E é aquela confusão. Então, tomar algo gelado num quadro assim viral, realmente é prejudicial ou não?
0: Então, a resposta curta é não. tá? Não existe correlação entre bebida ou comida gelada e piora do quadro do ponto de vista infeccioso.
1: Uhum.
0: Algumas poucas pessoas que têm quadro alérgico, como rinite, que tem algum tipo de irritação, podem ter gatilhos do ponto de vista de coriza, espirro, com variação de temperatura. Às vezes está de uma comida gelada para uma comida quente ou vice-versa, e aí isso desencadear um quadro de, a gente chama rinorreia, que é aquela secreçãozinha da coriza, espirros, tosse, podem vir a acontecer. Mas quem está gripado não, e não tem esse tipo de contexto, não tem nenhuma contraindicação a comer comida gelada ou beber comida gelada. E minha mãe vai me matar por conta dessa afirmação aqui.
1: É porque é exatamente isso, né? A gente não dá um sorvete, a gente não chupa um picolé, quando na verdade a gente está muito nauseado e precisaria até de um
2: picolé.
1: Melhora muito, doutora.
2: Inclusive, né?
1: E aí as pessoas ficam, assim, minha mãe também dizia, né? E diz ainda, não tome nada gelado, e eu faço, eu só queria um picolézinho de fruta, assim, ia me ajudar muito. Mas existe isso e a gente fica com o coração na mão. Aí o senhor estava falando dessa coisa da cultura e do gelado e tudo mais, e o senhor tocou no ponto de quem tem quadros alérgicos. Veja, a gente falou aqui de virose, a gente falou de quadros bacterianos, que é difícil da gente diferenciar. E para quem está vivenciando um quadro alérgico, tem gente que já se conhece, ok, e fala assim, olha, eu não estou gripada não, isso é alergia. Mas tem gente que está desenvolvendo agora, na fase adulta, ainda não está ali habituado. Então, como é que se diferencia isso, doutor? Tem alguma dica para a gente também?
0: Então, dicas existem, mas eu já adianto que não é uma coisa simples assim, tá? A rinite alérgica, ela é muito, vamos dizer, genética. Então, existem aquelas pessoas que têm uma predisposição a serem alérgicas, a gente chama de atópicos. Então, a alergia, ela, às vezes, vem em conjunto. Eu tenho alergia de pele, tenho alergia à alimentação, tenho a rinite alérgica, tenho asma, tudo isso é um quadro alérgico. Então, quem tem esses quadros alérgicos, de maneira geral, está mais predisposto a fazer rinite. A rinite, ela tem os gatilhos específicos, né? Tem um gatilho alérgico, então, aquela coisa da poeira, do ácaro, do mofo, variação de temperatura, como eu coloquei, e são crises, vamos dizer, curtas. Você faz uma crise, espirra, espirra, espirra, dá, e depois você flutua. No vírus, não. Quando você está com infecção, não tem essa flutuação durante o dia. Você tem um acometimento, fica com rinorreia persistente, fica com tosse persistente. Febre nunca vai acontecer na alergia, então febre vai sempre falar mais a favor, nesse contexto respiratório, de infecção. Essa purulência, ou seja, essa secreção mais carregada, também não é um padrão de um quadro alérgico. E aí tem que ter cuidado quem tem rinite. A gente teve muito isso na pandemia, né? De quem tinha rinite e dizia, não, é minha crise de alergia, e ficava literalmente se enganando os outros e, de certa forma, contaminando o ambiente. Então é difícil até para a gente esse diagnóstico diferencial. E aí, na dúvida, vamos dizer assim, trata como infecção, se está pensando em Covid, tem teste rápido para poder testar, para você isolar, usar máscara e não contaminar outras pessoas. Acho que isso é o mais importante.
1: É, isso é bem importante. E a gente está chegando ao fim aqui do consultório, mas queria que a doutora Ana Paula Henriques, médica infectologista, também trouxesse uma orientação para quem está nos ouvindo. Está começando os sintomas, ou como o seu Gomes, já está há uma semana, e assim, não está vendo melhora. O que fazer, doutora? Eu sei que quando passa muito tempo, a gente tem que ir para o médico. Mas logo de início ninguém vai, né? Fica em casa tentando ali um paliativo para ver se a virose vai melhorar. Então, o que fazer nesses primeiros dias de virose e quando procurar de fato a ajuda médica?
2: Então, quando você está com virose, realmente é descanso, né? Então, o ideal é que realmente fique em casa e evite contato com outras pessoas, não só com você, mas para evitar disseminação de doença. E muito líquido. Líquido sempre, tentando se alimentar o mais saudável possível e ficar naquela situação ali bem de descanso e acolhimento, né? Quando não tem, né? Quando começa a piorar, né? Então a febre, sempre procure medir a febre, sempre usar termômetro, porque a febre realmente é um sinal muito importante para a gente, como profissional de saúde, saber qual é realmente se você teve febre ou não. Porque muitas vezes você acaba tomando um Tylenol, então acaba tendo uma situação ali que você acaba camuflando uma febre mais alta e alteração de secreção, etc., aí sim que

0: E foi o que a gente já conversou sobre isso, né? Se houver uma mudança de secreção, etc., e aumento da febre, etc.
1: Nada de tomar
0: Aí procura
1: antibiótico, né, também.
0: assistência médica.
1: Ficou para mim também aqui, ó, nada de tomar antibiótico. Antibiótico é uma boa medicação para quando ela é bem indicada. Então, não vão aí atrás dos antibióticos, se for caso de virose. Doutora Ana, muito obrigada por estar com a gente nesse consultório. Foi bom poder ouvir vocês. Sabe, é que está dentro do esperado até. A gente se assustou um pouco com tantos casos de pessoas com essa virose, ficando muito prostradas, arriadas, como a gente fala, né? Então, muito obrigada por estar aqui conosco nesse consultório. Seja sempre bem-vinda e deixe para a gente um contato ou uma rede social. Como é que as pessoas podem me encontrar?
0: Então, eu vou deixar meu Instagram, que é Ana Paula Henriques, e arroba, né, Ana Paula Henriques, e estou lá, estarei lá.
1: Tá certo.
0: Bom.
1: Muito obrigada, doutora Ana Paula Henriques. Ela é infectologista, coordenadora do Serviço de Controle de Infecção Hospitalar do Hospital Santa Joana, Recife.
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4: Oi, gente, tá começando mais um Forró na Jornal nessa segunda-feira, dia 5 de outubro de 2026. Eu sou Sócrates da Silva, fico em sua companhia até as 4h30 da tarde. É mais uma semana começando, é mais uma semana com você, Luiz Gonzaga, a vida do viajante.

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1: Agora 4:08 na Jornal.

0: aí a Marinês, só gosto de tudo grande. Antes teve Trio Nordestino Procurando Tu. É o Forró na Jornal nessa segunda-feira. Daqui a pouquinho tem mais música pra você.
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0: De volta com Forró na Jornal até as 16h. Sócrates da Silva lhe fazendo companhia para você terminar bem o seu dia. Magníficos, vivendo de sinais. 4h14.
1: Magníficos.

0: aí o pessoal de Moleca Sem Vergonha, Lábios Divididos, antes pra relembrar Forró do Moído, tá com medo de amar? Acabou-se, gente. Chegou ao fim mais um Forró na Jornal. Obrigado pela audiência, obrigado pela companhia de todos. Amanhã a gente volta a se encontrar. Você fica agora com o Cantoria na Jornal, com João Lourenço e Hipólito Moura. E logo depois tem o Tardes de Saudade com Wellington Lacerda. Tô indo, um abraço pra todo mundo, hein? Tchau!
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4: E agora são 16h30, começa aqui o programa Cantoria na Jornal, João Lourenço, Hipólito Moura e Daniel Lira, até 5 da tarde. Obrigado, Deus, pelo direito que me dá de ser feliz e cantar para um povo que gosta tanto de Candurina. Estou abraçando o pessoal de Altinho, onde estive na quinta-feira lá com o Rogério. E agora agradecer o pessoal aqui do sítio Caldeirão, pertinho de Serra Velha. Obrigado ao pessoal ali, obrigado a dona Severina, professor Ivanildo. Vocês provaram pela amizade que tem, pelas pessoas que levaram mesmo

0: numas vésperas de eleição, mas foi muita gente, a cantiga foi boa, obrigado a cada amigo, depois a gente fala mais. Eu pensei, Daniel, que tinha me livrado da praga de bandeira e de promessa, mas me livrei não. Vai começar tudo de novo. Semana passada eu atropelei uma bandeira, aí o cabo da foto falou: me mate não que eu sou fulano de tal. Vai começar tudo, as promessas e as bandeiras vão voltar, mas fazer o quê? Entrar num Brasil democracia, é assim mesmo. Aqui, João Lourenço e Paulo Moura, a gente canta depois, a gente fala mais nas cantorias. Seu Doda, sua moda sanjava. Simbora.
1: Vamos lá, muito boa tarde, amigos da Jornal, o povo da cantoria, gosta de repente, tá no lugar certo, viu? A partir de agora, cantoria na Jornal, Hipólito Moura e João Lourenço, aqui de Caruaru, na 91.3, é a Jornal, a melhor do planeta. A cantoria boa tá é aqui. Um abraço aos cantadores, colegas da viola, todo mundo aí afora. Vamos já falar das cantorias feitas final de semana e falar também por onde a gente vai estar próximo final de semana. Simbora cantar!

Beleza, agora 16:36, 16:36. Obrigado, dona Severina, professor Ivanildo, tanta gente boa que teve lá conosco, cantoria grande aí em Caldeirões de Serra Velha. Obrigado, Nilson do Toyota, gente boa, meu amigo Manuel, Zé Ramos, Alivelton, foi muita gente. Zezinho, um abraço a você, a Jucinéia também, povo das redondezas ali, dos sítios, foi todo mundo pra lá prestigiar. Meu amigo Edson Clóvis, muito obrigado, viu? Marcos Red Bull, depois vou lembrando de mais gente aqui que teve lá conosco. Pensa numa festa grande. Seu Doda, um abraço pro senhor, cantoria maravilhosa. Vamos falar das dessa semana, próxima quinta-feira, dia 8. Quinta-feira, dia 8, na rua Doutor Aniceto Ribeiro Varejão,

0: São Martinho, Recife. Cantoria no projeto do poeta Antônio Lisboa. Essa será com Hipólito Moura e Edivaldo Zuzu. E tem Espingarda do Cordel declamando também. No dia 9, estaremos ali nos Peões de Riacho das Almas, Hipólito e João. É uma cantoria fechada para uma família lá. No dia 10 de outubro, grande festival de repentistas aí na Praça do Rosário, na cidade de Jupi. Sábado, dia 10, a partir de 9 horas da noite, termina a missa, começa o festival. Estarei lá com João Lourenço, com Raimundo Caetano, com Rogério Menezes, um monte de cantadores bons. Luciano Leonel, Felipe Pereira, é muita gente boa. Daniel Olímpio, depois vamos divulgar o elenco direitinho aqui. Tem tempo daqui para sexta-feira, que o festival é sábado. Tem missa primeiro e depois da missa, 9 da noite, na Praça do Rosário. Aí nas festas de Jupi, Festival de Repentistas. No dia 11, estaremos lá em Buenos Aires, Pernambuco, Hipólito Moura, João Lourenço, organização Ionaldo e Manuel Braga. Poeta Ionaldo, um abraço, vai cantar uns baiões com a gente também. No dia 14 de outubro, estarei lá em Frutuoso Gomes, Rio Grande do Norte, com Francisco Ferreira. No dia 15, no Mercado Público de Almino Afonso, 8 horas da noite, Hipólito Moura, Francisco Ferreira e Ponax Vila Nova. No dia 16, também de outubro, lá no pavilhão em frente à Praça de Eventos em Alexandria, Rio Grande do Norte. Hipólito Moura, Francisco Ferreira e Ponax Vila Nova. Dia 17, está chegando a cantoria da Casa da Amiga Nete, ali no Riacho do Viado. 17, 8 da noite, Hipólito Moura e João Lídio. Festa boa. No dia 18, Festival de Ferreiros, estaremos lá, Hipólito Moura, João Lourenço e muitos cantadores. Dia 23, tem uma cantoria ali no Boteco do Gil, no sítio Esmera, de Riacho das Almas, começando a partir de 18 horas, a gente já está lá. O povo chega, a gente canta, logo 5 horas da tarde, um rapaz começa a cantar uma moda lá. Quando for 6 da noite, às 18 horas, começa a cantoria do Boteco do Gil, com Hipólito Moura e João Lourenço. No dia 24, é a cantoria de Everaldo, ali em Pombos, com Hipólito Moura, Jaciel Rufino e o pai de Everaldo, nosso poeta Badeco, vai cantar também. Dia 25, seria a cantoria de Cachoeirinha, por motivo superior não tem mais, mas tem eleição para votar de novo, né? Vamos embora tocar para frente.
1: Obrigado ao pessoal que leva a gente para cantar, obrigado, devo tudo a vocês, viu? Pessoal daí, da cantoria de Riacho, dia 9. Será uma festa bonita. Obrigado ao pessoal que se lembra do nome da gente. No dia 10 é Jupi, obrigado ao povo. Obrigado aos amigos aí de Buenos Aires. Obrigado, Manel Chago, outro poeta aí. Será domingo, dia 11. Festa bonita com João Lourenço e Hipólito Moura. Mas tem mais coisa aqui. Dia 17 a cantoria será aí para o meu amigo Davi Elias, em Riacho de Santana, lá no Rio Grande do Norte, no Alto Oeste Potiguar. Cantiga começa a partir de 8 da noite. João Lourenço e o poeta Jonas Bezerra fazendo a festa lá. Meu poeta Tindara, obrigado a você por levar a gente mais uma vez aí no seu festival, dia 18. Obrigado ao pessoal do Boteco do Gil, que vai ser dia 23 para novembro aqui. Eu já começo, deixa eu ver aqui, tem dia 31 de outubro, a cantoria será lá no Encanto. Sargento Augusto, obrigado, levando João Lourenço e Paulo Tumora. Dia 3 tem um festival na cidade de Alexandria, na promoção da Prefeitura de Alzira, lá estarei. Isso é para novembro, viu? Pois eu aviso mais coisa para novembro. Pode esperar que eu chego em todo canto e a gente vai cantar. Mas quero começar agradecendo aqui a quem patrocina esse programa, amigos nossos, seu Doda, canta já a sua moda. 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Antônio da Cruz, esse cantador canta todo sábado a partir de meio-dia no Bar da Leda, na Feira das Panelas, é no centro de Caruaru. A cantoria começa meio-dia.

Agora a comida da boa, 5 da manhã, já tem preparada por Lenildo, por Lede, meu amigo Lucas tá lá atendendo. Obrigado mesmo. Tonho da Cruz, Zezinho Violeiro cantam lá todo sábado. 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Eu abraço Dona Yolanda, Esmeralda, Nelson, Ledivaldo, João, Arlindo, Margarida, Zé, Madalena, Júlio, Maria, Guilhermina Preto e Dona Vini. É uma família grande e boa que gosta dos cantadores. Orlando da Farmácia e Gilvan do Bar do Improviso, vendo a gente aí na Lagoa de João Carlos, Cefrei Miguelinho. Obrigado, Orlando. Obrigado, Gilvan. 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Lá o Dupião, nosso poeta, está vendo a gente aí no sítio de Quiri, justamente com Dona Ló, Massa e Cássia. Obrigado, Lau, pela força, bebendo café e ouvindo a gente. 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Obrigado, Bia, obrigado, Gessino, e obrigado, Gil, pela força. 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Obrigado, Mavel Chaga, pela força. Fala aqui, Dona Pretinha tá vendo a gente lá em Altinho. O Galego de Lages é o vereador do povo de Caruaru. Tá no terceiro mandato porque trabalha. Obrigado, Galego. Minha amiga Edith tá vendo a gente na Rua Paissandu, no São Francisco. Edith tá sofrendo. Edith mora perto de um bar. Me chamou para ir prestar um socorro a ela ontem, mas cheguei lá, não tinha como encostar. Tinha tanto carro, tanta bagunça, tanta dança que eu tive que ir lá na porta dela de pés. Então, se a polícia desse uma passadinha ali, mas a polícia só vai se ligar, fica tudo perdido. Não tive como levar ela numa UPA porque não tinha como chegar perto. Tanta zoada, tanta gente dançando, tanta moto acelerando. Quem passou lá sabe do que eu tô falando. Ontem à noite aí na Rua Paissandu, onde mora a minha amiga Edith. Fazer o quê? Até pra polícia eu liguei, mas parece que lá não pisou ninguém não, viu? Então obrigado, Edith. É a nossa patrocinadora aqui. A bichinha tava doente, com tanta zoada ontem, não suportou a pressão. Parece que ficou 2-1. Acabou-se. Mas tá viva. Deus ajude ela. 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Edith, saúde pra você, viu? Sai de perto desse bar, pra morar longe, pra ter sossego. Fala aqui também de seu Bill Brauno e Lidivane, é o pai e o filho, vendo a gente aí na cidade de Agrestina ou aqui na Serra do Jardim. Seu Tavinho e Dona Maria, vendo a gente aí no Trapiá. Obrigado, seu Tavinho. 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Obrigado, Moacir da Farmácia, empresário, amigo dos cantadores. 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Ramil Xavier, cantador, é vereador, tá vendo a gente e patrocina aqui também. Falando em Ramil, um abraço para o Daniel Almeida e João Herculino, que são da direção do Sindicato Rural de Caruaru. Com eles, o sindicato vai longe. Obrigado, João. Obrigado, Manuel. Meu compadre Antônio Martins tá vendo a gente lá em Agrestina. Obrigado, meu compadre. Meu compadre, a gente só se vê na próxima semana, viu? Tem como eu ir aí na sexta-feira, nunca apareceu uma coisa aqui, mas na próxima semana, na segunda, dia 12, a gente se vê aí no sindicato, viu?
Fala aqui também de seu Severino Soares.

0: Água do Algodão com o menino dele, que é locutor. Seu Severino tá aposentado. Xoxa de Madalena tava na cantoria, também tá com a gente aqui no programa, no sítio Serra Velha, no sítio Riachão de Serra Velha. Obrigado, Lucinei. Chico Baé, obrigado a baezada toda, viu? Obrigado por tudo. Manel Livelto, obrigado, viu? Devo muito a vocês. Seu Manezinho da Fazenda, obrigado. Seu João da rua Macaparana aqui também, obrigado. Um abraço a Nequinho, do Olho d'Água da Guarita. Obrigado, Nequinho, por tudo. Agora sim, eu canto a moda que seu Doda pediu, que vai ser do cantador Eliseu Ventania, a voz do prisioneiro. Diz aí, ponto.
1: Alô, meu amigo Zé Viana, no município de Icó, no Ceará. Grande amigo, grande promovente, Zé Viana, forte abraço. Sargento Augusto, um abraço lá no Rancho Tião e Tiana. Sítio Conceição, em Canto, Rio Grande do Norte. É lá que tem cantoria com Hipólito Moura e João Lourenço, 31 de outubro, se Deus quiser. E amanhã eu tô mandando vídeo, viu? Tá, gente? Um abraço grande.

0: Que pena do meu poeta paraibano, quando eu vou dizer o nome dele aqui em respeito e questão de ética. Pena com quem a gente cantou tanto, está nessa situação que a gente falou aqui. Mas um dia ele sai e volta a cantar, que Deus é grande. Meu poeta, Deus tome conta de você. Bora, cantador.
1: Alô, dos Anjos, um abraço, amigo dos Anjos, Lucineide, Chico Baé, turma boa. Meu amigo Carlinhos, obrigado por ter ido à cantoria também, viu? Coisa maravilhosa, festa grande. Alô, oi, velho, meu Deus.
0: E as galinhas, os queijo?
1: Tá, estamos comendo a metade já. Já
0: menino, acaba. Obrigado pelo queijo, dona Severina, professor, obrigado pela galinha, galinha. Não tô, agora o queijo já vou na metade. Simbora.
1: Obrigado, dona Severina, pela galinha, pelo queijo, pelo apoio aí, pela cantoria, por tudo, viu? Festa maravilhosa. Dona Maria Bezerra, um abraço. Também Neide Bezerra, sítio Serra da Cachoeira de Cumaru. Todo mundo aqui na Jornal. 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

0: 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Marcos Red Bull, tava na cantoria, pagou muito, gastou dinheiro, pediu canção, fez tudo que gosta. É o homem que tem um mercado grande ali em Serra Velha, vende barato e atende bem, viu? Um abraço, Marcos, Dona Josiane, Maiquinho, Diego e Camille. Alô, sapateiro, o sapateiro tá na região de Cachoeirinha vendo a gente todas as tardes. Dona Toinha tá em Toritama acompanhando o programa, obrigado, Dona Toinha. Doutor Moacir em Campina Grande, onde estiver nos acompanhando, um abraço, doutor. Alô, Apolônio, Dona Bombê, família que eu quero bem em Cachoeirinha. Grande amigo Isaac da Seaca, gente boa, comerciante, cabra bom aqui em Caruaru. Um abraço, Isaac. Alô, João do Arame, boa tarde a João, a Ana e a toda a família. Dona Tereza e seu Vavá, senti falta de vocês na cantoria, mas tá tudo bem, né? Um abraço, povo bom das Guaribas. Neco Oscar e Neide, sítio Jabuticaba de Bezerros, um abraço, Neco, obrigado por tudo. Dona Severina Florença, professor Ivanildo, Antônia, Luiziane, mais uma vez, muito obrigado a essa família que faz as coisas no capricho e que gosta muito da gente, e a gente gosta muito dessa família também. Alô, Zuza, sítio Carão de Altinho, Dona Luzia, Alceni, Lamartine, todo mundo acompanhando o programa. Velho Medeiros, gente boa, Dona Vera Lúcia, Daniela, obrigado, velho, por ter ido à cantoria. Poeta Josimar Xavier, aqui sabe o que é bom, tá lá em Catolé do Rocha, na Paraíba, acompanhando o programa. Muito obrigado, poeta Josimar Xavier. Sebastião Simões, é um comerciante grande, gente boa demais, ali em Cachoeirinha, tá lá no Mercadinho São Sebastião, vendendo barato e ouvindo cantoria. 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E o meu amigo José Ramos vendo a gente, obrigado Zé, também Manuel e Alivelto acompanhando todas as tardes. Deus abençoe esse povo bom. João vai falar e aí eu canto uma moda aqui.
1: Mas vamos agradecer ao nosso amigo Nilson do Toyota. Obrigado, Nilson, viu? Agradecer a você. Dona dos Anjos, obrigado por tudo. Dona Severina, a sua filha, a sua nora, o seu filho. Professor Ivanildo, obrigado também pelo energético que me deram. Um bichão grande, não bebi ainda. Simbora.

0: Alô, seu João, aí na rua Macaparana, um abraço pro senhor, pra todo o pessoal de casa. Deixa eu abraçar aqui o pessoal da cantoria de sexta-feira passada, lá em Maceió, nas Alagoas, minha amiga Lourdes de Nenemberto. Muito obrigado, Lourdes, Betânia e toda a família. Zé de Nenemberto, que tava por lá também, um monte de gente. Minha amiga Salete de São Bento Una tava lá também com um monte de gente. Foi com Hipólito Moura e com Jaciel Rufino, cantoria grande, graças a Deus. Poeta João Procópio teve lá também, poeta Luiz do Nascimento, foi muita gente. Alô, seu João Malaquias, um abraço pro senhor e dona Nininha, povo bom. Um abraço, Tantonho, Adriana, Esquisito, dona Severina, meu amigo Zé de Bill e Leide, pessoal do Bento, Cláudio, seu Cosmo, é muita gente boa conosco aqui na Jornal e nós vamos pegar a manga do meio.
1: Aqui fica agradecimento de João Lourenço, de Paulo Moura, de Daniel Lira. Os Lira são fortes, brinque não. Não desligo, vem aí o nosso artista, o Eto Lacerda, o programa Tarde de Saudade, beijo no coração e até amanhã, minha gente.
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aí todos os dias, todas as tardes. Hoje é segunda-feira, é a primeira segunda-feira do mês de outubro, né? Hoje é dia 5, então só faltam 87 dias pra virada de ano. Faltam 87 dias pra virada de ano. Hoje é aniversário de Zé Borracheiro, não soube mais dele lá do Vassoural. Então, alguém me fala de Zé Borracheiro, porque, né, algumas pessoas eu vou até deixar de cumprimentar, porque eu não sei mais notícia, ninguém me fala. Outro dia eu falei o aniversário de uma pessoa que já tinha morrido, já estava com Deus e eu não sabia. Então, Zé Borracheiro, parabéns, é aniversário hoje. Mozart Vieira, esse gênio da nossa música natural de Belo Jardim. Maestro, musicista, gênio, criador da banda Os Meninos de São Caetano. Já esteve no meu programa ao vivo, tocou, cantou.

Parabéns, hoje é seu aniversário, você nasceu no dia de quarta-feira, 6.4, é 6.4, é novo Mozart Vieira, parabéns, é um gênio, e é aqui nordestino.

0: honra para os professores e professoras, né? São eles que nos ensinam os primeiros conhecimentos da vida da gente. Ô, rapaz, então parabéns a todos os professores e professoras, os aposentados, aqueles que estão, né, na ativa, parabéns, tá? A Mazã tá fazendo 63 anos hoje, a Mazã. O grande Moacir Franco.
1: Ei, de onde era aí?
0: Moacir Franco tá fazendo 90 anos hoje. Ele apareceu pela primeira vez no Brasil.

0: Gente, apareceu no Brasil pela primeira vez em 1959, na televisão que eu tô falando, né? Em 1959, com essa música, vestido de palhaço, com um paletó rasgado, meio, né, sujo, pedindo e com essa música de carnaval. Ele tinha 23 anos nessa época, hoje ele faz 90 anos.
1: Eu vou fazer bebendo até cair.
0: Bora descoisar!

sabe agora, a história é outra. É como se fosse um grande palco aqui, no imenso teatro, no imenso clube. E a gente ao vivo, e a plateia que é você que tá me ouvindo aí, a maior plateia do mundo.

preta, né, meu amigo Jaco? Libere seus pensamentos positivos, libere seu perdão, que você pode até se curar de alguma doença. Ame as pessoas, mesmo que algumas não mereçam. Mas você amando, você se liberta. Bora pra cima, bora fazer valer essa vida que Deus nos dá de presente. Bora agradecer e levantar esse astral, sair dessa caverna.

0: vai cantar a minha vinheta hoje é Dilma e o esposo dela, Lorinaldo.
1: 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Boa tarde, Wellington Lacerda. Aqui quem manda é Dilma e o esposo dela, Lorinaldo. Manda um alô pra gente.
0: Obrigado, Dilma. Obrigado, Lorinaldo. Ih, rapaz, vamos ouvir essa música. É linda. É uma história bonita. Esse cantor morreu esse ano, morreu no mês de julho. Pepino de Capri.

Esse programa eu acho que veio de outro planeta. Nerice Andrade, boa tarde aí na Itália. Tá me ouvindo na cidade de Livorno. Obrigado, Nerice Andrade. Cinco horas e oito minutos. Em 1968, Renato Barros fez essa música e o Roberto Carlos gravou. E o Brasil inteiro cantou com o Roberto. E a gente vai relembrar agora.

É linda nessa música. Bora viajar nessa música.

0: 1986.
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0: Ele nasceu em fevereiro de 1953.
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0: É mais novo do que eu. Um mês, 30 dias.

5:15. Sabe aquele momento que você para no tempo, acha que não vai conseguir

0: 1984.
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0: Flávio Correia e Rosa Galvão, choro paulistano.
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0: Ele nasceu em novembro de 1953. Começou cantando com o nome estrangeiro de Mark Davis.
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1: 5:23.
2: Tardes de saudade. Machuca, né? Machuca com carinho esse programa. Deixa eu cumprimentar aqui algumas pessoas que estão me ouvindo. Zé Cocal não perde, né, Zé Cocal? É todo dia. Tá bom, meu irmão. Obrigado, viu? Obrigado. Boa tarde, Araceli. Araceli, muito obrigado. Dona Fátima, costureira. Um abração pra senhora. Beto Padeiro, do meu querido bairro do Salgado. Beto é pai do Binho e da Jane, né, Beto? Aí eu me lembrei também da... É Manupe. A Josa, a Manupe, o Anderson. Muito obrigado. Aí no meu eterno e querido bairro do Salgado. Ivanildo Assunção tá me ouvindo em Lagoa dos Gatos. Muito obrigado. Neto Negro Monta e João Alfredo, meu amigo Xunguinha, nunca mais falou comigo, Xunguinha. Um abração pra ele, pra Dona Nevinha, a esposa dele. Cadê o Luiz Justino? Tá bem, né, Xunguinha? Lá no Juca Ferrado. Alô, Luiz Justino! Vou marcar com o Xunguinha pra gente ir aí lhe visitar, né, Xunguinha? A Rudinha também não perde o programa e o ex-prefeito, pai deles, é a Ruda. Muito obrigado. Eita, doutor Manuel Jordão, aí em Santa Cruz do Capibaribe. Obrigado, meu amigo. Fui sábado com o Iraci, né, que tava aniversariando. Fui tomar o café da manhã lá em Barra. Eu, ela e meu cunhado, Natalício Arruda. Foi bom demais. Vi o Zé do Gago e outros amigos também. Lá na feirinha de Barra de São Miguel. Cadê você?
3: Boa tarde, Wellington Lacerda.
2: Boa tarde.
3: Minha filha está aniversariando, completando 16 anos. Letícia Maria, manda os parabéns para ela, tá? Obrigada.
2: Ah, dona Leta, muito obrigado também. Parabéns para Letícia. Letícia Maria, 16 aninhos. Eu também já fiz 16 anos, nem me lembro quando. Então, parabéns para ela, tá? Um grande abraço para a família.
4: Boa tarde, meu amigo Wellington Lacerda. Aqui é José Correia de Carvalho, Brejão, Pernambuco. Gostaria de ouvir uma música, Léo Canhoto e Robertinho, Gaivota. Quero oferecer a você e a todos os ouvintes da Jornal, viu? Que Jesus te abençoe, meu amigo. Um abraço.
2: Eu toco daqui a pouquinho. José Correia, um abraço aí em Brejão.
5: Oi, Wellington, boa tarde. Como é bom ouvir você. Sábado passado, estávamos aqui no fim da tarde e meu esposo chegou para mim e disse: por que você não ligou o rádio ainda? Eu disse: pra quê? Ele disse: pra ouvir o Wellington. Eu disse: não, o Wellington é de segunda a sexta. Você é tão bom que pra nós você deveria ser. Por nós, você era para ser de domingo a domingo. Muito obrigado, Wellington, por você existir. Viu?
2: Obrigado a você, Jô. Muito obrigado. Josilene e Orlando, muito obrigado. Que coisa boa.
6: Boa tarde, Wellington Lacerda. Meu querido radialista, que muito bom. O seu programa maravilhoso. Eu só queria saber se dava para eu escutar aqui com a minha família, aqui em Garanhuns,

0: Pernambuco, com alguma música de Elisete Cardoso, com Jacob do Bandolim e Zimbo Trio. Essa turma aí que é turma da pesada, né? É. Na nossa MPB. Muito obrigado, meu amigo. Até mais.
1: Professor, até mais. Professor Iapuã de Garanhuns. Vou tocar assim, Barracão. Barracão é um clássico da música brasileira.
2: Boa tarde, doutor. Meu amigo Lacerda.
1: Boa tarde.
2: Olha, nós somos pessoas que não deixam de assistir seu programa todas as semanas. E eu quero, por favor, que o senhor coloque Alguém Me Disse, Dionísio Silva, para José Diniz, tá bom? Uma boa tarde e obrigado.
1: Ah, obrigado também a senhora, dona Juraci, José Diniz, muito obrigado.

0: Meus ouvintes são maravilhosos, né? Eu não conhecia essa música. Se eu conhecia, eu não lembro dela. Mas é linda, viu? José Corrêa, Gaivota. Léo Canhoto e Robertinho. Valeu, obrigado.
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0: 5 horas e 31 minutos.
4: Sabia que é de Zé Dantas e também do Gonzagão. Sabia do meu Nordeste, sabia.

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5:37. 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

Rayep, Casa e Comida. Foi lançada no LP em 1972 e no ano seguinte, um compacto simples. Música feita pelo Rossini Pitti, que era diretor da CBS na época, da gravadora.

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0: Professor Iapuã em Garanhuns, bora curtir essa música. Foi gravada ao vivo em 1968.

9 de fevereiro de 1968. De Luiz Antônio e Aldemar Magalhães, Barracão. Gente, que coisa linda, Elisete Cardoso morreu em 1990, gravou 31 LPs.

0: 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Barracão.
1: Foi gravado no Teatro João Caetano, no Rio de Janeiro.

Essa música foi gravada em 1960. Anísio Silva morreu em 1989, teve um infarto. Gravou 14 LPs, o Anísio Silva. Era baiano, da mesma cidade do Valdir Soriano, Caetité. Música de Evaldo Gouveia e Jair Amorim, Alguém Me Disse. Dona Juraci, muito obrigado pelo pedido. Essa música é linda demais.

Odair José até parece um sonho, 1979. Eu acho que essa música foi tema de uma novela. Se não me engano, Cabocla, né? Cabocla.

dia, Moacir Franco, 90 anos hoje. Ele gravou no final da década de 70 essa música, Turbilhão.

Pra mim foi a última das grandes músicas dos carnavais de antigamente. Turbilhão. Antes foi Bandeira Branca, né? 1970. Em 79, essa aí, 78. Para o carnaval de 79. Moacir Franco, 90 anos hoje. Obrigado pela sua audiência. Obrigado.

0: Brasil amado, minha pátria querida. Fiquem com Deus e até amanhã, 5 da tarde. Boa tarde, boa noite, Brasil!
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0: Balanço de Notícias. Vamos agradecer muito a você por mais esta companhia, por mais essa participação e por mais essa audiência. Muito obrigado. Amanhã tem mais. Amanhã a gente volta. O programa teve a produção de Ingrid Santos, trabalhos técnicos de Big Alves e Adilson Lima, coordenação de jornalismo na Rádio Jornal de Vitor Tavares. Obrigado. Na sequência tem a oração da Ave Maria e depois o futebol do Escrete de Ouro.
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a hora da Anunciação. A humanidade esquece por um momento a sua luta em glória. Deixa de lado os pensamentos pecaminosos, a perseguição desenfreada dos homens contra os próprios homens e contempla, na paz da natureza, uma sombra pálida do olhar de Maria. Nos templos, nas ruas e nos campos, as preces brotam espontâneas de todos os lábios. Esta é a hora do Ângelus, a hora da Anunciação. Nós vos suplicamos, Maria, que olheis por nós, vossos filhos ingratos. Dai-nos a graça do arrependimento e a vossa bênção materna. Porém, mais do que nós, Maria, outros necessitam do vosso apoio nesta hora. Os que morrem de necessidade, os que blasfemam, os que não creem. Iluminai-os, Virgem Santíssima. Vós que fizestes os homens semelhantes a Deus, porque foste mãe de Jesus, olhai para os que perderam a fé. Protegei-os. Deslumbrai-os como um relâmpago aos olhos de Paulo. Lembrai-vos deles nesta hora, Maria, e sede para todo sempre louvada e bendita. Ave Maria, cheia de graças, o Senhor é convosco. Bendita sois vós entre as mulheres, bendito é o fruto do vosso ventre, Jesus.

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2: Já é noite na capital pernambucana e o Bola Rolando.

0: As principais manchetes do programa de hoje.
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0: Clube Náutico Capibaribe. Raldinei Alves.
2: Elenco do Náutico inicia a semana com dois jogos difíceis no Estádio dos Aflitos. Técnico Bruno Pivetti projeta a sequência do time na Série B do Campeonato Brasileiro.
0: Santa Cruz e Igor Moura.
3: E acesso foi confirmado em sábado histórico para Massa Coral. Em festa deslumbrante, com maior renda da história do Santa, empate diante do Maringá, fez tricolor alcançar a Série B após uma década. Jogadores ainda festejando acesso histórico à segunda divisão nacional. Santa tem pela frente o Botafogo da Paraíba, já eliminado em João Pessoa, e precisa apenas de um empate para alcançar decisão da Série C do Brasileiro.
0: Forte Leonardo Borges.
4: Técnico Mariano Xuxo tem dúvidas para armar o time para a partida contra o São Bernardo amanhã, 7:30 da noite, na Ilha do Retiro. Mais de 10 mil ingressos já foram vendidos. O árbitro será do Ceará. São Bernardo, 11º colocado. Sport, 9º colocado. E a diferença volta a 5 pontos do 6º colocado.
0: Oito horas, 8 minutos, vai começar o show.
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0: Capibaribe. Alô, alô, Aldinei Alves.
1: Alô, Edinaldo, um abraço pra você, pra todo mundo que tá nos acompanhando aqui na Rádio Jornal. Náutico começou a semana de preparação pra um jogo, pra uma sequência, na verdade, de dois jogos dificílimos. O Náutico vai ter Novo Horizontino e Vila Nova num período de 4 dias. É aquela sequência pesada nessa fase da Série B do Campeonato Brasileiro. O Náutico sofreu bastante no primeiro turno, mas começou melhor no segundo turno, porque contra o Sport no primeiro turno perdeu por 2-0, dessa vez venceu por 3-1. Contra o Fortaleza no primeiro turno perdeu em casa por 1-0, dessa vez foi lá na última sexta e empatou em 1-1. Então é o Náutico que começa essa sequência dura com resultados melhores, mas ainda vai ter duas pedradas pela frente, 3 nos próximos 4 jogos.
2: Pois é, o segundo turno mostrou um pouquinho mais de equilíbrio, né?
1: Sim.
2: Tanto que ele conseguiu praticamente assegurar sua posição na Série B, e o que vier pela frente é lucro.
1: É, o jogo contra o Fortaleza foi bem equilibrado, né? Isso é um ponto positivo para o Náutico. Fortaleza é um time que está brigando para subir.
2: Fez uma atuação boa, né? Uma atuação consistente. Terminou segurando aquele empate, né?
1: Pois é, fez um gol logo no começo que ajudou, mas foi um resultado importante. E até sobre essa sequência, Edinaldo, eu separei aqui para o torcedor, a torcedora ter uma dimensão melhor. Próximo jogo, Novo Horizontino, na quinta-feira. O Novo Horizontino hoje é o 3º colocado. Aí depois o Náutico pega o Vila Nova no domingo. O Vila Nova é o 1º colocado. Aí depois o Náutico pega o Goiás. Esse jogo vai ser fora de casa, na segunda, dia 19. E o Goiás, tudo bem, está na mesma faixa da tabela de classificação do que o Náutico, 42 e 42. E depois o Náutico enfrenta o Juventude, que é o vice-líder, com 56 pontos. Esse jogo contra o Juventude que o Náutico vai ter, vai ser fora de casa. Então, 3 dos próximos 4 adversários são os 3 melhores colocados no Campeonato Brasileiro hoje.
2: Isso é importante, né? O Náutico vai ter que redobrar esforços para conseguir encarar esses desafios, seja contra o Vila Nova, seja contra o Goiás, seja contra o Juventude, enfim. Ele vai ter que partir para o confronto sem timidez, com vontade, para garantir cada vez mais pontos. E fazer uma gordurinha para não ter mais preocupação com absolutamente nada relativo à zona de rebaixamento.
1: Pois é. O Náutico para o próximo jogo não tem nenhum desfalque por suspensão, mas fica de olho na situação do departamento médico. O Igor Fernandes, que teve uma lesão grau 1 no músculo adutor, já está no trabalho de fisioterapia. Não acredito que ele já jogue na quinta-feira. Ainda é um tempo pequeno, né? Ele ficou de fora do jogo contra o Fortaleza. E a outra preocupação do Náutico é a situação de Danielzinho. Ele não é titular, mas já ficou de fora dos últimos 2 jogos e também está no trabalho de fisioterapia para voltar a ser relacionado. Quem voltou no jogo passado foi o Léo Índio, né? Zagueiro da equipe do Náutico, até de forma surpreendente, eu diria, a gente conversou sobre isso na véspera do jogo, ele começou a partida como titular. Eu confesso que eu não esperava que ele começasse como titular por estar voltando de lesão, não é muito natural que isso aconteça. Mas Léo Índio foi o titular e eu acredito que o Bruno Pivetti vá manter uma escalação para quinta-feira muito parecida com o time que entrou em campo contra o Fortaleza.
2: Uma coisa que eu sempre contesto aqui, por mais experientes que seja o treinador, ele não pode lançar mão de um jogador para ser titular depois de uma lesão, depois de um tempo que o cara passa parado. Você tem que incluí-lo no jogo, mas para entrar no transcorrer da partida. Bota o cara de frente, a gente está cansado de ver o jogador ter problema, né? Porque começa um jogo, não teria condição de começar, e aí termina complicando a lesão. E volta de novo para o estaleiro, né? Isso aqui é o problema. Vai dissolcar o time em outras oportunidades.
1: O Náutico fica de olho nesses jogadores, até que ainda estão na fisioterapia, para a sequência da Série B do Brasileiro. A gente vai ouvir agora o técnico Bruno Pivetti. Ele falou sobre o desempenho desse jogo contra o Fortaleza, né, o desempenho do time do Náutico, e também projetou a sequência que a gente tanto está falando aqui dos próximos jogos que o Timbu vai ter.
3: Os jogadores estavam muito concentrados, né? Mesmo depois de ter feito um grande jogo contra o Sport, em que o nível de exigência, principalmente em termos de concentração, foi máximo. dada a característica do jogo, a importância de um clássico. E nós tivemos a viagem, né? Tivemos menos um dia de treinamento, já que viajamos na quinta-feira e o dia todo foi em viagem. Os jogadores conseguiram dar uma resposta, manter um alto nível de concentração e na etapa final a gente conseguiu segurar bem o Fortaleza, dado o comprometimento de todos os jogadores. E mesmo assim, já no final da partida, criamos ali pelo menos duas boas oportunidades que poderia ter significado o nosso gol e, consequentemente, a nossa vitória, para que a gente possa ajustar aquilo que precisa ser ajustado do ponto de vista tático, estar bem fisicamente para competir em alto nível na quinta-feira novamente. Como eu disse, contra o Fortaleza, eu respeito absolutamente todos os adversários, mas eu não temo nenhum. E prova viva foi o jogo que nós fizemos contra o Fortaleza, um jogo de alta exigência, um jogo de alto nível que os jogadores conseguiram suportar bem, dada a qualidade do nosso grupo e do nível de união entre eles dentro de campo. Acredito que todos deram o seu máximo e fez com que a gente ganhasse um ponto aqui em Fortaleza, que eu tenho certeza que vai ser muito importante durante a nossa competição.
1: Muito bem, palavras então do técnico do Náutico, Bruno Pivetti. O Náutico lançou hoje, Edinaldo, uma casadinha para que a torcida possa comparecer aos dois jogos, na quinta contra o Novo Horizontino e no domingo contra o Vila Nova. Os ingressos, para quem não é sócio do clube, custam R$ 90,00 a inteira, setor Caldeirão e Hexa, R$ 45,00 a meia. No setor vermelho, R$ 120,00 a inteira, R$ 60,00 a meia. E nas sociais, R$ 270,00 a inteira, R$ 135,00 a meia entrada. Quem pagar esses valores vai poder ir tanto para o jogo contra o Novo Horizontino, como também para o jogo contra o Vila Nova.
2: Pois é. Está sendo anunciado para hoje, o Haldner, uma reunião no Conselho Fiscal do Clube Náutico Capibaribe. É uma reunião extraordinária que foi convocada para apurar denúncias sobre movimentações financeiras do executivo do Clube Náutico Capibaribe. Então deverá ser uma reunião que deverá revelar alguma coisa. Qual é o objetivo final dessa reunião? A gente só vai saber quando ela acontecer, né? E ela acontece exatamente hoje. Então é bom que os alvirrubros fiquem atentos, porque é uma reunião convocada extraordinariamente para esta segunda-feira. O Conselho Fiscal do Náutico convocou uma reunião extraordinária do Conselho Deliberativo para hoje, segunda-feira, dia 5. Entre os assuntos da pauta está uma denúncia apresentada por um conselheiro envolvendo movimentações financeiras relacionadas ao clube em uma conta de terceiro, sem ligação com a instituição. É um assunto que vai ser apurado e a gente vai estar aqui esperando você trazer informações dessa reunião.
1: E amanhã também vai ser um dia importante para o Náutico, porque de manhã, né, está marcado para 9 da manhã, o Tribunal Regional Federal da 5ª Região vai julgar se o clube vai poder receber aqueles 35 milhões que já estão depositados em juízo, referentes à rescisão de contrato.
2: Vai julgar se vai liberar, né?
1: Exatamente.
2: Que eu acho que não vai ter problema para a liberação desse dinheiro. O problema que atrapalhou o Náutico foi exatamente a relação do governo do Estado com o Odebrecht. Porque, como todo mundo sabe, o governo do Estado paga, gente, por mês, daquela arena ali dos problemas, 3 milhões de reais todo mês, com o débito que ficou para o governo do Estado quando houve o rompimento do contrato. O governo do Estado ficou com um débito de mais de 300 milhões de reais para pagar. Então, ainda vão ser muitos anos pagando 3 milhões de reais por mês. E o que o juiz queria era que esse dinheiro que é pago do governo do Estado para o Odebrecht fosse retirado desse dinheiro, dos 3 milhões, o pagamento referente ao Clube Náutico Capibaribe. E aí não aconteceu até agora, porque o governo do Estado parece que estava achando que estava havendo uma supervalorização desse dinheiro, um superfaturamento, um tipo de superfaturamento, e aí a gente deixou para acompanhar. Quando é que está marcado esse...
1: Amanhã, 9 da manhã.
2: Amanhã, 9 da manhã.
1: O problema é esse, né, para o Náutico, é que o governo do Estado questiona a liberação do dinheiro. E aí o Tribunal de Contas está analisando possíveis irregularidades no contrato da Arena. Mas o Náutico não tem nada a ver com essa história, né? O Náutico não tem nada a ver com isso.
2: Pelo contrário, o Náutico saiu com a mão na frente e outra atrás.

0: da Arena, né?
1: E se de fato receber os 35 milhões, o Náutico já se comprometeu que 22 milhões vão servir para pagar os acordos da recuperação judicial.
0: Então, você vai ter aí uns 8 milhões mais ou menos para o Náutico aproveitar e tentar resolver algumas das suas broncas, como por exemplo salários atrasados.
1: Pois é.
0: A quanto anda essa questão do salário atrasado?
1: Veja, Edinaldo, a informação que a gente tem é de que tem uma folha em aberto.
0: Uma folha só?
1: É.
0: Ele pagou o resto.
1: O resto está sendo pago, só que ainda não conseguiu atualizar tudo.
0: Ok. Então vamos aguardar, né?
1: É isso. Valeu?
0: Valeu. E esse jogo do Náutico é que horas mesmo, rapaz?
1: Na quinta, 7h30 da noite. Horário bom.
0: 7h30, que horário bom, cara. Que horário bom. Porque você sabe que tradicionalmente o futebol da noite era sempre 8h30 ou no máximo 9 horas da noite, né? A gente fez um jogo aqui a semana passada às 9h35.
1: Foi o do próprio Náutico.
0: Impressionante.
1: 35, né?
0: É, mas depois a gente descobriu que é em função da televisão, né?
1: É.
0: E etc e tal. Coisas de contratos de televisão com a CBF.
1: Quem paga, né?
0: Exatamente. Ok?
1: Valeu, Ednaldo. Um abraço.
0: Acabamos de acompanhar as notícias do Clube Náutico Capibaribe com o nosso Raldinei Alves. E você acompanhou a segunda-feira, o Rubra. 18h23.
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1: Oito horas e 28 minutos.
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0: 28 minutos na capital pernambucana, tem bola rolando para o esporte. Alô, alô, Leonardo Mori.
1: Tudo bem, meu querido amigo? Um abraço para você. Um abraço para você, amigo, para você, amiga, ligados aqui no Bola Rolando.
0: Deixa eu dizer a você essa indefinição que às vezes a gente tem. O Boris, ele faz um giro em todos os clubes, né?
1: É.
0: Aí a gente às vezes olha para ele e vê o Santa Cruz, às vezes olha para ele e vê o Náutico, depois o Sport.
1: É verdade.
0: Isso acontece sempre com quem faz o rodízio nos três clubes.
1: E eu fico muito feliz com isso.
0: Claro, você fica com a visão geral dos três clubes ao mesmo tempo.
1: Exatamente. E o Sport vai jogar amanhã contra o São Bernardo. O Sport nono colocado com 47 pontos. Veja bem, 5 pontos de distância. Uhum. O Sport tinha diminuído essa distância.
0: Sim.
1: Mas aí o Atlético Goianiense ganhou do América Mineiro, né? Mesmo com o Operário CRB tendo favorecido, ganhou do América Mineiro. Uhum. Aí voltou aos 5 pontos de distância. E amanhã, Edinaldo, queira ou não, é uma partida de 6 pontos. Por quê? Porque o São Bernardo é o 11º colocado com 45 pontos ganhos. Uhum. Então, os jogadores treinaram hoje pela manhã. O público pode ir à Ilha do Retiro, já tem uma parcial, mais de 10 mil ingressos, porque vai ser julgado pelo pleno, pelo recurso do Sport, pelo pleno do STJD, a questão da punição no jogo contra o CRB em Maceió.
0: Que seria do campo, né?
1: Exatamente. O que seria portões fechados para duas partidas, que já era para ser cumprida agora, mas o Sport recorreu. E recorreu para o pleno. E tem também a questão da sentença ser 10 dias aplicada em 10 dias. Então o Sport ainda está numa boa. Agora, pode no próximo jogo contra o Fortaleza já não ser mais numa boa.
0: Porque pelo menos até agora, toda essa bagunça generalizada provocada pela gangue organizada do Sport sempre teve uma penalidade, sempre. Mas vamos ver se o Sport tem mais sorte agora, já que está recorrendo, para tentar evitar essa perda de mando de campo, que seria terrível nessa fase decisiva que o Sport está atravessando, né?
1: Seriam 2 jogos e mais R$50 mil de multa. Ainda tem a multa pecuniária, né? Uhum. Então você veja. Aí você, a arbitragem, depois eu falo do aí você. Arbitragem Raimundo Rodrigues de Oliveira Júnior, do Ceará, assistido por Schumacher Marques Gomes, da Paraíba, e Elson Araújo da Silva, do Maranhão. O quarto árbitro é de Pernambuco, Maximiliano Fagundes de Assunção, e o VAR, Caio Max Augusto Vieira, de Goiás.
0: Uhum.
1: Aí você vê, aí eu vou entrar. Você vai me perguntar, e o time, Boris?
0: Tava engatilhado aqui já.
1: Pois é. E com Mariano Sosso é uma dificuldade.
0: É difícil.
1: Por quê? Porque, vamos lá.
0: Ele é muito imprevisível.
1: O Diego Hernandes, ele teve uma lombalgia, eu acho que ele volta.
0: Uhum.
1: O Fernando Sobral teve uma lombalgia lá, em São João del Rei, eu acho que recupera.
0: Uhum.
1: E você não tem o Biel e o Depena suspensos pelo terceiro cartão amarelo. O Marlon Freitas, para mim, não joga. Ele tem uma lesão. Então, colocando supostamente um time, Thiago Couto, Claudinho, Aju, Benevenuto, aí eu coloco uma dúvida. Edson Lucas ou Rai Lopes? Eu coloco essa dúvida, até trazida pelo próprio Mariano Sosso.
0: Eu botaria o Edson Lucas.
1: O Edson Lucas.
0: Eu botaria.
1: Perfeito.
0: Eu acho que o Raí não ainda não desabrochou.
1: Aí no meio campo, a gente tem um pouco do ou. Porque aí você coloca William Oliveira, legal. Aí Fernando Sobral ou Zé Marcos. Patrick de Paula ou Diego Hernandes por conta se...
0: Repita o meio de campo.
1: Qual é, William Oliveira, Zé Marcos ou Fernando Sobral. Fernando Sobral por conta da contusão lombar. Entendeu? Eu acredito que ele vá jogar.
0: Zé Gabriel vai pro banco.
1: Hein?
0: Zé Gabriel vai pro banco.
1: É Zé Gabriel. Zé Gabriel.
0: Você falou Zé Marcos?
1: Eu falei Zé Marcos, né?
0: Foi.
1: Não, é Zé Gabriel.
0: Zé Gabriel, desculpe.
1: Okay. Zé Gabriel. Ah, da mesma forma que você elogia que eu passo pelos três times, também são. É tudo de cabeça. E é muito jogador também. Então aí seria. William Oliveira, Fernando Sobral ou Zé Gabriel, Patrick de Paula ou Diego Hernandes.
0: Patrick de Paula é um caso à parte, né? É um jogador que a gente sabe que tem potencialidade, mas se ele não tiver num ritmo apropriado, eu ainda acho, Boris, que ele está devagar fisicamente. Ainda acho. Eu não colocaria ele de frente, não.
1: Você tem o Juan Alano, né?
0: É, que é um jogador que também fez aquela partida maravilhosa, todo mundo elogiou, mas depois fica numa condição de irregularidade terrível. Mas mesmo assim, fisicamente, me parece estar melhor preparado do que o Patrick de Paula.
1: É, e na frente, Barleta.
0: Barleta e Perotti não pode deixar de estar nesse time, né?
1: Mas eles não estiveram. O Perotti não teve no jogo
0: Perotti precisa
1: contra
0: recuperar a forma dele.
1: Eu acredito. Eu coloquei no meu papel Barleta e na pessoa, tá? Não, mas tudo pode. Com o Mariano Souza, tudo pode acontecer. Por isso que a gente está discutindo
0: agora,
1: isso.
0: O Perotti ele ainda tem uma carta de crédito muito grande. Apesar de não estar jogando bem, acho que já umas três rodadas, mais ou menos, né? Mas acho que ele tem essa condição de ainda segurar a sua titularidade.
1: O Neto Pessoa fez contra o Atlético, né?
0: Mas você sabe que os
1: treinadores... E começou como titular, né?
0: Você sabe que os treinadores, para tirar um jogador que tem uma titularidade longa, é muito difícil, né?
1: Mas tirou, Edinaldo. Não tirou contra o Atlético?
0: Tirou no transcorrer do jogo.
1: Não!
0: Não, ele não foi escalado.
1: O Perotti ficou no banco. Ele começou com
0: verdade,
1: o Neto Pessoa.
0: É verdade, bem lembrado.
1: Ele começou com o Neto Pessoa.
0: Bem lembrado.
1: É por isso que eu estou falando.
0: Aí eu acho que a imprevisibilidade de Mariano Souza.
1: Aí é outra
0: vai
1: história.
0: Vai fazer ele fazer voltar o.
1: Aí
0: o
1: é Perotti. Outra história. E o Kevin, né? O Kevin que.
0: Esse não me acerta um jogo sequer, cara.
1: E o Cleison também não. Aí o Marlon Freitas.
0: Tá aí, eu sou mais o Cleiton do que o Kevin nesse momento.
1: Vamos aguardar. Vamos aguardar para ver o que escolhe aí o senhor Mariano Susso, que fala agora sobre o próximo adversário, que é um jogo de pegada, um jogo que você tem que fazer sequência.
2: Bom, expectativa de sempre que eu tinha. O time jogou com muito coração, né? Isso eu falo objetivamente de uma boa organização, mas acho que eles também representaram, não tanto no jogo de ataque, mas

0: un compromiso. Então, temos um jogo também para dividir com nossa torcida. Esse triunfo também, sinceramente, é para eles, bem? Agora, é um jogo que temos na frente e é voltar a jogar na ilha com nossa gente, com nossa torcida e continuar junto por um propósito que temos todos.
1: Aí a palavra do técnico Mariano Sosso. Jogo amanhã, 19h30, na Ilha do Retiro. Edinaldo.
2: Só para a gente reforçar, Boris, a sequência do esporte envolve Atlético de Goiás, Fortaleza, Criciúma, é isso?
1: Exatamente.
2: São três jogos pesados, hein, cara?
1: São jogos...
2: Três jogos pesados.
1: Pois é, e o esporte precisa fazer sequência, né?
2: Ele precisa manter a
1: sequência,
2: a regularidade.
1: Regularidade, precisa vitórias, é complicado.
2: E ele precisa vencer para diminuir a diferença.
1: Mais uma vez.
2: Dos seus concorrentes.
1: Porque o esporte tá naquele puxa e encolhe, né? Ele encolhe, encurta aí a diferença, mas o Atlético Goianiense parece que pegou aí um ritmo, né? E vai ter um jogo direto também deles dois. Só que o jogo do esporte contra o Atlético Goianiense é lá.
2: É.
1: Entendeu?
2: Ainda tem esse obstáculo.
1: Ainda tem esse obstáculo.
2: Ou seja, a grande meta do esporte é transformar essa última vitória numa sequência, não é isso?
1: Exatamente. O esporte tem que fazer. O esporte, a partir do jogo contra o Atlético, que ele venceu, ele tem que transformar dessa partida o ponto de start, o ponto de referência para fazer uma sequência de pelo menos quatro jogos de vitória, porque senão não chega e não chega mesmo.
2: Eu estava vendo um desses sites estatísticos e eles colocaram, estou vendo aqui, 16,05% de chance de terminar a Série B dentro do G6. Ainda está baixo essa expressão.
1: Não, e muito baixo. Porque, veja só, para o esporte faltam 8 jogos, não é isso?
2: Isso. Não, falta... 7, né? Agora são 7, né?
1: São 7?
2: É.
1: São 7.
2: Tem 21 pontos.
1: São 7. Então, dos 7, ele tem que ganhar. Ganhou todos. Contra o São João Del Rey, contra o Atlético, ele tem que ganhar mais 4. Não, mais 5.
2: Eu acho que ele tem que ganhar até mais, né? Porque... Se você pegar a permanência...
1: Não, é só você fazer as contas. Você tem mais 5, são 15. O Sport tem 47. Aí já faz ponto para entrar no G6.
2: O G6 hoje deu uma aumentada, né? Eu estava vendo...
1: Não, o G6, a 62 já entra. 62 pontos entra. Pode ver aí que 62 eu faço até para você. Se você tiver... A tabela, veja para mim quanto tem, por favor, eu faço rapidinho, quanto tem, por favor, a porcentagem do sétimo colocado.
2: Não tô vendo aqui
1: a porcentagem
2: agora.
1: Lá no canto,
2: não tô
1: no
2: vendo
1: último
2: aqui
1: canto.
2: Agora, não tem
1: a porcentagem?
2: Não tem. Não, em síntese, o esporte vai ter
1: você
2: que fazer.
1: Você tem aí, Igor, a porcentagem,
2: vai ter por favor. O esporte vai ter que alcançar aí pelo menos 5 vitórias. Nesses 7 jogos restantes.
1: O Igor tá vendo aqui. Aproveitamento, exatamente. 51. Agora vamos botar aqui. 9 fora nada. Diminuiu. 58.
2: Ficou em 58.
1: Está em 58 o ponto de corte.
2: Ponto de corte. Ok. A gente vai amadurecer mais esses números para a gente oferecer aqui para o torcedor. Tá certo, Boris?
1: Tá bom, querido.
2: Pronto, acabamos de acompanhar o nosso Leonardo Boris trazendo as notícias do Leão da Praça da Bandeira. E você acompanhou a segunda-feira rubro-negra aqui no Bola Rolando. São 18h41.
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6: Dezoito e quarenta e cinco.
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1: Edinaldo Santos.
2: 18h46 na capital pernambucana, tem bola rolando para o tricolor do Arruda. Alô, alô, Igor Moura, vamos falar desse grande momento do Santos, Igor.
3: Alô, alô, Edinaldo Santos, boa noite, amigo, um abraço para todo mundo ligado aqui no Bola Rolando. Pois é, Edinaldo, agora a gente entra aqui com as informações do Santa e é tricolor na Rádio Jornal agora até 10 da noite, né? Porque vem a Voz do Brasil, depois aqui do Bola Rolando e depois o Fórum Esportivo, João Vitor Amorim vai receber os atletas, alguns atletas corais depois desse acesso histórico e depois o técnico Cristiano de Souza ao lado do presidente Bruno Rodrigues.
2: Portanto, muito justo, né?
3: Ah, é um acesso
2: justo
3: assim,
2: pelo grande momento celebrado no último sábado. Momento realmente fantástico, generoso demais, com uma explosão de emoção nessa torcida, que é brincadeira essa torcida de Santa Cruz, né?
3: Não querendo desmerecer aqui, porque se eu tenho um orgulho trabalhar no futebol pernambucano, é das torcidas de Náutico e Sport Santa Cruz, né? Do bairrismo, de não ter torcedor misto, diz não, é torcer Pernambuco, é Recife, é daqui, torcer para time daqui.
2: Isso agora, em termos de resistência, em termos de resiliência, em termos de dedicação a um time, eu nunca vi igual essa de Santa Cruz.
3: Eu não vou dizer que, assim, eu vou dizer especificamente de sábado. Eu acho que foi a atmosfera de estádio, principalmente na entrada das equipes, até o gol sair com 10 segundos, 17 segundos do Maringá.
2: Isso foi terrível,
3: cara. E a partir do momento em que Favela faz o gol até a festa pós-acesso, talvez tenha sido a atmosfera mais exuberante, mais extraordinária que eu já vi num campo de futebol. E contando aí Maracanã, o Allianz Parque do Palmeiras, o Beira-Rio, alguns estádios que eu conheço, Brasil afora, foi assim, foi muito absurda a festa, porque o mosaico foi bonito, a gritaria estava ensurdecedora, a arena, tem a acústica da arena, 45.500, enfim, a torcida do Santa, ela entrou já sabendo que o Santa precisaria, porque estava enfrentando um time bem interessante, o Maringá é um time forte.
2: Agora, teve um momento que ela também disse, espera aí, rapaz, a gente está aqui para ajudar, mas para ser massacrado, não. Que foi quando terminou o primeiro tempo e alguns...
3: acontecer.
2: Boa parcela da torcida vaiou, né?
3: O primeiro tempo que o Santa fez, a vaia tinha que acontecer, porque às vezes a vaia, ela educa. Porque os jogadores, eles vão para o vestiário com a vaia gigantesca. Um vai dizer pro outro, e aí, ó, você viu a torcida, tal? Vamos jogar, vamos para cima, tal. E aconteceu, eu sabia, eu tava até conversando com os amigos no intervalo, nosso Haldin tava ao meu lado na reportagem, alguns amigos de outras emissoras, eu falei o seguinte, olha, eu acho que se fosse para dar errado, era agora nesse fim de primeiro tempo em que o Maringá teve 3 chances seguidas. Principalmente aquela cara a cara do Kaique Kalito com o Thiago Coelho, que de novo foi decisivo. E aquela cabeçada, queima-roupa do zagueirão que foi raspando o poste no escanteio.
2: A barra aberta na frente
3: isso,
2: dele, cara.
3: Ali era onde o bicho ia pegar. Se toma o 2-0 ali, um abraço. Não tomou e não tinha como o Santa no segundo tempo jogar o futebol mequetrefe que jogou no primeiro tempo. Não tinha como. O Santa ia invariavelmente melhorar.
2: Ele precisava, pelo menos, ser um pouco agressivo.
3: Sim.
2: E voltou com essa agressividade.
3: Mais de postura, ganhar mais bola no meio campo, mais organizado.
2: E a reação foi imediata, porque o gol saiu no comecinho do segundo tempo, né?
3: Isso. O gol do Favela saiu com 5 minutos do
2: 5 minutos. Então foi fundamental a marcação desse gol. Mas quando você vai imaginar que as coisas vão se acomodar, teve alguns lances de deixar o coração parado.
3: Teve um do Camarão, do Ronald Camarão, que ele escora pra fora. Agora, nada vai igualar aquela bola na trave.
2: E o cara de longa distância, né? Acertou um chutaço na trave. Tudo isso, e esse chute aos 49 minutos da etapa final.
3: Fora da área, perfeito.
2: 49 minutos.
3: Foi o Gabriel Souza, o lateral que entrou.
2: Esse anjo da guarda do Santa Cruz, esse ano, foi perfeito.
3: Não, ele tá trabalhando, fazendo hora extra nesse quadrangular. O anjo da guarda do Santa ajudou demais.
2: Vai levar esse time a ser campeão. Basta um empate contra o Botafogo, né?
3: Pra chegar à final.
2: Pra chegar à final.
3: Até se perder João Pessoa, ele pode chegar à final. Por quê? Porque o Maringá, ele joga pelo empate e pode até perder por um gol de diferença do Floresta jogando em Maringá pra subir. Uhum. Então, isso acontecendo, o Santa perdendo pro Botafogo, o Santa tá na final. Se o Santa Cruz empatar, tá na final. Se o Santa Cruz ganhar, tá na final. Detalhes.
2: Agora, ele empatando, ele tá seguro, sem depender de ninguém.
3: Pode ser 6-0 pro Maringá lá em Maringá.
2: Que... acho que o Santa Cruz pode até vencer de novo lá. Foi empate do outro jogo? Ou foi vitória do Santa Cruz?
3: Lá em Botafogo? Lá
2: em Jolão, em João Pessoa.
3: Foi 2-2 na primeira fase e em João Pessoa. E aqui na Arena de Pernambuco, na primeira fase, foi 1-0 o gol do Heron. Detalhe é que eu acho que esse jogo não vai ter nem 1000 pessoas. A gente vai falar mais sobre esse jogo no decorrer da semana, mas o Ministério Público da Paraíba não vai permitir. Vai ter torcida única e a torcida do Botafogo não vai, né? O Botafogo tá eliminado. Do ponto de vista financeiro, pro Botafogo seria uma maravilha contar com a torcida do Santa lá. Mas, depois toda a confusão que fazem sempre pra torcida pernambucana, o Ministério Público da Paraíba vai dizer: quê? Liberar a torcida pernambucana, você vive pedindo para proibir. Agora você quer? Não. Joga só com a torcida mandante. Não teve torcida do Botafogo aqui na arena na vitória
2: do Santa. Os coronéis lá de Alagoas meteram o pau, né?
3: Da polícia de Alagoas, por causa da briga do CRB Esporte? CRB Esporte teve aquela briga e tal, o pessoal de Alagoas. Agora, na Paraíba já vem essa
2: porque discussão. Porque depois do jogo, na semana seguinte, tivemos vários depoimentos, não sei se você chegou a conferir.
3: Isso de Alagoas, né?
2: Foi de Alagoas ou foi da...
3: Não, vamos lá.
2: Ah, foi de
3: Alagoas, jogo foi CRB Esporte.
2: É verdade.
3: Agora, da Paraíba, foi Botafogo e Santa, que teve confusão também com a polícia paraibana. Eu estava lembrando
2: da reação dos coronéis em cima da torcida do Pernambucana no jogo contra o Sport e CRB.
3: Sim, que teve um policial que
2: não levou, foi Santa Cruz,
3: que levou socos e tal. E Botafogo, teve confusão, mas foi a confusão causada pela polícia paraibana jogando spray de pimenta, bala de borracha na torcida do Santa, no 2-2.
2: Mas depois do jogo, teve saque em várias lojas, você sabia disso?
3: Sim, inclusive dentro do bar do Almeidão.
2: Foi, né?
3: Também
2: no bar.
3: Teve.
2: Então, a torcida que não se dá o respeito, essa gangue organizada de Santa
3: Cruz. Nem a torcida se dá o respeito, nem a polícia se deu o respeito naquele dia, porque foram agredindo todo mundo. Eu não consigo só culpar um lado nesse lado, não. Os dois estão errados. Não, eu vi o que aconteceu.
2: O nascedor foi de onde? Da pancada da polícia ou da algazarra da torcida? Onde nasceu?
3: Na Paraíba?
2: Quem nasceu primeiro?
3: Não, na Paraíba, a fila, quando começou a fila a desorganizar, eu falei aqui na segunda-feira para jogo.
2: Já
3: foram logo com bala de borracha, com spray de pimenta para dissipar. Aí atingiram jornalistas que estavam lá, influenciadores, criança, idoso.
2: Eu não concordo com a violência policial, não concordo. Agora, que o nascedor de tudo isso é a gangue organizada, sim, não tenho dúvida
3: nenhuma. Eu sou completamente contra a organizada no Brasil inteiro.
2: Pois é.
3: Organizada, eu quero distância no Brasil inteiro. Agora, tenho que ver também quando a polícia ela abusa da autoridade e da violência.
2: A gente tem que criticar. Eu acho que nós sempre criticamos a polícia quando ela apela para violência, porque a polícia não é para isso. Agora, esse clima é todo criado por uma organizada. Coisa chamada gangue organizada.
3: Sim, perfeito.
2: Eu jamais vou dar razão a esses caras, porque eles provocam esse ambiente.
3: Torcedor
2: eles
3: que provoca esse jogo, ele não vai brigar com ninguém, não vai jogar. Veja
2: se você vê no histórico dos outros jogos a polícia batendo em alguém lá na Paraíba. Pode ter, como tem aqui isoladamente algumas vezes, mas no geral o comportamento das nossas polícias são comportamentos exemplares. Nós tínhamos aqui uma forma de modelo de polícia que era invejado, inclusive, nos outros estados. Você não estava nem aqui ainda.
3: Uhum.
2: A gente tinha um sistema de policiamento aqui dentro de futebol que era muito elogiado. Aí, depois do crescimento dessas gangues organizadas, Igor, aí você cria já o clima ruim.
3: Mas
2: que não justifica a violência da polícia.
3: Falar sobre o Santa, porque o acesso aconteceu. Santa Cruz empatou com o Maringá 1-1, tá por um empate para chegar à final, a grande decisão da Série C do Campeonato Brasileiro. Repito, o Fórum Esportivo vai ser especial com esse acesso do Santa. E aquilo que a gente vinha pregando na sexta, Ed, aconteceu. O público, a renda recorde da história do Santa.
2: 45.500,
3: não tem capacidade para mais que isso na arena. Empatou com a final
2: do Pernambuco. Se eu não arruda pronto,
3: botaria 60 mil, igual foi contra o Betinho, eu tenho certeza também. 2.039.000 reais, pouco mais que isso. Claro que o Santa tem aí uma fatia de 30, 40% a menos, né? Que é dos custos operacionais de um jogo dessa magnitude.
2: Fica aí com 1.200.000 mais ou menos.
3: Por aí, pouco mais que isso talvez, mas enfim. O Santa hoje, os jogadores folgando, ontem teve descanso também pra rapaziada. O sábado teve trio elétrico à noite. Pra sair da arena foi um show. Isso já é ruim, né? Pra sair num dia normal. Imagina com o trio elétrico e a torcida do Santa ficando lá de fora. Uma festa imensa com o presidente, jogadores. A tradição da piscina
2: aconteceu de novo, né?
3: Só hoje.
2: Foi hoje, foi?
3: Foi porque o Arruda tava fechado, era a zona eleitoral.
2: Ah, tá.
3: Aí não puderam, depois do jogo, a torcida não pôde ir para o Arruda tomar banho de piscina.
2: Mesmo aquele que chegaram na cidade lá para meia-noite, uma hora.
3: Não, não, tava tudo fechado, crime eleitoral. Quem entrasse no Arruda tava preso. É. Então, não puderam tomar banho de piscina.
2: Foi hoje. Hoje, né?
3: Hoje, até o presidente foi lá mergulhar, viu? Presidente, Everaldo, enfim, teve churrasco entre os jogadores. Amanhã deve ter a reapresentação, porque o Santa ainda tem a missão de jogar contra o Botafogo da Paraíba eliminado em João Pessoa e, acredito eu, estará na final, na decisão. Aí tem que esperar o outro grupo. O outro grupo tá tudo em aberto. Até o Paysandu pode subir, só que o Paysandu não tem como ser primeiro. O Santa só sabe que o Paysandu não será o seu rival na final. Pode ser o Brusque, agora o mais provável que seja ou o Inter de Limeira ou o Ferroviário de Araraquara. Depois do jogo, no meio da festa, desse acesso espetacular, que coisa esse ressurgimento do Santa, né, Ed? Eu tava em Iguatu em 2023, naquele jogo que o Santa perdeu pro Iguatu já eliminado. Ali o Santa ficou sem divisão para 24. Ainda teve uma vergonha que alguns torcedores fizeram um clube passar indo pedir pro STJD dar a vaga pro Santa. A gente falou sobre isso. É. Tirar a vaga do Democrata de Sérgio Lagoas pro Santa entrar no tapetão. Uma vergonha aquilo ali. Ainda bem que o Santa jogou e subiu na bola. Ressurgiu na bola.
2: Vergonha dupla.
3: O Santa, né, subiu na bola. Ficou sem divisão em 24. O clube não acabou. Em 25 subiu da D pra C. Esse ano subiu da C pra B e volta forte pra Série B ano que vem.
2: Aquela teoria, já com a SAF. Aquela teoria de ir pro STJD foi dos dirigentes do Santa e da federação, né?
3: É, não, aquilo foi um engodo, né, que foi colocado pra torcida, uma possibilidade, querendo tirar a vaga do Democrata de Sete Lagoas e goela abaixo o Santa jogar naquele ano. Foi ótimo o Santa não ter jogado via tapetão. Ficou muito mais bonito o ressurgimento na bola, no campo, com acessos consecutivos, culminando nessa festa maravilhosa, única, que a torcida do Santa fez, que está repercutindo até hoje no Brasil inteiro, nas redes sociais principalmente. E a gente conversou com vários dos personagens, dos jogadores, dirigentes, e a gente vai escutar agora o capitão, o William Alves, que depois de bater na trave em 2012, sem conseguir o acesso em 20 também, sem conseguir o acesso para B, falou com a gente sobre o sentimento de ser um jogador tão identificado, 7 temporadas com Santa Cruz e finalmente conseguir dar o acesso para a torcida.
4: Nem todos os jogadores conseguem ter o mesmo sentimento que eu. Um jogador que teve a oportunidade de cair com essa equipe em 2021 e agora poder reconstruir essa história, saindo da Série D, saindo da Série C e chegando agora novamente à Série B. Então eu não tenho palavras para descrever a alegria que eu sinto nesse momento. Eu só tenho um sentimento de gratidão por essa torcida, por esse clube, por essa cidade, por esse estado. Eu já me sinto pernambucano, me sinto recifense, a minha família se sente assim. Então é um momento de comemorar do lado da nossa torcida. E depois que passar essa comemoração, buscar também esse título. Santa Cruz há 10 anos não conquista um título. E a gente vai brigar para que a gente possa levar essa Série C também. Então é um momento de agradecimento, agradecer a Deus também, porque nos momentos mais difíceis da temporada foi Ele que nos deu fé para suportar. Muitas vezes os jogadores terminam a entrevista falando graças a Deus, agradecendo a Deus, parece um discurso vazio, mas quem vive mesmo o relacionamento com Deus sabe que nos momentos difíceis, às vezes quando o salário estava faltando, às vezes quando tinha crise interna, quando a gente não conseguia ver nada do que o caos dentro do clube, a gente tinha fé que poderia terminar a temporada diferente, e foi dessa forma que a temporada terminou. Então a gente se alegra muito.
3: Ah, então, capitão William Alves aqui no Bola Rolando, Ed.
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5: Brasil transcorreram com tranquilidade, segundo o balanço das forças de segurança que atuaram em todo o país.
6: As principais ocorrências registradas se referem à propaganda eleitoral irregular e tentativa de compra de votos.
5: E os eleitores não tiveram dificuldades para chegar aos locais de votação.
7: Mais de 321 mil profissionais foram mobilizados em todo o país para garantir a segurança das eleições de 2026. O ministro da Justiça e Segurança Pública, Wellington César Lima, destacou o trabalho conjunto do efetivo, que reúne agentes de forças estaduais, Polícia Federal, Tropa de Contingência, Polícia Rodoviária Federal e Força Nacional.
8: Demonstra muita integração, muita coordenação das forças de segurança e os números de fato são muito pequenos, muito irrisórios no que diz respeito às ocorrências de maior relevo.
7: De acordo com a Polícia Federal, foram apreendidos R$2.850.000 em bens e valores durante a atuação no primeiro turno das eleições. Até o fim do domingo de votação, foram instaurados 49 inquéritos policiais e 204 pessoas foram conduzidas para as delegacias. O delegado Henrique Oliveira Santos, chefe da Divisão de Repressão a Crimes Eleitorais, falou sobre as principais infrações cometidas.
9: O crime que, por exemplo, mais aconteceu, né, o crime de propaganda irregular no dia das eleições, que já era algo esperado. O segundo crime que mais ocorreu no Brasil inteiro foi o crime de compra de votos.
7: A Polícia Rodoviária Federal também divulgou o balanço. O chefe da comunicação social da PRF, Alexandre Castilho, destaca que além do patrulhamento de rodovias, os agentes atuaram na prevenção e no combate a crimes associados ao processo eleitoral.
10: A PRF registrou quase R$1 milhão em dinheiro vivo e cheques bancários. Ainda houve duas interceptações de ônibus que transportavam eleitores irregularmente.
7: A PRF também restringiu no domingo de eleição o tráfego de veículos de grande comprimento e de cargas superdimensionadas. Segundo a corporação, a medida contribuiu para evitar congestionamentos. Reportagem Gabriela Noronha.
6: E termina hoje o prazo para retirar o saldo em sites ou aplicativos de bets.
5: Com a proibição dos jogos, as plataformas de apostas deixam de operar em todo o país a partir de amanhã.
6: Caso o apostador não retire o saldo a tempo, o valor será devolvido pelos bancos a partir do próximo final de semana.
11: São mais de R$1.300.000.000 que ainda aguardam resgate nos sites e aplicativos de bets. O prazo termina às 23 horas e 59 minutos desta segunda-feira. A partir desta terça-feira, os sites e aplicativos deixam de operar, conforme o cronograma de implementação da medida provisória que proibiu as bets no Brasil. A orientação para os usuários é acessar as plataformas em que tem cadastro e solicitar a retirada, ainda que o valor seja pequeno. É a situação da maioria das contas. 96% delas tem saldo abaixo de R$ 25,00. E quem possui contas em mais de uma empresa deve conferir em cada uma delas. Os valores que não forem retirados voluntariamente dentro do prazo serão devolvidos pelos bancos entre 9 e 14 de outubro. Caso haja algum impedimento para restituição, a partir de 14 de outubro, os recursos serão transferidos à Caixa Econômica Federal, que ficará responsável pela devolução aos apostadores. Graziela Mendonça para a Voz do Brasil.
5: E o Ministério da Fazenda definiu regras e prazos para encerramento das atividades das empresas de apostas que não possuem mais autorização para funcionar no país.
6: De acordo com portaria publicada pela pasta, as empresas têm até a próxima quarta-feira para enviar saldos finais das contas dos usuários. O levantamento deve considerar os valores que os usuários podem resgatar até hoje.
5: E as plataformas têm até o dia 15 de dezembro para regularizar todas as pendências financeiras referentes ao período em que estiveram em funcionamento.
6: A portaria também exige que as empresas mantenham os dados cadastrais atualizados e tenham um representante legal no Brasil para cuidar de possíveis pendências.
5: Estamos no Outubro Rosa, mês de conscientização sobre o câncer de mama.
6: O movimento reforça informações sobre fatores de risco, métodos de prevenção e apoio às mulheres diagnosticadas.
5: Este ano, o Instituto Nacional do Câncer reforça a importância dos exames para a detecção precoce da doença.
12: Antônia Josimária de Oliveira Lima, moradora do Rio de Janeiro, descobriu um câncer de mama no finalzinho de 2015 e em 2016 operou o tumor. Fez quimioterapia e ainda hoje segue em acompanhamento no Instituto Nacional do Câncer, o INCA. Para ela, a doença não representou o fim, mas um recomeço.
13: Hoje eu estou bem, graças a Deus. Comecei a ter uma vida diferente. Você aprende a se valorizar, você aprende a se amar.
12: De acordo com o Instituto Nacional de Câncer, o INCA,

O câncer de mama é o mais comum entre as mulheres do Brasil e no mundo. A doença se manifesta de várias formas, como, por exemplo, o aparecimento de nódulos, alterações na

0: A doença é um fator determinante para a cura, como falou a chefe da Divisão de Detecção Precoce do INCA, Renata Maciel.
1: Então, ficar sempre atenta, tocar as suas mamas. Sentiu algo diferente? Procure o mais rápido possível, porque o diagnóstico precoce ele também permite empregos de terapias menos invasivas, né? menos agressivas, e assim a gente consegue também ter maior chance de cura.
0: O Sistema Único de Saúde oferece gratuitamente todo o tratamento para o câncer. Reportagem Cleide Lopes.
2: E hemocentros de todo o país contarão com recursos federais para a qualificação de serviços.
3: Uma portaria assinada pelo Ministério da Saúde estabelece incentivo federal mensal para aprimorar serviços de hemoterapia.
2: A medida também faz parte das ações para fortalecer a produção nacional de medicamentos derivados do sangue, como a imunoglobulina.
3: O Brasil firmou acordo para ampliar o fornecimento e a transferência de tecnologia do medicamento.
4: A portaria estabelece incentivo federal mensal aos hemocentros de todas as unidades da federação. A medida também prevê melhorias na estrutura dos hemocentros, nos equipamentos e nas condições de processamento e conservação do plasma, componente do sangue utilizado na produção de medicamentos. Além da portaria, também foi anunciado um acordo para ampliar a produção de imunoglobulina e alcançar a fabricação 100% nacional do medicamento, utilizado no tratamento de imunodeficiências, infecções bacterianas e alguns tipos de câncer do sangue. Para isso, a empresa brasileira de hemoderivados e biotecnologia, Hemobras, firmou um acordo de cooperação com a empresa chinesa Tiantan Bio. A parceria prevê a cooperação para o registro no país de uma imunoglobulina humana de uso intravenoso. O ministro da Saúde, Alexandre Padilha, comentou a importância desse tipo de acordo de cooperação.
5: Quando a gente tem uma rede mais consolidada, com mais capacidade de incorporação tecnológica, então a gente consegue ter parcerias internacionais e nacionais tão potentes.
4: A Tiantan Bio também vai apoiar a Hemobras na modernização de sistemas e processos, com ações nas áreas de transformação digital, automação e gestão inteligente. Reportagem, Márcia Fernandes.
2: Outubro é também o mês do idoso, um período para dar visibilidade às pautas relacionadas aos direitos das pessoas com mais de 60 anos.
3: No Brasil, essa população cresceu 11,3% em 2012 para 16,6% em 2025, mostrando uma tendência de envelhecimento populacional.
2: Os dados são da Síntese de Indicadores Sociais, realizada pelo Instituto Brasileiro de Geografia e Estatística, o IBGE.
3: E nós conversamos com a pesquisadora Denise Freire, responsável pelo estudo, para saber mais sobre o retrato que ele mostrou da população com mais de 60 anos no Brasil. Acompanhe.
2: Olá, doutora Denise Freire, prazer ter a senhora conosco aqui, bem-vinda à Voz do Brasil. A senhora que conduziu aí a síntese dos indicadores sociais do IBGE, que apurou alguns dados sobre o envelhecimento da população, e aí a gente quer falar um pouco sobre isso hoje. O principal dado aqui que eu gostaria de começar trazendo é o que trata da população com mais de 60 anos, que cresceu cerca de 53% entre 2012 e 2025, né? A pesquisa apurou o que provocou esse aumento da população idosa, doutora?
6: Olá, é um prazer participar com vocês dessa entrevista. O estudo da síntese mostrou, né, esse aumento da população idosa no período 2012 a 2024, né? Esse é um aumento que possui vários fatores, né, vários aspectos. Então, a gente pode considerar tanto, né, o aumento da expectativa de vida, melhoria de saneamento, né, melhoria também das condições de acesso a medicamentos e à saúde, né? E, por outro lado, também a gente tem uma questão da queda da natalidade, né? Então, reduz a participação de crianças e jovens também na nossa população. Então, cada vez mais tem chamado a atenção esse aumento, né, de pessoas idosas na proporção da população brasileira.
3: Esse crescimento da população mais velha já vinha ocorrendo nas décadas anteriores, né? Foi observado algum tipo de aceleração?
6: Sim, tem havido uma aceleração, né, nesse processo de envelhecimento, nessa participação da população idosa dentro, né, do total da população brasileira, né, de acordo com esses aspectos que a gente citou já.
2: Agora, a pesquisa trouxe...

0: trouxe também dados sobre a idade das pessoas no mercado de trabalho, né? Aliás, é um dos principais focos da pesquisa, é o mercado de trabalho. E ela apontou uma presença expressivamente maior de homens do que de mulheres trabalhando após os 60 anos, não é isso, doutora? A que se deve isso?
1: Sim, exatamente. Historicamente, né, no mercado de trabalho, existe uma participação maior de homens do que de mulheres, né, não só entre a população idosa, mas de uma maneira geral. Mas quando a gente faz esse recorte de 60 anos ou mais, cerca de metade dos homens ainda permanecem no mercado de trabalho, enquanto que entre as mulheres é cerca de um quarto. Né? Existe essa diferença importante, né? Por gênero, principalmente em primeiro lugar por causa das condições previdenciárias, né? Aos homens realmente é exigido ficar mais tempo, né, trabalhando e contribuindo para conseguir se aposentar. A mulher, como tem normalmente uma dupla jornada, né? Ela tem também o trabalho de cuidar de parentes, de cuidar da casa, dos filhos. Normalmente tem uma condição previdenciária em que ela exige menos tempo de contribuição do que os homens. Então, aos 60 anos, normalmente é difícil para os homens, né? Para a maioria dos homens já ter conseguido se aposentar, então a maioria deles ainda permanece, né? Pelo menos metade permanece no mercado de trabalho entre 60 e 69 anos. Né? A partir de 70 anos, que a gente conseguiu fazer esse recorte, aí sim que há uma queda expressiva na proporção de homens que ainda trabalham, e mais significativa ainda entre as mulheres. Mas isso se deve também às condições de, assim, a gente tem um mercado de trabalho que tem uma informalidade, né, importante. Então, para as pessoas conseguirem atingir o mínimo exigido pela Previdência Social para conseguir se aposentar, também demora, né? Nem todo mundo também tem uma continuidade de contribuição ao longo da sua vida laboral. Então, isso faz com que as pessoas, mesmo, né, com mais idade, né, mesmo às vezes já atingindo a idade mínima de aposentadoria, ainda não consigam se aposentar por falta de contribuição ainda à Previdência.
2: Outro dado sobre o mercado de trabalho é que a presença, o percentual de idosos empregados vem aumentando, embora tenha sofrido uma baixa aí durante o período de pandemia. E eles também ganham mais do que a média da população, né? A senhora pode comentar um pouco esses dados?
1: Sim, exatamente. O dado de 2024 apontava que cerca de um quarto das pessoas com 20, 60 anos ou mais ainda estava inserida no mercado de trabalho, né? E foi o percentual mais elevado da série, né? Então, a gente observa que a cada ano esse percentual de idosos que participam no mercado de trabalho vem aumentando, né? Na pandemia foi o menor valor, né, por 2020, porque os idosos justamente precisavam, né, se precaver, né, de contaminação, né, de doença para pegar a Covid, e realmente a sua participação diminuiu em 2020. Mas desde então, a cada ano, a sua participação vem aumentando e está em uma trajetória de alta. Né? Então, mas assim, são vários fatores. Né? Então, assim, além da questão previdenciária, também, né, da questão da informalidade, a gente também pode apontar a questão de arranjos, né, familiares, porque quando você tem, por outro lado, uma situação dos jovens, né, com dificuldade de inserção no mercado de trabalho ou de uma inserção muito precária, os idosos acabam permanecendo como principal provedor, né, quando ele participa de uma família, né, com múltiplos membros e que também tem os jovens participando da família. Então, a pessoa mais idosa, que normalmente ganha mais, né, tem mais experiência, então ela vai tender sempre a ganhar uma remuneração mais elevada, né, do que as outras pessoas das outras faixas etárias, né, e ela acaba também servindo como uma pessoa provedora. Né? E no ambiente atual, que, como eu já falei, dessa dificuldade dos jovens, então cada vez mais a gente vai, eu acredito que a gente vai assistir o aumento das pessoas idosas inseridas no mercado de trabalho, tanto homens quanto mulheres.
0: Muito bem, nós conversamos com Denise Freire, pesquisadora responsável pela síntese dos indicadores sociais do IBGE.

0: GE. Muito obrigada, doutora, pela sua entrevista à Voz do Brasil.
1: Muito obrigada.
2: Como a gente ouviu na entrevista, o Brasil tem cerca de 17% da população brasileira acima dos 60 anos e atravessa uma tendência de envelhecimento populacional.
0: Com esse crescimento, além dos cuidados com a saúde e o bem-estar, é preciso estar alerta para golpes ou crimes virtuais.
2: Apenas no ano passado, o Disque 100 registrou 1000 denúncias de violações virtuais contra pessoas idosas.
0: Além do Estatuto do Idoso, que tipifica crimes contra pessoas com 60 anos ou mais, existem canais de informação e denúncias para proteger esse público.
3: Aos 69 anos, o aposentado Pedro Mesquita não imaginava que pudesse cair no golpe do empréstimo consignado ao atender uma ligação de uma suposta funcionária do banco.
4: Ela propôs que quitava meus débitos do banco com juros bem menor e eu ia pagar parcela bem menor. Foi onde que ela me ganhou. Empréstimo lá no meu nome com um valor de 24 mil. Não caia nesse golpe como eu caí, porque foi muito fácil. Eu achava que eu não caía em golpe.
3: Crimes virtuais cometidos contra idosos são punidos com maior rigor de acordo com o Código Penal. E o Estatuto do Idoso, criado em 2003, garante que, nesses casos, o idoso tenha atendimento preferencial e que o processo corra de forma mais rápida na Justiça. No ano passado, o Disque 100 registrou 1000 denúncias de violações de direitos de idosos em ambiente virtual. São crimes como golpes, ameaças e exposição. Para levar mais informações às pessoas idosas, o Ministério dos Direitos Humanos e da Cidadania criou uma cartilha, como explica o secretário nacional dos Direitos da Pessoa Idosa, Alexandre da Silva.
5: Nós precisamos sempre garantir autonomia, independência. Temos uma cartilha também no campo da educação para que as pessoas idosas não caiam nos golpes mais conhecidos. E a gente aproveitou esse material falando também de situações que não são golpes, mas podem ser, na mão de pessoas mal intencionadas, oportunidades, né, enviesadas ali, disfarçadas e para gerar um golpe.
3: Os números do painel de dados da Ouvidoria Nacional de Direitos Humanos mostram que as capitais do Rio de Janeiro e São Paulo concentram a maioria das denúncias de violações de direitos das pessoas idosas. As denúncias podem ser feitas pelo Disque 100, que funciona 24 horas todos os dias da semana. Com locução de Nazi Brum, reportagem Graziele Bezerra.
0: Recuperar uma área degradada vai muito além de plantar árvores. É preciso saber se a vegetação conseguiu se restabelecer e se o ecossistema tem condições de se manter sozinho.
2: Para avaliar esse resultado em todo o país, foi criado um sistema com critérios científicos que mostram se a vegetação nativa está sendo recuperada.
0: Os critérios levam em conta as características de cada bioma brasileiro.
6: Recuperar uma área degradada não significa apenas plantar árvores. O verdadeiro desafio é saber se aquela vegetação voltou a funcionar como um ecossistema capaz de sobreviver sozinho. Em um país com 6 biomas e uma das maiores biodiversidades do planeta, essa avaliação sempre foi um dos grandes obstáculos na restauração ambiental. Agora, órgãos federais criaram um sistema único para medir a qualidade da recuperação da vegetação nativa em todo o Brasil. O pesquisador da Embrapa, Daniel Vieira, destacou que a ideia era conseguir obter indicadores precoces, mas que trouxessem segurança quanto à recuperação da área degradada.
7: Se a gente esperar o tempo ecológico para uma floresta voltar a ser floresta, é um tempo muito grande. Então a gente tem pensado em como utilizar indicadores precoces e que sugerem ou tentam garantir que no futuro essa vegetação vai estar num processo maduro.
6: A principal mudança está na forma de fiscalizar. A avaliação passa a verificar se depois de pelo menos 4 anos a vegetação apresenta condições de se manter sem depender de intervenção humana. Para isso, os técnicos vão observar 4 indicadores principais: a cobertura vegetal do solo, a quantidade de plantas nativas que surgiram naturalmente, a diversidade de espécies e a presença reduzida de plantas invasoras. Juntos, esses fatores indicam se a área degradada está seguindo um caminho de recuperação sustentável. Daniel Vieira, da Embrapa, destacou que os indicadores atendem a todos os biomas brasileiros.
7: A gente encontrou indicadores de sucesso que garantem a autossustentabilidade dessas vegetações para os diferentes biomas e formações, para ter um chão comum nesse processo de regularização ambiental e de recuperação da vegetação nativa.
6: Além de dar mais segurança jurídica para projetos de restauração ambiental e reduzir a necessidade de vistorias presenciais, o modelo ajuda o Brasil a acompanhar uma das metas assumidas internacionalmente, recuperar 12 milhões de hectares de vegetação nativa até 2030. Compromisso ligado ao Acordo de Paris e à década da ONU para a restauração de ecossistemas. Reportagem Luana Karen.
2: A Agência Nacional de Proteção de Dados, a ANPD, acaba de lançar uma página na internet exclusiva para receber denúncias contra redes sociais e plataformas digitais que descumprirem as novas regras do Marco Civil da internet.
0: Através da página da ANPD, qualquer pessoa ou empresa pode usar o canal para denunciar plataformas que não ofereçam meios adequados para reportar conteúdos criminosos, anúncios irregulares ou vazamentos de conteúdos íntimos.
2: Para mais informações, acesse gov.br/ANPD.
0: Atenção, gestoras e gestores de políticas públicas de todo o país.
2: O Ministério das Mulheres prorrogou o prazo para o envio das respostas ao Censo de Políticas para as Mulheres. O preenchimento agora pode ser feito até o dia 19.
0: O levantamento busca mapear a estrutura, o funcionamento e a capacidade de atendimento dessas unidades em todo o Brasil.
2: O mapeamento também vai ajudar a conhecer o perfil de quem está na gestão, entender o trabalho feito nos estados e municípios e identificar os serviços e equipamentos oferecidos às mulheres.
0: Mais informações em gov.br/mulheres.
2: E essas foram as notícias do governo federal.
0: Uma realização da Secretaria de Comunicação Social da Presidência da República.
2: Com produção da empresa Brasil de Comunicação.
0: Fique agora com as notícias do Poder Judiciário e do Congresso Nacional. Boa noite.
2: Boa noite para você, até amanhã.
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9: Você vai ouvir agora notícias do Poder Judiciário.
10: STF é o guardião da Constituição Federal que completa 38 anos hoje.
11: Presidente do TSE conclui primeiro turno das eleições 2026 e projeta mesma tranquilidade para a segunda fase do pleito.
10: STJ forma maioria para admitir o primeiro processo da história de acordo com o filtro da relevância.
11: Boa noite, eu sou Marcela Luiza.
10: E eu sou Walter Lima.
11: A Constituição Federal completa 38 anos nesta segunda-feira. Promulgada em 5 de outubro de 1988, ela encerrou o período do regime militar e colocou a dignidade da pessoa humana no centro do ordenamento jurídico.
10: O Supremo Tribunal Federal é o guardião da Carta Magna e promove ao longo de toda esta semana eventos para celebrar a data.
11: O primeiro encontro comemorativo ocorreu hoje, na Biblioteca do STF.
10: Na ocasião, o presidente do Supremo, o ministro Edson Fachin, destacou a importância da democracia prevista no texto constitucional de 88.
12: 38 anos formam o mais longo período de vigência democrática ininterrupta de nossa história republicana. E isso não é obra do acaso nem de uma só geração. É fruto de escolhas diárias da eleitora que compareceu às urnas ontem, do servidor que cumpre a lei, da juíza que fundamenta suas decisões, da cidadania que reclama, da imprensa que informa, das instituições que se respeitam e cooperam pelo bem do Brasil.
11: A Justiça Eleitoral já se prepara para o segundo turno das eleições gerais de 2026.
10: A afirmação foi feita pelo presidente do TSE, ministro Cássio Nunes Marques, no balanço do primeiro turno das eleições. Na ocasião, ele também destacou a normalidade da votação, a segurança dos sistemas eleitorais e o trabalho realizado em todo o país para garantir o exercício do voto. Guilherme Firmino.
13: Após a apuração, Cássio Nunes Marques agradeceu aos eleitores e aos profissionais envolvidos na eleição e afirmou que a expectativa é de repetir no segundo turno a tranquilidade registrada nesse domingo.
14: Ressalto, todavia, que a eleição não termina quando a votação é encerrada. Ela se completa quando a vontade soberana do eleitorado é conhecida e respeitada.
11: A segunda sessão do STJ formou maioria para admitir o

0: primeiro processo da história da corte para julgamento pelo filtro da relevância.
1: Nesse novo sistema, a questão federal discutida precisa ter relevância econômica, política, social ou jurídica, para além dos interesses das partes. Fátima Uchoa.
2: A análise da relevância foi proposta pelo ministro Sérgio Cuquina, presidente da Comissão Gestora de Precedentes do STJ. A discussão é para definir se o condomínio pode cobrar do condômino inadimplente honorários do advogado contratado para ajuizar a ação de cobrança e se há diferença entre essa hipótese e a referente à atuação do advogado fora da justiça. Os votos para definir se a questão apresenta ou não relevância para posterior julgamento de mérito estão sendo tomados em sessão virtual até 7 de outubro, e os ministros podem mudar o voto até o final.
0: Começou hoje um mutirão da Justiça do Trabalho para analisar processos que envolvem pessoas com 60 anos ou mais.
1: É a ação em pauta a melhor idade, que vai até a sexta-feira em todo o país. Rafael Silva.
3: A mobilização em pauta a melhor idade busca ampliar o acesso à conciliação em casos que envolvam pessoas com 60 anos ou mais. Mas essa é uma ação que deve ser tomada por advogados o tempo todo. Eles devem sempre deixar claro à justiça que aquele processo envolve pessoa idosa e assim chamar a atenção do judiciário para a prioridade no caso.
0: Justiça Federal mantém veto a obras de terminal de gás em Barcarena, no Pará.
1: A decisão atende a pedido do MPF. Vanessa Pereira.
4: A Justiça Federal manteve suspensa a construção de um terminal de gás em Barcarena, no Pará, e proibiu a concessão de novas licenças. A decisão rejeitou o pedido da empresa Termogás e determinou que o empreendimento só avance após a conclusão de estudos técnicos e a consulta prévia às comunidades quilombolas e tradicionais da região. A Justiça também deu 5 dias para o governo do Pará e o INCRA prestarem informações atualizadas sobre o caso.
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0: Uma boa noite.
1: E até amanhã.
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6: Está no ar o Jornal do Senado.
7: Eu sou Paula Groba.
8: E eu sou Humberto Pinheiro.
7: E estes são os destaques de hoje do Jornal do Senado, que começa agora.
8: 13 partidos terão representantes no Senado a partir de 2027.
7: Senadores começam a analisar fim da escala 6x1 nesta terça-feira.
8: Mais de 33 milhões de brasileiros não votaram no primeiro turno, mas ainda podem votar no segundo.
7: Boa noite.
8: Boa noite.
7: O resultado das urnas vai redesenhar o mapa político do Senado a partir de 2027. Serão 13 partidos com pelo menos um representante na casa, em uma composição que reforça a força do PL. A legenda terá a maior bancada, com 28 senadores.
8: Mas o que esses números significam na prática para as votações e para as disputas de poder no Senado? O repórter Rodrigo Rezende explica.
9: A maior bancada é a do PL, com 28 integrantes, seguida pela Federação União Progressista, com 12, PT, com 9 e MDB, com 8. Uma das senadoras eleitas pelo PL foi Carol Ditone, de Santa Catarina.
10: Então, o nosso compromisso é com a moralidade das instituições, dos órgãos públicos. Com certeza, nós vamos trazer mais investimentos, mais respeito com Santa Catarina. Acho que o nosso compromisso é esse.
9: O Partido Novo conseguiu eleger 3 representantes e a Rede Sustentabilidade terá novamente uma senadora, com Luiziane, do Ceará. Também terão senadores os seguintes partidos: Republicanos e PSD com 5 cadeiras, PSB com 4, PSDB e Podemos com 2 representantes cada e PDT com 1 vaga. Dos 32 senadores que tentavam a reeleição, 14 foram reeleitos. Com os dados atuais, a bancada feminina terá 18 representantes em 2027, a maior em um início de legislatura. Uma dessas mulheres é Marília Campos, eleita pelo PT em Minas Gerais.
11: Eu sou uma pessoa que dialogo com todos os segmentos, especialmente aqueles segmentos que são civilizados. E é com essa postura que eu seguirei no Senado.
9: A composição partidária final do Senado será definida com o segundo turno da eleição de governadores em 3 estados, Acre, Amazonas e Tocantins. Nessas unidades da federação, senadores em exercício

0: Tarcísio estão no segundo turno e uma possível vitória dará a vaga para o Senado aos seus suplentes.
1: E o Senado, que toma posse no ano que vem, terá uma combinação de nomes conhecidos e estreantes. 14 senadores foram reeleitos para mais 8 anos de mandato, enquanto 2 ex-senadores estarão de volta à casa.
2: E 38 eleitos vão ocupar o Senado pela primeira vez. É uma renovação que muda o perfil da casa, mas que ainda mantém nomes já conhecidos pelos brasileiros. A reportagem é de César Mendes.
3: Os eleitores de 2 estados decidiram manter os senadores que já estavam no cargo nas 2 vagas em disputa. No Amazonas, foram reeleitos Eduardo Braga, do MDB, e Plínio Valério, do PSDB. Em Sergipe, Rogério Carvalho, do PT, e Alessandro Vieira, do MDB. Outros 10 senadores que já estavam no cargo também foram reeleitos. Márcio Bittar, do PL, no Acre, Lucas Barreto, do PSD, no Amapá, Jacques Wagner, do PT, na Bahia, Cid Gomes, do PSB, no Ceará, Veneziano Vital do Rego, do MDB, na Paraíba, Humberto Costa, do PT, em Pernambuco, Marcelo Castro, do MDB, no Piauí, Eduardo Gomes e Carlos Portinho, ambos do PL, no Tocantins e no Rio de Janeiro, respectivamente, e Stevenson Valentim, do Podemos, no Rio Grande do Norte. Para o senador Alessandro Vieira, o novo Senado terá que ser diferente do atual para atender às expectativas dos eleitores.
4: Ele vai ter que provar para o povo que mereceu essa votação, essa confiança. O Brasil todo espera por um processo de depuração.
3: 2 ex-senadores voltam ao Senado no ano que vem. Renato Casagrande, do PSB do Espírito Santo, e José Medeiros, do PL de Mato Grosso.
1: E na volta dos trabalhos, após o primeiro turno das eleições, senadores vão iniciar a análise da proposta de emenda à Constituição, que acaba com a escala 6-1. O texto define que trabalhadores terão direito a 2 folgas a cada 5 dias trabalhados.
2: A proposta precisa passar por 5 sessões de debates no plenário antes de ser votada em primeiro turno. Repórter Pedro Pincer.
5: Nesta terça-feira, o Senado deve fazer a primeira sessão plenária para debater o fim da escala 6-1, 6 dias de trabalho e 1 de repouso. Depois de 5 debates em plenário, a proposta de emenda à Constituição poderá ser votada em primeiro turno. Se aprovada, segue para o segundo turno com outras 3 sessões de discussão. A senadora Tereza Leitão, do PT de Pernambuco, destacou que a nova jornada permitirá uma nova dinâmica nas famílias brasileiras.
6: Que a mãe e o pai não cheguem exausto para sentar, mas que cheguem feliz para ainda conversar, brincar, ler com seus filhos e suas filhas.
5: Já o senador Rogério Marinho, do PL do Rio Grande do Norte, lamentou que a PEC obrigue uma forma de contrato entre patrões e empregados.
7: Que quando foi feita a modificação da legislação trabalhista de 2017, o único tema que foi consensualizado entre trabalhadores, empregadores e governo foi a necessidade de que preponderasse o negociado sobre o legislado.
5: O texto permite que as empresas tenham até 2 meses para adaptar a jornada para 42 horas semanais depois que a proposta virar lei. A partir daí, terão mais 1 ano para colocar a jornada em 40 horas.
1: E a Comissão de Constituição e Justiça pode aprovar o projeto que autoriza a divulgação de imagens e áudios de crimes em flagrante dentro de estabelecimentos comerciais.
2: A ideia é que o compartilhamento dessas informações ajude na identificação e denúncia de criminosos. As informações com o repórter Bruno Lourenço.
8: O relator, senador Esperidião Amin, do Progressistas de Santa Catarina, afirmou que o objetivo é combater a impunidade por meio da identificação e denúncia dos infratores.
9: É realmente o reino da maldade você ter uma preocupação maior com o delinquente do que com quem sofre a delinquência.
8: Para evitar abusos, o texto exige que o estabelecimento registre um boletim de ocorrência e proíbe a exposição de terceiros que não estejam envolvidos no crime e também prevê a responsabilização do lojista caso haja divulgação indevida de imagens sabidamente falsas. Depois da CCJ, o projeto de lei, que já passou pela Comissão de Segurança Pública, vai ao plenário do Senado.
1: Mais de 33 milhões de brasileiros deixaram de votar no último domingo. E entre os que foram às urnas, quase 6 milhões optaram pelo voto nulo ou em branco.
2: Os números mostram o tamanho da parcela do eleitorado que não escolheu nenhum dos candidatos nas urnas. Repórter Marcela Cunha.
10: O número representa mais de 21% do eleitorado e é o maior desde 1998. Por isso, o TSE informou que vai atuar para aumentar o comparecimento.

0: vencimento no segundo turno, marcado para o dia 25 de outubro. De acordo com o presidente do TSE, o ministro Cássio Nunes Marques, é preciso intensificar as ações, em especial entre os grupos para os quais o voto não é obrigatório, como quem tem 70 anos ou mais.
1: Não é o ideal a abstenção de 20%. A ideia é intensificar e aperfeiçoar todos os mecanismos disponíveis para a justiça eleitoral para que a gente consiga diminuir esse percentual num segundo turno.
0: Segundo o presidente do TSE, a abstenção chega a cerca de 50% entre os maiores de 70 anos e a 20% entre os jovens de 16 e 17 anos. Além das ausências, o primeiro turno registrou 2 milhões e 200 mil votos em branco e 3 milhões e 600 mil votos nulos.
2: E quem não foi às urnas no primeiro turno ainda pode votar no segundo. Basta que o título de eleitor esteja regularizado.
3: A Justiça Eleitoral considera cada turno uma eleição independente. Portanto, a ausência na primeira etapa não impede a participação na votação de 25 de outubro, desde que a situação eleitoral esteja regular. Quem explica é a repórter Luísa Mello.
4: Cada turno eleitoral é tratado como um pleito independente. Então, mesmo sem ter participado da primeira rodada de votos, os eleitores podem ir às urnas no segundo turno, basta que o título esteja regularizado. A ausência no primeiro pleito precisa ser justificada pelo eleitor até 3 de dezembro. O presidente do Tribunal Superior Eleitoral, ministro Cássio Nunes Marques, ressaltou a importância da participação no primeiro turno.
1: Quero, antes de tudo, agradecer às eleitoras e os eleitores brasileiros que compareceram às urnas e exerceram, mais uma vez, o direito fundamental de escolher os seus representantes.
4: De acordo com dados do TSE, a abstenção bateu recorde este ano, com 33 milhões e 400 mil pessoas que não compareceram às urnas. No segundo turno, a votação é apenas para presidente da República e, dependendo do estado, para governador.
3: Com edição de Paula Groba e trabalhos técnicos de Eliseu Caires, o Jornal do Senado fica por aqui. Acompanhe agora as notícias da Câmara dos Deputados. Boa noite.
2: Boa noite e até amanhã.
5: Jornal Câmara dos Deputados. Câmara amplia a bancada feminina e passa a contar com 109 mulheres.
6: PL elege maior bancada e terá 121 deputados na próxima legislatura.
5: Nicolas Ferreira e Lucas Pavanato superam os 3 milhões de votos.
6: Boa noite. Os brasileiros foram às urnas neste domingo para participar do processo eleitoral.
5: A eleição presidencial de 2026 registrou mais de 119 milhões de votos válidos no primeiro turno, o maior número já registrado nesta etapa da disputa pelo Palácio do Planalto.
6: Os eleitores também votaram para escolher os próximos governadores, senadores, deputados federais e deputados estaduais.
5: Na Câmara dos Deputados, o PL elegeu a maior bancada para a próxima legislatura. A repórter Silvia Munhato explica como fica a correlação de forças na casa a partir do resultado das eleições deste domingo.
7: O PL elegeu a maior bancada da Câmara dos Deputados neste domingo e vai ter 121 deputados na próxima legislatura, que começa em 1º de fevereiro. Em 2022, o partido havia obtido 97 cadeiras. O segundo colocado para a Câmara foi a Federação PT-PCdoB-PV, com 88 deputados, 6 a mais que na última eleição. Além do PL e da Federação PT-PCdoB-PV, ganharam deputados em relação ao total eleito em 2022, o PSD, Republicanos, Podemos, Novo e Missão. O Novo teve um aumento de 3 para 10 deputados. Entre os que perderam, destaque para a Federação União PP, que passou de 105 para 87. PSDB Cidadania perdeu 7 cadeiras, chegando a 11. E o PDT ficou com 6 deputados, uma perda de 10 cadeiras. PSB e PSOL Rede mantiveram uma bancada de 15 deputados. Os outros que registraram quedas foram MDB, PRD Solidariedade e Avante. Em entrevista ao programa Painel Eletrônico da Rádio Câmara, a consultora legislativa Manuela Nonô cita o crescimento de partidos como PL e Novo como exemplo de uma eleição ideológica e mais à direita.
8: Eu acho que essa foi a eleição dos partidos ideológicos, seja de um lado, seja de outro.

0: essas agremiações ganharam, foram premiadas pelos eleitores. Os partidos catch-all, aqueles que vale tudo, o famoso centrão, de uma forma geral ele perdeu, tanto na Câmara quanto no Senado. E isso não se deve somente ao eleitorado, também se deve à reforma do sistema político brasileiro que tem acontecido, que tem colocado aí cláusulas de barreira, que proibiu as coligações nas eleições proporcionais. Isso tudo está depurando o sistema, devagar, mas continuamente.
1: Também em entrevista ao painel eletrônico, o professor de Ciência Política da Universidade de Brasília, André Borges, afirma que foi uma eleição plebiscitária, citando a definição de segundo turno para presidente, que será disputado entre o senador Flávio Bolsonaro e o presidente Lula.
2: Ele mostra, né, um certo padrão, né, no comportamento do eleitorado no que diz respeito ao fato de que quando a gente tem uma eleição, né, em que o presidente em exercício no cargo concorre à reeleição, invariavelmente, né, esse pleito ele acaba se tornando uma espécie de plebiscito sobre o governo. E eu acho que o grande desafio da campanha do Lula, né, sempre foi o fato de que ele não conseguiu, né, ao longo da campanha, melhorar os índices de aprovação do governo, né?
1: Os dois especialistas explicam, porém, que o sistema ainda mantém vários partidos e com resultados diversos nos estados. Portanto, a Câmara manterá, por exemplo, deputados mais voltados para a busca de recursos para suas regiões. E a falta de uma decisão sobre o executivo no primeiro turno deverá, segundo eles, adiar votações mais polêmicas. Dos 513 deputados federais eleitos, 183 vão exercer seu primeiro mandato na Câmara dos Deputados. Esse número representa uma taxa de renovação de 35,67%. Já o número de deputados reeleitos é de 301, 58,6% do total de deputados que foram eleitos titulares nas eleições de 2022, ou suplentes que foram efetivados como titulares ao longo da atual legislatura. Da Rádio Câmara de Brasília, Silvia Munhato.
3: Eleições. Novas deputadas serão 21% do total de parlamentares na Câmara, percentual acima da atual legislatura, mas ainda abaixo do total de mulheres na população brasileira. A repórter Paula Bittar traz uma análise sobre o crescimento da bancada feminina para a próxima legislatura.
4: O número de mulheres eleitas para a Câmara aumentou, mas a representação feminina entre os deputados continua muito abaixo da proporção da população. A partir de 1º de fevereiro do ano que vem, as mulheres representarão 109 dos 513 parlamentares da Câmara, 19 a mais que o número atual. Ainda assim, enquanto são mais de 51% da população brasileira, serão pouco mais de 21% dos deputados federais. 59 delas, ou 54%, foram reeleitas. A federação composta por PT, PCdoB e PV elegeu a maior parcela de mulheres, somando 34 cadeiras, o equivalente a 31% da representação na casa. Os colégios eleitorais do Sudeste foram os principais responsáveis pela formação dessa nova bancada. São Paulo elegeu 16 deputadas, concentrando 14,7% de todas as cadeiras ocupadas por mulheres na casa. Logo atrás, Minas Gerais e Rio de Janeiro garantiram 11 e 10 parlamentares, respectivamente. Fora do eixo Sudeste, Bahia, Pernambuco e Santa Catarina destacam-se com 6 deputadas eleitas em cada estado. Por outro lado, Distrito Federal, Piauí e Roraima encerraram a apuração sem eleger mulheres para a nova legislatura. A deputada Érica Hilton, do PSOL de São Paulo, foi reeleita como a mulher mais votada da história da Câmara dos Deputados, com 1,5 milhão de votos conquistados. Hilton foi uma das duas primeiras mulheres trans eleitas para a Câmara ao lado de Duda Salabert, do PSOL de Minas Gerais, em 2022. Em Minas Gerais, Duda Salabert aparece como a terceira mais votada, com quase 230 mil votos e também deve assumir um novo mandato. Magda Morfato, do PL de Goiás, aos 77 anos, será a integrante com mais idade em exercício na casa. A cientista política Hanna Marussi considera positivo o aumento na bancada feminina e atribui essa elevação ao financiamento das campanhas.
5: Os partidos tinham até 8 de setembro para fazer o repasse para mulheres, pessoas negras e indígenas e, de um modo geral, esse prazo foi cumprido. Claro que tiveram partidos que individualmente não cumpriram, mas no montante geral do fundo especial,

0: inicial de financiamento de campanha, esse dinheiro foi destinado. Então, tanto o montante quanto o momento em que ele entra faz toda a diferença para a eleição de mulheres.
1: Na análise da composição da bancada, a cientista política ressalta que ela se divide principalmente em esquerda e direita, com o centro esvaziado. Hanna Maruzzi aponta, por outro lado, que no Senado a votação foi expressiva para mulheres de direita.
0: A gente tem um crescimento expressivo também de mulheres eleitas, porém, essas mulheres, muitas delas, se colocaram e fizeram sua campanha deslocada de valores ligados aos direitos das mulheres, algumas até se posicionando contra o voto feminino. Então, a gente tem um crescimento de mulheres muito mais ligadas ao conservadorismo, muito mais ligadas ao espectro de direita no Senado. E isso é uma tendência do Senado como um todo. Né? O crescimento do conservadorismo no Senado foi bastante expressivo. A direita agora, pela primeira vez, é maioria no Senado Federal.
1: Para o Senado, entre as 54 vagas em disputa, 12 foram para mulheres. É o maior número de senadoras eleitas em um mesmo pleito desde a redemocratização. Até então, o recorde havia sido registrado em 2002, quando 8 mulheres conquistaram cadeiras na casa. Em 2018, última eleição em que também foram renovados 2/3 do Senado, 7 mulheres foram eleitas. Com o resultado, a bancada feminina deve passar das atuais 15 para 18 integrantes a partir de 2027. Da Rádio Câmara, de Brasília, Paula Bittar.
2: Política. Campeões de votos ajudam a ampliar as bancadas de seus partidos na Câmara. Antônio Vital tem as informações.
3: O resultado final das eleições para deputado federal apontou a existência de candidatos muito bem votados que funcionaram como puxadores de votos para seus partidos e acabaram contribuindo para que outros parlamentares, que não teriam individualmente votos suficientes para se eleger, também conquistassem uma vaga. Puxadores de votos são aqueles candidatos que obtiveram votação acima do chamado quociente eleitoral, que é o cálculo usado para apontar quantas vagas cada partido tem por estado. Foi o caso, por exemplo, de dois deputados do PL, Nicolas Ferreira, em Minas Gerais, e Lucas Pavanato, em São Paulo. Os dois receberam mais de 3 milhões de votos e ajudaram a ampliar a bancada do PL na Câmara. Em Minas Gerais, o PL elegeu 21 deputados, sendo que 9 deles não teriam sido eleitos sem os votos de Nicolas. Um deles, Sargento Melo Casal, acabou eleito com apenas 25 mil votos. Em São Paulo, os votos a Pavanato ajudaram a eleger 7 deputados que não teriam votos suficientes entre os 19 eleitos pelo PL. Isso porque, na eleição para deputado, os votos são computados para o partido ou federação do candidato. Quanto maior essa soma, mais cadeiras o partido tem. Também em São Paulo, a deputada Érica Hilton recebeu mais de 1,5 milhão de votos, o que ajudou o partido dela, o PSOL, a conquistar 6 vagas na Câmara, uma a mais do que teria direito se não fossem contabilizados os votos para o partido. O ponto em comum entre os campeões e as campeãs de votos é a campanha com forte presença nas redes sociais. Para o cientista político André Borges, da Universidade de Brasília, a campanha pelas redes sociais é uma nova maneira de fazer política que veio para ficar.
4: Candidatos mais localistas, né, ex-prefeitos, ex-vereadores, geralmente eles vão ter aquela votação ali mais concentrada, né, no seu município. E o que a gente observa nos últimos anos é que a campanha através da rede, ela me permite chegar a um custo relativamente baixo, né, a eleitores que estão espalhados ali, né, pelo território do estado, né? Então você passa a ter um tipo diferente de campanha, né? Eu acho que é um novo jeito de fazer política que veio para ficar e que está abrindo espaço também para a ascensão de novas lideranças.
3: Consultora legislativa da Câmara dos Deputados, Manuela Nonô, também relacionou a presença nas redes sociais ao resultado da votação.
5: Quando você se torna conhecido pelas redes sociais, se torna quase natural você ter uma votação, embora essas realmente tenham sido extraordinárias. Eu quero dizer aqui que o Nicolas sozinho teve 27,41% dos votos válidos de Minas. O PL fez 19 cadeiras. Sem o Pavanato, ficaria 12. Então, o Pavanato deu 7 cadeiras para o PL. Ele teve 47,26% de todos os votos do PL de São Paulo. Isso é muita coisa.
3: Outros candidatos também ajudaram a ampliar a bancada de deputados em seus estados, graças à grande quantidade de votos. André Fernandes, do PL, foi eleito com quase 700 mil votos no Ceará, mais de 12% dos votos do estado. E Júlia Zanatta, também do PL, recebeu 560 mil votos, o equivalente a 13% de todos os votos de Santa Catarina. também foi eleito com 13% dos votos no Distrito Federal o candidato Fábio Félix, do PSOL. Na Rádio Câmara, de Brasília, Antônio Vital.
6: Trabalho.
7: A notícia de que postos de gasolina estavam obrigando as frentistas a trabalharem de biquíni motivou um debate sobre os limites das empresas na definição dos uniformes de seus funcionários.
2: A questão chegou à Câmara dos Deputados, onde uma proposta foi apresentada para impedir que as vestimentas nas empresas violem a dignidade do trabalhador. O repórter Luiz Cláudio Canuto tem os detalhes.
8: Está na Comissão de Constituição e Justiça da Câmara dos Deputados projeto que cria regras para uso de uniformes de trabalhadores. A intenção é evitar a violação da dignidade do empregado. Atualmente, a CLT define que cabe ao empregador definir o padrão de vestimenta dos empregados, sendo permitida a inclusão no uniforme de logomarcas da própria empresa ou de empresas parceiras e de outros itens de identificação relacionados à atividade desempenhada. A proposta proíbe diferenças que destoam da finalidade da profissão e veda a imposição de roupas que provoquem riscos físicos ou ambientais desnecessários. A autora do projeto, deputada Laura Carneiro, do PSD do Rio de Janeiro, explicou o que a motivou a apresentar a proposta.
9: Na verdade, esse projeto surge de uma modinha que apareceu de que as mulheres tinham que estar no posto de gasolina vestidas de biquíni, como se a pessoa vai pôr gasolina apenas para ver aquelas mulheres seminuas. E isso é um completo absurdo, um desrespeito às mulheres brasileiras, um desrespeito ao corpo, um desrespeito à identidade e, muito mais, um desrespeito à profissional. Você não está tratando de uma mulher que vai vender o seu corpo. Ela está vendendo um produto e ela não tem que utilizar o seu corpo para isso. É um completo absurdo, é entender que a mulher é um objeto. É tudo que a gente batalha, é o que alimenta essa política do machismo, né? O que alimenta essa visão torpe de que mulher é objeto, e é isso que a gente combate todos os dias. Então não faz nenhum sentido a gente não ter apresentado esse projeto e eu espero que ele seja aprovado.
8: O texto original proibia qualquer uniforme que expusesse o corpo de forma indevida ou que fosse incompatível com a natureza do trabalho e determinava que as normas internas das empresas sobre uniformes deveriam observar critérios de conforto e respeito à diversidade corporal. Na Comissão de Trabalho, a relatora, a deputada Rogéria Santos, do Republicanos da Bahia, optou por uma redação que retirasse o caráter moralizante da proposta e preservasse a autonomia das empresas na gestão da força de trabalho. A comissão acompanhou a sugestão da relatora. Pelo texto aprovado, o empregador não pode exigir dos empregados o uso de vestimentas incompatíveis com a finalidade da atividade. A proposta aguarda a avaliação da Comissão de Constituição e Justiça. Se aprovada, poderá seguir diretamente ao Senado. Para virar lei, precisa ser aprovada pelos deputados e senadores e depois ser sancionada pela Presidência da República. Da Rádio Câmara de Brasília, Luiz Cláudio Canuto.
6: Segurança Pública.
7: Comissão aprova a realização de campanha contra a divulgação de dados de autor de crimes em escolas. A repórter Maria Neves tem os detalhes.
10: A Comissão de Segurança Pública da Câmara dos Deputados aprovou o projeto que prevê a realização de campanhas de conscientização sobre a divulgação de dados pessoais de autores de homicídios em escolas. Pela proposta, as ações deverão incentivar a cobertura jornalística responsável e ética que priorize o interesse público. O texto original do deputado Dr. Jaziel, do PL do Ceará, proíbe a divulgação de informações como nome e foto do autor de crimes cometidos com o objetivo de provocar terror social ou generalizado. Dr. Jaziel propõe, inclusive, punições para quem incorrer na conduta, mesmo para os meios de comunicação. O relator na Comissão de Segurança Pública, deputado delegado Paulo Bilinski, do PL de São Paulo, no entanto, recomendou a aprovação da versão apresentada pelo relator na Comissão de Comunicação, deputado Kleber Verde, do MDB do Maranhão. Kleber Verde considera que proibir veículos de imprensa de divulgar nomes de pessoas envolvidas em crimes de terrorismo consiste em censura prévia, o que é proibido pela Constituição.
11: Apesar de reconhecermos os nobres desígnios esculpidos da concepção desses projetos de lei, suas concepções materiais violam o comando constitucional que veda a censura prévia, tornando-se incompatíveis com a sistemática do nosso ordenamento constitucional.
10: O projeto, que prevê a realização de campanhas de conscientização sobre a divulgação de dados pessoais de autores de homicídios em escolas, ainda será analisado pela Comissão de Constituição e Justiça. A proposta também terá de ser votada pelo plenário e, se aprovada, terá de seguir para o Senado. Da Rádio Câmara de Brasília, Maria Neves.
2: Termina agora o Jornal Câmara dos Deputados, produzido pela Rádio Câmara, com trabalhos técnicos de Everson Urani e apresentação de Luciana Vieira e José Carlos Andrade. Uma ótima noite para você.
7: O Jornal Câmara dos Deputados volta amanhã. Fique agora com as notícias do Tribunal de Contas da União.
6: Minuto do TCU.
12: O Tribunal de Contas da União avaliou a atuação do governo federal diante dos apagões de energia em São Paulo. A fiscalização analisou a atuação do Ministério de Minas e Energia e da Agência Nacional de Energia Elétrica no acompanhamento dos serviços da empresa Enel. A concessionária atende mais de 8 milhões de consumidores em 24 municípios, incluindo a capital paulista. O TCU constatou que o tempo médio para restabelecer a energia passa de 10 horas e está acima das médias nacional e estadual. Desde que assumiu a concessão, em 2018, a Enel acumulou mais de 320 milhões de reais em penalidades. O contrato termina em 2028. Por isso, o TCU determinou que o Ministério e a Agência Reguladora apresentem, em 60 dias, cronograma para garantir a continuidade do serviço. Saiba mais em tcu.gov.br.
6: 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Boa noite.

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0: aqui no programa. Na segunda hora tem Christian de Souza e Bruno Rodrigues, o homem da escalação e o homem do Pix, vão estar aqui no programa. O programa vai até 10 da noite, a primeira hora até 9, agora com o Everaldo, com o Rock Kennedy, com o Matheus. Você no YouTube, tem muita gente já aqui na nossa live no YouTube, pessoal mandando mensagem, agradecer aqui o Igor Moura, setorista do Santa Cruz, Léo Bertinho tá na área, Diogo também por aqui, meu amigo Fabiano, o Pix nada ainda, né, Fabiano? 1 milhão, 3 milhões de premiação e nada de Pix, né? Pronto. Bom, deixa eu dar boa noite ao pessoal aqui. Primeiro começar do lado esquerdo ali com o Matheus Vinícius. Boa noite, Matheus. Bem-vindo, preparado para a resenha aqui especial do Acesso, né?
1: Boa noite. Antes de tudo aí, pedir para arrumar o ar aí, que o clima tá meio ruim aí no ar. Vamos para cima.
0: Everaldo, boa noite.
2: Boa noite, João. Boa noite a todos. Prazer estar aqui novamente. Possa ser uma noite abençoada.
0: Simbora. Rock Kennedy, boa noite.
3: Boa noite, boa noite a todos.
0: Quem um cafezinho?
3: Que começa a resenha. Esse café aí tem o que falar.
0: Bom, eu queria que vocês começassem contando, sei lá, a história desse jogo agora, do Acesso. Vão lembrando aí de histórias do Acesso que a gente vai estar contando aqui na resenha. Mas desse jogo, qual é a história que tu lembra, Rock Kennedy? Dessa partida agora do Acesso contra o Maringá. Algo que te marcou, que você ficou rindo, sei lá, alguma história curiosa.
3: Esse jogo só teve emoção, doido. Quase dá um treco no coração.
0: Foi mesmo?
3: Foi não, o quê?
2: Eu tenho uma história que...
0: Opa, aí.
2: não é nada de muito relevante, não. Todos os jogos, a gente leva uma caixinha de som pro hotel. E do hotel a gente faz o percurso até o estádio ouvindo música pra concentrar e tal. E quem é responsável por isso sou eu. E nesse jogo eu acabei esquecendo o carregador. Só lembrei na hora de sair, na hora do ônibus sair, e no meio do percurso, a caixa descarregou. E os jogadores, todos concentrados, ouvindo pagodezinho, samba, queriam me bater. Eu falei, gente...
0: No meio do
2: percurso? No meio do busão, no percurso, caramba. No busão. Falei, espera pelo menos acabar o jogo, depois vocês fazem o que quiser, mas agora não, né? Calma aí.
0: Mas, rapaz, esqueci esse carregador. Ô, Everaldo, tem uma história até que você, na semana aí, trocou o treino, não era, pensou que era de tarde, foi de manhã, como é que foi essa história aí? Teve não? Não, posso não falar teve, agora? Não?
3: Posso falar,
0: pode, tá valendo, agora subiu. Subiu.
1: Primeiro que ele levou a caixa não era JBL, é LBJ.
0: Ah,
1: não tem garantia. Comprou porque quis.
0: Isso nem carregador tem, né?
2: Não.
0: Isso nem carregador tem.
1: Ele falou que era carregador via sol. O sol carregava a caixinha. Só que ainda tá dentro do ônibus, pegava sol e não carregou. Então. Falaram que o Everaldo tava com virose. Comeu pastel e tomou caldo de cana.
3: Se essa virose pegar toda vez e dar assistência toda vez, pode ir.
0: Não, foi bom demais o virose que ele pegou então, né? Deixou o assistência do Acesso.
3: Ele tá assim, menino, esqueça.
0: Everaldo quase que arrumou problema com o Rafael Cláudio, né? Porque levou logo um cartão quando foi conversar, né?
2: Não existe aquilo ali que ele fez. Tipo, falando um pouco mais sério agora, eu acho que a arbitragem brasileira, ela deixa muito a desejar nesse aspecto. Eu acho que muitas das vezes os árbitros, eles querem ser protagonista principal da partida e não é, né? São os jogadores. Então tem momentos que eles acham que são mais do que são e isso não pode acontecer. Eu acho que as pessoas que têm responsabilidade sobre isso deveriam olhar mais, até porque diferente é você tratar o árbitro mal, é você xingar, gritar, mas você conversar com ele, falar o que você achou, eu acho que isso aí não é nada demais, e foi o que eu falei no momento. Falei, Klaus, eu acho que você deveria pelo menos olhar, porque teve um braço do atleta adversário no rosto do Eurico, e aí, além dele ter, tipo, confirmado o gol, né, que ele achou que foi gol, ainda acabou me dando um cartão amarelo com 1 minuto de jogo, 2 minutos de jogo.
0: Será, Everaldo, que ele lembrou daquele lance do Santa com... Quem foi que o jogador que foi expulso? Agora há pouco... Que você disse que levou uma tapa na cara, que na verdade não foi nada.
2: Foi contra o...
0: Será que ele não já veio? Não vou conversar com você.

0: sempre por causa disso.
1: 2-0.
0: Foi o Caxias, foi então, isso mesmo.
2: Foi o Caxias, só que assim, ó, vou te falar. Ali naquele lance ali também teve um erro, porque a Série C tem poucas câmeras. Então só mostraram um momento que o rapaz estava saindo de perto de mim. Mas o atleta, ele fez o...

0: não tem muitas câmeras para poder ajudar assim depois na visualização, entende?
1: É aquele famoso não. contato via Bluetooth.
2: Via Bluetooth no sol. Rock Kennedy, o ambiente, isso é muito falado, né, durante a temporada do Santa, que o ambiente é bom ou ruim com esse período aí que vocês tiveram de atraso, e vocês sempre disseram que era um ambiente bom, que era um ambiente leve, mas tem um ambiente também de muita perturbação em relação a um com o outro, né? Vocês aprontam muito um com o outro durante o dia a dia, né?
3: Apronta muito, pô.
2: Conta aí alguma história aí.
3: Esses tempos aí, tava treinando na arena, pô. Fui trocar de roupa e fui embora. E eu embora, né? Como é que eu fui pegar o celular? Cadê o celular? O único cara que tava perto era ele, pô. Aí beleza, começou com essa resenha. Fui até o arena, até a rua sem celular. Tava no carro de Matheus. Aí Matheus saiu da casa dele pra ele levar o celular pra mim.
0: Colocou no bolso de quem?
3: De Matheus Melo.
0: Como é que tu sabe? Tá vendo que não foi eu? Não, mas Matheus
3: Melo tava com ele, pô. Foi,
1: tava com ele. Tava comigo.
3: Sendo que...
2: Caramba, o Matheus já tava com outro, bicho.
3: Sendo que esses dias tava no treino, pô. Minha sandália, ele pegou um enforca-gato. Aí prendeu. Beleza. Eu sabia que era ou era ele ou era o outro, né? Juan, zagueiro da base. Tá com nós também, tá machucado. Aí, na hora que vê, beleza. Eu falei, eu pego um por um. Nem que eu furo o pneu do carro.
2: Tem isso também, até eu furo o pneu do carro.
3: Tá aumentando o nível da brincadeira.
0: Não, o nível tá...
3: Pegaram, eu peguei o cadeado, né?
1: Cagar na cestinha.
3: Peguei o cadeado. E joguei a chave, eu falei, pra alguém vai sobrar, só não sei se foi eu que botei lá no chinelo. Pegaram e botaram no chinelo lá, o cara ficou 2 dias sem o chinelo.
0: Sem o chinelo.
2: Vestiário do Santa Cruz, é cheio de trollagem aí. Eu vou fazer o seguinte, vou pro intervalo que é o primeiro do programa, dizendo que o programa tem a produção técnica de Aldo Leite, Emílio Bezerra e Rafael Moreira. Você pode mandar aqui mensagem, daqui a pouco eu vou ler as mensagens, que os torcedores estão pedindo aqui renovação de vocês, estão mandando mensagem. Todo mundo feliz aqui com a temporada de vocês. Realmente uma temporada absurda. O que é que tá achando aí? Tá frio?
0: Ele tá com frio.
3: Ele tá frio, pai.
2: Mas foi o Matheus que mandou botar no frio aí.
3: É porque ele é homem gelo, né, pai? Nós não é.
2: O homem de gelo. Mas você não era o homem de gelo também no gol?
3: Não, não era eu não.
2: Pegando pênalti e tal. Ah, não, era do outro, né?
3: Felipe. É, Felipe. É meu nome,
1: homem de pedra.
2: Homem de pedra.
3: Rapaz, aí, conversa.
2: Agora foi bom que esse ano não precisou de pênalti nenhum.
3: Graças a Deus, não. Mas, pô, já quem fica ali... É embaçado, principalmente esse jogo agora, pô. Ei, pô, não é que nós tomamos um gol, poxa, tem que falar o que ali? O coração quase para, pô.
2: Eu falava, chegou até mesmo não passar naquele jogo. Hã? Depois que tomou o gol. Porque não tava encaixando, né? O time não tava encaixando.
3: O cara jogando é diferente, pô. O cara não viaja, não fica pensando nessas loucuras, né? Tanto que o Matheus tinha acabado de entrar no jogo, nós tomamos o gol, tava ele, junto com o meu parceiro Rodrigues. Ele era o zagueiro, terceiro zagueiro, né? Aí tocou em Rodrigues e mandou lá pro ataque. Aí chutou a bola.
2: Isso é o América, no caso.
3: Isso contou o América no passado, como se nada tivesse acontecido. Mas pra quem tá lá de fora é diferente, pô. Meu irmão, né, que nós tomamos um gol, eu falava pros caras, né, bora, vai dar certo, pô. Numa aí tentava agitar o banco, né?
1: Diferente.
2: Como é?
1: No Arruda vai ser diferente.
2: Aquela frase.
3: O carinha, o cara foi embaçado.
2: Não, e o... Assim, eu na hora que vi que o Santa não tava encaixando, eu digo, caramba, torcer pra Thiago Coelho cair aí, passar um tempinho no chão pra esfriar o jogo, né? Mas até ele fez, chegou a fazer.
3: Sim, mas é por causa que todos, tipo, nós sabemos, né, tem vários jogadores experientes, a verdade já viu isso aí. E até a situação também, mudando de assunto, do árbitro lá, pô. Não é o primeiro não que pega no pé dele não, tipo assim, até porque o Everaldo é referência, tá ligado? São vários times Série A e tal, e alguns árbitros acham que ele é chato por causa disso e tal, e o cara vai pegar sempre no pé dele mesmo. Mas por isso que eu falo de vez em quando pra ele ter calma, tá ligado? Porque senão ele, às vezes, ele vai falar um negócio, o árbitro já não gosta, tipo, não é que não gosta, é que quer
2: se impor,
3: que
2: ele vai controlar o jogo.
3: Não, ele quer se impor em cima do atleta, tá ligado? Uhum. Aí eu fico assim comigo, às vezes eu vou na beira do campo, falo que eu era pra ele ter calma.
0: Que é meu conselheiro, que é o cara que...
3: Mas tipo, assim, eu tenho um pavarão pra ele, mas como eu tô com a cabeça fria ali no momento, aí eu tento passar pra ele a tranquilidade. Mas quando tá lá dentro, esse aí mesmo do estadual do ano passado, nossa senhora.
2: Matheus Vinícius não gosta de ser expulso. Mesmo de jeito nenhum.
3: Não, não é isso não.
2: Nunca tomou um vermelho no
1: Zagueiro. Nossa, também só dois só, mano. É pouco com zagueiro.
3: Mas tem um que...
2: Não, isso é verdade. Aí, zagueiro
1: não,
2: é
1: agora vamos se comparar os números mesmo de zagueiro mesmo. Não, eu é tomei só.
2: É porque eu acho que foi um perto do outro, não foi?
1: Não, foi um ano passado, um esse ano.
2: Não, mas teve...
3: Mas teve um que não... Pô, não conta não. Teve um que foi roubado demais, pô.
1: Foi esse ano.
3: Tem uns que...
1: Não, pô, eu acho que no máximo tomei três. Desde quando eu jogo.
3: É, não, teve uns que... Mas tem uns que ele meteu de louco mesmo.
1: É pouco, não é não?
0: Demais. A média
1: agora,
0: é demais.
1: Achei que você ia falar que era muito.
0: Não, seu do zagueiro, três cartões.
2: Conta uma resenha aí sobre o jogo do Floresta, porque...
1: Não, mas antes eu tenho uma pergunta
2: aqui. Tem, façam.
1: Quero qual a pergunta? Saber o que passou na sua cabeça quando você deu um bico naquela bola lá.
2: Ah, qual jogo?
1: Não lembro.
3: A resenha já passou.
2: Qual foi o jogo?
0: Jogo contra o Botafogo.
1: Foi?
0: Não eu saí do...
1: Foi contra
0: o Botafogo. Foi que eu saí?
1: É.
0: Botafogo.
2: Ah, que foi substituído?
0: Foi.
1: É, que você deu uma bica na bola. Se você acertar alguém ali.
0: Não,

0: acertei. No pegou no torcedor, até me desculpei com ele. Ah, cara, muita gente me perguntou, algumas pessoas falaram comigo. Assim, você sabe como é a gente que é atleta, a vontade que a gente tem de vencer, de estar no campo, de poder ajudar. E eu, como torcedor, parece que essa vontade, ela triplica, sabe? A vontade de terminar todos os jogos, de querer estar em campo, de querer ajudar. E ali no momento, eu achei que era um momento que eu ainda estava tranquilo, estava com fôlego, né? Bem na partida, e que eu poderia ajudar, né? E aí, no momento da substituição, de cabeça quente ali, eu acabei chutando aquela bola ali. É algo sem pensar, né? Às vezes, aí depois a gente para, pensa, reflete e vê que não deveria ter feito, mas acabou fazendo, já passou. Pedi desculpa ao torcedor lá. E é só a vontade de ajudar mesmo. Isso acontece, mas não vai acontecer mais, não. Vai se repetir, não.
1: É porque você é louco? O que que é?
0: Não, não. Você me considera louco?
2: Poxa, tá no equilíbrio.
0: Tá no equilíbrio.
3: Rapaz, o Matheus é mais cri-cri do que eu na reportagem, viu? Ele insiste na pergunta, né?
2: Mas é bom, mas a resenha que passou, tem que ser lembrado também.
1: É porque assim, sempre quando acontece dele sair, eu sempre falo pra ele ter a cabeça no lugar, tá ligado?
3: Que já vai, que ele já vai procurando a bola
1: pra
3: ele.
1: Ele é bem estressado.
2: E outro, aí o problema não é nada, aí eu falo pro outro de lá já.
1: O Anco fala pra mim.
2: Tem mais contato com ele, mas já é mais.
3: Com quem?
2: Com o Matheus, pô. Mas é mais parceiro assim de tempo. Aí eu peguei amizade também com o Everaldo agora. É um doido querendo ajudar o outro. Tudo é doido.
1: É que assim, o ano passado nós tinha meio que um espírito de Mike Tyson. Eu e o Rock olhavam um pro outro, nós falávamos, mano, nós vai pegar alguém hoje.
3: No jogo?
2: Tem umas três brigas aí, vamos se nós for ver.
3: Conta aí alguma.
1: Oxe, tem contra o Retro, né? Tem contra o Sport, todos os jogos.
3: É.
1: Quem mais?
3: No Sport tu já entrava
1: contra o Náutico. O nigeriano lá, Samuel.
2: O Samuel. Tava me xingando, tava
1: ele, nada, eu entendo um pouco de inglês, aí ele xingava o Rock em inglês e o Rock entendia.
2: Eu meti em espanhol lá, mas não pode falar que não. Mas ele não tava entendendo, eu falei, vou falar português.
0: Ele falando em inglês, já falando em espanhol.
2: Pra ver se ele entendia, né?
1: Aí eu falei, ó.
2: Loucura da poxa, aí eu falei pro Matheus, Matheus,
1: sabe em inglês
2: português
1: também.
2: Português mesmo, vou xingar em português. Comecei lá, doidado, a falar com ele lá.
3: E ele entendeu alguma coisa?
2: E eu sei lá.
1: Xinguei ele em inglês. Aí nós fui nesse jogo aí sem massagem pra ele.
2: É, o bagulho era.
3: Já ia.
1: Mas assim, sobrasse ali no canto, eu joguei uma placa nesse jogo.
2: E quando o Redrou também foi
1: isso, Redrou também.
2: Eu saí lá do gol lá, eu falei, Matheus tá no meio, já vai eu, bestalhado. Tem que tomar um vermelho e sair fora, deixar a equipe com menos um.
3: E o Kennedy, naquele jogo do Floresta, o que é que rolou ali?
2: Ué.
3: E no Floresta também teve um negocinho no final, né?
0: Enquanto Floresta no
3: gol impedido, né?
0: Do Floresta. No gol impedido, a gente tava no nosso banco e quando saiu o gol, quando aconteceu o gol dos caras, eles passaram na frente do nosso banco, gritando, xingando, chamando palavrão pra poxa. Aí o Matheus olhou. Meio que olhou pra mim, olhou pro Rock e falou, eu vou pegar um. Só o olhar dele já dava pra entender. Eu vou pegar um. E o Rock juntou assim e falou, não, vamos ficar tranquilo. Quando o árbitro foi no vídeo lá, que ele anulou o gol, aí cada um escolheu um. Ele foi num analista lá que tava xingando, eu fui num jogador, ele foi no outro. A gente saiu xingando todo mundo. Aí deu aquele fuzuê lá. Aí a gente viu que o nosso time tá fechado mesmo, que aí todo mundo...
3: Agora, graças a Deus isso. Mas no futebol sempre tem essa resenha de provocar, né? Nunca tem via de fato. Sim. Sempre é provocação, né?
0: Sim.
3: É meio que... É quem grita mais, né? Nessa hora aí.
1: Então, o que acontece? Na verdade, assim... Nós tínhamos ganhado dois jogos, né? Contra o Botafogo, contra o Maringá. Nós tínhamos 6 pontos.
3: Uhum.
1: E quando nós ganhamos deles aqui, que nós foi a 9, nós, no momento algum, zoou os caras, entendeu? Tipo, nós tratamos eles com respeito e tudo mais... Quando a gente chegou lá pra jogar lá, que os caras fez o gol, os caras parecia que eles estavam no nosso lugar com 9 pontos e nós tava lá embaixo com nenhum ponto, dando exemplo. E aí, quando os caras fez o primeiro gol, os caras meteu louco, pô, com nós. Aí eu falei, mano, hoje nós vamos pegar um aí.
0: E depois poxa, até
1: acabou
0: até
1: o jogo, se nós ganhar e subir, esquece, tá lascado, vai subir e bater nos caras ainda. Aí, o que aconteceu? Nós tomamos o segundo gol, mas nós já meio que imaginávamos que estava impedido pela forma da jogada, que nós treinamos bastante de sair da área. Aí o cara do marketing deles veio xingar nós, tipo, nós quietos, eles veio xingar nós. Aí eu falei, vai sobrar para você mesmo. Aí foi.
3: Vamos fazer o intervalo, daqui a pouco a gente volta com mais histórias, mais resenhas de bastidores sobre a conquista do Santa no acesso. Bota o hino do Santa aí, Aldo, para a torcida tricolor se animar com 1.000 dispositivos aqui, mais de 1.000 dispositivos.

0: rindo aqui das histórias. Tá dizendo aqui, ó. Everaldo não gosta de ser substituído. Pablo Rodrigo tá dizendo aqui. Luiz, qual foi aquela resenha do Floresta que houve briga no final do jogo? Os caras comemoraram na frente do banco. Cadê aqui, meu Deus? Tem mais mensagens aqui. Letícia, acesso mais que merecido.
1: Pode ler essa daí, ó.
0: Qual?
1: Meu irmão, por isso o Santo te lasca. Jogador fraco, péssimo. Ó, Jesus te ama, viu?
0: Ah, tu tá vendo aí também, né?
1: Beijo no teu coração. Que
2: também, pô.
1: Nós subiu pra Série B e já era. Ei, tem problema se achou ruim ou não. Tamo na Série B.
2: Agora me recebi tanta mensagem, só porque eu falei um negócio lá, nada a ver, pô. Os caras, não, que eu vou te pegar, eu mandar um endereço.
0: Não, faço não, deixa pra lá. Vamos pro intervalo, daqui a pouco a gente volta.
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1: 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Até o dia 25 desse mês, você pode conferir na Galeria 2 o projeto A Casa de Todos, espaço idealizado pela artista visual Leila Albert, que mostra toda a delicadeza do artesanato pernambucano. 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A Caixa Cultural Recife fica na Avenida Alfredo Lisboa, no bairro do Recife. A entrada é gratuita. 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Já para os amantes da cultura nordestina, o Museu Cais do Sertão possui uma exposição sobre a vida e obra de Luiz Gonzaga. O horário de funcionamento é de terça a sexta, das 10 horas da manhã às 4 horas da tarde. Aos sábados e domingos, funciona das 11 horas da manhã às 5 horas da tarde.
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0: Ele tem a história do jogo. Foi Maringá. A gente Maringá, o último
3: gente,
0: jogo
3: gente
0: da primeira
3: Maringá
0: fase.
3: Maringá mesmo. Tá aí nós treinando, né? Voltamos do treino. Eu, já sabe as peças, né? Eu, Matheus e Everaldo. Aí beleza, chegamos. Matheus bota a atadura no pé, tá ligado? Pra fazer botinha, pá. Na hora que vem, inventamos de amarrar.
0: Explica o que é atadura, porque ah, tem gente que possa ser
3: é.
0: Que não.
2: Faixa,
0: faixa.
2: Faixa no pé.
3: Aí chegamos, inventamos aqui, né? Porque tava todo mundo no mesmo corredor. Aí uma porta era diferente pra outra, né? Aí combinamos aqui, vamos pegar, vamos amarrar na maçaneta da porta, uma na outra.
0: Uma diferente pra outra,
3: aí, sim. Aí foi Everaldo lá, mas mais do fundo que tinha as portas, né? Beleza, tá amarrando, o Matheus amarrou a dele, foi amarrar a da de frente, meu
4: aí,
3: irmão.
4: Os caras não iam conseguir abrir a porta, entendeu?
0: Ia tentar abrir.
3: Na hora que Everaldo tá amarrando aqui, um cara, nada a ver.
0: Um hóspede normal. Nada a ver. Que a gente
2: isso achou... na concentração em um
0: hotel. No hotel.
2: Antes do jogo,
0: porque o corredor é... Todos os quartos do corredor estavam destinados para os
3: jogadores.
0: Pro clube, para os jogadores. Só esse quarto, exatamente esse quarto.
2: Tinha um cara aleatório.
0: Tinha um cara aleatório.
2: E aí?
0: A gente não sabia. Tudo. A gente achou que era atleta também. Aí, quando o Matheus amarrou, que eu tava amarrando a minha.
4: Os caras que estão aproveitando, peraí.
0: Saiu.
4: Rapidinho, os caras colocou assim. Roqueiro de tem TDAH.
2: E o Matheus tá lendo o chat, viu? Você que tá mandando mensagem, tá vendo tudo ali, viu?
3: Tudo. É, não, porque senão o cara esquece, pô. É muita.
0: Aí, cara, quando eu tava amarrando, eu só vi a maçaneta abrindo. Quando eu vi, fui olhar quem era, cara. O cara. Pô, que bagulho é esse aí, porra?
3: O Deus saiu correndo,
0: cara. Cara, eu e o Matheus soltou a atadura. Porque a gente achou que era alguma coisa. Saiu correndo. Quando eu olhei pra trás, vi que era o cara, pai. A gente entrou no quarto dele correndo. Dando risada pra caramba. A gente chorou de rir, mano.
2: Meu Deus do céu.
3: E o problema dele, pô, o cara pegou as coisas,
0: cara pegou
3: foi lá pra baixo.
0: Foi na recepção.
2: Reclamar.
0: Foi reclamar, velho.
2: Pô, parece umas crianças também, né?
3: O bagulho, meu irmão, o cara já fica ali.
0: Tem que tomar de chegar do treino, tipo...
3: Não tem nada a bater, tem que distrair.
0: Trancado lá no hotel,
3: nós pega, nós pega o nosso na massagem de coitado do seu Santos, ele gosta de assistir a novela toda noite, né? Aí a galera já chama nós lá. Nós esconde o conto, meu irmão, esse

0: cara vê, fica esconde. Muito
1: invocado. Esconda o controle
2: pra não assistir.
0: Ele apela, ele fica uma. Tipo assim, só vai falar com a gente no outro dia. É engraçado demais.
2: Uma vez ele foi pra academia assistir a novela, da outra vez ele queria chamar a polícia.
1: Ele queria chamar a polícia. Ó, e Cristian de Souza no meio disso tudo aí? Ele participa das resenhas, ele gosta de tirar onda também com vocês. Ele é mais paizão, ele é mais reclamão, como é o dia a dia?
0: Poxa, ele é de boa, pô. Ele não
3: é nada dele. Dentro do trabalho, todo mundo tem que impor respeito, né? Então, tipo, por ele ser treinador, ele é bem centrado naquilo que ele quer. Então, tipo, com nós ele é muito centrado, bem serão mesmo, mas a gente sabe que ele gosta das brincadeiras que a gente faz. Às vezes ele dá risada assim, meio que nas escondidas, mas ele dá pra ver que ele é um cara super de boa, super tranquilo, super do bem, assim. Tipo, com nós eu nunca tive problema com ele. Ele sempre tratou nós
1: tem
3: bem.
1: Tem alguma resenha aí?
0: Não tem. Mas no final, assim, agora, tipo, depois que tem esse tempo, tá ligado? Porque é muito treinador, tem que pensar se o cara tá almoçando, jantando, o cara tá pensando em tática, tá ligado? Na realidade é essa. E agora tá se soltando mais um pouco também, né? Por exemplo, tava uma pressão aqui no Santa, cada jogo é um bagulho diferente. Sempre tem alguma coisa no meio da semana. Mas aí ele tá soltando mais também. Mas o jeito dele é mais sério.
2: Ele é mais o cara serião, né? Sabe? É.
1: Mas foi importante pro grupo também, né?
2: Sim, demais. Demais.
1: Quando chegou, eu acho que o Santa tava primeiro tentando escapar de rebaixamento, né?
0: E outra, na realidade ele também não bate bem nas bolas, não. Sabe o quê? Nenhum treinador ia fazer o que ele fez, não, pô. Tava com o time lá em primeiro e veio pra cá. Ele é corajoso. Ele não tem que dar meta, cara.
2: Verdade.
1: Isso repercute também no vestiário, né? Pô, sim, o cara teve coragem pra vir.
0: No início.
3: Ninguém acreditava, né?
0: Nós não acreditávamos, só acreditou quando ele chegou lá.
3: Porque nós sabíamos que eles tinham ganhado 4 jogos, não foi?
0: Pô, em seguida.
2: Cinco rodadas eles eram o líder, né?
3: É.
0: E o interessante não é nada, que quando ele veio de lá pra cá, o time que ele dava começou a perder e nós começamos a ganhar, doido. Diga aí. Aí, esse aqui pode falar, isso é de boa. Eu mesmo falava assim, poxa, o treinador tá como agora? Tá grandão, hein?
1: Ó, boas mensagens aqui. Cadê aqui, meu Deus do céu? Vamos para as mensagens. Mais de 1000 aparelhos conectados aqui no YouTube, fora a audiência da rádio, que é absurda. O gol do título vai ser de Everaldo. Quem está dizendo é o Alisson.
2: Amém.
1: Qual jogo fora de casa que vocês mais se impressionaram com a torcida? A invasão do Santa é sempre top. É Luiz que está dizendo. Está falando da torcida do Santa, claro.
0: Tem um, viado. O do pai, só do pai. Tipo assim, nós que vimos...
1: No jogo do Paysandu?
0: Sabe por que nós vimos o bagulho lá fora? Tá ligado como foi, né? Tipo, os caras entrou lá, torcida, entrou sem aliada, sem ninguém.
2: A dificuldade, né?
0: É.
2: Esse jogo do Paysandu...
1: É porque era rival das duas torcidas, né?
0: Sim.
2: Foi... Os caras, tipo, tava com a dificuldade absurda. Sem nenhuma garantia, né? De que iria chegar lá e ia voltar tranquilo, em paz. E eles invadiram, preencheram... O local que foi destinado, nos apoiaram bastante. Tanto é que aquele jogo lá, a gente fez um baita jogo, né? Muito também por eles, né? A gente falou lá no vestiário que o que eles fazem é absurdo, cara. É muito difícil a gente ver uma torcida assim. A gente sabe que é raridade. É uma torcida fiel e apaixonada. Então esse foi o jogo que... Pô, tiveram outros jogos. A festa que eles fizeram lá em João Pessoa. O último jogo agora também. O jogo lá contra o Barra. Isso surreal, sensacional. Mas esse jogo aí do Paysandu foi o que mais nos marcou, cara.
1: Vocês chegaram a conversar com o representante das torcidas durante a Série C?
0: É de até dele arrepiar, né? Nós falando aqui porque ele falou lá pra gente lá. Conversamos e tal. Nós temos um bom diálogo com eles também. Tipo, os caras fechou com a gente.
2: Eles foram algumas vezes lá.
0: E ele falou pra gente lá. Nós vai. Você tá sabendo a dificuldade que nós tá tendo. Nós vai por vocês. Não sabe se volta. Estamos deixando a família aqui. Então é a mesma coisa. Ele sabe também, né? O que nós passa. Pô, às vezes deixa a família longe. Teve muitas situações aí que nós teve que ficar mais longe ainda da família pra hoje estar aqui. Graças a Deus, tá alcançando o objetivo do clube. E nosso também, né? Quem joga no Santa Cruz, o objetivo de todo mundo. E esse jogo aí, o que eles fizeram foi loucura mesmo. É um bagulho que quem ama de ver, quem ama mesmo e sabe viver o Santa Cruz, o cara fez é surreal. Isso Na verdade faz, né? Todos os jogos, né?
2: Todos
0: faz,
2: os jogos, né? Verdade. Até agradecer também o apoio, porque eles tiveram conosco, né? Alguns representantes da torcida. Foram lá no decorrer da competição e eles sempre demonstraram que eles estavam ali para apoiar, nos ajudaram o ano todo, viram que não era momento de cobrar, nem de xingar, e apoiaram o tempo todo, porque eles viram que era o momento de dar as mãos. E eles tiveram muita importância também, né, nessa nossa campanha também. Então, deixar o agradecimento aí a toda a torcida organizada também. E a todos os torcedores do São

0: Santa Cruz, né? Porque a gente sabe que sem eles a gente dificilmente chegaria até aqui.
1: Ó, o Alisson tá dizendo aqui, Rock Kennedy entrando para a história do clube, dois acessos, sendo crucial em um deles. E ainda é cria da base e tem excelente desempenho nos clássicos. Tá te elogiando aqui. É, Barbarete Deusa.
2: Quem?
1: Barbarete Deusa mandou uma mensagem aqui. Matheus, sou sua fã. Até meu esposo já aceitou e fala: olha aí teu Cristiano Ronaldo.
2: Elogio,
1: pô. Sim. Eles chamam de Cristiano Ronaldo, né, Matheus? O pessoal te chama de Cristiano Ronaldo?
3: Já chamaram, mas.
2: Também tá foda também. Peraí, vocês também estão meio bom, mas não tá bom. Deixa ele muito assim, não, deixa meu irmão. Ele vai tá fudido mais tarde.
3: É, vai falar deixa quietinho, né, Virão?
1: Agora falando em Cristiano Ronaldo.
3: Não, agora uma pergunta tá. Aqui, João.
1: Pronto,
3: pra
1: vamos
3: você,
1: lá.
3: Pra você.
2: Pra mim.
3: Você sempre pergunta, né? Você que acompanha
1: vamos
3: bem
1: embora.
3: O Santa Cruz. Quem, pra você, latinha mais amassado do Santa?
1: Rapaz. É porque eu sou ruim pra falar isso,
3: não
1: né?
3: Problema,
1: eu não tenho lugar de fala, né?
2: Eu não sou o primeiro mais, não.
1: Tu tá entre os favoritos.
2: Não, sim, mas agora não sou mais não, favorito.
3: Os caras
2: não.
3: De boa.
1: Mas eu acho que Ronald é bronca, né, velho?
3: Qual que é o apelido dele, você acha?
1: Sei não.
3: Chuta.
1: Chuck.
0: Tem algum.
3: Fala, Roblox.
1: Quais são os apelidos dos jogadores? Passa aí a lista. Agora é hora de soltar tudo no água. Já subiu. Já...
3: Peraí, ó.
1: O assessor tem apelido, não?
0: Tem!
1: É mesmo?
3: Eu vou fazer aqui, né? Senão, se eu fizer, vai virar figurinha minha, né? Então, não vou fazer nada. Não vai. Mas começa com.
2: Fala logo, deixa dar suspense, não.
3: Termina pô. Com Eia.
1: Termina com
0: deixa
1: Eia.
0: Falar,
3: deixa
0: falar.
3: Deixa ele que tá gravando.
2: Deixa, pô.
3: Então, eu vou falar, então. Léo Sereia.
2: Léo Sereia.
1: Por quê? Não, deixa pra lá, é melhor não. Vamos pular. E os outros jogadores lá? Os jogadores.
3: O Ronald Roblox.
2: Ele que bota o apelido em todo o mundo.
3: William Jr. Bob Esponja, porque ele é quadrado.
0: É quadradinho. É, favela é o Kiko.
3: Favela é o Kiko. Rodrigues, Senhor Batata.
0: Rodrigues, Senhor Batata.
2: Esses apelidos é tudo ele.
0: Tudo ele.
2: É muito apelido, pô.
0: Quem mais?
3: Peraí, deixa eu tentar lembrar, mano. Que é
0: o
3: gente.
0: Joninha que chegou é
3: Joninha
0: o.
3: É o Cabrito Tevez.
2: Opa, aí mesmo.
0: Cabrito Tevez.
1: É o de Rock Kennedy.
2: Tem nada, tem muito lá.
3: Queixinho.
2: Respeito, né? A galera tem que botar algum... apelido no cara.
3: Boquinha.
1: Boquinha.
3: Boquinha. Zé, ex-calvo.
0: Zé, ex-calvo.
3: Ele era calvo.
1: É mesmo?
3: Ele fez implante.
0: Tem mais algum? Deixa eu lembrar.
3: Tem, mano, mas é que eu não lembro. O Léo sabe esse viado.
0: Fabinho é o Vinícius Júnior.
2: Vinícius não, Júnior. Calma que tem o...
1: Vinícius Júnior e Fabinho?
0: É,
1: Vinícius mesmo.
2: Tem o outro... O do análise também, pô. O Hulk.
0: Foi o personagem do Hulk.
3: Foi o Hulk também.
0: Que se parece com o Hulk, ele.
3: Hulk.
1: Matheus é o que fica observando e...
0: É, ele é, o...
3: é que tipo, eu olho assim, vem...
1: Mas vocês colocam também no treinador, no presidente, assim...
0: Eron é o galo cego. Aquele galo cego do...
3: Ei, qual pai. É o treinador? Hã? Tem?
0: Do Pep Guardiola tem.
2: Rapaz, ó.
0: Tem, pô.
3: Eu não lembro.
1: Nessa hora todo mundo esquece, né?
0: Eu não lembro. E pior que quem me falou foi um atacante também. Mas botar a culpa no atacante,
3: team?
0: Né, pai?
3: E o Tim?
2: Tem que botar na culpa de quem tá bem, botando favela.
0: Foi favela
2: aqui. É, botando a culpa no favela
0: botou
2: pai.
0: Apelido, não tá bem? Nada, eu esqueci.
3: E o Wiltin?
0: Esse aí tem vários, pai. O Wiltinho é o...
2: Auxiliar.
0: Da casa.
1: Ó, agora deixa eu fazer uma resenha aqui das faltas do Matheus. Arrebentou aí, fez golaço de falta. Na primeira vez que o Matheus... Claro que ele treinou, né? Mas na primeira vez que foi bater, ninguém chegou... Ei, Matheus, peraí, pô. Deixa a bola aí. Favela. Não vai, não. Favela falou?
3: Aí o Renato me salvou. Renato falou, não, daí tem que ser forte. Não dá pra tirar do goleiro aí, não. Você já tinha saído
0: na
3: do
0: verdade, gol, não, na verdade era eu que tava do teu lado. Eu que ia cruzar na área, que tava longe.
3: Não.
0: Foi o primeiro gol que foi contra o... Que foi não
2: contra o Caxias.
0: Foi que o Favela sofreu falta.
3: Não, mas o Favela queria bater. Ele falou, não, então, deixa eu bater.
1: Foi o que ele disse aí, agora? Aqui tu errou o chute.
2: Foi.
0: Aí eu fui a cruzar na área. Ele falou, não, vou bater no gol. Deixa eu bater no gol. Então eu fui pra barreira, lembra? Foi. Que eu fiquei na barreira.
3: E toda vez que eu falei, deu certo. Tá lá contra o Barra lá.
0: Também.
3: Ele não queria bater a bola na área porque tava longe. Aí, não, vou sair jogando. Falei, não, vai na área. Aí eu fui e fiz o gol.
0: Bati a falta, ele fez o gol. Toda vez que ele fala, eu vou pedir pra ele falar outras coisas aí. Profetizar
2: aí
0: na minha
2: defesa.
0: Vida.
2: Profetizar. Que tu fez. Aí foi sinistra também.
3: Cabeça.
1: Ali. Sim, ali foi absurdo.
3: O cara soltou uma bomba ali, meu amigo, tomei um paracetamol de

0: 650 e dois de pirona de 500. Na moral mesmo,
1: fiquei. Ainda hoje tem dor de cabeça, né?
0: Não, eu pergunto pro Rock, nós tínhamos ido no Espírito depois.
1: E foi embora.
0: Eu falei, eu vou embora, mano, tô com dor de cabeça. Não aguento ficar aqui não. Foi, pô, tomei um paracetamol de 750.
2: Agora ele tem uma foto, menina, foto mais, tipo assim. Esse tempo que eu tô aqui jogando assim com o jogador posto é dele, pai.
0: Olha lá, os caras falando meu apelido, que meu apelido é Caixa d'Água.
2: Ele
0: escuta, me falaram. O que é esse marco aqui?
3: Cabeça, mano, de balão Brasil.
1: Isso é alguém do elenco que tá mandando.
2: É, aí, pai.
1: Os caras tão fazendo fake, né?
0: O William, eu falo lá pra ele o Planeta Terra.
3: Geleinha.
0: O William não pode zoar porque ele é o que mais tem apelido ali.
3: É, né? Ele, o William.
0: Olha, tem Bob.
3: Geleia.
0: Planeta Terra. O que mais?
3: Ele tem vários ali.
0: Roblox também, Roblox, Minecraft, que é quadrado.
3: O William é o mais. Mas tu sabe se é ele que tá.
0: É, eu sei se ele que falou, mano. Ele só que me chama assim.
1: Ah, o William fez um fake, né? O William fez um fake pra entrar no YouTube. Pera aí, William.
3: Fake, mano.
1: Ó, o Eronides, não tenho nenhuma pergunta. Só vim aqui agradecer aos jogadores pelo acesso. Agradecer a Bruno Rodrigues, em especial a torcida mais apaixonada do Brasil. Cada um escolhe aí um golaço da campanha. Estão pedindo aqui. Um gol que marcou pra cada um aí.
3: Ah, um gol que marcou ou um gol. Ou
1: um gol
3: mais
1: não, bonito? Não, um gol de qualquer um aí. Um gol que marcou pra você. Mas pode ser o seu, pode ser de outra
3: não,
1: pessoa.
3: Não, não, sim. Uhum. Eu quero saber se é um golaço ou um gol que marcou.
1: Diz os dois?
3: Cara, eu acho que o golaço foi o do Matheus de falta, esse daí, porque tava muito longe. Muito longe e a bola foi. É muito alta, né? Ali nem é goleiro nenhum.
0: É
3: difícil. Vai passar um tempinho ainda para acertar de novo. E eu acho que o gol que marcou. Tem dois gols aí que marcaram. Acho que o gol contra o Maringá lá, que nos ajudou bastante, que foi o gol do Matheus também. E o gol contra o Barra, que foi na nossa virada de chave, cara. Ali a gente estava num momento ruim. A gente conseguiu fazer. O primeiro gol, né? Depois a gente fez o segundo, que foi o gol da vitória. Foi gol contra o goleiro, não foi?
0: Caraca, você me citou os três gols, meu, mano. Você acredita? Contra o Barra, o primeiro gol foi eu que fiz. Obrigado, mano.
3: Foi. Deus abençoe. Então, acho que foram esses gols aí.
2: O bom da assistência é verdade, que o cara não precisa fazer pix pra ele, pô.
1: Não cobra não, velho?
3: Não.
1: É sério,
2: velho? Não. Vai cobrar,
3: eu tô feliz, ele tá me ajudando, tô fazendo gol no meu time, é coração.
1: Tem jogador que paga assistência. Eu acho que o Galhardo pagava, não pagava.
0: Mas tem que ser o contrário, né? O cachê dele é maior que o meu. É. Aí tem que ser ele que tem que fazer o pix pra mim.
3: Pô, os caras estão me ajudando.
0: Ele tem que dar, ele tem que dar assistência pra mim fazer o gol e ele me dá o dinheiro que eu fiz.
1: Qual foi o gol mais bonito, Matheus?
0: De falta.
1: O de falta.
0: É. Ali é mais difícil, né?
3: É. O do Renato também foi muito bonito e com um grau de dificuldade muito grande, né? Ele pegou ali de canhota e tal, bola que veio pra trás, mas eu acho que o.
0: É que pra ele, é pra ele é normal, né? Ele fazer gol de assim. Gol, eu já vi ele fazendo acho que dois ou três gols, ele fez assim. Já acertou uns quatro voleios já.
2: Ele não passa a fazer um contra o Altos que ali.
3: Eu falo mais por conta da dificuldade. Mas dificuldade por conta da perna.
0: Não, eu falo
3: a perna,
0: assim.
3: Canhota.
0: Foi muito bonito. Sim. Mas pra ele, assim, eu, tipo, eu acho que ele deve pensar, mano, é normal, esse cara acho que é top. Assim, normal, pra ele é normal, ele vira de boa, mano.
1: Oh,
0: já teve uns 5 jogos que ele virou tranquilo pra ele, tipo.
1: Me contaram aqui em áudio a história do Sereia já, viu? Teve até figurinha, não foi?
3: Tem,
1: já chegou a foto, o negócio chegou rápido aqui.
0: Caramba,
1: tem uma mensagem aqui também do delegado Ayrton.
3: Delegado.
1: João Vitor, pergunta ao Rock Kennedy sobre a briga que ele teve com o Santa quando ele tava no Maguari. Ixi, no jogo treino.
2: Ia preso esse jogo aí, pô.
1: Ia preso?
2: Eu conheci o delegado assim, pô. O Luan, tá ligado? No meio que jogou no Maguari, tava comigo e tal. Fez um gol no amistoso, tava cheio de gente assim do Santa. Primeira vez que eu joguei contra o Santa Cruz, depois que eu saí. Aí ele foi fazer sinal lá pra torcida lá, pai. Palco meio, viu o alemão de lá pra cá, o zagueiro. Jogou muito tempo aqui. Aí foi meter questão, sair do gol lá. É o que, alemão, não sei o que. Aí o delegado tava meio no meio da briga, tá ligado? Deu uma. Um empurrão assim, né? Que veio depois que eu vim saber que ele era delegado. Eu falei, delegado, perdão, pelo amor de Deus. Não vale isso, foi só num clima. Porque se meu irmão só deu uma mãozada no delegado, ia sair preso. Tá falando na cadeia até hoje.
1: Xandinho tá botando aqui essa resenha fera com os jogadores.
3: Xandinho,
0: bala!
3: Xandinho, bala!
0: Do Rock de novo.
3: Foi, Xandinho, bala?

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1: 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Até o dia 25 desse mês, você pode conferir na Galeria 2, o projeto A Casa de Todos. Espaço idealizado pela artista visual Leila Albert, que mostra toda a delicadeza do artesanato pernambucano. Com 9 metros quadrados, a casa gigante é rodeada de peças de crochês, feitas por artistas e artesãos. Confira a programação completa das oficinas de crochê, bordado e contações de histórias no site caixacultural.gov.br. A Caixa Cultural Recife fica na Avenida Alfredo Lisboa, no bairro do Recife. A entrada é gratuita. Para mais informações, acesse o site ou ligue para o 3425-1915. Já para os amantes da cultura nordestina, o Museu Cais do Sertão possui uma exposição sobre a vida e obra de Luiz Gonzaga. O horário de funcionamento é de terça a sexta, das 10 horas da manhã às 4 horas da tarde. Aos sábados e domingos, funciona das 11 horas da manhã às 5 horas da tarde.
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2: Um dos assuntos do balanço de notícias nesta terça-feira às 16h. A força da democracia brasileira. No primeiro turno, a disputa entre candidatos foi marcada por confrontos e muita tensão. Nas ruas e nos locais de votação, porém, o eleitor deu uma demonstração de maturidade e tranquilidade. O que esse comportamento diz sobre a maturidade da democracia brasileira? 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
5: Oito e quarenta e oito.
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6: Renato levanta a bola, viaja na grande área, afasta a defesa paranaense. Rebote de bola fora da grande área para o time tricolor com Everaldo. Everaldo domina, lado esquerdo, aplica a pinta, preparou Everaldo. Bate! Gol! Gol! Gol tricolor!

0: Júnior. Gol pra subir! Tinha que ser assim, dramático! Falta cobrada, lançamento na área.
1: Aí a emoção do gol do Haroldo Costa, o gol do acesso do Santa Cruz. O David, boa noite a todos. João pergunta aos jogadores se em algum momento, em todo o campeonato da C, eles pensaram que o acesso não ia vir. Luiz Carlos está dizendo aqui, sou Luiz Carlos de Gravatá, interior do Pernambuco. O programa tá top, parabéns aí aos nossos guerreiros, todos os tricolores. Everaldo, gol de favela com assistência sua, foi gol do acesso, se Deus quiser, o gol do título também vai ser seu. Tem muita gente dizendo aí que você vai fazer o gol do título. E Vitor Santana. Everaldo, qual é a sensação de sair da condição de torcedor de arquibancada para vivenciar de dentro o acesso com seu clube?
2: Primeiro, respondendo a primeira pergunta, cara, a gente sempre seguiu convicto, né? Eu, desde o momento que eu aceitei o convite de vir para cá, eu tinha em mente, tinha na minha cabeça de conseguir o acesso, de conseguir colocar novamente Santa Cruz na segunda divisão. E quando eu cheguei, eu vi um grupo também que estava bastante confiante, convicto do que queria, né? Do propósito. E as pessoas que foram chegando depois também, o próprio Christian, sua comissão técnica, todos os funcionários, porque a gente sabe que a gente está vestindo a camisa de Santa Cruz e um clube gigante desse não pode pensar em outra coisa, a não ser em vencer, né, todas as competições que entra. Então isso é algo que a gente sempre teve na mente, que a gente sempre deixou bem claro lá dentro do clube, né? A parte de fora não, a gente nunca falava que a gente era favorito ou algo do tipo, mas lá dentro a gente sabia que a gente tinha um time bom, um time competitivo, um time trabalhador, de pessoas honestas, e a gente sabia que se a gente continuasse no propósito que a gente estava, a gente ia conseguir o acesso. Então a convicção, ela foi 100% o tempo todo.
1: Diga lá.
2: Eu ia responder outra pergunta, tá. Mas pode falar.
1: Não, que tem aqui uma pergunta. Lopes está perguntando, João, pergunta qual... Ah, tá. Tá perguntando um negócio de clássico, mas eu não vou fazer agora porque não tá tendo clássico agora, viu, amigo? Mas eu vou fazer. Qual clássico vocês preferem jogar? Contra o Sport ou contra o Náutico? Porque vai estar, por enquanto, os três na B, né? O Sport não tá no grupo de classificação ainda.
2: Respondo vocês que já jogaram clássico.
3: Contra o Sport.
4: Vamos ficar lá, né?
1: Contra o Sport. Eu acho que o torcedor também do Náutico diz isso, o torcedor do Santos diz isso. E

0: é normal, né? A rivalidade é maior com o Sport do Santos e do Náutico. Rapaz, tem uma pessoa aqui falando de você, viu, Rock?
1: Manda pra cá, mano.
0: O Danilo tá dizendo, não vou dizer não.
2: O queixo de Rock é maior que a testa.
0: Como é que pode? Se defende aí, pô. Professor tá rindo ali, Cristian tá rindo. Não. Falaram aqui que eu estou tomando um monte de coisa.
3: Deixa eu responder outro amiguinho lá, que ele perguntou sobre sair da
0: arquibancada.
3: Cara, é uma sensação maravilhosa porque foi algo que eu sempre sonhei em viver, né? Eu sempre acompanhei os jogos do Santa Cruz desde que eu acho que eu tinha 5 anos de idade. Meu pai me levava para todos os jogos que tinha no Arruda. E eu sempre sonhei em estar dentro de campo. Ainda não realizei o sonho de jogar no Arruda profissionalmente jogando, vestindo a camisa de Santa Cruz, né? Mas para mim foi algo extraordinário. Por isso que eu escolhi estar aqui, por isso que eu escolhi vir. Porque foi algo que eu sempre tive no meu coração. Foi um sonho, né, de criança que eu pude realizar, que Deus me deu a oportunidade de me permitir viver esse momento. Então para mim foi sensacional, está sendo sensacional.
0: Fazer uma resenha aqui antes, mas Sandro Manuel está perguntando aqui: Cassiano roubou a bandeira da organizada para usar na faixa, foi? Está perguntando aqui, na testa.
1: Eu estava entregando lá.
3: Não, a gente estava. Eles estavam dando uma faixa que dizia: toda honra e toda glória seja dada a Deus. Daí estava dando para todos os jogadores, o pessoal da comissão, do staff.
0: Olha, Marcondes, gostaria de agradecer aos três: Matheus, Everaldo e Rock Kennedy, pelos autógrafos na camisa do meu filho. Ele ficou super feliz e guardou a camisa com muito carinho. O que é que tu tá rindo aí, Matheus? Matheus fica lendo os comentários dele. Diga aí, o que é que chamou a atenção? Diga aí.
2: Nosso calvo favorito, Everaldo.
0: Everaldo, tu tá de chapéu por causa disso? De boné por causa disso?
3: Não, eu tô com cabelo, porque eu botei o boné, porque eu gosto mais de ficar de boné do que sem boné, mas eu tô com cabelo. Tá normal.
0: Rock Kennedy, você agora, vou fazer essa resenha pra gente finalizar. Eu queria que você fizesse uma pergunta pro Everaldo. No microfone, viu, Rock Kennedy? É bom avisar, porque você disse que não consegue fazer duas coisas ao mesmo tempo, né?
1: Tirar o chapéu é um presente misterioso.
0: Que pergunta!
3: Tirar o chapéu, né, pai?
0: Faça uma pergunta para o Matheus aí, Everaldo.
3: Matheus.
2: Cuidado.
1: Vai vir bom, eu quero saber mais de resenha.
3: Se o professor, nos próximos jogos, se Deus quiser a gente passar para a final, Deus nos permitir isso, e ele optar por te dar a faixa de capitão, você gostaria de levantar o caneco?
2: Essa pergunta foi eu que fiz para você. Essa pergunta foi você, tá fazendo contra mim.
3: Taça, pai.
2: Mesma pergunta que eu fiz.
0: Pai, os caras estão avacalhando o programa sério.
1: Escuta, mas você vai dar o caneco para ele levantar?
3: Não,
0: tô acabando esse horário de criança acompanhando o programa.
3: Faz a tua pergunta, agora é ele.
0: Matheus, faça uma pergunta aí pra Rock Kennedy.
1: Sem resenha, pô. Sem resenha, pô.
0: Matheus tá pensando.
2: Rock. Não, melhor nem falar. Deixa
0: não, faça, pode fazer. Agora não pode ser desse nível aí da taça, né?
2: Deixa quieto.
0: Não vai fazer pergunta, não?
3: Tu não é um entrevistador ou tu não é o cara
2: que... Tu não quer a taça.
3: Matheus, que é a taça aí, ó. Homem busca, pai.
0: Bom, vocês ganharam uma folga aí até quarta-feira, né? Quarta-feira. Como é que tem sido aí? Vocês fazem o que nessas folgas? Vê futebol, vai descansar, vai pra praia? Como é que tem sido o dia a dia de vocês? Depois do acesso, que é um título.
3: A primeira folga que eu tive, a gente comemorou lá no após o estádio, né? Ali já tava de folga, né? Acabou o jogo e já tá de folga. Logo em seguida, eu fui comemorar um pouco, fui lá no... num restaurante que tem ali, se chama Resenha 640.
0: No restaurante? É um restaurante, é lá, quem vive nesse restaurante é o Bertinho.
2: É verdade, vive lá. Eu tô vendo que os caras estão comentando que 640, eu tô tentando entender até agora.
3: Resenha, eu tava lá.
1: Eu não fui convidado também.
3: Lá.
1: Pô,
3: tá falando, né,
0: depois que sobe, tá liberado.
1: Ei, Matheus, não fui convidado também pra essa janta também?
3: Fui lá. O Rock tava comigo.
1: Tá, na janta lá.
3: A gente foi comemorar um pouco lá no...
0: Nesse restaurante.
3: Resenha 640.
1: E é bom restaurante porque quase todo final de semana que ganha, o cara quer estar lá. Pô.
3: É.
0: E você, Matheus? Como é que tem sido aí?
2: Não, eu sou tranquilo. Fiquei descansando em casa.
3: Não, a gente também é,
0: ué. Não, não, não, já foi jantar.
4: Até terça, se a folga
0: era
4: terça.
0: Ó, oh, o professor tá dizendo que a folga era até terça e deu mais um dia, né?
1: Não, mas aí volta a quarta, dormi, normal, pô, não?
2: Ei, mas
0: volta a quarta. Ah, não, volta a quarta.
3: Volta a quarta, deu.
1: É, professor deu um clete pra
3: nós. Você demora pra gente, né?
4: Eu negociei com eles
3: um dia.
0: Pessoal, vem aqui, professor, rapidinho, antes de começar a sua entrevista. Eu queria agora fazer o contrário. Eu quero que o senhor faça uma pergunta pra cada um aqui. O que é que o senhor quer saber? Agora eu quero ver. Christian de repórter aqui na Rádio Jornal.
4: Onde é que eu falo?
0: É, pode ser nesse aqui do Rock. Daqui a pouco vai ter entrevista com o Christian e com o Bruno Rodrigues aqui também. Eu queria que você fizesse uma pergunta para cada um. Primeiro pro Rock Kennedy. Que pergunta o senhor faria fora do vestiário, professor?
5: Se o Rock Kennedy ficou muito bravo comigo quando eu não botei ele no segundo jogo lá.
0: Opa!
5: Ele ia jogar. Aí nós acabamos fazendo a volta do Thiago.
0: Vamos, Roqueiro, agora eu quero ver. Eu gosto desse repórter assim, rapaz.
3: Personalidade.
0: Repórter assim é bom.
1: Não, fica tipo assim, é claro, né, que o atleta que é sempre tá jogando. Fiquei um pouquinho chateado, mas tipo, eu sempre penso no melhor do clube, né, que também como o professor, o comandante nosso, ele também não vai ver o atleta só quando joga, e sim como ele se comporta depois de uma situação dessa. E eu creio que eu me comportei muito bem, porque meu objetivo também era subir junto com todos os meus companheiros. E, como eu falei no instante, se fosse ajudando no jogando ou fora de campo.
0: Boa! Arremessou! Vamos ver o apoio geral daí, professor.
5: Aí, tem que deixar, aí, que tem que deixar claro.
2: Hã? É Christian ou Patrick Allan que tá aí?
0: Mas nem mesmo aqui a mensagem. É Christian ou Patrick Allan. Os caras gostam da resenha. Professor, uma pergunta para o Everaldo.
5: O Everaldo, o Everaldo ficava indignado quando eu sacava ele, tirava ele do jogo. Saía sempre chutando tudo lá. E eu fazia que nem olhava. A experiência, né, vai dando isso pra gente. Antigamente eu ficava bravo com o jogador e já brigava ali mesmo no banco.
0: Mas nesse último jogo eu fiz questão de ver, professor. E ele foi lá dar um abraço no senhor, né, na hora do...
5: Não, a gente conversou, nós conversamos, Nós já tínhamos tido um leve desentendimento, eu ainda no Amazonas, né? E o Everaldo aqui. E é isso, então o jogador tem que ter gana de jogar mesmo, né? Obviamente tem que ter respeito por quem tá entrando ali, não é nem com o treinador, é com quem tá entrando, né? Que a gente fica às vezes chateado, porque o cara que tá entrando também quer um carinho ali no começo. Mas é esse brilho, essa atitude de querer sempre estar dentro de campo que o treinador precisa. O cara que se conforta muito de estar fora, infelizmente não é o que vai te ajudar, vai te resolver. Então, essa indignação, né, tu teve. E o cruzamento de quina, né?
3: Opa, importante lembrar.
5: O cruzamento de quina, eles sabem aqui, quem está dentro do nosso trabalho sabe o quanto a gente cobra, né? Eu me torno às vezes até chato, né, de falar dos cruzamentos. A gente tem um código de cruzamento e esse código já tinha nos dado resultado e nesse jogo fundamental nós deu de novo, né? E a perfeição do gesto técnico dele, né? Quando ele cortou para dentro, o torcedor que está nos escutando agora pode olhar a imagem do gol. Quando ele corta para dentro, todo mundo corre, não tinha que correr, porque sabia que a bola ia ali. E alguém ia desviar e a gente, né, ia fazer o gol. E isso tem que ter o comprometimento deles de querer fazer, porque não é fácil. Na hora decisiva, no calor do jogo. E é mérito dele e do todo o grupo, né? De acreditar, né, nesses pequenos detalhes que só quem está dentro do trabalho sabe disso, né? E ele se tornou um especialista nesse cruzamento aí. Hoje é uma arma nossa.
3: Em relação a quando o professor me sacou, a gente conversou, né? Como ele bem disse. Isso eu acho que é algo normal. O que é anormal é a atitude que eu tomei ali após a substituição. Até porque, como eu falei, né? O meu desejo é sempre de poder ajudar e querer continuar em campo para tentar ajudar de alguma forma. Mas a gente já conversou sobre isso, o professor já entendeu que ali não foi algo de falta de respeito, nem nada do tipo. Foi mais ali no momento, no calor da emoção, querendo ajudar, né? Eu acabei tomando aquela atitude que não repeti mais, nem vou repetir. Vou levar isso para minha vida também, para minha carreira, né? E sobre a bola de quina, a gente já tinha falado aqui, né, no programa, já tinha explicado. Porque muita gente está achando que foi um chute desviado ou algo do tipo. Mas é algo que a gente treina rotineiramente, treina todos os dias. O professor, quando ele chegou, ele implantou isso na gente, era algo que ele acredita, né? E é algo que a gente treina, que ele pede pra gente fazer repetições, e a gente faz não só eu, mas todo o pessoal da parte da frente ali, cara.
0: Olha, tem uma mensagem aqui. É, Josi dos Santos. Esse é o melhor fórum esportivo